0: É o que André Ventura diz, dizendo, chegando mesmo a dizer que o primeiro-ministro está condicionado.
1: Faz-me confusão e aumenta-me as suspeitas circuladas e assim.

0: colega do primeiro-ministro. De facto, isto para qualquer pessoa que veja um bocadinho de fora é um erro. É um erro político, é um erro moral, é um erro social. Quem investiga os políticos não deve passar para colega dos políticos.
1: Para além disso, André Ventura afirma ainda que a Comissão Parlamentar de Inquérito vai avançar, independentemente de Luís Neves continuar ou não no cargo.
0: O Chega anunciou uma Comissão Parlamentar de Inquérito que não é especificamente de Luís Neves, mas é desta gestão e daquilo que fomos conhecendo.
2: Mesmo que o ministro Luís Neves saísse, entretanto, por hipótese do governo, o Chega manteria essa Comissão Parlamentar de Inquérito?
0: A Comissão Parlamentar de Inquérito não tem só a ver com Luís Neves, tem a ver com uma forma de gestão que agora conhecemos, numa instituição das mais prestigiadas do país, em que tenho a certeza que os primeiros que querem esta transparência são os que lá estão.
2: Portanto, a resposta é sim?
0: A resposta é sim.
1: André Ventura, entrevista ao Canal Now sobre o ministro da Administração Interna. E o Presidente da República promulgou esta segunda-feira a chamada Lei do Retorno. O diploma foi aprovado na Assembleia da República com votos a favor do PSD, CDS e Iniciativa Liberal. O Chega, na altura, absteve-se e a esquerda votou contra. O diploma seguiu depois para Belém, onde António José Seguro levantou dúvidas sobre a constitucionalidade de várias destas normas. Porém, os juízes do Tribunal Constitucional decidiram por unanimidade não se pronunciar pela inconstitucionalidade desta lei, como explica o Hugo Fortunato de Oliveira.
3: Depois da luz verde do Constitucional, a promulgação, com António José Seguro a dizer-se esclarecido. O Presidente da República tinha enviado o diploma para fiscalização preventiva. Tinha dúvidas sobre 11 normas. Em causa estavam, por exemplo, as regras que permitiam separar famílias durante os processos de afastamento, mas também a expulsão de crianças estrangeiras nascidas em Portugal e ainda o alargamento dos prazos de detenção de cidadãos estrangeiros. Seguro queria perceber, em concreto, se estas normas respeitavam a Constituição e os direitos fundamentais, e foi essa a dúvida que levou o Presidente da República a pedir a fiscalização preventiva do diploma. Dos 13 juízes do Tribunal Constitucional, 7 participaram na fiscalização, foram unânimes, não encontraram qualquer inconstitucionalidade.
1: Hugo Fortunato de Oliveira a explicar sobre a promulgação do diploma da chamada Lei do Retorno. E o novo ascensor da Glória deverá estar a funcionar já no primeiro semestre de 2029. É pelo menos essa a expectativa da Carris. O presidente do Conselho de Administração, Rui Lopo, admite ainda assim que este prazo pode derrapar.
4: Esperamos que esteja pronta em 2029, como foi dito, no primeiro semestre de 2029, com um conjunto de variáveis que nós, felizmente ou infelizmente, não controlamos a 100%. Eu queria particularizar uma que foi dita pelo meu colega Luís Gonçalves, que é as questões do património arqueológico. Iremos intervir numa zona da cidade que é muito rica em património arqueológico e, portanto, como se costuma dizer, nunca se sabe o que é que vamos encontrar quando levantarmos toda a infraestrutura, mas é um equipamento seguro, é um equipamento moderno, uma cabine semelhante à anterior, mas não será em madeira, será em materiais que são, digamos, mais resistentes.
1: Rui Lopo, presidente do Conselho de Administração da Carris, na tarde desta segunda-feira, na apresentação da nova solução para o ascensor da Glória. Já o vice-presidente da Câmara Municipal de Lisboa, Gonçalo Reis, fala numa solução moderna e robusta para a cidade.
5: E é um modelo que, por um lado, é tecnicamente robusto, é um modelo que garante toda a eficácia, toda a segurança e que segue as melhores práticas do mundo. É também um modelo que compatibiliza uma boa solução em termos de mobilidade, transportes, com a valorização do espaço público e é uma solução moderna, é uma solução avançada, mas que respeita a identidade, o caráter e a história deste espaço tão especial.
1: Gonçalo Reis, vice-presidente da Câmara de Lisboa, que promete ainda um concurso público internacional de excelência para atrair os melhores parceiros para o projeto do novo Ascensor da Glória. Vamos agora ao desporto. O Benfica somou hoje o primeiro triunfo em casa para o campeonato ao vencer o Estoril Praia por 2-1 na quarta jornada. Os golos dos encarnados foram de Pavlidis e Lenglet e do lado do Estoril ficou a cargo de Bregaui. O jogo ficou também marcado pela estreia do mais recente reforço dos encarnados, João Palhinha. O Benfica sobe assim ao quinto lugar, ainda com um jogo em atraso, ficando agora a 5 pontos do líder, Futebol Clube do Porto, e a 3 do Sporting. O treinador do Estoril, Vasco Matos, diz não estar preocupado com este resultado e considera que o plano foi cumprido.
6: Não me deixa nada preocupado, até porque a resposta que hoje demos em campo foi muito boa, uma organização muito boa, um querer muito grande, e acho que a equipa o plano

0: foi cumprido, os jogadores a quererem muito fazer bem as coisas, por isso só saímos daqui reforçados naquilo que é a ideia, daquilo que é o nosso trabalho, faz parte, obviamente queremos ter mais pontos, não os temos, mas ainda estamos em agosto, ainda falta muito campeonato e saímos daqui de cabeça levantada, com grande caráter e grande dignidade.
1: Vasco Matos sobre o desempenho da equipa estorilense esta noite frente ao Benfica. Já Marco Silva, o técnico das Águias, defende que, apesar do golo do Estoril, o clube dominou o jogo todo.
2: O Benfica dominou o jogo todo. É óbvio que sofremos um golo perto dos 80 minutos e que faz o Estoril acreditar um pouco. O Estoril faz, durante o jogo todo, 2 remates, faz 4 remates no total, 2 remates enquadrados com a baliza. Independentemente, temos vindo a ganhar jogos e temos vindo a crescer como equipa. Tem-nos acontecendo muitas vezes esta situação, praticamente num remate à nossa baliza, numa situação, acabam por fazer golo. Foi o que aconteceu hoje novamente. 80 minutos de um controle total do jogo.
1: Marco Silva, treinador do Benfica, num registro da Sport TV. Ainda a contar para a 4ª jornada da Primeira Liga, o Sporting Braga venceu hoje na recepção ao Vitória de Guimarães, o derby do Minho, por 1-0. Um jogo que ficou decidido com um golo do suplente Diego Rodrigues. O Braga tem ainda 2 jogos em atraso e ficou hoje no 9º lugar. E no basquetebol, Portugal perdeu contra a Geórgia no jogo da fase de apuramento para o Mundial de 2027 no Qatar. Em Matosinhos, a Seleção Nacional de Basquete perdeu por apenas 8 pontos num jogo que ficou 90-98 para a Geórgia. Nemias Queta foi o grande destaque português da noite, com 20 pontos, 11 ressaltos, 3 assistências e ainda 4 bloqueios. Ainda assim, não foi o suficiente para a vitória portuguesa. Com esta derrota, Portugal fica agora no 4º lugar do grupo. Apuram-se os 3 primeiros para o Mundial. Portugal está apenas a 1 ponto do 3º e 2º lugar, Geórgia e Espanha, e a 2 pontos do 1º, que é a Ucrânia. Faltam ainda 4 jogos para terminar esta fase de apuramento. O próximo jogo é contra a Ucrânia. Ainda no desporto, regressamos agora ao futebol. Esta segunda-feira marca o fim de uma era no futebol mundial. Lionel Messi anuncia a retirada da seleção argentina. O jogador do Inter Miami despede-se pouco mais de um mês depois da final do Mundial de 2026, que a Argentina perdeu para a Espanha. A decisão de Lionel Messi foi anunciada nas redes sociais, como explica o Vasco Maldonado Correia.
3: São 3 páginas escritas à mão e com muita emoção à mistura. Quero comunicar-vos que me retiro da seleção. É assim que Lionel Messi anuncia o fim de uma era no futebol argentino e mundial. A carta foi escrita 2 dias depois da final do Campeonato do Mundo de 2026, perdida frente à Espanha. Messi garante que a decisão ganhou ainda mais força depois da morte do pai no início do mês. O astro argentino, 8 vezes considerado o melhor jogador do mundo, garante que a saída dói na alma, mas entende que este é o momento certo para dar o passo. Messi jura que sempre deu tudo pela Argentina, não só nos últimos anos de maior sucesso para a seleção, também nos piores, nas finais perdidas, tanto no Mundial como na Copa América. Leo explica que entrava em campo para fazer com que todos os compatriotas se sentissem orgulhosos de ser argentinos através do futebol. Esta é, admite o próprio, uma das últimas etapas da carreira. Repetindo que a decisão é dolorosa, Messi admite que não tem mais para dar à seleção e é a altura de dar lugar a jovens de muito talento que também merecem um lugar na albiceleste. Motivo também para sair tranquilo, orgulhoso de ter oferecido ao país momentos de grande alegria. No final, fica o agradecimento aos adeptos pelo carinho ao longo de mais de 2 décadas. Agradecimentos também para a família, para os treinadores, companheiros e dirigentes e para Deus, a quem Messi termina com um obrigado por ter nascido argentino.
1: Vasco Maldonado Correia com a carta de despedida de Lionel Messi, que não vai voltar a vestir a camisola da Argentina. Messi venceu 4 títulos como campeão da seleção argentina, entre eles o Mundial de 2022 e 2 Copas Américas. O jogador abandona o futebol internacional como melhor marcador de sempre da seleção argentina e ainda como jogador com mais jogos na história desta seleção. Este foi o ponto final deste jornal da 1 da manhã. As notícias estarão de regresso já à 1:30.
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0: Boa noite, está com a Rádio Observador, a caminho da... Neste momento são 1:30 da manhã, vamos atualizar as notícias. Começamos com a colisão no IC8, na zona de Ancião, no distrito de Leiria, onde o número de vítimas subiu para 2 mortos e 5 feridos, sendo que deles 2 são graves, outros 2 feridos leves e ainda um apenas assistido no local. Estas são as informações confirmadas à Rádio Observador pelo Comando de Leiria da Proteção Civil. Em causa está uma colisão entre uma viatura pesada e 2 viaturas ligeiras. O alerta foi dado pouco antes das 10 da noite e obrigou ao corte nos 2 sentidos do IC8, que a esta hora ainda se mantém cortado, de acordo com a informação avançada pela Proteção Civil. E André Ventura acusa o primeiro-ministro de estar condicionado no caso Luís Neves, numa entrevista que deu ao Canal Now, onde o líder do Chega foi esclarecer a ameaça de moção de censura anunciada pelo partido na semana passada, algo que André Ventura diz que irá decidir esta terça-feira, uma vez que vai depender da decisão em relação ao ministro da Administração Interna. Na entrevista, Ventura afirma ainda que quem investiga os políticos não deve passar a ser colega deles, alegando que Luís Neves investigava os casos do primeiro-ministro enquanto líder da Polícia Judiciária. Para além disso, André Ventura afirma que a Comissão Parlamentar de Inquérito imposta pelo Partido Chega vai mesmo avançar, independentemente de Luís Neves continuar ou não no cargo. E o Presidente da República promulgou hoje a chamada Lei do Retorno. O diploma tinha sido aprovado na Assembleia da República com votos a favor do PSD, CDS e Iniciativa Liberal. Na altura, o Chega absteve-se e a esquerda votou contra. O António José Seguro, Presidente da República, pediu no início de agosto a fiscalização preventiva deste diploma. Já os juízes do Palácio Raton decidiram por unanimidade não se pronunciar pela inconstitucionalidade da lei. Na atualidade internacional, o presidente dos Estados Unidos está a ponderar lançar ataques limitados no Estreito de Hormuz. É o que avançam funcionários norte-americanos ao portal de notícias Axios, que explicam que o objetivo é o de prevenir a eventual capacidade do Irão de atacar navios no Estreito de Hormuz. Já do lado de Teherão, o exército iraniano promete atacar os países vizinhos se estes permitirem o lançamento de ataques norte-americanos contra o Irão. É o que adianta um comunicado citado pela Al Jazeera. O mesmo jornal avança ainda que as operações de comércio marítimo do Reino Unido informaram que um petroleiro comunicou ter sido atingido por 3 projéteis desconhecidos enquanto completava a travessia de saída do Estreito de Hormuz pelo lado de Oman. De acordo com a mesma fonte, não foram comunicadas vítimas nem impactos ambientais. Ainda na atualidade internacional, o secretário de Estado dos Estados Unidos, Dan Driscoll, demitiu-se depois de meses de tensão com o secretário da Defesa, Pete Hegseth, sobre o rumo das Forças Armadas e a demissão de vários oficiais superiores do Exército. Espera-se que deixe o Pentágono nos próximos dias. Com a saída de Driscoll, o exército vai ficar assim sem qualquer líder civil ou militar confirmado pelo Senado. Destaque ainda no desporto para o Sporting Clube de Braga, que venceu esta noite na recepção ao Vitória de Guimarães por 1-0, também a contar para a 4ª jornada da Primeira Liga. Um jogo que ficou decidido com um golo do suplente Diego Rodrigues. O Braga tem ainda 2 jogos em atraso e ficou esta segunda-feira no 9º lugar. Terminamos assim esta síntese de notícias. A informação estará de regresso já às 2 da manhã.
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Rádio Observador, muito boa noite. A caminho das 2 da manhã, vamos aos destaques deste jornal. O Presidente da República promulgou esta segunda-feira a chamada Lei do Retorno. Já no Internacional, o Presidente dos Estados Unidos está a ponderar lançar ataques limitados no Estreito de Hormuz. E ainda no desporto, Lionel Messi anunciou esta segunda-feira a despedida da seleção argentina.

0: 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São 2 horas.
1: Boa noite, o meu nome é Rita Lourenço, vamos às notícias. Começamos com as atualizações do conflito no Médio Oriente. O presidente dos Estados Unidos está a ponderar lançar ataques limitados no Estreito de Hormuz. É o que avançam os funcionários norte-americanos ao portal de notícias Axios, que explicam que o objetivo é o de prevenir a eventual capacidade do Irão de atacar navios no Estreito. A mesma fonte avança ainda que a Casa Branca considera que, apesar dos iranianos quererem chegar a um acordo de paz, estão sempre atrasados no que diz respeito às negociações. Já do lado de Teherão, o exército iraniano promete atacar os países vizinhos se estes permitirem o lançamento de ataques norte-americanos contra o país. É o que adianta a Al Jazeera num comunicado citado pelo jornal. O exército de Teherão sublinhou ainda que os países vizinhos aliados dos Estados Unidos têm testado repetidamente as forças armadas e o povo iraniano e avisou os Estados para não o voltarem a fazer. Al Jazeera avança ainda que as operações de comércio marítimo do Reino Unido informaram que um petroleiro comunicou ter sido atingido por 3 projéteis desconhecidos enquanto completava a travessia da saída do Estreito de Hormuz perto de Oman. De acordo com a mesma fonte, não foram comunicadas vítimas nem impactos ambientais. Ainda na atualidade internacional, o secretário do Exército dos Estados Unidos da América, Dan Driscoll, demitiu-se depois de meses de tensão com o secretário da Defesa, Pete Hegseth. Ambos viviam estes momentos de tensão há vários meses devido à forma como Hegseth conduzia o Departamento da Defesa, mas também devido à demissão de altas patentes militares, como o chefe do Estado-Maior do Exército, para implementar a Agenda de Segurança Nacional de Donald Trump. Espera-se que Driscoll deixe o cargo nos próximos dias. A saída de Dan Driscoll, que em determinado momento foi considerado um potencial

0: Assembleia da República com os votos a favor do PSD, CDS e Iniciativa Liberal. O Chega, na altura, em julho, absteve-se e a esquerda votou contra. O diploma seguiu então para Belém, onde António José Seguro levantou dúvidas sobre a constitucionalidade de várias medidas, porém, os juízes do Tribunal Constitucional decidiram por unanimidade não se pronunciar pela inconstitucionalidade da lei, como explica Hugo Fortunato de Oliveira.
1: Depois da luz verde do Constitucional, a promulgação, com António José Seguro a dizer-se esclarecido. O Presidente da República tinha enviado o diploma para fiscalização preventiva. Tinha dúvidas sobre 11 normas. Em causa estavam, por exemplo, as regras que permitiam separar famílias durante os processos de afastamento, mas também a expulsão de crianças estrangeiras nascidas em Portugal e ainda o alargamento dos prazos de detenção de cidadãos estrangeiros. Seguro queria perceber, em concreto, se estas normas respeitavam a Constituição e os direitos fundamentais, e foi essa a dúvida que levou o Presidente da República a pedir a fiscalização preventiva do diploma. Dos 13 juízes do Tribunal Constitucional, 7 participaram na fiscalização, foram unânimes, não encontraram qualquer inconstitucionalidade.
0: Hugo Fortunato de Oliveira a explicar o que aconteceu com o diploma da Lei do Retorno. Adalberto Castro Fernandes rejeita a ideia de uma derrota do Presidente da República na sequência desta decisão do Tribunal Constitucional. Adalberto Campos Fernandes considera que a decisão deve ser encarada com normalidade e recorda que o princípio de equilíbrio defendido por António José Seguro funciona nos dois sentidos.
2: É a normalidade democrática a funcionar. Não parece que aqui haja nenhuma derrota e, sobretudo, nós temos de nos habituar que esta matéria, que a Constituição da República, este princípio de equilíbrio que a Constituição da República define de balanço e equilíbrio entre os poderes, possa funcionar com normalidade, umas vezes fazendo as decisões prenderem um determinado sentido, noutras, num sentido inverso.
0: Opinião partilhada pelo social-democrata Duarte Marques, que sublinha que o facto de o Presidente da República ter remetido o diploma para o Palácio Raton não significa que esteja contra a lei.
3: O Presidente da República é alguém que conhece bem estes temas. Eu até diria que não fez este tipo de fiscalização que estar contra. Fez para ter a certeza que estava no caminho certo. Quizá, se ele não o fizesse, outros o fariam. E o Presidente aqui, temos que interpretar aquilo que ele fez. Nós não podemos achar sempre que o Presidente recorre ao Tribunal Constitucional que é porque está contra ou quer arranjar alguém que decida por ele.
0: Duarte Marques, que considera ainda que com a entrada em vigor da nova lei, uma situação semelhante à de Ceuta não aconteceria em Portugal. Adalberto Campos Fernandes e Duarte Marques estiveram no Explicador da Tarde Política desta segunda-feira na Rádio Observador. Vamos agora ao desporto. O Benfica venceu esta segunda-feira ao Estoril Praia por 2-1 num jogo a contar para a quarta jornada, naquele que marca o primeiro triunfo na Luz para o campeonato. Os golos dos encarnados foram de Pavlidis e Lenglet. Já do lado do Estoril ficou a cargo de Begraoui. O jogo ficou também marcado pela estreia do mais recente reforço do Benfica, João Palhinha. O Benfica sobe assim até ao 5º lugar, ainda com um jogo de atraso, ficando agora a 5 pontos do Futebol Clube do Porto e a 3 do Sporting. O treinador do Estoril, Vasco Matos, diz não estar preocupado com o resultado da equipa e considera que o plano foi cumprido.
4: Não me deixa nada preocupado, até porque a resposta que hoje demos em campo foi muito boa, uma organização muito boa, um querer muito grande, e acho que a equipa, o plano foi cumprido, os jogadores a quererem muito fazer bem as coisas, por isso só saímos daqui reforçados naquilo que é a ideia, daquilo que é o nosso trabalho, faz parte, obviamente queremos ter mais pontos, não os temos. Mas ainda estamos em agosto, ainda falta muito campeonato e saímos daqui de cabeça levantada, com grande caráter e grande dignidade.
0: Vasco Matos, o treinador do Estoril Praia, sobre o desempenho da equipa esta noite frente ao Benfica. Já Marco Silva, técnico das Águias, defende que apesar do golo do Estoril, o clube dominou o jogo todo.
5: O Benfica dominou o jogo todo. É óbvio que sofremos um golo perto dos 80 minutos e que faz o Estoril acreditar um pouco. O Estoril faz, durante o jogo todo, 4 remates no total, 2 remates enquadrados com a baliza. Independentemente, temos vindo a ganhar jogos e temos vindo a crescer como equipa. Tem-nos acontecendo muitas vezes esta situação, praticamente num remate à nossa baliza, numa situação acabam por fazer golo, foi o que aconteceu hoje novamente. 80 minutos, 75, 80 minutos de um controle total do jogo.
0: Marco Silva, treinador do Benfica, tal como o treinador do Estoril num registo da Sport TV. Destaque ainda para o Sporting de Braga, que venceu hoje na recepção ao Vitória de Guimarães.

0: O derby domingo por 1-0, também a contar para a quarta jornada da Primeira Liga. Um jogo que ficou decidido com apenas um gol do suplente Diego Rodrigues, do Braga. O Braga tem assim dois jogos ainda em atraso e fica hoje no 9º lugar do campeonato. Esta segunda-feira marca também o fim de uma era no futebol mundial. Lionel Messi anunciou a retirada da seleção argentina. O jogador do Inter Miami despede-se pouco mais de um mês depois da final do Mundial 2026, onde a Argentina perdeu contra a Espanha. A decisão de Lionel Messi foi anunciada nas redes sociais através de uma carta, como explica Vasco Maldonado Correia.
1: São três páginas escritas à mão e com muita emoção à mistura. Quero comunicar-vos que me retiro da seleção. É assim que Lionel Messi anuncia o fim de uma era no futebol argentino e mundial. A carta foi escrita dois dias depois da final do Campeonato do Mundo de 2026, perdida frente à Espanha. Messi garante que a decisão ganhou ainda mais força depois da morte do pai no início do mês. O astro argentino, 8 vezes considerado o melhor jogador do mundo, garante que a saída dói na alma, mas entende que este é o momento certo para dar o passo. Messi jura que sempre deu tudo pela Argentina, não só nos últimos anos de maior sucesso para a seleção, também nos piores, nas finais perdidas, tanto no Mundial como na Copa América. Leo explica que entrava em campo para fazer com que todos os compatriotas se sentissem orgulhosos de ser argentinos através do futebol. Esta é, admite o próprio, uma das últimas etapas da carreira. Repetindo que a decisão é dolorosa, Messi admite que não tem mais para dar à seleção e é a altura de dar lugar a jovens de muito talento que também merecem um lugar na albiceleste. Motivo também para sair tranquilo, orgulhoso de ter oferecido ao país momentos de grande alegria. No final, fica o agradecimento aos adeptos pelo carinho ao longo de mais duas décadas. Agradecimentos também para a família, para os treinadores, companheiros e dirigentes e para Deus, a quem Messi termina com um obrigado por ter nascido o argentino.
0: O jornalista Vasco Maldonado Correia, com a carta de despedida de Lionel Messi, que não vai voltar a vestir a camisola da Argentina. Messi venceu com a seleção 4 títulos como capitão, entre eles o Mundial de 2022 e 2 Copas Américas. O jogador abandona assim o futebol internacional como o melhor marcador de sempre da Argentina e ainda como o jogador com mais jogos de sempre na história da seleção sul-americana. Esta foi a notícia de fecho deste Jornal das 2 da manhã. O essencial da informação será atualizado às 2:30.
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Boa noite, está com a Rádio Observador, eu sou a Rita Lourenço, são 2:30, é hora de atualizar a informação. As autoridades nepalesas recuperaram 24 corpos de uma casa na zona de Bidur, no Nepal, atingida pelas inundações. A informação é avançada pela polícia nepalesa, que suspeita que ainda haja mais corpos dentro do edifício. As equipas de resgate vão continuar a procurar corpos a partir da manhã desta terça-feira. E a colisão no IC8 em Ancião, no distrito de Leiria, o número de mortos neste momento são 2 e o acidente registou ainda 5 feridos, 2 deles graves, ainda outros 2 leves e um último apenas assistido no local, sendo que um dos feridos foi enviado através de helicóptero para o hospital. São as informações confirmadas à Rádio Observador pelo Comando de Leiria da Proteção Civil. Em causa está uma colisão entre uma viatura pesada e 2 viaturas ligeiras. O alerta foi dado pouco antes das 10 da noite e obrigou ao corte nos 2 sentidos do IC8, que ainda se mantém cortado a esta hora, de acordo com a informação avançada pela Proteção Civil. Na atualidade internacional, o presidente dos Estados Unidos está a ponderar lançar ataques limitados no Estreito de Hormuz. É o que avançam os funcionários norte-americanos ao portal de notícias Axios, que explicam também que o objetivo será o de prevenir a eventual capacidade do Irão de atacar navios no Estreito de Hormuz. Já do lado de Teherão, o exército iraniano promete atacar os países vizinhos se estes permitirem o lançamento de ataques norte-americanos contra o Irão. É o que adianta um comunicado citado pela Al Jazeera. O mesmo jornal avança ainda que as operações de comércio marítimo do Reino Unido informaram que um petroleiro comunicou ter sido atingido por projéteis desconhecidos, enquanto completava a travessia de saída do Estreito de Hormuz, perto de Oman. De acordo com a mesma fonte, não foram comunicadas vítimas nem impactos ambientais. Ainda na atualidade internacional, o secretário do Exército dos Estados Unidos da América, Dan Driscoll, demitiu-se esta segunda-feira, depois de meses de tensão com o secretário da Defesa, Pete Hegseth, sobre o rumo das Forças Armadas e a demissão de vários oficiais superiores do Exército. Na atualidade nacional, André Ventura acusa o primeiro-ministro de estar condicionado, no caso Luís Neves, isto numa entrevista que deu ao Canal Now, onde o líder do Chega foi esclarecer a ameaça da moção de censura anunciada pelo partido na semana passada. Algo que André Ventura diz que irá decidir esta terça-feira, uma vez que vai depender da atitude em relação ao ministro da Administração Interna. Nesta entrevista, Ventura afirma ainda que quem investiga os políticos não deve passar a ser colega deles, alegando que Luís Neves investigava os casos do primeiro-ministro enquanto líder da Polícia Judiciária e que nunca deveria ter passado para colega de Montenegro. Para além disso, André Ventura afirma ainda que a Comissão Parlamentar de Inquérito instada pelo partido vai mesmo avançar, independentemente de Luís Neves continuar ou não no cargo. Terminamos assim esta síntese de notícias. A informação estará de regresso já daqui a pouco, às 3 da manhã.

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Boa noite, está com a Rádio Observador, bem perto das 3 da manhã, espreitamos os títulos em destaque neste jornal. As autoridades nepalesas recuperaram 24 corpos de uma casa na zona de Bidur, atingida pelas inundações. O Irão informou o Conselho de Segurança da ONU de que o ataque dos Estados Unidos à ilha de Larak causou mortes e feridos entre soldados e civis. E ainda, quase um ano depois do acidente, a Carris apresentou esta segunda-feira a solução para o novo ascensor da Glória.

0: 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São 3 horas.
1: Boa noite, o meu nome é Rita Lourenço. Começamos com as atualizações no Nepal. As autoridades nepalesas recuperaram 24 corpos de uma casa na zona de Bidur, atingida pelas inundações. A informação é avançada pela polícia do país, que suspeita que ainda haja mais corpos dentro do edifício. As equipas de resgate vão continuar a procurar os corpos a partir da manhã desta terça-feira. Um dos corpos soterrados sob a lama pertencia a uma criança, enquanto os restantes eram de adultos, isto de acordo com o responsável municipal. A mesma fonte afirmou ainda que 6 dos corpos foram transportados via aérea para Katmandu, enquanto os restantes permanecem na cidade, por enquanto, mas serão também mais tarde enviados para a capital nepalesa. Ainda no internacional, o presidente dos Estados Unidos está a ponderar lançar ataques limitados no Estreito de Hormuz. É o que avançam os funcionários norte-americanos ao portal de notícias Axios, que explicam que o objetivo será o de prevenir a eventual capacidade do Irão de atacar navios no Estreito. A mesma fonte avança também que a Casa Branca considera que, apesar dos iranianos quererem chegar a um acordo de paz, estão sempre atrasados no que diz respeito às negociações. Já do lado de Teherão, o exército iraniano promete atacar os países vizinhos se estes permitirem o lançamento de ataques norte-americanos contra o país. É o que adianta um comunicado citado pela Al Jazeera. O exército do Teherão sublinhou ainda que os países vizinhos, aliados dos Estados Unidos da América, têm testado repetidamente as forças armadas e o povo iraniano. Avisou ainda aos Estados para não o voltarem a fazer. Ainda esta segunda-feira, o Irão informou o Conselho de Segurança da ONU de que os ataques dos Estados Unidos da América à ilha de Larak do passado domingo causaram mortos e feridos entre soldados e civis. O país afirma ainda que os ataques de Teherão às bases norte-americanas na Jordânia constituíram um ato de autodefesa, uma notícia avançada pela agência de notícias iraniana IRNA. A carta foi endereçada ao secretário-geral da ONU, António Guterres, pelo representante permanente adjunto do Irão e embaixador junto da ONU esta segunda-feira. O representante iraniano sustenta que a guerra contra o Irão constitui crimes de guerra e crimes contra a humanidade e revela ainda que, apesar da contenção demonstrada

0: ano depois do acidente, a Carris apresentou esta segunda-feira a solução para o novo ascensor da Glória. Deverá estar a funcionar até 2029. É pelo menos essa a expectativa da Carris. O presidente do Conselho de Administração, Rui Lopo, admite ainda assim que o prazo poderá derrapar.
1: Esperamos que esteja pronto em 2029, como foi dito, no primeiro semestre de 2029, com um conjunto de variáveis que nós, felizmente ou infelizmente, não controlamos a 100%. Eu queria particularizar uma que foi dita pelo meu colega Luís Gonçalves, que é as questões do património arqueológico. Iremos intervir numa zona da cidade que é muito rica em património arqueológico e, portanto, como se costuma dizer, nunca se sabe o que é que vamos encontrar quando levantarmos toda a infraestrutura, mas é um equipamento seguro, é um equipamento moderno, uma cabine semelhante à anterior, mas não será em madeira, será em materiais que são, digamos, mais resistentes.
0: Rui Lopo, presidente do Conselho de Administração da Carris, na apresentação da solução para o ascensor da Glória. O vice-presidente da Câmara Municipal de Lisboa, Gonçalo Reis, fala numa solução moderna e robusta para a cidade.
2: E é um modelo que, por um lado, é tecnicamente robusto, é um modelo que garante toda a eficácia, toda a segurança e que segue as melhores práticas do mundo. É também um modelo que compatibiliza uma boa solução em termos de mobilidade, transportes, com a valorização do espaço público e é uma solução moderna, é uma solução avançada, mas que respeita a identidade, o caráter e a história deste espaço tão especial.
0: Gonçalo Reis, vice-presidente da Câmara de Lisboa, que promete ainda um concurso público internacional de excelência para atrair os melhores parceiros para o projeto do novo ascensor da Glória. A Carris espera lançar o concurso público já no primeiro trimestre do próximo ano. O valor final do novo equipamento está dependente desse processo. As partes do antigo ascensor da Glória vão ser preservadas e expostas num museu. Ainda sobre o acidente, Alexandra Leitão critica o atraso no pagamento de indemnizações às famílias das vítimas do acidente do elevador da Glória. Esteve na tarde desta segunda-feira, no explicador da Rádio Observador, a vereadora socialista da Câmara Municipal de Lisboa esperava que o processo tivesse sido executado com maior rapidez.
3: Naturalmente que a situação já devia estar muito mais avançada do que está. Eu não sei se foram pagas. O que eu li em todas as notícias, e porque o que sei é pelas notícias, é que havia acordos, 4 acordos. Quando a Carris esteve numa reunião com a variação, aliás, uma reunião, enfim, à porta fechada, porque assim nos foi imposto, falou em 2 acordos, isto foi no fim de junho, agora haverá 4.
0: Alexandra Leitão escusa-se a comentar sobre o plano para o novo ascensor, já que os vereadores ainda não conheceram a proposta e condena a forma como o processo tem decorrido. A antiga líder parlamentar do PS atira ainda críticas à inação de Carlos Moedas, o presidente da Câmara de Lisboa, que acusa de ter discursos vazios e pouca ação.
3: Ter a desfaçatez de se colocar na posição de espectador. Eu já pedi, eu já exigi, eu já falei, eu estou alarmado, mas ele não é o Presidente da Câmara de Lisboa, ele não é Vice-Presidente do partido que manda neste momento no país, portanto eu diria que em vez de se mostrar tão alarmado e tão preocupado, devia atuar.
0: Alexandra Leitão, vereadora do PS na Câmara Municipal de Lisboa, na tarde desta segunda-feira, no explicador da Rádio Observador. A socialista critica ainda a ação do autarca lisboeta em matéria de segurança na cidade e na gestão do caso do elevador da Glória e insiste que têm de ser apuradas as responsabilidades. Ainda na atualidade política nacional, o PS quer ouvir com urgência o ministro da Economia e Coesão Territorial no Parlamento sobre a execução do PRR, um pedido que surge na sequência das declarações de Manuel Castro Almeida, que garantiu na sexta-feira passada que o PRR está totalmente concluído. Nesse sentido, o Partido Socialista quer ouvir o ministro para esclarecer o estado efetivo de execução financeira, material e operacional do Plano de Recuperação e Resiliência. Os socialistas estão preocupados com dificuldades na execução de projetos de instituições de solidariedade social, afirmam que permanecem por concluir ou entrar plenamente em funcionamento alguns investimentos em infraestruturas do setor da saúde, habitação e educação. De acordo com o grupo parlamentar do PS, o objetivo destas audições é conhecer com rigor quanto falta pagar aos beneficiários e que investimentos continuam em execução. Vamos agora à atualidade desportiva, onde os portugueses têm destacado nos últimos dias. Portugal conquistou o ouro na estafeta feminina dos 4x100 metros nos Jogos do Mediterrâneo de Taranto, em Itália. A equipa portuguesa cumpriu a final em menos de 44

0: segundos, superando a Grécia, que levou a medalha de prata, e a Turquia, que ficou com a de bronze. É a 10ª medalha de ouro conquistada pela estafeta lusa na cidade italiana. Ainda nos Jogos Mediterrâneo-Taranto, a atleta portuguesa Mariana Machado alcançou a prata na prova dos 10 mil metros. A portuguesa, de 25 anos, cumpriu a distância em 35 minutos, foi superada pela italiana Federica Del Buono nos metros finais. E também a portuguesa Auriol Dongmu conquistou o ouro no lançamento do peso, numa final em que a também portuguesa Jéssica Enxude assegurou a medalha de prata. Dongmu sagrou-se assim campeã com um lançamento recorde de mais de 19 metros. Já Jéssica alcançou os 18,86 metros e garantiu o segundo lugar. Fica assim uma dobradinha para Portugal num evento onde a missão nacional soma agora 24 medalhas. Também no desporto, mas agora no ténis, o espanhol Carlos Alcaraz qualificou-se para a segunda eliminatória do Open dos Estados Unidos, onde vai jogar na próxima quarta-feira com o português Jaime Faria, que superou o norte-americano Jenson Brusky na primeira ronda. O tenista português nunca tinha ultrapassado nenhuma eliminatória no US Open. O quadro de singulares masculinos do torneio norte-americano contava ainda com a presença do número 1 português, Nuno Borges, que foi eliminado esta segunda-feira. O ponto final nesta edição das 3 da manhã. As notícias são atualizadas às 3:30.
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Boa noite, são 3:30 da manhã, vamos atualizar a informação. Eu sou a Rita Lourenço, começamos com as atualizações da colisão no IC8 em Ancião, no distrito de Leiria, onde o número de mortos subiu para 2. Quanto aos feridos, a nova informação avança que foram registados 3 feridos graves, um leve e ainda outro apenas assistido no local. Um dos feridos graves foi transportado por helicóptero para os hospitais da Universidade de Coimbra. É a informação avançada à Rádio Observador há instantes pelo Comando de Leiria da Proteção Civil. Em causa está uma colisão entre uma viatura pesada e duas ligeiras. O alerta foi dado pouco antes das 10 da noite e obrigou ao corte nos dois sentidos do IC8, que ainda se mantém a esta hora, de acordo com a informação avançada pela Proteção Civil, que avança ainda que a situação permanecerá igual até à remoção dos veículos. Já na atualidade internacional, o senador democrata Mark Warner renovou as críticas a Donald Trump 6 meses após o início daquilo que chamou uma guerra por opção. Na rede social X, o senador escreve que a guerra do presidente tem sido um fracasso total, mas ainda não se vislumbra o fim. Mark Warner salienta ainda que os preços do petróleo estão a subir e que os militares americanos e os recursos militares continuam sobrecarregados. Ainda sobre a guerra com o Irão, o vice-presidente dos Estados Unidos da América, J.D. Vance, afirmou que os Estados Unidos estão focados em garantir a livre circulação do comércio através do Estreito de Hormuz durante a fase atual da guerra. Isto em declarações à Fox News, onde afirmou também que o ataque de domingo a Larak teve como objetivo impedir o Irão de colocar minas no estreito. Acusou líderes iranianos de agirem sem grande sabedoria estratégica ao tentarem bloquear as exportações de petróleo e gás. Vance acrescentou ainda que Washington já esperava esta atitude por parte de Teherão. E o Irão informou esta segunda-feira o Conselho de Segurança da ONU de que o ataque dos Estados Unidos à ilha de Larak causou mortos e feridos entre soldados e civis. O país afirma ainda que os ataques de Teherão às bases norte-americanas na Jordânia constituíram um ato de autodefesa, uma notícia avançada pela agência de notícias iraniana IRNA. A carta foi endereçada ao secretário-geral da ONU, António Guterres, pelo representante permanente adjunto do Irão e embaixador junto da ONU esta segunda-feira. O país pede ao Conselho de Segurança da ONU que exija aos Estados Unidos da América que ponham fim aos ataques contra o Irão. Já no Nepal, as autoridades do país recuperaram 24 corpos de uma casa na zona de Bidur, atingida pelas inundações. A informação é avançada pela polícia local, que suspeita que ainda haja mais corpos dentro do edifício. Um dos corpos recuperados pertencia a uma criança, enquanto os restantes eram de adultos, isto de acordo com o responsável municipal. As equipas de resgate vão continuar a procurar corpos a partir da manhã desta terça-feira. Há ainda 3 portugueses desaparecidos devido à tragédia que aconteceu no Nepal e no Tibete. Terminamos assim esta síntese de notícias. A informação estará de regresso já daqui a pouco, às 4 da manhã.

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Muito boa noite, está com a Rádio Observador. A caminho das 4 da manhã, vamos aos destaques deste jornal. Começamos com as atualizações da colisão no IC8 em Ancião, no distrito de Leiria. Esta terça-feira também entra em vigor a nova lei sobre o regime de TVDE e ainda o governo espanhol vai desbloquear 168 milhões de euros para um plano extraordinário de apoio em Ceuta.

0: 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São 4 horas.
1: Boa noite, o meu nome é Rita Lourenço. Começamos com as atualizações da colisão no IC8, em Ancião, no distrito de Leiria. Um acidente que registou 2 mortos. Quanto aos feridos, a nova informação avança que foram registados 3 feridos graves, um leve e ainda outro apenas assistido no local. Um dos feridos graves foi transportado por helicóptero para os hospitais da Universidade de Coimbra. São as informações confirmadas à Rádio Observador há pouco pelo Comando de Leiria da Proteção Civil. Em causa, uma colisão entre uma viatura pesada e 2 ligeiras. O alerta foi dado pouco antes das 10 da noite e obrigou ao corte nos 2 sentidos do IC8, que ainda se mantém a esta hora cortado, de acordo com a informação avançada pela Proteção Civil, que revela que a situação permanecerá igual até à remoção dos veículos. André Ventura acusa o primeiro-ministro de estar condicionado no caso Luís Neves e afirma que quem investiga os políticos não deve passar a ser colega deles. Isto numa entrevista na noite de segunda-feira, no canal Now, onde o líder do Chega foi esclarecer a ameaça de moção de censura anunciada pelo partido esta semana. Na entrevista, Ventura afirma que quem investiga os políticos não deve passar a ser colega deles, alegando que Luís Neves investigava os casos do primeiro-ministro enquanto líder da Polícia Judiciária e que nunca devia ter passado para colega de Luís Montenegro. André Ventura chega mesmo a dizer que o primeiro-ministro está condicionado em relação a este caso.
2: Faz-me confusão e aumenta-me as suspeitas circuladas e a circular no espaço público que o primeiro-ministro também não está assim tão livre para falar sobre isto. Estou a dizer que Luís Montenegro está condicionado e que nunca o vi tão condicionado e sem autoridade. Luís Neves, com o passado que tem, e tem, isso é indiscutível, tinha tido a Spinum Viva na sua mão e na investigação da Polícia Judiciária há vários casos que envolviam o Primeiro-Ministro e passou para colega do Primeiro-Ministro. De facto, isto para qualquer pessoa que veja um bocadinho de fora é um erro. É um erro político, é um erro moral, é um erro social. Quem investiga os políticos não deve passar para colega dos políticos.
1: André Ventura, que afirma também que a Comissão Parlamentar de Inquérito, instada pelo Partido Chega, vai avançar, independentemente de Luís Neves, continuar ou não no cargo.
2: O Chega anunciou uma Comissão Parlamentar de Inquérito que não é especificamente de Luís Neves, mas é desta gestão e daquilo que fomos conhecendo.
3: Mesmo que o ministro Luís Neves saísse, entretanto, por hipótese do Governo, o Chega manteria essa Comissão Parlamentar de Inquérito?
2: A Comissão Parlamentar de Inquérito não tem só a ver com Luís Neves, tem a ver com uma forma de gestão que agora conhecemos, numa instituição das mais prestigiadas do país, em que tenho a certeza que os primeiros que querem esta transparência são os que lá estão.
3: Portanto, a resposta é sim?
2: A resposta é sim.
1: André Ventura, em entrevista ao canal Now sobre o ministro da Administração Interna, que depois de vários pedidos diz que vai falar ao país esta terça-feira. Luís Neves diz estar de consciência tranquila.
4: Amanhã falaremos sobre esses assuntos todos. Estou absolutamente tranquilo. Estou aqui a trabalhar em prol da segurança do nosso país.
5: Mas porquê amanhã?
4: Porque é quando eu decido. Não é quando...

0: caracterizados e o regime TVDE passa a significar transporte remunerado de passageiros em veículos de disponibilização eletrónica. As primeiras queixas sobre a nova lei vieram das associações representativas dos TVDE, para quem o setor vai continuar a ser altamente injustiçado e completamente debaixo do domínio das plataformas. Entre as maiores mudanças nesta lei, que entra em vigor esta terça-feira, a que mais contestação gerou foi a integração dos táxis, que agora podem ser registados para a atividade de TVDE, desde que cumpram os requisitos aplicáveis aos veículos afetos a esta atividade e se encontrem inscritos junto do gestor de plataforma eletrónica licenciado. Vamos agora à atualidade internacional. O governo espanhol vai desbloquear esta terça-feira 168 milhões de euros para um plano extraordinário de apoio a Ceuta, numa altura em que a cidade enfrenta uma crise migratória e humanitária após a entrada de dezenas de milhares de pessoas na cidade de forma ilegal. As verbas que serão aprovadas pelo Conselho de Ministros espanhol equivalem a 8% do PIB anual da cidade. Os apoios vão incluir ajudas diretas e indiretas a empresas e pessoas, com o objetivo de revitalizar a economia local. No final de julho, mais de 70 mil pessoas entraram subitamente e de forma ilegal em Ceuta. A maioria regressou nas horas e dias seguintes a Marrocos, mas permanecem ainda na cidade cerca de 5 mil migrantes, incluindo 1.200 menores de idade não acompanhados por adultos, isto de acordo com a informação avançada pelo governo espanhol na segunda-feira. Para assistência a estes menores migrantes, o governo aprovou na semana passada a transferência de 25 milhões de euros para as autoridades ceutas. O executivo garantiu também que já foram criados 3.300 lugares de acolhimento temporário. Já nos Estados Unidos da América, o senador democrata Mark Warner renovou as críticas a Donald Trump 6 meses após o início daquilo a que chamou uma guerra por opção. Na rede social X, o senador escreve que a guerra do presidente tem sido um fracasso total, mas à qual ainda não se vislumbra o fim. Mark Warner salienta ainda que os preços do petróleo estão a subir e que os militares americanos e os recursos militares do país continuam sobrecarregados. Ainda sobre a guerra com o Irão, o vice-presidente dos Estados Unidos da América, J.D. Vance, afirmou que os Estados Unidos estão focados em garantir a livre circulação do comércio através do Estreito de Hormuz durante a fase atual da guerra. Em declarações à Fox News, afirmou que o ataque de domingo a Larak teve como objetivo impedir que o Irão colocasse minas no Estreito. Acusou os líderes iranianos de agirem sem grande sabedoria estratégica ao tentarem bloquear as exportações de petróleo e gás. J.D. Vance acrescentou ainda que Washington já esperava esta reação por parte de Teherão. E o Irão informou o Conselho de Segurança da ONU de que o ataque dos Estados Unidos da América à ilha de Larak causou mortes e feridos entre soldados e civis. O país afirma ainda que os ataques de Teherão às bases norte-americanas na Jordânia constituíram um ato de autodefesa, uma notícia avançada pela agência de notícias iraniana IRNA. A carta foi endereçada ao secretário-geral da ONU, António Guterres, pelo representante permanente adjunto do Irão e embaixador junto da ONU esta segunda-feira. O país pede ao Conselho de Segurança da ONU que exija aos Estados Unidos que ponham fim aos ataques contra o Irão. Já no Nepal, as autoridades do país recuperaram 24 corpos de uma casa na zona de Bidur, no Nepal, atingida pelas inundações. A informação é avançada pela polícia local, que suspeita que ainda haja mais corpos dentro do edifício. Um dos corpos recuperados pertencia a uma criança, enquanto os restantes eram de adultos, segundo um responsável municipal. As equipas de resgate vão continuar a procurar corpos a partir da manhã de terça. Feira, ainda existem 3 portugueses desaparecidos na tragédia que assolou o Nepal e o Tibete. Vamos agora ao desporto. O Benfica somou esta segunda-feira o primeiro triunfo em casa para o campeonato, ao vencer o Estoril Praia por 2-1 na quarta jornada. Os golos dos encarnados foram de Pavlidis e Lenglet. Já do lado do Estoril, o golo ficou a cargo de Bregaui. O jogo ficou também marcado pela estreia do mais recente reforço dos encarnados, João Palhinha. O Benfica sobe assim ao 5º lugar, ainda com um jogo em atraso, ficando a 5 pontos do Porto e a 3 do Sporting. Marco Silva, técnico das Águias, defende que, apesar do golo do Estoril, o clube dominou o jogo todo.
1: O Benfica dominou o jogo todo. É óbvio que sofremos um golo perto dos 80 minutos e que faz o Estoril acreditar um pouco. O Estoril faz, durante o jogo todo, 2 remates, faz 4 remates no total, 2 remates enquadrados com a baliza. Independentemente, temos vindo a ganhar jogos e temos vindo a crescer como equipa. Tem-nos acontecendo muitas vezes esta situação, praticamente num remate à nossa baliza, numa situação, acabam por fazer golo. Foi o que aconteceu hoje novamente. 80 minutos de um controle total do jogo.
0: Marco Silva, treinador do Benfica, num registo da Sport TV. Já o treinador do Estoril, Vasco Matos, diz não estar preocupado com este resultado e considera que o plano da equipa foi cumprido.
2: Não, não.

0: Não me deixa nada preocupado, até porque a resposta que hoje demos em campo foi muito boa, uma organização muito boa, um querer muito grande, e acho que a equipa, o plano foi cumprido, os jogadores a quererem muito fazer bem as coisas, por isso só saímos daqui reforçados naquilo que é a ideia, daquilo que é o nosso trabalho, faz parte, obviamente queremos ter mais pontos, não os temos. Mas ainda estamos em agosto, ainda falta muito campeonato e saímos daqui de cabeça levantada, com grande caráter e grande dignidade.
1: Vasco Matos, o treinador do Estoril, sobre o desempenho da equipa estorilense frente ao Benfica, também num registro da Sport TV. Destaca ainda para o Sporting de Braga, que venceu esta segunda-feira na recensão ao Vitória de Guimarães, o derby do Minho por 1-0, também a contar para a quarta jornada da Primeira Liga. O jogo que ficou decidido apenas com um gol do suplente Diego Rodrigues. O treinador do Vitória, Tiago Margarido, acredita que ainda esperou o empate.
2: Foi um jogo dividido. Penso que nós entramos melhor na primeira parte dos primeiros 15 minutos. Estávamos com algum ascendente naquilo que era o domínio do jogo. Depois, à medida que a primeira parte foi avançando, o Braga equilibrou e até acaba por cima de nós à chegada ao intervalo. Depois, na segunda parte, desajustamos, procuramos um posicionamento ofensivo diferente, de forma a contrariar a pressão homem a homem que o Braga estava a fazer. Penso que estávamos a ter sucesso nisso. Também alteramos um pouco aquilo que era o nosso momento de ter sem bola para nos ajustarmos melhor com aquilo que eram as dificuldades que o adversário estava nos a criar. E penso que no nosso melhor momento acabamos por sofrer o golo.
1: O treinador do Vitória, Tiago Margarido, em revisão do jogo desta segunda-feira. Já Carlos Vincenzo, técnico do Braga, disse que a equipa mereceu ganhar.
3: Creio que é muito boa a primeira parte, onde... bueno, es verdad que nos ha faltado, quizás, pues me lo preguntáis mucho, Guillermo me lo pregunta mucho, ¿no? Un poco de finura ahí para acabar de definir, ¿no? Y es verdad que tenemos que encontrarnos un poco más cuando estamos en esas entradas al área para conseguir abrir el marcador quizá antes, ¿no?
1: Carlos Vicenzo de Umbraga, em conferência de imprensa após o jogo desta segunda-feira, num registro captado pela RTP Notícias. O Braga tem ainda 2 jogos em atraso e ficou esta segunda-feira no 9º lugar. Esta foi a notícia de fecho desta edição das 4 da manhã. A informação será atualizada já daqui a pouco, às 4h30.
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5: Muito bom dia. Enquanto a Noruega se despede de Harald V e atroniza Haakon VIII, várias monarquias europeias, a começar pela norueguesa, vivem sucessões difíceis, divergências internas e alguma tensão política. Bom dia, Helena Matos. Para lá dos rituais, o que é que está a acontecer nas e às monarquias europeias?
6: A questão é mesmo com os rituais. Ou seja, não há monarquia se não houver... Aliás, não há poder se não houver ritual. O ritual é essencial ao poder e nós encontramos... No caso das grandes potências, que não são monarquias, embora algumas às vezes o possam parecer, não esta necessidade de ritualizar o poder, terem grandes momentos de poder. E aí a sucessão, o momento da sucessão é fundamental. E nós vemos isso, por exemplo, no caso da presidência dos Estados Unidos, não é? Como tudo aquilo tem ritual, com datas, com passos que nós sabemos quais é que são. Portanto, há aqui essa necessidade de... o poder precisa, para existir, precisa de rituais, porque, aliás, é a primeira coisa que acontece a seguir uma revolução ou uma queda abrupta de poder, é a necessidade de criar rituais para legitimar o novo poder. Portanto, em relação às monarquias, eu creio que nós estamos a falar, em termos de organização de sociedades humanas, daquilo que são, porventura, os mais extraordinários mecanismos de sobrevivência e de adaptação aos tempos, não é? Quando nós vemos a forma como, desde o Japão ao Reino Unido, estas monarquias conseguiram adaptar-se a circunstâncias absolutamente diferentes, é algo de extraordinário. Talvez um dos fenómenos políticos mais interessantes do pós-Segunda Guerra seja o que aconteceu no Japão. Não é? Quando se toda a gente pensava, pelo menos boa parte do mundo na altura, dos jornalistas, de todos, pensava, pronto, que no Japão ia acontecer o fim, não é, da família imperial, até porque a ligação entre a família imperial e a guerra não, e o que tinha acontecido na guerra não era ignorada, a questão do imperador, e depois viu-se o general MacArthur a ter aquela, e nasce muito dele, não é, essa decisão de que o Japão ia continuar, e que o imperador do Japão ia continuar, por todo um conjunto de razões. Geralmente a mais óbvia poderá ser a necessidade de manter o Japão, que era uma sociedade que estava num estado bastante destruído naquele momento, de manter o poder, e nada como o rei, o imperador, o Japão é o imperador. Portanto, terão sido também muitas outras coisas, mas há esta questão, não é? Portanto, não, como nós vimos, o mundo viu isso ao vivo e em direto, com a passagem no Japão de uma família imperial da guerra para a família imperial do pós-guerra, e poucas instituições conseguirão sobreviver e fazer essa passagem sem ser uma família real e com todos os rituais que lhe estão associados, e a necessidade de manter os rituais. Eu sei que isto, visto muitas vezes de outros sítios do mundo, pode parecer uma coisa muito excêntrica, mas a verdade é que não é. E no caso europeu, as sociedades que conseguiram proporcionar, ou boa parte das sociedades conseguiram proporcionar maiores níveis de bem-estar, de coesão social aos seus cidadãos, são, de facto, monarquias. Portanto, nós temos sempre aquele lado que é fantástico. Pois está claro que é fantástico, os vestidos, as tiaras, tudo aquilo, não é? Mas há depois também o outro lado, que é, como dizia um antigo embaixador português, a propósito exatamente de uma dessas famílias reais do norte da Europa, há um jovem diplomata, que depois veio a ser um grande diplomata, mas um jovem diplomata que lhe perguntou o que é que aquela gente fazia, não é? Porque aquilo era um embaraço, e ele disse que esta gente não faz nada, não pensa nada e não diz nada, mas tem o condão de manter o povinho todo unido. E, portanto, O que é uma coisa fundamental. E portanto, embora isto infelizmente às vezes depois não seja completamente verdade, porque às vezes há uns que lhes dá para falar e mais valia que estivessem calados. Portanto, há ali um lado simbólico. E também é disso que queremos aqui falar. Hoje em dia, no século XXI, com o nível de exposição que as pessoas têm, com a impossibilidade quase de privacidade, ser rei, príncipe, princesa, não será tão fácil quanto foi no passado. Hoje em dia, o nível de exigência, porque sempre foi exigido uma espécie de exemplaridade destas pessoas, mas por todo um conjunto de razões, a sua exemplaridade era mais uma questão oficial, institucional. Hoje em dia, ter-se uma relação como teve Wallace Simpson com o rei seria impossível, não é? Portanto, a privacidade diminuiu bastante, diminuiu substancialmente, mas nem sequer é preciso irmos a esse caso extremo, que acabou numa abdicação. Mas, por exemplo, podemos pensar aqui ao lado em Filipe VI. O rei Filipe VI não pode ter a vida privada animada e presenterosa que teve o seu pai. Isso é completamente impossível nos dias de hoje, não é? Portanto, há aqui um lado que hoje é uma grande sobrecarga que cai em cima das pessoas. Mesmo William, em Inglaterra, quer dizer, quais é que seriam os impactos para a coroa britânica caso ele repetisse no seu casamento as mesmas circunstâncias que o pai dele teve quando foi casado com Diana? Quer dizer, portanto, que quer ele, quer a sua mulher, se comportassem como se comportaram Carlos e Diana. Portanto, hoje em dia, tudo isso se tornou mais difícil, mais pesado, e cabe perguntar, eu interroguei quando olhei para aquelas fotografias daquela jovem, é uma jovem, quase uma adolescente, Ingrid Alexandra, não é, que é herdeira, a futura herdeira do trono da Noruega, que é que cai em cima desta miúda, não é? Embora sejam
5: 22 anos.
6: Sejam sociedades onde é possível circular, é mesmo assim, o nível de respeito pela privacidade naqueles países é grande, mas não será certamente fácil. Portanto, quando chegamos aqui, nós o que estamos a assistir é à morte de um rei, à entronização de outro rei, não há, estamos a falar da Noruega. Já agora, vamos dizer, como é que se diz o nome do rei que morreu?
5: Harald.
6: Harald?
7: Exato.
6: Harald.
7: Mais ou menos.
6: É que a tentação será dizer Harald, não é? Mas Harald. Muito bem. Pronto, eles devem fazer aquele zagaz um bocado, aquelas consoantes assim, que parece que estão a projetar ar para fora, não é? Que é uma coisa difícil de pronunciar. Mas, de facto, nós estamos a assistir àquilo que são as cerimónias fúnebres do rei, que são, em geral, são cerimónias dos diferentes reis, são cerimónias prolongadas, duram vários dias, têm vários momentos. Nós vimos isso com a Rainha Isabel de Inglaterra, vamos ver agora com o rei Harald da Noruega, e podem variar de momento para momento, e em algumas destas monarquias têm momentos muito impressionantes. Porque há momentos em que chega ao despojamento absoluto. Nós vimos isso, eu por exemplo considerei um dos momentos mais impressionantes do funeral da Rainha da Inglaterra foi quando no fim, não é? Aquele gaiteiro escocês interpretou aquela canção e na prática e parte sozinho, não é? Aliás, uma escolha que tinha sido feita por ela mesma, não é? Portanto, porque há depois momentos em que o rei defunto tem ali a sua marca pessoal. No caso aqui ao lado dos Bourbons há aquele momento em que eles batem, não é? Porque eles, os corpos vão para um determinado panteão e...
8: É na Áustria. Isso é na Áustria que bate na porta, não é?
6: E depois a certa altura tem de dizer, portanto é só...
8: É na Áustria.
6: Em que eles batem e pronto, isso, e fica só um nome, não é? É o despojamento total, não é? Já não é o rei, o não sei quantos, a pessoa dos não sei quantos apelidos, fica no despojamento total. Os Bourbons não sei como é que fazem, mas também...
8: Os Bourbons, bom dia já
6: bom
8: agora.
6: Bom dia, Ademar Vala Marques.
8: Os Bourbons têm, enfim, até agora têm tido os seus funerais um bocado atípicos, porque os últimos reis morreram no exílio.
6: Mas tiveram o do príncipe que morreu no Estoril.
8: Sim, mas esse depois foi mais tarde.
6: Foi muito mais tarde.
8: Escorial. E o Conde de Barcelona teve o último funeral, provavelmente não foi um funeral de Estado, mas foi quase. E foi o funeral. E eles depois ficam, no fundo, a aguardar para serem levados para o Panteão Real, que também está cheio, portanto, não sei como é que será a partir daqui. Portanto, não.
6: Aliás, sem estar aqui a querer antecipar nada para uma pessoa, uma das grandes questões, a Maria Ramos Silva sorri, porque sabe do que é que eu vou falar.
9: Eu sei de quem é que está a falar.
6: Até porque já falávamos disto algumas vezes, que é, quer dizer, espera-se que Juan Carlos só morra depois de voltar. Quer dizer, porque uma das questões que se discute em Espanha, não é? Quer dizer, como é que é um rei morrer numa espécie de exílio tendo o seu filho como rei, porque, claro, sempre morreram muitos reis no exílio, mas a questão é todo o embaraço político de um homem que está fora do seu país, ao qual regressa de vez em quando, mas não de uma forma institucional, e se o rei morrer, e aliás, tem mesmo artigos de jornal que têm abordado o assunto, como é que é? Então, pois eles têm sempre aquela grandeza, um rei de Espanha vai morrer assim por aí, pois como é que se vai? Traz para aqui, quer dizer, há aqui toda esta questão. Portanto, nós estamos a viver um momento muito importante. É interessante porque o novo rei chega ao poder numa cerimónia muito simples, mas numa cerimónia, talvez por isso mesmo, ainda sobressaia mais as dificuldades que tem e as tensões que existem. Portanto, a sua mulher não tem estado presente, Mette Marit, e não está presente não apenas por ter problemas de saúde, que tem e são sérios, mas porque há todo um conjunto de circunstâncias do seu passado, e muitas circunstâncias do seu passado já eram conhecidas, mas não são essas, foram umas novas acrescentadas, e aí é toda esta... parece que esta manifesta vontade de mostrar a família real no osso, ou seja, o herdeiro, a mãe do herdeiro e a filha do herdeiro, a que vai ser rainha um dia mais tarde. Portanto, nestes momentos de grande crise, é como se eles se desembaraçassem de tudo o que vem, de todos os outros que vão chegando por acréscimo, e ficam eles, porque é na verdade isso que permanece. Ele fez um discurso, fez um bom discurso, ele à conta, porventura, do lado mais, mais histriónico, mais visível da mulher, depois também do enteado, acabamos por conhecê-lo mal. Soube-se, por exemplo, agora que tem uma procura, por exemplo, em relação às pessoas, dos familiares, das pessoas, das vítimas daquele atentado de extrema-direita naquela ilha. Sabe-se que ele procurou ter um contacto direto com aquelas famílias, individual, privado. É alguém que parece estar consciente daquilo que tem pela frente. Ele terá dito agora em minha vez. A questão é que esta é uma frase que no passado outros terão dito com mais, com menos peso às costas do que aquele que ele tem neste momento. Vemos depois, realmente neste momento temos grandes dificuldades também de familiares no Reino Unido, com as divergências óbvias, públicas e notórias entre os dois irmãos, o William e o Harry, e sobretudo com a figura da Meghan Markle, não é? As mulheres têm sido sempre, e as americanas, têm sido sempre um grande problema para a família real britânica, e é de facto isto é histórico, isto está tudo no Shakespeare, não é? Portanto, esta questão de divisão entre irmãos é dramática e ninguém sabe como é que poderá vir a ser o futuro. Há aqui mesmo alguma coisa quase de tragédia no sentido clássico do termo, o pai que sabe que não vai ter uma vida longa porque está doente, que pretende a reconciliação entre os filhos, mas o filho que vai herdar o poder a saber que não se pode ceder tudo ao outro. Já houve quem tenha feito grandes peças com isto. E depois temos aqui ao lado, e também sem me alongar muito mais, que é interessante porque hoje mesmo uma das notícias nos jornais espanhóis é que o rei vai a Ceuta. Pedro Sánchez terá dito que o rei vai a Ceuta. Não se sabe quando irá o rei a Ceuta, mas sabe-se, já foi dito que o rei irá a Ceuta. E é interessante, ouvindo as reivindicações das pessoas nas ruas e as suas indignações, e o muito que dizem e tudo isso, uma das questões é o rei tem de vir a Ceuta. Quando é que o rei vem a Ceuta? Porquê é que o rei não vem a Ceuta? E isto é importante. Porquê? Porque do ponto de vista do Estado, a ideia de que há um sítio onde a pessoa que representa mais do que a chefia do Estado, a própria unidade territorial desse mesmo Estado, porque essa é uma das grandes questões em Espanha, não é? O rei como símbolo da unidade territorial do Estado, esta ideia de que o rei tem de ir a Ceuta, porque se não vai a Ceuta ou se não vai a Melilla, é como se aquilo fossem não os territórios perdidos da República, de que se fala em França, mas os territórios perdidos do Reino de Espanha, portanto, os não-territórios. E, nesse sentido, a ida do rei, o que é que ela simboliza? E, portanto, para lá disso, também temos a questão, que também é difícil, apesar de ser em território continental, quando o rei de Espanha vai à Catalunha, portanto, há aqui a figura do rei como a unidade territorial. Talvez Filipe VI, não sei se preferiria ou não, ser notícia ou ter notícias difíceis mais por contexto familiar, também tem algumas, sobretudo tem neste momento a questão para resolver do pai, e não por acaso a Espanha, que é um país onde os mentideros são uma coisa quase como o Ramon, como uma coisa nacional.
7: Uma instituição.
6: É uma instituição. Mal começou toda esta crise e se percebeu que havia uma fricção enorme entre Filipe VI e o chefe do governo, Pedro Sánchez, não é? Há aquela célebre fotografia do despacho em que estão os dois, o rei estava de férias e objetivamente Filipe VI estava bastante desagradado, já muito preocupado certamente com o que estava a acontecer em Sexta, pois muito desagradado com a forma como a questão estava a ser gerida, e vemos quando as monarquias sacam de tudo o que têm, não é? Portanto, temos uma mesa espetacular, grande, não é do Putin, mas não era pequenina. Pronto, era uma mesa. E uma mesa larga, muito larga, entre o rei e Pedro Sánchez. Pedro Sánchez está sentado num cadeirãozinho sem nada onde se apoiar, num cadeirão bonito, muito interessante, mas do outro lado, ao mesmo nível, mas como tem mais não sei quantos palmos, embora o Pedro Sánchez seja um homem alto também, são parentes. Há uma coisa muito complicada, coitado, que é o presidente de Ceuta, que é um homem que deve estar à beira do esgotamento, mas que é muito baixinho, e quando aparece ao lado é sempre muito pequenino.
8: É a prova de que os homens não se medem aos palmos.
6: Sim, porque o homem tem tido ali um trabalho notável, mas realmente isto está difícil. E vimos, voltando a tal momento do encontro entre Felipe VI e Pedro Sánchez, e estava do outro lado, portanto, com uma posição claramente dominante, Felipe VI, porque aí as monarquias, quando as coisas não estão nos seus momentos melhores, eles têm sempre tudo aquilo que os rodeia, não é? Todos os símbolos do poder, que de alguma forma procuram proteger a função. Portanto, temos agora cá a perguntar, eu quando vi aquelas imagens e quando tenho visto estas imagens, eu estava a dizer, mal isto começa a acontecer desta maior tensão, imediatamente começam a surgir aqueles vídeos, aquelas notícias sobre uma infidelidade da Letícia, sobre que havia uma crise enorme no casal. E aí lembrei-me de uma coisa, um livro de entrevista a uma mulher que foi rainha da Jordânia, também era americana, porque ela está viva, a Noor da Jordânia, e ela dizia que... e ela está a falar de um país muito concreto, que é a Jordânia. Ela dizia, é sempre mais fácil atacar a mulher do rei do que o rei. E, portanto, ela disse isto para explicar porque é que saiu umas notícias, às vezes um bocado complicadas sobre ela, não no domínio da infidelidade, que num país como a Jordânia seria muito complicado, mas no domínio de umas excentricidades e algumas coisas desse género. Ela explicava, é que é sempre mais fácil... Portanto, há sempre o respeito pela figura do rei, mas atacar a mulher do rei, e ela não disse, mas acrescentou mais a mais, se ela for estrangeira e americana, então é fácil, não é? Portanto, começaram logo, voltando à Espanha, começaram logo a surgir os vídeos sobre a Letícia que tinha sido apanhada num iate com outro homem, sobre umas declarações de um familiar, sobre que o casamento, afinal, sempre tinha sido uma coisa de fachada, quer dizer, apesar de tudo, tiveram duas filhas, portanto, seria uma fachada com algumas interrupções. Portanto, há aqui imediatamente esta profusão deste tipo de notícias que dão conta de que há ali uma reação a algumas coisas, a algumas atitudes, que é sempre algo com que as monarquias têm de saber que vão ter de lidar, que é os boatos, as notícias que não podem desmentir, que não conseguem desmentir de modo algum. Veja-se, por exemplo, o número de boatos que aconteceram quando da doença da Kate, não é? Durante ali um período, corriam as coisas mais fantasiosas, até que depois surgiu o vídeo em que ela explica aos seus concidadãos que estava com um cancro. Mas, e apenas para terminar, quando viu a imagem do Filipe VI com o Pedro Sánchez, que aliás foi divulgada pela própria Casa Real, porque ao contrário do que acontece habitualmente, as fotografias dos encontros entre o rei e o primeiro-ministro são divulgadas em simultâneo e em geral são as mesmas pela Casa Real e pelo gabinete do primeiro-ministro. Neste caso foi só divulgada pela Casa Real, porque o primeiro-ministro claramente olhou para a fotografia e viu aquilo que todos viram e não divulgou. Pensei, e se do outro lado estivesse, não Filipe VI, mas sim Leonor. Portanto, como é que é? Há alguém tão novo, claro, espera-se que não seja a rainha nova, que o pai tenha uma vida longa, mas isto é um peso enorme na cabeça de qualquer um. Portanto, é um pouco de tudo isto, sim, vamos falar de tiaras, de vestidos, de tudo isso, mas também de política, porque as famílias reais e as monarquias na Europa, e não só, a política passa também por elas.
5: Muito bem. Temos em estúdio a Maria Ramos Silva, editora de Lifestyle do Observador, também o Carlos Maria Bobon, colunista do Observador, e o Ademar Vala Marques, jurista e consultor para assuntos políticos. Ademar, bom dia.
8: Bom dia.
5: E bom dia também à Maria e ao Carlos. Começaria por si esta conversa. Os tempos de exposição que hoje vivemos tornam mais difíceis as sucessões dinásticas?
8: Bom dia, novamente.
5: Ou isto é um detalhe?
8: Eu acho que é um detalhe no sentido que as sucessões são o que são, ou seja, podem correr bem ou mal, mas são o que são. Havia uma especulação muito grande há 4 anos, quando morreu a rainha. A rainha Isabel II, mas devia-se saltar a sucessão. Isso era óbvio que não ia acontecer. Era óbvio que a sucessão seria uma coisa natural e bem organizada como foi. E, portanto, eu acho que a exposição apenas faz com que estejamos aqui a falar mais tempo sobre uma coisa que antes não suscitava tanta discussão. Eu eu acho que há uma coisa curiosa no caso da Noruega, que é agora o nosso caso mais próximo, que é no mesmo tempo que tem a nossa República, mais 5 anos, portanto, os noruegueses tiveram apenas 3 reis.
5: Isso.
8: E isso mostra a tranquilidade. Claro que houve ali um hiato com a Segunda Guerra Mundial, mas...
5: Tiveram 3 reis, só para explicar aos nossos ouvintes, porque até 1905 eles faziam parte do reino da Suécia.
8: Não, da Suécia. Suécia. E antes disso da Dinamarca. Uhum. Ou seja, a aliança histórica da Noruega era com a Dinamarca, uhum. E o primeiro rei da dinastia Bernadotte, portanto, a atual dinastia sueca, conquistou a Noruega, e os noruegueses nunca gostaram muito da ideia da união com a Suécia. E daí que, em 1905, quando votam unanimemente, praticamente, pela independência, o trono é oferecido ao filho do rei da Dinamarca, Príncipe Carlos da Dinamarca, que exige um novo referendo para aceitar o trono. E, portanto, há aqui uma dupla legitimidade democrática na monarquia norueguesa. É que, por um lado, assenta na primeira, numa opção pela independência, e depois numa opção por aquele rei, que foi uma exigência do príncipe dinamarquês.
5: Portanto, o povo através do voto escolheu o regime e o seu representante.
8: Em 2 votos distintos. Em 1905. Ele usou um nome que já não era usado há mais de 500 anos, Håkon, que é o nome do atual rei, e tornou-se o rei Håkon VII. E era casado com uma princesa inglesa, filha do rei Eduardo VII, e teve uma vida longa. E o seu filho teve uma vida longa, e o seu neto teve uma vida longa. E por isso, em tantos anos quanto tem a nossa República, houve apenas 3 reis da Noruega. Eu acho que isto mostra que a diferença... Na chefia do Estado, obviamente isto tem pontos a favor e contra, mas mostra uma estabilidade e uma identificação, ou uma possibilidade de identificação das pessoas com estas pessoas que eles conhecem de toda a vida. E, portanto, a sucessão acaba por ser uma coisa muito natural. E já se sabe, há 22 anos, quem será a sucessora do rei Håkon. E, portanto, ela neste momento está a um batimento cardíaco do trono, não é?
7: É verdade.
8: Há um batimento cardíaco do trono. Portanto, pode acontecer a qualquer momento. E por isso, eu acho que não há aqui nada de anormal, nesse sentido. Eu acho que há, e já disse uma vez isto aqui, acho que há um certo preconceito, uma certa arrogância republicana sempre a procurar defeitos nas monarquias. Esta ideia de uma certa superioridade que as repúblicas teriam legitimidade acrescida. E o caso norueguês é um bom exemplo de que não é assim. A monarquia norueguesa funda-se numa decisão democrática. E ainda este ano, em fevereiro, houve uma votação no Parlamento norueguês sobre a opção monarquia-república, que o resultado foi significativo a favor da monarquia. Portanto, não há questão sobre... se é mais democrático ou não, não há dúvida que é democrático. Eu também acho exagerado dizer-se que as monarquias dão mais bem-estar aos cidadãos, porque não é por isso, obviamente. O que podem é constituir um fator de estabilidade que permitem que depois a política corra com noutras condições. Eu acho...
6: Talvez porque são sociedades que têm uma outra noção, até a capacidade que eles têm de fazer reformas, por exemplo, veja-se o caso da Segurança Social, são sociedades que não trabalham para o imediato.
8: Para o curto
6: e as
8: prazo.
6: Mesmas razões que os levaram a manter as monarquias são as mesmas razões que os levam a ser capazes de tomar decisões para o médio e longo prazo.
8: Porque o risco é o contrário, é quando alguma coisa corra mal... A sacarmos as culpas à monarquia, como se fez cá em Portugal.
6: Sim,
8: não é?
6: Exato.
8: Como se fez cá em Portugal, a culpa era do rei, e afinal a culpa não era do rei.
5: Carlos Maria Bobon, junta-te à nossa conversa.
9: Sim, eu acho que há aqui uma coisa importante no caso do norueguês, que é o seguinte: nós vemos que as monarquias europeias dependem muito quase de um segundo momento fundacional, que é a Segunda Guerra Mundial. É do lado dos países ocupados que tinham monarquias e em que os reis representam uma oposição ao nazismo que realmente renascem monarquias vigorosas e que duram até hoje. Tem este momento que é muito importante e que as legitima para os cidadãos do seu país. Mas há outra coisa que é também importante, que é as monarquias têm hoje em dia um papel que não é propriamente executivo, é sobretudo diplomático. E isso aí é especialmente importante, e nós vemos também quais é que são os países que têm monarquias, em países que, ao contrário de outros na Europa, sobretudo os do sul da Europa, com exceção de Espanha, têm problemas territoriais e de definição da sua própria identidade mais prementes. Vê-se na Bélgica, não é? Vê-se em Espanha, o caso também é óbvio. E na Noruega isso também é importante e é importante... Porquê é que as monarquias são importantes nisto? Porque a legitimidade de um país na definição das suas fronteiras não vem só de dentro, vem também de fora. Quer dizer, dos países que estão ao lado e que reclamam partes do nosso território ou que têm ambições sobre o nosso território ou até da própria independência, nós vermos porque é que há legitimidade para um território maior ou ao lado ter este que reclama algum tipo de independência, não é? Portanto, isso aí não é uma questão democrática, não são as pessoas que estão dentro a decidir sobre isso. E, portanto, a monarquia é uma instituição, como todas as instituições diplomáticas, nós vemos até em Portugal, os diplomatas não são escolhidos democraticamente, não é? Não é isto que acontece porque não é isso que interessa. Nós não estamos a pedir aos outros países que sufraguem a nossa escolha de diplomatas. O mesmo acontece em relação às monarquias. Temos uma instituição que é preservada para ter um papel diplomático forte e para transmitir para fora uma imagem daquilo que é o país. No caso da Noruega, porque é que isto é especialmente importante? Eu acho que é importante por duas razões. Para já, pela história da Noruega. A Noruega tem isto de estar tradicionalmente ligada à Dinamarca e até antes disso, quer dizer, fez parte da Liga Hanseática, que é uma coisa que só por si já dá algumas fronteiras mais fluídas e nós temos territórios que fazem parte, territórios que não fazem parte dentro da própria Noruega, mas depois está muito ligada à Dinamarca. Perde esta ligação para a Suécia por um passo praticamente diplomático, ou seja, o reino de Dinamarca-Noruega apoiar o Napoleão, depois quando o Napoleão perde, então a Suécia reclama a Noruega. A Noruega fica durante quase um século ligada à Suécia com uma certa má vontade e depois é também uma questão sobretudo diplomática que leva a esta independência da Noruega, que é o quê? A Noruega, durante o século XIX, cresce muito, até é muito curioso, porque a Noruega não tem colónias próprias em África, mas tem uma presença fortíssima em África. Até em Portugal, na Zambésia, uma grande parte daquilo que foi o maior palmar do mundo, que era norueguês, e tem grandes empresas de navegação, e portanto tinha muita necessidade de consulados fortes, porque faziam grandes interpostos comerciais, tinha companhias de navegação enormes, e o que acontece é que a Suécia, como está ligada mais aos assuntos suecos e não noruegueses, muitas vezes não tem capacidade de responder às exigências das empresas norueguesas. E então há aqui uma questão diplomática que levanta de facto uma forte animosidade contra esta união e acaba na separação. Portanto, a Noruega tem presente até nas próprias ideias sobre a sua história esta ideia de que é um país que precisa de uma diplomacia forte, não só para afirmar o seu papel ali dentro daqueles países nórdicos, mas até em relação à Rússia, por exemplo, é uma coisa importante. E isto, quer dizer, e é a própria ideia da presença europeia da Noruega. Nós temos, os países do norte da Europa têm uma ideia da Europa muito diferente da nossa. Nós somos países com fronteiras estabilizadas, com uma relação fácil de perceber. Mas no caso norueguês, como no caso sueco, que também teve as suas coisas. No caso finlandês, o que acontece é que quando se olha para a Europa, olha-se para duas realidades diferentes. Por um lado, alguma coisa que os tenta absorver, seja pela ocupação alemã, seja lá pela Rússia, seja por uma liga nórdica, uma liga hanseática, o que quer que seja, mas já ao mesmo tempo uma série de famílias que de alguma maneira tentaram preservar uma independência e uma identidade própria e regional. E isso aí é muito importante para estes países. Quer dizer, nascem de uma ideia da Europa que rejeitam, a ideia da Europa que os invadiu, quase alemão, por exemplo, para ir buscar quem é que de facto sempre preservou a nossa idade, a nossa identidade. São estas famílias que se tornam as famílias reais e que são de facto para eles um símbolo grande de uma identidade própria a que não podem fugir e de que não querem fugir.
8: Sim, só uma coisa, eu acho que a Noruega é especialmente ciosa da sua independência, que identifica com a família real e que é, dos vários países nórdicos, o único que não faz parte da União Europeia, não é por acaso. Sim, eles são realmente ciosos da sua independência.
5: Casas reais que estão em renovação, não é, Maria Ramos Silva?
10: Estão. Tem que... Mas só voltando aqui um bocadinho atrás, porque eu acho que o Carlos disse uma coisa muito interessante, falou na questão da Rússia, que é, aliás, um ponto que aparece de uma forma um pouco indireta, mas nós percebemos de quem é que está a falar, o rei Haakon, quando faz este seu primeiro discurso como monarca, não é? Que há aqui toda uma dimensão muito emotiva de recordar o pai e tudo mais, frisar o papel da família, nomeadamente incluindo a mulher, apesar de nós sabermos que vai ter um papel mais reduzido por variedíssimas razões, da princesa herdeira, como dizem aqui ao lado de baixo, está um simples sopro ali qualquer coisa desajustada e salta imediatamente para um papel de responsabilidade ainda mais acrescido. E depois é uma questão muito pragmática na dimensão do discurso, que é, atenção, nós vamos manter o lema, eu vou manter o lema seguido pelos meus antepassados, que é dar tudo pela Noruega, e se pode representar em última instância ter que dar a vida por conceitos, depois muito concretos, como liberdade, democracia e soberania. Não é? E ele chega mesmo a falar, a mencionar esta ideia de que provavelmente, ou quase certeza, vivem tempos, a Noruega e a própria Europa, vivem tempos até mais desafiantes do que o pai terá vivido. Portanto, não é de facto um brinquedo. Agora, João, como dizias, é uma altura de renovação que nós imaginamos até por uma questão renovação e também aqui um conceito que me parece interessante, que é de crise de recursos humanos, não é? Que nós falamos, temos falado regularmente desse tema por outros motivos, porque às vezes não temos um canalizador ou um eletricista à mão, mas na verdade estas famílias batem-se hoje também, de certa forma, com esse problema. E nós
5: Faltam condes, duques e princesas.
10: E falta quem queira trabalhar, de facto, porque não é simplesmente ocupar essa posição simbólica, não é? Os tais working members que fazem parte, por exemplo, no Reino Unido e que vêm...
6: Cisana.
10: Por exemplo, que é uma das mais trabalhadoras, não é? Segundo sabemos. Mas, de facto, parece-me que também não é de todo por acaso, e fala-se muito disso no Reino Unido hoje, esta ideia, este plano de trazer os Sussex de volta, de os reintegrar, porque a longo prazo nós não sabemos, de facto, que eles não vão ser necessários. E a realidade é essa. Há coisas que são um pouco... inesperadas, lê-se corriqueiramente, bom, mas isto está tudo muito bem estabelecido, não é? O rei Carlos, depois na morte do rei Carlos sobe o William e depois é o filho, sim, mas quer dizer, se acontece alguma coisa ao William, o George é uma criança de 13 anos que só pode ser realmente rei de plenos poderes quando for maior de idade, portanto é preciso entrar aqui uma série de conjugação de fatores, uma regência, quer dizer, ativar ali um conceito de Estado. E nós não sabemos se o Eric, tão imprevisível quanto é, não quererá, de facto, usar essa prerrogativa de ser o quinto na linha de sucessão. Quer dizer, não imaginamos, não é? Os tempos são, de facto, um pouco instáveis.
6: Nota-se alguns sorrisos e algumas crispações. Não sei se...
10: Há uma preocupação.
8: Não, eu acho que esta questão do trabalho... Aliás, pegando numa coisa que a Helena disse há pouco, havia esta ideia de que as famílias reais não faziam nada.
10: Exato. Sim,
8: pois, e isso mudou isso. Muito.
6: Pois.
8: Ou seja, o escrutínio que hoje existe obriga-os, e isso tem sido muito visível na Noruega. A Noruega está muito reduzida no número de membros da família real que pode trabalhar, porque a princesa herdeira estava a estudar, estava na Austrália, até há 15 dias estava a estudar na Austrália, era suposto estar ainda uns anos na Austrália. O príncipe, portanto, o irmão dela... Não tinha aparentemente grande vontade de estar a substituí-la em compromissos públicos, e portanto a princesa, agora rainha, está doente, e portanto estavam reduzidos a 3 membros. Agora estão 2, aparentemente, uhum. que é o rei e a rainha-mãe e a princesa herdeira que teve que voltar. Uhum. Portanto, isto traduz-se numa crise de recursos humanos, é bem visto, e não há mais. Ou seja, não há, neste momento, aliás, ainda há uma irmã do rei Harald, que com 92 Sim. anos ainda participa em cerimónias públicas. E portanto, essa crise é um pouco o resultado das circunstâncias normais. Uhum. A Suécia teve que ir buscar um francês para ser rei porque não, extinguiu-se a família real. Portanto, os antigos Vasa extinguiram-se e o rei adotou um general francês para ser rei e foi um sucesso. Foi um sucesso interno, foi um sucesso internacional.
6: Os japoneses estão...
8: Os japoneses, por culpa sua própria da sua rigidez Sim. legal, porque, ao conto, mas isso é diferente. Sim. Ou seja,
6: eles têm filhos.
8: A questão é que tiveram poucos, neste caso, Sim. Nestas últimas gerações. Mas tinham filhos. As regras é que eram de tal forma apertadas e estão a mudá-las. E aliás, até houve agora recentemente uma polémica porque o príncipe herdeiro do Japão veio dar a entender que não concordava com a alteração. Nos termos em que estava a ser feita a alteração à sucessão, não explicou qual é que era a opinião dele, mas deu a entender que não concordava. Portanto, esse problema é verdade e é verídico. E o problema seguinte é preciso mostrar que a monarquia é útil. E eu acho que esse foi a grande reinvenção depois da Segunda Guerra Mundial, em que, de facto, as famílias reais mostraram que estavam ali para simbolizar a independência do seu país, no caso norueguês, que se exilaram, mas mantiveram-se no exílio como grande chama a favor da independência. No caso sueco e dinamarquês, não foi assim, não foram para o exílio, e houve ali uma certa...
9: Sim, no caso da Bélgica. Quer dizer,
8: como no caso da Bélgica, com o rei Leopoldo. E portanto, no caso norueguês, houve ali de facto uma chama de resistência no exílio, e a reinvenção seguinte foi em tornarem-se úteis, em mostrarem-se úteis, participando de diversas formas na sociedade, através das diferentes causas que apoiam, do apoio aos militares, da questão diplomática, naturalmente, que é muito importante, mas internamente também fazendo um certo intrusamento com a sociedade, a dita sociedade civil. Uhum. Ou seja, esta ideia de uma família real que está próxima das pessoas, que de facto na Noruega é verdade, ou seja... Aquilo é de facto uma monarquia light, no sentido em que estão um pouco longe da.
9: Tem pouca pompa.
8: Mas ainda assim mantém. Ou seja, ainda assim mantém sabem conjugar muito bem. Aliás, os nórdicos têm sabido fazer isso.
6: Às vezes é quase que uma pompa na austeridade. É quase que um despojamento que se torna. Que se torna majestático.
8: Que se torna atraente para as pessoas. As pessoas veem aqui uma coisa bonita, mas sem ser uma coisa que os afronta. E eu acho que isso é importante naquelas sociedades. E não é só o caso norueguês, é o caso da Dinamarca, é o caso da Suécia. Têm conseguido conjugar muito bem essas duas dimensões, que não são fáceis. E portanto, porque por um lado, se aparecerem com demasiada pompa, podem ser vistos como então distantes daquilo que é a normalidade do povo. E há uma outra coisa engraçada, é que os reis Håkon, Olavo e Harald não tinham uma gota de sangue norueguês. Uma gota. Eram dinamarqueses, ingleses, suecos, não tinham uma gota de sangue norueguês. E este rei, de facto, tem. A mãe dele é 100% norueguesa. A rainha Sónia é 100% norueguesa. A nova rainha é 100% norueguesa. E, portanto, essa também é uma na evolução de que as famílias reais deixaram de ser uma grande comunidade familiar europeia e passaram a ser uma família de cada país. Ainda há primos direitos que são reis de uns países e dos outros, mas é uma realidade que no futuro vai acabar.
6: Mas essa capacidade de identificação com o país... Por exemplo, nós temos sempre aquele nosso caso surpreendente, não é? Da Dona Luísa de Gusmão, para todos os efeitos, não era portuguesa, era espanhola, casada com o Duque de Bragança, sim, sim, não é? E que parece ter sido decisiva para o conseguir convencer a sair do romance de Vila Viçosa.
8: A frase não terá sido dita
6: não terá sido,
8: assim,
6: mas é uma bela frase.
8: Mas é parecida.
6: Podemos dizer a frase, sim, porque hoje em dia já há muitos ouvintes, os mais novos talvez não se lembrem, não é? Nós também não nos lembramos de ter ouvido, mas foi-nos muito repetida, não é? Que mais vale ser rainha uma hora que duquesa toda a vida. Sim. Não terá sido bem assim, até porque eles não teriam...
8: Mas a frase não consta, mas a ideia consta das crónicas da época. Ou seja, as crónicas da Restauração contém essa ideia de que a rainha foi fundamental na decisão.
6: E depois fundamental no apoio.
8: Sim, até porque foi regente depois.
6: E depois foi regente, quer dizer, portanto.
8: Uma altura muito difícil. Aliás, que mostra um momento de crise em que se foi necessário substituir o rei, porque ele era um incapaz, o rei Dom Afonso VI, não é? E portanto, a própria instituição. Bom, foi à custa do golpe de Estado, efetivamente foi um golpe de Estado que aconteceu em 1667, mas não há dúvida que a instituição arranjou forma de resolver um problema, que era um rei que não podia ser rei.
6: Exato.
8: E portanto esta ideia de que, e se aparecer um rei incapaz, pois tem que se resolver, não há dúvida.
6: Não é? Pois, porque é sobretudo isso, essa capacidade de sobreviver e se adaptar. Maria, eu queria perguntar uma coisa, este modelo destas monarquias, como aqui foi referido pelo Carlos Boboni e pelo Ademar Valla Marques, eu estava a ouvi-los falar sobre estas monarquias que se legitimaram muito na forma como reagiram ao nazismo e à guerra, e durante a guerra, e de repente começou-me assim a surgir aquela figura redondinha, baixinha, de rainha bem inglesa, não é? Portanto, o comportamento dela durante a Segunda Guerra.
10: Sim, nós temos aqui uma série de figuras. Há pouco ainda lembrava-me também da questão da renovação, agora pensando nos mais jovens, que há um detalhe aqui também interessante para estas contas, é que, excetuando o príncipe William e a princesa Vitória na Suécia, as pessoas que seguem imediatamente, estamos a falar de jovens que nasceram ali nos anos 2000, 2001, 2003, portanto há de facto ali uma geração muito diferente que está na calha e que se prepara para assumir estas responsabilidades todas. Eu não sei se essas figuras que serviam ali uma espécie de cola, não é? Ali um pouco invisível, como a rainha-mãe, eu acho que essas figuras foram inevitavelmente perdendo também com o encolher destas famílias, que encolhem por diversas razões, como há pouco o Ademar citava, mas também porque, a certa altura, o público teve... por esse aumento de escrutínio, uma vontade de dizer, nós não queremos andar, quer dizer, genericamente, não, porque é que andamos a gastar dinheiro com esta gente toda, não é? E portanto, também...
6: escândalos, muita coisa.
10: Ou seja, há aqui movimentos que exigem uma reação muito rápida, mas de facto houve um tempo em que, nomeadamente, a família real britânica sentiu que tinha que encolher e que reduzir, e hoje provavelmente vê-se na situação oposta, não é? Em termos de desafio. Agora, o que eu acho que a rainha-mãe também trazia era um tempo e uma coisa fundamental para estas famílias, que é a ideia de formalidade e de simbolismo que nós falávamos. Nós vivemos no tempo da informalidade absoluta. Eu acho que se a Porta Editora este ano já estiver a tratar da palavra do ano, provavelmente pode ser informalidade. Estas famílias regem-se, ou a partir de nós imaginamos que se regem...
6: Mas graças a Deus, não por causa do senhor Dom Duarte, não é?
10: Não, pronto, por outros motivos, não vale a pena citarmos. Mas... estas famílias regem, supostamente, exatamente pelo princípio oposto, não é? Esta ideia de continuidade, de consistência, de união, que essas figuras, talvez um pouco mais laterais, se quisermos, apesar de tudo, traziam, não é? E esse simbolismo também se foi esvaziando. Não é por acaso, por exemplo, há poucos dias ouvi o podcast do Daily com Angela Levin no Telegraph, que é uma senhora que foi biógrafa, real, jornalista, acompanhou muito perto o reinado de Isabel II, fez um livro sobre o príncipe Harry, e falava desta questão, desta crise dos Sussex, e dizia uma coisa extraordinária que ela nunca tinha percebido muito bem, mas que, por um lado, imaginava que tivesse a ver com as origens da Meghan Markle. Ela dizia, achava absolutamente extraordinário como é que estas pessoas se prestavam a fazer representação sem serem ressarcidas, ou seja, para ela a ideia do lucro não estar presente nesta ideia de representação não fazia sentido, ou seja, porque é que eu vou à Austrália e não recebo nada por isso? Que é precisamente o oposto desta ideia, não é? Que de representação, de simbolismo, este lado todo institucional, que aliás a Rainha Isabel II os advertiu, atenção, que vocês não podem estar com um pé dentro e um pé fora, porque isso não é suposto acontecer, não é? Mas é uma coisa absolutamente extraordinária, da mesma maneira que dizia que também não percebia como é que, ainda que naquele curto espaço de tempo, a Meghan não tinha percebido as questões de prioridade e de protocolo e como é que se tentava sempre pôr à frente da rainha, atravessar no meio de pessoas que não devia enfim, passar à frente. Parecem detalhes, mas não são detalhes, não é? E é esse garante desse... Todas estas referências simbólicas que estão, obviamente, depois acopladas às carruagens e às tiárias de que a Helena falava, e aos vestidos e tudo mais. Mas isso também faz parte dessa dimensão simbólica, não é? Que está associada a estas pessoas.
6: Sim, há esta dimensão simbólica nota-se depois noutras coisas. Por exemplo, não tem nada a ver com este mundo da Realiza. Mas quando em Portugal há concursos de misses, antes do 25 de Abril, há um problema. De repente... Todos perceberam que as misses, as candidatas que vinham de Angola tinham meios fabulosos, porque a comunidade, porque Angola tinha imensa riqueza e, portanto, vestia-as da melhor forma possível, contratavam agências de comunicação, e é uma coisa extraordinária. Cabo Verde e a Guiné resolveram, também associações locais e cidadãos locais, não, as nossas missas não vão fazer má figura. E, portanto, se, Angola, se a missa de Angola tinha um carro, a de Cabo Verde devia ter um carro. Portanto, entendeu-se ali a representação institucional daqueles diferentes territórios, não é? E, portanto, esta ideia, a forma como as pessoas se vestem, como as pessoas se arranjam, é vista não na perspectiva do seu luxo, mas daqueles outros que eles vão representar. E aí as coisas passam a ter outro entendimento, não é?
10: Claro, e até porque muitas delas já trazem uma identidade nova. Eu recordo, por exemplo, a Princesa Ana, ainda há pouco tempo falávamos sobre isso, como recicla roupas. Sim, é uma absolutamente sustentável.
6: Não? Eu não sei se a Maria, mas eu tenho uma fraqueza pela Princesa Ana.
10: Também, também.
5: Fica essa confissão no fecho da primeira parte do Contracorrente. Regressamos já a seguir, até já.
0: Para algumas pessoas é uma espécie de arrumagem de eterna saudade.

0: 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São 5 horas.
1: Muito bom dia, está com a Rádio Observador. O meu nome é Rita Lourenço, são 5 da manhã, vamos atualizar as notícias. Esta terça-feira entra em vigor a nova lei sobre o regime TVDE e entre as principais mudanças passa a integrar o setor do táxi. Com a nova lei cai a formulação anterior de veículos descaracterizados e o regime TVDE passa a significar transporte remunerado de passageiros em veículos de disponibilização eletrónica. As primeiras queixas sobre a nova lei vieram das associações representativas dos TVDE, para quem o setor vai continuar a ser altamente injustiçado e completamente debaixo do domínio das plataformas. Entre as maiores mudanças na lei, que entra em vigor esta terça-feira, a que mais contestação gerou foi a integração dos táxis, que agora podem ser registados para a atividade de TVDE. Uma colisão no IC8 em Ancião, no distrito de Leiria, na noite desta segunda-feira registou 2 mortos. Quanto aos feridos, a última informação avançada registava 3 feridos graves, dos quais um deles teve que ser transportado por helicóptero para os hospitais da Universidade de Coimbra. As informações foram confirmadas à Rádio Observador pelo Comando de Leiria da Proteção Civil. Em causa está uma colisão entre uma viatura pesada e duas ligeiras. O alerta foi dado pouco antes das 10 da noite e obrigou ao corte nos dois sentidos do IC8. E André Ventura acusa o primeiro-ministro de estar condicionado no caso Luís Neves. O líder do Chega afirma ainda que quem investiga os políticos não deve passar a ser colega deles. Isto numa entrevista ao canal Now, onde o líder do Chega foi esclarecer a ameaça de moção de censura anunciada pelo Partido Chega na semana passada. Assunto sobre o qual André Ventura diz que irá decidir esta terça-feira, uma vez que vai depender da atitude do ministro da Administração Interna. Para além disso, André Ventura afirma ainda que a Comissão Parlamentar de Inquérito, pedida pelo Chega, vai avançar independentemente de Luís Neves continuar ou não no cargo. Depois de vários pedidos, o ministro da Administração Interna diz que vai falar ao país esta terça-feira. Confrontado pelos jornalistas na visita à Madeira desta segunda-feira, Luís Neves diz estar de consciência tranquila e afirma que fala quando quiser e não quando os outros quiserem. Na atualidade internacional, o governo espanhol vai desbloquear esta terça-feira 168 milhões de euros para um plano extraordinário de apoio a Ceuta. As verbas que vão ser aprovadas esta terça-feira pelo Conselho de Ministros espanhol equivalem a 8% do PIB anual da cidade. Os apoios vão incluir ajudas diretas e indiretas a empresas e pessoas com o objetivo de revitalizar a economia local. No final de julho, mais de 70 mil pessoas entraram subitamente e de forma ilegal em Ceuta. Com a recuperação do conflito entre os Estados Unidos da América e o Irão, após um mês sem ataques, os preços do petróleo continuam a subir esta terça-feira. Entre os motivos estão as preocupações quanto a possíveis interrupções no abastecimento numa região crucial para a produção de petróleo. Ainda sobre a guerra dos Estados Unidos com o Irão, o vice-presidente norte-americano J.D. Vance afirmou que os Estados Unidos da América estão focados em garantir a livre circulação do comércio através do Estreito de Hormuz durante a fase atual da guerra. Em declarações à Fox News, afirmou que o ataque de domingo a Larak teve como objetivo impedir que o Irão colocasse minas no Estreito. Acusou os líderes iranianos de agirem sem grande sabedoria estratégica ao tentarem bloquear as exportações de petróleo e gás e acrescentou ainda que Washington já esperava este caminho pela parte do Teherão. Está atualizado o essencial da informação. As notícias estão de volta às 6 com a jornalista Teresa Freire.

0: segunda parte do Contracorrente, hoje dedicado às monarquias europeias. Maria Ramos Silva, no início da primeira parte, ou a meio da primeira parte, o Ademar Vala Marques referia a necessidade que as monarquias europeias nos últimos anos têm manifestado para se mostrarem úteis aos países. Isso passa também, e pergunto a ti porque acompanhas a vida das monarquias europeias, isso passa também pela formação que é dada aos herdeiros e às herdeiras, no sentido de lhes conferir alguma, entre aspas, normalidade?
1: Sim, é um equilíbrio difícil, diria eu. Não só a educação, mas depois também aqui um ingrediente que é um pouco inevitável nesta equação, que é a gestão da imagem pública, não é? Nós hoje vivemos num tempo de redes sociais, de internet, e portanto esta nova geração, nós estamos a falar, lá está, de, nomeadamente, uma série de figuras femininas da geração Z, que já cresceram com isto e que têm que chegar também, aos seus súbditos, que serão mais ou menos depois também da sua geração, através desta identidade, não expondo em demasia, mas por outro lado também sabendo que não é possível fazer todo um gatekeeping, não é? E é preciso abrir um pouco a porta daquilo que é a vida destas pessoas. E eu acredito que seja muito difícil fazer esta gestão de imagem, em que há uma conjugação entre protocolo, formalidade, mas depois também querer mostrar que, por exemplo, miúdas como a Leonor, como a Catarina Amália, como a Princesa Elizabeth na Bélgica, que são de alguma forma também representativas daquilo que é a sua geração, e não só, e consigam falar para um público mais abrangente, mas lá está, que não sejam figuras que parece que aterraram de outro planeta e que não têm ligação nenhuma com a realidade. Isto de facto é um... Parece-me um desafio muito grande, por todos os motivos e mais alguns, sobretudo porque depois há esta questão da atualidade, e um detalhe muito curioso também, que é, até do ponto de vista mediático, a Leonor, em Espanha, a Leonor Mania passou por se fazerem bonequinhas em que a princesa aparece vestida, e uma das representações mais populares é quando ela surge vestida com o seu uniforme militar. Porquê? Porque lá está, como tu falavas, e bem, há aqui uma componente de formação que também passa pela recruta, passa aqui por uma coisa que nós imaginávamos que se calhar há uns anos não faria sentido, não é? Mas, enfim, a questão tem sido colocada em cima da mesa regularmente, também no contexto doméstico e numa série de outros países, por motivos que nos são próximos e que são óbvios.
0: Há uns anos as mulheres não iam à tropa, ainda para mais se fossem princesas, não é?
1: Pois, isto bem, porque caso alguma... Sim, pronto, temos esse exemplo histórico, mas que para estas novas gerações era uma coisa quase mitificada, sim, não é? Imaginar sim. A rainha mecânica na guerra e tudo mais. Estas figuras, com hoje 21, 22 anos, de facto querem passar uma mensagem de que outlast não é passado, não é? Uhum. E para nós é fundamental, ainda que de uma forma lá está não ativa, um plano mais teórico, mais representativo, simbólico, faz sentido. Isso, de facto, é fundamental. Eu parece-me, de facto, muito interessante ver como é que esta geração irá, sim, que vai, de facto, ocupar este papel. Será muito, muito, de facto, muito feminino, não é? Temos aqui uma galeria, um friso muito, muito feminino, que é muito interessante. No caso da Bélgica, ainda com o extra, que a Elizabeth tornar-se a primeira rainha, não é? Portanto, é uma coisa ainda mais extraordinária.
2: Como na Noruega também.
1: Também, exatamente.
2: Tirando uma muito
1: coadamente. Tirando muito coadamente, sim.
2: Que era dos três países,
3: sim,
2: Noruega.
3: Noruega, Suécia e Dinamarca.
4: Precisamente. Eu gostava de vos perguntar sobre um outro reino, não é da Europa, mas é um reino que está neste momento sob os olhares do mundo, que é o Reino de Marrocos, não é? Com uma monarquia secular, não é? Aliás, os próprios reis de Marrocos muitas vezes são apresentados como descendentes do profeta, o que dá uma outra legitimidade acrescida naquele mundo, mas estamos a falar de uma monarquia que tem... Que também, e aí pensei naquilo que o Carlos Maria Bobon tinha referido, a questão da legitimidade conseguida pela forma como atuaram estas famílias reais durante a Segunda Guerra, não é? Nomeadamente aqui o caso de Marrocos, como reagiu em relação aos judeus e os próprios encontros, contactos que o então rei de Marrocos teve com o Presidente dos Estados Unidos, com Churchill, tudo isso. Mas nós vemos aqui exatamente como, neste momento, uma das figuras mais enigmáticas pode ser o

0: futuro herdeiro do trono de Marrocos, não é? Aquele jovem esfingico de 20 e poucos anos, mas como, quer dizer, nós muitas vezes esquecemos a proximidade geográfica que temos com Marrocos, mas também esquecemos como pode ser determinante para a paz
1: regional.
0: Regional, e aqui no regional estou a pôr a Europa também na região, as relações e o cuidado, por exemplo, que se nota neste momento com todos os países da Europa, não é? Sempre, pronto, é óbvio que houve ali uma cumplicidade de Marrocos no que aconteceu em Ceuta, mas nesta questão e na preservação da família real de Marrocos, quer dizer, portanto, este lado, Carlos, desta legitimidade, quer dizer, esta ideia de que se a família real se mantiver no poder em Marrocos, é difícil, porque as relações são difíceis, mas o que vem a seguir pode ser muito pior.
2: Sim, quer dizer, o norte da África tem também, em relação a este segundo momento fundacional da Segunda Guerra Mundial, um lado ali muito importante, porque realmente aí não é só reforçaram a sua legitimidade. Muitas das famílias reinantes do norte da Europa vêm precisamente da maneira como conseguiram forjar alianças ali entre quem mandava no norte da África na altura, não é? Aquela navegação entre França ocupada, independente, Argel, e depois o de Gaulle, toda aquela zona de Marrocos até à Etiópia, não é?
0: Sim.
2: Quer dizer, teve este lado de facto. O nacionalismo destes países cresce muito numa série de alianças e contra-alianças em relação aos países que dominavam aquela zona. E depois isso reflete-se nos próprios governos e nas próprias monarquias, quer dizer, são governos que de alguma maneira também não podem ter uma atitude em relação à Europa muito cúmplice, porque exatamente a sua legitimidade e o seu próprio sentido histórico vem de terem conseguido ser os libertadores, digamos assim, desta zona. Com a peculiaridade de, em quase todos estes países, não ser, ao contrário da Europa, uma resistência aos derrotados, mas uma resistência aos vencedores. Por isso, na prática, aos que ainda estão cá. Não é? Quer dizer, uma coisa é dizer, ah, não, eu era um grande opositor dos alemães, e bem, e no caso da Etiópia é o caso, mas a Etiópia é um bocadinho diferente, mas em Marrocos, Líbia, na Argélia, tudo isso, o que nós temos é um lado ao contrário, é a ideia de que não, o problema não foram os nazis, não é? Que já não estão cá e por isso os outros são os meus aliados. É o contrário, foi contra estes que cá estão que nós surgimos e a partir daí que ganhamos o poder. Nesse sentido, de facto, torna-se sempre mais complicada uma relação que tinha tudo para ser pacífica, próspera, boa, mas que de facto é difícil e que as monarquias, eu diria que não são uma grande ajuda. Há, por outro lado, alguns sinais de esperança ou alguns caminhos possíveis, porque, de facto, esta tentativa de quase teocrática de alguns, não são todos, mas de algumas famílias reais norte-africanas a reclamarem uma relação direta com o profeta, implica sempre uma certa rivalidade entre elas, porque... No fundo, o que temos é quase uma nova guerra do que na Europa foi a legitimidade das várias igrejas, não é?
0: Sim,
2: aqui neste caso tem esse lado reforçado. Portanto, e nós vemos mais para este como é que esse conflito se vai desenvolvendo e vai também enfraquecendo ou tornando possível juntar os países do norte da África à Europa em algumas relações.
0: Carlos Ademar, quem trabalhou no protocolo de Estado, quer dizer, neste momento olha-se com alguma atenção, por exemplo, para aquele príncipe tão jovem?
1: Eu diria o seguinte, o rei de Hassan II de Marrocos era uma figura muito, politicamente muito poderosa.
0: Sim.
1: Tinha uma figura marcante, a sua voz regionalmente era muito importante.
0: É conveniente explicar. O pai do atual rei.
1: O pai do atual rei, exatamente. O atual rei é um mistério. É mais misterioso até do que o próprio filho, que aparece mais do que o rei. E, portanto, neste momento, parte do problema de Marrocos é de não se saber muito bem qual é que é a posição do rei. O rei Hassan II está muito associado ao nacionalismo marroquino, não só, e teve um papel determinante num assunto que ainda hoje é um problema, que é a questão do Saara Ocidental. Uhum. Quando ele, em vésperas da morte do Franco, prepara a Marcha Verde, se prepara para invadir o Saara Ocidental e consegue, no fundo, que não se faça o referendo de autodeterminação, que era o que estava previsto pelo Franco. Atenção,
0: pelo Franco.
1: Quem previu o referendo de autodeterminação foi o Franco. Uhum. E com o acordo das Nações Unidas. E o rei consegue evitar, mas a Espanha, até agora, sempre defendeu a autodeterminação do Saara Ocidental. E quem deixou de defender e abriu a porta à ocupação, no fundo, foi o Sánchez.
0: Uhum.
1: Eu às vezes ouço grandes elogios que eu considero absolutamente surpreendentes ao Primeiro-Ministro espanhol, e de facto, só neste pormenor, que é um por maior, se vê que esta ideia, que ainda há pouco ouvíamos no noticiário, Marrocos não teve absolutamente exemplar na questão de Ceuta, quer dizer, não são só as evidências. A questão de Marrocos é relevante do ponto de vista regional. Eu diria que é sempre enigmático, porque nós não sabemos, também não conhecemos com a... Mas há aqui uma questão acrescida, é que o rei de Marrocos tem um poder efetivo, ao contrário das monarquias europeias, que são, em que no fundo o seu papel é de representação, é de união, ali é de união sim, mas também há um poder político efetivo. E isso é que é a grande diferença em relação aos reis europeus, em que eles são, neste momento, plenamente democráticos porque não têm poder executivo.
0: Uhum.
1: O seu poder é agregador, quando há um rei ou outro que tem um poder um pouco a mais do que o outro. Mas isso é precisamente... A sua força vem daí, de não estarem imiscuídos.
0: Mas nós aqui, a dado momento, e neste mistério daquilo que é o rei de Marrocos, do atual rei de Marrocos, durante algum tempo até vimos... Pronto, ele casa-se, tem uma mulher...
1: Que até aparece ao contrário do que acontecia com a sua mãe.
0: Portanto, já não há harém em Marrocos, portanto, acabou o harém, ele casa-se, exatamente porque a mãe dele não sabia, não é? Que era uma coisa muito impressionante, pela ausência. E depois temos aqui esta princesa Lala Salma, que de repente desapareceu. Há tudo, parece que é uma monarquia dos outros tempos, Maria. Não se sabe nada, não se vê, não sabem onde vivem, não sabem onde é que estão, não sabem para onde é que foram, não sabe o que é que o rei de Marrocos vai fazer a Paris, ou presume-se. Quer dizer,
3: não vamos vendo o que vai aparecendo nas redes, lá está. Porque depois o filho vai aparecendo assim como uma espécie de influencer, não é? Informal, porque há este interesse, esta curiosidade por essa dimensão mais até da moda. Estava a ver, ele de facto é uma estrela. No Instagram.
0: Sim, ao contrário do pai, tem uma figura longilínea.
3: Sim, mas de facto é essa imagem muito, muito enigmática, não é? Que é um condimento dos velhos tempos destas famílias, mas que hoje é uma coisa impraticável.
1: Mas do ponto de vista diplomático, havia uma excelente relação entre o rei Hassan II e o rei Juan Carlos.
0: Sim, exatamente.
1: E não existe aparentemente a continuidade nessa relação, que era muito importante para que as coisas corressem bem.
0: Estavam-se por irmãos, meu irmão. O Juan Carlos era muito efusivo, não é?
1: Sim, em geral.
0: Diga-me uma coisa, na sua atividade profissional, chegou alguma vez a estar com o Juan Carlos?
1: Mas proximamente não. Estive, mas não, não, não. Mas a questão aqui, eu acho que a questão de Marrocos é talvez politicamente mais relevante, precisamente pelo papel que o rei aparentemente continua a ter não em público, porque sim, essa é a grande diferença, é que o papel do rei Hassan II era em público, era nas relações internacionais, nas visitas, e o rei Mohammed não é assim, Mohammed VI, não é assim, aparece de vez em quando, sabe-se que teve um papel, mas o distanciamento entre o rei Filipe VI e o rei Mohammed VI é para mim é a questão mais marcante aqui, e esta ideia de que o rei poderá finalmente ir a Ceuta,
0: Filipe VI.
1: O rei Filipe VI. Tem aqui, e isto pegando numa coisa que a Helena disse há pouco e que eu acho importante, é que tem havido nas últimas semanas uma tentativa por parte de membros do governo espanhol de associar o rei à direita.
0: Uhum.
1: À direita, à extrema-direita, digamos assim. No fundo, ao Vox. E há uma certa comunicação social que anda à volta do Vox. E essa tentativa, associada a esta súbita disponibilidade de que o rei vá, porque neste momento, até agora, o rei queria ir e o Sánchez não queria deixar, eu não tenho a certeza de que não seja
0: uma
1: armadilha para continuar a fazer essa associação que os membros do governo, estou a falar de um ministro, Pedro Sánchez, que...
0: O ministro Pedro Sánchez nunca diria isso se Pedro Sánchez não deixasse.
1: Exatamente, essa aqui é a questão. Portanto, há aqui uma tentativa de colagem do rei. E o rei de Espanha está numa situação, talvez seja a situação mais frágil de todos os reis europeus. Porque do ponto de vista político a situação é explosiva, não é?
0: Tenho de mandar outra vez a Letícia a um festival de cinema cumprimentar os Bardem, que são de extrema esquerda, não é?
1: Exatamente.
0: Sim, mas, não mas, é casual.
1: Não é.
0: Não é nada casual.
1: Mas há aqui... Há aqui uma situação de o rei tem-se comportado de forma exemplar, mas num momento fortuito foi apanhado numa fotografia com um jornalista
0: na Colômbia de
1: extrema-direita, ou de apoiante do Vox, e subitamente cai-lhe o peso do governo em cima a tentar denegri-lo. E isso não é inocente. E eu acho que o rei tem sido, de facto, muito cauteloso, porque sabe que a situação é muito delicada. A situação política, claro, em Espanha. A sua, eu diria que ainda é estável e precisamente...
0: Mas aquilo que está a dizer, e pegando até aqui numa observação que me chegou, ele escreve às vezes no Observador, também já participou no Conta Corrente, o Rui Albuquerque, ele dizia: porque não explicam a natureza constitucional e democrática das monarquias europeias atuais? É o aspecto fundamental do assunto. Um abraço. E aqui chegamos, com esta observação do Rui Albuquerque, a um ponto que também pega com Marrocos e com outras monarquias, que é: quando as monarquias, como vocês disseram, se desembaraçaram, as monarquias na Europa, se desembaraçaram das questões de governo...
1: Do poder executivo.
0: Elas ficaram muito mais...
1: Resilientes,
0: populares e transversais. Ou seja, nós aqui, ao contrário do que acontece em Marrocos, em que uma contestação à governação é também uma contestação à monarquia, ao rei, aqui na Europa nós não temos isso.
1: Exatamente.
0: Portanto, este lado...
1: Essa é, de facto, a grande vantagem das monarquias europeias, é precisamente estarem acima da disputa política pelo poder e poderem representar algo que é contínuo e de continuidade e com que as pessoas se podem identificar, sem necessidade de que surjam nacionalismos extremos que ponham em causa a existência de um...
0: Que é o país.
2: Com um caso curioso, parece-me que... Quer dizer, que se nós pensarmos a caminhada de libertação dos poderes da monarquia começou praticamente no século XIX. E no século XIX o que acontece é que isso é um fator de animosidade contra a monarquia, enquanto a monarquia mantém alguns poderes. Ou seja, aqui a questão é... Enquanto há um lado político interno, de facto, ter um poder
1: enquanto
2: por mais limitado
1: meio termo.
2: Que seja, exatamente, enquanto está no meio termo, aquilo é um fator de animosidade muito grande.
0: É o pior dos mundos possíveis, já nem tem
3: sim,
0: poder,
3: não tem lado nenhum. Não?
2: E o que acontece é realmente encontrou-se esta solução das monarquias que são não constitucionais, mas representativas, neste sentido em que as monarquias funcionam para fora. Para os outros países, praticamente, mais até do que...
1: Não, e internamente países, enquanto agregador,
2: exatamente,
1: não é?
2: Sim.
1: Enquanto este símbolo agregador.
2: É a mesma coisa, exato, sim.
3: Nós há pouco falávamos de Juan Carlos, acho que é mais ou menos óbvio que também é uma figura que vem de um tempo com todos os pés de barro possa ter, em que o diálogo e a diplomacia efetivamente funcionavam a um nível que provavelmente hoje não funciona, em que se vivem tempos altamente polarizados, mas de facto o diálogo escasseia. Sim, em larga medida.
0: Juan Carlos é um homem que começa por ter praticamente todo o poder,
1: é
0: e o que faz é a democratização de Espanha passa pelo abdicar do
3: abrir mão, precisamente.
1: O rei Juan Carlos foi o rei mais poderoso da sua geração.
3: E podia ter usado, exatamente.
1: Ele não, na verdade, ele não podia.
3: Quer dizer, sim, mas...
1: mas nós podemos dizer isso, mas ele não, não podia. Mas a verdade é que ele, durante, entre 75 e 78, até à aprovação da Constituição, ele tinha quase os poderes todos. Não tinha porque o Franco tinha deixado aquilo de maneira...
0: Atado e bem atado,
1: a sua expressão icónica. É? Mas tinha, de facto, muito poder. E abdicou de todo o seu poder, e essa foi a sua grande vitória, foi conseguir durante aqueles 3 anos, com a ajuda de outras pessoas, não o fez sozinho.
0: 3 anos não se desejam a ninguém.
1: O Torquato Fernandes Miranda, o Adolfo Soares, portanto, com essas pessoas ele fez um sistema constitucional plenamente democrático, que foi sufragado em referendo, em todas, um referendo que teve voto positivo em todas as regiões de Espanha, em todas as comunidades autónomas, todas, claro que com diferenças, com oscilações nas maiorias, mas com o voto positivo em todas, e que, de facto, democratizou a monarquia e lhe deu umas bases para funcionar com um novo poder, que é o poder da sua influência informal. E o rei Juan Carlos tinha uma influência muito grande, porque vinha desse outro tempo em que tinha poder. E em que todos o respeitavam inequivocamente, até os republicanos. E neste momento, as atuais gerações já no poder em Espanha esquecem-se do que foi necessário fazer para ultrapassar as feridas da Guerra Civil. E por isso trabalham para reabrir feridas e não o contrário. E por isso é que pronto, o papel do rei é mais ingrato, no sentido em que aquele papel... digamos, de médico que o rei Juan Carlos acabou por...
3: permitiu o reencontro dos espanhóis, não é?
2: Mas é um caso curioso que nós vemos, estávamos há bocado a falar do norte da África, em que acontece precisamente o contrário, ou seja, quase todas as monarquias do norte da África também tiveram assim um momento deste género, não é? Do rei a abdicar de uma parte do seu poder, de democratização, etc. Mas o sentido depois, a evolução dos acontecimentos, não foi exatamente da mesma maneira. Não passámos a ter monarcas representativos como na Europa.
0: Mas também não passámos a ter democracias.
2: Não, pois também não, exatamente.
0: Talvez seja essa a questão.
2: É um caso curioso, exatamente, em que de alguma maneira o poder regressa porque E o que é que isto demonstra? Demonstra que os regimes não fazem as sociedades, muitas vezes são as sociedades que fazem os regimes, não é? Que é esta coisa de, então se nós estamos a tentar dar democracia, mas a democracia não funciona, então o poder vai ter de ser recuperado por algum lado. Nestes casos,
0: sim,
2: acaba muitas vezes.
0: E não acaba por ser curioso que agora, nesta crise que temos no Médio Oriente, vejamos, eu penso que ele não terá apoios suficientes, porque se tivesse as coisas já tinham mudado, mas de repente, quando se procura encontrar interlocutores no Irão para uma solução pós, um dos nomes que aparece é o do filho do Shah Reza Pahlavi, não é? Não terá muito provavelmente os apoios necessários, mas o facto de haver, nós vimos isso aqui, por exemplo, com alguém que não se tornou rei, mas acabou a ter uma vida política importante no seu país, foi Simeão da Bulgária. Muitas vezes...
1: Ele foi rei, mas era muito...
0: Ele foi rei, mas
2: ao contrário.
0: Mas a mãe achou por melhor tirá-lo de lá e vir para Portugal, porque a possibilidade de morrer envenenado era muito elevada. Ele depois, quando há o processo de democratização da Bulgária e a sua integração europeia, o Simeão da Bulgária vem a ter um papel. E um papel importante, no sentido de abertura da sociedade.
1: Mas é um bom exemplo, porque ele é eleito com uma amplíssima maioria e depois as coisas correm mal. E perde, no fundo, aquela hipótese
2: capital
1: que tinha
2: de simpatia,
1: ser o poder agregador para além da política no momento em que se põe na política. Eu acho que é um bom. Ele quis servir, eu acho que esse é o grande mérito do rei Simeão. Ele quis servir noutro papel, provavelmente percebendo que já não teria hipótese de voltar a ser rei, mas em simultâneo perdeu o distanciamento em relação à política corrente, que é um bom exemplo, Helena, porque mostra exatamente qual é a grande vantagem das monarquias europeias. É não se comprometer.
0: É um bocadinho como a Igreja Católica, ou seja, quando deixaram de estar ligadas à política ao poder, acabaram a ganhar muito mais liberdade.
1: Sim. E mais influência, no fundo, não influência, se calhar não é a palavra, mas acabaram por ter uma capacidade de alcance maior e já desprendida das realidades mais mundanas, não é?
0: A propósito de questões mundanas, elas foram sempre muito associadas a questões mundanas, mas eu acho que, não, que isso é muito injusto e pergunto mesmo, Maria, é difícil haver rei sem rainha e como é que será? Nós vamos ter uma geração agora de jovens rainhas, não se sabe quando é que elas vão ser rainhas.
3: E quem serão os consortes?
0: E quem é que serão os consortes? É precisamente aí que eu queria chegar. Para onde é que andam os próximos príncipes Filipes, não é?
3: Eu penso que isso é uma discussão interessante, sobretudo porque nós hoje, quando olhamos para, nomeadamente para a Casa Real Britânica, não é? Há ali uma questão que é, parece que a agitação, de facto, ou a maior dose de agitação vem de dentro da própria família. Não é? Quando nós olhamos para a questão do Harry, da Meghan, e de repente passado 6 anos do Brexit, quando as coisas pareciam estar mais ou menos sanadas, há este regresso intempestivo, sabe Deus o que é que virá por aí, que papel é que vão ocupar?
0: Acho que a restante família também se pergunta ao mesmo.
3: Também deve estar ali no seu concílio, enfim, a ponderar estas questões
0: e a pensar,
3: todas.
0: Acontece a todos.
3: Acontece a todos, é verdade. Quer dizer, há por um lado uma nota que é esta abertura aos commoners, não é? Que é aos chamados plebeus, que vem sendo cada vez mais regular, não é nova, obviamente, não. Temos o caso da Noruega, a própria Kate, não é? É alguém que vem de fora. Mas não só, de facto, nós estamos a falar do Harry, mas também estamos a falar do Príncipe André, o ex-Príncipe André, que de repente também está ali na linha de sucessão, mas num papel absolutamente condicionado, não é? Mal pode sair de casa. Sim, quer dizer, e é de facto um problema para a família e é um problema a longo prazo, não é? E portanto, há aqui uma série de camadas, esse por um lado. Outro que eu também acho interessante, que é que papel pode vir a ser desempenhado pelos novos atuais e novos spares, não é? Os chamados, os extras, os irmãos, os suplentes, digamos assim, em Espanha, que papel, que dinâmica poderá ser essa gerada entre a Leonor e a Sofia, de novo, o que é que a Harry vai fazer no futuro, não é? O que é que poderá ser esta relação entre os irmãos?
0: Pois há alguns que pareciam uns patinhos feios e renascem, estou a pensar no caso do Príncipe Eduardo.
3: O Príncipe Eduardo, que lá está, por força das circunstâncias, também se converteu num dos working royals mais atarefados, porque de facto é preciso cumprir aqui uma série de funções de calendário e ele, eu penso que ao lado da Princesa Real, da Princesa Ana, são de facto os mais requisitados. É muito interessante, mais uma vez voltando aqui à questão dos imponderáveis, os working neste momento, assim, entre mais próximos e mais alargados no Reino Unido serão 11, contando com o monarca. Muitos deles têm 80 anos ou mesmo 90, exatamente, como era aqui o Ademar. E a verdade é que nós temos, por exemplo, o caso muito peculiar do Duque de Gloucester, o Richard, que era um senhor que pensava que tinha nascido para ser arquiteto, estudou para ser arquiteto, tinha um irmão mais velho, queria herdar o ducado, estas responsabilidades todas, e um dia o irmão morre num acidente de aviação e o pobre do Richard lá teve que deixar tudo em suspenso e assumir estas funções. Isto para mostrar como, de facto, a vida está cheia de imponderáveis mesmo nestes domínios, não é? Nestes circuitos. E, portanto, nós estamos sempre a pisar um terreno que é altamente antecipável, por um lado, mas, por outro, também uma incógnita, sobretudo nestes tempos tão agitados, em que esses papéis são mais difusos, não é? E nós ficamos sem perceber exatamente que peso é que podem ter certo tipo de desempenhos.
0: Mas sabendo nós as dificuldades, quer dizer, foi muito difícil a alguém como o Príncipe Filipe, não é? Que era um homem que tinha uma carreira, tinha interesses, tinha...
3: Ajustar-se a esse papel.
0: Ajustar-se, não é? É, porventura, um papel bastante difícil esse.
3: Muito ingrato, sim.
0: Rei consorte, não é?
3: Muito, muito ingrato, acredito que sim, porque, e mesmo futuramente nesse cenário, não é? Para esses futuros consortes, estas futuras rainhas, porque é sempre o lado, mas um passo ligeiramente atrás, não é?
0: Sim, ele andava um passo atrás.
3: Ao contrário de Meghan Markle, estas pessoas sabiam onde posicionar-se. E, portanto, não é suposto haver, de facto, essa sombra. Há uma série de detalhes que se mantêm, de curiosidades, que eu penso, de facto, são fundamentais para alimentar esta, esta virtude, se quisermos. Por exemplo, vai ser muito interessante ver quem vai estar presente no funeral agora do rei Harold, porque, por exemplo, no caso do Reino Unido, é histórico essa formalidade protocolar de que a rainha não vai a funerais de Estado fora do país, não é?
1: Sim. Mas foi algum.
3: Foi um. Foi o de Baldwin. Sim, em 70 anos, uhum. Renato, só foi o de Baldwin. Por razões de afinidade também, aí que se entendem, mas de facto, quer dizer, não, estas pessoas não é suposto o rei ter esta proximidade com a ideia de morte, não é? Até por essa ideia de continuidade.
0: Eu tenho referido o Baldwin. O Baldwin é um caso muito particular, com personalidade, e que é um rei que resolve que tendo vivido uma história pessoal muito marcada pela impossibilidade de ter filhos, não é? E pela sua formação, sua própria formação religiosa, e pelo facto de todas as vezes que a Rainha Fabiola engravidou, as gravidezes nunca chegavam a termo, e que resolveu autossuspender-se, não é? Quando foi aprovada na Bélgica a legislação sobre o aborto, ele achou que o melhor que tinha a fazer era autossuspender-se
1: para não assinar a lei.
0: Este tipo de atuação, ou este tipo de decisão, hoje seria possível?
1: É uma boa questão. Eu tenho dúvidas que se fosse possível, mas
2: quer dizer, também se teria dúvidas que fosse possível
1: na altura, se calhar sim.
2: Mas é
1: uma coisa muito radical, muito de consciência do rei, e que foi, vamos ver, não foi uma decisão imponderada, foi falado com o primeiro-ministro, foi combinado para que o rei pudesse manter a sua consciência, porque ele punha a hipótese de abdicar.
0: Sim, aquilo era uma questão de consciência para ele.
1: Uma questão muito profunda de consciência. Ele vivia a sua fé de uma forma muito, muito intensa.
0: Desculpe só interromper. Uma vez entrevistei um jornalista espanhol, muito cínico, como muitos jornalistas, não é? Que fazem este tipo de coisa. Ele dizia-me: a maior história de amor que vi foi a de Baldwin com Fabiola, que é uma coisa. E ele achava que era uma. Nem vos conto o que ele dizia do Juan Carlos com a Sofia. Mas sim, dizia que era um.
1: Mas há uma coisa muito curiosa sobre a relevância política desse assunto. É que não sei se têm presente que quando o Papa Francisco foi à Bélgica, já perto do final do seu pontificado, foi visitar o túmulo do rei Baldwin.
0: E os papas não costumam andar.
1: Não é só isso. E anunciou que ia abrir o processo de beatificação do rei Balduíno. E foi, ele teve um voto de protesto aprovado pelo Parlamento belga contra essa visita. Já depois da visita acontecer. Porque a visita não estava no programa oficial. Foi uma vontade manifestada, ou então já estava prevista e não se pôs no programa, mas o Parlamento belga, e é curioso porque a imagem que nós temos, romântica, e eu sou um grande admirador do rei Balduíno, de facto, é ainda hoje, até por essa decisão, muito polémica na Bélgica atual, que é uma sociedade
0: divididíssima.
1: Muito dividida, foi sempre, não é? Do ponto de vista da questão linguística e tudo mais. Mas hoje também a religião é um fator de grande divisão, no sentido em que há um certo importar da França, uma laicidade
0: ativa.
1: E o Papa Francisco, eu acho isto extraordinário, deve ser caso único, num voto de protesto, uma visita do Papa a um túmulo, quer dizer, para defender uma coisa que o Papa sempre defendeu abertamente, que é ser contra o aborto e a eutanásia, mas no caso contra o aborto. E houve um voto de protesto aprovado. Portanto, é uma decisão foi relevante na época, foi polémica na época, e que hoje, passados quase 40 anos, não são ainda, mas são 35 já, continua a ser muito a dividir a sociedade belga.
0: Mas Carlos Maria Bolão, acha que hoje seria possível um rei fazer o que fez Baldwin?
2: Eu acho o que estava a dizer, quer dizer, provavelmente em termos teóricos diria que não, mas também diria que não na altura, quer dizer, e de facto é isto, quando uma pessoa vê um ato de consciência extraordinário e tão vincado, é difícil de facto ver, é uma coisa imprevisível, quer dizer, é difícil ver um rei que está disposto a abdicar por causa de uma coisa destas, quer dizer, põe em causa a ordem natural de da monarquia,
0: até porque
2: do próprio processo.
0: Não, a sucessão não era,
2: era, era exatamente,
0: para,
2: sim.
0: Era para o irmão, por, não é?
2: Portanto, quer dizer, é onde
1: altura,
2: de facto...
1: E que na altura não se sabia se era para o irmão, porque para o havia a ideia que pudesse saltar para o sobrinho, uma vez mais nessa
0: pois,
1: questão.
0: Porque o irmão,
1: não
0: enfim,
1: era popular também.
0: Pois, mas... Maria, e se não houvesse essa história... Ou seja, na verdade, Balduin fez isso, mas havia sempre, para lá da questão religiosa, o facto... De no seu casamento ter vivido um grande sofrimento com os sucessivos abortos sofridos pela rainha Fabiola, não é? Este lado das rainhas ajuda a limar as arestas em torno
3: não,
0: do rei?
3: Não, é a dimensão pessoal, não é? Há aí uma nota que é muito pessoal e que não pode ser completamente expurgada daquilo que é a vida destas pessoas, o que é a função institucional, mas depois são pessoas, não são pessoas como nós, são pessoas como nós, não é? Como costuma dizer. E, portanto, nós temos esse exemplo, mas eu recordo, por exemplo, do caso mais paradigmático de Carlos, Diana e depois Camila. Quer dizer, nós hoje, se contássemos isto fora, se imaginaríamos uma situação destas, se calhar acharíamos que era absolutamente improvável, não é? Aliás, a Helena, na intervenção inicial, falava disso. Não se imagina que hoje William possa fazer uma coisa semelhante, não é? Nós já há ali uma imagem cristalizada, há uma coisa que funciona, partimos do pressuposto de que tudo aquilo está como deve estar e, portanto, o que é facto é que há aqui essa dimensão muito
1: dimensão
3: pessoal, não é? Que...
1: Porquê? Porque é uma família.
3: Exatamente,
1: famílias
3: são famílias.
1: As famílias têm problemas, os casais têm problemas. Portanto, esta dimensão pessoal, familiar, é muito importante também
3: para humanizar isso.
1: Para
3: é?
1: Que as coisas corram bem, que também a dimensão familiar corram bem. E as crises da monarquia britânica tiveram associadas a questões familiares, essencialmente a abdicação, o problema do casamento da princesa Margarida, ou não casamento com o Peter Townsend, a seguir à coroação, em 53. Portanto, houve dimensões familiares. Bom, e antes disso, nós
3: já nem vamos falar da Ana Bolena, não é?
1: Nós tendemos a concentrar, só começou no século XX.
3: Exato.
1: Em 1820, a rainha Carolina, mulher do Jorge IV, foi julgada por adultério, a pedido do rei, porque o rei não queria o divórcio e queria que ela não fosse coroada com ele. E ela conseguiu virar o julgamento. E ela era absolutamente culpada, digamos assim.
0: Por assim
1: não
0: dizer.
1: Era absolutamente culpada. E a imprensa tinha feito sátira dela ao longo de anos, porque eles viviam separados, tinham tido uma filha. E ela acaba absolvida pelo Parlamento, vira ao jogo e o rei determina que, sim senhor, não se podia divorciar, mas ela não seria coroada. E ele é coroado em 1821... E ela apresenta-se à porta da abadia para ser coroada e é negada a entrada. Bem, isto mostra que esta ideia de que os problemas começaram agora é uma ficção.
0: Nós temos no nosso processo do rei, o Dom Afonso VI, o nosso processo do rei está lá relatada a vida sexual do rei por diferentes prostitutas de Lisboa, não é?
1: Sendo que, aparentemente, ele não conseguiu consumar o casamento com a Dona Maria Francisca de Saboia, não é? Mas sabemos. Ela disse que não foi consumado.
0: Exatamente. Existe muito esta ideia de que tudo começou agora,
1: sim,
0: não é?
1: Não. Portanto, os problemas de família... Por isso é a questão... desculpe, Carlos. A dimensão familiar é muito importante. E a dimensão da importância dos consortes e da vida familiar é muito importante. E a Noruega também é um bom exemplo disso. A Noruega não teve rainha durante imensos anos e teve que substituir a primeira dama, como se diz, pela filha do rei, no caso até o rei Harald casar com a rainha Sónia, e depois passou a ser a princesa herdeira. Portanto, desde a morte da rainha Maud, que morreu muito antes do rei Håkon VII, não houve rainha na Noruega. Portanto, havia ali uma falta, porque a princesa Marta, a mãe do rei que morreu agora, a princesa Marta da Suécia, morreu antes de ser rainha, e portanto houve ali um grande período em que não houve rainhas na Noruega.
0: Talvez por isso a Mette Marit, que é agora rainha, escolheu para vestido de noiva um modelo inspirado na rainha Maud.
1: Bem,
0: não é?
1: Eu sei.
0: Sim. O ramo de flores era desastroso, um pouquinho, mas o vestido era realmente inspirado.
1: Pois, isto para dizer que a importância familiar é determinante no sucesso da, portanto, o sucesso familiar acaba por ser determinante para o sucesso da instituição.
2: E isso é uma coisa importante, porque é uma das coisas mais difíceis de, quer dizer, de fixar legislativamente e que claro. Leva a muitos problemas. Quer dizer, quando nós, há bocado a Maria dizia que muitas das convulsões parecem vir de dentro. É verdade, mas também... Porquê é que isto acontece? Porque, de facto, é muito difícil determinar...
3: São organismos vivos,
2: claro. E qual é que é o papel, de facto, daquelas pessoas? Nós tentamos definir, dizer que são os working members, etc. Mas é muito difícil ir contra uma realidade que é alguém que tem um acesso próximo ao rei, mesmo que não trabalhe, digamos assim, alguém que tem contactos que valem dinheiro, de facto, depois nós ao mesmo tempo estarmos a exigir que se mantenha ali num limbo que é, não é membro da Casa Real, tem
1: mas
2: de
1: não pode,
2: trabalhar,
1: não pode lucrar.
2: Tem de ser o quê, mas não pode lucrar com aquilo. Quer dizer, então, o que é que é...
3: Sim, a fronteira
1: e aliás, esse problema põe-se na Noruega também em relação à irmã do novo rei.
2: Exatamente.
3: Sim, sim, sim.
2: E é, portanto, esta tentativa de para responder de alguma maneira à ideia de política moderna, que de facto é aquela pessoa que é eleita, não é uma comunidade, etc., de, para responder a isso, tentar reduzir ao máximo as pessoas que estão ali presentes e tentar fixar exatamente quais é que são os limites, acaba por também gerar esta confusão que é nós temos leis que são adaptadas a uma realidade que não existe.
1: Sim, e há um outro aspecto que eu acho que é importante como súmula disto, que é as monarquias, e sobretudo este aspecto mais alegórico das monarquias, das cerimónias, não das cerimónias, no fundo, requeridas pela Constituição, como vai ser o caso amanhã do juramento do novo rei da Noruega, mas esse aspecto dos casamentos, mais pomposo, digamos assim, é uma certa ficção. Tudo é uma certa ficção. Porque já ninguém, há 100 anos ainda se usavam aqueles trajes, aqueles vestidos, mas agora não, só se usam para as festas, por eles, praticamente. E, portanto, este aspecto de ficção tem depois o outro... aquilo que traz de permitir que as pessoas gostem daquilo, sonhem com aquilo.
3: E
1: esse é um aspecto muito importante, é que as pessoas tenham algo para ver que lhes dê algo positivo em que pensar. Porque hoje em dia, se descontarmos esses aspectos, fica tudo muito seco e sem interesse.
3: Aliás, a Rainha Isabel II tinha aquela célebre frase: eu preciso ser vista para as pessoas acreditarem em mim, não é?
1: É mais ou menos isso.
0: Aliás, os próprios guarda-roupa, muitas vezes, é concebido de uma forma...
1: Foi a Helena que falou há pouco da Rainha Mãe, e Maria também. A Rainha Mãe tinha muito esse aspecto teatral. Essa teatralidade vem muito da época, no sentido em que, até então... era natural os reis atuarem assim, porque toda a gente atuava assim. A partir de certo momento, deixou de ser natural. Portanto, começou esta ficção. Mas essa ficção foi determinante para o sucesso. Ou seja, essa teatralidade, essa atuação permanente... há até umas piadas com a Rainha Isabel II de dizer que eu, no fundo, dizer que estava permanentemente a atuar, mas ao mesmo tempo era assim a vida dela, não? Portanto, a atuação era o normal. Essa teatralidade foi o que criou o simbolismo da monarquia, que permitiu que as pessoas, ao verem a rainha vestida de uma determinada forma, identificassem. É a rainha, pronto. E isso vem muito, no caso britânico, da consciência teatral da rainha-mãe, mas, em simultâneo, e também em relação àquilo que já foi dito, foi uma geração que viveu duas guerras. No caso da rainha-mãe, ficou muito marcada pela Primeira Guerra Mundial, a ideia de que não tinha um serviço militar, mas tinha um serviço em Glamis, no castelo da família da Rainha Mãe. Havia um hospital a funcionar durante a Primeira Guerra Mundial. Portanto, esta
3: contribuíam
1: ideia...
3: para o esforço,
1: sim,
3: obviamente.
1: O esforço de guerra passou a ser no fundo, parte do espírito britânico em todas as classes. E isso foi uma grande mudança de uma sociedade aristocrática que existia até ao reinado do Eduardo VII para o que aconteceu depois disso. Portanto, a monarquia britânica muda logo muito no fim da Primeira Guerra Mundial. Muda radicalmente. E essa compreensão de que era preciso mudar foi o que a salvou. Sim, portanto, claro. O papel do rei Jorge V acaba por ser também muito importante, e depois foi sendo a alteração não é imediata, e a compreensão do papel, do novo papel das monarquias, no caso britânico sem constituição escrita, mas com tradições que são costume e portanto que se acontecem por serem costume, permitiu essa adaptação. Portanto, a adaptação constante foi o que tem salvado as 10 monarquias europeias.
0: Maria, uma coisa. Estamos já há poucos minutos para acabar o programa. O João já está ali a cronometrar o tempo. Vamos ver o seguinte. Achas que pode acontecer com a atual rainha da Noruega, Mette-Marit, algo como aconteceu com a Camila, ou seja, a atual rainha da Inglaterra? Rainha Camila passou de ser a mulher mais odiada, não é? A mulher odiada. E hoje é uma rainha consensualmente aceite. Achas que pode acontecer algo similar?
3: Eu por já acho que há aqui pedras no caminho que são distintas, não é? Para qualquer uma delas. O caminho de Rainha Camila é de facto extraordinário, mas mais uma vez, voltando àquela história de narrativa familiar, eu acho que as pessoas se reconciliaram com aquilo que no fundo é a vida e aquilo que pode acontecer a qualquer casal, e sobretudo venceu muito aquela ideia de, bom, no fim de contas o rei tem que estar bem, deve estar bem, e casou com a mulher que amava. Em poucas palavras, acho que é isto.
0: É uma grande história de amor.
3: Acho que em poucas palavras é isto. De alguma forma houve ali aquela fase muito turbulenta do início dos anos 90 e depois também no final com a morte da Diana, com essa adesão massiva popular à figura da Diana, aquilo que Diana representava.
0: É que se chegou a temer que Camila fosse alvo de atentados e de furia popular.
3: É que fosse impossível mesmo, se alguma vez seria possível de facto chegar ao trono. Mas foi também fundamental a palavra da rainha, não é? Nós sabemos que a rainha terá dado esse sinal também de aprovação antes de morrer ao filho, e portanto essa relação foi mais ou menos apaziguada. Eu não sei quais são as taxas de aprovação neste momento, mas diria que é perfeitamente consensual a ideia de que este casal está ali a ocupar estes papéis e que o faz muito bem. A Mette-Marit é uma questão ligeiramente diferente. Porquê? Porque há aqui de facto um currículo que a certa altura se confunde com um cadastro quando nós vamos desenterrar a questão do Epstein, não é? Que foi uma marca algo perturbadora ali naquele seio, enfim, também toca ao Príncipe André por outros motivos. Mas depois também a questão do filho, que vem um pouco de forma marginal, mas enfim, que acaba por contaminar um pouco. Eu diria sobretudo as questões de saúde, não é? Aliás, alguns monarcas ficaram viúvos, não é?
1: Não queremos
3: que isso aconteça, mas no caso da Noruega, de facto, não é inédito. Não, eu penso que é público que o estado de saúde da Mette-Marit, apesar do transplante, não é o mais desejável, digamos assim. E, portanto, é óbvio também, aliás, já ficou óbvio nestes últimos dias, que apesar de a Mette-Marit ter o conto com a rainha, no seu papel... Mas, por exemplo, ela já esteve ausente nesta homenagem religiosa dos últimos dias, e percebe-se que a filha naturalmente irá ocupar mais, diria eu. Talvez até a própria mãe, não sei, sendo uma figura acarinhada, que fica como consorte também. Não sei, acho muito difícil. Sabemos aí que a taxa de aprovação é muito mais baixa desde 24.
1: Os casos são também muito recentes, quer a revelação da ligação com o Epstein, quer a questão do filho, da condenação, que eu acho que é mais problemática, embora ela não tenha culpa disso, pois não é? Mas há dúvidas quanto a alguma cumplicidade que terá havido a esconder algumas coisas. Esse parece-me o caso mais delicado, e vamos ver. Os noruegueses também são muito pragmáticos e, portanto, eu admito que a questão seja esquecida. E este aspecto que as monarquias permite de haver uma renovação de um tempo novo, permite também que se eles queiram dar esse passo. Eu acho que há uma grande emotividade neste momento na Noruega associada à morte do rei Harald, e portanto eu creio que isso, tal como aconteceu em Inglaterra há 4 anos, será aproveitado para criar um sentimento positivo para o novo reinado. E acho que, daquilo que me é dado ver,
4: que a princesa herdeira é uma pessoa inteligente, que sabe o seu papel, muito consciente do seu papel, já nas intervenções que proferiu, quando fez, uhum, quando atingiu a maioria de idade, mostrou uma grande presença e tudo mais. Portanto, eu creio que nesse aspecto eles estão bem, uhum, bem situados. As flutuações de popularidade aqui também são o que são. Uhum. O caso da rainha atual, da rainha Camila, quer dizer, okay, passou de ser a mulher mais odiada. Uhum. Ela não é a mulher mais amada de Inglaterra, estamos, uhum, longe disso, não é? Mas passou de ser a mulher mais odiada de Inglaterra, ser uma pessoa aceite, e associada a isso teve uma campanha por parte de agências que trabalharam nesse assunto, é bom não esquecer, isso é assumido na, sim, imprensa, uhum, britânica, para melhorar, sim, a imagem dela. Imagem, o que não quer dizer que isso não será a única maneira, então, que seja, não é? Mas, uhum, mas do ponto de vista da saúde...
0: A escolha das pessoas que trabalham na área da informação, claro, e da imagem importante.
4: É muito importante.
0: Aliás, é seguido ao milímetro, sim, por exemplo, na família real espanhola.
4: A consciência,
0: não é?
4: que a Maria estava a falar há pouco da importância... Eu são poucas as famílias reais que eu creio que não há nenhuma, aliás, em que os próprios reis ou herdeiros tenham contas oficiais de pessoais nas redes sociais. Porque provavelmente têm a consciência de que isso tem reveses, não é? Portanto, uhum, quando acontecer alguma coisa mal, pois também... Mas as casas reais têm e utilizam hoje em dia as, uhum, redes sociais também para fazer essa comunicação, uhum, para esta nova geração. Uhum. Mas eu creio que para já com conta, peso e medida. Ou seja, têm a consciência que é preciso chegar a essas pessoas, uhum, mas não se querem expor demasiado porque
0: no passado o único problema eram umas cartas que o Príncipe Carlos escrevia por causa...
4: Spider-Memos que eu falei no outro dia.
0: Não gostava de uns edifícios.
4: Exatamente.
0: E umas coisas assim.
4: Que tinha uma letra que parecia uma teia de aranha.
0: Sim,
4: uma aranha,
0: sim.
4: Eram os Spider-Memos como eram conhecidos. E isso... Mas essa tentativa de se meter na política não é sequer inédita. O rei Eduardo VII, quando era Príncipe de Gales, também o fazia. Portanto, a questão é... os tempos são outros. E enquanto na altura não se sabia, os ministros do Tony Blair denunciaram a situação como inaceitável de tentativa de influência. Bom, agora já não se sabe, desde que o rei subiu ao trono, perdeu-se essa ideia de que o rei queira ter alguma influência no
0: claro,
4: nas políticas do dia-a-dia, e é assim que deve ser, não é?
5: Chegamos ao fim do nosso Contracorrente de Marvala Marques. Muito obrigado.
4: Obrigado.
5: Carlos Maria Bobão também, Maria Ramos Silva. Helena, estamos de regresso amanhã.
0: Os programas aqui são como os reis. Portanto, programa acabado. Viva o próximo programa.
5: Até amanhã.
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Bom dia, a caminho das 6 da manhã vamos conhecer os títulos em destaque a esta hora. André Ventura considera que o Primeiro-Ministro está condicionado no caso de Luís Neves. O Presidente da República promulgou a Lei dos Estrangeiros e de Concessão de Asilo, mais conhecida como a Lei do Retorno, e o IC8 já reabriu depois de uma colisão que causou 2 mortos e 3 feridos graves no distrito de Leiria.

0: 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São 6 horas. 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
1: Bom dia. André Ventura considera que o primeiro-ministro está condicionado no caso de Luís Neves. É esperado que hoje o ministro da Administração Interna volte a falar ao país depois de uma visita de 3 dias à Madeira. O anúncio foi feito pelo próprio. Este no mesmo dia em que o Chega vai decidir se vai ou não avançar com uma moção de censura ao governo, depois de pedir várias vezes a demissão de Luís Neves. Ontem à noite, em entrevista ao NOW, André Ventura disse que o ministro tem investigado o primeiro-ministro e que por isso Luís Montenegro tem sido condicionado por Luís Neves.
2: Faz-me confusão e aumenta-me as suspeitas circuladas e a circular no espaço público de que o primeiro-ministro também não está assim tão livre para falar sobre isto, ou dizer que Luís Montenegro está condicionado e que nunca o vi tão condicionado e sem autoridade. Luís Neves, com o passado que tem, isso é indiscutível, tinha tido a espinho viva na sua mão e na investigação da Polícia Judiciária há vários casos que envolviam o primeiro-ministro e passou para colega do primeiro-ministro. De facto, isto para qualquer pessoa que veja um bocadinho de fora é um erro. É um erro político, é um erro moral, é um erro social. Quem investiga os políticos não deve passar para colega dos políticos.
1: André Ventura, que adianta ainda que mesmo que o ministro se demita, o Chega vai manter de pé a Comissão Parlamentar de Inquérito aos mandatos de Luís Neves enquanto diretor nacional da PJ.
2: O Chega anunciou uma Comissão Parlamentar de Inquérito que não é especificamente de Luís Neves, mas é desta gestão e daquilo que fomos conhecendo.
3: Mesmo que o ministro Luís Neves saísse, entretanto, por hipótese do governo, o Chega manteria essa Comissão Parlamentar de Inquérito?
2: A Comissão Parlamentar de Inquérito não tem só a ver com Luís Neves, tem a ver com uma forma de gestão que agora conhecemos numa instituição das mais prestigiadas do país, em que tenho a certeza que os primeiros que querem esta transparência são os que lá estão.
3: Portanto, a resposta é sim?
2: A resposta é sim.
1: O líder do Chega, André Ventura, em entrevista ao NOW na véspera da decisão do Chega sobre se vai ou não avançar com uma moção de censura. O Presidente da República promulgou a Lei de Estrangeiros e de Concessão de Asilo, mais conhecida como Lei do Retorno. O diploma foi aprovado na Assembleia da República com os votos a favor do PSD, CDS e Iniciativa Liberal, no início de julho. O Chega absteve-se e a esquerda votou contra. O diploma seguiu depois para Belém, onde António José Seguro levantou dúvidas sobre a constitucionalidade de várias normas. Agora os juízes do Tribunal Constitucional decidiram, por unanimidade, não se pronunciar pela inconstitucionalidade da lei, o Fortunato Oliveira.
4: Depois da luz verde do Constitucional, a promulgação, com António José Seguro a dizer-se esclarecido. O Presidente da República tinha enviado o diploma para fiscalização preventiva. Tinha dúvidas sobre 11 normas. Em causa estavam, por exemplo, as regras que permitiam separar famílias durante os processos de afastamento, mas também a expulsão de crianças estrangeiras nascidas em Portugal e ainda o alargamento dos prazos de detenção de cidadãos estrangeiros. Seguro queria perceber em concreto se estas normas respeitavam a Constituição e os direitos fundamentais, e foi essa a dúvida que levou o Presidente da República a pedir a fiscalização preventiva do diploma. Dos 13 juízes do Tribunal Constitucional, 7 participaram na fiscalização, foram unânimes, não encontraram qualquer inconstitucionalidade.
1: O Fortunato Oliveira sobre a promulgação da Lei do Retorno. O IC8 já reabriu depois de uma colisão que causou 2 mortos e 3 feridos graves no distrito de Leiria. Em causa uma colisão entre um veículo pesado e 2 ligeiros, o alerta foi dado pouco antes das 10 da noite e obrigou ao corte nos 2 sentidos do IC8 na zona de Ancião. De acordo com o Comando Subregional da região de Coimbra, a via foi reaberta perto das 3 da manhã. O acidente provocou 2 mortos, 3 feridos graves e ainda 1 ferido ligeiro que foi assistido no local. À Rádio Observador, a Proteção Civil adianta que um dos feridos graves

0: caracterizados. A partir de hoje, o regime TVDE passa a significar transporte remunerado de passageiros em veículos de disponibilização eletrónica, sendo que as associações representativas dos TVDEs já contestaram a integração dos táxis, que agora podem ser registados para as atividades de TVDE, desde que cumpram os requisitos aplicáveis aos veículos afetos a esta atividade e se encontrem inscritos junto do gestor de plataforma eletrónica licenciado. Na atualidade internacional, o governo espanhol vai desbloquear 168 milhões de euros para um plano extraordinário de apoio a Ceuta, em causa à crise migratória e humanitária que se vive na cidade depois da entrada de 70 mil pessoas de forma ilegal. O anúncio foi feito pelo primeiro-ministro, Pedro Sánchez. As verbas vão ser hoje aprovadas em Conselho de Ministros e equivalem a 8% do PIB anual da cidade. Os apoios incluem ajudas diretas e indiretas a empresas e pessoas, com o objetivo de revitalizar a economia local, isto numa altura em que ainda estão em Ceuta cerca de 5 mil migrantes, de acordo com a informação avançada pelo governo espanhol na segunda-feira. Ainda sobre a atualidade internacional, o vice-presidente dos Estados Unidos, J.D. Vance, afirma que os norte-americanos estão focados em garantir a livre circulação do comércio através do Estreito de Hormuz durante a fase atual da guerra. Em declarações à Fox News, J.D. Vance afirma que o ataque de domingo a Larak teve como objetivo impedir o Irão de colocar minas no Estreito, acusou os líderes iranianos de agirem sem grande sabedoria estratégica ao tentarem bloquear as exportações de petróleo e de gás. J.D. Vance acrescentou ainda que Washington já esperava que Teherão seguisse este caminho. Já no Nepal, as autoridades do país recuperaram 24 corpos de uma casa na zona de Bidur, que foi atingida por inundações. A informação é avançada pela polícia, que suspeita que ainda haja mais corpos no edifício. Um deles pertencia a uma criança, enquanto os restantes eram de adultos, segundo um responsável municipal. As equipas de resgate vão continuar a procurar os corpos a partir desta manhã de terça-feira. No desporto, o Benfica venceu o Estoril Praia por 2-1, um jogo a contar para a quarta jornada do campeonato, a primeira partida da época em que os encarnados ganham em casa. O jogo ficou também marcado pela estreia de João Palhinha. No final do jogo, o treinador das Águias, Marco Silva, considera que o clube dominou o jogo todo, apesar do gol do Estoril.
1: O Benfica dominou o jogo todo. É óbvio que sofremos um golo perto dos 80 minutos e que faz o Estoril acreditar um pouco. O Estoril faz, durante o jogo todo, 2 remates, faz 4 remates no total, 2 remates enquadrados com a baliza. Independentemente, temos vindo a ganhar jogos e temos vindo a crescer como equipa. Tem-nos acontecendo muitas vezes esta situação, praticamente num remate à nossa baliza, numa situação, acabam por fazer golo. Foi o que aconteceu hoje novamente. 80 minutos de um controle total do jogo.
0: Marco Silva, o treinador do Benfica, num registo da Sport TV. Já o treinador do Estoril, Vasco Matos, garante que não está preocupado com este resultado e considera que o plano foi cumprido.
2: Não me deixa nada preocupado, até porque a resposta que hoje demos em campo foi muito boa, uma organização muito boa, um querer muito, muito grande, e acho que a equipa, o plano foi cumprido. Os jogadores a quererem muito fazer bem as coisas, por isso só saímos daqui reforçados naquilo que é a ideia, daquilo que é o nosso trabalho, faz parte. Obviamente queremos ter mais pontos, não os temos, mas ainda estamos em agosto, ainda falta muito campeonato e saímos daqui de cabeça levantada, com grande caráter e grande dignidade.
0: Vasco Matos, o treinador do Estoril, sobre o desempenho da equipa esta noite frente ao Benfica, também num registo da Sport TV. Destaque ainda para o Sporting de Braga, que venceu na recepção ao Vitória de Guimarães por 1-0. Também um jogo a contar para a quarta jornada da Primeira Liga. O derby minhoto ficou decidido com o gol do suplente Diego Rodrigues. Ponto final neste jornal das 6 da manhã. Informação está de regresso às 6h30. Antes temos conferência de imprensa e vamos à bola.
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10: 6:10 na Rádio Observador. Vamos à conferência de imprensa. Conferência de imprensa da Rádio Observador. Passamos em revista os destaques da imprensa nacional e internacional. Eu sou a Teresa Freire, a edição de hoje é com a jornalista Rita Lourenço. Bom dia, Rita.
11: Bom dia, Teresa.
10: Hoje começamos com o Jornal de Negócios, que destaca o preço das casas, que vai pesar ainda mais no orçamento familiar.
11: A manchete do jornal dá conta de que as prestações de quem tem de crédito a taxa variável vão voltar a subir no mês de setembro e os futuros da Euribor não dão atualmente sinais de alívio ao longo do próximo ano. Já para quem tem casa arrendada, o Jornal de Negócios avança que 2027 deverá trazer igualmente custos acrescidos. As rendas dos prédios urbanos, que sejam atualizadas, tendo em conta o coeficiente anual fixado pelo Instituto Nacional de Estatística, deverão subir 2,56% no próximo ano. Isto de acordo com a estimativa rápida da inflação divulgada esta segunda-feira. O valor final dos dados da inflação será conhecido apenas a dia 10 de setembro, mas historicamente a estimativa rápida é confirmada pela Autoridade Estatística Nacional.
10: Olhamos agora para o Jornal de Notícias, que fala sobre os lares e os apoios para a população idosa.
11: De acordo com o jornal, apesar de haver mais lares e mais apoios, apenas chegam a 1 em cada 10, representando uma taxa de cobertura de cerca de 11%. O valor mais baixo foi registado na Península de Setúbal, onde a taxa de cobertura em respostas para idosos representa apenas 6,4% desta população. Segue-se Algarve com 8% e a zona da Grande Lisboa com 9%. Entre as causas apontadas, o Jornal de Notícias destaca o envelhecimento da população, que está a acelerar mais do que as respostas sociais, segundo aponta Maria do Rosário Gama, a presidente da Associação dos Aposentados, Pensionistas e Reformados. Para combater esta falta de cobertura, os pensionistas sugerem um Serviço Nacional de Cuidados e ainda o reforço do cuidado domiciliar.
10: Rita, o Diário de Notícias cobra a promulgação, por parte do Presidente da República, do diploma da conhecida Lei do Retorno.
11: O Presidente da República promulgou esta segunda-feira o decreto da Assembleia da República que altera os regimes de entrada, permanência, afastamento de estrangeiros e concessão de asilo, também conhecida como Lei dos Estrangeiros, após a luz verde do Tribunal Constitucional. Os juízes do Palácio Raton validaram na semana passada as normas colocadas em causa por António José Seguro. Ficaram ainda definidos critérios para evitar a saída de crianças nascidas em Portugal e a perda da proteção internacional.
10: Tempo ainda para olharmos para o Jornal Público, que destaca o acidente do elevador da Glória.
11: Nomeadamente a inação da Carris, que não abriu qualquer processo disciplinar no caso. De acordo com o Jornal Público, a empresa da Câmara de Lisboa admite, porém, ainda vir a fazê-lo, mas no caso de serem apuradas infrações disciplinares, que não seja em simultâneo crime, há o risco de poderem já ter prescrito.
10: Seguimos para a imprensa internacional, com o norte-americano Washington Post a dar destaque à demissão do secretário do Exército dos Estados Unidos.
11: Dan Driscoll apresentou formalmente o seu pedido de demissão a Donald Trump. O jornal norte-americano explica que a decisão surge na sequência de vários meses de tensões internas com o secretário da Defesa Pete Hegseth. Entre os principais pontos da discórdia está o recente afastamento de altos generais do Exército, responsáveis pela modernização e pelas estratégias de uso de drones. Driscoll, antigo veterano da Guerra do Iraque e conselheiro próximo da administração, torna-se assim o mais recente alto governante da área militar a abandonar o Pentágono. O Washington Post avança ainda que a Casa Branca já confirmou a renúncia, destacando a liderança do secretário durante operações militares recentes e a reestruturação das Forças Armadas norte-americanas.
10: Fechamos com o espanhol El País, que olha para a reação de Marrocos a uma possível visita real espanhola.
11: O Reino de Marrocos classificou como uma provocação a eventual deslocação da família real espanhola à cidade autónoma de Ceuta. O aviso de Rabat surge num momento diplomático sensível com o decorrer da campanha para as eleições legislativas marroquinas. De acordo com o jornal espanhol, fontes políticas locais assinalam que a deslocação ao território disputado no norte da África pode inflamar a retórica nacionalista durante o período eleitoral. Apesar da recente melhoria nas relações bilaterais entre Madrid e Rabat, a soberania sobre as cidades de Ceuta e Melilla continua a ser um ponto de forte atrito, numa altura em que a crise migratória para Ceuta ainda está bem recente na atualidade política, tanto de Espanha como de Marrocos.
10: Estes foram os destaques da imprensa nacional e internacional. Hoje com a Rita Lourenço, a conferência de imprensa regressa amanhã.

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0: 6:16, abrimos agora o Vamos à Bola. Está no ar mais uma edição do Vamos à Bola, hoje com o Carlos Pedro. Vamos ao fecho da jornada 4 da Primeira Liga de Futebol. O Benfica ainda teve de sofrer, mas venceu o Estoril em casa por 2-1 e soma 7 pontos em 3 jogos realizados.
6: As Águias continuam com o jogo em atraso, mas diminuíram distâncias para os rivais no jogo de ontem. Pavlidis e Lenglet destoaram da falta de eficácia encarnada. Begraoui ainda fez pairar fantasmas do passado, mas o Estoril segue sem vencer na Primeira Liga. À meia hora de jogo e com apenas 2 treinos realizados, João Palhinha estreou-se de águia ao peito, fruto da lesão de Enzo Barrenetxea, e acabou depois eleito o homem do jogo. Em declarações à BTV, o médio destacou a qualidade no plantel encarnado e descansou os adeptos quanto ao estado físico de Barrenetxea.
7: Felizmente não é nada de especial, eu falei com ele assim que o jogo também acabou, infelizmente não é nada de especial. Isto é o coletivo, a equipa não são só os jogadores, são também os jogadores, há muita qualidade no banco, também à espera para entrar, miúdos com muita vontade, o Gonçalo, o Anísio, que também me tem surpreendido bastante nestes primeiros dias, acho que temos muito potencial dentro da casa, e miúdos com muita fome, não só os miúdos, mas também toda a gente que está no banco, é gente com muito talento, e precisamos desta competitividade porque vamos ter muitos jogos ao longo da época, portanto todos juntos eu acredito que vamos conquistar coisas bonitas.
6: Já o técnico Marco Silva, sobre o encontro de ontem, destacou o domínio encarnado durante toda a partida.
8: O Benfica dominou o jogo todo. É óbvio que sofremos um golo perto dos 80 minutos e que faz o Estoril acreditar um pouco. O Estoril faz, durante o jogo todo, 2 remates, faz 4 remates no total, 2 remates enquadrados com a baliza. Independentemente, temos vindo a ganhar jogos e temos vindo a crescer como equipa. Tem-nos acontecendo muitas vezes esta situação, praticamente num remate à nossa baliza, numa situação, acabam por fazer gol, foi o que aconteceu hoje novamente, 80 minutos, 75, 80 minutos de um controle total do jogo.
6: Os encarnados voltaram a chegar às 2 dezenas de remates no encontro de ontem, perante mais de 60 mil benfiquistas nas bancadas. Do lado do Estoril, Vasco Matos mostrou-se satisfeito com o comportamento da equipa, apesar de novo desaire.
9: Não me deixa nada preocupado, até porque a resposta que hoje demos em campo foi muito boa, uma organização muito boa, um querer muito, muito grande, e acho que a equipa, o plano foi cumprido, os jogadores a quererem muito fazer bem as coisas, por isso só saímos daqui reforçados naquilo que é a ideia, daquilo que é o nosso trabalho, faz parte, obviamente queremos ter mais pontos, não os temos, mas ainda estamos em agosto, ainda falta muito campeonato e saímos daqui de cabeça levantada, com grande caráter e grande dignidade.
6: As leituras dos técnicos de Estoril e Benfica ao jogo de ontem à noite. O Benfica volta agora a jogar no sábado na Madeira, em casa do Marítimo. O Estoril, penúltimo da Liga, com apenas 1 ponto, recebe a sensação deste início de época, o Arouca.
0: Também ontem, o Sporting de Braga venceu o derby do Minho diante do Vitória por 1-0.
6: Valeu o golo de Diego Rodrigues aos 79 minutos para decidir a cor do derby. O Braga vence, faz 4 pontos e para Carlos Vicens a vitória foi justa.
10: Creo que é muito boa a primeira parte, onde, bueno, é verdade que nos ha faltado, quizás, me lo preguntáis muito, Guilherme me lo pregunta muito, ¿no? Um pouco de finura aí para acabar de definir, ¿no? E é verdade que temos que encontrarnos um pouco mais quando estamos em essas entradas al área para conseguir abrir o marcador, quizás antes, ¿no?
6: Do lado vimaranense, o técnico Tiago Margarido aponta 2 jogos dentro da mesma partida, que foi a decidida nos detalhes.
11: Foi um jogo dividido. Penso que nós entramos melhor na primeira parte dos primeiros 15 minutos. Estávamos com algum ascendente naquilo que era o domínio do jogo. Depois, à medida que a primeira parte foi avançando, o Braga equilibrou e até acaba por cima de nós. à chegada ao intervalo. Depois na segunda parte desajustamos, procuramos um posicionamento ofensivo diferente, de forma a contrariar a pressão homem a homem que o Braga estava a fazer. Penso que estávamos a ter sucesso nisso. Também alteramos um pouco aquilo que era o nosso momento de ter sem bola para nos ajustarmos melhor com aquilo que eram as dificuldades que o adversário estava-nos a criar. E penso que no nosso melhor momento acabamos por sofrer o golo.
6: Os rescaldos ao Braga 1, Vitória 0 e ao cabo da quarta jornada dizer a primeira chicotada psicológica está aí mesmo. João Gião já não é treinador do Nacional da Madeira, não resistiu à primeira derrota em casa na Choupana frente ao Estrela da Amadora. Sabe a Rádio Observador que a oficialização está a por horas. Os madeirenses têm ainda assim 4 pontos e ocupam a 9ª posição da Liga.
0: No mercado de transferências, o Porto apresentou 2 jogadores, Jiménez e Sousa.
6: Falamos ontem destes negócios, foram oficializados, entretanto, a poucos dias do fecho do mercado em Portugal. Falta ainda a contratação de Gabriel Mec, um médio extremo que vem do Grêmio do Brasil. O editor de desporto do Observador, Bruno Rosero, diz que o Futebol Clube do Porto mexe-se bem nestas idas ao mercado.
2: Sousa também não teve propriamente o melhor contexto para se destacar, mas é uma grande contratação, sobretudo agora que o Zaidu se magoa. O Gabriel Mec parece-me que é a tal oportunidade de negócio que André Villas-Boas tinha falado no sorteio da Liga dos Campeões. Será para potenciar a médio prazo, mas é uma grande contratação. O Santi Jiménez, tem aqui uma curiosidade que é, há 2 anos, os 3 grandes andavam atrás dele. Hoje as pessoas estão-se a esquecer um bocadinho, porque ele de facto no Milan não teve propriamente a melhor passagem. Agora, toda a gente andava à procura de Jiménez. Qual era o problema? O Jiménez era o ponta de lança mais caro daquele campeonato. A coisa acabou por não correr bem no Milan e o Futebol Clube do Porto ganha aquele que potencialmente será o seu ponta de lança, porque em condições normais o Santi Jiménez, que nós vimos no Feyenoord, estará à frente do André Silva, sabendo-se também que em novembro haverá Samu.
6: Análise às recentes contratações do Futebol Clube do Porto pela voz do editor de Desporto Observador, Bruno Rosário. Entretanto, na Luz, os encarnados tentam trazer por empréstimo Cláudio Echeverri, do Manchester City. O argentino esteve nas últimas 2 épocas cedido a Bayer Leverkusen e Girona. Os jornais dizem também que a Ribas, do Almeria, é a opção para render Luque Bacchio, que pode estar de saída. Já Gustavo Puerta, outro dos alvos dos encarnados, deve rumar ao Nottingham Forest e ser depois emprestado ao Olympiacos. No Reino do Leão, os jornais deram ontem conta de uma nega da estrutura leonina ao Sunderland da Premier League, que continua a tentar forçar a contratação de Jenny Catamo. Hoje encerram as janelas de transferências em Espanha, Inglaterra, Itália e França. O dia deverá ser marcado pela transferência de Enzo Fernandes para o City. A imprensa desportiva internacional prevê a segunda maior transferência de sempre na Premier League, num valor a rondar os 140 milhões de euros.
0: No basquete, Portugal perdeu com a Geórgia por 90-98 na segunda jornada do apuramento para o Mundial.
6: A equipa das esquinas não aproveitou a nova derrota espanhola, agora frente à Grécia. Portugal até entrou melhor na partida, mas a seleção georgiana equilibrou forças ainda antes do intervalo. Nos 2 últimos períodos, Portugal não foi além dos 24 pontos em cada, insuficientes para os 29 no terceiro período e a 28 no último da Geórgia. Foi aí que esteve a diferença, aponta o selecionador Mário Gomes em declaração à RTP.
12: Raramente, especialmente na segunda parte, conseguimos jogar como equipa no ataque, raramente conseguimos fazer um movimento até ao fim e pronto, e a prova disso é que nós tivemos uma percentagem altíssima de 2 pontos, 74%, tivemos uma percentagem baixíssima de 3 pontos e lançámos tantas vezes 3 como 2 porque não tivemos paciência de ir à procura daquilo que os podia magoar. Depois, a juntar a isso, fizemos 19 turnovers que deram todos pontos.
6: Apesar da derrota, tudo equilibrado e em aberto, Portugal segue na 4ª posição com 12 pontos, os mesmos de Grécia e Montenegro. A seleção portuguesa está a 1 ponto da Geórgia e da Espanha e a 2 da líder Ucrânia.
0: A seleção portuguesa está eliminada do Campeonato da Europa de Voleibol Feminino.
6: Após derrota por 3-0 diante da Polónia, Portugal termina assim a prova com a melhor prestação de sempre, os 8º de final. Para a história ficam os triunfos por 3-1 diante da Espanha e por 3-2 frente à Roménia.
0: E no ténis, Nuno Borges foi eliminado na primeira ronda do Open dos Estados Unidos.
6: O português e número 1 nacional caiu aos pés do norte-americano Lerner Tien, 15º do ranking ATP. Nuno Borges foi derrotado em 3 sets, com parciais de 6-4, 6-1 e 6-2. Portugal continua agora representado neste US Open por Jaime Faria, que amanhã defronta o regressado Carlos Alcaraz, detentor do título e também vencedor em 2022.
0: Voltamos ao futebol para uma despedida. Terminou a carreira internacional de Leo Messi e não volta mais a jogar pela seleção argentina.
6: Chegou ontem o anúncio através de um longo texto publicado nas redes sociais e escrito dois dias após a final do Mundial, perdida para a Espanha. Messi assume que é uma decisão dolorosa, mas ponderada, e agradece a todos os treinadores, companheiros e dirigentes com quem partilhou os últimos 20 anos com a camisola da Albiceleste. Na mensagem, o argentino reconhece também que já não tem mais nada para dar e acrescenta que estão a aparecer jovens bons que merecem lá estar. 20 anos, 257 jogos e 125 golos depois, Messi diz adeus ao futebol internacional. O que começou com um sonho rapidamente virou a realidade, que começou a ser escrita em 2005, numa estreia que até foi atribulada. Messi foi expulso ao fim dos primeiros 47 segundos em campo com a Albiceleste num amigável contra a Hungria. O primeiro golo chegou no ano seguinte, em 2006. Nesse mesmo ano, marcou no Mundial da Alemanha contra a seleção da Sérvia-Montenegro. Messi ainda não sabia, mas marcaria já neste ano, em 2026, contra o Egito, nos oitavos de final do Campeonato do Mundo. O derradeiro golo pela seleção argentina. Vamos ouvir esse registro pela voz do jornalista da ESPN Argentina.
13: Acá se viene con la pelota Enzo Álvarez. Atención con el centro y está el empate. Va Messi, rebotó la pelota Marmuz. Otro centro de Messi, un desvío. La mete Lautaro, quedó atrás. Se viene con la pelota Messi. ¡Gol!
6: Na altura, o 2-2 nos oitavos de final do Campeonato do Mundo, naquele fantástico jogo contra o Egito. Ficou 3-2 no final desse encontro. Depois, na final desse Campeonato do Mundo, a Argentina acabaria por perder com a Espanha. Algumas finais perdidas, mas ao todo Messi despede-se desta carreira internacional com um Campeonato do Mundo, duas Copas América e uma finalíssima. Antes disto tudo, venceu o Mundial Sub-20 em 2005 e a medalha de ouro nos Jogos Olímpicos de Pequim em 2008.
0: Apito final nesta edição do Vamos à Bola, hoje com o Carlos Pedro.
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24: É daqui a pouco. Muito bom dia, boa terça-feira. Muito obrigada por estar com a Rádio Observador. Eu sou a Maria João Simões, são 6:30, é tempo de atualizarmos as notícias com a jornalista Teresa Frara. Olá, Teresa, bom dia.
25: Bom dia.
24: André Ventura considera que o primeiro-ministro está condicionado no caso de Luís Neves.
0: É esperado que hoje o ministro da Administração Interna volte a falar ao país depois de uma visita de 3 dias à Madeira. O anúncio foi feito pelo próprio. Este no mesmo dia em que o Chega vai decidir se vai ou não avançar com uma moção de censura ao governo, depois de pedir várias vezes a demissão de Luís Neves. Ontem à noite, em entrevista ao Now, André Ventura diz que o líder do governo tem investigado o primeiro-ministro e que, por isso, Luís Montenegro tem sido condicionado por Luís Neves. André Ventura adianta ainda que, mesmo que o ministro se demita, o Chega vai manter de pé a Comissão Parlamentar de Inquérito aos mandatos de Luís Neves enquanto diretor nacional da PJ.
24: O presidente da República promulgou a Lei de Estrangeiros e de Concessão de Asilo, mais conhecida como Lei do Retorno.
0: O diploma foi aprovado na Assembleia da República com os votos a favor do PSD, CDS e Iniciativa Liberal no início de julho. O Chega absteve-se e a esquerda votou contra. O diploma seguiu depois para Belém, onde António José Seguro levantou dúvidas sobre a constitucionalidade de várias normas. Agora os juízes do Tribunal Constitucional decidiram, por unanimidade, não se pronunciar pela inconstitucionalidade da lei.
24: E Teresa, o IC8 já reabriu, entretanto, depois de uma colisão que causou 2 mortos e 3 feridos graves, isto no distrito de Leiria.
0: Em causa da colisão entre um veículo pesado e 2 ligeiros, o alerta foi dado pouco antes das 10 da noite e obrigou ao corte nos 2 sentidos do IC8, na zona de Ancião. De acordo com o Comando Subregional da região de Leiria, a via foi reaberta perto das 3 da manhã. O acidente provocou 2 mortos, 3 feridos graves e 1 ferido ligeiro, que foi assistido no local.
24: E entre hoje, já em vigor, a nova lei sobre o regime TVDE. A principal mudança está relacionada com o setor dos táxis, que passam a estar incluídos nesta lei.
0: Cai agora a formulação anterior, que falava de veículos descaracterizados. A partir de hoje, o regime TVDE passa a significar transporte remunerado de passageiros em veículos de disponibilização eletrónica, sendo que as associações representativas dos TVDs já contestaram a integração dos táxis e agora podem ser registados para a atividade de TVDE, desde que cumpram os requisitos aplicáveis aos veículos afetos a esta atividade e se encontrem inscritos junto do gestor de plataforma eletrónica licenciado.
24: E no desporto, o Benfica venceu o Estoril Praia em casa por 2-1.
0: Um jogo a contar para a 4ª jornada do campeonato, a primeira partida da época em que os encarnados ganham em casa. O jogo ficou também marcado pela estreia de João Palhinha. No final do jogo, o treinador das Águias, Marco Silva, considera que o clube dominou o jogo todo, apesar do golo do Estoril. Já do outro lado, o treinador Vasco Matos garante que não está preocupado com este resultado e considera que o plano foi cumprido. Destaca ainda para o Sporting de Braga, que venceu na recepção ao Vitória de Guimarães por 1-0. Também um jogo a contar para a quarta jornada da Primeira Liga. O derby minhoto ficou decidido com um gol do suplente Diego Rodrigues.
24: O jornalista Teresa Freire com as principais notícias desta manhã. Notícias que voltamos a atualizar no Jornal das 7. 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Olá, muito bom dia. Boa terça-feira. Espero que o dia esteja a começar bem. Antes da história do dia e do tratar da saúde, espreitamos o tempo, que é de sol em praticamente todo o país. Só não é em todo, porque a sul vão ser as nuvens a dominar na maior parte do tempo. As temperaturas estão muito semelhantes às de ontem, mas é preparar o fato de banho, porque amanhã sobem as temperaturas e vem mais calorzinho. Para este início de setembro são esperadas máximas de 31 graus em Faro, 28 em Santarém, 27 em Braga e também em Viseu, 26 graus em Lisboa, 25 em Coimbra, 24 em Leiria, 23 graus em Aveiro e 22 na cidade do Porto. A esta hora os termómetros estão a marcar 18 em Leiria e Faro, 17 em Lisboa e também em Aveiro, 16 em Coimbra e em Santarém, 15 graus em Viseu, 14 no Porto e 13 na cidade de Braga.
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24: Muito bom dia, boa terça-feira. Daqui a pouco tem um Tratar da Saúde para ouvir hoje sobre o regresso ao trabalho e às aulas que marca este mês de setembro. Dores de cabeça, insónias, cansaço e até dores de barriga. Porque é que o regresso à rotina nos pode deixar fisicamente doentes? Já lá vamos. Agora à história do dia com a jornalista Sara Antunes de Oliveira. Luís Neves volta a falar hoje mesmo sobre as polémicas que o têm envolvido. É o dia em que terminou o prazo dado por André Ventura para a sua demissão. Luís Montenegro admite deixá-lo cair. E o que pensa António José Seguro? Uma conversa com o editor de política do Observador, Rui Pedro Antunes.
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11: Esta é a história do dia da Rádio Observador. O que é que Luís Neves ainda pode dizer?
12: Amanhã falaremos sobre esses assuntos todos. Estou absolutamente tranquilo. Estou aqui a trabalhar em prol da segurança do nosso país.
11: Primeiro, algumas entrevistas. Depois, uma longa conferência de imprensa. Agora, falaremos amanhã sobre esses assuntos todos. O amanhã, de Luís Neves, é hoje, no dia em que termina o prazo dado por André Ventura para a demissão do ministro. E quando há notícias sobre o desconforto crescente em Belém, com todo este caso, mas com uma certeza, Luís Montenegro não tem nenhuma intenção de demitir Luís Neves. Daí a pergunta: há alguma coisa que o ministro da Administração Interna ainda possa dizer? Ou melhor, Montenegro ainda precisa que Luís Neves diga alguma coisa? Vou conversar com o Rui Pedro Antunes, editor de política do Observador. Eu sou a Sara Antunes de Oliveira e esta é a história do dia de terça-feira, 1 de setembro. Olá, Rui.
13: Olá, Sara.
11: Porquê é que Luís Neves volta a falar agora?
13: Olha, isso é uma boa pergunta que eu podia começar por fazer, ao espelho. Porque, na verdade, não há nada na comunicação política que aconselhasse a falar agora. Ainda para mais, o primeiro-ministro tem agenda no final da tarde do dia do ultimato, que é terça-feira, não é? Esta terça-feira. O que significa que, se o primeiro-ministro eventualmente quiser, fala e, portanto, ele não tem que estar... de alguma forma um patamar abaixo a falar de novas justificações, até porque ele já provou que, quando deu aquelas entrevistas iniciais, simplesmente dá mais matéria e acaba por ser tão confuso que leva a que surjam novas pontas soltas, novas investigações.
11: E o mesmo na conferência de imprensa.
13: Exatamente, portanto, na verdade, as provas que há é, por muito que ele ache que está cheio de razão e que se sinta injustiçado, tem que perceber que a comunicação política em determinados momentos não vale a pena tentar ser esclarecedor, ainda por cima num estilo em que se tenta justificar alguma informalidade, porque isso vai se virar sempre contra ele. E, portanto, o mais visado neste momento era até não falar. E, portanto, eu até acho que, se de alguma forma a comunicação do governo funcionar, até o deverá aconselhar a tentar, de alguma forma, quando agora for questionado sobre tudo que iria falar, não ser tão extenso e não ir novamente dar novos elementos que só podem provocar novas investigações, porque foi isso que as últimas intervenções do Ministro da Administração Interna provaram, é que por mais que ele se justifique, acaba por haver sempre novas pontas soltas.
14: Mas esta coisa do falaremos amanhã, ou seja, hoje, dia desta história do dia, foi seguramente concertado com Luís Montenegro, ou não?
13: Pois, se foi, aí há um erro por parte da comunicação do Governo, porque não se ganha efetivamente nada em ter o Ministro a esclarecer de novo ao estilo da conferência de imprensa ou dessas entrevistas iniciais que deu. Porquê? Agora, os factos também não são propriamente mais graves do que os anteriores que justifiquem isso. Há a questão do uso do carro e a quem é que foi apreendido. O facto de também ter existido nos últimos dias algumas notícias de que ele tinha também puxado uns sofás, que não era para a casa dele, naturalmente, mas para a Polícia Judiciária, tinham sido apreendidos. Mas tudo isso parece de uma gravidade menor ao que ele já tentou justificar. Por isso é que eu acho que, do ponto de vista da estratégia do Governo, será errado ele dar grandes justificações neste momento, porque ele já tentou dá-las e ainda para mais num dia em que se prevê que o Primeiro-Ministro possa falar, porque tem uma homenagem à inauguração de uma avenida com o nome de Francisco Pinto Balsemão, em que, provavelmente, a ter que alguém que falar é o Primeiro-Ministro, até porque é o dia em que se vai saber o resultado de um ultimato feito por aquele que é o líder da oposição, que é André Ventura.
14: Já vamos a esse ultimato, mas pode haver aqui uma estratégia de, pelo menos neste dia que é marcado por esse ultimato, não deixar André Ventura a falar sozinho?
13: Sim, mas eu acho que isso compete exatamente ao Primeiro-Ministro, se quiser fazê-lo, que até agora nunca quis falar sobre a ameaça da moção de censura por não estar consumada, porque não é Luís Neves sempre que falar vai dar mais margem para que se fale no caso dele, que não é todo positivo e, portanto, eu percebo, até porque ele não está habituado e um dos grandes segredos da política é a contenção, e que ele se sinta injustiçado, que tenha essa ansiedade sempre permanente para se justificar porque acha ridículo aquilo que é noticiado sobre ele. Mas lá está, mais uma vez, há momentos para falar e há momentos para estar calado. E neste caso era um dos momentos para estar calado. Eu estou numa grande expectativa e curiosidade para perceber o que é que ele vai dizer. Vai para ali falar do Volkswagen, na Madeira, onde está nas suas funções como Ministro da Administração Interna. Parece tudo muito estranho do ponto de vista da comunicação do Governo.
14: Vamos então a esse ultimato de Ventura. Rui, passa pela cabeça de Luís Montenegro deixar cair Luís Neves?
13: Bom, eu acho que tem que lhe passar pela cabeça de um dia admitir a possibilidade de ser este ministro ou até outro. Agora, se neste momento Luís Montenegro está a pensar tirar Luís Neves do governo, não me parece, por vários sinais. Desde logo, inventou uma ida ao aeroporto, ao lado do ministro, que não era necessário ir, e onde fez questão de reiterar a confiança no ministro. Já tivemos também o número 2 do partido a dizer, ainda antes, no final do verão, eu sei que mais coisas mudaram e o desgaste continua, que a composição do governo provavelmente seria a mesma em setembro. Setembro é já hoje, no caso desta história do dia, não é amanhã, mas efetivamente os sinais não são nesse sentido. A própria pressão do Chega veio ajudar a que o Primeiro-Ministro, de alguma forma, segure o Ministro da Administração Interna. O facto de estarmos em meio ainda de uma época difícil dos incêndios também é pouco avisado a afastar o governante que tutela a área da Administração Interna. Pesando tudo isto, no dia em que estamos a falar, de certeza absoluta que Luís Montenegro tem a ideia de manter Luís Neves no governo. Ou seja, o que para muita gente é óbvio que deveria existir uma saída, e também já foi verbalizado por vários partidos, para o Primeiro-Ministro isso não é claro. Portanto, o que existe é esta ideia, Sara, de ninguém sabe nunca o que é que vai sair, porque há coisas que se calhar o próprio ministro não acha relevante contar ao Primeiro-Ministro e um dia saem num jornal, e portanto nunca se pode dar por garantida totalmente. O que nós sabemos é que, olhando para o que já se passou até agora, nenhum facto apresentado foi suficientemente grave para o Primeiro-Ministro dizer este ministro vai ter que sair um dia.
14: O que significa que, sem demissão, o Chega avança com esta vontade de ter uma moção de censura. Mas há alguma possibilidade de sucesso na moção de censura do Chega?
13: Olha, começando pelo fim, não. Ou seja, o Partido Socialista já foi bastante claro de que, basicamente, não quer aprovar nada com o Chega, muito menos uma moção deste género. Até acho que se um dia este governo que ir por uma moção de censura, terá que ser apresentada pelo Partido Socialista essa moção, porque não estou a ver que vá votar uma moção apresentada pelo Chega. Mas há muitas outras razões. Não interessa a José Luís Carneiro neste momento ir a votos, por muito que as sondagens lhe estejam a correr bem. Precisa de notoriedade.
14: Ainda faltam alguns pontos, não é?
13: Sim, ainda faltam alguns pontos, como nós escrevíamos, até ter essa segurança. Até porque, muitas vezes, em campanha, Luís Montenegro, mesmo sendo ele o próprio avisado, como aconteceu no caso de Pinão Viva, mostrou ter capacidade para galopar nas sondagens e depois no mais importante, que é o resultado final. Mas não só este ultimato foi, na verdade, um seguro de vida para o ministro, porque nunca Luís Montenegro ia afastar, depois do pedido de André Ventura,
14: certo,
13: Luís Neves. E acho que não só para agora, até o poderá ter ajudado a ficar mais tempo no governo e, portanto, eu diria... Não só o ultimato é completamente, enfim, não vai ter qualquer resposta do outro lado positiva, como também a moção de censura não tem hipótese nenhuma de passar no Parlamento. Coisa diferente é se é eficaz para o que André Ventura quer fazer. E o proponente tem bastante tempo, vai poder falar, vai poder desgastar, e vai ser mais uma vez uma figura central para aquilo que ele quer ser, que é a alternativa ao governo. Vai ser ele o contraponto ao governo e, portanto, é ineficaz do ponto de vista do instrumento que existe, do ponto de vista constitucional, que é para afastar o governo, mas pode ser eficaz do ponto de vista de André Ventura.
14: Rui, António José Seguro já falou sobre o caso Luís Neves várias vezes, ele próprio já disse, eu já falei sobre isso várias vezes, e até já foi muito claro ao dizer, por exemplo, que o que espera é que cada um assuma as suas responsabilidades. Como é que Belém está a olhar para isto tudo?
13: Para já, Belém tem tido essa postura de respeito por aquilo que é a posição dos vários órgãos de soberania. A ideia de que quem tem responsabilidade para dar posse a um ministro é quem tem responsabilidade de demitir um ministro é o primeiro-ministro, o lado institucionalista de António José Seguro leva-o, provavelmente, a não se pronunciar de uma forma tão direta sobre este ponto. Quando ele diz que cada um tem que assumir as suas responsabilidades, também está a dizer...
14: Luís Montenegro também, não é?
13: Também é. E que a responsabilidade também não é dele, ou seja, não é ele que tem que demitir Luís Neves. Naturalmente que isto é uma situação que, tendo em conta até aquilo que é, se quisermos, a bitola ética e o não gostar de confusões, que só pode deixar desconfortável, como também nós já escrevemos, o Presidente da República. Coisa diferente é também, olhando aquilo que é o perfil de António José Seguro, achar que ele foi a uma reunião com Luís Montenegro e lhe disse: seu Primeiro-Ministro, ou resolve isto até dia X...
14: Até uma terça-feira
13: qualquer. Até uma terça-feira qualquer, ou sou eu que lhe apresento assim uma moção de censura, isto no sentido figurado.
14: Certo. Não é da personalidade de António José Seguro, dificilmente faria neste caso.
13: Sim, e depois, mesmo nós recordamos quando Marcelo Rebelo de Sousa falou, quase que empurrou Constância Urbano de Sousa para fora do Ministério. Ele foi muito duro nesse discurso, mas mesmo Marcelo Rebelo de Sousa, que era muito vocal, dentro das entrelinhas dele, não o disse de uma forma muito direta. Se calhar esta frase dita por Marcelo, de cada um tem que assumir as suas responsabilidades,
14: seria interpretada de outra forma.
13: Acho que sim, acho que Luís Neves já podia eventualmente estar a arrumar o caixote. Mas o ponto aqui até é o seguinte, Sara, é que se esse ultimato existir, é Luís Montenegro que passa a ter o controle da situação e a autoridade. Porquê? Porque se António José Seguro disser até data tal, e depois já podemos falar de Álvaro Beleza e da data que ele deu, e o Primeiro-Ministro nessa data não demitir Luís Neves, quem fica fragilizado do ponto de vista político é o Presidente da República.
14: Não teve peso nenhuma a palavra dele.
13: A palavra dele. E depois ele sabe que não tem o poder constitucional de demitir um ministro. Tem outro, que é ter o poder de não dar posse a um ministro. E mesmo isso é utilizado de uma forma muito limitada. E isso já aconteceu até... no caso Marcelo Rebelo de Sousa chegou a vetar um ministro que não queria que continuasse numa determinada pasta, e às vezes são dúvidas que são levantadas em determinados cargos, portanto isso pode acontecer. E nessa segunda fase, se um dia Luís Neves sair, até pode acontecer António José Seguro levantar reservas para o nome, para o substituto. Mas neste momento ele sabe que também está um bocadinho amarrado, porque pode ver diminuir a sua autoridade se fizer uma exigência demasiado veemente, porque o Primeiro-Ministro, sendo tão obstinado, sendo tão teimoso, tem tido sempre uma postura de vou segurar este governo estoicamente e não vou ceder a nada, António José Seguro corria o risco de Luís Montenegro contrariá-lo, e ainda por cima tem do lado dele a razão constitucional, que é quem manda no governo e quem decide quando é que um ministro sai é o primeiro-ministro. Uhum.
14: Nestas alturas em que alguns ministros estão sob pressão, nos corredores fala-se sempre de muitos prazos, não é? Diz-se o ministro X sai depois do verão, ou sai até ao final do ano, sai na primavera. O caso de Luís Neves pode ser só mais um desses casos em que se vão ouvindo estes rumores. É setembro, é no final do ano, é no verão.
13: Sim, eu acho que de todos os casos ele é o que está em situação mais difícil pelo prolongamento e pela, no fundo, a pessoalização dos ataques, ou de ser uma coisa muito da responsabilidade pessoal dele. Porque uma coisa é as urgências terem umas horas absurdas e dizermos que a ministra está incompetente nas suas funções, mas que na verdade já existem fragilidades no Serviço Nacional de Saúde que provocaram.
14: Aqui são decisões do próprio ministro, não é?
13: São decisões do próprio passado, que mostram às vezes alguma incúria, e às vezes é mais difícil contornar essas matérias. Mas eu já ouvi muitas vezes e li a dizerem e escreverem, e às vezes com propriedade, enfim, com fontes bem informadas, que a ministra da Saúde saía em dezembro, depois que saía em março, depois que havia uma certeza absoluta que havia uma remodelação governamental em novembro. As fontes do governo foram sempre dizendo o mesmo: não vai ser assim, Luís Montenegro não vai mexer. E o tempo deu razão a essas fontes, que na altura pareciam que estavam a dizer uma coisa absurda, que é que ele não ia afastar aqueles ministros tão fragilizados como já esteve a ministra Ana Paula Martins. E portanto, olhando para o histórico de Luís Montenegro, ele só não segura Luís Neves mesmo se não puder.
14: Obrigada, Rui.
13: Obrigado, Sara.
14: Rui Pedro Antunes é editor de política do Observador. Esta foi a história do dia. A sonoplastia é do Rafael Pego, a música do genérico é do João Ribeiro. Eu sou a Sara Antunes de Oliveira. Até amanhã. 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
15: Este é o Tratar da Saúde da Rádio Observador com o Dr. João Marques Santos, médico de saúde familiar da CUF. Estamos em setembro, ainda há muita gente de férias, mas este é também o mês dos regressos e, por isso, o cenário repete-se em muitas casas. Dores de cabeça, cansaço extremo, perturbações no sono e até dores de barriga com o regresso ao trabalho e às aulas. Dr. João, bom dia.
16: Olá, bom dia, Maria João.
15: Afinal, isto é só preguiça ou o nosso corpo adoece mesmo com o fim das férias?
16: Não é de todo preguiça, atenção. Este mal tem uma explicação. O nosso organismo reage fisicamente a uma transição súbita, atendendo sobretudo a dois grandes pilares. Temos o ritmo circadiano, não é? Que é o nosso relógio biológico, e também aqui um sistema neuroendócrino que nos mantém aqui equilibrados.
15: Então, e como é que essa mudança no relógio biológico se reflete em sintomas tão físicos?
16: Então vamos pensar que nas férias o nosso cérebro vai se adaptar a um horário mais flexível, maior exposição à luz natural, também em níveis muito mais baixos de exigência no nosso dia-a-dia, esperemos nós, não é?
15: Sim.
16: Quando voltamos abruptamente à nossa rotina diária, há uma desregulação na produção de melatonina, por exemplo, que regula o nosso sono e que vai prejudicar a forma como conseguimos descansar. Ao mesmo tempo, a perspectiva de prazos, de responsabilidades, ativa o nosso eixo de stress e que vai disparar uma produção de uma hormona que é o cortisol. Este excesso de cortisol vai causar tensão muscular, dores de cabeça, alterações no trânsito intestinal e vai nos fazer sentir estes sintomas que nos referimos.
15: Ou seja, o stress traduz-se mesmo em dor física. Mas e em relação às crianças, o impacto do regresso às aulas é mais ou menos a mesma coisa? É idêntico?
16: É muito semelhante, mas com uma particularidade. Como as crianças muitas vezes ainda não têm maturidade emocional para verbalizarem a ansiedade quando regressam às aulas, o corpo vai começar a falar por elas. É chamada somatização. Aqui as dores de barriga, matinais, a recusa a comer, a irritabilidade ou os pesadelos são sinais de que o organismo da criança está lentamente a processar esta mudança de ritmo. Apesar das diferenças entre as crianças e os adultos, todos sentimos o impacto de uma mudança súbita de rotinas, portanto elas vão sentir o mesmo que nós.
15: Exato, mas perante tudo isto, o que é que a evidência médica nos diz para prevenir ou minimizar este choque de setembro?
16: Sim, a palavra-chave é uma transição gradual.
15: Claro.
16: Há uma tendência natural para aproveitarmos as férias até o último segundo, mas na verdade o nosso cérebro precisa de tempo para se adaptar.
15: Claro.
16: Vamos pensar que se 3 ou 5 dias antes de voltarmos ao trabalho ou à escola, começarmos a deitar e a acordar um bocadinho mais cedo ou mais tarde, com intervalos de 15 a 30 minutos.
15: Já ajuda nessa transição, não é?
16: Exatamente, vai fazer isto tudo muito mais gradual. Depois também termos um regresso faseado. Se pudermos escolher regressar ao trabalho, por exemplo, a meio da semana e poucos dias depois termos o fim de semana para voltarmos a descansar, faz com que não tenhamos aquela sensação de exaustão.
24: Não tinha pensado nisso, é uma boa. Sim,
16: acaba por
24: uma
16: ajudar, não é? Assim, uma semana um bocadinho mais curta. E depois também manter aqui umas microférias na nossa agenda. Por exemplo, nos primeiros dias, um dos erros mais comuns é cortar radicalmente com aquilo que fizemos nas férias. Uhum. Mas, por exemplo, tentar almoçar fora, se conseguirmos apanhar um bocadinho de sol, final do dia, aproveitar um bocadinho mais o final de tarde. E temos assim um bocadinho ainda ao resto daquela vida agradável que tivemos nas férias, nos primeiros dias de trabalho, e torna esta transição um bocadinho
24: menos
16: mais gradual.
24: Pesada, não é? Tal e qual. Portanto, fica a dica, transição suave e sem cortar o lazer do dia-a-dia. Dr. João, muito obrigada. Até amanhã.
16: Obrigado. Até amanhã.
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0: Olá, muito bom dia, 6h57. Muito obrigada por estar com as manhãs 300...
1: Minhas manhãs.
0: Bom dia, boa terça-feira.
2: Olá, muito bom dia.
0: Eu sou a Maria João Simões, estão comigo Paulo Ferreiro, Luís Soares, Bruna Vieira Amaral, que se lembrou de uma coisa muito importante. É quase Natal.
2: Estamos quase em dezembro. Então já estamos em setembro.
0: Já não falta tudo. É um tirinho.
3: Agora mete-se Natal.
2: E depois, olha, só para 2027.
3: Depois a Páscoa.
0: Muita coisa para ouvir esta manhã. Mais à frente, no Explicador, falamos sobre a conclusão do PRR com o antigo Ministro da Economia, António Costa e Silva. Logo depois, a nova comissão de inquérito, hoje com o antigo Ministro da Educação, Eduardo Marçal Grilo. É depois das 9h30. Para já, espreitamos os títulos do Jornal das Sete, Luís, o que vai estar em destaque.
4: O Ministro da Administração Interna, Luís Neves, dá hoje novos esclarecimentos sobre as polémicas relacionadas com o tempo em que era Diretor Nacional da Polícia Judiciária. Depois de ouvir Luís Neves, André Ventura promete reunir os órgãos do Chega para decidir se avança com uma moção de censura ao Governo. Ainda na política, o Presidente da República promulgou a Lei do Retorno depois de ter sido validada pelo Tribunal Constitucional. Na estreia de João Palhinha, o Benfica venceu o Estoril Praia por 2-1 ontem à noite. Também o Sporting de Braga venceu em casa o Vitória Sport Clube por 1-0.
0: Antes das notícias, o tempo, que vai estar soalheiro em grande parte do país. A exceção está no sul, onde são esperadas muitas nuvens durante a tarde. Hoje as temperaturas estão ela por ela em relação a ontem, mas amanhã começam a subir, por isso quando fizer planos, conte com o calorzinho que aí vem. Para este primeiro dia de setembro, as máximas vão rondar os 31 graus em Faro, 28 em Santarém, 27 em Braga e também em Viseu, 26 graus em Lisboa, 25 em Coimbra, 24 em Leiria, 23 graus em Aveiro e 22 na cidade do Porto. A esta hora estão 20 graus em Faro, 18 em Lisboa, Aveiro, Leiria e Santarém, 16 em Coimbra, 15 no Porto e também em Viseu e 14 graus na cidade de Braga. Bom dia, notícias às 7 na Rádio Observador com o Luís Soares. O Ministro da Administração Interna promete voltar a falar hoje ao país sobre todos os casos em que está envolvido. Luís Neves garante estar absolutamente tranquilo numa altura em que o Chega ameaça o Governo com uma moção de censura.
4: O Ministro da Administração Interna foi ontem confrontado pelos jornalistas com esta possível moção de censura por parte do Chega. Luís Neves prometeu novos esclarecimentos hoje, não antecipa o que vai dizer, mas garante que não tem nada a esconder.
5: Amanhã falaremos sobre isso. Sobre esses assuntos todos. Estou absolutamente tranquilo. Estou aqui a trabalhar em prol da segurança do nosso país.
6: Mas porquê amanhã?
5: Porque é quando eu decido. Não é quando os senhores decidem, é quando eu decido.
4: Luís Neves, em declarações ontem à tarde na Madeira, a remeter para hoje a novas declarações, isto no âmbito do aniversário do Comando Regional da PSP. Luís Neves continua hoje na Madeira, não sabe ainda se falará na região autónoma ou já no regresso ao continente. O ministro tem estado envolvido em várias polémicas. O mais recentemente foi noticiado que o carro conduzido pelo governante, cedido pela Polícia Judiciária, foi apreendido ao traficante de droga, conhecido como Xuxas, detido pela Polícia Judiciária em 2022.
0: Como dissemos, Luís, o Chega ameaça com uma moção de censura ao Governo, mas André Ventura revela agora que ainda vai reunir os órgãos do partido antes de tomar uma decisão final.
4: O líder do Chega tinha anunciado na sexta-feira que ia apresentar hoje esta moção de censura, por entender que Luís Neves não tem condições para continuar. Ontem de manhã, no Explicador aqui das Manhãs 360, o deputado Rui Afonso disse que afinal o Chega dava duas semanas ao Governo para resolver o problema. Ontem à noite, entrevistado no canal Now, André Ventura anunciou uma nova versão, diz que depois de saber que o ministro vai falar, decidiu reunir os órgãos do partido.
7: Eu respeito muito os órgãos do partido, eu tenho a minha própria posição sobre isso, mas reservo para amanhã. Hoje tive uma reunião com a liderança parlamentar.
6: Então, mas André Ventura tem uma posição, André Ventura está aqui a ser entrevistado.
7: Mas eu não sou o único que não chega, não é? Eu sou o presidente do partido.
6: Mas podemos conhecer qual é a convicção de André Ventura.
7: A minha
6: respeito.
7: É que este problema não está ainda resolvido e que eu acho que as instituições... A sua integridade está em causa, se Luís Neves continuar, é a minha perspectiva.
6: E por isso deve avançar com uma moção de censura.
7: E na minha perspectiva...
6: Mesmo que tenha a certeza que ela vai ser chumbada.
7: E na minha perspectiva, bom, as moções de censura são uma censura ao Governo. Nós não fazemos com cálculo político. O PS tomará a sua decisão sobre se quer ficar atrelado a Luís Neves ou não quer ficar atrelado a Luís Neves. E se houver moção de censura, o PS tomará essa decisão.
4: André Ventura insiste que Luís Neves não tem condições para continuar como ministro da Administração Interna. O líder do Chega afirma também que nunca viu o primeiro-ministro tão condicionado e sem autoridade.
0: Na análise, o editor de política do Observador não entende o timing escolhido pelo ministro da Administração Interna para prestar novos esclarecimentos.
4: Como já dissemos, Luís Neves promete para hoje falar sobre as novas polémicas em que tem estado envolvido. O editor de política do Observador, Rui Pedro Antunes, explica que o ministro pode causar ainda mais ruído e adensar a polémica em vez de prestar esclarecimentos.
3: Ele já provou que quando deu aquelas entrevistas iniciais, simplesmente dá mais matéria e acaba por ser tão confuso que leva a que surjam novas pontas soltas, novas investigações.
8: E, portanto, e o mesmo na conferência de imprensa.
3: Exatamente, portanto, na verdade, as provas que há, por muito que ele ache que está cheio de razão e que se sinta injustiçado, tem que perceber que a comunicação política em determinados momentos não vale a pena tentar ser esclarecedor, ainda por cima num estilo em que se tenta justificar alguma informalidade, porque isso vai se virar sempre contra ele e, portanto, o mais visado neste momento era até não falar.
4: Análise de Rui Pedro Antunes na história do dia de hoje. Quanto à moção de censura, o editor de política do Observador não antecipa que Luís Montenegro venha admitir Luís Neves a curto prazo, até porque ainda estamos na época crítica de incêndios.
0: O Presidente da República promulgou a lei do retorno depois de a ter enviado para o Tribunal Constitucional. António José Seguro diz estar esclarecido.
4: Na semana passada, os juízes conselheiros concluíram que não havia qualquer inconstitucionalidade no diploma do retorno e do asilo. António José Seguro justifica agora, numa nota publicada no site da Presidência, que tinha fundadas dúvidas quando fez o pedido de fiscalização. O chefe de Estado lembra ainda que já tinha defendido que as reformas na área de imigração são desejáveis, mas insiste que devem ser feitas com segurança jurídica. O Presidente da República acrescenta que a decisão do Tribunal Constitucional permite esclarecer dúvidas interpretativas. Hugo Fortunato de Oliveira.
9: Depois da luz verde do Constitucional, a promulgação, com António José Seguro a dizer-se esclarecido. O Presidente da República tinha enviado o diploma para fiscalização preventiva. Tinha dúvidas sobre 11 normas. Em causa estavam, por exemplo, as regras que permitiam separar famílias durante os processos de afastamento, mas também a expulsão de crianças estrangeiras nascidas em Portugal e ainda o alargamento dos prazos de detenção de cidadãos estrangeiros. Seguro queria perceber em concreto se estas normas respeitavam a Constituição e os direitos fundamentais, e foi essa a dúvida que levou o Presidente da República a pedir a fiscalização preventiva do diploma. Dos 13 juízes do Tribunal Constitucional, 7 participaram na fiscalização.

0: Este é um assunto em destaque a esta hora no site do Observador. Depois de terminado o prazo para a execução do PRR, o Partido Socialista pede uma série de audições, incluindo uma com urgência ao Ministro da Economia.
1: O PS quer ouvir no Parlamento Manuel Castro Almeida sobre o estado efetivo da execução financeira, material e operacional do PRR. É o que indica um requerimento dirigido ao Presidente da Comissão Parlamentar de Economia e Coesão Territorial. Os socialistas querem também ouvir presidentes de entidades como a Estrutura de Missão Recuperar Portugal, da Comissão Nacional de Acompanhamento do PRR ou da União das Misericórdias Portuguesas. O prazo para Portugal executar o Plano de Recuperação e Resiliência terminou ontem. De acordo com o Governo, estão cumpridos 100% dos marcos e metas contratualizados com a Comissão Europeia.
0: E este vai ser o tema do Explicador. É o nosso convidado, o ex-ministro da Economia do PS, António Costa Silva, para ouvir, como sempre, logo a seguir ao Jornal das Nove. Nos Estados Unidos, o secretário do Exército demitiu-se devido a divergências com o secretário da Defesa, Pete Hegseth.
1: Uma demissão relacionada com a forma como Hegseth tem conduzido o Departamento de Defesa, incluindo a demissão de altas patentes militares, como por exemplo do chefe de Estado-Maior do Exército, Randy George, em abril. A Casa Branca confirma que Dan Driscoll entregou a carta de demissão a Donald Trump. Em comunicado, a porta-voz da Casa Branca elogia a atuação do até agora secretário do Exército, tanto nas operações militares como nas negociações entre a Rússia e a Ucrânia. De resto, ele foi um dos negociadores-chave para tentar encontrar uma solução para o conflito entre os dois países. Teve também um papel importante na tentativa de reduzir a burocracia para que as empresas contratadas pelo setor militar pudessem desenvolver rapidamente mais drones e também capacidades antidrone.
0: Quanto ao conflito com o Irão, o vice-presidente norte-americano, J.D. Vance, diz que está focado em garantir a livre circulação de comércio através do Estreito de Hormuz.
1: Com declarações à televisão Fox News, J.D. Vance afirma que o ataque de domingo a Larak teve como objetivo impedir o Irão de colocar minas no Estreito de Hormuz. Acusou os líderes iranianos de agirem sem grande sabedoria estratégica ao tentarem bloquear as exportações de petróleo e de gás. J.D. Vance acrescenta ainda que Washington já esperava que Teherão seguisse esse caminho.
0: São temas para analisarmos no Gabinete de Guerra desta manhã, hoje com a análise do coronel José do Carmo. O Benfica venceu o Estoril Praia por 2-1 no fecho da quarta jornada do campeonato, num jogo marcado pela estreia de João Palhinha pelos encarnados.
1: O Benfica venceu com golos de Pavlidis e Lenglet. Também o Estoril depois reduziu a perto do fim. O jogo fica marcado pela estreia do mais recente reforço, João Palhinha. E o treinador do Benfica, Marco Silva, lamenta o gol sofrido já perto do final, mas destaca a superioridade encarnada ao longo de todo o encontro.
2: O Benfica dominou o jogo todo. É óbvio que sofremos um golo perto dos 80 minutos e que faz o Estoril acreditar um pouco. O Estoril faz, durante o jogo todo, dois remates. Faz quatro remates no total, dois remates enquadrados com a baliza. Independentemente, temos vindo a ganhar jogos e temos vindo a crescer como equipa. Tem-nos acontecendo muitas vezes esta situação, praticamente num remate à nossa baliza, numa situação acabam por fazer gol. Foi o que aconteceu hoje novamente.
1: Análise de Marco Silva à vitória do Benfica, e apesar do novo desaire, o treinador do Estoril, Vasco Matos, nota a evolução positiva na equipa.
3: Não me deixa nada preocupado, até porque a resposta que hoje demos em campo foi muito boa, uma organização muito boa, um querer muito grande, e acho que a equipa, o plano foi cumprido, os jogadores a quererem muito fazer bem as coisas, por isso só saímos daqui reforçados naquilo que é a ideia, daquilo que é o nosso trabalho.
1: Os elogios do treinador do Estoril, apesar da derrota por 2-1 frente ao Benfica. Benfica que sobe ao quinto lugar, ainda com um jogo em atraso, está a 5 pontos do líder Porto e a 3 do Sporting. Também ontem à noite, o Sporting de Braga venceu em casa o Vitória Sport Clube de Guimarães por 1-0 no Derby Minhoto.
0: São agora 7:09. Luís Soares, que outras notícias estão em destaque nesta manhã de terça-feira?
1: Entra hoje em vigor a nova lei sobre o regime TVDE. Com a nova lei, cai a formulação anterior de veículos descaracterizados. O regime TVDE passa a significar transporte remunerado de passageiros em veículos de disponibilização eletrónica. Entre as maiores mudanças na lei, a que mais contestação gerou foi a integração dos táxis, que agora podem ser registados para a atividade TVDE. As associações representativas dos TVDE alertam que o setor vai continuar a ser altamente injustiçado. Está reaberto o IC8, depois de uma colisão que causou 2 mortos e 3 feridos graves no distrito de Leiria. Em causa, a colisão entre um veículo pesado e 2 ligeiros. O alerta foi dado pouco antes das 10 da noite e obrigou ao corte nos 2 sentidos do IC8 na zona de Ancião. Pelo menos 11 pessoas morreram esta madrugada em Kiev, na sequência de um novo ataque russo com mísseis balísticos e drones contra a capital ucraniana. As vítimas mortais, 6 são trabalhadores da empresa pública ferroviária da Ucrânia. 3 pessoas morreram nos arredores da capital em ataques contra uma infraestrutura industrial. Várias habitações sofreram também danos provocados pelos mísseis russos. As inundações no Nepal causaram quase já 1000 mortes, enquanto o número de pessoas desaparecidas desceu para cerca de 4 mil. São dados atualizados esta manhã pelas autoridades nepalesas. Nas últimas horas foram encontrados

0: Resgatados 24 corpos numa casa na zona de Bidur, isto numa altura em que no total já foram resgatadas quase 12 mil pessoas. O tenista espanhol Carlos Alcaraz vai encontrar o português Jaime Faria na segunda eliminatória do Open dos Estados Unidos em ténis. O detentor do título venceu o russo Roman Safiulin em 3 sets por um triplo 6-4. Já o tenista português Nuno Borges foi eliminado na primeira ronda do Open dos Estados Unidos ao perder com o norte-americano Leonard Tien em 3 sets pelos parciais de 6-4, 6-1 e 6-2. E Maria João, hoje é terça-feira, dia de novo podcast Plus do Observador, que hoje chega ao fim. É a vida do dupla do espião traidor, a que tem hoje o 6º e último episódio já disponível.
1: Ao longo das últimas 6 semanas, o podcast revelou toda a história de Frederico Carvalhão Gil, o agente do CIS, que em 2016, portanto há 10 anos, foi apanhado em vender documentos classificados a um espião russo.
2: Carvalhão Gil sabe muita coisa. E vai finalmente começar a falar. Como estratégia de defesa, escolhe atacar os serviços onde trabalhou durante 30 anos. Garante que não é o único a quebrar as regras de segurança. E tem vários exemplos para comprovar. Nas secretas, diz Carvalhão Gil, há impressoras por todo o lado, em todos os pisos e em todas as salas, acessíveis a quem as quiser usar. Ali dentro, todas as pessoas imprimiam documentos classificados, garante o espião. Por vezes, era o próprio Ministério da Defesa a distribuir CDs e pens com material classificado.
0: Um certo do 6º e último episódio de A Vida Dupla do Espião Traidor. É o mais recente podcast pelo Observador, que tem narração do ator Ivo Canelas, também música original de Bruno Pernadas, a investigação e os guiões são do jornalista Pedro Reino.
1: Todos os episódios estão a partir de hoje disponíveis no site do Observador, nas plataformas de podcast e, claro, no YouTube também.
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1: Muito bom dia, são 7h13.
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1: Esta é a boa moeda, má moeda das manhãs, 360, Paulo. A inflação voltou a subir no último mês de agosto.
10: Voltou a subir e são, mais uma vez, os combustíveis a fazer estragos, não é? São dados preliminares do INE, mas que, por regra, são confirmados daqui a 10 dias. A inflação passou, então, dos 3% em julho para 3,3% em agosto. O que é que isso significa? Que, em média, os preços dos bens e serviços que nós compramos subiram, claro, mas subiram a um ritmo superior. Portanto, aumentaram em termos homólogos 3,3%. O próprio INE diz que a quase totalidade deste aumento da inflação é explicada pelo preço dos combustíveis. Como sabemos, tem estado a subir e estagnaram ali na casa dos 2 euros, um bocadinho acima. Se olharmos só para os produtos energéticos, eles aumentaram 12,2%. Portanto, cá temos muito acima, quase 4 vezes acima da inflação. No mês anterior tinham estado a subir a 8,7%, portanto um aumento de ritmo aqui da casa dos 8 para a casa dos 12. Depois, olhando para a outra classe de produtos que também costuma reagir muito rapidamente a estas questões, que são os produtos alimentares não transformados, basicamente os produtos agrícolas, os frescos, de supermercado, se quisermos, frutas, legumes e por aí fora, esses, entretanto, já estagnaram aqui nos 3,4%, o que é bom, portanto, estão alinhados com a inflação, não dispararam. Isto é importante porque, obviamente, as taxas de juros do BCE também vão dependendo destes indicadores. Hoje são divulgados os dados da inflação na zona euro, os dados de julho. Vamos ver se na zona euro o comportamento parece semelhante ao português. Se for semelhante ao português, podemos ter más notícias nas próximas reuniões do BCE.
0: Pois.
10: Em termos de subida de juros, a próxima reunião é já na próxima, na próxima semana, depois da pausa de verão. Vamos ver, mas para já estamos a pagar os produtos ainda mais caros.
1: Paulo, e também já sabemos o quanto vão subir as rendas de casa no próximo ano.
10: Exato, que é precisamente, o indicador é precisamente com base nos dados da inflação de agosto.
0: Está tudo ligado.
10: Está tudo ligado, uma variação média, não é a inflação, aquele número de inflação de 3,3%, mas é a variação média dos últimos 12 meses, retirando a vertente da habitação, e feitas as contas com os dados do INE, as rendas deverão subir então em janeiro 2,56%. É esta atualização que os senhorios, os proprietários podem fazer, obviamente dos contratos que já estão em vigor, porque se uma casa não está no mercado ou vai agora para o mercado, aí o preço é livre, mas aqui de facto há uma contenção, está definido por lei, o aumento das rendas todos os anos. Estes números deverão ser confirmados então daqui a 10 dias, mas mais uma vez, por regra, o dado preliminar do INE é confirmado.
0: Vai-se confirmar.
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1: Muito bom dia, 7:18. Este é o som do Gabinete de Guerra das Manhãs 360. Eu sou a Maria João Simões, a análise é do Coronel José do Carmo. Bom dia, bem-vindo, Coronel.
15: Olá, Maria João.
1: Bom dia. Começamos pelo pedido de demissão do secretário de Exército dos Estados Unidos, Dan Driscoll, que sai depois de meses de tensão com o secretário de Defesa, Pete Hegseth. Coronel, a imprensa e vários analistas dizem que a administração americana deixou de ter um objetivo claro no Médio Oriente. Sem o respaldo do Congresso e com estas cisões na hierarquia militar, a intervenção dos Estados Unidos contra o Irão arrisca transformar-se num pântano sem uma estratégia de saída?
15: Bom, neste momento a estratégia de saída parece ser, ainda que seja que vá variando todos os dias, mas parece ser de facto levar o Irão a aceitar as condições que os Estados Unidos pretendem. Agora, de facto, houve a primeira tentativa que foi decapitar o regime e levá-lo a capitular com aquele ataque massivo, não funcionou. Depois, de facto, parece não ter havido uma alternativa para se isso falhasse, e o que o seguiu foi uma continuação dos bombardeamentos. Agora estamos na parte do garrote económico, mas a ideia que eu tenho é que os objetivos são os mesmos agora. Os objetivos são sempre aqueles de levar o Irão a desarmar em termos nucleares, né? Portanto, desmantelar o seu programa nuclear com fins militares. E, de fundo, subverter os seus proxies, as suas redes de promoção do terrorismo, enfim, e a parte dos mísseis. Essa parece ser o objetivo. A parte do Estreito de Hormuz Surgiu depois, embora o Irão já viesse antes desta guerra, já viesse aos poucos fazendo a sua, enfim, impondo o seu poder no estreito, através do apresamento de navios, alguns já tinha feito isto antes, e portanto para lá se encaminhava mais tarde ou mais cedo, ia fazer o que está a fazer agora. Agora,
1: estratégia de saída, não é?
15: Pois, a saída será a ganhar, porque a outra é perder, e esse é que é o problema. Se os Estados Unidos não conseguirem impor estes objetivos, a estratégia de saída será perder. Ou seja, é claro que o ideal será sempre, através da negociação, levar a que isto seja alcançado.
1: Uhum.
15: Até porque a parte do nuclear e a parte dos proxies já estão, pela própria dinâmica da guerra, já foram sendo reduzidos a uma dimensão que não é tão grande como a que tinham. Agora, qual é a estratégia de saída de quando se inicia uma guerra destas? É ganhá-la ou perdê-la. Agora, ganhá-la ou perdê-la depende do modo como se conseguir através de negociações e digamos que desta asfixia económica, será ótimo. Se não conseguir, resta a derrota, e a derrota será muito pior do que qualquer estratégia de se manter lá, não é?
1: O presidente do Irão diz que não vai ficar de braços cruzados depois dos Estados Unidos confirmarem ataques de precisão contra a ilha de Larak, e impôs como condição para fechar o acordo de Hormuz com Oman que Washington levante o bloqueio e recua nas sanções. Esta posição prova que Teherão sente que Washington está sob maior pressão económica e militar para fechar um acordo do que o próprio regime iraniano?
15: Não, o presidente do Irão não conta muito nisto. Aliás, ele não tem qualquer poder de decisão naquela estrutura.
1: Militar,
15: ele nem sequer é persa, eu acho que é azeri. E, portanto, não é alguém que conte. Aliás, ele muitas vezes diz uma coisa, que no fundo que é para silenciar a virtude dentro de quem manda no regime, e depois diz outras coisas, que é necessário negociar, é necessário que isto saia com um acordo, o Irão não aguenta, não diz desta maneira, mas sugere.
1: Quem decide é a Guarda Revolucionária.
15: Exatamente, a Guarda Revolucionária que decide. E a Guarda Revolucionária decide através de armas, portanto, decide através de... Aliás, quando se faz um acordo, o Guarda Revolucionária vem por trás e digamos que altera as cláusulas ou não as cumpre, incumpre-as mesmo, como aconteceu no caso do memorando, que se fez, enfim, aquele memorando assinado por ensinado, ou pelo menos negociado por vice-presidente americano. E, portanto, enfim, o que ele faz é, no fundo, ele é um porta-voz da junta. Agora, de facto, quando se pensa que os Estados Unidos não estão com a estratégia de vitória, eu acho que estas sanções que se impuseram agora, esta economic outcast, esta operação, a intenção dela eu acho que é boa, ou seja, é uma intenção de asfixiar um regime que não está neste momento muito bem. O Irão perdeu quase mais de metade do PIB em termos de prejuízos desde que a guerra começou. Uhum. Portanto, não está à vontade, aliás, não está nada à vontade. E o bloqueio naval está a causar grande prejuízo. Vai inevitavelmente chegar um momento em que, se isto se mantiver, enfim, se os americanos apertarem bem o garrote, o Irão não vai ter capacidade de prosseguir a sua estratégia para manter algumas armas, e vai mantê-las sempre. Não terá a capacidade de pagar, enfim, pagar o funcionamento do regime e pagar, enfim, a própria Guarda Revolucionária. Portanto, agora, é preciso que estas sanções sejam mais incisivas e ataquem onde é preciso atacar, que é, no fundo, colocar em xeque algum banco chinês que no fundo faz o processamento do dinheiro e dos dinheiros vindos do petróleo. Não?
1: Uhum. Falou na China, em Bishkek, no Quirguistão, começa hoje mais uma cimeira da Organização de Cooperação de Xangai, que junta aos líderes da China, Rússia, Irão, Índia. Um dos grandes objetivos declarados desta cimeira é acelerar a criação de rotas de transporte e comércio que contornem totalmente as vias marítimas controladas pelo Ocidente. Coronel, esta cimeira de Xangai está a conseguir criar uma economia regional à prova de sanções americanas e europeias?
15: Bem, essa é a intenção anunciada há muito tempo. Agora, isso, partir de intenções para chegar à realidade, nós temos que ver que, hoje em dia, quase 60% das divisas do câmbio, mercado de câmbios mundial é dólar. Portanto, a China, o renminbi ou o yuan, enfim, tem apenas 2%, portanto, 20% é euro. Portanto, é possível haver comércio localizado entre alguns países, embora também haja muitas divisões no seio da organização. A Índia não tem nada a ver com a China, né? Aliás, nem sequer são amigos, até são inimigos estratégicos. E, portanto, eu não estou a ver, sinceramente, nos próximos tempos. É verdade que, se os Estados Unidos insistirem no uso continuado de sanções económicas, ou seja, no fundo, tentar excluir... Sim. do mercado mundial, certos países estão obviamente a propiciar a que se tentem criar alternativas. Agora, a China também não quer ficar afastada do comércio com os Estados Unidos, aliás, é de onde vem o seu maior, enfim, não tem interesse nenhum económico em fazê-lo, só o fará, enfim, em última instância, se realmente isto se tornar incomportável. Portanto, essa intenção de haver, e há já neste momento, já há a capacidade de negociar, e neste momento a China e a Rússia negociam entre elas em yuans e em rublos, portanto, está a acontecer isso. O problema é que depois transformar isso em dinheiro usável no mercado mundial obriga a estar presente nesse mercado mundial, obriga a estar presente, e os bancos chineses fazem isso muito bem, os grandes bancos chineses, que também têm interesses, obviamente, nos Estados Unidos, e não os querem perder. No fundo, essa é a ameaça das sanções americanas, é fazer com que estas entidades que reprocessam comércio sujo, ou por baixo da mesa, ou que contorna os mecanismos legais, estes agentes sejam ameaçados de que podem perder, ou ganhar aí, podem perder o acesso ao mercado americano e ao mercado internacional em dólares. E isso é um dilema terrível, portanto, não o farão facilmente, porque há muito mais a ganhar aí do que aí no desconto de 4 ou 5 dólares num barril de petróleo.
1: Sobre a guerra na Ucrânia, a revista The Economist revela que Vladimir Putin confidenciou ao seu círculo próximo que teme ser assassinado ou derrubado se não conseguir conquistar a totalidade do Donbass antes de fechar um acordo. Coronel José do Carmo, esta percepção de risco pessoal mostra que o maior obstáculo a um cessar-fogo não é propriamente a geopolítica global, mas sim o receio de Putin de que o regime e as elites russas não lhe perdoem uma derrota militar?
15: Pois, eu não sei até que ponto. É verdade. Agora, faz sentido, e na Rússia quem perde normalmente não acaba em muito boas condições. Pois. A derrota na Rússia não é premiada, e todos os líderes sabem isso. Putin, que começou por desencadear esta campanha tendo em vista as glórias passadas da antiga do Império Soviético, e a reposição e a conquista e a geopolítica da Eurásia, todas aquelas coisas grandiosas que se acreditou em determinado momento, ele acreditou ser capaz de prosseguir, neste momento, de facto, está numa situação em que está a lutar, de facto, pela sua vida, e literalmente pela sua vida. Ele já tem, nota-se que ele é um bocado paranoico, aliás, a maneira como ele põe aquelas mesas em que se mete 10 metros, se mete o outro a 10 metros de distância. Portanto, há aí claramente sinais, enfim, pode ser da própria formação profissional, ele era dos serviços secretos, portanto, e pode ser isso. Agora, há ali uma paranoia, e que também é típica nos agentes do Kremlin, já está ali também até se confiava do médico. Portanto, ou seja, essa paranoia existe. Agora, neste momento, Putin sabe que mesmo os funcionários que estão à sua volta, os oligarcas, toda essa gente não é gente boa, é gente que está ali com a faca atrás, se lhe puder espetar num determinado momento e acharem que tem vantagem com isso, falam com a maior das facilidades, não há ali muitos valores de honestidade e lealdade.
1: Mas que implicações é que este medo tem depois no teatro das operações?
15: O medo é que ele não quer perder, e portanto
1: é o tudo ou nada.
15: Exatamente, ele sabe que perder não é perder apenas esta guerra, ele neste momento parece que está focado claramente no Donbass. O Donbass é neste momento a sua fixação, é aquilo que lhe permitirá ter alguma coisa, aumentar alguma coisa ao Império, e deixar para posteriores oportunidades o resto, mas permite-lhe não sair como um derrotado, ou pelo menos não como um derrotado total. E, portanto, digamos que é uma boia de salvação para ele próprio. E, portanto, neste momento, o seu foco é esse, é incrementar a pressão, e é provável até que mobilize, e é provável que aumente os ataques, e que tente desesperadamente conquistar o Donbass, embora com o ritmo que está a decorrer atualmente, isso não acontecerá este ano, nem no próximo.
1: Coronel José do Carmo, muito obrigada pela sua análise. Uma boa semana para si, Coronel.
15: Igualmente para si.
1: Obrigada.
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1: 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As notícias que marcam esta manhã, Luís Soares.
0: O Chega vai reunir os órgãos do partido para tomar uma decisão final sobre a moção de censura ao governo. Em entrevista ao canal Now, André Ventura explica que não recuou na decisão, mas agora não dá como totalmente certa essa moção de censura ao Executivo. Isto depois do Ministro da Administração Interna ter anunciado que vai voltar a falar hoje ao país para prestar novos esclarecimentos sobre as polémicas em que tem estado envolvido. Em declarações aos jornalistas na Madeira, ontem Luís Neves afirma estar absolutamente tranquilo e remete novos esclarecimentos para as próximas horas. O Presidente da República promulgou a Lei do Retorno depois de a ter enviado para o Tribunal Constitucional. António José Seguro lembra, numa nota publicada no site da Presidência, que tinha fundadas dúvidas quando fez o pedido de fiscalização. O Presidente da República afirma agora que a decisão do Tribunal Constitucional permite esclarecer dúvidas interpretativas. O diploma foi aprovado no início de julho com os votos a favor do PSD, CDS e Iniciativa Liberal. O Chega absteve-se, a esquerda votou contra. O Tribunal Constitucional validou o documento tal como ele chegou ao Constitucional. O secretário do Exército dos Estados Unidos demitiu-se devido a divergências com o secretário da Defesa, Pete Hegseth. A demissão de Dan Driscoll está relacionada com a forma como Hegseth tem conduzido o Departamento de Defesa. A Casa Branca confirma que Donald Trump já recebeu a carta de demissão. Quanto ao conflito com o Irão, o vice-presidente norte-americano garante que está focado em assegurar a livre circulação do comércio através do Estreito de Hormuz. Em entrevista à Fox News, Jedi Vance descreve também os líderes iranianos como loucos. Na Ucrânia, pelo menos 11 pessoas morreram esta madrugada em novos ataques da Rússia contra Kiev. Das vítimas mortais, 6 são trabalhadores da empresa pública ferroviária da Ucrânia. 3 pessoas morreram nos arredores da capital em ataques contra uma infraestrutura industrial. Várias habitações sofreram danos provocados pelos mísseis russos. No Nepal, subiu para 987 o número de mortos na sequência das inundações que atingiram a região. Já o número de pessoas desaparecidas foi revisto em baixa para cerca de 4 mil. São dados atualizados esta manhã pelas autoridades nepalesas. No total, já foram resgatadas quase 12 mil pessoas. O Benfica venceu o Estoril Praia por 2-1 no fecho da 4ª jornada do campeonato. Ontem à noite, o jogo ficou marcado pela estreia do mais recente reforço dos encarnados, João Palhinha. Também ontem à noite, o Sporting de Braga venceu em casa o Vitória Sport Clube por 1-0 no derby minhoto.
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1: Olá, são 7h32, boa terça-feira com a Rádio Observador. Espero que o dia esteja a começar bem. Antes das perguntas que marcam a atualidade, espreitamos o tempo que é de sol em praticamente todo o país, só não é em todo porque a sul vão ser as nuvens a dominar na maior parte do tempo. As temperaturas estão muito semelhantes às de ontem, mas é preparar o fato bem, porque amanhã sobem e vem aí mais calor. Para este início de setembro são esperadas máximas de 31 graus em Faro, 28 em Santarém, 27 em Braga e também em Viseu, 26 graus em Lisboa, 25 em Coimbra, 24 em Leiria, 23 graus em Aveiro e 22 no Porto. A esta hora os termómetros estão a marcar 20 graus em Faro, 18 em Lisboa, Aveiro, Leiria e Santarém, 16 em Coimbra, 15 no Porto e também em Viseu e 14 graus na cidade de Braga.
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0: Oh Paulo, afinal o que é que o Chega vai fazer em relação a Luís Neves?
10: Bom, não se sabe, não é? Aliás, parece que nem o próprio Chega neste momento sabe muito bem o que vai fazer, isto apesar de se multiplicarem anúncios e ameaças. Primeiro começou por garantir que vai avançar com uma comissão parlamentar de inquérito, a propósito das polémicas que envolvem o Ministro da Administração Interna, mas este fim de semana o Chega foi mais longe. André Ventura fez um ultimato ao Primeiro-Ministro e disse esta frase: se este padrão ético continuar a existir, se não tivermos a resolução desta situação, apresentaremos uma moção de censura na terça-feira, no dia 1 de setembro, no Parlamento. Bom, foi assim a frase, sem se, sem mas. Hoje é precisamente esse dia 1 de setembro.
0: Exatamente.
10: Não é? Hoje. Isso, conseguimos confirmar. Exato. Isso, não é? Luís Neves continua ministro, aliás, prometeu para hoje novas explicações. Exatamente. Sobre o caso, como já disseste há pouco, e por isso espera-se até ao fim do dia a apresentação da tal moção de censura do Chega. Mas não, André Ventura veio ontem contar uma outra história, diz que vê alguma evolução no assunto e que vai reunir os órgãos do partido para uma decisão final. Uma decisão final que aparentemente ele próprio já tinha anunciado para dia 1. E, portanto, cá andamos, declaração em declaração, com avanços e recuos e juras que vão ficando pelo caminho. No fundo, é a política ao sabor da próxima conferência de imprensa, não é?
1: Bruno, então, e um ano depois do acidente, vamos ter um novo elevador da glória?
24: Um novo elevador, novo, completamente novo. É a promessa da Carris, que assegura será uma nova instalação com outros materiais e uma solução para o futuro, pois isso terá mesmo de ser, até porque vai demorar algum tempo. O concurso internacional só vai ser lançado no primeiro trimestre do próximo ano e a inauguração, na melhor das hipóteses, deverá acontecer em 2029, embora nós saibamos como são estas coisas e os atrasos que sempre se registam. Pouco se ficou a saber sobre o projeto técnico e o investimento que virá a ser realizado. E também continuamos sem respostas sobre as causas do acidente, embora se tenha sabido que Carris não instaurou nenhum processo disciplinar a nenhum funcionário depois do acidente. É bom olhar para o futuro, fazer uma mudança para que o passado não se repita, mas convinha, entretanto, ter certezas sobre aquilo que aconteceu, um acidente que resultou na morte de 16 pessoas e quem afinal foram os responsáveis.
1: Paulo, o PRR está executado a 100%, mas é esse o indicador mais importante?
10: Não, não é de todo. Esse indicador quer dizer apenas que conseguimos gastar todo o dinheiro que recebemos da União Europeia. Uma boa parte dele veio a fundo perdido. Bom, e como sabemos, tivemos até dificuldade em gastar esse dinheiro todo, não é? Foram feitas várias reprogramações do PRR, precisamente para acomodar atrasos. Muitos prazos derraparam, mas a questão essencial é saber se esse dinheiro, já que foi gasto a 100%, ou pelo menos a maior parte dele, se serviu para quê? Para reforçar a competitividade da economia portuguesa, para aumentar o produto potencial, o PIB potencial do país, se serviu para melhorar os serviços que o Estado presta aos cidadãos, uma vez que uma grande parte desse dinheiro foi canalizado precisamente para o Estado. E sobre este último ponto do Estado, já sabemos que não. O Estado consome cada vez mais e entrega cada vez menos, com menos qualidade aos cidadãos. Damos conta disso quase todos os dias. Quanto ao resto, as agendas chamadas agendas transformadoras, enfim, projetos que envolveram empresas, academia e centros de investigação, essas serviram para alguma inovação, é verdade, e novos produtos ou serviços. Aliás, o Observador tem um trabalho sobre isso. No resto, parece que nenhuma avaliação de impacto vai ser feita. Portanto, nada de novo, continuamos a receber dinheiro da União Europeia, a gastá-lo, mas sem saber muito bem que impacto é que ele tem no país.
0: Oh Bruno, e afinal a culpa é sempre dos outros?
24: É, para Pedro Sánchez, o presidente do governo espanhol, parece que sim. Desta vez atribui a responsabilidade do que aconteceu em Ceuta, no final de julho, à Rússia e, claro está, a Israel. Para Sánchez, a culpa não é das políticas do seu governo, mas da desinformação, das redes sociais e da internacional de extrema-direita que usa a imigração como arma para atacar a Europa. Disse que, na altura, o governo que lidera não tinha qualquer informação que permitisse prever a magnitude da crise e, de caminho, ainda criticou os outros governos europeus que ousaram criticar o governo espanhol. Na dúvida, Sanches vai sempre em frente, o que pode não ser muito boa ideia quando está dentro do labirinto ou então à beira do precipício.
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1: Muito bom dia, estamos a 20 minutos das 8, já a seguir não se fala de outra coisa.
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24: Foi a despromoção das nossas vidas. Não sei se lembram, mas foi então, há 20 anos que Plutão deixou de ser um planeta.
10: Lembram-se disso? Ainda ontem pensava nisso.
24: Foi há 20 anos. Marcou?
10: Já foi há 20 anos.
24: Já foi há 20 anos. Bem, nós já não estávamos na escola, nem acho que na universidade. Mas durante a primária, pelo menos, aprendemos que havia 9 planetas. Uhum. E em 2006 as coisas mudaram e vieram-nos dizer que afinal eram apenas 8. Plutão deixou de ser um planeta, o que motivou uma reação de muitos astrónomos que a partir daí se solidarizaram com Plutão e passaram a defender com unhas e dentes o estatuto planetário de Plutão. E é sobre isso que fala um artigo do jornal Guardian, que ouviu alguns dos cientistas que se manifestaram contra a decisão da União Astronómica Internacional na altura. Aquilo foi uma votação, uhum. Ou seja, foi um processo com votos pelo meio. A União Astronómica Internacional definiu 3 critérios para saber se Plutão deveria ou não continuar a ser um planeta, e estes astrónomos e cientistas estão contra a utilização desses critérios, dizem que são injustos e que se fossem apenas esses critérios, então teriam de se excluir outros planetas. Quem defende a despromoção do Plutão diz que se fosse incluir Plutão teria de se incluir na lista de planetas, então ainda mais planetas. E isto aqui não é brincadeira. As pessoas levam muito a sério, os cientistas levam muito a sério esta questão de Plutão. O jornalista do Guardian conta que uma das cientistas que entrevistou via Zoom apareceu com uma t-shirt a dizer resistência de Plutão 2006-2026.
0: É a mesma coisa séria.
24: Não, isto é engraçado as justificações também que alguns dão, porque há um cientista que diz que o Plutão acaba por ser aqui quase aquele miúdo que é vítima de bullying no recreio da escola, pelos grandes, e então foi por isso que também passou a defender o estatuto de Plutão. De facto, Plutão é um planeta muito pequeno, até mais pequeno em volume do que a Lua, e há quem diga então se Plutão é um planeta, então a Lua também poderia ser considerado um planeta. Não é assim que acontece. Esta questão tem levantado muitas polémicas no seio da comunidade científica internacional. Há aqui uma campanha para voltar a dar a Plutão este estatuto de planeta.
10: Great again.
24: Exatamente.
1: Plutão great again.
24: A planet again. Existe mesmo. Dentro da NASA, o administrador da NASA, que foi nomeado por Donald Trump, defende precisamente com esse lema: tornar Plutão novamente um planeta. Make Pluto a planet again, um pouco aqui na linha de tudo o que nós sabemos que tem sido a política da administração Trump, e talvez até haja aqui possibilidade de uma mudança. Isto tem que ver muito com a forma como o planeta, ou ex-planeta, ou agora planeta anão, foi descoberto nos Estados Unidos. Portanto, há aqui uma discussão que está muito centrada e que está confinada mais ou menos à comunidade científica norte-americana. Foram os americanos que descobriram Plutão em 1930 e então há aqui uma ligação afetiva com Plutão. Muitos não queriam que o Plutão fosse despromovido, precisamente por isso, por terem sido os americanos a descobrir este planeta. Mas há aqui também uma questão que, política, acaba por ser aqui uma questão política, porque depois uns defendem a despromoção e dizem que os critérios da União Astronómica Internacional estão certos, e há quem defenda que isto é política, no fundo é uma questão mais política. Eu tenho uma sugestão, e então, visto que também está aqui envolvida a administração Trump, é mudar o nome de Plutão.
10: Para
24: Trump, ou para Planeta América, qualquer coisa que faça com que Plutão possa recuperar o seu estatuto, já que temos visto tantas mudanças em lagos e em golfos. Quem sabe se a solução para Plutão não passa pela mudança de nome, o planeta Donald J. Trump.
0: Porque não?
24: Se lhe dizem isso, eu acho que ele vai defender.
10: Não é preciso dar-lhes, não é?
24: Não, ele sozinho.
0: Exato. Olha, e lá por fora, também nos Estados Unidos, fala-se muito também da Praia da Comporta, da nossa Praia da Comporta. E o jornal norte-americano Wall Street Journal deixa mesmo um alerta: é melhor planear a sua viagem a esta praia de Portugal antes que toda a gente se lembre de fazer o mesmo. É o título de um artigo
10: do... dica.
0: Exatamente. Do Wall Street Journal para a Praia da Comporta, descrita como o destino de praia mais elegante de Portugal, mas que também já não é nenhum segredo, e a magia reside no facto de ainda parecer um segredo, apesar de já não o ser. Ora, os repórteres começaram esta viagem em Melides e dali para norte, na qual observaram pinheiros, os arrozais, os aglomerados, também de casas caiadas de branco, e depois os outdoors, os cartazes. Os cartazes anunciaram o quê? Os novos empreendimentos residenciais de luxo, em inglês, naturalmente, nos quais se vende a oportunidade de construir a comporta dos seus sonhos. Ora, a repórter Caroline Tell explica que a viagem de carro revelou duas histórias. Uma, a do local da qual ela ouvia falar há anos, uma localidade litoral, tranquila, cercada por várias outras áreas, adorada por pessoas influentes no mundo da moda, artistas, amantes da natureza, e depois um outro lugar, este em plena transformação, com hotéis de luxo, restaurantes badalados, empreendimentos de casas de férias, atraindo desta forma a próxima geração de viajantes. Ora, esta reportagem passa por vários locais, destaca as lojas do Carvalhal, onde as peças de moda se confundem com a decoração vintage portuguesa, os restaurantes de praia onde as famílias se reúnem para almoçar, ou os hotéis e empreendimentos de luxo, tudo isto num ambiente muito mais tranquilo do que outros locais, em Portugal também, mas também em Espanha. Uma das ideias que fica desta reportagem é de que muitas pessoas que chegam à Comporta como visitantes encontram motivos para voltar ou mesmo para ficar em definitivo. Ainda assim, a repórter diz que encontrou com facilidade também a comporta tradicional, da qual costumava ouvir falar, com as lojas artesanais, com os cafés. A questão é quanto tempo é que se irá conseguir manter esse equilíbrio entre a comporta tradicional e a comporta de luxo. Por enquanto, parecem oferecer algo cada vez mais difícil de encontrar na Europa. Pelo menos existe na comporta espaço para respirar, é a conclusão desta reportagem.
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1: Muito bom dia, estamos a 12 minutos das 8.
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24: Adeus.
1: Adeus.
24: Adeus.
1: Pronto, então,
24: adeus.
1: Peraí, até é para fechar?
24: É para fechar, okay. Fechei. Adeus a Lionel Messi, que se despediu da seleção argentina. Não do futebol ainda, ele continua a jogar no Inter de Miami.
1: Mas ataque, ele e o Ronaldo.
24: Mas parece que neste capítulo em particular das seleções vai mesmo ficar atrás de Cristiano Ronaldo em número de internacionalizações e em número de golos. Mesmo assim, fecha a carreira pela seleção argentina com números impressionantes. Foram 207 jogos, e 125 golos pela seleção argentina e muitos títulos. Títulos que vieram já numa segunda fase da carreira de Lionel Messi. É bom lembrar que em 2016, portanto há 10 anos, Messi ainda era um jovem de 29 anos, o astro argentino anunciou a retirada, anunciou que ia sair da seleção argentina porque tinha perdido 4 finais entre campeonatos do mundo e a Copa América, não tinha vencido nenhum grande título pela seleção argentina, à exceção do título olímpico em 2008, ainda numa fase muito inicial da carreira, e também o título do Mundial de Sub-20 em 2006. Mas na seleção principal não tinha vencido nenhum título, as coisas não estavam a correr bem. Na Argentina, dizia-se, era muito criticado pelos adeptos por não render o mesmo na seleção que rendia no clube, no Barcelona, e então na altura Messi anunciou a sua retirada, mas depois lá foi convencido a regressar, e ele próprio se convenceu a regressar, e a partir daí então foi limpar praticamente tudo, com o Mundial 2022 à cabeça, mas também conquistou ainda 2 Copas América em 2021 e 2024, e acaba com este registro impressionante de 3 finais do Mundial, 2014 e a deste ano, de 2026, para além da que venceu em 2022, perdeu as outras 2, mas foi sem dúvida a grande figura da seleção argentina, talvez a maior figura da história, acaba por ser o jogador com mais jogos e mais golos pela seleção argentina, conquistou 1 Mundial.
1: O que é que será que Ronaldo sentiu quando viu esse anúncio do Messi? Ganhei.
10: Será que agora
1: ainda...
24: Aguentei.
1: Ainda vou ter uma hipótese de...
24: Ainda vai ter, é muito provável, vamos ver, está vamos aí ver, quase sim. Aí a chamada, a convocatória de Jorge Jesus, a primeira. Em princípio, Ronaldo continuará a jogar. Não sabemos se Lionel Messi vai ter ainda um jogo de despedida, não já um jogo oficial, mas um jogo particular de despedida. Em princípio, deverá acontecer na Argentina, até calculo que seja aqui com uma seleção do resto do mundo. Com
1: estrelas,
24: normalmente
1: não é?
24: Era assim que se fazia. Sim. Nos tempos, antigamente. Lembro-me da despedida de Platini, para aí 87, 88, em que normalmente faziam-se esses jogos. Juntava-se uma seleção ou então uma das equipas que o jogador tinha representado contra uma seleção dos melhores do mundo. Claro que as coisas no futebol mudou muito. Hoje em dia nós olhamos para os clubes e os clubes já são praticamente seleções do resto do mundo. Já não há aquele entusiasmo por ver as seleções com os melhores da Europa ou com os melhores do mundo.
1: Todos concentrados num clube, não é?
24: Acabam por ser seleções do resto do mundo os melhores clubes. Mas provavelmente ainda teremos uma despedida de Lionel Messi, ele que explicou, mostrou nas redes sociais o bilhete que escreveu, uma nota que escreveu de despedida. Ele diz que escreveu 2 dias depois da final. Também para esta decisão contribuiu, claro, a morte do pai recentemente, já depois do Mundial, e que o afetou também, a doença do pai afetou ainda durante o Mundial. Ele diz que já não tem mais nada para dar, vem uma nova geração, e é verdade, há muito talento. Sim. Também na seleção argentina, e Lionel Messi despede-se com as grandes conquistas, conquistou tudo aquilo que havia para conquistar ao nível da seleção. Os argentinos reconciliaram-se a partir de 2016 com Messi e por tudo aquilo que fez, e vimos agora no último Mundial. Não só os adeptos, mas também os próprios jogadores estiveram sempre ao lado do seu grande ídolo, e foi para eles uma honra, e era uma honra defendê-lo em campo. Não correu bem depois na final, mas fica aqui uma história de facto ímpar no futebol internacional, a despedida de Lionel Messi dos palcos internacionais do futebol de seleções. Quem ainda não disse adeus ao futebol foi Álvaro Morata, um verdadeiro globetrotter, já passou por Real Madrid, Atlético de Madrid, Juventus, Chelsea, passou por alguns dos melhores clubes do mundo. Agora foi apresentado no Leganés, da 2ª Divisão Espanhola. Ele ainda tem contrato com o Como, de Itália. A última época não correu muito bem, marcou apenas 1 golo em 30 jogos. Foi apresentado e não correu muito bem a apresentação.
0: Então.
24: Sabem que os jogadores, nestas apresentações, gostam sempre de exibir os seus dotes técnicos ali, a dar toques e a fazer assim uns malabarismos. Desta vez não correu muito bem. Álvaro Morata
0: tropeçou.
24: Teve ali uns momentos em que a bola parecia que tinha ganhado vida e não deve ter sido muito inspirador para os adeptos do Leganés, porque, claro, vem chegar uma estrela mundial ao clube, que está na segunda divisão, mas, assim, os primeiros indícios não foram os mais animadores. Álvaro Morata também explicou porque é que decidiu dar este rumo à sua carreira, um jogador que já passou por tantos grandes clubes e a jogar nas maiores competições como a Champions, porque é que agora ia para a segunda divisão. Ele diz nem tudo na vida são as maiores competições e os grandes jogos. Pois é verdade, e agora na segunda divisão de Espanha vai ter muito disso, de jogos com menos interesse e competições também não são propriamente a Champions. Por último, vamos à Argentina. Mas não à seleção argentina, já falámos de Lionel Messi, mas ao campeonato argentino, aqui um jogo entre o Independiente Rivadavia e o Racing.
4: Independiente.
24: Rivadavia e o Racing, e que ficou marcado aqui por uma situação insólita e que vem provar aquilo que se costuma dizer: quem não chora não mama.
0: Então,
24: é verdade.
0: O que é que se passou?
24: Na primeira parte, na marcação de um canto, o jogador Lionel Buca foi agarrado na área e ficou sem camisola. E o que é que ele fez? Não fez nada. Deixou-se estar a jogar sem camisola. Isto porque o árbitro não assinalou nada, não assinalou nenhuma falta.
10: Ele disse,
24: ah é? Exato. Então espera aí. Então agora também não ponho a camisola, que é para ver mesmo que houve qualquer coisa. E o árbitro teve de interromper o jogo, foi chamado pelo VAR e acabou por marcar penalti a favor da equipa de Lionel Buca.
0: Valeu a pena.
24: Eu acho que às vezes os jogadores têm isto, mostram a camisola rasgada ao árbitro para assinalar que sofreram uma falta, sofreram um agarrão, um puxão ou qualquer coisa, e os árbitros têm de sempre dar ordens ao jogador para substituir, para trocar de camisola. Isso é uma regra. Mas muitas vezes não assinalam a falta. Ora, aqui o jogador não esteve com meias medidas e deixou-se estar mesmo sem camisola em campo e obrigou o árbitro a ir ver as imagens ao VAR. Fica aqui uma dica para os jogadores quando têm um... Ou então rasguem a própria camisola. Se sentem um puxão, rasguem a própria camisola. Pode ser que o árbitro vá ao VAR e acabe por vos beneficiar com um penalti.
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0: Olá, muito bom dia. Boa terça-feira com a Rádio Observador. São 8 horas. As notícias na sua rádio com o jornalista Luís Soares. O ministro da Administração Interna promete voltar a falar hoje ao país sobre todos os casos em que está envolvido. Isto numa altura em que o Chega vai reunir os órgãos do partido para tomar uma decisão sobre a moção de censura ao governo.
1: O ministro da Administração Interna garante estar absolutamente tranquilo perante a ameaça de moção de censura do Chega e promete novos esclarecimentos para hoje. Em declarações aos jornalistas na Madeira, ontem, Luís Neves garantia que não tem nada a esconder, adiando uma resposta para o dia de hoje.
2: Amanhã falaremos sobre esses assuntos todos. Estou absolutamente tranquilo. Estou aqui a trabalhar em prol da segurança do nosso país.
3: Mas porquê amanhã?
2: Porque é quando eu decido. Não é quando os senhores decidem, é quando eu decido.
1: O ministro da Administração Interna, Luís Neves, ontem em declarações na Madeira, no âmbito do aniversário do Comando Regional da PSP, Luís Neves, que continua na região autónoma, não sabe ainda se vai falar na Madeira ou se já depois no regresso ao continente.
0: E como dissemos, André Ventura vai reunir os órgãos do partido antes de tomar uma decisão final sobre a moção de censura. O presidente do Chega insiste assim, ainda assim, que Luís Neves não tem condições para continuar.
1: André Ventura anunciou na sexta-feira que ia apresentar hoje esta moção de censura, caso Luís Neves não saísse do governo. Ontem, o deputado Rui Afonso disse aqui no Explicador que, afinal, o Chega dava 2 semanas ao governo para resolver o problema. Ontem à noite, em entrevista ao canal Now, André Ventura revelou uma nova posição. O Chega vai agora aguardar pelos novos esclarecimentos do ministro e depois reunir os órgãos do partido.
4: Eu respeito muito os órgãos do partido, eu tenho a minha própria posição sobre isso, mas reservo para amanhã. Hoje tive uma reunião com a liderança parlamentar.
5: Então, mas André Ventura tem uma posição, André Ventura está aqui a ser entrevistado.
4: Mas eu não sou o único que não chega, não é? Eu sou o presidente do partido.
5: Mas podemos conhecer qual é a convicção de André Ventura
4: a esse respeito. É que este problema não está ainda resolvido e que eu acho que as instituições, a sua integridade está em causa, se Luís Neves continuar, é a minha perspectiva.
5: E por isso deve avançar com uma moção de censura.
4: E na minha perspectiva...
5: Mesmo que tenha a certeza que ela vai ser chumbada.
4: E na minha perspectiva... Bom, as moções de censura são uma censura ao governo. Nós não fazemos com cálculo político. O PS tomará a sua decisão sobre se quer ficar atrelado a Luís Neves ou não quer ficar atrelado a Luís Neves. E se houver moção de censura, o PS tomará essa decisão.
1: André Ventura, em entrevista ontem ao canal Now, insiste que Luís Neves não tem condições para continuar como ministro da Administração Interna. O líder do Chega afirma também que nunca viu o primeiro-ministro tão condicionado e sem autoridade perante os casos que envolvem Luís Neves. Na análise, o editor de política do Observador, Rui Pedro Antunes, antecipa que estas novas declarações de Luís Neves podem causar ainda mais ruído.
6: Ele já provou que, quando deu aquelas entrevistas iniciais, simplesmente dá mais matéria e acaba por ser tão confuso que leva a que surjam novas pontas soltas, novas investigações.
0: E, portanto, e o mesmo na conferência de imprensa.
6: Exatamente, portanto, na verdade, as provas que há, por muito que ele ache que está cheio de razão e que se sinta injustiçado, tem que perceber que a comunicação política em determinados momentos não vale a pena tentar ser esclarecedor, ainda por cima num estilo em que se tenta justificar alguma informalidade, porque isso vai se virar sempre contra ele e, portanto, o mais visado neste momento era até não falar.
1: Análise de Rui Pedro Antunes na história do dia de hoje. Quanto à moção de censura, o editor de política do Observador não antecipa que Luís Montenegro venha a admitir Luís Neves a curto prazo, até porque ainda estamos na época crítica de incêndios.
0: O Presidente da República promulgou a lei do retorno. António José Seguro diz estar esclarecido depois de ter enviado o diploma para o Tribunal Constitucional.
1: Que concluiu na semana passada que não havia qualquer inconstitucionalidade no diploma do retorno e do asilo. António José Seguro lembra, numa nota publicada no site da Presidência, que tinha fundado as dúvidas quando fez o pedido de fiscalização. Ora, o Presidente da República entende agora que a decisão do Constitucional permite esclarecer dúvidas interpretativas e, por isso, promulgou o diploma, é o que indica uma nota divulgada no site da Presidência.
0: E este é um assunto em destaque esta hora no site do Observador. 8:04, já a seguir, há momentos de glória. Primeiro, Luís, que outras notícias estão em destaque nesta manhã?
1: Subiu para mais de 1000 o número de mortos nas cheias repentinas que atingiram o Nepal e o Tibete. As autoridades nepalesas contabilizam 987 mortos e quase 4000 desaparecidos. Já as autoridades chinesas no Tibete apontam para 16 mortos na atualização mais recente. Entre os desaparecidos no Nepal e no Tibete estão 4 cidadãos portugueses, de acordo com o Ministério dos Negócios Estrangeiros. Na Ucrânia também subiu para 12 o número de mortos em novos ataques da Rússia a Kiev. Os mísseis russos atingiram uma empresa ferroviária estatal ucraniana. Várias habitações civis também sofreram danos na sequência destes ataques, não só em Kiev, mas também nos arredores da capital ucraniana. O secretário do Exército dos Estados Unidos demitiu-se devido a divergências com o secretário da Defesa, Pete Hegseth. A demissão de Dan Driscoll está relacionada com a forma como Hegseth tem conduzido o Departamento de Defesa. A Casa Branca confirma que Donald Trump já recebeu a carta de demissão e elogia a atuação do até agora secretário do Exército, tanto nas operações militares como nas negociações entre a Rússia e a Ucrânia. Por cá entra hoje em vigor a nova lei sobre o regime TVDE. Entre as maiores mudanças na lei, a que mais contestação tem gerado foi a integração dos táxis, que agora podem ser registados para a atividade de TVDE. As associações representativas

0: Gil foi condenado em tribunal e também expulso das secretas.
1: Até hoje, Frederico Carvalhão Gil nunca reconheceu ter cometido os crimes pelos quais cumpriu pena. Foi condenado em primeira instância e a decisão foi validada pelo Tribunal da Relação, mas continua a não admitir que agiu contra o próprio país. Passou pouco mais de um ano desde que a PSP o foi buscar a casa. Desde então, a vida dele mudou por completo. O processo disciplinar que o CIS abriu depois da detenção em Roma acabou por resultar na expulsão das secretas. Carvalhão Gil nunca mais vai poder entrar no Forte Ameixoeira. O ressentimento contra ele é inultrapassável.
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0: Momentos de glória.
1: Paulo, estavas com saudades.
2: Quem é que está com problemas de garganta?
0: Eu é de nariz.
1: Tens aí o espirro.
0: Tenho um espirro aqui desde as 6:30 da manhã.
2: Não sai.
0: Está do lado esquerdo.
2: Olha,
0: só estou constipado do lado esquerdo.
2: Para a luz. Não? Não,
0: se eu olho para a luz, não consigo lançar os sons.
2: Então vá, então
0: que é
2: deixamos
0: que
2: para o seu espirro. Vamos aos sons.
1: Mais daqui a nada.
2: Bom, vamos lá então. O Soares do PSD e da bancada parlamentar esteve no podcast de Miguel Milhão, guru empresário. Miguel Milhão, do Prozis, exatamente. Mr. Prozis, se quisermos, não é? E ambos fizeram assim uma espécie de um jogo que não há ninguém menos socialista do que eu.
3: Pá! Isto é uma brincadeira, quer dizer, o salário médio está a subir.
4: Repara, Hugo, já disse que eu acho que tu sejas. Eu acho que não sejas socialista. Eu acho que tu não és socialista.
3: Ah, não sou de todo. Sabes, não digas isso que eu não sou.
4: Eu acho que não.
3: Isso é uma ofensa.
4: Eu acho que não
3: é. Um tipo que andou na Francisco Sancho é uma ofensa grave que se resolve de outra maneira.
4: Que tu esperança no futuro. O que é que achas que vai acontecer?
3: Não, acho que não.
4: Não, não estou a dizer, mesmo que seja. Se forem governo de esquerda.
3: Não sei, opa.
4: Não consegues prever, não consegues dar um insight?
3: Há uma coisa que eu sei, que se forem governo de esquerda, os impostos vão aumentar seguramente.
2: Impostos são tão bom, mas sobretudo não ofendam ninguém chamando-lhe de facto socialista, não é?
3: É uma ideia altamente comunista.
4: É uma cena mesmo.
3: É uma ideia altamente comunista. Mas eu sou antítese disso.
4: Mas a questão é.
3: Por isso é que nós baixamos impostos. Repara numa coisa. Há uma mentalidade em Portugal. Opa, nós estamos a concordar, mas tu não queres é que eu concorde contigo. Tu queres me pôr no papel socialista. Eu não aceito.
4: Eu não quero.
3: Não, é verdade.
4: Estou a fazer.
3: Repara, eu sei, mas vê. Há uma mentalidade em Portugal ridícula. Cada vez que se baixavam os impostos às empresas, lá estão estes tipos a dar mais dinheiro aos empresários.
4: Ou aos empresários, a ficar as coisas mais baratas.
3: Claro! Porque e poder aumentar salários.
4: Depois, mas...
5: Que confusão. Falam em cima de uma
2: conversa animada. Uma conversa muito animada e lá, mais para o final, também tiveram tempo, no fundo, para fazer a análise dos mídia, não é?
3: Há bocado mandaram uma cena, meu, inacreditável. Não queria que se visse quem mandou, assim, consegue não se ver. Primeiro jornal da SIC. Deve ser SIC Notícias, assim. E
4: primeiro
3: diz,
4: jornal da SIC.
3: Ora, lê aí, o que é que diz aí no rodapé?
4: Voluntários de esquerda distribuem telhas.
3: Essa notícia está espetacular. Eu olhei para isto e pensei assim, voluntários de esquerda.
4: Isto é muito bom.
3: Isto pode ser altamente capcioso, sei lá, se as pessoas...

0: pessoas estavam de esquerda ou não. Isto é a mesma mentalidade, pá, dominante neste país. Eu apetecia mandar uma mensagem para o diretor da SIC e dizer assim: queres que eu te diga a quantidade de patrões que eu conheço que ofereceram telhas na região de Leiria?
1: Meu.
2: Pronto. Não sabemos.
1: Meu.
3: Cenas.
2: Não sabemos se esta mensagem foi ou não enviada para o diretor da SIC, mas fica aqui então este grande debate sobre o que é ou não ser socialista. Bom, quem vai resolver assuntos em tribunal é o deputado Chega, Bruno Nunes, que ele não gostou de umas acusações do socialista Miguel Prata Roque.
4: Aproveitando que a última vez que eu tinha visto Miguel Prata Roque foi no dia 4/2, que meteu nas redes sociais a dizer: este cavalheiro, que era eu, pago, mas é o que deve. Agora aproveito para pedir desculpa, porque está aqui a minha certidão de não dívida a essa data. Você foi mentiroso, meteu nas redes sociais que eu devia, está aqui a certidão de não dívida que não deve nada. E, portanto, este tipo de manipulação...
5: Da autoridade tributária.
4: O que deve
5: é aos seus trabalhadores.
4: Não devo nada. Por isso peço desculpa. Olha, ainda bem que faz essa afirmação, que assim eu tenho legitimidade para amanhã, segunda-feira, meter-lhe um processo por difamação, que é para você provar. Porque você tem mania que é esperto a fazer acusações e vai ter que as provar. Aliás, eu enviei-lhe uma mensagem e não teve coragem para responder.
1: Bruno, qual era a suspeita que estava a levantar?
4: Fica aqui anunciado, será processado na segunda-feira.
2: Só temos que verificar se ontem
3: entrou alguma coisa ou não.
2: O processo entrou ou não. Aliás, os tribunais estão sem nada para fazer, basicamente. Toca meter estes processos. Bom, as férias. Quem está basicamente a tirar bom proveito das férias é Pedro Frazão, deputado Chega. Estão-lhe a fazer bem. Ele está aqui numa piscina e anda farto de fazer piadas.
6: Estamos de férias, não é para falar de política, mas nunca se esqueçam. Os relógios, quando andam para a direita, adiantam. Quando andam para a esquerda, só atrasam.
2: Uma vez.
1: O que é que foi isto?
2: Perceberam? Direita, esquerda. Não, para a direita adiantam, sim, sim, sim. Para trás, para a esquerda atrasam.
1: É como as piadas. Pronto,
2: depois é aquela piada do relógio parado, que
3: está certo duas vezes por dia,
2: não é? Ainda falta essa. A festa do Avante está quase à porta este fim de semana, não é? Fazem-se por lá os últimos preparativos. Mas também sabemos uma coisa, sabemos que a revolução não se faz de barriga vazia,
1: nunca.
2: Não é?
1: Nunca.
7: O almoço é feijoada, uma grande feijoada, feita pela Borita. Borita é a melhor cozinheira num raio de 50 km. E a Borita faz a melhor sopa de legumes, daquela de entulho. Confiro. Durante a festa, na Tasca do Leitão, é a melhor sopa de um raio de 100 km. É a melhor sopa do mundo. Melhor sopa do mundo.
1: Passou de 50 a 100 assim.
2: Assim, ainda. É para os comunistas do governo que isto evolui logo 50 km em segundos, 50 km, 100 km, exatamente. Bom, mas isso não interessa, a comida da Borita é melhor, não se fala mais nisso, não é? Seja a sopa, seja a feijoada. Bom, agora só falta ouvir mesmo a própria camarada, que, como boa comunista, ela recusa o mérito individual, ela nem sabe cozinhar.
8: Eu nem nunca aprendi a cozinhar.
1: Camarada Borita.
8: E arredores, e arredores.
1: É, confirma?
8: Eu não confirmo.
9: É confirmadíssimo.
8: Não confirmo.
1: É confirmadíssimo, pronto.
9: Tu apareces na capa da revista. A melhor cozinheira da festa.
10: O que é que estás a preparar hoje, camarada?
8: Feijoada brasileira.
10: Qual é o segredo?
8: Não se diz. O que eu sei fazer bem, é a sopa de saloia, na Tasca do Leitão.
1: Ainda bem, a Tasca de Leitão está aqui em
2: grande. Temos
1: lá ir, Paulo.
3: Mas não tem leitão, mas aparentemente só tem sopa e feijoada.
2: Exato, feijoada, sopa, feijoada brasileira.
1: E a Morita é só para enganar.
3: Borita.
2: Mas temos que ir lá uma experiência baixa. Chefe Borita. Não é? E terminamos aqui com um pequeno quiz de língua portuguesa. Eu acho que esta nem o Marco Neves ia acertar.
11: Como é que se chama uma pessoa que tem exatamente o mesmo nome do que outra pessoa? Como é que te chamas?
12: Leonor.
11: Leonor, uma pessoa que se chama também Leonor. Como é que te chamas dessa pessoa?
12: Leonor.
11: Como é que tu te chamas?
12: Sofia.
11: Sofia, como é que se chama uma pessoa que tem o mesmo nome do que tu?
12: Meu gêmeo.
3: Eugênio?
12: Sei, similar.
11: Como é que se chama uma pessoa que tem o mesmo nome que outra pessoa?
12: Não sei, doppelganger.
3: Doppelganger?
11: Como é que se chama uma pessoa que tem exatamente o mesmo nome do que tu?
12: Não, é sócio.
2: E é tudo sócio, por hoje.
3: É isso.

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1: Muito bom dia, são 8:16. É sempre por volta desta hora que conhecemos o tema do contracorrente. Se quiser entrar em direto logo a seguir ao Jornal das 10, só tem de ligar 910024185, mas também pode deixar a sua mensagem nas redes sociais, no site do Observador, ou então enviar-nos a sua mensagem de voz através do WhatsApp 910024185. Luís Soares.
2: E hoje vamos debater o que aconteceu aos intelectuais. Marx defendia que a religião era o ópio do povo. Ironicamente, o marxismo acabou a tornar-se o ópio dos intelectuais. Os que eram e são tidos como os mais cultos e mais informados, os intelectuais, perderam e perdem o espírito crítico perante uma economia planificada e também as engenharias sociais. Bom dia, Helena, bem-vinda. Helena. Os intelectuais enganam-se quase sempre ou isso acontece porque ignoram a realidade? Que explicações é que tens para nos dar?
3: Bem, olha, a propósito da festa do Avante, uhum. Recordo que o Partido Comunista Português ainda apresenta alguns dos seus candidatos com, portanto, eles têm a indicação da sua profissão ou da sua atividade, porque alguns também são pequenos empresários, ou grandes empresários, agora não conta, mas também temos os intelectuais, uhum. Não é? O que dá muito conta da forma como se olha para este setor, para este grupo de pessoas, e a pergunta que hoje se coloca é. Claro que nós partimos aqui, eu e a Helena Garrido, de um livro, que é o livro do Samuel Fitoussi, Porque se enganam os intelectuais, e a pergunta é, todos nós nos enganamos, o erro faz parte da condição humana, a questão aqui é quase que uma situação de erro sistemático e nós hoje aqui no século XXI e também no final do século XX, temos a percepção de que muitos destes intelectuais, sobretudo os mais destacados, se enganavam numa espécie de enviesamento de esquerda. Sendo isso verdade, também é verdade que se recuarmos algum tempo, podemos encontrar intelectuais destacados a terem, por exemplo, um grande fascínio com ideologias como o nazismo. Portanto, a grande questão que se coloca aqui é porquê estas pessoas, as mais cultas, muito frequentemente, que objetivamente não são parvas, porquê que às vezes cometem erros de percepção que o cidadão comum, muitas vezes, sem ter lido um décimo daqueles livros, sem ter sequer estado a refletir muito sobre aqueles assuntos, quase que intuitivamente percebe que por ali é melhor não ir. Provavelmente, e é disso que falaremos hoje aqui neste programa, porque todos aqueles sistemas, e quanto mais totalitários são os sistemas, mais têm programas, economias planificadas, engenharias sociais, e portanto aí, nessa espécie de sociedades com um guião, com uma espécie de escrita antecipada do que é que vai suceder lá à frente, um intelectual faz muita falta, porque e vê o seu papel de alguma forma justificado, porque ele é aquele não só que sabe o que vai acontecer, como aquele que de alguma forma acredita, e muitas vezes pagaram tão caro, mas tão caro essa ilusão, que pode vir a influenciar aqueles, os políticos que detêm o poder. Portanto, esta espécie de os homens e das mulheres que falam com aqueles menos inteligentes que eles, ou que simplesmente estão lá e que, portanto, os podem condicionar. Nós, aqui, é óbvio que o título Os Intelectuais vai aparecer várias vezes. Aqui, em 1955, surgiu um livro que, em boa parte, também está no título deste contracorrente de hoje, que é O Ópio dos Intelectuais, do Raymond Aron. E, portanto, vamos andar em volta dessa figura que chegou quase a ser uma caricatura. Que se nós vamos ver aqui há uns anos, havia até uma figura que era o intelectual de esquerda, tinha sempre os óculos, uma barba, mas assim um certo look, não é? É um pouco por aí que vamos, porque vocês desculpem, mas uma pessoa tem de ter assim uma pausa, não aguenta todos os dias Luís Neves, a moção de censura de André Ventura, e portanto hoje nós aqui, não dá, eu sou uma espécie de uma trabalhadora em luta, e portanto hoje vamos falar dos intelectuais, porque claro, a realidade chegará já, daqui a pouco. E, portanto, exato. É um contracorrente em absoluta contracorrente. que está aqui a vigorar na pátria.
2: E vai ser depois das 10. Até já, Helena.
3: Vai ser, vai.
1: Até já. Ligue 910024185 e dê-nos a sua opinião em direto no Contra Corrente. Tem também as nossas redes sociais, o site do Observador, e pode sempre enviar-nos a sua mensagem de voz, o seu áudio por WhatsApp para o nosso número 910024185. Muito bom dia, são 8h21.

0: Está no ar um novo episódio do Bom, Mau e o Vilão, da Rádio Observador, e que também pode ouvir em podcast. Olá, Miguel Pinheiro, bom dia.
1: Bom dia.
0: Bom dia, Miguel. O teu bom é a Carris. Até me assustei porque estás muito alto.
1: Estou muito alto. Queres que eu queres
0: baixa-te
1: que eu
0: um bocadinho.
2: Não,
0: baixa-te
2: som,
0: um bocadinho.
1: Eu vou tentar...
0: Não, está ótimo hoje, agora.
1: Hoje...
2: Isto vai ser sussurrado hoje.
1: Vou tentar não elevar a voz.
0: Dizia eu que o teu bom é a Carris?
1: Sim, houve muita coisa que correu mal. E há muita coisa que ainda está a correr mal. E temos que escrutinar muito bem a Carris. Mas ontem foi anunciado, a propósito do elevador da Glória, que vamos ter um ascensor totalmente novo. Ou seja, as cabines não vão ser de madeira, vai existir um sistema de travagem automática, enfim, tudo vai ser refeito. E a empresa foi clara ao dizer que aquilo que existia antes não sustentava os requisitos de segurança exigidos atualmente. Enfim, também não sustentava os requisitos de segurança exigidos na altura, porque, como se viu, as coisas correram tragicamente mal. Mas, de qualquer forma, vai ser tudo feito novo. Aliás, só vamos ter um novo elevador da Glória, na melhor das hipóteses, em 2029, o que quer dizer que ninguém está com pressa, e neste caso ainda bem, porque o mais importante é que todos sintam que o novo equipamento é absolutamente seguro. Não há mais nada que interesse, nem o prazo, nem, neste caso, sinceramente, o preço. Toda a gente, e bem, vai estar a olhar para os detalhes da solução que for apresentada. Ela tem de ser irrepreensível. A Câmara de Lisboa disse que vai estar muito atenta. Eu espero que a chamada sociedade civil também esteja muito atenta, que as pessoas que percebem destas coisas, engenheiros, olhem para tudo isto com toda a atenção, para nos certificarmos de que isto é, bem feito. É o mínimo que se pode fazer.
2: E que se revejam os outros equipamentos semelhantes à luz daquilo que aconteceu aqui.
1: Sim,
2: não é?
1: Sim, claro, claro que tudo, que tudo aquilo que é minimamente similar ao que temos aqui também seja feito da mesma forma. Enfim, não passa pela cabeça que não seja. Mas enfim, já vi tanta coisa.
2: Miguel.
1: Sim, é verdade.
0: Miguel, o teu mão é um repetente.
1: É, o Presidente da República já esteve aqui ontem. Depois de o Tribunal Constitucional ter decidido por unanimidade rejeitar todas as questões levantadas pelo Presidente, António José Seguro decidiu ontem promulgar a nova Lei de Estrangeiros e de Concessão de Asilo, que é também conhecida por Lei do Retorno. Mas vamos ser sinceros, na fundamentação que publicou no site da Presidência, António José Seguro tratou-nos como se fôssemos tontos. Por exemplo, ele escreve que enviou o diploma para o Tribunal Constitucional, e vou citar, por ter fundadas dúvidas se estava acautelado o superior interesse da criança e garantida a proporcionalidade da duração da privação da liberdade de cidadãos estrangeiros que não praticaram qualquer crime por decisão administrativa. Fim de citação. Ora, fundadas dúvidas, quer dizer, como se percebeu, não havia fundadas dúvidas. O que havia era dúvidas totalmente infundadas. E depois da decisão do Tribunal, o Presidente ainda não entendeu que as dúvidas que tinha eram infundadas e não tinha um ponto por onde se lhe pegasse? Não percebeu. Continua a dizer-nos que tinha fundadas dúvidas. Depois António José Seguro escreveu isto. Ao tomar aquela decisão, o Presidente da República afirmou que as reformas nestas matérias são desejáveis. Ora, na verdade, não. Como já se percebeu, Seguro não acha desejável que sejam feitas estas mudanças nas leis que dizem respeito à imigração, mas vale assumir, assuma, acha que não, acha que se está a ir demasiado longe, acha que se deviam fazer as coisas de outra maneira, é o que ele acha, na verdade, e portanto não vale a pena estar a dizer uma coisa e a fazer o contrário. Finalmente, o Presidente insiste, dizendo que estas reformas devem ser feitas respeitando a Constituição da República Portuguesa e os instrumentos internacionais vigentes. Ora, precisamente, como se confirmou, o diploma respeita e sempre respeitou integralmente a Constituição e os instrumentos internacionais. Enfim, acho que não vale a pena o Presidente continuar a inventar. Acho que, quer dizer, ele ontem promulgava o diploma numa frase, está feito, promulgo, e segue em frente. Continuar com este faz de conta é que não vale muito a pena, parece.
2: Sim, era o mais sensato. Enfim, tal foi a avaliação muito divergente entre o BLAN e o Tribunal Constitucional, que não vale a pena estar a...
1: Ou dizer, olha, estou esclarecido.
2: Claro.
1: Eu tinha aqui umas dúvidas infundadas e, entretanto, estou esclarecido, muito obrigado. Vamos em frente.
2: Até à próxima.
1: Sim, isso.
0: Miguel, o teu vilão irritou-se.
1: Irritou-se. Estas pessoas irritam-se muito. O vilão é Luís Neves. O ministro da Administração Interna estava ontem na Madeira e, quando lhe fizeram perguntas sobre a moção de censura do Chega, que poderá ser apresentada hoje, ou amanhã, ou daqui a 15 dias, ou não ser, enfim, não fazemos ideia, mas pronto, o tema não é esse. Mas, quando lhe fizeram perguntas sobre a moção de censura, Luís Neves decidiu dizer qualquer coisa. E, mais uma vez, foi uma pequena desgraça. Realmente, nós insistimos em ter ministros que não sabem o que fazer quando lhes metem um microfone à frente. Primeiro, Luís Neves afirmou isto. Amanhã falaremos sobre isso, sobre esses assuntos todos. Estou absolutamente tranquilo. Estou aqui a trabalhar em prol da segurança do nosso país. Ora, está a trabalhar em prol, mas o que é que ele quer dizer com isto? Quer dizer, o ministro vai falar hoje em que circunstâncias? Vai dar uma conferência de imprensa? Vai dizer uma frase à saída de um quartel de bombeiros? Vai fazer uma comunicação ao país sem direito a respostas? Vai mandar um e-mail? Pode mandar um e-mail. Vai fazer o quê? Ninguém percebeu. E desta forma, como é seu apanágio, Luís Neves criou mais confusão e abriu espaço para mais especulações. E depois, quando lhe perguntaram porque é que não falava logo sobre o assunto, mas apenas no dia seguinte, Luís Neves encheu o peito, voltou para trás, ele já estava a entrar num prédio, voltou para trás e irritou-se muito e reagiu assim. Portanto, a pergunta foi, porquê é que só fala, porquê é que não fala agora ou porquê é que fala amanhã, assim, uma coisa desse género. E a resposta foi, porque é quando eu decido, não é quando os senhores decidem, é quando eu decido, disse Luís Neves. E eu não sei se Luís Neves acha que ainda é diretor da Polícia Judiciária, se acha que está a falar com algum pequeno marginal que treme de medo ao ver o distintivo dele. Enfim, não sei muito bem onde é que Luís Neves pensa que está, mas eu diria que esta imagem de arrogância num ministro, seja ele qual for, não o ajuda nada nas tristes circunstâncias em que ele se encontra. Portanto, se Luís Neves precisa de respirar fundo, precisa de se acalmar, precisa de arranjar um daqueles coisas de boxe que algumas pessoas têm para aliviar o stress, se precisa de ir correr um bocadinho, se precisa de se fechar num gabinete para dizer uns palavrões enquanto pensa nos jornalistas, quer dizer, faça isso. Mas depois, quando se apresenta aos eleitores, tem que vir com um postinho, não é? Não, este tipo de reação não o ajuda. Enfim, eu não tenho nada a ver com o ministro, ele fará o que entender. Eu, por mim, eu só estou aqui com toda a boa vontade, com o meu patriotismo, a tentar dar uma ajuda. Mas se o ministro quer fazer as coisas desta maneira, olha, força.
2: O teu patriotismo e com o balde das pipocas, não é?
1: Não, Paulo.
2: Que ideia.
1: Não, Paulo. Não. Portanto, tudo isto me deixa uma mágoa.
2: Certo, mas vamos pela segunda vez ouvir as explicações definitivas do Ministro da Administração Interna, não é?
1: Sim. Ou não.
2: Não, são sempre definitivas, até às próximas.
1: Não se percebeu bem, o que é que vai acontecer. Quer dizer, estamos aqui, que horas são? Deixa cá ver, ora muito bem, 8:30. O que é que vai acontecer? Não sabemos.
2: Não perca os próximos episódios.
0: Vamos esperar.
1: É isso, continuem a ouvir a Rádio Observador. Caros ouvintes, cá estaremos no nosso posto.
0: Vamos ao resumo de hoje. O bom desta terça-feira é Carris, o mau é o Presidente da República e o vilão é Luís Neves. Foram as escolhas do Miguel Pinheiro nas manhãs 360 e sempre em podcast. São 8:31.
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0: São 8h31, já a seguir e o vencedor é umas primeiras notícias que também pode ouvir no nosso canal do WhatsApp, Luís Soares.
4: O Ministro da Administração Interna promete voltar a falar hoje sobre todos os casos em que está envolvido. O anúncio foi feito ontem à tarde por Luís Neves em declarações aos jornalistas na Madeira, sem antecipar o que vai dizer. O Ministro garante apenas estar absolutamente tranquilo numa altura em que o Chega ameaça o Governo com uma moção de censura. André Ventura revela, entretanto, que vai reunir os órgãos do partido para tomar uma decisão final sobre esta questão depois de ouvir o que tem a dizer Luís Neves. Nos Estados Unidos há uma baixa na administração. Trump demitiu-se o secretário do Exército norte-americano. A demissão deve-se a divergências com o secretário da Defesa, Pete Hegseth. A Casa Branca confirma que Donald Trump já recebeu a carta de demissão e elogia a atuação do até agora secretário do Exército, tanto nas operações militares como nas negociações entre a Rússia e a Ucrânia. Subiu para mais de 1.000 o número de mortos nas cheias repentinas que atingiram o Nepal e o Tibete. Dados atualizados esta manhã pelas autoridades locais, ainda o registro de quase 4.000 desaparecidos, entre os quais 3 portugueses.

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1: Este é mais um E o Vencedor é da Rádio Observador. Lembro que também nos pode acompanhar com imagem através das nossas redes sociais ou pelo nosso site. E Luís, esta manhã de terça-feira estão connosco a Helena Matos e também o Miguel Santos Carrapatoso.
10: Com atenções viradas e com grande expectativa para as novas explicações que Luís Neves promete dar, mas também, Miguel, para aquilo que André Ventura irá fazer depois disso.
11: Sim, vamos ver o que fará o líder do Chega. A esta altura do campeonato, e sublinho, o cuidado que estou a ter neste prognóstico, parece-me evidente que André Ventura vai mesmo avançar com a moção de censura ao governo. Veremos se é assim mesmo.
12: Parece-me evidente que vai neste momento.
11: Até ver pelo que André Ventura tem dito repetidamente, é mesmo esse o plano do
12: Dom,
11: Chega.
12: Dom João, o que é que dizem os órgãos do Chega? Isto é irónico, como é evidente.
11: E André Ventura está aqui, obviamente, a tentar não só explorar a fragilidade que Luís Neves, a fragilidade política que Luís Neves tem neste momento e que é da sua exclusiva, de Luís Neves, exclusiva responsabilidade. Portanto, André Ventura não contribui nada para o buraco em que se enfiou Luís Neves. Está, portanto, a tentar fragilizar um ministro já muito fragilizado, a tentar desgastar um primeiro-ministro que está atrelado a Luís Neves e está também...
13: atrelado é bem escolhido.
11: E está também a forçar uma descolagem em relação ao Partido Socialista, ao mesmo tempo que atira José Luís Carneiro para os braços de Luís Montenegro. O PS, como já sabemos, vai chumbar esta moção de censura. Já conseguimos mais ou menos antecipar o discurso, aliás, porque o próprio o tem posto em cartazes, em pendões, pela cidade de Lisboa e não só, em que cola os dois partidos, PS e PSD, como estando reféns de Luís Neves. Se a moção de censura avançar, e quando avançar, o Partido Socialista vai chumbar essa iniciativa do Chega e, portanto, permitirá a André Ventura cantar vitória e atirar o PS para os braços do governo. Já se viu isto no passado, já aconteceu no passado, não me parece que seja muito diferente. Isto vai, claro, permitindo que André Ventura ganhe uns pontinhos na sua ampulha até aquilo que ele pretende ser a vitória final. Como dizia no início, nada disto é da responsabilidade de André Ventura. Luís Neves é o primeiro e último responsável pela situação em que se encontra. Claro que Luís Montenegro também. Temos assistido a uma sucessão de casos que já me parece um bocadinho, alguns deles já de gravidade diferente e até pouco, um pouco criativos em termos de valor notícia, mas no essencial o pecado ou os pecados originais estão lá atrás. Luís Neves despachou um outro lado de uma forma que não devia ter despachado, não entregou uma declaração de rendimentos que deveria ter entregado, e pagou, tanto quanto se sabe, obras em casa recorrendo a dinheiro vivo. Isso é suficientemente grave para que a continuidade de Luís Neves pudesse ser questionada. Luís Montenegro assim não entendeu, e agora estamos nesta situação. E ontem, só para terminar, ao assistir à declaração, primeiro à declaração de André Ventura, à conferência de imprensa que fez, e depois à entrevista que concedeu, à longuíssima entrevista que concedeu ao Now, foi mais de uma hora de entrevista, pela noite dentro. E André Ventura parecia, a determinada altura, uma criança numa loja de doces, porque já não sabia a que se agarrar. Era Luís Neves, eram as fragatas, era a REN, era a educação, era a saúde. Portanto, está um caldinho muito proveitoso para André Ventura, e não podemos dizer que ele seja culpado pelo que está a acontecer ao governo. Não, não é ele seguramente o culpado.
10: E a tua nota vai para ele ou para Luís Neves?
11: Vai para André Ventura, só para desenjoar um bocadinho de Luís Neves. De facto, quando o adversário ajuda, um jogador talentoso como André Ventura consegue facilmente marcar golo, e está a marcar todos os golos que consegue.
10: Helena, o que é que esperas ouvir de Luís Neves?
14: Olha, a minha questão já não é tanto essa. Eu gostaria de perceber o que é que se passa com o governo português e o que é que se passa com Luís Montenegro. Ou seja, este espetáculo que Luís Neves está a dar é uma espécie de um ministro ocupa, não é? Nós, durante muito tempo, achávamos que estas coisas aconteciam em países, sei lá, mais excêntricos, como era o caso da Argentina, que a dado momento teve um seu presidente ou parte da família dele mais ou menos barricados na residência presidencial. Mas isto que estamos a assistir é um espetáculo absolutamente deplorável, porque dá conta de um primeiro-ministro que trata um determinado ministro de forma diferente, porque não é suposto que Paulo Rangel, o próprio Joaquim Miranda Sarmento, que é ministro de Estado e das Finanças, ou que António Leitão Amar, Carlos Abreu Amorim, Gonçalo Matias, Miguel Castro Almeida, Nuno Melo, que mais a mais é dirigente até de outro partido e que faz parte desta coligação, Rita Alarcão Júdice, Fernando Alexandre, Ana Paula Martins, que é Graça Carvalho, Maria do Rosário Palma Ramalho, Margarida Balseiro Lopes, ou José Manuel Fernandes, andem por aí, imagine-se o que seria, quer dizer, se cada um deles andasse numa espécie de à solta, por aí dizendo-se a justiça, interpelando os noites, digo, eu falo quando eu quero, depois vou fazer uma conferência. Quer dizer, isto é um espetáculo absolutamente insólito. E não, confesso que tenho a maior dificuldade em entender o que é que pensa Luís Montenegro. Sim, eu sei que há quem ache, e talvez não seja completamente errado, que enquanto o país anda muito entretido atrás de Luís Neves e depois ver como é que André Ventura reage a Luís Neves, que não se fala de outros assuntos, que certamente deveríamos falar. Era importante avaliar de facto o que é que está acontecendo na saúde, o que é que está acontecendo na educação. Não estou a dizer que esteja a correr necessariamente mal, estou a dizer que era importante como é que está a avançar a reforma do Estado, o que é que se passa de facto com a questão das fragatas, quer dizer, a aquisição de material para, no âmbito destas novas despesas na área da defesa, mas nada, andamos aqui atrás de uma série de episódios tristíssimos, porque nada daquilo é, estou a falar de Luís Neves, nada daquilo é, do meu ponto de vista, suficiente para podermos falar de grandes casos, mas é uma sucessão, na área de quando Luís Neves esteve à frente da PJ, uma sucessão casos absolutamente que dão conta de uma forma de gerir aquela polícia muitíssimo informal, que não temos a percepção ou a intuição que não deveria ser assim, mas a verdade é que andamos aqui atrás disto. Quer dizer, portanto, eu acho que quer para que Luís Neves consiga tratar tudo aquilo que tem de tratar em termos de defesa da sua imagem, quer sobretudo da imagem que o governo deve transmitir, eu acho que seria de facto aconselhável que este romance chegasse ao fim. Quer dizer, parece aquelas turmas, e nós todos sabemos isso, ou uns que foram professores, mas todos nós fomos alunos, que de repente havia sempre aquela expressão, é basta um para dar conta disto, quer dizer, quando havia assim um aluno que se portava pior. E é um pouco, eu tenho uma sensação de uma turma que quando os funcionários abriam a porta, aquilo lá dentro, quer dizer, havia um estado de desorganização completo. Portanto, eu acho, sobretudo, não percebo Luís Montenegro, acho que já sei, estamos à espera daquelas averiguações, mas Portugal não pode viver dependente de questões de justiça. Há anos que nos dura isto, sempre com as questões de justiça e os casos. Há aqui uma falta de comportamento institucional, há uma falta de institucionalidade, e isso é, de facto, muitíssimo constrangedor. Independentemente dos casos, Luís Neves está cheio de razão, não tem razão alguma, o Tribunal de Contas achar que sim e que não, a investigação que foi pedida por Rita Alarcão Júdice, idem, mas sobretudo, quer dizer, esta ideia agora, o ministro vai à Madeira inaugurar um quartel, a saída do quartel vai-se explicar e vai dizer tudo, já sabemos que amanhã temos mais outro tudo e depois mais outro tudo, e entretanto andamos nisto, quer dizer, portanto eu acho que há uma necessidade de um perfil mais institucional, de mais seriedade, não estou a falar no sentido da honestidade, mas no sentido do comportamento. Já não posso ver nem ouvir o Luís Neves. Sinceramente, estou em estado de fartura. Portanto, eu não lhe dou nota, eu recuso-me, quer dizer, o teste não foi feito da devida forma. Parece aqueles alunos que escreviam tudo greve ao lado.
12: Greve à nota, não. Pronto, Helena.
14: Exato. Não, houve lá. E parece que quando íamos para exames, explicavam-nos durante horas. Não se pode escrever nesta parte da folha. Não se pode, não sei o quê. Não se podem fazer bonecos. Não se pode. E havia sempre um engraçadinho que fazia isso, não é?
12: Claro.
14: E é essa sensação que eu tenho diante de Luís Neves. Portanto, não me apetece. Olha, estou, exatamente, estou com a Ana Paula Vitorino. Não me apetece.
10: Pronto, é isso. Bruno, Luís Neves vai conseguir ter algum resultado com o que vai dizer hoje? Vai pôr alguma pedra sobre o assunto? Vai adensar mais o assunto? Qual é a tua expectativa?
13: Não, já está a adensar o assunto com mais esta promessa de explicações, e eu concordo com a Helena, neste momento a responsabilidade já é do governo de Luís Montenegro. De pôr um travão no ministro, porque se a ideia, a estratégia do PSD e do governo era de esperar que com o tempo o caso fosse esvaziando, havia uma coisa que tinha de fazer, era controlar Luís Neves. Nós sabemos que Luís Neves tem uma personalidade peculiar, provavelmente será difícil domar um ministro com estas características, uma pessoa com esta personalidade. Vimos, ficamos a saber mais sobre a sua gestão da Polícia Judiciária, e vemos que há aqui uns certos traços peculiares que tornam difícil controlar uma personalidade com esses traços. Mas, politicamente, era fundamental que Luís Montenegro o fizesse a partir do momento em que Luís Neves deu as explicações naquela conferência de imprensa, correndo melhor ou pior. A partir desse momento ele tinha de sair dos holofotes. E está constantemente a regressar.
12: Atenção, também não depende dele ou do governo, porque não, alguém tem um dossiê.
13: Saíram outras notícias.
12: Exato, isto é, claro, o assunto não. Também está em movimento, não é?
13: Apareceram outras notícias, mas tu não podes, do ponto de vista político, cada vez que aparecem novas notícias, lançar o ministro para dar novas explicações.
12: Claro.
13: O que eu digo é que até poderiam ser dadas explicações sobre o assunto, mas já não se podia pôr Luís Neves novamente debaixo dos holofotes, porque se a estratégia era esperar que o assunto se fosse esvaziando e ir contra a contra-estratégia do Chega, que é a tal de cozinhar o ministro em lume brando, na verdade o que isto permite é que não esteja a ser cozinhado em lume brando, mas em lume vivo, muito vivo, é o que está a acontecer neste momento. E ainda por cima com aquelas reações mais sanguíneas de Luís Neves ontem, eu é que decido quando falo, tudo isso vem agravar a situação do ministro. E parece que o governo neste momento e Luís Montenegro perdeu completamente o controle da situação, E não só por causa das notícias que continuam a aparecer. Umas com mais gravidade, umas mais pitorescas, umas quase caricatas, mas são notícias que têm surgido e o governo não tem sabido gerir bem este dossiê. Não, o governo, o Luís Montenegro. Porque se num primeiro momento se percebia, ok, avança Luís Neves com explicações para tentar estancar aqui a hemorragia.
12: Para tentar matar o assunto.
13: Para
12: não
13: tentar
12: é?
13: Matar o assunto. E depois pois. Esperar até setembro, e depois em setembro logo se via, e depois aquilo se calhar já não tinha assim tanta importância. Tudo bem, essa estratégia de alguma forma compreende-se na altura. Não resultou porque foram surgindo outras notícias, então Luís Neves tem de ser encostado. Eu já não digo demitido agora, mas pelo menos tem de ser protegido de si mesmo. É que Luís Neves, ontem viu-se pelas declarações, não presta um bom serviço, já não digo ao governo, mas a si mesmo. É ele próprio que se coloca numa situação que agrava a sua fragilidade política.
14: Desculpa interromper, concordando com isso, há aqui uma questão que a mim me parece surpreendente. Qualquer ministro, em qualquer governo, de qualquer primeiro-ministro, estou a falar dos governos de Portugal, quando tem as suas dificuldades, e todos eles passam por isso, alguns não passarão, mas também não é mais bom sinal, quer dizer que não fizeram assim grande coisa, acabam sempre por, quer dizer, ter um perfil mais recuado e dizer sempre, claro, o senhor primeiro-ministro, estou aqui porque o senhor primeiro-ministro, até quando o senhor primeiro-ministro quiser. Luís Neves parece que está ali por iniciativa própria. Ele parece que não reporta a ninguém.
12: Parece que Luís Montenegro é que está lá enquanto ele quiser, não é?
14: Não, ele não reporta a ninguém. Ele é um senhor que está naquela pasta por si mesmo. E portanto, ele não é como se ele não fizesse parte de um executivo que tem, mais a mais, uma estrutura hierárquica. Quer dizer, há aqui uma disfunção que me parece ser, que a mim me deixa perplexa.
13: E que eu acho que é atribuível, eu acho que muito disso é atribuível à personalidade de Luís Neves. Não tenho dúvidas que isto não passa aqui por uma estratégia.
14: Não.
13: Parece que é mesmo aqui, são impulsos do próprio Luís Neves.
12: É um bocadinho a lógica do improviso, como se foi vendo nestes
13: em relação
12: a estes casos todos, não é? Já agora, quer dizer, eu de facto estou expectante para saber o que vai dizer Luís Neves. Porque eu acho que assim, os factos são claramente, são mais ou menos claros. Os factos, aquilo que aconteceu, depois pode-se, cada um de nós pode achar que é mais grave ou menos grave. Mas em relação à matéria de facto, não há grandes dúvidas que ele anda num carro, ou andou num carro apreendido, e que isso é vulgar acontecer no Estado e no Governo. Isto começou no início de julho, já não nos lembramos, foram 2 meses, com a história das obras na propriedade do ministro em Odmira, foram feitas por um empreiteiro que também fez 2 ou 3 contratos com a PJ. Começou tudo por aí, depois discutiu se era tanque ou se era piscina, depois discutiu-se depois se pagou, quanto é que ele pagou e se pagou, e depois ele remeteu para a fatura.
13: Bom, pois mas a declaração de rendimentos.
12: A declaração de rendimentos, que é em falha, mas tudo isso nós sabemos que ele não entregou a declaração de rendimentos, que de facto o empreiteiro. Os factos são mais ou menos evidentes, quer dizer, agora pode-se e deve-se analisar, obviamente, se há ilegalidade e se há crime em alguma coisa destas, uma avaliação jurídica. Mas os factos em si, portanto, ele vai o quê? Desmentir os factos? Não. Vai dizer que não são graves? Eu não sei muito bem o que é que ele tem, que explicações é que ele tem para dar, a não ser, sim, fiz, sim, isso é verdade, porque as evidências estão aí, e não considero isso grave. Para continuar em funções. Ir além disso, não sei o que se possa fazer. E depois deixar isso, obviamente, à consciência de cada um. E não sei se, enfim, não sei se este assunto está a animar ou não o cidadão comum. Isto é, se é daqueles assuntos que as pessoas discutem ou vão discutindo ainda à mesa de café e se tem uma opinião formada sobre ele. Nós, durante os governos de António Costa, à medida que iam acontecendo alguns casos, discutia-se muito se um membro do governo pode ou não continuar sendo constituído arguído, ou sendo investigado, por exemplo. E até se pediu-se na altura a António Costa uma linha de fronteira. O governo tinha que ter um padrão, que isto é, a partir do momento em que alguém é investigado, deve ou não sair. Bom, mas o investigado não é sequer arguído, não é?
10: Sim.
12: E o arguído não é condenado, e portanto há aqui várias. E depois, sendo arguído, pode ou não continuar no governo. E eu, aqui neste caso de Luís Neves, a questão é essa: pode alguém que tem este historial na administração pública, ainda por cima numa instituição como a PJ, tem este nível de informalidade. Eu alguma informalidade até apercebo numa instituição como a Polícia Judiciária. Muitas vezes ou se atropelam algumas regras, nomeadamente na contratação, marcação de viagens, isto e aquilo, ou então simplesmente as coisas não acontecem, porque é o tipo de funções em que não podes ficar à espera uma semana ou duas, muitas vezes, de um visto do Tribunal de Contas e não sei o quê, e da papelada toda, mais o carimbo daqui, mais o autorismo
13: ali.
12: Mas
13: eu acho que em relação a essas coisas, a maioria dos portugueses até será benevolente com isso e compreenderá isso.
12: Sem dúvida.
13: Eu acho que há outras coisas que até podem não ser crime, mas que geram algum desconforto quanto àquela personalidade e a forma de entender.
12: E depois é a sucessão de pequenas coisas. Cada coisa destas, isoladamente, não vale muito, diria eu. Se isolarmos cada uma destas coisas, a questão aqui é a sucessão de coisas. O que também nos leva agora para olhar para isto de outra forma. De facto, haverá alguém, certamente, portanto os jornalistas não inventam estas coisas, não acordam de manhã com uma fada à volta da cabeça a dizer atenção que houve mais uma coisa que envolve Luís Neves. E portanto há claramente alguém que vai alimentando isto, como é evidente, portanto terá algumas contas para ajustar com Luís Neves. E vai em conta-gotas colocando informação cá fora. Isso é um clássico, não é? E, portanto, o governo também não controla, nem Luís Neves controla. Ele não sabe o que é que vem mais aí. E eu acho que a espera para fazer declarações tem um pouco a ver com isso, não é?
13: mas isso...
12: Diz-se isso desde o início.
13: Vamos esperar...
12: Exatamente.
13: Não houve logo uma resposta... Exatamente. Com essa ideia, podem aparecer mais notícias. Claro. E a verdade é que depois da primeira conferência de imprensa, apareceram.
12: Claro, e cá estamos nós a discuti-las.
13: E agora mais um anúncio, mais declarações, e entretanto surgirem mais notícias, vamos continuar assim. Eu acho que aqui o principal problema...
15: Sim, Helena.
14: Desculpa, a dado momento, é já como se não precisássemos de mais factos, historietas, casinhos, casos, porque o próprio Luís Neves per si, pela sua forma de atuar e reagir, já alimenta essa corrente de reação, contra-reação. Ou seja, ele está a tornar-se, custa-me imenso dizer isto, mas está a tornar-se uma personagem quase de anedota, não é? Já sabem a última do Luís Neves, não é? Ou seja, nada daquilo é aos meus olhos, não é? Uma coisa gravíssima, não é? Daqueles sucessão de incidentes e casos, mas tudo somado e em sequência e a forma como ele reage é já uma história que se autoalimenta, sem prejuízo do tal dossiê que e de alguma forma, a André Ventura disse-o logo desde o início, de onde vieram estas notícias, viram outras, estas informações.
12: Uhum. E sobre os documentos supostamente desaparecidos, não é?
14: Sim.
12: O assalto ao gabinete.
14: Portanto, e que tem a ver com a guerra entre as polícias e dentro das polícias e o mal-estar e tudo isso, mas a verdade é que o próprio Luís Neves, ele mesmo, sem que pareça mais nada amanhã em lado algum, ele mesmo, com a forma como vai reagindo, vai gerando outra sucessão de questões.
13: Porque não é uma reação, não é uma reação politicamente aconselhável. Hoje estava a ouvir o Rui Pedro Antunes na história do dia, e ele estava a dizer isso, estamos perante reações politicamente. Pode-se compreender até a indignação pessoal de Luís Neves em relação à sucessão de notícias, mas politicamente aconselhava-se a que contivesse esse impulso para reagir, porque só está a agravar o problema. E se Luís Neves não tem essa capacidade de se conter, de fazer essa autoanálise e conter-se, então teria de ser alguém dentro do governo, e em particular o primeiro-ministro, a pôr-lhe um travão e dizer não pode ser. Não pode ser porque, claro, é como a Helena está a dizer, neste momento é Luís Neves que por estas reações está a alimentar o caso.
12: Certo. Luís Montenegro, obviamente, que acaba por ser o último decisor neste caso, mas também falta uma declaração solene do primeiro-ministro sobre isto.
14: Claro.
12: Isto é, para tentar pôr a tal pedra no assunto, independentemente de continuarem ou não. Sem mais notícias, que é, com os factos todos que são conhecidos, não tenho a mínima dúvida de que ele continua a ter condições para ser ministro. É a única forma. Mas uma coisa que tem que ter alguma solenidade, não é uma coisa me passando no meio de 30 cabos de microfone, três câmaras à saída de uma inauguração qualquer.
13: E com o símbolo da Sol Verde.
12: E com o símbolo da Sol Verde, exatamente. Num festival
10: com
12: o símbolo
10: da Sol Verde. Temos que tirar as notas, Helena, não dá nota para
14: eu não
10: nota.
14: Dou.
12: Essa
14: não
12: declaração, dou. Faz gravar as notas, essa declaração está a faltar também. Uma coisa que seja um peso político, quer dizer, eu, primeiro-ministro que decido, para mim, ele continua, ponto final. Com os factos conhecidos. Isso também tem estado a faltar.
10: Então a tua nota, Paulo?
12: Olha, a minha nota, eu dou um 6 à novela. Isto é Luís Neves ou primeiro-ministro.
14: Não, se for à novela, a novela é boa.
12: A novela é boa. Não, a novela não é assim tão boa.
14: É, desculpa, alguma vez tinhas pensado numa coisa destas?
12: Nunca, nunca, de facto. Não, os guionistas são bons.
10: Bruno, a tua nota também.
13: Eu vou dar uma nota negativa a esta personalidade de Luís Neves, que para certas funções de fazer, de executar, até pode ser o tipo de personalidade aconselhável politicamente neste momento. Percebe-se que Luís Neves precisava ali de um aconselhamento, para não dizer para uma intervenção mais firme por parte do seu superior hierárquico, que é, neste caso, Luís Montenegro. Vou dar um 5
10: notas,
13: a Luís Neves.
10: Notas negativas na expectativa daquilo que será também a declaração de Luís Neves. E o vencedor é, está de regresso mais logo na tarde política, provavelmente já para analisar também estas declarações.
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0: Muito bom dia, boa terça-feira com a Rádio Observador, são 9 horas. As notícias com o jornalista Luís Soares. O Chega vai reunir os órgãos do partido para tomar uma decisão final sobre a moção de censura ao governo. Isto no dia em que o ministro da Administração Interna promete voltar a prestar declarações sobre as polémicas em que tem estado envolvido.
1: André Ventura garante que não recuou na decisão de avançar com uma moção de censura ao governo, mas explica agora que quer ouvir primeiro os órgãos do partido. O líder do Chega tinha anunciado na semana passada que esta moção iria avançar hoje. Ontem, o deputado Rui Afonso disse que afinal o Chega ia dar mais duas semanas ao governo e agora, entrevista ao canal Now, ontem à noite, André Ventura assume uma nova posição depois do ministro da Administração Interna ter anunciado que iria fazer novas declarações.
2: Eu respeito muito os órgãos do partido, eu tenho a minha própria posição sobre isso, mas reservo para amanhã. Eu amanhã terei hoje tive uma reunião com a liderança parlamentar.
3: Mas André Ventura tem uma posição, André Ventura está aqui a ser entrevistado.
2: Mas eu não sou o único que não chega, não é? Eu sou o presidente do partido.
3: Mas podemos conhecer qual é a convicção de André Ventura.
2: A minha é que este problema não está ainda resolvido e que eu acho que as instituições, a sua integridade está em causa, se Luís Neves continuar, é a minha perspectiva.
3: E por isso deve avançar com uma moção de censura.
2: E na minha perspectiva...
3: Mesmo que tenha a certeza que ela vai ser chumbada.
2: E na minha perspectiva... Bom, as moções de censura são uma censura ao governo. Nós não fazemos com cálculo político. O PS tomará a sua decisão sobre se quer ficar atrelado a Luís Neves ou não quer ficar atrelado a Luís Neves. E se houver moção de censura, o PS tomará essa decisão.
1: André Ventura insiste que Luís Neves não tem condições políticas para continuar no governo. Neste sentido, o líder do Chega fala também num primeiro-ministro condicionado.
2: Faz-me confusão e aumenta-me as suspeitas circuladas e a circular no espaço público que o primeiro-ministro também não está assim tão livre para falar sobre isto. Estou a dizer que Luís Montenegro está condicionado e que nunca o vi tão condicionado e sem autoridade. Luís Neves, com o passado que tem, isso é indiscutível, tinha tido a Spinum Viva na sua mão e na investigação da Polícia Judiciária há vários casos que envolviam o Primeiro-Ministro e passou para colega do Primeiro-Ministro. De facto, isto para qualquer pessoa que veja um bocadinho de fora é um erro. É um erro político, é um erro moral, é um erro social. Quem investiga os políticos não deve passar para colega dos políticos.
1: O líder do Chega, André Ventura, entrevistado ontem à noite no canal Now, o ministro da Administração Interna, promete voltar a falar hoje ao país sobre todos os casos em que está envolvido. Já quanto à moção de censura, à ameaça da moção de censura por parte do Chega, Luís Neves garante estar absolutamente tranquilo.
0: E na análise, o editor de política do Observador, Rui Pedro Antunes, considera que o ministro da Administração Interna deve pensar bem no tipo de comunicação que vai fazer.
1: Tudo isto para não adensar ainda mais a polémica.
4: Ele já provou que quando deu aquelas entrevistas iniciais, simplesmente dá mais matéria e acaba por ser tão confuso que leva a que surjam novas pontas soltas, novas investigações.
0: E, portanto, e o mesmo na conferência de imprensa.
4: Exatamente, portanto, na verdade, as provas que há, por muito que ele ache que está cheio de razão e que se sinta injustiçado, tem que perceber que a comunicação política em determinados momentos não vale a pena tentar ser esclarecedor, ainda por cima num estilo em que se tenta justificar alguma informalidade, porque isso vai se virar sempre contra ele e, portanto, o mais visado neste momento era até não falar.
1: Análise de Rui Pedro Antunes na história do dia de hoje sobre a moção de censura. O editor de política do Observador não antecipa que Luís Montenegro venha a admitir Luís Neves a curto prazo, até porque ainda estamos na época crítica de incêndios.
0: Na atualidade internacional, destaque para a admissão do secretário do Exército dos Estados Unidos, Dan Driscoll, sai da administração Trump devido a divergências com o secretário da Defesa, Pete Hegseth.
1: A admissão de Dan Driscoll está relacionada com a forma como Pete Hegseth tem conduzido o Departamento de Defesa. Os últimos meses ficaram marcados por tensão entre os dois. A Casa Branca já veio confirmar que Donald Trump recebeu a carta de demissão de Dan Driscoll. Na análise, o coronel José do Carmo explica que, apesar destas alterações, os objetivos dos Estados Unidos neste conflito não se alteram.
5: A ideia que eu tenho é que os objetivos são os mesmos agora. Os objetivos são sempre aqueles de levar o Irão a desarmar em termos nucleares, né? Portanto, desmantelar o seu programa nuclear com fins militares. E, de fundo, subverter os seus proxies, as suas redes de promoção do terrorismo, enfim, e a parte dos mísseis. Esse parece ser o objetivo. A parte do Estreito de Hormuz surgiu depois, embora o Irão já viesse antes desta guerra, já viesse aos poucos fazendo a sua, enfim, impondo o seu poder no Estreito, através de apresamento de navios, ataque de algum, já tinha feito isto antes, e, portanto, para lá se encaminhava mais tarde ou mais cedo, ia fazer o que está a fazer agora.
1: Análise do coronel José do Carmo no gabinete de guerra desta manhã. Nas últimas horas, destaque também para as declarações do vice-presidente dos Estados Unidos, J. Cedivença, em entrevista à televisão Fox News, diz que está focado em garantir a livre circulação do comércio através do Estreito de Hormuz.
0: E Luís, subiu para 1.003 o número de mortos nas cheias que atingiram o Nepal e o Tibete. Os dados foram atualizados esta manhã pelas autoridades locais.
1: O Nepal dá conta de 987 mortos no país. A China contabiliza 16, ou seja, no total agora o registro de mais de 1.000 vítimas mortais. As autoridades dão também conta de quase 4 mil desaparecidos, entre os quais 4 cidadãos portugueses, 3 no Nepal e 1 no Tibete. Quase 12 mil pessoas foram até agora resgatadas, isto de acordo com as autoridades dos dois países. As equipas de emergência têm recorrido a helicópteros e outras aeronaves para chegar a comunidades isoladas, em zonas onde estradas e pontes foram destruídas pelas cheias repentinas e deslizamentos de terras da semana passada.
0: 9 e 6, já a seguir o explicador sobre a execução do PRR, connosco vai estar o antigo ministro de Economia, António Costa e Silva. Primeiro, Luís, espreitamos as outras notícias que marcam esta manhã.
1: Pelo menos 12 pessoas morreram em novos ataques esta noite da Rússia contra Kiev. Os mísseis russos atingiram também uma empresa ferroviária.

0: TVDE. As associações representativas dos TVDE alertam que o setor vai continuar a ser altamente injustiçado. E o espião português que vendia segredos à Rússia está no centro do novo podcast Plus Observador, que, Maria João, hoje chega ao fim.
1: Está a terminar, sim. Frederico Carvalhão Gil era um dos agentes mais antigos do SIS. Foi julgado à porta fechada em Lisboa, em novembro de 2017, acusado de vender segredos de Estado e segredos NATO.
2: O tribunal não tem dúvidas. Se a polícia italiana tivesse avançado mais tarde para a detenção, Carvalhão Gil teria dado ao espião russo os documentos NATO que tinha na mochila. E tem também a certeza de um outro dado crítico. Ao contrário do que sempre alegou, Frederico Carvalhão Gil sabia que Sergei Pozniakov não era um empresário. O homem do SIS, sublinham os três juízes, sabia que o russo era um espião, que pertencia ao SVR, e que o que estava a fazer era crime. Depois, a sentença avança um número final. Entre a casa de Lisboa, a casa no Cassem e a mochila que levou para Roma, Frederico Carvalhão Gil tinha guardados de forma indevida 268 documentos classificados.
0: Um certo do sexto e último episódio de A Vida Dupla do Espião Traidor, um episódio que já está disponível.
1: Esta é uma série narrada pelo ator Ivo Canelas, com música original de Bruno Pernadas. A investigação e os guiões são da autoria do jornalista do Observador, o Pedro Rainho.
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0: Começa agora mais um explicador da Rádio Observador. Esta manhã falamos sobre a conclusão do PRR com o antigo ministro da Economia, António Costa Silva. A moderação é de Luís Soares e do Bruno Vieira Amaral.
1: António Costa Silva, muito bom dia. Bem-vindo a este explicador. Obrigado por ter aceitado o nosso convite. Ontem o ministro da Economia e da Coesão Territorial, Manuel Castro Almeida, disse que a conclusão do Plano de Recuperação e Resiliência representa uma notícia muito positiva para Portugal e sublinhou também que o país conseguiu não desaproveitar um euro das subvenções disponíveis desde 2021. Partilha desta visão positiva do ministro da Economia?
2: Sim, eu penso que globalmente é uma notícia positiva a conclusão do PRR e sobretudo a execução das subvenções, que são cerca de 16,3 mil milhões de euros. Vamos ver como é que é a execução dos empréstimos, que são cerca de 5,6 mil milhões de euros. Portanto, o Sr. Ministro diz que também pensa

0: que 90% pelo menos vão ser executados. Esperemos que sejam executados todos. A minha preocupação é que nós, quando entramos no início de agosto, ainda havia 96 metas e marcos do PRR para concluir. São cerca de 24% dos marcos e metas. Nessa altura também as empresas, cerca de 41% do dinheiro devia ser alocado às empresas, ainda não estava pago. Vamos ver como é que isso progrediu durante o mês de agosto, que é fulcral. E depois existiam alguns projetos e obras que estavam ainda em execução, nomeadamente dezenas de centros de saúde, cerca de 25 escolas, 5 mil unidades de habitação. E, portanto, aqueles projetos que não estiverem 90% concluídos até 31 de agosto, até ontem, não podem entrar no PRR. Penso que o Sr. Ministro fez bem em exercer uma cláusula, que é a cláusula do avanço substancial. Portanto, se tiverem até dia 31 de agosto 90% da execução avançada, podem ainda entrar no PRR. Isso conferiu alguma flexibilidade e permite que algumas dessas obras sejam ainda recuperadas no âmbito do PRR, mas depois subsiste todas as outras e o impacto que isso pode ter no futuro.
1: E então, por isso mesmo que diz, já é possível fazer um balanço global da execução do PRR, do impacto na economia como um todo, ou ainda é muito cedo para fazer essa avaliação? Repara,
0: ainda é muito cedo. O que posso dizer nesta altura é que há segmentos do PRR que me parece que funcionaram bastante bem, sobretudo aqueles que têm a ver com as empresas. Nós, quando desenhamos o PRR, tínhamos uma agenda de inovação e competitividade empresarial e, sobretudo, o programa das agendas mobilizadoras do PRR. Demos a liderança às empresas, às grandes empresas, em cada um dos setores nevrálgicos da economia nacional, e esses projetos correram relativamente bem. Posso-lhe dar o exemplo da agenda mobilizadora liderada pela Colep para a indústria metalomecânica, fabricação de máquinas e equipamentos. Eles estão a transformar e modernizar o chão de fábrica, a digitalizar todos os processos, a otimizar as cadeias produtivas, vai conferir capacidade e competitividade à indústria. Há uma outra grande agenda mobilizadora, que é da indústria de componentes, que trabalha sobretudo para o setor automóvel, que estão a trabalhar com peças multimateriais, peças estruturais, materiais compósitos, sistemas de computação avançada. Esta indústria dos componentes é muito importante em Portugal, cresce 3, 4% ao ano, é das mais competitivas no espaço europeu. Não tem hoje um carro que circule no espaço europeu, exceto os chineses, obviamente, que não tenha componentes que sejam produzidos em Portugal. E também tivemos a preocupação, na altura, de descentralizar este crescimento, descentralizar o crescimento da economia. Por exemplo, há uma empresa da batalha, que é a Aerofio, que tem uma agenda mobilizadora que é relacionada com a fabricação aditiva, a impressão tridimensional no chão de fábrica, e eles têm desenvolvido múltiplos processos também, com materiais poliméricos reciclados, materiais biológicos, e que aumenta bastante a competitividade. E desenvolveram uma ferramenta de fabricação aditiva, que me parece muito impressionante, que é o molde 5G, que trabalha com sistemas matemáticos de otimização topológica das ferramentas e das peças que fabricam, diminui o peso das peças, diminui o número de componentes, parece também muito competitiva. Nós trabalhamos com setores no desenho que são tradicionais da economia portuguesa, mas abrimos também muito para novos setores, para aquilo que pode ser a economia portuguesa de futuro. Há uma forte aposta
1: para essa transformação, mas isso foi o que, no seu entendimento, correu bem ou correu melhor. O que é que correu menos bem?
0: Correu menos bem, repare, o PRR, isto reflete a política portuguesa, teve três governos envolvidos na execução durante 5 anos, houve várias eleições no meio disto tudo, entramos em miniciclos legislativos que eu acho que é muito nocivo para a democracia portuguesa, e houve 7 reprogramações, a primeira ainda foi feita no governo a que pertencia, o governo do Dr. António Costa. Fizemos a primeira grande reprogramação do PRR, que passou 16,6 mil milhões de euros para 22,2 mil milhões de euros, e nessa altura das agendas mobilizadoras, que era a parte crucial, passou de cerca de 930 milhões para 3 mil milhões de euros. Portanto, dá já um sinal aí. O governo, este governo que está em funções, continuou esta linha, reforçou ainda mais esta agenda, e isso foi fulcral. Aonde é que correu menos bem? Nas últimas reprogramações, há cerca de 15% de redução na transição energética e na transição climática, e cerca de 15% de redução na transição digital. Estes são dois pilares fundamentais para o futuro da economia portuguesa, quer a digitalização, quer a transição energética. E preocupa-me também as questões do território, provavelmente são aquelas que funcionaram pior no PRR. Nós tínhamos um grande programa de gestão das bacias hidrográficas, aliás é quase premonitório, na altura quando escrevi era exatamente para minimizar cheias e inundações.
1: Depois vimos em fevereiro, os efeitos.
0: E isso não foi totalmente desenvolvido. E depois é a questão da floresta e da reforma da floresta e da articulação da floresta com o mosaico agrícola, que é crucial para proteger e preservar os solos, manter a biodiversidade e termos um território saudável. Sem um território saudável, não podemos ter uma economia saudável. E nessas áreas aí, digamos que funcionou menos bem.
2: António Costa Silva, há pouco explicava-nos que as metas estão concluídas, não é? Grosso modo, como anunciou o Ministro da Economia, mas há também a questão da execução destes investimentos e é preciso também perceber, e o PS também já fez saber que quer saber isso, nomeadamente no Parlamento, até que ponto é que a execução dos investimentos está ou não no terreno. É importante agora fazer essa avaliação, depois de passadas as metas também, de que a execução esteja mesmo concluída, esteja tudo, o dinheiro todo gasto e bem gasto.
0: Essa é uma excelente questão e, sobretudo, a parte do dinheiro gasto e bem gasto. Quando estava a desenhar na altura o PRR e todo este sistema, uma das minhas grandes preocupações era o que os economistas chamam a eficiência marginal do capital investido. Nós temos feito muito investimento público em Portugal, mas a eficiência marginal do capital investido é das mais baixas. O que é a eficiência marginal do capital investido? É o aumento do PIB dividido pelo investimento bruto nos últimos 2 anos. Reparem, de 1995 até 2020, na União Europeia, a média desta eficiência era de 4,3. Sabe qual era a média em Portugal? 0,19. Isto é, não interessa só o volume investido, interessa a qualidade do investimento. E é isso que nós temos que avaliar agora, nomeadamente o impacto que tem em termos do PIB e da transformação do tecido produtivo e industrial em Portugal. Porque o que nós fizemos aqui foi dar a liderança a estas grandes empresas nos vários setores. É evidente que elas entraram num processo de grande modernização, do chão de fábrica, da sua transformação, mas isto foi feito numa ótica de dinâmica colaborativa. Nós somos um povo que fala muito pouco uns com os outros. Temos, como costumo dizer, um minifúndio inscrito na nossa alma. E o que é que se criou aqui? Foi estas empresas trabalharem em consórcios com outras empresas e com o sistema científico e tecnológico. Isto vai ser um legado que fica. Porquê? Porque há aqui um efeito grande de rede, há disseminação do conhecimento, ao fluxo de conhecimento, à interconectividade entre estes setores. Agora, isto são andorinhas que existem na economia portuguesa. Vamos ver se essas andorinhas estarão preparadas para fazer a primavera ou não. Eu espero que isso contribua. Temos que avaliar, sobretudo, esta eficiência marginal do investimento, porque não me interessa só o volume de investimento, é a qualidade. E o que é que se passa? Em muitas das reprogramações que foram feitas, os indicadores de resultado que nós tínhamos, e os indicadores de resultados são cruciais para avaliar a qualidade do investimento, foram substituídos por indicadores burocráticos de execução financeira. O que interessa é gastar o dinheiro. Nós temos que gastar o dinheiro, mas gastar bem o dinheiro, porque o país já tem um acumulado nas últimas décadas de muitos investimentos que depois não se traduzem por uma transformação estrutural da economia portuguesa. E qual era o desígnio inicial? É exatamente todo este processo de modernização tecnológica, transformação do chão de fábrica. Atenção que no chão de fábrica está-se a passar muita coisa positiva, isso é dos grandes progressos que Portugal fez. Em 2000, no ano 2000, as pessoas, os trabalhadores das empresas que tinham formação superior eram 9%, hoje são 35%. As que tinham pelo menos o ensino secundário eram 22%, hoje são 69%. Isto, quando chega ao chão de fábrica, dá mais capacidade de inovação, de marketing, de desenvolvimento e otimização das cadeias produtivas. Agora, esta modernização tecnológica e tudo o que se fez é suficiente para induzir uma transformação estrutural da economia portuguesa? É esse o grande ponto. Temos à nossa
2: e agora
0: frente.
2: Também para a frente também se começa a discutir até que ponto é que, acabando o PRR, depois o próprio Estado tem capacidade para continuar a investir e continuar também a fazer investimentos e também dessa forma a dar alguma energia à economia. A minha pergunta é, no fundo, se vamos conseguir, se Portugal vai conseguir viver sem um PRR, sem esta quantidade de fundos europeus, como é que o Estado se pode preparar agora para a próxima fase?
0: Sim, também é uma questão que me parece muito relevante. Eu penso que nós temos que ser criativos nas políticas públicas. Por exemplo, esta política pública que mencionei das agendas mobilizadoras é muito importante que continue para o futuro, porque ela pode traduzir-se numa mudança substancial. Mas nós temos que ter muito mais inovação e criatividade noutras áreas. Repare, estava há bocado a dizer ao Bruno que nos vários setores da economia há os setores tradicionais, em que houve uma aposta, mas há também os setores novos, nomeadamente o setor da saúde, tem duas grandes agendas. Uma é liderada pela Blue Pharma de Coimbra, que é a nova geração de medicamentos injetáveis complexos. Eles estão a trabalhar com moléculas pequenas, peptídeos, ácidos nucleicos, para a nova geração de terapias oncológicas. Tem a de Tecnofates, que é uma empresa que foi, aliás, mencionada pela revista The Economist, uma das mais promissoras do mundo nos biofármacos. Já descobriu a cura do pé diabético com produtos biológicos. A saúde é um setor, mas também a aeronáutica, uma grande agenda que é dirigida pela empresa de engenharia aeronáutica, baseada em Ponte de Sor, para construir uma aeronave de 19 lugares, que é o Luz 222, para dar também um impulso grande. E depois há tudo o que tem a ver com o espaço. Nós temos uma grande empresa, a Geosat, que é uma das duas únicas na Europa, que é especialista em satélites de alta resolução. E eles estão a criar uma nova geração de satélites, exatamente para ter impacto no futuro. Para ligar tudo isto a um indicador que me parece crucial, dava toda a atenção quando estava no Ministério da Economia, isto é, qual é a capacidade de Portugal produzir bens e produtos de alta tecnologia. Porque é isso que nos vai diferenciar. Se olhar há 10 anos atrás, praticamente era zero. Era residual. E hoje estamos a caminho dos 6%.
1: Mas qual é o papel do Estado nesse processo de inovação da economia? É abrir caminho para essas empresas, facilitar o caminho dessas empresas ou definir setores estratégicos também em que o Estado possa intervir e possa participar?
0: Eu sou menos favorável à definição dos setores estratégicos pelo Estado, porque as empresas sabem melhor do que ninguém o que têm que fazer. E nós temos já grandes empresas e economias, chamadas economias de aglomeração, que estão a funcionar. O papel do Estado é, sobretudo, dar financiamento para a inovação, ligar o sistema científico e tecnológico às empresas, como foi feito no âmbito destas agendas mobilizadoras, a investir nas infraestruturas, na interconectividade, não só nas infraestruturas físicas, mas também nas infraestruturas digitais, e ter toda a atenção ao papel das qualificações e competências. Nós fizemos um caminho grande a nível das qualificações e competências. Quando estava no Ministério da Economia, encomendamos um estudo à Faculdade de Economia da Universidade do Porto para ver qual é o impacto que o PT 2020 teve na economia portuguesa e quais foram os investimentos com maior efeito multiplicador na economia. E à cabeça veio exatamente as qualificações e competências com efeito multiplicador de 7, quer dizer, cada euro que nós pomos nas qualificações e competências, a economia reproduz com 7 euros de valorização. E depois vêm as infraestruturas, exatamente com 2.6, quer físicas, quer digitais, e depois a inovação. O que é que o Estado pode fazer? Vou-lhe dar um exemplo muito claro, e é por isso que estava a falar da criatividade. Sim. Nós temos hoje a Europa preocupada com as indústrias de defesa. Nós temos um investimento grande que o Estado, através dos programas europeus, vai fazer em defesa e desenvolvimento dos vários sistemas de defesa.
1: Sim, no sentido lato.
0: E, portanto, a minha pergunta aqui, no sentido de contribuir, a minha perspectiva é sempre contribuir, e o que me interessa aqui ao país é porque é que nós vamos comprar 3 fragatas à Itália. Porque é que não associamos uma das nossas grandes empresas, que é o Westsea, que é do grupo Martin Ferry, que opera os estaleiros de Viana do Castelo. Isto é uma questão crucial. Se for olhar para os estaleiros de Viana do Castelo, em 2014, como se recordarão, estavam na falência. O Estado conseguiu chegar a acordo com a Martin Ferry, pegou nos estaleiros, criou o Westsea. Nestes últimos 12 anos, estes estaleiros construíram 23 navios. E por ano estão a reparar 50 navios.
2: E para, na sua opinião, tecnologia em vez de comprar ao exterior, temos capacidade para construir?
0: Não, a primeira fragata, muito bem, é construída em Itália, mas temos que associar ao Westsea. Repara, a tecnologia da Westsea é referenciada hoje no mundo. Eles recebem encomendas do Japão, que é um dos países na área da construção naval muito importante, do Canadá, dos próprios Estados Unidos. E eu tenho a convicção que se a segunda e a terceira fragata fossem construídas em Portugal, evidentemente com o apoio dos italianos e da tecnologia italiana, mas envolvendo um grande player nacional, nós criamos ali um polo ainda muito mais significativo. Portanto, nós temos que ser criativos a este nível para dar oportunidade às empresas nacionais. E o setor da defesa tem muitas áreas, desde a indústria metalomecânica, fabricação de máquinas e de equipamentos de satélites, drones, tudo isso que podem ser muito alavancados por esta perspectiva.
1: E nesse sentido, António Costa Silva, do investimento do Estado, o que é que lhe parece a criação deste Fundo Soberano? E, aproveitando também que foi anunciado há pouco tempo, o regresso do Estado ao capital da REN?
0: Repare, são questões que não foram ainda muito bem explicadas e o Primeiro-Ministro, quando as anunciou, não explicou muito bem essas questões. Eu penso que o regresso à REN pode fazer sentido do ponto de vista geopolítico, porque repare, quando a REN foi privatizada, no fundo aquilo foi uma estatização a favor de um Estado estrangeiro, que é a China. Nós somos o único operador na Europa da rede elétrica e de gás que não tem nenhuma participação do Estado, mas aquilo que o Primeiro-Ministro anunciou, que eram as grandes intenções, reduzir o preço da energia e estar dentro da empresa, o Estado, no fundo, funciona com a renda em termos da concessão. É o Estado que concessionou a operação
1: Arte. Então não terá capacidade, portanto, enquanto acionista, de promover essas políticas.
0: Já tem os instrumentos. A REN não faz nada sem ser aprovada pelo Estado em termos de investimento. E depois tem a ERSE, que é o grande regulador da energia, que intervém na regulação dos preços da energia. Portanto, o que eu levanto aqui é esta entrada, qual é o custo da oportunidade. E, portanto, se aquele dinheiro, evidentemente que é um investimento financeiro, vai funcionar porque há um dividendo de 4% ou mais que vai ser adquirido, mas esse dinheiro era necessário ser, nesta altura,
1: faz mais sentido ali, este investimento faz mais sentido do ponto de vista da soberania.
0: Sim,
1: ou
0: exatamente.
1: Do ponto de vista económico?
0: É mais do ponto de vista da soberania. E, portanto, estar dentro da REN em interação com a China. Mas o governo português pode fazer essa interação de qualquer maneira. Portanto, não me parece aí que seja suficientemente forte este caso que foi apresentado.
1: Ainda sobre o PRR, houve várias reprogramações pelo meio, disse que também esteve num governo que foi responsável pela primeira reprogramação. Houve muitos projetos importantes que ficaram de fora por causa dessas reprogramações e que agora vão ter custos para o Estado. Preocupam o nível de investimento que o Estado terá de realizar nesses projetos que acabaram por ficar de fora com as reprogramações. Houve, por exemplo, a extensão das linhas vermelhas e violeta do metro de Lisboa, a barragem do Crato, o Hospital de Todos os Santos em Lisboa.
0: Sim, eu acho que isso é uma excelente questão. Eu preocupo-me que o país tenha entrado aqui numa espécie de viciação relativamente aos fundos europeus. Repara, quando nós estamos a executar os fundos europeus, é evidente que temos algo a dizer e a propor, mas é sobretudo cumprir as diretivas da Comissão Europeia, as diretivas que vêm de Bruxelas. E o país, no fundo, nos últimos anos, na área do investimento público, é o uso dos fundos europeus. E o país tem que aí ter alguma autonomia, mas tem que saber investir de forma seletiva. E como disse há pouco, não interessa muito o volume de investimento, interessa também a qualidade desse investimento. E o que é que se passou? Há cerca de 2 mil milhões de euros de projetos que foram removidos do PRR, como o Bruno mencionou, esses vários que estão aí. Desses 2 mil milhões, o que o Governo fez, e eu penso que bem, foi aplicar 1.200 milhões para reforçar a componente de inovação e competitividade empresarial, portanto, dar mais preponderância às empresas, na linha do que também tínhamos feito na primeira reprogramação, e no fim de tudo as empresas são exatamente o setor que beneficia mais do PRR. Cerca de 40% dos 21,9 mil milhões de euros, que é a verba final, foram para as empresas. Eu penso que isso é muito significativo e é muito importante. Agora, em termos de futuro, preocupa-me muito por causa dos sinais que estamos a ver no mundo. Nós temos hoje uma deterioração global das condições macroeconómicas. Nós temos os preços da energia outra vez a subir em função da crise do Médio Oriente, os preços do combustível, aliás, o prejuízo da TAP neste primeiro semestre é uma clara indicação disso. Mas o que é que temos? Quando olhamos para 2026, no primeiro trimestre de 2026 a economia portuguesa esteve estagnada. No segundo trimestre cresceu, o crescimento em cadeia foi 0,8%, o que é positivo, mas nós temos, quando analisamos o investimento direto estrangeiro, e tínhamos colocado já Portugal no mapa, no top 10 dos países europeus que mais investimento direto estrangeiro atraíam, quando analisa o que se passou entre 2024 e 2025, há uma queda de quase 35%. Quando analisa as exportações, elas atingiram 50% do PIB em 2022, no ano seguinte 49%, mas nos últimos anos tem havido a declinar. E temos vindo a perder, digamos, competitividade a nível de quase 57% dos nossos mercados-alvo. E isto combinado com outro fator, nós temos a despesa estrutural do Estado a aumentar. E, portanto, os excedentes estão a diminuir e, portanto, se não tivermos atenção a isso, podemos entrar em déficit. Como é que nesta situação vamos ter o investimento público, ter as contas públicas controladas? É um grande desafio e uma grande equação para o futuro.
1: Um grande desafio para o futuro. António Costa Silva, agradeço a sua participação neste Explicador, onde analisámos também aqui a execução e o cumprimento dos prazos do Plano de Recuperação e Resiliência. Muito bom dia, muito obrigado.
0: Bom dia, obrigado.

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6: São 9h32, já a seguir à Comissão de Inquérito. Esta manhã com o antigo Ministro da Educação, Eduardo Marçal Grilo. Primeiro espreitamos a atualidade, Luís Soares.
7: O Chega vai reunir os órgãos do partido e só depois tomar uma decisão final sobre a possível moção de censura ao governo. Em entrevista ontem à noite ao canal Now, André Ventura afirma que não se trata de um recuo, mas também não dá já como totalmente certa a moção de censura ao Executivo. Isto depois de ontem o Ministro da Administração Interna ter anunciado que vai voltar hoje a falar ao país, vai prestar novos esclarecimentos sobre as polémicas em que tem estado envolvido. Em declarações aos jornalistas na Madeira, Luís Neves afirma que está absolutamente tranquilo e remete novos esclarecimentos para as próximas horas. O governante tem estado envolvido em vários casos, não antecipou o que vai dizer nem em que formato, mas remete essas declarações para o dia de hoje. O ex-ministro da Economia, António Costa e Silva, considera que o contexto político em Portugal nos últimos anos dificultou a execução do PRR. O prazo para a conclusão dos fundos europeus terminou ontem e o governo garante que a taxa é de 100%, tal como previsto. No explicador desta manhã, António Costa e Silva lembra que o PRR passou por 3 governos, o que dificultou a aplicação dos fundos. O ex-ministro da Economia do PS avisa também que agora, sem a bazuca europeia, Portugal vai ter de ser criativo. Quanto ao regresso do Estado ao capital da REN, Costa e Silva diz que não compreende este negócio. A União Europeia pede aos Estados-membros que doem à Ucrânia mísseis interceptores em fim de vida útil. A chefe da diplomacia europeia alerta que a Rússia está a intensificar os ataques a civis para quebrar a população ucraniana. Gaia Kallas defende por isso que Kiev precisa de mais armas e considera que mísseis interceptores em fim de vida útil podem ser importantes. Um pedido que surge depois de mais uma noite de ataques da Rússia contra Kiev. Pelo menos 12 pessoas morreram. Subiu para mais de 1000 o número de mortos nas cheias que atingiram Nepal e o Tibete na semana passada. Dados atualizados esta manhã, há ainda o registro de quase 4000 desaparecidos, entre os quais 4 portugueses, 3 no Nepal e 1 no Tibete. Até agora foram resgatadas quase 12 mil pessoas.

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3: Esta é a Comissão de Inquérito das Manhãs 360. Hoje recebemos o antigo Ministro da Educação, Eduardo Marçal Grilo. Bem-vindo de novo.
5: Muito bom dia.
3: Olá, obrigada por ter aceitado o nosso convite. Esteve cá há um ano, estávamos a comentar isto em off, dia 8 de setembro.
5: Passa.
3: É verdade. Qual é que estamos aí para mais novos? Na altura fez 20 pontos. Hoje vai tentar os 25, não vai? O máximo,
5: não sei, não
3: é o pleno.
5: Nenhuma,
3: 5 perguntas, recordando, 5 perguntas, por cada resposta certa recebe 5 pontos. Se pedir a nossa ajuda, damos-lhe escolha múltipla, portanto 3 hipóteses. Se acertar, recebe 2.
5: Ah, meu Deus, fantástico.
3: É um quiz.
6: Vamos aos 25.
5: Sempre a receber. Vamos lá.
3: Hoje em dia discutem-se computadores e exames digitais, mas recuando aos objetos clássicos que fizeram parte dos nossos tempos de escola, a famosa BIC. A primeira caneta foi lançada em 1950. Em que país? A BIC.
5: A BIC estava nos Estados Unidos.
3: O criador foi Marcel BIC.
5: Atenção.
7: É francês.
5: É, exato.
7: isso não é uma ajuda.
3: Mas eu ia dizer França, Bélgica, vai. Luís Montenegro insistiu este fim de semana que o futuro do ensino é digital, mas a experiência recente com os exames nacionais foi o que foi. Como ex-ministro, que leitura faz de tudo aquilo que se passou e como é que devemos interpretar as palavras do primeiro-ministro?
5: Bem, quer dizer, eu acho que o que se passou, eu não conheço bem os detalhes da
3: mas aquilo
5: operação,
3: é que pôde assistir e
5: mas
3: que teve acesso.
5: O que se passou foi considerado uma reforma. Eu acho que aquilo não é reforma nenhuma. Aquilo é, sobretudo, e bem, o aperfeiçoamento de uma parte, de um processo, que é o processo de, digamos, de validação e da avaliação das provas dos exames do 12º ano. Mas isto faz parte de um processo. Eu o que acho que vale a pena, e pensei muito nisso, o que vale a pena pensar é em reformar o acesso ao ensino superior. Isto não tem nada a ver com a reforma do acesso ao ensino superior. Nós fazemos este ano 50 anos de números clausos. Os números clausos apareceram em 76. É curioso, é bom recordar isto. Os números clausos foram criados pelo 6º Governo Provisório. Foi o professor Brotas e o major Vitor Alves que introduziram os números clausos no curso de medicina. Depois, o primeiro governo constitucional, e eu estive muito ligado aí, eu fui diretor-geral nessa altura, em 76, o primeiro governo constitucional alargou, ainda para 76, 77, os números clausos, a veterinária e a biologia. Depois de 50 anos, há uma enorme experiência do processo de acesso ao ensino superior, que depois foi reforçado com o lançamento dos exames nacionais do 12º ano, em 1976. Fazemos este ano 30 anos. Fazemos anos 50 anos. E, não, peço desculpa, 30 anos. É de 1996. Uhum. Era eu ministro nessa altura. Sim. Quando se fizeram a primeira vez os exames nacionais. E, portanto, eu acho que devíamos fazer uma reflexão sobre isto para perceber se este processo é o que deve existir ou não. E esta reflexão não está feita. Na minha opinião, não está feita e deve ser feita. E deve ser feita no sentido de fazer com que sejam as universidades a escolher os seus alunos. É um sistema como há em França, como há na Alemanha, como há em vários sítios, em que os números clausos desaparecem, aparecem. É uma possibilidade, eu não estou a dizer que este seja aquela forma de ser assim. Eu estou a dizer é que há alternativas a este processo. E o facto das universidades poderem escolher, selecionar os seus estudantes é uma forma. Nós vivemos uma pequena experiência. Quando eu estive no governo, fez-se uma pequena experiência na Faculdade de Medicina da Universidade de Lisboa, que não correu bem. Não correu bem.
6: E, portanto, uma experiência de deixar a faculdade escolher os seus alunos.
5: Foi. Fizeram uns testes e fizeram umas entrevistas e aquilo não correu bem. Não correu bem, acabou por haver uma certa endogamia em tudo aquilo. E portanto,
6: que é um clássico também da Academia Portuguesa.
5: Que é um clássico, claro. E, portanto, mas eu acho é que esta matéria tem que ser muito refletida, tem que ser muito batida, muito considerada. Não é coisa de dizer, eu tenho aqui a solução do bolso. Não, as pessoas não têm uma solução do bolso, é uma matéria que vale a pena. Agora, a experiência que existe, é preciso perceber que já há alunos que entraram por processo dos números clausos e já se reformaram. Portanto, há uma enorme...
6: Já há uma geração inteira, claro.
5: Há variadíssimas gerações que passaram por este processo. E nós sabemos o que deu bem e o que deu mal. E, sobretudo, perceber uma coisa que neste momento me parece ser o ponto central disto. É que a universidade vai ter que se repensar muito.
6: Deixe-me pegar nesse ponto, porque a próxima pergunta tem tudo a ver com isso também, Eduardo Marçal Gaiolo. 5 pontos para começar na primeira.
3: Vamos
6: à segunda questão. Neste mesmo discurso do Primeiro-Ministro, que foi o encerramento da Universidade de Verão do PSD, Luís Montenegro fez o anúncio da criação de uma nova universidade que vai substituir um instituto politécnico que já há nessa cidade. Qual é essa cidade?
5: É Bragança.
6: Certíssimo. Universidade de Bragança e Norte Interior. Precisamente repensar o ensino superior, este é o caminho para o ensino superior e para o combate às assimetrias regionais.
5: Eu já não faço comentário político há muitos anos. Deixei de fazer em 2000.
6: Mas aqui estamos a falar de ensino superior.
5: Em 21 ou 22. Não, porque este eu vou fazer um comentário político. O Sr. Primeiro-Ministro, eu não ouvi o Sr. Primeiro-Ministro, sinceramente. Eu vejo muito pouca televisão e não presto muita atenção a isto. Mas prestei a este, porque o Primeiro-Ministro tocou um ponto que me é muito, muito caro. E penso que o Sr. Primeiro-Ministro comeu muito bem, disse coisas muito certas, sobretudo quando falou da importância da autonomia das universidades, das instituições. Neste caso era das escolas. Não sei se a forma como o Primeiro-Ministro falou da autonomia, parece que a autonomia é para aumentar os vencimentos dos diretores. Não ponho isso em causa, é com certeza muito justo. A autonomia das universidades, das escolas e dos agrupamentos escolares é uma altíssima prioridade. Eu diria, talvez, a primeira prioridade na educação neste momento era dar uma grande autonomia às escolas e aos agrupamentos escolares. As universidades, obviamente que sim, mas essas universidades já têm uma razoável autonomia. Não tanta quanto poderia ser, bem, ainda há uns resquícios que valia a pena. Sobre esse aspecto, eu estou amplamente de acordo com o que o Primeiro-Ministro disse, e o facto de ter escolhido a educação parece-me muito bem, e ter saído desta coisa do dia-a-dia parece-me muitíssimo bem, parece-me uma forma inteligente de deixar que o debate seja esta coisa da espuma do dia para se poder tratar das questões de fundo. Quanto à transformação de politécnicas em universidades, eu sou manifestamente contra, fui sempre. Esta é uma matéria que se arrasta há pelo menos 30 anos.
6: E agora os politécnicos conseguiram essa pretensão.
5: Não, o ensino politécnico neste momento é apenas uma incubadora de universidades. Daqui por 10 anos todos os politécnicos serão universidades, não tenho mais pequena dúvida. Mas curiosamente, eu escrevi isto talvez em 1979 ou 80. Ainda estavam os politécnicos, ainda não se chamava ensino politécnico, chamava-se apenas ensino superior de curta duração. E eu escrevi, numa intervenção, num papel que escrevi para um seminário que houve lá embaixo nas Açoteias, lembro muito bem, e em que disse: no país, o que nós estamos a fazer do ensino superior de curta duração vai terminar tudo em universidades. Eu percebi desde o princípio E percebi ainda mais. Eu fui diretor-geral entre 76 e 80, que foi quando se lançou o ensino superior de curta duração, que no fundo é um politécnico. Politécnico depois sofreu muitas
6: várias alterações e regimes.
5: Claro. E foi muito difícil de implementar, porque é muito fácil fazer esta transformação de politécnicos em universidades. O difícil foi fazer o politécnico.
6: Mas não se ganha nada com essa transformação, diz, em universidades?
5: Não, quer dizer, eu penso que ou se está a pensar num sistema, e é natural que esteja, embora não seja explícito, em que só há universidades e todo o ensino secundário, todo o ensino pós-secundário, o universitário e o não universitário, porque existem, o não universitário é muito importante que exista, que é uma componente de formação que tem muito mais de profissional, de ligação à localidade, de ligação à região, e embora tenham também um caráter nacional, mas ou se está a pensar num sistema que é tudo universidades e então não faz sentido haver instituições A e instituições B e tudo cabe lá dentro, os cursos longos, os cursos de especialização, os cursos profissionais, etc., até fica tudo ali dentro, ou então há uma diferenciação que nós adotamos há muitos anos, há umas décadas, que é um sistema binário. Há um sistema de ensino superior universitário e um sistema de ensino superior não universitário.
6: Politécnico.
5: Houve longas discussões sobre isto, há longos e alguns até fastidiosos relatórios sobre isto. Eu lembro-me de dois que se fizeram ali no final dos anos 70, princípio dos anos 80, no Conselho da Europa. Fez-se um para os países do norte da Europa e outro para os países do sul da Europa. Eu participei no do sul da Europa, que tinha Portugal, Espanha, França, Itália, Turquia, Grécia e Chipre. E fez um relatório sobre tudo isto. E sobre como é que cada um destes países enfrentava a diversificação do ensino superior. Porque se falava muito em diversificação. Hoje em dia percebo que a tendência não é para diversificar, é para uniformizar do ponto de vista institucional, metendo dentro da mesma instituição diversificação. A diversificação manter-se-ia.
8: Vamos então agora, se calhar, falar um bocadinho desses temas que não tem falado tanto, um bocadinho entrar aqui numa pergunta um bocadinho mais política, a Eduardo Marçal Grilo. Está com 10 pontos, portanto vamos ver se consegue chegar aos 15, eu acho que sim. Qual o partido que mais vezes apresentou moções de censura na Assembleia da República?
6: Estamos a falar da democracia.
8: Exato, da democracia, claro.
6: 50 sim, anos.
5: Sim, não, antigamente não havia.
6: Não havia partido sequer.
5: Não havia partido.
8: Claro, não, não é difícil. É assim aquele mais óbvio.
5: O PCP?
8: Exatamente.
3: 15 pontos.
8: Estamos agora com uma ameaça de moção de censura por parte do Chega. O Eduardo Marçal Grilo já disse que preza muito a estabilidade política, fez essa declaração numa altura em que houve também uma queda de um governo. Acredita que esta ameaça se vai concretizar ou é só, como dizia, a espuma dos dias?
5: Acho que sim. Quer dizer, eu não presto muita atenção a isto. Acho que isto é uma... Há aqui uma espécie de um folclore, não é? Porque temos um partido que vive disto. No fundo, o Chega vive um bocadinho desta mediatização. Tem que estar sempre, todos os dias tem que aparecer alguém, alguns com um bocadinho, enfim, umas pessoas um bocado estranhas, para o que eu tenho visto. Por acaso, eu digo que vejo pouca televisão, mas vi alguma televisão durante o mês de agosto. Porque tivemos muitos dias, tivemos 40 dias na Praia das Maçãs, na Casa
8: de Férias,
5: da Praia.
8: Portanto.
5: Quer dizer, no fundo posso dizer que estou sempre de férias, não é? Aliás, outro dia alguém me dizia...
3: Foram férias das férias.
5: O problema é que eu já não tenho férias, não é?
8: Mas aproveitou para ver um bocadinho mais de televisão.
5: Mas vi algumas coisas um bocado assustadoras, com franqueza. Vi algumas coisas um bocado assustadoras. Eu escrevo um diário há muitos anos. Escrevo um diário desde 1993. E, portanto, todos os dias, ou ao final do dia, antes de me deitar, ou no dia seguinte de manhã, eu escrevo. E escrevo normalmente, há uma frase do Churchill, eu sou um grande admirador do Churchill. O Churchill tinha uma frase absolutamente espantosa em que dizia: Eu, quando não sei o que é de dizer, digo o que penso. Que é um bocadinho aquilo que eu também estou aqui a fazer. É que eu não sei o que dizer. Eu nem sabia, já nem me lembrava como é que era o programa do...
3: Não me lembrava. Vamos cá para lembrar
5: como é que isto funcionava. E vi algumas coisas um bocado estranhas, mas percebi que isto é o normal. Neste momento nós caímos no normal.
8: O estranho é o novo normal.
5: Que é uma anormalidade. Para mim, pelo menos. Eu sou um meio conservador, meio progressista, quer dizer, eu faço aqui uma simbiose. Eu sou muito conservador em muitas coisas, e depois há umas coisas que eu acho que precisam de uma grande modernização e mais em movimentos de alguns progressistas, chamados progressistas, que às vezes dizem umas coisas que me fazem um bocado de impressão. E esta moção de censura, aparece porquê? Não é? Aparece a merda porque, de facto, nós fomos bombardeados durante 15 dias ou quase um mês. Eu já não sei há quanto tempo.
8: Quase foi. Dois meses, quase.
6: Já vai fazer dois meses agora. Está a falar do início da polémica com o Luís Neves.
5: Sim, uma coisa... Claro. Todos os dias aparecia uma coisa qualquer. Uma carrinha.
6: Outro lado.
5: Umas coisas complicadíssimas. Eu nem percebi o que era aquilo do outro lado. Depois percebi. E vi. E vi o que é que se passava. E penso que isto é a melhor forma de alimentar um partido como o Chega. O Chega, cada vez que o doutor Luís Neves, ou que aparece uma nova notícia do Luís Neves, e elas têm sido postas, não sei se há um sítio qualquer que vai colocando as notícias, não sei se haverá um centro na Roménia ou na Bulgária, que de vez em quando atira uma notícia. Isto é uma forma de alimentar... A forma como o Chega está na vida, não é? O Chega fez-se para fazer isto, não é? Que é para incomodar, para amassar as pessoas, prejudicá-las, é perturbá-las. Eu acho que as pessoas ficam um bocado perturbadas com isto. Isto deve ter existido sempre, um conjunto. O Chega esteve cá sempre. Eu acho que houve sempre um Chega em Portugal. Mas houve quem o trouxesse...
8: A notoriedade.
5: Sim, foi quem o colocou nas televisões, não é? Essencialmente.
9: Na
5: ribalta.
9: Portanto, vê esta moção de censura como uma espécie de folclore. Eduardo Marçal Grilo, temos de avançar para a quarta pergunta. Vamos sair da política, vamos para o ciclismo, uma área que aprecia bastante. Quem foi o último ciclista espanhol a ganhar a Volta à Espanha? Agora temos novamente um ciclista espanhol na liderança, depois do abandono de Tadej Pogacar. Quem foi o último espanhol?
5: Talvez o contador.
9: Certíssimo.
6: Isto é mesmo especialista.
3: Espetacular.
9: Especialista.
3: E já vão vindo.
9: De onde é que vem este fascínio? Para quem não sabe, o Eduardo Marçal Grilo é um aficionado do ciclismo. Ouviu, até comentava aqui há pouco, a comentar a última etapa deste ano da Volta à França na RTP2.
5: Todos os anos.
9: De onde é que vem este fascínio pela modalidade?
5: Eu vivia numa cidade do interior, em Castelo Branco, nos anos 50, em que é o único acontecimento desportivo de caráter nacional era a Volta a Portugal. E a Volta a Portugal ia praticamente todos os anos, nessa altura. Houve uns anos em 50 que não houve, mas nos anos em que houve, a etapa fazia-se em Castelo Branco. A meta era em frente da minha casa, dos meus pais. E normalmente havia um jornal que era um jornal do Norte, não sei se chamava Norte Desportivo ou Correio do Norte, já não me lembro como é que se chamava, que pedia, requisitava como que o telefone de nossa casa. E a casa estava, a porta estava aberta e havia uns jornalistas que andavam para trás.
9: Que usavam o telefone.
5: Que utilizavam o telefone da casa.
6: Para mandar as
5: depois houve um, notícias, depois as um, reações, houve um ano, eu tinha 15 anos. Comecei a me interessar quando eu tinha 9 anos, 1951, quando ganhou o Alves Barbosa, ganhou aqui, e o Hugo Coblet ganhou em França. E eu tornei-me um grande fã do Hugo Coblet. Tinha até uma fotografia autografada do Hugo Coblet quando tinha 10 anos, 11 anos. porque tinha um cunhado meu que gostava muito de ciclismo, enfim, não vale a pena estar com mais detalhes. E, portanto, o ciclismo passou a fazer parte, comecei a acompanhar, a bola aparecia às segundas, quintas e sábados, e eu comprava a bola, que era não havia televisão, não é? Havia a rádio, e ouvia os relatos das chegadas da Volta a Portugal, havia o diário da Volta. Lembro-me do Diário da Volta a ser feito em frente da minha casa pelo Arturo Agostinho, sentado num banco da avenida onde nós vivíamos, onde os meus pais tinham a casa. E lembro-me dele fazer o Diário da Volta sentado com um gravador, uma coisa extraordinária. Isto vocês que estão hoje nesta parafernália,
8: mais tecnológico,
5: isto turista. Fantástico, não é? Tu, esta coisa extraordinária em que a gente vive. E, portanto, marcou muito. Pois, em 57 foi um ano muito importante para mim, porque foi o ano em que a Volta a Portugal fez um dia de descanso em Castelo Branco. Eu passei um dia no meio dos ciclistas.
8: Foi uma alegria.
5: Fiz uma coleção de autógrafos que ainda tenho. Do Alves Barbosa, do Ribeiro da Silva, do Onofre Tavares, do Armindo, do António Batista. Enfim.
9: E ficou para sempre esse fascínio com o ciclismo.
5: Pois, interessante, depois comprei imensos livros. Tinha imensos livros. Os livros ofereci-os todos ao Museu Joaquim Agostinho, há 3 anos. Ainda ofereci para o Museu 430 peças, entre livros, pósteres e mais uns objetos que eu...
3: Mas os autógrafos ficaram para si. Os autógrafos ficaram consigo.
5: Os autógrafos ficaram comigo.
3: Ficaste. É uma boa recordação. É uma boa recordação.
5: Eu fiquei com um livrinho dos autógrafos e fiquei com dois dossiês, porque eu fazia muitos recortes, sobretudo dos jornais e de revistas estrangeiras. Sobretudo sobre Joaquim Agostinho. Eu fui um grande entusiasta de Joaquim Agostinho, alguém nos anos 68, 69, até eu morrer em 84. E portanto o ciclismo faz um bocadinho parte da minha vida.
8: E parte da sua vida também faz a Fundação Gulbenkian, estou correto?
5: Sim, sim.
8: A pergunta para terminar, para ir aos 25 pontos, tenho a certeza que vai acertar. Quem presidiu ao primeiro Conselho de Administração da Fundação Carlos Gulbenkian?
5: O doutor Azevedo Perdigão.
8: Exatamente.
3: 25 pontos.
8: Tem palmas e tudo.
3: Um totalista.
8: Marcelo Grilo, a Gulbenkian está a comemorar 70 anos. Estas fundações têm hoje em dia importância acrescida, nomeadamente na educação, em termos de inteligência artificial, de tanta digitalização. É importante ainda mais o trabalho destas fundações?
5: Eu acho que é importantíssimo. A fundação... Eu trabalhei 30 anos na Fundação Gulbenkian. E depois fiz um intervalo com o período em que estive no governo. Portanto, não estive a trabalhar propriamente 30, tive 26. 4 anos estive fora. Acho que as fundações hoje em dia têm ainda mais razão de ser do que na altura em que, por exemplo, a fundação foi feita. Nós não temos uma grande tradição de fundações fortes. Temos centenas de fundações em Portugal. Não sei, em Portugal é capaz de haver 800 ou 900 fundações, não sei exatamente o número hoje em dia. Eu presidi o Conselho Geral durante alguns anos, presidi o Conselho Geral da Associação Portuguesa de Fundações. Não sei se chama Associação Portuguesa de Fundações,
8: a associação que reúne as várias fundações.
5: E fundações a sério, isto é, fundações que têm fundos e que vivem per si, há relativamente poucas. Há muitas fundações que são um bocadinho um simulacro de fundações, têm um pequeno endowment e depois socorrem-se muitas vezes de acordos com outras fundações. Há fundações que muitas vezes recorrem, por exemplo, à Fundação Gulbenkian para poder desenvolver os seus projetos. Na parte da educação, as fundações têm algumas fundações têm como objetivo, digamos, antecipar o futuro. E neste momento, na educação, não há nada mais importante do que refletir sobre como é que se vai continuar a educar, sobretudo com a inteligência artificial e com tudo isto que aí vem, que nós não sabemos muito bem como é que se vai desenvolver. As fundações podem arriscar, podem fazer coisas novas, podem introduzir, digamos, nas sociedades novas formas de fazer o ensino e a aprendizagem. Não é apenas uma questão de equipamentos, é sobretudo uma questão de formação das pessoas. formação dos professores, controle do que são os currículos. Os currículos vão ser muito diferentes do que são hoje. Nós temos estas coisas no bolso, não é? Nós estamos aqui todos, mas temos todos um telefone no bolso.
3: Um smartphone, não é?
5: Temos todos um smartphone que está desligado, não é? Vocês pediram para desligar. Isto funciona como uma prótese. É uma prótese que todos nós saímos de casa sem isto e ficamos como se nos faltasse qualquer coisa de nós próprios, não é? E, portanto, o facto de nós termos toda a informação, nós temos o mundo todo aqui, praticamente, pode-se dizer isto, temos o mundo todo aqui, com a internet e com a inteligência artificial, com o ChatGPT, com o Claude, com estas cangalhadas todas que nós temos. Peço desculpa do termo cangalhadas, mas isto, de facto, é uma parafernália incrível. Nós vamos ter necessidade de formar de uma forma diferente.
10: Claro.
5: Estou convencido que os primeiros anos de escolaridade são absolutamente vitais e isto não é de grande utilidade. Nós temos que saber ler, temos que saber escrever e falar muito bem. Isto é absolutamente essencial. O domínio da língua própria, da língua materna. O domínio, pelo menos, de uma língua estrangeira. Quem não souber inglês vai se ver aflito nos próximos tempos. Ter uma boa formação em matemática, ter uma boa formação em história, conhecer bem o mundo em que nós vivemos, eu acho que isto é essencialíssimo. E, portanto, a formação de base que nós dissemos outro dia numa fala que fiz numa universidade, suponho que no Técnico, que é a minha escola, um tipo disse que você está para aí a falar de educação, isso não tem importância nenhuma, isto vai ser tudo com os computadores. Eu disse-lhe, olha, os computadores, a internet, o ChatGPT, o Claude, o Mito, estas coisas todas, as Anthropics, não sei o que, Open, esta parafernália toda, vai ser o futuro, não tenho dúvida nenhuma. A formação de base é outra história.
10: Que é para também percebermos lidar com isso.
5: A formação de base é outra história. A educaçãozinha no pré-escolar para sociabilizar, claro. Os primeiros anos de escolaridade para aprender, para saber. O conhecimento é uma coisa que não se adquire de repente. Esta coisa de nós querermos, nós mandamos um e-mail e depois ficamos ainda, o e-mail, e já estamos à espera da resposta. Não? Antigamente as coisas eram mais lentas. E a aprendizagem, para se ter conhecimento, o tempo conta muito.
10: Tem que ser mais lento.
3: Por falar em tempo. O tempo conta muito. Temos de ir, Eduardo Marçal. Mas ficávamos aqui amanhã toda a ouvi-lo, ainda por mais com essas histórias. Desculpe, interrompê-lo.
9: E com 25 pontos.
3: Mas são 10 e 2. E com 25 pontos. Foi um totalista. Só 19 convidados conseguiram os 25 pontos.
5: Foi.
3: E fazemos isto desde maio de 2024.
6: E há uma certeza,
3: mais 2 anos.
6: Não vai conseguir melhor do que isto.
3: Muito obrigada por ter vindo à Atenção de Inquérito. Foi um gosto. Obrigada.
5: Foi um gosto de estar com vocês.
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0: Olá, muito bom dia. Está com a Rádio Observador 10 e 3. As notícias na Rádio Observador com Luís Soares. O Ministério Público abriu um inquérito à correção digital dos exames nacionais do ensino secundário. Foi na sequência de uma queixa apresentada pela FENPROF.
1: A Procuradoria-Geral da República confirma que a queixa da FENPROF deu origem a um inquérito. O processo está no Departamento de Investigação e Ação Penal Regional de Lisboa. Informação avançada há instantes pela agência Lusa. A queixa foi entregue em julho, motivada sobretudo pelos relatos de folhas desaparecidas em vários exames. Ao longo de várias semanas, os professores relataram também atrasos na disponibilização de provas, erros na digitalização das respostas e também dificuldades na plataforma de classificação. O Ministério Público confirma agora a abertura de um inquérito.
0: E ainda sobre este assunto, o ex-ministro da Educação, Eduardo Marçal Grilo, considera que a correção digital dos exames do ensino secundário não é reforma nenhuma.
1: Convidado da Comissão de Inquérito desta manhã, o ex-ministro da Educação, Marçal Grilo, defende que o que devia ser reformado é o acesso ao ensino superior.
2: O que se passou foi considerado uma reforma. Eu acho que aquilo não é reforma nenhuma. Aquilo é, sobretudo, e bem, o aperfeiçoamento de uma parte de um processo, que é o processo de, digamos, de validação e da avaliação das provas dos exames do 12º ano. Mas isto faz parte de um processo. Eu que acho que vale a pena, e pensei muito nisso, o que vale a pena pensar é em reformar o acesso ao ensino superior. Isto não tem nada a ver com a reforma do acesso ao ensino superior.
1: O antigo ministro da Educação, Eduardo Marçal Grilo, defende uma reforma do acesso ao ensino superior. Foi na comissão de inquérito há instantes, aqui na Rádio Observador.
0: O antigo ministro da Economia, António Costa Silva, avisa que depois do PRR o país vai ter de ser criativo nas políticas públicas. Como, por exemplo, o ex-governante aponta o dedo à compra das 3 fragatas italianas por parte do governo.
1: António Costa Silva afirma que é tempo de potenciar as empresas portuguesas depois do prazo para a aplicação do PRR. Ter chegado ao fim. Quanto à aquisição de fragatas, o antigo ministro defende que a construção de 2 delas deve ser feita nos celeiros navais de Viena do Castelo.
3: Porquê que nós vamos comprar 3 fragatas à Itália? Porquê que não associamos uma das nossas grandes empresas, que é o Westsea, que é do grupo Martinferry e que opera os estaleiros de Viana do Castelo? Isto é uma questão crucial. Se for olhar para os estaleiros de Viana do Castelo, em 2014, como se recordarão, estavam na falência. O Estado conseguiu chegar a acordo com a Martinferry, pegou nos estaleiros, criou o Westsea. Nestes últimos 12 anos, estes estaleiros construíram 23 navios. E por ano estão a reparar 50 navios.
1: E para, na sua opinião, tecnologia em vez de comprar ao exterior, temos capacidade para construir?
3: Não, a primeira fragata, muito bem, é construída em Itália, mas temos que associar ao Westsea. Repara, a tecnologia da Westsea é referenciada hoje no mundo.
1: Dona Costa Silva defende que Portugal devia, pelo menos, construir 2 das 3 fragatas que foram adquiridas à Itália, na aquisição destas 3 fragatas.

0: investimento. E depois tem a ERSE, que é o grande regulador da energia, que intervém na regulação dos preços da energia. Portanto, o que eu levanto aqui é esta entrada, qual é o custo da oportunidade. E, portanto, se aquele dinheiro, evidentemente que é um investimento financeiro, vai funcionar porque há um dividendo de 4% ou mais que vai ser adquirido, mas esse dinheiro era necessário ser, nesta altura,
1: faz mais sentido ali, este investimento faz mais sentido do ponto de vista da soberania.
0: Sim,
1: ou
0: exatamente.
1: Do ponto de vista económico?
0: É mais do ponto de vista da soberania.
2: No Explicador desta manhã, António Costa e Silva deixa também alertas sobre o estado da economia portuguesa, influenciada igualmente pelo cenário geopolítico.
0: No segundo trimestre cresceu, o crescimento em cadeia foi 0,8%, o que é positivo, mas nós temos, quando analisamos o investimento direto estrangeiro, e tínhamos colocado já Portugal no mapa, no top 10 dos países europeus que mais investimento direto estrangeiro atraíam, quando analisa o que se passou entre 2024 e 2025, há uma queda de quase 35%. Quando analisa as exportações, elas atingiram 50% do PIB em 2022, no ano seguinte 49%, mas nos últimos anos tem havido a declinar. E temos vindo a perder, digamos, competitividade a nível de quase 57% dos nossos mercados-alvo. E isto combinado com outro fator, nós temos a despesa estrutural do Estado a aumentar. E, portanto, os excedentes estão a diminuir e, portanto, se não tivermos atenção a isso, podemos entrar em déficit.
2: O antigo Ministro da Economia do PS, António Costa Silva, no Explicador desta manhã, ele foi responsável por elaborar a visão estratégica para o Plano de Recuperação Económica de Portugal 2030, o documento que serviu de base ao PRR.
3: O Ministro da Administração Interna promete para as próximas horas novos esclarecimentos sobre os casos em que está envolvido. Luís Neves vai falar numa altura em que o Chega ameaça com uma moção de censura, mas o governante afirma estar absolutamente tranquilo.
2: É a resposta do Ministro quando confrontado pelos jornalistas com a possível moção de censura por parte do Chega. Luís Neves remeteu novos esclarecimentos para hoje, garante que não tem nada a esconder. Ora, o Chega mantém a hipótese de avançar com uma moção de censura ao governo, mas André Ventura revela agora que ainda vai reunir primeiro os órgãos do partido antes de tomar uma decisão final e depois de ouvir o que tem a dizer Luís Neves.
4: Eu respeito muito os órgãos do partido, eu tenho a minha própria posição sobre isso, mas reservo para amanhã. Eu amanhã terei hoje tive uma reunião com a liderança parlamentar.
5: Então, mas André Ventura tem uma posição, André Ventura está aqui a ser entrevistado.
4: Mas eu não sou o único que não Chega, não é? Eu sou o presidente do partido.
5: Mas podemos conhecer qual é a convicção de André Ventura.
4: A mim
5: respeito.
4: É que este problema não está ainda resolvido e que eu acho que as instituições, a sua integridade está em causa se Luís Neves continuar, é a minha perspectiva.
5: E por isso deve avançar com uma moção de censura.
4: E na minha perspectiva...
5: Mesmo que tenha a certeza que ela vai ser chumbada.
4: E na minha perspectiva... Bom, as moções de censura são uma censura ao governo. Nós não fazemos com um cálculo político. O PS tomará a sua decisão sobre se quer ficar atrelado a Luís Neves ou não quer ficar atrelado a Luís Neves. E se houver moção de censura, o PS tomará essa decisão.
2: André Ventura, entrevistado ontem à noite no canal Now, insiste que Luís Neves não tem condições para continuar como ministro da Administração Interna e que a demissão é o único caminho. O líder do Chega afirma também que nunca viu o primeiro-ministro tão condicionado e sem autoridade perante as polémicas que envolvem Luís Neves.
3: São agora 10:10, já a seguir o contracorrente. Primeiro, Luís, que outras notícias marcam esta manhã?
2: Um incêndio começou esta madrugada numa fábrica de pellets de madeira, em Alcácer do Sal. As chamas estão circunscritas a um armazém. Não há registro de vítimas. No combate às chamas estão mais 30 operacionais dos bombeiros e da GNR. O alerta foi dado por volta das 5:40 da manhã. A PSP já sinalizou no último mês 284 idosos em situação de vulnerabilidade. Dos casos identificados, 182 estavam em situações de risco social, sobretudo por falta de autonomia, isolamento e suspeitas de serem vítimas de crimes. A operação decorre em todo o país até 25 de setembro, pretende identificar de forma precoce situações de fragilidade e assim encaminhar os idosos para o apoio necessário. A União Europeia pede aos Estados-membros para que doem à Ucrânia mísseis interceptores em fim de vida útil. A chefe de diplomacia europeia alerta que a Rússia está a intensificar os ataques a civis para quebrar a população ucraniana. Kaya Kallas defende, por isso, que Kiev precisa de mais armas e considera que estes mísseis seriam importantes, um pedido que surge depois de mais uma noite de ataques da Rússia contra Kiev. Pelo menos 12 pessoas morreram. Subiu para 1.003 o número de mortos nas cheias que atingiram o Nepal e o Tibete na semana passada. Os dados foram atualizados esta manhã pelas autoridades locais. Ainda o registro de quase 4 mil desaparecidos, entre os quais 4 portugueses, 3 no Nepal e 1 no Tibete. Até agora foram resgatadas quase 12 mil pessoas. 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

0: Carvalhão Gil ainda estava preso em Évora quando pediu à Caixa Geral de Aposentações para calcular o valor da pensão a que teria direito. 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É menos de metade do salário que tinha antes da detenção em Roma. 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Recorre formalmente da decisão e consegue que o valor seja revisto. 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Cumpriu a pena a que foi condenado, mas também perdeu tudo. 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
1: Bom dia. No Contracorrente de hoje, o que aconteceu aos intelectuais? Karl Marx defendia que a religião era o ópio do povo. Ironicamente, o marxismo acabou a tornar-se o ópio de muitos intelectuais. Os que eram e são tidos como os mais cultos e mais informados, os intelectuais, perderam e perdem o espírito crítico perante a economia planificada e as engenharias sociais. Bom dia, Helena Matos. Os intelectuais enganam-se quase sempre, é isso? E isso acontece porque ignoram a realidade?
9: Bom dia. O erro, eu acho que é até uma faz parte, e o erro não é nada uma coisa negativa. Aquilo que estamos aqui a falar, e muitas vezes grandes das descobertas da humanidade, nasceram precisamente de erros, não é? Todos nós, quando éramos miúdos e vimos muito aquelas séries das descobertas científicas, ficávamos fascinados quando percebíamos que algumas delas, importantíssimas, tinham nascido precisamente de opções erradas, de descuidos, de desleixos. Não, aqui falamos de algo diferente. Ou seja, falamos de um grupo, e podemos perguntar, mas quando é que, na verdade, se começou a falar dos intelectuais? Para termos... Sim, há sempre aquela chegada ao caso de Refus, em França, em que de facto há um posicionamento por um setor de escritores, artistas, e aí o termo já existe, já teria sido usado anteriormente, mas aquele intelectual que vamos se calhar falar aqui mais hoje, mas tudo depende dos nossos convidados, o outro, ou foi noutro que eu estava a pensar. Aliás, este programa partiu de um livro, a Helena Garrido, que já também está em estudo, teve um grande entusiasmo com o livro do Fitoussi, não é?
1: Chama-se Porque se enganam os intelectuais, do ensaísta, colunista, investigador Samuel Fitoussi. Fitoussi.
9: Também, quer dizer, podíamos recuar um bocado mais e podíamos ir ao ópio dos intelectuais. Agora, nós temos a decorrer, agora por estes dias, a festa do Avante, onde temos o setor intelectual, ainda no sentido obreiro do termo, o setor da revolução. Aliás, o Partido Comunista, eu gosto sempre muito de ver as listas dos candidatos dos diferentes partidos, até porque penso que essas pessoas dão ali, dão a sua cara, estão ali, nos diferentíssimos partidos. Não é claro que ninguém se repara aos que estão cá mais para baixo nas listas, mas eu gosto das identificações, ver as identificações profissionais. E no caso do Partido Comunista Português, ainda temos as pessoas que são identificadas como intelectual. E sendo que depois não são as pessoas às quais nós reconhecemos uma maior protagonismo, influência no setor da... que o intelectual está, embora tenha a ver com saber, é em geral um saber muito na área das letras, do pensamento, da história. Mais dificilmente vemos surgir intelectuais noutras áreas.
10: Deixa-me só dizer-te o seguinte.
9: Diz-me.
10: Lembrei-me agora quando falaste disso. Quando vais ao comitê, à lista de comitê central do PCP,
9: nós temos, por lá, sim,
10: de facto, intelectual. O Alexandre Araújo, por exemplo, intelectual, 52 anos, que está com Adelino Nunes, que é operário metalúrgico, 62 anos. Portanto, ainda temos um intelectual, como estavas a referir.
1: Então há consciência de classe.
10: Exatamente, é isso mesmo.
9: Serão os intelectuais.
10: Tem uma racionalidade.
9: O operário, eu não duvido. Sim. Agora, o intelectual. Porque, por exemplo, podemos discutir. Nós podemos ter grandes médicos ou grandes investigadores em ciência.
1: Uhum.
9: E temos tido alguns. Mas para que esse grande investigador em ciência seja considerado um intelectual, é necessário depois que ele tenha uma intervenção na área das letras, do pensamento, muitas vezes até de alguns ativismos. Não basta ser um grande investigador para se ser considerado um investigador na área. Dificilmente um engenheiro é um intelectual, não é? E pode ser um notabilíssimo engenheiro e ter teorizado sobre construção de pontes e estradas e palas e essas coisas. Portanto, o intelectual tem aqui uma outra inserção. E se quisermos chegar à caricatura, nós podemos pensar, eu e a Helena Garrido, lembramos perfeitamente dos tempos em que isto era quase enfático. O intelectual era o intelectual de esquerda, não é? Tinha até um tipo de caricatura, se a pessoa desenhasse um homem com umas barbas, um determinado tipo de óculos e não sei o quê, já sabíamos que tínhamos ali o chamado intelectual, que era quase desnecessário dizer que era um intelectual. Não, mas não têm muito ar.
5: Não sei se estamos preparados.
9: Se calhar podemos apresentar.
1: Há duas pessoas de óculos e de barba e que fisicamente encaixam nessa categoria.
5: À mesa até há três, não é?
9: Exatamente. Não
1: é o Pedro Mexia, escritor. Bom dia, Pedro.
11: Bom
1: também
11: dia.
1: O Alexandre Franco de Sá, professor universitário. Bom dia também, Alexandre.
11: Bom dia.
9: Exatamente. Quer dizer, quando os comércios vermelhos entraram em Phnom Penh, foram logo os primeiros, os intelectuais, os que tinham óculos, a marchar dali para fora. Que se note, ao mesmo tempo que essa entrada e aquilo que era do início de um dos mais surpreendentes e aterradores genocídios que a humanidade conheceu, era celebrado pelos intelectuais do Ocidente, nomeadamente em França, que tinha uma ligação pois, histórica àquele país, como uma libertação, não é? Há sempre, aliás, o Fitoussi acho que até elenca alguns dos textos, se não é ele. Eu ontem estava a ver várias descrições, pois estas coisas, os jornais estão lá sempre, não é? E então o que é que se tinha escrito no Le Monde, no Libération, e mesmo noutros jornais, até mais de centro-direita, sobre a entrada dos Quimeres Vermelhos em Phnom Penh, ou aquilo que se tinha escrito sobre a Revolução Cultural na China, que era que evidentemente um morticínio e uma destruição da cultura, mas a forma como muitos intelectuais do Ocidente foram associados e que lutavam aqui pelas liberdades, mas depois sofriam de uma espécie de encantamento perante estes regimes ditatoriais. E aqui temos também, pronto, eu não me vou alongar muito mais, mas temos sempre, isto era improvável não referir, aquele momento em que Sartre e Simone de Beauvoir vieram a Portugal em 1975, uhum. e há ali uma G3 e aquilo tudo, e um Sartre já meio cego, que quase que desiludido com o PREC português por não estarmos suficientemente imbuídos do espírito revolucionário e não estar, quer dizer, e parecer termos mais dúvidas, e notes que ele andou ali de local revolucionário em local revolucionário, mas mesmo assim parecia-lhe, que faltava ali qualquer coisa, qualquer disposição, qualquer vontade de ir mais à frente, mais além. Nós, como muitos destes intelectuais faziam aquilo que era o chamado turismo revolucionário, e onde geralmente não viam nada, não é? Porque conseguiram ir à União Soviética, conseguiram ir à República Popular da China, conseguiram ir ao Camboja, e há também esses casos, que é difícil, como é que eles conseguiram ver aquelas coisas? E iam e vinham e só viam maravilhas. E mais importante, conseguiam destruir a reputação daqueles que diziam que estavam a acontecer outras coisas. E isso tem casos dramáticos nos Estados Unidos, nomeadamente com a fome na Ucrânia. Vamos ver quem ganhou o Pulitzer e quem é que ficou, quer dizer, mal visto profissionalmente e depois acabou de ser assassinado. E, portanto, era sempre quem defendia estas narrativas. Mas temos o mesmo. Aqui há poucos programas, aqui referimos a propósito de outras coisas, como em Portugal, reputadíssimos intelectuais destruíram a seriedade de homens, como o Chico da Cuf, um operário que tinha ido para a União Soviética e realmente ficou lá, e apesar de ser comunista, constatou que aquilo não era nada do que lhe tinham dito. E, portanto, este destruir da credibilidade, mesmo quando as coisas já eram muito evidentes, e isto também é um papel importante. Portanto, aquilo que nós vamos falar é desta sedução dos intelectuais, que também existe, e é interessante, o Fitoussi também cita isso, e estava a pensar no Aron, que é, não é muito, também
1: Aron,
9: há muito,
1: Raymond Aron.
9: O Raymond Aron, que vem, também temos isto muito no Reino Unido, que é... e também é importante dizê-lo, houve sedução de grandes intelectuais por outros regimes totalitários, só que foram muito breves esses regimes, terríveis, mas muito mais breves, como é o caso do nazismo, não é? E, portanto, e porquê esta sedução pelo totalitário? É porque, e esta é a linha que o Fitoussi aponta, e não só ele, que é, ali são projetos políticos que nascem de uma concepção da sociedade, de um plano, de uma organização. E isso faz isso ao intelectual. Surge-lhe como um produto do pensamento e no qual ele tem um papel, não é? Ao passo que esta nossa sociedade de capitalismo mais ou menos moderado ou mais ou menos intenso, esta sociedade da livre iniciativa é um caos. É um caos que nasce da iniciativa da pessoa que resolve fazer uma empresa. Não foi planeado, não foi concebido, não é? Como é que, quer dizer, quando o Bill Gates foi para aquela garagem, porque a mãe tinha conseguido pagar aqueles mais a associação de mães daquele colégio, né, uma coisa altamente improvável, tinham conseguido pagar determinado tipo de equipamentos e não sei o quê, aquilo não estava previsto que acontecesse assim. Quando o Amâncio Ortega se pôs a fazer batas numa sala da sua casa com a sua mulher e o seu irmão e a sua cunhada, não... Quer dizer, era absolutamente improvável que dali nascesse a Zara, não é? Portanto, há aqui uma... E em simultâneo, quantas empresas não faliram? Quantas coisas não se tentaram fazer e foram por água abaixo? Quantas coisas só muitos anos depois é que se percebeu que podiam ter interesse? Portanto, face a esta desordem da livre iniciativa, porque é uma desordem completa, quer dizer, não tão completa, é cada vez mais apertadinha, mas há um lado de desordem, há um lado de algo que não é planeado, que de alguma forma, ao intelecto, e que nasce muitas vezes do mais puro instinto, do senso comum, há aqui este lado do intelectual que fica sem chão. Portanto, a sedução, muitas vezes por estes totalitarismos, é a sedução pela coisa pensada. E E também é justo que se diga que não será apenas, nós, claro, temos aqui hoje um programa sobre os intelectuais, mas quando foi da crise financeira, que tem sido tantas, mas estamos a falar, quando os bancos foram completamente abaixo, eu lembro de um cartoon num jornal, não sei se era New York Times, era um jornal assim, e o cartoon era muito interessante, que era, e este ano o prémio de Nobel da Economia vai para a senhora, e parecia uma senhora norte-americana, assim, que tinha os seus rolinhos na cabeça, as suas coisas, uma senhora de idade, com um ar muito modesto, que guardou o seu dinheiro debaixo do colchão e não acreditou nas previsões económicas.
10: Nos produtos financeiros, não é?
9: Pois, era nas previsões.
10: Também foram produtos de intelectuais.
9: E também foram produtos, sim, e depois se calhar até, e de intelectuais, e também tinham um propósito social,
10: exatamente,
9: não é?
10: Exatamente.
9: Exatamente. Portanto, eu acho que nós temos dentro do estúdio quem e também vamos ter o telefone, quem fale sobre
1: de tudo isto, de tudo isto até ao meio-dia no Contracorrente de hoje. Já aqui foi apresentado o Pedro Mexia, escritor, também o Alexandre Franco de Sá, professor universitário. Pedro, é possível pensar de forma verdadeiramente imparcial ou estamos sempre condicionados pelos nossos valores, pelas nossas experiências e também pelos nossos interesses pessoais?
5: Bom dia. Bom, é apresentado assim, a questão, não pode haver pessoas imparciais. Ninguém escapa à sua circunstância, até certa medida aos seus interesses. Mas isso é, no fundo, é como o jornalismo. O jornalismo, é possível fazer bom jornalismo sendo parcial. Eu, os jornais que gosto mais, aliás, isso acontece em quase todos os jornais, que não em Portugal, que mantém-se mais ou menos esta mitificação da não... da imparcialidade, todos os jornais que eu gosto mais, europeus e americanos, são jornais que têm uma posição editorial, aliás, na tradição anglo-saxónica há até o hábito de apoiarem, fazer o endorsement de candidatos, de partidos, etc. E, portanto, se um texto jornalístico, estou a pensar agora não num texto de opinião, num texto jornalístico, tiver um pressuposto ideológico, mas métodos jornalísticos, isto é, se forem usadas as regras normais de ouvir mais do que uma fonte, etc., não vejo problema nenhum. Eu gosto imenso de ler o Libération, por exemplo.
9: É um francês ótimo, não
5: é? E eu gosto...
9: Que tem francês é uma língua lindíssima.
5: Sim.
9: E eles têm ali um francês muito preparado.
5: É um jornal muito bonito, ainda por cima, graficamente, é um dos jornais mais interessantes. Era um dos jornais que o Independente, no seu auge, copiou, do ponto de vista gráfico. Claramente.
9: Eu estou a pensar
5: com uma grande fotografia e depois uma coluna ao lado.
9: A cobertura da Rádio Renascença em Portugal foi a primeira vez, ou uma das primeiras vezes, quando foi da questão do referendo do aborto. Eu sei porque eu fiz lá comentário com a Maria José Nogueira Pinto, eu era a favor da descriminalização, a Maria José Nogueira Pinto era contra, e portanto eu ouvi várias horas de emissão e estava muito bem feita. A cobertura da rádio, não estou a falar das minhas intervenções de modo algum, estou a falar da cobertura da Rádio Renascença, que tinha uma posição clara, era contra, mas a cobertura foi das mais isentas, isto não sou apenas eu a dizê-lo, são outras pessoas também.
5: Mas além do mais, em relação à parcialidade e à imparcialidade, evidentemente, por exemplo, que um cientista social... Por exemplo, enquanto cientista social...
9: Tu não achas isso uma expressão horrorosa?
5: Não, vamos dar debate. Também há a ciência da literatura, portanto, tudo é possível, não é?
9: Mas não são expressões...
5: Eu
9: não consigo. Quando ouço pronunciar
10: cientista
9: social, acho que está
5: imaginem
9: na altura de um
5: fazer aquelas
9: sítio.
5: Aspas com
10: é engenheiro social também.
5: Exatamente.
9: É mesmo
5: os engenheiros da alma. mas, por exemplo, uma coisa é uma pessoa que trabalha, que é socióloga ou qualquer coisa desse género e que no seu trabalho, na sua investigação, nas suas aulas, na sua obra intelectual, procura um certo equilíbrio. Outra coisa é a sua intervenção como intelectual naquela sentido em que a Helena Matos dizia há bocado, que é o facto de alguém que... Porque há aquela expressão do intelectual específico e do não específico, ou seja, um intelectual, no fundo, é uma pessoa que... E é daí que nasceram muitos equívocos. Não é propriamente um sociólogo a falar de sociologia. É um sunetista a falar da segurança social. esse é que foi o modelo. Foi que as pessoas que tiveram uma projeção social por uma coisa que não tinha nada a ver com aquele assunto sobre o qual se estavam a pronunciar e que, em determinadas épocas e em determinadas sociedades, tinham um prestígio social, em França, nomeadamente, esse prestígio social dava-lhes um capital para se pronunciarem sobre temas que não eram os seus. Ou seja, o que é que o Zola sabia sobre o que se passava no exército francês?
9: Uhum.
5: Evidentemente que a estreia da figura e do intelectual foi feliz, no sentido em que ele tinha razão.
9: Ele tinha razão.
5: Em que ele tinha razão. E, portanto, essa estreia foi boa. As sequelas foram menos boas, digamos assim. Mas o começo começou bem, começou bem.
9: Sim.
1: Alexandre, bem, os intelectuais...
11: Sobre esta questão.
1: Sim.
11: Eu começaria por dizer que há aqui um conceito importante que nós temos de mobilizar, que é o conceito de interpretação. Quer dizer, quando nós olhamos para o mundo, quando nós vemos as coisas, quando nós já as vemos carregadas com a nossa experiência, com a nossa mundividência, com a nossa visão do mundo, naturalmente. Uhum, uhum. Portanto, ninguém é neutro. E os intelectuais são pessoas como as outras e, portanto, naturalmente, transportam essa visão do mundo consigo. Agora, o problema aqui dos intelectuais é que, a certa altura, se cria... Aliás, o livro do Fitoussi aborda essa questão, nomeadamente quando se refere à universidade. Uhum. Transportam para o seu envolvimento, para as suas relações... circunstâncias de vida que os obrigam a reforçar os preconceitos que têm.
9: Uhum.
11: E, portanto...
9: Quais são essas circunstâncias?
11: Desde logo, o tempo livre e a capacidade que têm, quer em termos de modo de vida, quer em termos de tempo livre, como eu estava a dizer, para se poderem dar ao luxo de... Sim. De ver o mundo de outra forma, não é? Quer dizer, de desprezar, digamos, o senso comum. Uhum. Às vezes esta atitude do intelectual é uma atitude que se contrapõe àquilo que é a visão das pessoas normais, ao common sense, não é?
10: E despreza o mesmo cidadão
11: comum. E esse desprezo foi muito também construído, foi muito cultivado, aliás, grande parte de estava a falar das ciências sociais, que me parece que tem um espaço importante aqui nas universidades, mas elas assumem uma responsabilidade de relação com o senso comum,
9: uhum.
11: que é uma responsabilidade muito complexa.
9: Posso só interrompê-lo para chamar a atenção para um exemplo que é muito impressionante. Agora, por causa da situação de Ceuta, há imensos vídeos dos residentes de Ceuta a discutirem com os jornalistas em estúdio, mães, sobretudo muitas mulheres muito indignadas, e há um vídeo impressionante, porque está um senhor com um típico ar de intelectual progressista espanhol sentado em estúdio, e a certa altura tem a senhora, coitada, está lá a dar conta daquela vida de não poder sair por o pé na rua, aquelas coisas todas da degradação, da sociedade, não sei o quê, e ele diz de lá do seu estúdio, ela está a falar de várias coisas, e ele diz, eu explico-te, bem, quando ele lhe diz eu explico-te, a mulher parecia que lhe tinham posto...
5: É o famoso mansplaining.
9: Eu explico-te.
5: Mansplaining.
9: Como eu explico-te? Quer dizer, mas é esta sobranceria,
11: precisamente,
9: não?
11: Precisamente.
9: Mesmo e numa aqui, situação dramática como esta.
11: A recuar até ao século XIX, ao caso de Dreyfus, para ver a origem aqui dessa... Eu até recuaria um pouco antes, quer dizer, o século XVIII, uma pessoa vai ao Rousseau, lê no Rousseau, quer dizer, aquela figura que a certa altura parece um contrato social do legislador. O que é que faz um legislador? Quer dizer, esta figura do intelectual iluminista, não é? Quer dizer, o homem iluminado. Vai, no fundo, e ele é explícito nisso, vai educar o povo, que é soberano, para dizer o que é que. Para educar o povo no sentido de fazer com que o povo queira aquilo que já quer sem saber que quer.
9: Isso.
11: Portanto, na verdade, é esta figura do intelectual de vanguarda que depois, por exemplo, fazendo aqui um grande salto para o século XIX, já vão falar no Partido Comunista. O Partido Comunista, quando fala do povo, o que é o povo para o Partido Comunista? É o proletariado. E ao povo proletário sem consciência de classe. Quer dizer, quem é que vai dar consciência de classe ao proletariado?
5: Devidamente guiado pela
11: obviamente o partido. Portanto, naturalmente, o partido já é o proletariado que sabe que é o proletariado. Quer dizer, portanto, no fundo, esta relação que é essencial para o comunismo, eu estou a referir-me aos grandes, são grandes autores, o Lenin, esta relação entre um partido, entre um povo que quer, mas ainda não sabe o que quer, e o partido que vai esclarecer o povo acerca do, daquilo que o povo quer sem ainda saber o que quer.
9: Quando começam as manifestações na RDA, uhum. não é? Na República Democrática Alemã, a Alemanha não esteve sempre unificada, nós temos ouvintes de muitas idades, não é? Aquelas manifestações que eles começaram a fazer regularmente, todas as semanas, sim. havia um slogan que era perturbante, que é nós somos o povo.
11: Claro. Então, há uma música do Partido Comunista, da DDR, da RDA, que é Die Partei, die Atima Rest, Die Partei. Quer dizer, não vou cantar aqui ao microfone, não tenho jeito para isso, mas é o partido tem sempre razão. É, vou deixá-lo passar para mais tarde. Mas o partido tem sempre razão. E esta noção de que o partido tem sempre a razão não é uma noção simplesmente despótica, não é uma. Mas há uma lógica dentro desta relação. E esta relação é precisamente essa.
5: Que é uma lógica intelectual.
11: Que é uma lógica
5: Porque
11: intelectual.
5: Porque o partido é que sabe para onde é que as coisas devem
11: claro,
5: seguir, não é?
11: Naturalmente. Uhum. Portanto, o partido é a vanguarda. Quer dizer, todas estas iconografias e depois o conjunto de expressões sobre o partido como a vanguarda do proletariado, não é? Essa vanguarda do proletariado é uma consciência de vanguarda em que o partido, com toda a honestidade, está imbuído daquilo que é o espírito proletariado, espírito esse que no próprio proletariado está alienado.
10: Uhum. Nós temos a focar-nos muito nos casos extremos, não é? Uhum. Que isto, de alguma forma, aplica-se quer à esquerda, quer à direita, uhum. embora uhum. o livro do Fito Cisse foque muito em exemplos de esquerda, ele não aplica a sua metodologia a si próprio.
9: Não sabemos como é que teria sido
10: próprio.
9: Caso o nazismo tivesse durado mais tempo, sim. não é?
10: Exato, exatamente.
9: Se aqueles intelectuais, porque...
5: Se bem que no tempo que durou já sabemos algumas coisas.
9: Já sabemos algumas
5: coisas. Mas
9: e pagamos para...
10: Mas há outros exemplos, mas há Hayek em relação ao Chile, sim. e a promoção que ele teve em relação às sim. ditaduras, portanto... E parece-me transversal, mas a minha questão nem era essa. Eu acho que o Fito Cisse, eu fiquei fã do livro, obviamente, uhum. mas a crítica que eu faço é que ele foca-se demasiado de um lado e não aplica a metodologia que usou
11: posso interrompê-la
10: a si próprio.
11: Depois, só para dizer isto. É que não há simetria.
10: Acha que não
11: acho
10: há?
11: Acho que não há por isto. Dentro da lógica do livro, é fácil para o Fito Cisse usar todos esses exemplos do intelectual de esquerda ou do partido de vanguarda. Porquê? Porque no comunismo e nos intelectuais de esquerda há uma doutrina. Há uma doutrina, portanto, há uma determinada representação do povo e há depois um papel que é atribuído ao intelectual, como estava a dizer, no sentido de ser o guia do povo, aquele que vai, no fundo, desalienar o próprio povo. No caso da direita, e especificamente aqui, estávamos a falar do nazismo, a coisa não é assim tão simples. Ou seja, o papel do intelectual no nazismo não é correlativo do papel...
10: As referências que existem é do Heidegger.
5: Isso.
11: Pois. E o Carl Schmitt. Eu fiz a tese mestrado sobre o Heidegger e a tese de doutoramento sobre o Carl Schmitt. Portanto, eu trabalho sobre o lado negro.
10: Não,
11: hoje não se pode dizer isso. O lado obscuro da força. Vamos dizer assim. Hoje não se pode dizer o lado negro da força.
10: E a sua perspectiva é que não há condições para dizer que ele também devia ter referido esses casos.
11: Quer dizer, o Fito Cisse refere, tanto quanto me lembro, eu li isto há algum tempo, mas a certa altura refere o Carl Schmitt na introdução e depois não fala mais, e no Heidegger menciona também. Mas no fundo, esses casos, quer dizer, ele coloca sempre a questão de dizer como é que é possível estas pessoas, com esta craveira intelectual, terem feito um erro crasso, que foi apoiar o Hitler em 1933. E eu acho que esse aspecto, quer dizer, claro que a questão posta assim, dicotomicamente, quer dizer, ou fazer um erro ou não fazer um erro, não esclarece a relação de ambos e a relação de muitos outros com o próprio regime. Só para ser muito, muito breve, sem querer ser chato com isto. Repare, só porque estudei isto um pouco. Em 1932, a Alemanha tinha tinha um governo conservador que era detestado por toda a gente, liderado por von Papen, a que se chamava o Ministério dos Barões, uhum. porque era de facto os barões, quer dizer, os barões dos bancos, e tinha uma situação constitucional dramática em que o governo, por um lado, dependia do Parlamento, como depende do nosso, portanto, se o governo não fosse tolerado pelo Parlamento, o governo caía, uhum. mas havia uma responsabilidade específica do Presidente, portanto, a iniciativa de nomear o chefe do governo, portanto o chanceler, era livre, não era como o nosso.
9: Ah.
11: E, portanto, muitos chefes do governo alemão, durante a República de Weimar, não têm um respaldo parlamentar, óbvio, portanto sim, vão ter de negociar.
9: Claro.
11: Portanto, são governos todos de iniciativa presidencial. Grande parte da República de Weimar é ocupada por governos ou do SPD, portanto, ou sociais-democratas, ou à direita está o centro católico, no fundo o Partido do Centro, que é um partido católico, e von Papen sai desse centro católico, portanto, embora esteja relacionado com a direita pura e dura, portanto, a direita monárquica, a direita mais reacionária, vamos dizer. Nesse contexto, em julho de 1932, 31 de julho, há uma eleição, depois de todas as crises, agora não vale a pena estar, que faz com que o Parlamento alemão tenha uma maioria de deputados contra a Constituição. Essa maioria, o partido mais votado é o Partido Nazi, portanto, o maior número de deputados é o Partido Nazi. Há um presidente do Parlamento que é um tipo chamado Hermann Göring, creio que é bastante conhecido. Mas esse partido não tem, ao contrário do que muitas vezes se diz, não tem a maioria. Como é que os nazis conseguem uma maioria de bloqueio? Com os comunistas. Ou seja, os comunistas cooperam ativamente com os nazis.
10: Está
11: bem, mas no sentido de tornar a situação da Alemanha ingovernável a partir de julho. Então o que é que acontece? Cria-se uma situação, o governo demite-se. Em julho, há uma tentativa durante o mês de dezembro de 32 do ministro da guerra, na altura chamava ministro da defesa, portanto, de von Papen formar um governo, que é o general Schleicher, mas não consegue fazer, ou seja, não consegue nunca uma maioria parlamentar estável. Então o problema que se colocava é, em janeiro de 1933, e Hitler chega ao poder a 30 de janeiro de 33, ou se reconduzia von Papen, regressando à situação anterior, calamitosa anterior, e ao governo dos barões, portanto havia um governo von Papen II, ou se pedia, ou se cumpria a exigência, os comunistas eram completamente irredutíveis, portanto, porque os comunistas tinham uma doutrina, ou seja, o Partido Comunista Alemão é um partido revolucionário, sim, quer tornar a Alemanha num Estado soviético, os nazis eram flexíveis. Então o problema é que os nazis apresentam esta solução, repare, dentro da época, vamos transportarmos para 32, era uma solução razoável. Os nazis pediam, não, vamos fazer um governo de coligação, como foram sempre. Agora, meus caros, o Partido Nazi é o partido mais votado, portanto vamos fazer com que o primeiro-ministro, portanto o chanceler, seja o líder do Partido Nazi. Sim. E de facto o governo que sai dessa solução é um governo liderado por Hitler com mais dois ministros nazis. O resto é um governo de coligação. Portanto,
5: mas
11: quem apoia essa...
5: Concordarás, Alexandre, deixa-me só dizer isso. Que é um pouco difícil nós falarmos de 1932 com a cabeça de 1932. Como se não tivéssemos conhecimento. É como dizer, é como falar da Revolução Russa sem falar do que aconteceu depois.
11: Não, mas eu não estou a dizer...
5: Não é possível fazer o processo do comunismo.
10: Exato.
5: Tendo em conta o total da história e falar do nazismo com as manigâncias parlamentares.
11: Com certeza, mas o ponto não é este, não queria ser. O que eu estava a dizer é que quando nós dizemos...
10: A sua tese é basicamente que não podemos...
11: Não é isso.
10: Não há, a sua tese é que não há simetria, não é?
11: Não há simetria. E não há simetria no caso, como eu digo, que o Fitoussi não explora no livro, mas no caso do Heidegger e do Carl Schmitt, quando a pessoa coloca o problema de saber como é que é possível que estes senhores... Em 32, repara, em 1932 houve duas eleições na Alemanha.
10: Deixe-me só interrompê-lo para fazer um contra-argumento, que é, nós, se analisarmos depois a Revolução Chinesa, na sua circunstância, podemos acabar por chegar à mesma conclusão, está a ver?
11: Não, sim, vamos lá ver.
10: Em relação às razões que levaram a Simone de Beauvoir e o Jean Paul Sartre,
11: mas é diferente.
10: Não,
11: deixe-me só.
10: Porque cria-se uma espécie de um véu. O que aparentemente acontece é que cria-se uma espécie de um véu nos olhos destes intelectuais.
11: Sim.
10: Que querem ver, que veem aquilo que querem ver.
11: Posso, sim, mas todos nós de alguma forma vemos aquilo que queremos ver.
10: Exatamente.
11: Mas deixe-me só terminar. No caso do Heidegger e do Carl Schmitt, repara, Carl Schmitt era um professor de Direito Constitucional que, em 1932, ou seja, 6 meses antes de aderir ao... Aliás, ele só veio aderir em maio, mas 6 meses antes de ter, no fundo, saudado essa solução governativa que põe o Hitler como chanceler, nesse tal governo de coligação. 6 meses antes tinha andado a escrever artigos de jornal a dizer: meus caros, votem em tudo, toda a gente que querem, menos comunistas e nazis. Portanto, ele sabia. Ou seja, o que o Carlos Schmitt pretendia do Hitler e do governo do Hitler nessa altura era o restabelecimento da situação anterior. Já o Heidegger é diferente. E muitos outros, agora, como digo, não vou voltar. Portanto, quando nós perguntamos o erro, sim, foi um erro se nós pensarmos nas consequências, portanto, a posteriori, nas consequências que esse processo teve. Agora, colocar a questão no sentido de saber como é que é possível que muitos intelectuais se autoiludiram, eles não tinham dados para
9: talvez
11: se iludir.
9: Talvez a grande desculpa interromper.
11: Só última coisa. A questão da simetria, que eu digo que não existe, é por um caso do Sartre e da Simone de Beauvoir, há uma doutrina à partida, ou seja, há uma lógica. Ou seja, o intelectuais como o Sartre e como a Simone de Beauvoir e muitos outros também têm uma doutrina, têm uma coerência na sua...
9: Aliás, o Sartre e a Beauvoir, quando a questão com a China, já se sabia imenso, não é uma questão do início. Não é como aqueles jovens intelectuais que em 1917 se podem ter iludido. Exato. Com Lenin, não é? Ou onde é que aquilo poderia levar. Não são jovens intelectuais, quer dizer, quando a Beauvoir e o Sartre apoiam o Mao Tse-Tung ou o Fidel Castro, estavam fartíssimos, até porque havia outro nível de informação muito grande, não é? Porque havia imagens, havia, apesar de tudo, reportagens, quer dizer, de alguma forma havia muito mais informação do que nos anos 30, circulava mais informação e, portanto, eles foi uma questão de adesão. Não foi...
10: O meu ponto é um bocadinho que
9: sim.
10: É...
9: E há uma outra coisa nas coisas do comunismo que é... Mas também não sabemos, porque nós não sabemos como é que isto teria continuado, caso o nazismo tivesse continuado, e que é mas temos as experiências dos fascismos. Sim. E que é o grau de permanência, há quase alguma, não é uma questão de quase, é de doutrina também no sentido místico do termo, não é? Nós, por exemplo, encontramos, o tempo de permanência é muito grande. Ao passo que nós, por exemplo, quando pensamos aqui no Estado Novo em Portugal, começamos a perceber que a certa altura perde a atratividade junto dos intelectuais e que teve claramente, quer dizer, temos de entender, a vanguarda cultural em Portugal, nos anos 30, estava do lado do salazarismo, era, conforme eles diziam, eram os novos,
5: mas,
9: não é?
5: Provavelmente não teria durado tanto se não fizesse essa dança compromissória que fez sempre nas várias tendências das diretas
9: portuguesas. Mas começamos a ver que nos anos 50, claramente, já o mundo intelectual já está claramente à esquerda, não é? Portanto, não existe essa capacidade de permanência, até porque não há este lado quase místico. Uma das coisas que impressiona muito num dos documentos das cartas que estão no arquivo da Torre do Tombo é um membro do Partido Comunista Português. Bem, tem ali toda uma série, tem que fazer uma autocrítica. Eles têm, portanto, estes exercícios quase religiosos, não é? E ele faz uma autocrítica e, a dada altura, a grande questão, porque tinham-se colocado problemas a esse nível, a quem é que devia a sua lealdade? Ele se custava, ou seja, se punha em primeiro lugar o partido ou o filho. E escreve isto na sua autocrítica. Portanto, os exercícios de autocrítica, e note-se que as autocríticas podiam ser escritas, mas também havia autocríticas em grupo.
5: Isso é uma situação quase bíblica, não é?
9: Não, isto é uma coisa quase religiosa.
5: Exato,
9: não é?
5: Isso.
9: Não é? Mas, Pedro, houve uma coisa. Quando houve quase, tu há bocado referias aí o Independente, e para lá da sendo certa a presença dos trotskistas ou no Independente, não é?
5: Sim, aquilo era bastante variado.
9: Bastante variado, mas houve uma, quase que uma surpresa, não é? Então a direita também pensa, não é? Também faz artigos sobre cultura, também escreve cinema.
5: Mas isso é uma mistura de um equívoco e de uma... Essa reação era uma mistura de um equívoco e de uma ignorância. Ou seja, o equívoco... vamos começar pela ignorância. A ignorância é que a história do século XX, embora de facto a partir de 1945, se calhar antes, mas desde essa altura é evidente, e com os esquerdismos do pós-guerra isso foi muito, muito claro. Há uma identificação clara entre a esquerda e os intelectuais, se quisermos.
9: Sim.
5: Se fizermos a história do século XX, caso a caso, estamos longe de chegar a essa conclusão, não é? No caso da Alemanha, no caso da Itália, por exemplo, a ideia de que os grandes escritores são de esquerda, fora os 300 que não são de esquerda, quer dizer, o Paulo não é de esquerda, o Eliot não é de esquerda, etc. E por aí, o Pirandello não é de esquerda. Não interessa fazer essa contabilidade, que é um joguinho um bocado pueril. Outra coisa é, e isso tem a ver com o impacto que o Independente teve, e teve imenso impacto em mim. O Independente trouxe para Portugal uma direita que não existia em Portugal. Ou existia marginalmente.
12: Já,
5: ou seja,
12: anglófila.
5: Quantas pessoas de direita em Portugal, em 1973, eram democratas? Muito poucas. Uhum. Muito poucas. E muitas das que eram por vias até estranhas, como por exemplo os monárquicos. Não é? Até por via inglesa, em alguns casos.
12: Sim.
5: Não todos os monárquicos, certamente. Muitos monárquicos são insuspeitos de serem democratas. Mas enfim, aqueles, os anglófilos, os parlamentaristas, etc.
12: Eles participavam nas eleições.
5: E portanto, aliás, e que no fim, e que em alguns casos depois estiveram na oposição. Quer dizer, depois na questão da guerra houve uma certa trégua, mas. E portanto. Houve que fazer um adjornamento democrático na direita portuguesa que foi feito por duas ou três pessoas, no caso pelo Miguel Esteves Cardoso e Paulo Portas, e por outras pessoas que escreveram no jornal, e por outros colunistas e outras pessoas que fora desse jornal dessa década trabalharam. Portanto, nesse sentido, de repente apareceu uma direita conservadora no sentido inglês, ou seja, uma direita não reacionária. Uma direita que não é, por exemplo, contra a modernidade. Não está em conflito. Aquele livro famoso do Évole, que é a Revolta contra o Mundo Moderno. Pessoas que não estão revoltadas contra o mundo moderno. Quer dizer, todos estamos revoltados com algum aspecto
12: do mundo moderno.
5: Mas que aceitam o tempo em que vivem, que não acham que o ideal seria vivermos noutro tempo que não o nosso. Não é? Geralmente.
10: Não andam lá em busca do tempo justo.
5: Geralmente os radicalismos de esquerda e de direita são pessoas desencantadas ou revoltadas com o tempo em que vivem, ou porque querem ver no futuro, ou porque queriam ver no passado. E o conservadorismo, aliás, basta ler um certo tipo de conservadorismo inglês, o woke, etc., é a ideia de não, vivemos neste tempo, temos que aproveitar o tempo que vivemos, estamos ancorados no hábito, no quotidiano, naquilo que gostamos, naquilo que é conhecido. Esse tipo de direita, embora tivesse. Na prática, porque a nossa direita salazarista, vamos dizer assim, não era particularmente ideológica, a não ser as pessoas do princípio. E o fascismo em Portugal foi o fascismo no sentido próprio, foi secado pelo próprio Salazar,
12: sim,
5: não é?
12: Claro.
5: O Rolão Preto e tudo isso, não é?
12: Sim.
5: O Salazar não gostava nada
12: Ele também não gostava
5: de fardas.
12: Não produziam muito intelectualmente, eram muito bons do ponto de vista gráfico. Terão produzido, o caso dos fascistas em Portugal, que depois, claro, foram mandados para a Espanha.
5: O grande legado artístico do Estado Novo é a arquitetura.
12: E eles têm, seja nas artes gráficas, seja noutras áreas, esta gente mais extremada.
10: Eles, no modelo económico, condicionaram-nos muito,
12: eram muito, tinham grande qualidade aí, não é? Mesmo em coisas tão simples quanto... eles adoravam escrever à máquina, aliás, adoravam as coisas mecânicas, não é? E depois misturavam o azul e o vermelho.
5: Mas essas coisas, algumas delas já vêm do final da República, ou seja,
12: na
5: altura do Orfeu,
12: agora,
5: etc. Já havia coisas desse género.
12: Produzir pensamento, há ali, mas são coisas.
10: Não, mas na economia produziram, ainda hoje nos condicionam, não é? O modelo corporativo.
12: Mas os fascistas não eram corporativos, mesmo mais revolucionários.
10: Do ponto de vista dos fascistas, não podemos classificá-los.
12: Tivemos no Sindicato dos Bancários, que era um sindicato muito poderoso, que chega a fazer fardas com braçadeira.
5: Temos algumas coisas miméticas.
12: Fazem marchas das shorts, por exemplo. Mas vai pouco além disso, quer dizer, portanto, a ideia do Salazar, quer dizer, manifestações de fardas e airshots vão claramente marchar para outro sítio. E, portanto, eles acabaram a cometer os erros habituais destas pessoas, não é?
5: O Rolão Preto acaba a apoiar o Delgado.
12: Exatamente. Quer dizer,
11: aliás,
12: é extraordinário que o Rolão Preto tinha tido a Ordem da Liberdade. Muitas ordens lhe podiam dar. A da Liberdade, até porque eu nunca ouvi defender a Liberdade, mas enfim. Pronto. Posso estar muito inebriada pelos anos 30 em que realmente ele não defendia a Liberdade. Tenho a certeza.
11: Só ia acrescentar que estávamos a falar no Raymond Aron no início. O Raymond Aron há um curso que ele dá na Sorbonne, nos anos 50, 54-55, parece-me.
12: 55, não é?
11: 54-55, acho que é esse. Se a memória não me falha,
12: um
11: é
12: ano importantíssimo.
11: Em que ele faz. Isso depois foi publicado num pequeno livro chamado Democracia e Totalitarismo, em que ele, curiosamente, o grande exemplo que ele trabalha, ele faz a distinção entre autoritarismo e totalitarismo, faz a distinção entre as democracias liberais, são regimes que ele chama tecidas a fio de seda. A fio de seda, precisamente porque o que as caracteriza é a sua fragilidade. Estamos na França com toda a fragilidade que a democracia francesa na época tem. E depois contrapõe aquelas que são aqueles regimes que são tecidos a fio de seda aos regimes que são tecidos a fio de espada. E os regimes, e dentro do primeiro regime que ele vai analisar em profundidade, é precisamente o salazarismo, que ele distingue do franquismo e distingue naturalmente do fascismo e do comunismo, numa ordem de hierarquia, quando diz, bem, o salazarismo não é totalitário, e é autoritário, portanto, tem estas características, e portanto, e faz uma espécie de hierarquização desses regimes, que o franquismo está um pouco mais próximo de dimensões. Porquê? Qual é o grande argumento? Grosso modo, é que o salazarismo, o que o caracteriza é ser despolitizante. Quer dizer, esta ideia de que não há partidos, não é? Não há partidos, porquê? Porque a sociedade tem de alguma forma de ser despolitizada, quer dizer, tem no fundo de ser anestesiada em relação à dimensão do político, e o político aqui, eu sou muito schmittiano, quer dizer, o político aqui é o antagonismo e a confrontação de ideias, e não só, mas também de ideias. Curiosamente, ele termina dizendo que, no fundo, o totalitarismo acabado, que não é de natureza autoritária, porque é democrática, é um totalitarismo democrático, obviamente é o comunismo.
5: Ao mesmo tempo, quem aposta na despolitização, mais tarde ou mais cedo, pagará o preço.
11: Pagará o preço. Todos pagamos o preço que fazemos. Mais tarde. É a condição humana, é essa.
1: Bem, a fatura chega sempre. Vamos fazer aqui uma pausa, regressamos já a seguir. Até já.

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3: Vamos à síntese das 11 da manhã com a edição do Luís Soares.
4: O Ministério Público abriu um inquérito à correção digital dos exames nacionais do ensino secundário. Foi na sequência de uma queixa apresentada pela FENPROF. A Procuradoria-Geral da República confirma que a queixa da FENPROF deu origem a um inquérito. O processo está no Departamento de Investigação e Ação Penal Regional de Lisboa. A informação foi avançada esta manhã pela agência Lusa. A queixa foi entregue em julho, motivada sobretudo pelos relatos de folhas desaparecidas em vários exames. Ao longo de várias semanas, os professores relataram também atrasos na disponibilização das provas, erros na digitalização das respostas e dificuldades na plataforma de classificação. O ex-ministro da Educação, Eduardo Marçal Grilo, considera que a correção digital dos exames não é qualquer reforma, não é reforma nenhuma. Convidado da Comissão de Inquérito desta manhã, Marçal Grilo defende que o que devia ser reformado é o acesso ao ensino superior. O antigo ministro da Economia, António Costa Silva, avisa que depois do PRR o país vai ter de ser criativo nas políticas públicas. Como exemplo, o ex-governante critica a compra de 3 fragatas à Itália. O antigo ministro defende que a construção de 2 delas devia ser feita nos estaleiros navais de Viena do Castelo. António Costa Silva afirma que é tempo de potenciar também as empresas portuguesas depois do prazo para a aplicação do PRR ter chegado ao fim. O antigo governante do PS falou ainda sobre a entrada do Estado no capital da REN para levantar questões acerca da pertinência do negócio. Deixa também alertas sobre o estado da economia portuguesa, influenciada igualmente pelo cenário geopolítico. A taxa de inflação anual da zona euro acelerou 1,3 pontos percentuais em agosto, face ao mesmo mês de 2025, foi para 3,3%. Dados publicados esta manhã pelo Eurostat, o Gabinete Estatístico da União Europeia, na variação em cadeia face a julho deste ano, a taxa de inflação aumentou 0,4 pontos percentuais de 2,9% para 3,3%. De acordo com o Eurostat, a principal pressão sobre os preços vem da energia. Com estes dados, é ainda mais provável que o BCE decida subir a taxa de juro para 2,5% na sessão da próxima semana.
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3: Está no ar a segunda parte do Contra Corrente. Estamos a debater os intelectuais. Helena Garrido, há uma promoção aqui na rádio, ao programa precisamente Contra Corrente, onde se ouve tu a dizeres: os tempos recomendam receitas mais keynesianas e outras vezes os tempos recomendam receitas mais liberais. Os intelectuais deviam ser assim? Nuns tempos seguir uma receita, noutros tempos seguir outra?
6: Claro que deviam. Se seguissem um raciocínio científico, deviam. Mas eu ia agarrar neste tema em duas perspectivas. Primeiro, tentar perceber por que se enganam os intelectuais. E isto vai buscar muitas razões à psicologia. Nomeadamente a todas as conclusões que referem que nós, os nossos raciocínios, podem ser armadilhados. Há um livro muito famoso do Nobel da Economia, que é o Daniel Kahneman, que é o Pensar Depressa, Pensar Devagar, em que ele revela e relata uma série de experiências em que pessoas muito inteligentes, das diversas áreas da ciência, desde matemáticos a físicos, cometem erros de raciocínio por armadilhas que nós próprios, que a nossa cabeça nos impõe. E isto é transversal ao ser humano. Qual é que é o problema dos intelectuais que constroem sociedades ou querem ser engenheiros sociais, que é sobretudo a esses que em geral e que o Fitiussi sobretudo se refere? Querem construir uma sociedade mais justa e acham que é possível construir essa sociedade através da engenharia social. Esse é um tipo de intelectuais, mas nós temos outros. Por exemplo, há pouco a Helena falou da crise financeira. Uhum. A crise financeira tem a sua origem numa engenharia financeira que pretendia, eu lembro perfeitamente de ter mesmo em Portugal economistas muito inteligentes a dizerem que com os produtos financeiros que tinham sido construídos graças a físicos e a matemáticos, as políticas sociais de habitação iam ser desnecessárias. Ou seja, o próprio mercado tinha gerado uma solução que permitia que as pessoas com baixos recursos comprassem casas. Uhum. Criou-se a ideia de que há também uma engenharia, não é? A engenharia social, a engenharia financeira, há engenharias em diversas perspectivas. E quais são? Geralmente há vários enviesamentos, e o Fitoussi dá muitos exemplos, o Daniel Kahneman também, por isso é que é extraordinário. Nós temos de beber à psicologia para perceber porquê que os intelectuais se enganam, e nós próprios, todos nós, sendo ou não intelectuais, temos de estar alerta em relação a estas armadilhas, porque a inteligência, nós geralmente usamos a inteligência, em geral nem é bem para descobrir a verdade. Muitas vezes usamos a inteligência para confirmar as nossas teses, que é o tal enviesamento da confirmação. E quanto mais inteligente é uma pessoa, mais sofisticada é em encontrar argumentos e mais difícil é contra-argumentar com essa pessoa em relação àquilo que ela nos apresenta como a sua realidade.
3: Eu creio que ele dá um exemplo, confronta uma pessoa normal com um intelectual hábil, não é? A pessoa normal diz: eu gosto desta ideia porque acho que é boa. O intelectual monta uma teoria complexa para justificar as suas convicções.
6: Ele parte da ideia, não é? Geralmente ele parte da ideia para ir depois aos argumentos que fundamentem e que alimentem essa ideia. Esse é o grande problema, não é? Ou no caso, se quiseres, dos produtos financeiros. Eu tenho um problema que quero resolver e crio a ideia de que o meu produto financeiro resolveu aquele problema. Não resolveu, como vimos, não é? Tivemos a mais grave crise financeira e, de facto, a habitação social não se consegue resolver através de produtos financeiros construídos por engenheiros físicos e matemáticos, não é? Por isso é que E o que é extraordinário nisto é o contributo que ele dá também para aquilo que é também o livro do Kahneman, que para mim é uma referência neste domínio, das armadilhas que ele divide o sistema, a nossa forma.

0: da sociedade e foi tal como tiveram no caso no caso dos produtos financeiros. O problema é que depois porque é que eles não reconhecem que erraram? Temos aqui depois um segundo problema que é o tal estatuto que se cria e aí relacionado com a esquerda e a direita, não é? Eu pertenço a um determinado grupo. Se eu reconhecer que erro, e há casos dramáticos já aqui referidos, se eu conhecer que errei, sou proscrito do grupo, perco o meu estatuto dentro do grupo, e portanto há aqui uma espécie de incentivo perverso, no sentido de persistir no erro, mesmo quando se consegue identificar que se cometeu o erro. E não há qualquer incentivo para a pessoa sair do erro. Porque tem medo daquilo,
1: E
0: acaba
1: à
0: por ter
1: esquerda isso
0: medo de.
1: paga-se mais caro. Não existem dissidentes à direita, não é? Mas à esquerda existem, e nós vimos isso em Portugal,
0: Há mais histórias da
1: com, por
0: esquerda, sim.
1: exemplo, grandes escritores e grandes intelectuais e pessoas que é, por exemplo, quando se põe a correr, que o Mário Dionísio, por exemplo, tinha, como se dizia à época, tinha falado na PIDE. Quer dizer, para já, como se a pessoa tivesse a obrigação de resistir. Só que havia, como ele dizia, uma questão de base. Ele nunca tinha sido preso pela PIDE. Ou seja, estamos a falar de um intelectual, objetivamente de esquerda, da área do comunismo, depois tem ali divergência, e de repente, as pessoas têm a ideia que estas coisas só começaram com as redes sociais, não é?
0: E não, e não.
1: Nem sabe. E era muito mais difícil desmentir um boato destes num tempo em que havia censura, em que mais a pessoa não tinha outros meios, e isto é terrível, não é?
0: Sim,
1: Portanto.
0: eu só queria deixar um alerta para não criarmos a ilusão de que isto é o monopólio de uma área, não é? Isto é uma característica
1: Fez-se
0: do ser
1: sentir muito
0: humano.
1: mais nessa área, até
0: Claro,
1: porque era
0: é
1: muito mais
0: provável.
1: sedutora, não
0: Sim,
1: é?
0: é provável porque também estão mais na oposição em
1: Claro,
0: geral. É
1: claro.
0: provável que se encontrem mais exemplos. Agora, vale a pena, até para nós próprios não cometermos esse erro, não cairmos na ilusão de que nós estamos imunes
1: Não,
0: a
1: ninguém.
0: esses erros e a essas armadilhas de raciocínio.
2: Pedro.
3: Eu gostava de dizer duas
2: Pedro
3: coisas, até por
2: Mexia.
3: causa do que a Helena disse agora, que tem a ver com, por um lado, a questão da inteligência. Nós estamos simpaticamente a fazer equivaler intelectuais e inteligência, mas dando de barato essa equivalência, não é a equivalência que eu vou questionar, mas nós, todos nós, temos a experiência empírica de conhecer pessoas inteligentes e é muito comum não serem as pessoas mais sensatas, não é muito comum
0: Exatamente.
3: não serem as pessoas que sabem melhor regular a sua vida, é muito comum não
0: Não.
3: serem as pessoas mais felizes. Portanto, a inteligência como fonte de felicidade dos povos, quando nem sequer é fonte segura de juízo individual, é complicado. Outra coisa é também, digamos assim, a questão de uma leitura, de transportar, enfim, agora esqueci-me, quer dizer, tu estás muito bem o Schmidt, e sabes muito bem, portanto, não vou entrar naquilo que tu dominas, que é a laicização de conceitos religiosos.
1: Sim.
3: E a laicização de conceitos religiosos permite, por exemplo, duas coisas como essa. Vou dar dois exemplos muito claros e muito escandalosos, que é o Hobsbawm, historiador marxista inglês, e o Foucault,
1: Sim.
3: filósofo francês. Essas duas pessoas fizeram essas duas coisas estranhíssimas. Uma é muito conhecida, outra talvez seja menos. O Foucault, homossexual, libertino, etc., apoiou ou acolheu com entusiasmo a revolução teocrática iraniana. Dando barato que, evidentemente, no princípio da Revolução não sabia exatamente, mas já sabíamos que o Khomeini tinha decidido, contra a tradição xiita, intervir politicamente, etc. Aliás, por uma razão extraordinária que mostra, aliás, como a humanidade é diversa. Ele ficou indignado, ele já está, era oposicionista ao regime, mas ficou indignado quando lhe mostraram fotos de raparigas de minissaia em Teherão. Ele disse: isto é que não pode ser. Portanto, realmente a humanidade é muito variada, porque até a última razão para se fazer uma revolução, diria eu, é essa. Mas o que é que o Foucault entusiasma-se com a ideia de da revolução como, e até possivelmente uma revolução teocrática como um acontecimento, não é? Uhum. Um filósofo marxista atual, o Alain Badiou, tem um livro sobre o

0: Paulo. E ele fala
1: Claro.
0: do São Paulo e da relação do São Paulo com a ressurreição. E
1: Claro.
0: o entusiasmo que o São Paulo tem. Então, isto é um acontecimento, isto mudou tudo. E muitas pessoas falaram da Revolução, fosse a Revolução Francesa, fosse a Revolução de 1917, como um acontecimento,
1: Exato.
0: Com maiúscula, não é? Que mudou tudo e em relação às quais as nossas preocupações mundanas não tinham muita importância. E o segundo exemplo é o exemplo do Hobsbawm. Aliás, um historiador que teve sempre muito sucesso. Alguém dizia com graça que todos os marxistas ingleses eram professores de história, porque de facto há muitos historiadores marxistas Sim. ingleses, muitos, e o Hobsbawm foi um dos mais conhecidos. O Hobsbawm, já relativamente no fim da vida, depois de ter publicado aquela série de livros, Era dos Extremos,
1: sim,
0: é entrevistado pelo Michael Ignatieff, um intelectual canadiano e que foi, aliás, líder do Partido Liberal sem grandes resultados. Lá está, os intelectuais e a política. E o Michael Ignatieff pergunta ao Hobsbawm, que se manteve comunista até ao fim, pergunta-lhe se, sabendo o que aconteceu, o Gulag, os milhões de mortos, os talinismos, se isso tivesse acontecido, mas se tivesse conduzido à justiça social, teria valido a pena? E o Hobsbawm diz simplesmente, yes. Simplesmente isto. Isto é evidentemente uma coisa de uma severidade teológica, não é? Ou seja,
1: sim.
0: tudo valia a pena, como aliás na Bíblia, matar o filho,
1: exato,
0: também há um episódio bíblico bem conhecido sobre o qual o Kierkegaard escreveu um livro, não é? Matar um filho porque é a vontade de Deus. E portanto, se a vontade de transformar o mundo é a coisa mais importante que nós temos de fazer, então não são umas vidas, uns milhões de vidas.
2: Vão impedir.
0: Como é que é a frase do Mao? A revolução não é um chá dançante, não é? E, portanto, isto é assustador. E, portanto, nesse sentido, é melhor que a política seja o mais laica possível. Porque quando a política opera com conceitos absolutos, eu lembro que eu sabia muito bem qual era o percurso do Hobsbawm e quando vi aquela frase não
1: Mas, de alguma forma,
0: não
1: conseguia
0: acreditar.
1: Eu acho, e não tenho de maneira nenhuma... Quer dizer, é uma intuição de senso comum. Eu acho que o marxismo incorporou muito da necessidade sagrada de uma sociedade que se estava a laicizar. Ou seja, nós no século XX começámos a viver no mundo ocidental, muitos, e nomeadamente nestas áreas, sem Deus, não é? E, portanto, há aqui este lado...
3: Aliás, no, nesses artigos que o Foucault escreve em torno da Revolução Iraniana, ele usa um conceito importante, que é o conceito de espiritualidade política. Esse conceito, o que é a espiritualidade para o Foucault? Quer dizer, enquanto o conhecimento é algo que nós qualquer um de nós pode aceder mediante determinadas disposições e mediante determinadas condições de possibilidade. Enquanto que a espiritualidade exige a tal revolução, mas é uma revolução interior, quer dizer, uma conversão interior, uma metanoia no sentido paulino, no termo.
1: São Paulo, não é?
3: Exatamente. Claro. Mediante a qual se pode aceder à verdade. A verdade não é acessível objetivamente. Não há verdade objetivamente. A verdade é uma verdade interior e implica essa reconfiguração interior.
0: Mas há um acontecimento fundador que a legitima.
3: Claro. E o Foucault... Mas o Foucault vai usar o termo, se bem me lembro dessas entrevistas, sobre
1: Damasco,
3: espiritualidade mesmo, e depois nos cursos no Collège de France vai explorar precisamente esse conceito. Mas eu queria só acrescentar, a propósito da questão, mais uma vez por causa da questão das simetrias e não sei o quê, a certa altura há um conceito que aqui é muito importante, que nós mobilizarmos, que é o conceito intelectual orgânico. Ou seja, a ideia, o que é o intelectual? Nós falamos do intelectual, e o Fitoussi, no fundo, centra-se nesta figura do intelectual. O intelectual é o homem com mais formação, com mais tempo livre, que pode ver o mundo de forma mais criativa. No fundo, o intelectual, aqui, o que está subjacente à análise do livro, é o intelectual clássico, é um intelectual, de certa forma, diletante, e que... Enfim, quer dizer, fazendo ou não fazendo disso a sua profissão, depois com as instituições, com a universidade, enfim, quer dizer, cria uma teia de relações nas quais essa dimensão é diletante, é predominante. Mais uma vez, quando nós pensamos na questão da mobilização política dos intelectuais, aqui é um autor fundamental para perceber às vezes o comunismo e não só, e o fascismo, etc., que é o Gramsci. Né? E o Gramsci forja essa noção do intelectual orgânico, que é, no fundo, um intelectual que, no fundo, está, não é pôr simplesmente ao serviço utilitariamente do movimento, mas é um intelectual que tem noção, na sua própria forma de pensar, que faz parte de um movimento. E esse elemento é aqui fundamental. Eu creio que grande parte dos problemas que hoje os intelectuais de esquerda, na sua tradição, têm, é justamente, aliás, há autores que... Eu escrevi um livro sobre populismo em 2021, chamado Ideias Sem Centro, agora posso, em que me centro muito, por exemplo, na Chantal Mouffe e na Vanessa Laclau e por aí fora, todo um conjunto de autores que vão, no fundo, resgatar essa herança, aliás, de forma muito, muito interessante e muito profunda, essa ideia de um intelectual engajado.
0: Ambos os autores que já falámos fazem essa coisa curiosa, que é, tens hoje muitos intelectuais de direita, já tinhas antes, claro, desde os anos 70, pelo menos, a reclamar o Gramsci, e intelectuais de esquerda, claro, a reclamar o Schmitt. Portanto, o Gramsci... Há uns cruzamentos mal engraçados.
3: E até intelectuais de direita, eu tenho um amigo que fala claramente, um amigo de direita, aliás, de direita muito pura e dura, que se chama Gramscianismo de direita. Nós temos que criar um Gramscianismo de direita.
1: Longe para o agouro.
2: Vamos receber a Patrícia Fernandes, professora na Escola de Economia e Gestão da Universidade do Minho. Bom dia, Patrícia.
4: Olá, bom dia.
2: Bom dia. Então, o que é que se passa com os intelectuais? Não deveriam ser os faróis do pensamento, das ideias livres e independentes? Afinal, não.
4: Não, na verdade não são. E o tema já foi muito explorado na primeira parte. Estava aqui a pensar como é que conseguia contribuir com algo de novo, para além de tudo aquilo que já foi dito. Mas eu queria começar, primeiro, por cumprimentar o painel, porque conheço muito bem o Alexandre, e o Pedro Mexia é a primeira vez que falamos, mas também gostava de cumprimentar, e agradecer à Helena Garrido o facto de, a Helena Matos já explicou que foi ela que pressionou mais a escolha deste livro, e eu queria agradecer, porque eu tinha comprado este livro, provavelmente até foi o Pedro Mexia que recomendou no Governo
1: de Sombra. Foi o Pedro, sim.
4: E estava aqui na prateleira, e quando me ligaram no sábado, eu pensei, olha, é mesmo agora que vou pegar nele, e portanto passei o livro nos últimos dias a lê-lo, e o livro é muito interessante e faz-me... E há pouco o João até já tinha convocado um bocadinho essa hipótese, ou a Helena já tinha referido essa hipótese, que é, eu leio, feliz ou infelizmente, Alexandre, eu leio cada vez menos filosofia, porque me parece que noutras áreas, nomeadamente nas áreas da psicologia política, há coisas muito mais interessantes do que na filosofia, muito mais próximas, o que nos ajudam muito, muito mais a compreender como é que o homem funciona e a natureza humana funciona, enquanto os filósofos tendem a... Ou a maioria dos filósofos tende a partir de uma visão da natureza humana que não está de acordo com a realidade, e depois as teorias podem tornar-se muito excêntricas em resultado desse afastamento. E este é um excelente livro para fazer esse exercício, e por isso queria agradecer a Helena Garrido desde logo. O problema dos intelectuais, e penso que ainda não tocaram neste ponto, mas é um ponto importante, e que também já tínhamos... Helena, eu acho que, Helena Matas, que estávamos com o Henrique e o João Cruz, que tem a ver com o custo de os intelectuais, o custo que os intelectuais, no fundo, não sofrem por defender ideias erradas.
0: Exatamente. Fala nisso no livro, sim.
4: E o livro aborda esse tema de uma... uma coisa é... tendo em conta a natureza humana e o modo como a nossa psicologia funciona, todos nós estamos propensos ao erro, não estamos livres sozinhos de evitar o erro. Eu queria voltar a esta ideia dos sozinhos. Mas porquê que nos intelectuais é mais perigoso, e porquê que o livro se debruça sobre os intelectuais? Porque nós, na nossa vida privada, se errarmos, no fundo nós é que respondemos, é que temos que assumir a responsabilidade pelos nossos erros, enquanto os intelectuais têm, quando são influentes e capazes de determinar o consenso coletivo ou as políticas públicas, provocam consequências em milhões, e por isso é que ele usa recorrentemente o exemplo do comunismo, para mostrar como os intelectuais foram capazes, numa determinada fase, de defender estas ideias porque estavam livres das consequências. E nós, nesse programa anterior, tínhamos dito que isso também justificava porque é que já no século XXI, ideias muito excêntricas no mundo académico são capazes de prevalecer e não pôr, ou pelo menos, mesmo mostrando-se que são baseadas em erros, os académicos não são penalizados. Isso faz com que eles sejam mais livres de desenvolver essas ideias. E, portanto, o livro tem essa dimensão interessante e penso que é um bom livro para confrontar com um livrinho que eu também recorro muito, mesmo nas aulas, como provocação, que é o livro de Jason Brennan, que se chama Contra a Democracia. E o Brennan faz um argumento do qual eu discordo, embora a forma como ele levanta questões relevantes, e por isso é que eu aconselho a leitura do livro, e acaba por defender que no fundo podemos dividir a sociedade em três grupos de pessoas, umas que não se envolvem politicamente, outras que quando se envolvem politicamente se tornam numa espécie de hooligans extremamente partidários, incapazes de pensar objetivamente, e um terceiro grupo, que ele está a autorreferir, não é? Os intelectuais, aqueles que estudam e conseguem ter distanciamento e pensar bem. E o argumento contra a democracia fundamenta-se nisto, na ideia de que existe um grupo que é capaz de perceber melhor o mundo e tomar as melhores decisões.
1: Exato.
4: E por isso, esta questão da democracia está aqui muito em causa. Porquê? Porque a melhor forma que nós temos, ou a melhor forma que a humanidade encontrou, parece-me, para evitar esses erros, é sujeitá-la ao julgamento dos outros, é vivermos num sistema democrático em que todos podem participar e apresentar as suas ideias e procurar que, com isso, ouvindo o comentário dos outros que vão chamar a atenção para os nossos erros, possamos corrigir aquilo que, ou aqueles viés para os quais a nossa natureza nos predispõe.
5: Patrícia, isso leva-nos à questão da liberdade de expressão, que é também um tema que o Fitucci agarra e que...
4: E logo no final, sim.
5: Exatamente, e que está muito relacionado com algumas tentações que temos assistido de regulamentar, eu não diria a liberdade de expressão, mas... De dar ao Estado o poder de definir o que é verdadeiro e o que é falso. Ou seja, esta fronteira é muito ténue, mas porque nós, obviamente, que não podemos, que tem de se condenar tudo o que seja a promoção de incitamento à violência, à difamação, isso tudo, mas... Há aqui uma tentação de dizer o que é verdade e o que é falso, e a tentação de classificar notícias como falsas, por exemplo, pode acabar por nos dar uma sensação de segurança, ela própria é falsa.
4: Sim, o livro está muito bem construído para fazer essa defesa final. Quase que parecia que ele não ia à liberdade de expressão e depois... praticamente termina com essa defesa, e ele chama a atenção, por acaso acho que não é na parte final, mas a meio do livro, quando refere que o problema desta tentação, mesmo a luta contra a desinformação, é muito problemática, e ele mostra muito bem porque
5: exatamente,
4: é que isso acontece. E eu estou farta em torno dos assuntos culturais, que são, na verdade, a minha especialidade, e eu canso-me de ver isso, que é alguém diz alguma coisa no espaço público e depois vêm os verificadores dos factos que falam com os intelectuais que discordam do que foi dito e são capazes de racionalizar que o que foi dito é uma falsidade.
1: Só para interromper, por exemplo, em 1974, a censura acaba, a censura prévia, em Portugal, após o 25 de Abril, mas havia toda uma política de aplicação de multas no pós 25 de Abril. Por razões de várias, vi a lista das cómias que foram aplicadas, a maior parte, claro, que se prendiam com as questões das tropas no ultramar, é curioso porque há um boletim paroquial que é multado porque tinha traduzido um artigo de umas freiras francesas que diziam que existia gulag. E de todo considerou-se que não existia gulag. Não é?
5: Mas esse é o problema pronto, daquilo que são
1: mas
5: a argumentação
1: quando,
5: das
1: quando
5: fake
1: news. Nós vamos
0: mas gulag
1: ver...
0: soviético, não o gulag, era, não era um lamego assim. Não,
1: não, não, não. Era o gulag soviético. E as freirinhas, coitadas, lá davam conta daquela experiência do que era ter estado no gulag. E houve uma multa ao boletim paroquial. Portanto, tem de se entender. Eu acho que, e aí eu faço uma a defesa acérrima, eu aí sou quase libertária, da mentira. A exatamente. Verdade não se, não se consegue expurgando
5: sem o contraste da mentira.
1: As notícias. Só pelo contraste da mentira.
0: Não é preciso ser libertário, Helena, porque nós temos muito claro aquilo que não podemos fazer, chama-se Código Penal.
1: Claro.
5: Exatamente.
0: Tudo o que não está no Código Penal pode-se fazer. Tudo o que não é proibido, isso aprende-se na bendita faculdade a que eu entreguei 5 anos da minha vida. O que não é proibido pode-se fazer. E, portanto, por definição, a discussão sobre a liberdade de expressão é uma discussão completamente viciada, porque eu não posso, evidentemente, carolinhar uma pessoa, acusá-la de ter feito obviamente alguma coisa grave, mas posso ter opiniões e posso ter uma linguagem colorida e posso lhe chamar palerma e posso, etc. E o que é que a pessoa faz o mesmo, é outra pessoa faz o mesmo. A liberdade de expressão, os chamados excessos da liberdade de expressão curam-se com mais liberdade de expressão e não com a limitação delas. Exatamente. O que está a acontecer neste momento é que, por causa dessas atividades censórias, temos visto em toda a Europa e não só, famílias políticas que nunca amaram a liberdade de expressão serem as vítimas da liberdade de expressão atual. Isso é um paradoxo muito divertido.
1: Sim, sim, exatamente. Mas pernicioso.
2: É, claro.
1: Patrícia. Sim, Patrícia.
0: Desculpa, Patrícia.
4: Eu ia só...
1: Nós entusiasmávamos aqui demais. E a Patrícia de lado lá.
4: Não, sim, já estou habituada, está tudo bem.
1: Tem de vir ao estúdio. Tem de vir ao estúdio.
4: Eu só queria aproveitar este momento porque é um privilégio que eu ouvi durante muitos anos este argumento apresentado agora pelo Pedro Mexia e que é partilhado pelo Ricardo Aruz Pereira e pelo João Miguel Tavares no Governo Sombra. Nós temos a autorização para dizer Governo Sombra, não é? Segundo o
0: só nós é que não podemos. Todo o resto do país pode. Só nós é que não podemos.
4: É que é muito... Eu acho falacioso dizer que a lei já estabelece isso. Porque o que estes movimentos, nomeadamente identitários, pretendem é modificar a lei. E, portanto, se ficarmos agarrados a uma noção legalista...
0: Se modificarem a lei, estamos obrigados à lei que eles modificarem. É assim que as coisas funcionam. Portanto, vamos tentar que não modifiquem a lei.
4: Exato, mas é esse o risco, é esse o meu problema com a abordagem demasiado legalista. É que aquilo que acontece nos Estados Unidos, em que temos o mais extenso princípio da liberdade de expressão nas... Eu diria no mundo inteiro, não é? Porque no âmbito democrático assenta assim. E o que eles pretendem é exatamente alterar essa emenda. E, portanto, acho que temos que ter cuidado quando dizemos é o que está na lei, porque a lei pode ser alterada e a partir desse momento ficamos agarrados.
0: Claro, mas estamos obrigados a ela enquanto nós alterarmos. Quer dizer, essa é uma coisa que temos que todos concordar para continuarmos a...
1: Mas temos de ser mais cautelosos, porventura, Patrícia, pergunto, temos de ser mais cautelosos com propostas de modificação legislativa que nos surgem envoltas em grandes... boas intenções.
5: Exato, claro. Moralistas, e que nos levam a concordar, não é?
0: Estamos de acordo.
1: Não é? Sim.
4: A cláusula do discurso de ódio é extremamente problemática. Claro, já está praticamente em todas as legislações europeias. Nós deixamos que ela entrasse na lei e ela não é simplesmente ela é impossível de definir.
0: Não é objetivo.
4: Exatamente, é altamente subjetivo. Mas Helenas, eu só queria terminar.
5: Helenas é bom.
1: Adoramos.
4: Eu só queria chamar a atenção ainda, até porque eu não costumo partilhar muito coisas que me acontecem na vida, mas este tema faz-me lembrar um aspecto que me aconteceu numa conferência. Eu estava a tentar lembrar, terá sido há 4 anos, e que mostra, em parte, um problema que é o problema, acho que o Alexandre referiu na primeira parte, que é a vanguarda comunista. Eu fui convidada para uma conferência na Universidade do Porto, na Faculdade de Letras da Universidade do Porto, para falar sobre o 25 de Abril, e foi uma coisa organizada pelo Núcleo de Estudantes. Portanto, eu levei uma abordagem muito dialogante. O que eu queria era dialogar com os alunos, não levei uma... O meu objetivo não era fazer uma apresentação formal e ler um texto. E foi convidado um professor da casa, aliás, que penso que não é oficialmente militante, mas está ligado ao partido e até aqui há uns tempos esteve durante uns meses no Parlamento como deputado do Partido Comunista. E discordamos de um aspecto, porque eu estava estando a falar para jovens, isto foi há talvez 4, 5 anos no máximo, estando a falar para jovens, eu falei sobre o problema da habitação e de como o problema da habitação era grave e os devia preocupar, uma série de outras coisas à volta disto. E no preciso momento, durante a minha intervenção em que eu estava a dizer isso, este professor começou a procurar no computador dados oficiais, e disse, desculpe, isso não é verdade. Não é verdade porque os dados mostram que os jovens estão a comprar casa como nunca tinham feito.
1: Uhum.
4: E eu Sim. nunca mais me esqueci deste momento, não porque tinha sido um ato bastante mal educado, mansplaining, mas porque nunca me saiu da cabeça se em algum momento ele se apercebeu nos anos a seguir de que os dados que ele tinha não estavam de acordo com a realidade.
5: Exato.
4: Havia uma dissonância entre informação, isso acontece muito, eu nem vou entrar na questão da segurança.
5: Oh, exato, Helena, e da imigração.
4: Helena Matos está, exatamente, Helena Matos faz esse trabalho por mim. mas esta dissonância entre os dados e a realidade, e ele estava completamente a leste daquilo que preocupava a juventude. E eu penso muitas vezes, será que ele já se aproximou? Porque isto é o típica pessoa que se apresenta como um intelectual de vanguarda, comunista, que devia estar preocupado com os assuntos das pessoas. E se nós conhecermos, eu conheço muitas pessoas que são comunistas, mas não intelectuais, e que estão muito ligadas à preocupação real, e eles parecem estar noutro mundo. E este arrastamento foi uma lição para mim, porque vi ali ao vivo como é que é possível estar completamente aliado.
5: Mas não há qualquer incentivo ao reconhecimento do erro, não é? O próprio Fito se usa aqui a racionalidade social, não é?
4: E se ele reconheceu, não sei se ele foi capaz de reconhecer que estava errado, mas se reconheceu, nunca...
3: Contradição in termini.
4: Sim, mas isto só para dizer que há... E isto também é um tema que eu tenho trabalhado muito, este afastamento entre as elites e a vida real e as pessoas reais que sofrem os impactos das políticas reais. E eu queria terminar há pouco, eu pensei, Helena Matos vai-me tirar a fala, mas não. Porquê? Mas Helena, dentro daquilo tudo que viu de Ceuta, eu não sei se viu a intervenção de uma mulher chamada Noélia.
1: Sim.
4: E a minha investigação foi bem feita, chama-se Noélia.
1: Sim.
4: E ela manda calar uma jornalista.
1: Exato,
4: quando
1: exato.
4: Está a tentar explicar Sim. que os filhos não saem de casa porque não é seguro.
5: É,
4: e ela
5: diz,
4: não pode dizer isso. E ela põe-na no sítio de uma maneira que eu pensei, se nós
1: estás aí sentadita e pintadita.
4: E pintadita. Mete tu aqui os teus filhos se tens tomates. Ai, eu posso dizer isto. Eu sou do mundo, tenho alguma liberdade.
1: E ela é espanhola, portanto, há uma absoluta liberdade linguística.
4: Eu lembrei-me logo de si, Helena, e há pouco pensei que ia falar sobre isso. Eu acho que isto resume muito das contradições
1: há
4: e das
1: uma
4: que
1: revolta.
4: Estamos a viver. Uma revolta.
1: Uma revolta.
5: Mas é esta... Esta diferença parece estar a agravar-se Sim. e que nos pode, de facto, conduzir uhum. por caminhos menos desejáveis, este distanciamento.
0: Aliás, no caso de Ceuta é engraçado, porque o primeiro-ministro espanhol conseguiu encontrar estados envolvidos no que aconteceu em Ceuta, exceto o estado de Marrocos.
5: Sim, é
0: curiosamente, esse ele não citou.
2: Patrícia, muito obrigado.
5: Patrícia,
2: uma vez mais.
5: Obrigada também. Eu também tenho um agradecimento, que é o livro Yesteryear, que li e adorei.
4: É literatura do verão, mas é divertido.
2: Exato. O Contracorrente também é um clube de leitura. Obrigado,
5: Exatamente.
2: Patrícia. Obrigado.
4: Obrigada,
2: uma vez mais. Já temos em linha o próximo convidado, é o Francisco José Viegas, jornalista, escritor, editor. Bom dia, Francisco.
1: Não, Francisco.
2: Parece que ainda não. Agora sim, Francisco, bom dia.
6: Olá,
2: olá.
6: Bom dia.
2: Olá, viva.
5: Bom dia.
2: Pegando aqui nesta ideia final partilhada pela Patrícia e também pela Helena Garrido, os intelectuais estão desligados do mundo? É isso? Nem todos.
5: Nós temos vários intelectuais agora aqui, Sim. não podemos dizer.
2: Bem, eles tradição, vão ter tempo para responder mais à frente.
6: Por tradição, os intelectuais estão um pouco desligados, não é? Quer dizer, há uma tradição no Ocidente que é a desse desligamento, dessa, eu não diria divórcio entre os intelectuais e a realidade, mas uma certa, reconhece o direito de uma certa ausência, não é? Uhum. Por exemplo, uma das acusações que é feita ao Samuel Fitoussi, que penso que está no centro desta, desta conversa, é precisamente esta acusação de anti-elitismo, não é? Que foi uma acusação que foi feita. Mas, na verdade, os intelectuais têm, em relação a outras classes profissionais, digamos, uma vantagem injusta, que é o facto de as consequências das suas ideias não serem julgadas e, portanto, alimentam uma grande irresponsabilidade. Portanto, digamos que se eu sou engenheiro e construo mal uma ponte, quer dizer, a ponte cai, não é? Quer dizer, há um custo real, mas uma péssima ideia pode ser defendida até ao extremo, não é? Quer dizer, a questão não é punirmos as más ideias, é o facto de as más ideias serem consideradas ideias justas, não é? Que é o que me parece que acontece hoje. E depois já há sempre essa tendência, não é? Que o Orwell, com aquela, aquele misto de cinismo e de melancolia, dizia que era, há uma grande tendência dos intelectuais para acreditarem em coisas obtusas, não é?
1: Quer dizer, aliás, penso que até que ele terá escrito ou dito que há ideias tão obtusas que só podem ser defendidas por intelectuais,
6: exatamente.
1: Não é?
6: Exatamente.
1: Aliás, isso leva-me a uma pergunta, Francisco, que é o seguinte: o estabelecimento de ensino que ambos frequentamos é um bom exemplo ali na Avenida de Berna de como as ideias.
5: Vocês são de Berna.
1: As ideias mais obtusas podem tornar populares. Como é que. E tem havido até um avanço nesse amor pelo obtuso. Sim. Que é hoje muito mais evidente.
0: Temos aqueles ados da FCSH, já percebi.
5: Sim. Não fazia,
1: quando lá andava. Pois ainda era uma FQSH do velho quartel, mas sem terem posto aqueles muros, não é? Note que eles reforçaram. Eles reforçaram os muros.
5: É para as ideias não saltarem.
1: Que é para não haver ali nada, não é?
6: Há uma tendência para que a universidade construa também as suas coisas obtusas, mas sobretudo, obviamente, no domínio das chamadas ciências sociais e das humanidades. As humanidades foram lentamente substituídas pelas ciências sociais e, portanto, atribui-se o estatuto de ciência a coisa que a formas de pensar e a ideias e a projetos e a programas ideológicos que basicamente não têm sustentação na realidade.
1: Mas não achas que isso é uma factos, vitória do marxismo? Porque na verdade o marxismo é que se dizia científico, não é?
6: Sim,
1: as outras ideologias nunca se disseram científicas.
6: Não eram científicas, mas na verdade uma das coisas que mais me assustava sempre quando se falava do caráter científico do marxismo e das ideias próximas do marxismo era o facto de os factos traírem sempre essa argumentação. E é uma coisa que nos assustava, e provavelmente já falaram disso, era o facto de muitos intelectuais europeus que viviam em liberdade, que podiam publicar em liberdade, estarem completamente cegos durante duas décadas, três décadas, quatro décadas, em relação a ditaduras terríveis, em relação aos regimes do Mao, de Stalin, ao facto de pessoas que nós respeitamos, os nomes, não é? Respeitamos o nome de Foucault, de Sartre, etc., terem apoiado a revolução iraniana, terem apoiado fazerem elogios ao Pol Pot e ao Khmer Vermelho, não é? Soldarem a ascensão do Khmer Vermelho. A questão é que, isto lembra-me que o Fitoussi diz justamente no livro que diz que os intelectuais estavam enganados por boa fé. A certa altura ele diz, mas na verdade, ele a certa altura cita também o Jean-François Revel, que é um das um dos intelectuais franceses mais luminosos da década de 70, não é? E de 80, sempre na contramão, uhum. e pagou seriamente por isso, em que ele diz que os intelectuais sofriam de uma cegueira deliberada e propositada em relação a esses assuntos. Quer dizer, quando nós vemos o Roland Barthes, ou vemos o Sartre, a regressarem da China, não é? Ou comentarem os assuntos chineses e dizerem que, bom, está tudo ótimo, quer dizer, os elogios do Aragão, os grandes poemas do Aragão sobre Stalin, do Neruda sobre Stalin, eu pergunto, mas eles não tinham dados sobre essas matérias?
0: É o problema das visitas guiadas, Francisco.
6: Pois, é o problema das visitas guiadas. É verdade. Eu agora acabei de ler um artigo, justamente, que era sobre um casal inglês, eu agora, enfim, esqueci-me do nome, que publicaram um volume enorme, de 1000 páginas, sobre isto nos anos 30, e depois com edições sucessivas, depois da Segunda Guerra, sobre o facto de a União Soviética ser um farol de civilização. E quando alguém dizia, bom, mas atenção, olhem que passa-se isto, portanto há a fome na Ucrânia, todo um conjunto, há o Gulag, tudo isso, bom, isto, e a resposta foi, isso não tira o essencial. Não é?
5: Quer dizer, o utilitarismo.
6: Sim, o utilitarismo, repara, Helena, o Sartre dizia que um regime revolucionário precisa de se livrar de um certo número de indivíduos, e não há outro remédio senão o extermínio. Ele disse isso em relação, ele disse isso quer em relação a Stalin, quer em relação ao Mao, não é?
0: E aos colonos franceses?
6: E aos colonos franceses, e a Cuba, e uma série de outros regimes. A mim o que me assustava era sempre comer vermelho, de facto, tudo aquilo que aconteceu no Camboja e no, quer dizer, nesses regimes que instituíram, não é? Quer dizer, um regime de morte, e eram apoiados por intelectuais europeus que viam ali um futuro para a humanidade. Portanto, eu acho que eles, os intelectuais, muitas vezes têm uma forte propensão para racionalizar a imoralidade, digamos. Não é?
1: Nós temos aqui em estúdio duas pessoas que acho que queriam
2: fazer
1: comentar.
2: Fazer,
1: ou comentar. Pedro. O Pedro Mexia.
0: Eu queria. Uma ainda tem a ver com a intervenção da Patrícia há pouco, e agora também porque o Francisco falou no Orwell, e são duas coisas muito rápidas. Uma tem a ver com. Nós temos estado aqui a falar, evidentemente, e com razão, no marxismo, porque o marxismo teve um impacto brutal no século XX, mas eu acho que muitas pessoas, por exemplo, eu sempre me pareceu que a expressão que hoje em dia corre muito em algumas direitas do marxismo cultural é uma expressão completamente errada, porque estamos a falar de coisas que não têm nada a ver com o marxismo. Por exemplo, o identitarismo não tem absolutamente nada a ver com o marxismo.
1: Como é que os marxistas
0: nada,
1: que
0: aliás, basta,
1: é que não se percebe?
0: Basta ler o Avante. O Avante, sim, para as questões... O Avante não discute pronomes, propriamente. Claro, não é aquilo que divide o mundo. Portanto, isto são tudo ideias já pós-marxistas ou alheias ao marxismo. Não. E em segundo lugar, queria fazer, nunca pensei ter que fazer isto, mas a defesa da honra dos intelectuais, porque apesar de tudo, com tudo isto que temos dito, e eu também, que é verdade, há figuras luminosas, já se falou há bocado em figuras luminosas, e tu falaste, Francisco, no Ravel, e há não só figuras que estiveram contra os totalitarismos do século XX, e em alguns casos contra ambos, como pessoas que pensaram contra o seu lado. Eu estava aqui a rabiscar nomes enquanto eu ia falar, além do Orwell, o Camus, o Simon Leys, por causa do maoísmo,
6: é impressionante,
0: o Havel, o Bernanos na Guerra Civil de Espanha, portanto, houve muitas pessoas que muitas vezes falando... No caso do Bernanos, claramente, porque era um nacionalista, claro, contra o seu lado, e que não, perante a verdade, não escondeu a verdade. E dizia-me que cristãos são estes que massacram
1: um
0: pessoas.
1: Um homem que foi ministro da Cultura Socialista em Espanha, o Semprún, claro, que na clandestinidade foi perseguido ao mesmo tempo e ser perseguido em Espanha por estas duas forças equivalia a um destino tenebroso, que foi pela política de Franco e pelo Partido Comunista claro. Espanhol.
0: Bem, os trotskistas tinham esse destino, justamente. Não é? Né? Estavam empardados dos lados. E também houve uma outra pessoa que, apesar das visitas guiadas, vieram da União Soviética, o famoso livro do Gide, quando ele volta da União Soviética.
6: Claro.
0: Alguns biógrafos dizem que ele terá perguntado ao Stalin, ou terá querido perguntar ao Stalin, qual era o futuro dos homossexuais na União Soviética. fora de brincadeiras. E que o secretário, o tradutor,
1: não
0: disse:
1: não,
0: eu não deixo entrar para fazer essa pergunta, basicamente.
1: É um homem sensato.
0: Não vou deixar entrar. E é verdade que esse livro foi muito importante, porque ele era presidente do Congresso dos Escritores Antifascistas.
1: Sim.
0: E foi uma pessoa que foi para lá e viu coisas, não é? Portanto, e foi o Prémio Nobel e era uma figura muito central da literatura francesa. Portanto, apesar de tudo, estamos aqui a falar, está a pagar o justo pelo pecador. Eu tenho imensa admiração pelo Havel, por exemplo, na Checoslováquia, e há uma série de pessoas que deixaram testemunho. Aconselho a todas as pessoas, que estão na net,
1: muitas
0: o Simon Laser
1: a
0: confrontar uma comunista italiana que está a fazer o elogio do maoísmo, e ele, que esteve lá, que leu os jornais dos partidos de locais, etc., que sabia tudo aquilo, e que falava chinês, e que escrevia, e que não sei o que mais. Isto é uma mentirosa, é uma ignorante, e aquilo está. E ela fica ali dois ou três minutos a ser verdadeiramente sovada, intelectualmente, bem entendido, e é uma coisa muito impressionante até hoje, e era difícil, na altura em que ele o fez, ter aquela frontalidade, porque... nos intelectuais, e é a minha última observação, existe uma coisa que eu sempre detestei, mas detesto na política, que é: não vamos dizer isto ou reconhecer isto para não dar armas ao inimigo. Qualquer pessoa que me diz isto está fora do meu círculo social. Não sou capaz.
2: Não sou capaz
0: de fazer isso.
2: Alexandre, Franco Sá.
6: Isso não é exclusivo dos intelectuais. Quer dizer,
1: não. Na política.
6: Há sempre na política isso acontece. Sim, agora parece-me que há aqui um perigo que é o da própria universidade, que é a falta de pluralismo nas universidades.
5: E que o Fitucci também refere, que é uma espécie de círculo vicioso em que se entram.
6: Sim, porque... quer dizer, a avaliação pelos pares, não é? E o anonimato dos pares e essa conjugação das opiniões dos pares, quer dizer, podem dar cabo da vida a qualquer cidadão, não é? Quer dizer, o caso do Roger Scruton na Inglaterra foi é conhecido, quer dizer, ele foi banido, quer da sua editora, quer da universidade, e portanto teve que se dedicar, que arranjar outro modo de vida, que não propriamente a universidade onde ele estava, de onde acabou a corrida.
3: Eu posso só na sequência, peço desculpa, na
2: Alexandre.
3: Sequência do que o Pedro disse, de defesa da honra dos intelectuais, eu também incluiria aí a universidade, porque, quer dizer, há aqui, Helena Garrido estava a dizer há pouco que, a falar na questão dos extremos, não é? Quer dizer, por um lado, é verdade que os intelectuais têm este modo de vida que lhes permite precisamente responsabilizarem-se, porque são, no fundo, avaliados por pares, e portanto têm essa...
5: E até do ponto de vista mediático, hoje em dia,
3: portanto,
5: é premiado,
3: inimputáveis, não é? nesse aspecto. E portanto, naturalmente, a atitude... O Eric Feiglin, que é um autor que eu gosto muito, falava no conceito de que os marxistas tinham esta... O Marx, nessa altura, diz a proibição de perguntar, a proibição de fazer perguntas. A ferraga ferbote, não é? A proibição de fazer perguntas, esta noção. E isso tem a ver com a ideia de que há um estilo de vida que acaba por destruir uma noção que nós, no fundo, teve aqui sempre a pairar, mas que é a curiosidade intelectual, curiosamente. A curiosidade intelectual é uma curiosidade, precisamente... caracterizada por essa, naturalmente, correr o risco de dizer coisas parvas porque se diz coisas fora da caixa. Portanto, nesse sentido, eu acho que nós vivemos uma atmosfera cultural particularmente perigosa por causa da cultura do cancelamento, etc. E eu incluo aqui também a universidade. Curiosamente, a universidade é, por um lado, neste momento... Nós, aquilo que assistimos mais é esta onda, no fundo, de um conjunto de facto, cultores das ciências sociais e das humanidades que estão apostados em corrigir o senso comum, Ou seja, corrigir o senso comum a partir precisamente dessa perspectiva universitária, e a atitude é precisamente não fazer perguntas. Não questionar. Mas, por outro lado, também é verdade que, e aqui a defesa da honra da universidade, para além dos intelectuais, a universidade...
6: Eu estava à espera da defesa da honra.
3: Não, no sentido, pode ser uma visão romântica da universidade, mas de facto a universidade tem de ser um espaço onde um espaço não só privilegiado, mas único, com a sua tradição, que transporta precisamente essa a curiosidade intelectual. E, de facto, o que é confrangedor é nós estarmos a assistir a um panorama que um intelectual público é marcado, no fundo, por esta, este despojamento da curiosidade intelectual. Sim. Eu escrevi um artigo para a Crítica 21, a certa altura, em que é do intelectual militante ao militante intelectual. No fundo é um crescendo, é o militante que se transforma no próprio...
6: Isso é uma perversão do próprio sentido da universidade.
3: Exatamente, precisamente. É uma destruição por dentro da própria universidade.
6: A destruição das carreiras, essas atribuições desfavoráveis de juízo, etc.
3: Eu lembro que eu tive um colega brasileiro. Eu dei aulas no Brasil durante dois anos, e um colega brasileiro, quando foi a questão da pandemia, e um grande filósofo, George Agamben, que, um tipo de esquerda, ultra-esquerda e tal, que a certa altura começou a escrever, quando foi a pandemia, contra o mainstream, ou seja, contra, não foi contra as vacinas, mas foi contra
2: os confinamentos,
3: etc. E eu lembro-me que o comentário que esse colega brasileiro me disse, não me disse se estava certo, estava errado, coitado, nunca mais vai ser chamado para uma conferência.
5: É esse o medo, é a tal racionalidade social.
0: Há até estatuto para isso.
3: Sim, mas é curioso.
2: Eu sei. Francisco José Viegas, muito obrigado.
6: Obrigado também.
2: Obrigado por ter aceitado o convite para participar.
5: Obrigada,
2: no Contracorrente. Bom, eu ia colocar precisamente essa pergunta para o final: se ainda há intelectuais e se vale a pena lê-los. Vale, Alexandre.
3: Eu acho que sim. Acho que sim. Respondo telegraficamente como o Hobsbawm. Sim.
2: Pedro.
0: Vamos lá ver, a figura do intelectual, a partir do momento em que os meios de comunicação social, sobretudo a televisão, e hoje em dia muitos outros, entraram no jogo, tornou-se um bocadinho, talvez até excessivamente democratizada. Uma grande discussão, por exemplo, em França, nos anos 70, se os intelectuais mediáticos eram verdadeiros intelectuais. Exato. O Bernard Lévy, o Glucksmann, etc. E, de facto, eles agiram como intelectuais e tiveram bastante importância no espaço francês para a superação do marxismo cultural, esse sim. Mas, hoje em dia, as pessoas, basicamente, que estejam no espaço público e que leram mais de 5 livros no último ano já são intelectuais. É como as pessoas que escrevem um artigo com mais de 5 mil caracteres e é um ensaio logo. E então, eu acho que eu não tenho nenhuma relação com a palavra, não é uma palavra que nunca, que não me não tem uma tonalidade positiva nem negativa à partida. Acho que podemos puxar por ambos os legados que a palavra intelectual tem no século XX. Hoje em dia, acho que já não existe, de facto, aquela figura que, se pensarmos as pessoas que ao longo do século XX, o Eduardo Lourenço, o Eduardo Prado Coelho, etc., já não há essas figuras, porque já
5: estamos diferentes e mais velhos.
0: As fontes de autoridade, de critério, de acesso são diferentes. Alguém me dizia que havia uns determinados autores franceses que vinham dois exemplares para a livraria Arco-Íris, era um para a venda e outro para o Dr. Prado Coelho.
1: Claro.
0: Atenção, não digo isto como crítica, pelo contrário,
5: ele foi
0: um grande divulgador de muitas ideias, mas hoje em dia não precisamos de esperar por ninguém que seja o divulgador das ideias lá de fora. E, portanto, a sociedade mudou muito e eu acho que aquilo que nós estamos a falar não é, apesar de tudo, a situação em que nós vivemos, a não ser na universidade, que é um microclima.
2: E o tempo está para aceitar e tolerar intelectuais, Alexandre?
3: Tempo está para, quer dizer, toda a questão que nós também falámos, da cultura do cancelamento, da ideia desta desresponsabilização através da avaliação por pares, da lógica do grupo, enfim, torna o ambiente, quem queira verdadeiramente pensar com curiosidade intelectual, um desafio muito,
0: agora
3: muito...
0: Já estamos autorizados a rir-nos do wokismo, porque a Ocasio Cortez já se riu. Sim. Portanto,
3: pois é,
0: agora
3: exatamente.
0: Também,
3: exatamente.
0: Também podemos,
3: que, aliás, confirma pela negativa. Mas claro. Deixa-me só.
2: Woke,
3: posso,
2: gone broke. Sim,
3: sim. Posso só dizer, por exemplo, a Patrícia Fernandes falou no, sim, Jason Brennan, uhum, não é? Assim, no Contra a Democracia. O Contra a Democracia é um livro muito interessante, de facto, porque é verdadeiramente uma defesa de que a democracia não é a democracia liberal, tal como, que no fundo consiste em todos os cidadãos terem, por serem cidadãos, direitos políticos, não é o melhor regime. Ele defende isto explicitamente. Portanto, ele invoca uma epistocracia, como ele diz, no fundo uma espécie de reedição de Platão, etc. E então, a grande questão é que, me parece, nós estamos no fundo, numa era num limiar em que estas ideias mais extravagantes, ou que no fundo eram defendidas apenas num plano meramente teórico, acabam por ser discutidas na sua repercussão em termos práticos. E o que existe, em grande medida, é um receio de que este imediatismo dos efeitos práticos daquilo que se defende acaba por ser o critério que nós adotamos para avaliar aquilo que se diz.
1: Mais e mais com um problema, e que é o seguinte: hoje em dia a forma como comunicamos é e aí os intelectuais, estejam eles onde estiverem, sejam militantes ou não militantes, é a questão do tempo. Sim. Ou seja, uma das grandes questões, isso percebe-se ao longo deste programa, nós ouvimos-lo aqui frequentemente, eu vou porque me dão tempo para explicar as coisas, e ouvimos isso, sim, de engenheiros, claro, de intelectuais, sim, claro, de professores. E hoje em dia, com o tempo curto de exposição, é muito difícil expor um raciocínio mais sofisticado, por mais pardo que seja, por coisas mais... Mas só se conseguem defender coisas mais adequadas e mais positivas para a sociedade, caso haja espaço para expor todo o disparate do mundo.
0: E se tiver um bom boneco mediático? E... O Zizek, por exemplo, é uma ótima, um exemplo, que é um tipo que chega a todo lado porque tem uma persona, claro, divertida, claro, independente, claro, das, claro, ideias. É um tipo, há muitos títulos brilhante, mas é uma figura entertaining.
1: Sim,
0: e
1: portanto temos aqui estes fatores que complexificaram a divulgação do discurso. A questão de se ter, de facto, uma persona e, de facto, de se estar a trabalhar com tempos cada vez mais curtos. E aí não sei como é que o pensamento ficará exposto.
2: Vamos ter de aguardar por esse dia. Pedro Mexia, muito obrigado. Também obrigado. Alexandre Franco de Sá.
3: Obrigado.
2: E o Contracorrente está de regresso amanhã.
5: Amanhã.
2: Com novas ideias. Amanhã. Até amanhã.

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0: Muito boa tarde, esta é a Rádio Observador, é agora meio-dia. Está a começar o Jornal do Meio-Dia com a edição do José Rafael Lopes. José, um dos três portugueses desaparecidos no Nepal, foi encontrado com vida.
1: Encontrado hoje, é o que diz o Ministério dos Negócios Estrangeiros num comunicado enviado às redações. Ainda assim, continuam desaparecidos dois portugueses, duas mulheres, na sequência da enxurrada da última quarta-feira que atingiu o Nepal, uma catástrofe que matou mais de 1000 pessoas dos dois lados da fronteira entre o Nepal e o Tibete. De acordo com as autoridades nepalesas, neste momento já quase 12 mil pessoas foram resgatadas, sendo que a informação mais recente é que uma dessas pessoas é um dos três portugueses que estava desaparecido no Nepal.
0: Foi encontrado então com vida. E o Ministro da Administração Interna promete novos esclarecimentos sobre os casos em que está envolvido. Luís Neves vai falar numa altura em que o Chega ameaça com uma moção de censura.
1: Mas o governante admite estar absolutamente tranquilo. É a resposta do Ministro da Administração Interna quando confrontado ontem pelos jornalistas com esta possível moção de censura por parte do Chega. Luís Neves remeteu novos esclarecimentos para hoje. Garante que não tem nada a esconder. A qualquer momento podemos escutar o Ministro da Administração Interna. Esta hora, o ministro está na Madeira para celebrar os 148 anos da existência da PSP na região autónoma. A cerimónia comemorativa é presidida precisamente pelo ministro da Administração, Luís Neves, da Administração Interna, Luís Neves, e conta com a presença do presidente do Governo Regional da Madeira, Miguel Albuquerque. Ao que tudo indica, o ministro vai discursar. Ainda não é certo quando é que vão ser dados esses novos esclarecimentos prometidos para hoje pelo ministro da Administração Interna, Luís Neves.
0: E o Ministério Público abriu um inquérito à correção digital dos exames nacionais do ensino secundário. Foi na sequência de uma queixa apresentada pela FENPROF.
1: A Procuradoria-Geral da República confirma que a queixa da FENPROF deu origem a um inquérito. O processo está no Departamento de Investigação e Ação Penal Regional de Lisboa. Informação avançada pela agência Lusa. A queixa foi entregue em julho, motivada sobretudo pelos relatos de folhas desaparecidas em vários exames nacionais. Ao longo de várias semanas, os professores relataram também atrasos na disponibilização das provas, erros na digitalização das respostas e muitas dificuldades na plataforma de classificação. Perante este cenário, o Ministério Público confirma então a abertura de um inquérito à correção digital dos exames nacionais do ensino secundário.
0: Ainda sobre este assunto, o antigo Ministro da Educação, Eduardo Marçal Grilo, considera que a correção digital dos exames do ensino secundário não é uma reforma nenhuma.
1: Eduardo Marçal Grilo esteve na Rádio Observador, convidado na comissão de inquérito, onde defende que o que devia ser reformado é, no entender de Marçal Grilo, o acesso ao ensino superior.
2: O que se passou foi considerado uma reforma. Eu acho que aquilo não é reforma nenhuma. Aquilo é, sobretudo, e bem, o aperfeiçoamento de uma parte de um processo, que é o processo de, digamos, de validação e da avaliação das provas dos exames do 12º ano. Mas isto faz parte de um processo. Eu o que acho que vale a pena, pensei muito nisso, o que vale a pena pensar é em reformar o acesso ao ensino superior. Isto não tem nada a ver com a reforma do acesso ao ensino superior.
1: Eduardo Marçal Grilo, antigo Ministro da Educação, na Comissão de Inquérito desta segunda-feira aqui na Rádio Observador, a dar conta dessa necessidade de reformar o acesso ao ensino superior.
0: E o antigo Ministro da Economia, António Costa Silva, avisa que depois do PRR, o país vai ter de ser criativo nas políticas públicas.
1: O ex-governante apontou o dedo à compra das três fragatas italianas por parte do governo como um exemplo. Diz António Costa Silva que é tempo de potenciar as empresas portuguesas depois do prazo para a aplicação do PRR ter chegado ao fim. Sobre a história das fragatas, o antigo ministro defende que a construção de duas delas deveria ser feita nos estaleiros navais de Viana do Castelo.
3: Porquê que nós vamos comprar três fragatas à Itália? Porquê que não associamos uma das nossas grandes empresas, que é o Westsea, que é do grupo Martin Ferry e que opera os estaleiros de Viana do Castelo? Isto é uma questão crucial. Se for olhar para os estaleiros de Viana do Castelo, em 2014, como se recordarão, estavam na falência. O Estado conseguiu chegar a acordo com a Martin Ferry, pegou nos estaleiros, criou o Westsea. Nestes últimos 12 anos, estes estaleiros construíram 23 navios. E por ano estão a reparar 50 navios.
4: E para, na sua opinião, tecnologia, em vez de comprar ao exterior, temos capacidade para construir?
3: Não, a primeira fragata, muito bem, é construída em Itália, mas temos que associar ao Westsea. Repara, a tecnologia da Westsea é referenciada hoje no mundo.
1: António Costa Silva, no Explicador, esta manhã na Rádio Observador, a compra de 3 fragatas a uma empresa italiana continua, entretanto, a gerar polémica com o governo não revelar quanto é que Portugal vai pagar em juros.
0: António Costa Silva, antigo governante do PS, falou ainda sobre a entrada do Estado no capital da REN.
1: Para levantar questões sobre a pertinência do negócio.
3: A REN não faz nada sem ser aprovada pelo Estado em termos de investimento. E depois tem a ERSE, que é o grande regulador da energia, que intervém Na regulação dos preços da energia. Portanto, o que eu levanto aqui é esta entrada, qual é o custo da oportunidade. E, portanto, se aquele dinheiro, evidentemente que é um investimento financeiro, vai funcionar porque há um dividendo de 4% ou mais que vai ser adquirido, mas esse dinheiro era necessário ser, nesta altura,
5: faz mais sentido este investimento faz mais sentido do ponto de vista da soberania.
3: Sim,
5: ou
3: exatamente.
5: Do ponto de vista económico?
3: É mais do ponto de vista da soberania.
1: António Costa Silva deixa também alertas sobre o estado da economia portuguesa influenciada pelo cenário geopolítico.
3: No segundo trimestre cresceu, o crescimento em cadeia foi 0,8%, o que é positivo, mas nós temos, quando analisamos o investimento direto estrangeiro, e tínhamos colocado já Portugal no mapa, no top 10 dos países europeus que mais investimento direto estrangeiro atraíam, quando analisa o que se passou entre 2024 e 2025, há uma queda de quase 35%. Quando analisa as exportações, elas atingiram 50% do PIB em 2022, no ano seguinte 49%, mas nos últimos anos tem havido a declinar e temos vindo a perder, digamos, competitividade a nível de quase 57% dos nossos mercados-alvo. E isto combinado com outro fator, nós temos a despesa estrutural do Estado a aumentar e, portanto, os excedentes estão a diminuir e, portanto, se não tivermos atenção a isso, podemos entrar em déficit.
1: O antigo ministro da Economia do PS, António Costa Silva, no Explicador da Rádio Observador, o antigo ministro diz ainda que foi responsável por elaborar a visão estratégica para o plano de recuperação económica de Portugal 2020-2030, documento que serviu de base para o PRR.
0: 8 minutos para lá do meio-dia. José, que outras notícias estão a marcar a atualidade a esta hora?
1: Estão disponíveis cerca de 11 mil vagas na segunda fase do concurso nacional de acesso ao ensino superior. As candidaturas estão abertas até ao dia 20 de setembro. Este ano a primeira fase correspondeu ao maior

0: de 2025 para 3,3%. Dados revelados hoje pelo Eurostat, na variação em cadeia face a julho deste ano, a taxa de inflação aumentou ligeiramente 0,4 pontos percentuais. De acordo com o Eurostat, a principal pressão sobre os preços veio da energia. A PSP já sinalizou no último mês 284 idosos em situações de vulnerabilidade. Dos casos identificados, 182 idosos estavam em situações de risco social, sobretudo por falta de autonomia, isolamento e suspeitas de serem vítimas de crimes. A operação decorre em todo o país. Até 25 de setembro pretende identificar as situações de fragilidade e abrir caminho para que os idosos tenham o apoio necessário. E fechamos, João Miguel, este jornal do meio-dia com uma história de espionagem, segredo e traições. Aconteceu há apenas 10 anos no Serviço de Informações de Segurança. 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
1: 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A partir de hoje estão disponíveis todos, mas mesmo todos, os episódios. Foi o Jornal do Meio-Dia.
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1: Meio-dia e 11.
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1: Meia e 12, já de seguida o Justiça Cega, hoje ou esta semana, com a entrevista devida a Henrique Araújo, antigo presidente do Supremo Tribunal de Justiça.
5: Bem-vindo, Dr. Henrique Araújo. Nasceu nos Arcos de Valdevez em 1954, distrito de Viana do Castelo, Alto Minho, mas ando com muito orgulho nas suas tradições. Como é que foi a sua infância?
6: Foi uma infância muito, muito feliz, passada em tempos e em espaços em que não se punham problemas de segurança. As crianças brincavam na rua, iam para a escola sem acompanhamento e brincávamos todo o dia, depois de fazermos os deveres de casa, na rua, no lado da igreja, jogávamos futebol até chegar o primeiro polícia que nos confiscava a bola. Mas foi uma infância realmente muito feliz, com banhos no Rio Vejo. Meu pai era um adepto fervoroso do Rio Vejo, um defensor fervoroso daquelas águas, daquelas águas límpidas do Rio Vejo, que ainda hoje se mantém assim, infelizmente. E portanto foi muito bom. Gostaria muito que os jovens de hoje, com a idade que eu tinha na altura da escola primária,

0: pudessem ter tão felizes como eu fui. Gostava muito.
1: Como é que eram os teus pais? O que é que faziam?
0: O meu pai era comerciante. Tinha um estabelecimento de pronto a vestir. Um comerciante modesto. A minha mãe era costureira. Portanto, éramos uma família modesta. Eu tinha dois irmãos.
1: 90 e tal por cento da população portuguesa tem precisamente origens sociais iguais. É perfeitamente, era o comum na altura.
0: Sim, nunca faltou felizmente nada, mas era uma família modesta. O meu pai nunca teve carro. Nunca fizemos férias no Algarve, em qualquer outro sítio. O meu pai fazia questão de, nas férias escolares, me pôr ocupado a trabalhar em várias situações.
1: Ajudava-o na loja?
0: Nem tanto. É curioso, por acaso nem tanto. Ajudava quando era preciso. Mas, por exemplo, eu tive uma experiência que foi fantástica. Havia uma agência de câmbios e bancária. Havia um agente bancário junto à loja do meu pai. E meu pai colocava-me lá e eu fazia troca de divisa. Na altura usava, ainda não havia o euro. Era os florins holandeses, eram os marcos alemães, francos. Suíços e franceses e
1: já havia alguma
0: dólares.
1: Imigração nessa altura, não?
0: Sim, e fazia também cobrança de letras a comerciantes que chegava o prazo de vencimento e eu, com 14 anos, 13, 14 anos, ia fazer essa cobrança.
1: Uma letra, isso é uma coisa que um jovem hoje em dia não se faz a mínima ideia do que é. Uma letra é uma espécie de cheque, ou seja, adiantava-se dinheiro
0: sim,
1: e depois tinha que pagar,
0: pagar a data de vencimento. Outras vezes colocava-me no estabelecimento do meu padrinho, que tinha um estabelecimento de eletrodomésticos e eu ajudava também nas férias, portanto, sempre ocupado nas férias. Já numa fase mais avançada, quando eu tinha talvez 16 anos, recordo-me que fui trabalhar para a Câmara Municipal, para o Serviço das Águas, e foi aí que eu juntei o meu primeiro dinheiro para poder ir ver o primeiro festival de Vila de Mouros. Na altura em que lá
1: mas
0: foi.
1: Já foi nos anos 70.
0: Já foi nos anos 71, salvo erro.
1: Sim. Nessa altura já tinha 18.
0: 16 anos. 16 anos.
1: 16 anos.
0: 16 anos.
1: Lá, então que seria um outro mundo nesse festival de música.
0: Foi o festival que realmente me marcou muito. Na altura foi lá o Elton John, foi também o Manfred Mann, que era um.
1: Sim. Então, na altura era um artista muito
0: e
1: conhecido.
0: Bandas portuguesas como o Psico e o Objetivo, que eram bandas muito conceituadas aqui em Portugal. E foi com esse primeiro dinheiro que eu consegui oferir no serviço da Câmara que pude ir ao Festival de Vila de Mouros com o meu primo.
1: Mas era um mundo muito diferente esse que você viu em Arcos de Valdevez, não?
0: Como?
1: Em Arcos, ou seja, esse no Festival de Vila de Mouros viu um ambiente muito diferente.
0: Claro, claro.
1: Juventude muito liberal, movimento hippie, eventualmente.
0: Sim, e sem dúvida que sim, foi uma experiência única. E que deixou marcas, como lhe disse, deixou marcas porque a partir daí o meu interesse pela música cresceu. E cresceu a tal ponto, depois de me ter tornado, de ter incluído, inclusivamente, obtido a carteira de músico profissional para poder fazer uma carreira modesta, mas sim, uma carreira na música durante algum tempo.
1: Do que é que fez nessa carreira musical? Tocava ou cantava?
0: Era guitarrista, primeiro de uma banda que criei com mais amigos na minha vila. Arcos de Valdevez, os Dogma, na altura.
1: Sim.
0: Era um grupo que tinha algum prestígio ali no sítio de Viana do Castelo, porque tocávamos só rock, portanto era uma coisa praticamente inédita. E depois, já como profissional mesmo a sério, num grupo de Belgaço, Contacto, onde estive 2 anos e tal.
1: Muito bem. Bem, doutor, acho que deve ter sido o primeiro presidente supremo que fez uma banda de rock.
0: Se calhar não.
1: Ainda há pouco estávamos a falar de Arcos de Valdevez. Arcos de Valdevez tem uma pequena parte do seu território que faz fronteira com a Galiza, não é? Monção, Melgaço ou Valença, mas também há uma forte ligação entre a sua vila e a Galiza. Tanto que até o galaico, que é um dialecto que deriva do português, era e continua a ser falado naquela zona. Quando é que teve uma noção clara da ligação entre o Alto Minho e a Galiza? Ou isso não foi uma coisa que tivesse marcado propriamente a sua infância?
0: Não, nós tínhamos um contacto muito frequente com as populações da Galiza. O meu padrinho tal, que lhe falei, que tinha uma loja de eletrodomésticos, tinha um Vauxhall, e então de 15 em 15 dias, ou pelo menos uma vez por mês, íamos todos no Vauxhall dele, 8 pessoas.
1: Hoje em dia não respeitaria isto. segurança rodoviária.
0: Na altura era assim que funcionava, não havia cinto de segurança, não havia nada. Claro. Eram quatro crianças e quatro adultos no Vauxhall e seguíamos em direção a Tui, a Pontevedra e a Vigo. Fazíamos lá aquelas compras habituais dos reboçados, dos brinquedos, dos sabonetes na altura. E já sabíamos que à vinda tínhamos que parar em Valença
1: para fiscalizar pela guarda fiscal.
0: Para fiscalização. Mas eram visitas muito frequentes ali à Galiza.
1: Desde o segundo Natal, os brinquedos fossem espanhóis, não?
0: Sim, sim. Os brinquedos já eram. Era sempre no Natal.
1: Coisas que não havia cá?
0: Não havia, eram novidades. Na altura já existia o Corte Inglês em Espanha.
1: Sim.
0: Em Vigo. E portanto, não. Era uma novidade absoluta, não é? Aquele mundo de coisas novas.
1: Notava-se que havia uma grande diferença entre Portugal e Espanha nessa altura.
0: Muito. O desenvolvimento em Espanha era muitíssimo superior.
1: O Dr. Henrique Caruso nasceu em plena ditadura. O salazarismo conseguiu implementar-se e mesmo após a Segunda Guerra Mundial conseguiu resistir à vaga de democratização e descolonização que aconteceu um pouco por toda a Europa Ocidental após 1945. Quando é que ganhou a consciência que vivíamos em ditadura?
0: Foi na altura em que frequentei o liceu. O meu pai era uma pessoa muito liberal, era da oposição, embora a oposição não se pudesse manifestar muito em meios pequenos, como sabemos, mas era conotado com a oposição e as conversas à mesa, muito reservadas ao espaço familiar, tinham sempre, algumas vezes, pelo menos, essa
1: marca, falava-se abertamente marca, sobre o que era o país, o que era a política.
0: O que era a censura. E fui crescendo com
1: desde muito cedo.
0: Sim, com essa consciência de que estávamos oprimidos por um regime.
1: O seu pai era um crítico do regime.
0: Era um crítico do regime. Chegou a fazer parte de movimentos
1: oposicionistas,
0: anti-regime.
1: Provavelmente a candidatura do general Norton de Matos ou do general Humberto Delgado.
0: Não, mais tarde no movimento de não sei, já não me recordo qual era, havia um movimento que chegou a candidatar-se.
1: Sim, nas eleições do marcelismo. Houve duas eleições, sim. Não foram propriamente democráticas, mas sim havia dois movimentos.
0: Aparentemente democráticas, depois houve desistências, não acabaram por não se concretizar.
1: Havia um movimento que era dominado pelo PCP e havia outro movimento que era liderado por Mário Soares e que era do campo não comunista.
0: Mas essa consciência foi crescendo e sedimentou-se quando fui para Coimbra. E evidentemente que a partir daí as coisas foram diferentes.
1: Mas houve um episódio em que o doutor teve um confronto direto com a censura, se eu não estou em erro.
0: Sim, eu recordo-me que...
1: Já como jovem, com 14, 15, 16 anos, por aí.
0: Teria 16 anos na altura, já teria 16 anos.
1: Conte-me um bocadinho o que aconteceu.
0: Houve uma altura em que um professor que tínhamos, que era um professor conotado com o regime salazarista, teve uma viagem a Londres e no regresso escreveu um artigo num jornal dizendo que o que tinha visto lá, que eu tinha impressionado muito negativamente. Então o que é que ele tinha visto? Tinha visto um indivíduo, não muitos, mas especificamente um que ele sinalizou, com o cabelo muito comprido, com um aspecto andrajoso, mal vestido, todo sujo, e rematava dizendo que aquilo não era uma pessoa, não era nada.
1: Uhum. É claro, era um hippie.
0: Era um hippie, evidentemente. Ele com certeza não sabia ainda o que era o movimento hippie, mas já existia, e em Londres era o habitat natural dos hippies. Eu e um amigo meu lemos aquilo e não ficámos muito satisfeitos com o que lemos. E resolvemos fazer uma resposta, uma
1: foi
0: crítica.
1: Foi no Comércio do Porto?
0: No jornal, foi num jornal local.
1: Local.
0: Esse meu amigo viria depois realmente a enverdar pela carreira jornalística, é o Fernando Norton de Matos, teve uma carreira brilhante como jornalista e foi um eminente jornalista do Comércio do Porto. Então resolvemos fazer um artigo de resposta a esse outro artigo desse professor de História. Ficámos surpreendidos quando fomos chamados pela direção do jornal,
1: que era um jornal local, não é?
0: Sim,
1: é como é que chamava local. O jornal, lembra-se?
0: Sim, era o Notícias dos Arcos. Notícias dos Arcos. A pessoa era muito estimável, ainda hoje guardo boas recordações do diretor, uma pessoa estimável, mas provavelmente estaria envolvido naquele sistema que afinal de contas...
1: E havia uma censura prévia, os jornais estavam sujeitos à censura.
0: Os jornais estavam sujeitos a sanções.
1: Todos os jornais eram vistos pela censura antes de serem de para a gráfica.
0: De maneira que fomos chamados para fazer alguns cortes no texto. Esse meu colega amigo era mais velho que eu 2 anos, devia ter 18 anos, 19 anos, recusou liminarmente. E eu disse que também, da minha parte, não aceitava qualquer corte.
1: E o que aconteceu?
0: O diretor do jornal resolveu falar com o meu pai, eu era menor na altura, e tentou fazer ver ao meu pai que eu que teria que convencer o outro meu amigo a fazermos um corte no texto. Uhum. O meu pai respondeu que não, isso não era possível, porque aquilo que eu tinha escrito era o que eu pensava, e ele respeitava muito o que eu pensava. Eu tinha só 16 anos, mas havia sempre essa solidariedade muito forte entre mim e meu pai, de maneira que...
1: Foi aí também que postou que era a liberdade de pensamento e a liberdade de expressão.
0: E aí foi aí que realmente comecei a sentir de uma forma mais direta aquilo que era o regime, não é?
1: Sim.
0: Um regime de opressão, de opinião, de pensamento, e que felizmente acabou.
1: Eu, nessa altura, enfim, eu provenho de uma família, de uma terra pequena, com uma origem social também muito semelhante à sua. Também eu tenho uma família, sou de uma família de comerciantes, e também tenho uma avó costureira, portanto, temos um ponto em comum.
0: Pontos de contacto.
1: Temos pontos de contacto. E recordo-me como contavam os meus avós e os meus pais, de que, de facto, as pessoas não ligavam muito à política durante a ditadura, não é? E, portanto, também o próprio regime assim queria. Apostava num país despolitizado para, precisamente, não existir um pensamento crítico, não existir contestação às medidas que o governo queria tomar. E essa despolitização era claramente mais visível numa terra pequena do que, por exemplo,
0: em
1: Lisboa. Por exemplo, um sítio mais politizado, com gente com acesso a mais informação, etc. A questão do PID também fazia com que o PID fosse visto de forma diferente. Uma terra pequena do que uma cidade como Lisboa, não é? Isso acontecia também à Arsfal de Vez, ou seja, como as pessoas eram despolitizadas, pode ser que não se via a polícia política na rua, não havia essa necessidade.
0: Não havia essa necessidade, não havia realmente essa necessidade, era um meio pequeno. E a oposição que existia era sempre diminuta.
1: E estava identificada?
0: Sim, estava identificado. Não fazia grande mal ao regime, digamos assim.
1: O seu pai nunca foi chamado à PIDE, por exemplo?
0: Não, ele chegou a ser incomodado na altura em que houve uns cartazes em que foram colocados no estabelecimento. O meu pai aceitou a colocação dos cartazes e foi até um dos mentores dessa ideia, e tentaram que ele retirasse os cartazes do estabelecimento. Recordo-me desse episódio.
1: Sim.
0: Mas realmente na província não se fazia sentir tanto a opressão do regime. Embora sentíssemos as dificuldades da vida, não é? De uma forma, se calhar, muito mais forte que nas cidades, claro. Porque havia dificuldades imensas na sobrevivência das famílias, mas essa questão política não se punha tanto como se punha nas cidades no meio académico.
1: Não havia eletricidade, não havia água canalizada em muitos pontos do
0: país. Em muitos pontos do concelho, sim.
1: Eu, por exemplo, recordo-me quando era jovem e acompanhava o meu pai, por exemplo, nas campanhas eleitorais. Recordo-me que as campanhas nos anos 80, no princípio dos anos 80, eram prometas de água canalizada. E eletricidade. Portanto, imagino os anos 50, 60.
0: Exatamente.
1: Muito pior, não é? Mas voltando a essa questão, ao seu tempo, da percepção com que ficou da sua infância, juventude, concorda que o regime tinha um apoio popular significativo até à guerra colonial? Acha que essa percepção histórica está correta?
0: Havia uma grande resistência à manutenção da guerra colonial. Isso havia, e era evidente, as famílias sofriam porque viam os seus filhos partir para uma guerra que era uma guerra injusta e uma guerra que não se justificava de maneira nenhuma.
1: Mas até aí havia, pode dizer que havia algum apoio popular.
0: Sim, mas esse apoio não se podia manifestar de modo algum, não é?
1: Claro.
0: As famílias acabavam por se conformar com o destino dos seus filhos, porque era obrigatório o serviço militar. E as pessoas eram recrutadas para as ex-colónias e não tinham outro remédio senão ir.
1: A guerra colonial começou em 1961, em Angola, e ela estourou-se a Moçambique e a Guiné-Bissau em 63 e em 64. Em 64 o doutor tinha 10 anos, uhum. mas à medida que foi crescendo e ao aproximar-se da idade adulta, dos 18 anos, certamente que a ideia de ir para a guerra era algo presente para si e para os seus amigos, para a sua Sim. geração. Sim. Como é que lidou com isso? Chegou a fazer o serviço militar obrigatório?
0: Foi considerado apto para o serviço militar, no SICAM no Porto. Fui às inspeções no Sicarão, no Porto. Depois, entretanto, tinha 19 anos, entrei na Faculdade de Direito da Universidade de Coimbra e podia ir adiando o ingresso.
1: Conforme os resultados académicos.
0: Conforme o resultado que tivesse aproveitamento, não incorporava as forças, o Exército ou as Forças Armadas, onde fosse recrutado. De maneira que fui adiando, entretanto, completei em 78. O curso de Direito e já se tinha dado 25 de Abril, já estava...
1: Se o regime eventualmente tivesse continuado, em 78 é que se colocaria essa questão. Mas como é que lidava com essa... Obviamente,
0: não, para lhe ser sincero,
1: ansiedade,
0: para
1: não é?
0: Ser sincero, nunca sofri muita angústia em relação a esse assunto. Nunca sofri nem angústia nem medo, sinceramente nunca. Fui aceitando com naturalidade aquilo que a vida me ia proporcionando, entrei na faculdade, fiz o curso e, entretanto, as coisas resolveram-se e ficámos todos mais sossegados, a família também.
1: Que foram para a guerra.
0: Tive amigos que foram para a guerra, sim, e tive amigos que perderam a vida lá.
1: Vamos fazer um pequeno intervalo. Fica por aqui a primeira parte do Justiça Cega, especial verão. Já regressamos para a segunda parte.
2: Já regressamos depois da síntese do meio-dia e meia. 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
2: Sinto-se do meio-dia e meia, agora na Rádio Observador, com a edição do José Rafael Lopes. Boa tarde, José.
7: Muito boa tarde. Um dos três portugueses desaparecidos no Nepal foi encontrado com vida. É o que avança o Ministério dos Negócios Estrangeiros, num comunicado enviado às redações. Permanecem ainda assim desaparecidas duas pessoas de nacionalidade portuguesa, duas mulheres, na sequência dessa enxurrada da última quarta-feira que atingiu o país, uma catástrofe que já matou mais de 1000 pessoas e, de acordo com as autoridades nepalesas, há ainda milhares de desaparecidos, sendo que, neste momento, já quase 12 mil pessoas foram resgatadas. O Ministério Público abriu um inquérito à correção digital dos exames nacionais do ensino secundário. Na sequência de uma queixa apresentada pela FENPROF, a Procuradoria-Geral da República confirma que a queixa deu origem a um inquérito. O processo está no Departamento de Investigação e Ação Penal Regional de Lisboa. A informação foi avançada pela agência Lusa. A queixa foi entregue em julho, motivada sobretudo pelos relatos de folhas desaparecidas em vários exames. Ao longo das várias semanas, os professores relataram também atrasos na disponibilização das provas, erros na digitalização das respostas e dificuldades na plataforma de classificação. O antigo ministro da Economia, António Costa Silva, avisa que depois do PRR o país vai ter de ser criativo nas políticas públicas. O ex-governante apontou o dedo à compra das três fragatas italianas por parte do governo como um exemplo. Diz António Costa Silva que é tempo de potenciar as empresas portuguesas depois do prazo para a aplicação do PRR ter chegado ao fim. Sobre as fragatas, o antigo ministro defende que a construção de duas delas devia ser feita nos estaleiros navais de Viana do Castelo. Esta compra de três fragatas a uma empresa italiana continua a gerar polémica. O governo não revela quanto é que Portugal vai pagar em juros. Na educação estão disponíveis cerca de 11 mil vagas na segunda fase do Concurso Nacional de Acesso ao Ensino Superior. As candidaturas estão abertas até ao dia 20 de setembro. Este ano, a primeira fase correspondeu ao maior número de colocados da última década. Das 56 mil vagas iniciais, foram colocados quase 50 mil alunos. Deste número, cerca de 4.500 não se inscreveram. Por isso, segundo os dados divulgados hoje, há 11.112 lugares disponíveis na segunda fase do Concurso Nacional de Acesso ao Ensino ensino superior. E a PSP já sinalizou no último mês quase 300 idosos em situações de vulnerabilidade. Dos casos identificados, 182 estavam em situação de risco social, sobretudo por falta de autonomia, isolamento e suspeitas de serem vítimas de crimes. A operação da PSP vai decorrer em todo o país até 25 de setembro, pretende identificar situações de fragilidade e encaminhar os idosos para o apoio necessário.
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7: Estamos a 25 minutos da 1 da tarde. Regressamos à conversa entre o Luís Rosa e Henrique Araújo, antigo presidente do Supremo Tribunal de Justiça. Uma entrevista de vida no Justiça Cega desta semana.
8: Estamos de regresso para a segunda parte. Estamos a entrevistar o Dr. Henrique Araújo, ex-presidente do Supremo Tribunal de Justiça, neste especial verão do Justiça Cega. Estávamos a falar de direito, da forma como se sentiu atraído pelos direitos. Já percebi que foi a escolha e conselho paternal.
9: Sim.
8: E um bom conselho, como agora acabou de reconhecer há pouco. Quando entra para a Faculdade de Direito, a Revolta Académica de 1969 tinha tido o seu epicentro, precisamente, em Coimbra. Isso, a contestação no movimento estudantil, ou nos estudantes universitários, contestação ao regime, obviamente, era muito claro, era muito sentido na altura em que entra para...
9: Sim. Notava-se realmente que havia movimentações de oposição ao sistema político. Havia reuniões clandestinas, sabíamos que havia, e havia sítios, cafés... que eram pontos de reunião de elementos da oposição. Eu confesso que não frequentava um desses cafés, mas frequentava não com esse objetivo político. Frequentava porque outros amigos iam lá, mas não era propriamente com esses objetivos políticos.
8: Não se envolveu em
9: não me envolvia em movimentos políticos de absolutamente nenhum, mas notava-se esse crescer de...
8: Mas vinha de uma família que o seu pai era
9: sim,
8: opositor ao regime.
9: Claro que sim, claro
8: mas
9: que sim.
8: Mas não se sentiu...
9: Não me senti mobilizado. Não me senti mobilizado.
8: Sinceramente... A juventude também estava muito fraturada. Você tinha movimentos radicais, marxistas,
9: sim,
8: nomeadamente,
9: sim,
8: nas suas diversas interpretações, leninistas, maoístas, etc. Mas depois também tinha grupos de extrema-direita que eram fiéis ao regime.
9: Ao regime, sim.
8: Ou seja, havia uma grande divisão,
9: havia,
8: não é?
9: Havia. E realmente havia esse burburinho, notava-se que as pessoas que queriam alguma coisa de diferente, que alguma coisa queria surgir. Mas longe de me imaginar que iria ser logo no ano seguinte à minha entrada na Faculdade de Direito.
8: Foi uma surpresa, o 25 de Abril,
9: foi uma surpresa. Eu tinha feito mais uma noitada, já não me recordo em que circunstâncias é que foi, mas foi uma noitada, ou a estudar, ou a fazer, ou em convívio com os amigos, não me recordo, sinceramente. Sei que acordei muito tarde, e quando me dirigi para a cantina para almoçar, a cantina estava fechada, portanto, vi qualquer coisa de estranha se passava, comecei a perguntar, vi, pronto, tinha havido revolução, mas foi assim que eu descobri que tinha acontecido o 25 de Abril.
8: Mas foi no dia 25 de Abril.
9: 25 de Abril.
8: É que há muita gente que só no dia 26 é que se apercebeu o que é que aconteceu.
9: Não, no dia 25.
8: Assim, a informação circulava também com muito menor velocidade do que circula hoje, não é?
9: Sim, claro. Depois, no dia 1, no 1º de Maio.
8: Sim.
9: O 1º de Maio vivi na minha terra, nos Arcos de Valdevez, em Arcos de Valdevez, e assisti àquela autêntica euforia que foi o 1º de Maio, festejado por milhares de pessoas na minha terra, no campo terrasadário, que é o salão de visitas da Arco
8: Suave. Milhões em Lisboa e por
9: milhares. Milhares de Arco Suave.
8: Foi comemorado em todo o país.
9: Exatamente. Foi uma coisa.
8: Foi o primeiro dia que sentiu que estávamos
9: sim,
8: em liberdade?
9: Em liberdade. Foi 1º de maio. 1º de maio sentiu-se que realmente tinha acontecido alguma coisa de séria, de importante ao país. Não foi logo nos dias seguintes ao 25.
8: E é que as pessoas se aperceberam que realmente íamos mudar por uma democracia. Embora, sim, se calhar, muita gente não sabia o que era uma democracia, não é? Foi um
9: processo. Sim, havia muita impreparação, não é? Muita falta de cultura política, não é? Mas hoje também há. Hoje também há.
8: Sim, também é verdade.
9: Hoje também há. Eu acho que recorda-se dos três Fs do fascismo,
8: fado,
9: do salazarismo,
8: Fátima.
9: Fado, Fátima e futebol.
8: Futebol.
9: Eu acho que só o futebol é que continua a fazer parte dos novos três Fs. Agora é futebol, Facebook e festas. Portanto, são festas, são três Fs diferentes, mas o futebol mantém-se.
8: Okay.
9: O futebol mantém-se. Eu sou.
8: Isto, pronto, mas ao contrário do Eusébio, os jogadores podem se transferir para o
9: jogo. Eu gosto muito de futebol, joguei futebol enquanto as pernas me ajudaram.
8: Jogamos ao clube.
9: Eu sou do Futebol Clube Porto, adepto fervoroso do Futebol Clube Porto.
8: E já nos separa que eu sou do Benfica.
9: Pois é, realmente aqui nesse aspecto não podemos estar em sintonia. Mas a propósito de futebol ainda, e a propósito dos três Fs, sim, que é uma coisa que me preocupa bastante na atualidade, é que o futebol, dizia um brasileiro, que o futebol é a coisa mais importante das coisas menos importantes. Eu acho que em Portugal o futebol é das coisas mais importantes das coisas mais importantes. Está tudo ao contrário. E depois também há uma cobertura, mesmo por parte de políticos, em relação ao fenómeno do futebol, que eu acho que é excessiva. O futebol é um desporto, é uma indústria, mais do que uma indústria que fatura milhares de milhões de euros todos os anos. E eu acho que se dá demasiada importância ao futebol. Eu gostava muito que Portugal fosse conhecido, não por ter um futebolista de prestígio ou por ter um clube a fazer uma boa campanha europeia, mas por ter pessoas que dinamizassem, que desenvolvessem o país, que dessem uma marca da Portugalidade para fora. E eu acho que isso não está a acontecer e acho que este fenómeno acaba por absorver tudo o resto.
8: Compreendo o que está a dizer. Deixe-me só recuar aqui à questão do...
9: Sim, claro.
8: Eu, aqui uma via
9: eu peço desculpa, sabe que eu...
8: Que é, o doutor acabou por viver o pré, que não é porque estamos a falar da impreparação da altura que as pessoas tinham, que era um natural, depois de 48 anos de ditadura e com um regime opressivo e que apostava fortemente na despolitização da comunidade, é natural que tivemos de ter um processo de aprendizagem sobre o que era a democracia. Daí uma sigla que é o PREC, o processo revolucionário.
9: Sim, em curso.
8: O doutor viveu o PREC na Faculdade de Direito de Coimbra, na prática.
9: Sim.
8: É um tempo muito conturbado, com muitos saneamentos políticos, alguma anarquia também. Sabe-se muito como é que foi a guerra política entre os estudantes aqui, por exemplo, na Faculdade de Direito de Lisboa, que é algo muito já documentado, já foi muito falado. Como é que foi em Coimbra? Como é que foi isso? Como é que foi viver o PREC em Coimbra? Foi muito diferente?
9: Foi complicado. Quando se deu o 25 de Abril, em Arcos Valdevez, foi criada, eu fiz parte da comissão que criou a secção do Partido Socialista em Arcos Valdevez, juntamente
8: foi um dos fundadores do PS em Arcos
9: da secção do PS em Arcos Valdevez, juntamente com o meu pai e com mais algumas pessoas ligadas a área mais à esquerda, digamos assim.
8: E porquê assim. É que escolheu o PS agora, só por curiosidade?
9: Escolhi o PS porque as pessoas que se davam com o meu pai, mas os amigos mais próximos, tinham alguma afinidade com a linha de pensamento na altura era socialista, não se falava
8: o Partido Socialista. Democrático.
9: Exatamente. O socialismo democrático vem mais tarde. Bem um bocadinho mais tarde, não é?
8: Mas concorreu a eleições na Associação de Estudantes, na altura? Como é que se envolveu?
9: Não,
8: se envolveu mais,
9: não me envolvi mais. Depois estive na secção do Partido Socialista. Fui dirigente da Juventude Socialista, mas por pouco tempo. Como o Joaquim Vieira escreveu na excelente biografia que fez do Mário Soares,
8: sim,
9: são 1.100 páginas de biografia
8: uma excelente biografia.
9: Que é uma excelente biografia. Vale bem a pena ler essa biografia, porque é o retrato de Portugal depois de 25 de Abril e do que foi a evolução política de Portugal de 25 de Abril. E ele fala precisamente nesse fenómeno. Quem fosse estudante universitário e estivesse a dirigir uma delegação da Juventude Socialista, por exemplo, era quase convidado a sair. Os estudantes universitários não tinham a marca, o sentimento operário necessário para fazer vingar as teses e
8: ideias
9: do Partido Socialista. Portanto, eu conformei-me também com esse destino e nunca mais me envolvi em absolutamente nada.
8: Mas não houve uma desilusão que o tivesse afastado do PS?
9: Não, não.
8: Foi simplesmente algo natural?
9: Aceitei. Eu aceitei. Aceitei como aceito sempre tudo muito bem. Na vida não sou pessoa que anda a reclamar, nunca reclamei muito da vida, da minha sorte.
8: O professor Sérgio Correia dizia com piada na nossa entrevista que vivemos para este especial, que ele acaba por escolher o PSD por causa da figura do Sá Carneiro.
9: Uhum.
8: Certamente que Mário Soares também foi importante para si, para
9: claro
8: escolher
9: que
8: o
9: sim.
8: PS.
9: Claro que sim.
8: Era uma figura já muito conhecida. Mário Soares era uma figura muito conhecida no país no 25 de Abril. Mas escolheu também porque os socialistas gritavam nas ruas: Partido Socialista, Partido Marxista.
9: Pois, havia realmente esse problema. Havia esse problema, mas mesmo assim, em Coimbra, eu que era conotado com o Partido Socialista em Coimbra, era apelidado na altura do prédio de fascista.
8: Portanto, social-burguês.
9: Era fascista.
8: Os marxistas os classificavam.
9: Exatamente, os socialistas eram fascistas. Eram como o PPD, como os PPDs. E já para não falar no CDS, não é? Mas eram fascistas, portanto, eram como os outros. E o PREC teve realmente essa
8: extremismo.
9: Este radicalismo. Este radicalismo que foi
8: muito... Os extremistas tentaram liderar a Revolução.
9: Foi, sim, conseguiram.
8: Os comunistas e outros movimentos de extrema-esquerda. O Partido Comunista Português, outros movimentos de
9: extrema-esquerda. Eu acho que a ideia do PREC, mesmo na academia, era quanto pior, melhor. Quanto pior fosse a academia, melhor para eles. Eu acho que porque foi um período negro. Foi um período negro.
8: Mas na altura...
9: As RGAs, eu estive em RGAs, que eram reuniões gerais dos alunos, absolutamente incríveis.
8: Salvagem.
9: Eu recordo-me, não sei se recorda daquele episódio em que a avioneta do Pires Veloso que se espinhou. Felizmente ele teve ferimentos.
8: Pires Veloso era o presidente da região militar.
9: Da região norte do Porto, sim. Pois na RGA, com muita ironia, é claro, mas isto mostra bem o que era o extremismo. Foi aprovada uma salva de palmas ao helicóptero.
8: Porque caiu.
9: Portanto, quer dizer, chega-se a este ponto, quer dizer, era um...
8: Pires Veloso fazia parte do grupo dos nove, se a minha memória não me falha, e era conectado com as forças democráticas nas forças armadas.
9: Exatamente.
8: Não era marxista.
9: Não era marxista.
8: Formou-se em 1978 e frequentou o Centro de Estudos Judiciários de 1982 a 84.
9: O SES... 83. E depois no estágio 84, sim.
8: Ok, muito bem.
9: Até 84.
8: Salvo erro, o SES tinha sido criado em 79, ou seja...
9: Sim.
8: Poucos anos antes de entrar. Do ponto de vista histórico, fala-se muito do conflito geracional entre juízes que tinham sido formados pela ditadura e os juízes que... como a sua geração, foram formados em democracia, não só acabaram o curso em democracia, como depois foram para o SES já com uma democracia implementada. O Código Penal, por exemplo, da democracia de 1982, portanto já estudou esse Código Penal. Sentiu esse confronto geracional entre juízes formados pela democracia e juízes formados pela ditadura? Sentiu esse confronto geracional quando chegou aos tribunais?
9: Não senti muito muito particularmente isso.
8: Não,
9: é curioso que os juízes mais velhos que estavam já nas comarcas há algum tempo, eu quando trabalhei com alguns, respeitavam muito quem saía do SES, talvez porque reconhecessem que nós viemos com outra preparação técnica e, portanto, eram até abertos a essas novas maneiras de ver o direito e de ver a justiça. Nunca tive nenhum confronto com nenhum. Eu tive, inclusivamente, um juiz formador extraordinário, que foi das pessoas mais inteligentes que eu conheci em Vila Nova de Famalicão, que faleceu de uma forma instantânea no átrio da relação do Porto. Foi também um episódio trágico na altura. Mas uma pessoa inteligentíssima e que vinha do... que era um juiz à moda antiga e com quem me relacionei sempre de uma forma extraordinária. E como ele, muitos outros com quem trabalhei. Portanto, nunca notei esse confronto geracional. Nunca. Depois também.
8: Mas acha que existiu? Eu acho que isso é
9: Acredito que tenha existido num ou noutro ponto do país, num ou noutro tribunal.
8: Há muitos juristas que falam disso, nomeadamente da sua geração.
9: Acredito que sim. Eu, particularmente, nunca senti isso. Nunca senti.
8: Muito bem. Começou a sua carreira de magistrado como estágio em Famalicão, salvo erro, e depois foi juiz de direito, já depois empossado como juiz de direito, em Amares e Paredes.
9: Recorda-se... Em Amares e depois Paredes.
8: Amares primeiro e depois Paredes.
9: Certo.
8: Recorda-se o primeiro caso que julgou? Ou algum caso dos primeiros casos que teve que o tenha marcado?
9: Eu em Amares tive 4 anos. Era uma comarca de ingresso, uma comarca pequena, que me deixou boas memórias, ainda hoje tenho excelentes memórias do tempo que lá passei. E recordo-me que em Amares houve uma situação que foi curiosa. Havia uma clínica médica no largo principal de Amares, da Vila de Amares, e ao lado havia a igreja de Amares. E a igreja tinha um sino, daqueles sinos eletrónicos que bate todos...
8: Mas é uma novidade na altura, não?
9: Batia às horas de uma forma com um altifalante, de 15 em 15 minutos, batia os quartos de hora, meias horas, portanto, era todo dia, toda a noite a bater horas.
8: Era o Big Ben da Mars.
9: O Big Ben da Mars. A clínica médica resolveu pôr fim àquilo, porque os doentes não tinham sossego, nem de dia nem de noite. Então, instauraram um procedimento cautelar não especificado, para tentar silenciar o sino da igreja. Eu era um juiz ainda... Tinha 28 anos. A Amares é uma terra... Era uma comarca difícil na altura. Apesar de ser pequena, era uma terra difícil em termos sociológicos, digamos assim. Eu não quero estar a entrar em mais pormenor, mas em termos sociológicos era um bocado difícil. E tinha ali um juiz muito novo, com 28 anos... Portanto, estava ali criadas as condições para haver uma tempestade perfeita com esse processo.
8: Em confronto estava a Igreja Católica.
9: A Igreja, ou Amares é uma terra,
8: católica.
9: Católica, tradicional.
8: Não é habitual
9: na província, como no Norte. E havia também o direito ao descanso dos doentes e do pessoal que trabalhava na clínica. Eu ouvi a prova e decretei a providência. No sentido de que o sino fosse silenciado.
8: Afrontou a Igreja Católica?
9: Afrontei e a população que estava habituada a ser despertada pelo sino da Igreja para ir trabalhar para os campos.
8: Havia alguma contestação à sua decisão?
9: Houve muita contestação no dia, suponho que foi na mesma noite, em que foi lá um técnico, desligou a... Na mesma noite em que foi desligado a parte elétrica do sino, nessa mesma noite... Alguém foi lá alguém que depois foi identificado foi lá ao campanário da igreja e voltou a ligar o sistema. Foram apanhados, vieram a ser julgados em processo sumário por mim, claro está, e levaram penas severas, foram condenados severamente, e a verdade é que a partir daí eu comecei a ser olhado de outra maneira. Nunca mais houve assim grande agitação e Estive sempre em Amares muito bem. A população respeitava-me e respeitava a população. Foi um tempo excelente que eu lá vivi durante 4 anos. Tenho muitas saudades do tempo que lá passei. Muitas saudades.
8: E recorda-se de todos os casos que assim tenham marcado, por exemplo, em Paredes, que é uma terra que agora onde reside e onde diz muito.
9: Sim, em Paredes estive 14 anos a fazer coletivos, né, em Passo Ferreira, Lousada e Paredes, no Círculo. Em Paredes eram... não houve assim nenhum caso assim muito especial. Houve alguns homicídios um bocado tenebrosos que não vale a pena estar aqui a... Agora,
8: enfim, nós
9: menorizar, porque
8: nós
9: são...
8: não é uma área que nós sigamos muito no Justiça Cega, mas se houver alguma história que queira destacar.
9: Não, realmente eram mais na área de criminal, havia situações bastante confrangedoras, né, que demonstram bem o nível de miséria humana a que se pode chegar.
8: Ainda existem hoje.
9: Ainda existe hoje a miséria humana, o alcoolismo, a violência doméstica, o tráfico e o consumo de drogas. Eu, em Paredes, quando cheguei a Paredes, em 1980, finais de 88, princípios de 1989, Paredes começava a viver um terrível ciclo de pequeno tráfico e de consumo de droga. E recordo-me que eu e o meu colega tivemos ali um trabalho imenso para tentar dissuadir as pessoas do consumo de droga, e a dissuasão era feita com medidas coativas algumas, tinha que ser, o pequeno tráfico tinha que ser combatido de uma forma eficaz para se poder acabar com aquilo. Era, era a cidade, o centro da cidade, na altura era vila ainda, estava povoado de pequenos traficantes e de consumidores, era uma coisa absolutamente...
8: O consumo de droga subiu muito em Portugal nos anos 80, derivado também, a liberdade também, claro. Também teve esse lado, digamos,
9: esse negativo. Esse preço.
8: Hoje em dia nós temos políticas públicas de combate à toxicodependência que são internacionalmente reconhecidas
9: e muito,
8: como sendo
9: e muito eficazes, sim.
8: Mas na altura era um problema,
9: Era um problema terrível, um problema terrível.
8: Mas assim, quando esteve nos tribunais de primeira instância, digamos que teve sempre sem uma área de especialização. Só quando chega à relação do Porto é que acaba por
9: Sim, eu fiz sempre, estive sempre em áreas, estive sempre a trabalhar com o direito civil, direito penal, direito de família, portanto fazíamos direito de trabalho, em Amares tinha direito de trabalho.
8: Tocava
9: todos os instrumentos aí.
8: Todos os instrumentos.
9: Depois, quando...
7: Vamos ter de interromper o Justiça Cega desta semana, a conversa do Luís Rosa com Henrique Araújo, antigo presidente do Supremo Tribunal de Justiça. Também faltavam mais 30 segundos. Pode ouvir esta conversa na íntegra nas plataformas podcast e também em observador.pt, porque José, nesta altura, o ministro da Administração Interna, Luís Neves, fala precisamente sobre os casos que o têm envolvido nas últimas semanas.
10: Esclarecimentos prometidos ontem a serem cumpridos nesta altura. Vamos desde já até à Madeira, à boleia da RTP Notícias, para escutarmos as palavras do Ministro da Administração Interna, Luís Neves, que está a falar na cerimónia que envolve também a PSP.
11: E porque provas aos outros, começo por aquilo que me cabe assumir. Cometi um ou outro erro, que já o reconheci com toda a humildade, mas que não põe em causa a minha ação. Todos sabem que nunca procurei esconder, fosse o que fosse. Mas há uma distância que não permitirei que seja apagada entre os erros que assumi e aquilo que se falam de crimes que não cometi. Quero também repetir com toda a frontalidade que aquilo que me cabe assumir, nunca tomei uma decisão que pudesse prejudicar o Estado. Nunca, jamais, em tempo algum. E disponibilizei-me sempre e continuo disponível para todo o escrutínio judicial, financeiro, político e jornalístico. Nunca hesitei quando foi necessário tomar decisões, assumir responsabilidades, resolver problemas, muitas vezes quando estava em causa salvar a própria vida de vítimas, como os casos dos ratos. Não aceito que André Ventura transforme aquilo que assumi naquilo que nunca fiz. Há quem decrete que perdi a autoridade, que estou diminuído ou que já não tenho condições para exercer funções. A sério de que estão a pensar isso, estão enganados. A autoridade do ministro mede-se pelas decisões que toma, pelo trabalho que realiza, a responsabilidade que assume e, no meu caso, pelo lugar de operacional e de dirigente de mais de 30 anos ao serviço do Estado. Quem vive apenas da espuma do caos, e do caos é de que se fala, ignora a essência da governação. O que realmente importa são sempre as pessoas. É alarmante ver até como alguns acabam contaminados por uma agenda política do caos. É assim, conforme foi dito e bem, que o populismo cresce. Se lança uma suspeita de manhã, repete-se à tarde, e à noite há quem comente como se fosse um facto provado. O populismo precisa de repetir até à exaustão uma mentira até que as pessoas deixem de perguntar se é verdadeira. Precisa de convencer os portugueses de que todos os políticos são corruptos, os magistrados estão comprometidos e as instituições integram um sistema oculto. Precisa que ninguém confie em ninguém. Confiança. Porque é no caos, na desconfiança e no medo que alguns medram. O país tem de acordar do que está a acontecer. O populismo não quer, nunca quis, já aqui foi referido, a história recomenda que seja revisitada O populismo não quer instituições fortes, quer instituições suficientemente fragilizadas para que apenas a sua voz pareça credível. Não quer uma política de segurança, quer uma política de medo, de coação, de receio. Não quer respostas, quer suspeitas permanentes porque vive politicamente delas. Quem transforma todos os dias a segurança num espetáculo não está a proteger os portugueses. Está a explorar os seus receios, os seus medos. Estou a finalizar. Dizem que estou desaparecido em combate, que nunca estive tão presente, tão no combate, como realmente interessa. No combate por mais polícias na rua, no combate por melhores meios e instalações, no combate pela valorização das suas carreiras, que é mais do que justo. No combate ao tráfico de droga, ao crime organizado, à criminalidade violenta, sei do que falo. No reforço da segurança rodoviária, no reforço do Siresp, na prevenção e resposta aos incêndios, com os nossos bombeiros, que tive a oportunidade de estar em 18 distritos, com todos eles e com todos os agentes de proteção civil. Na reorganização dos dispositivos, que tem que melhor servir a nossa gente, a nossa população. Na segurança aeroportuária e nas fronteiras, uma operação que é hoje reconhecida na Europa como um exemplo. Éramos os últimos, éramos o patinho feio. Muitos, alguns com responsabilidade, passavam filmes falsos, de 6 horas, de 5 horas, de 4 horas. Era o caos, ninguém nos visitava e tudo. Hoje, que as coisas correm bem, sendo apenas um percurso, há muitos que encolhem as garras e nada dizem. Dizia, o trabalho a todos é realizado, é a essência do governo e das políticas públicas. É menos rigoroso este trabalho do que uma acusação nas redes sociais. Exige mais conhecimento, mais preparação, mais experiência, mais reflexão, mais trabalho e total dedicação. E produz resultado na vida das pessoas. Há quem tenha percebido com muito desagrado que este governo tem um ministro da missão interna com experiência, conhecimento das instituições e um passado de combate ao crime. E é habituado a encontrar soluções para os problemas que são colocados. Percebeu que não me pode atacar por inação. Percebeu que não me pode atacar por desconhecimento. Escolheram por isso a única estratégia que conhecem. Lançar suspeitas, atacar a honra e tentar intimidar com base na mentira. A mim não me intimidam. Jamais me intimidarão. Escolheram, por isso, repito, esta única forma. Daqui digo, com absoluta serenidade e total firmeza, nada disto me intimida ou condiciona. Nada disto me impedirá de governar. Nada me vai afastar daquilo que me levou a aceitar este cargo. Apoiar os polícias, sempre os polícias, apoiar os bombeiros e todos os agentes de proteção civil. Combater a guerra civil que temos nas estradas, com mortes e feridos e tristeza familiar. Fortalecer as instituições e proteger as populações. Tenho hoje uma motivação adicional para continuar neste governo. Desenganem-se aqueles que pensavam o contrário. Contribuir para derrotar politicamente o populismo e a ideia que vale tudo para conquistar o poder. Não, não vale. Perdão. Derrotar a normalização da mentira e da acusação sem provas. Impedir que o pior que esta democracia produziu destrua aquilo que várias gerações construíram. Criar e acreditar nas pessoas em todas as formas da sua diferença. Podem continuar a gritar, eu vou continuar a governar. Podem continuar a insultar, eu vou continuar a trabalhar. Há quem precise do caos para crescer. Nós trabalhamos para proteger e fortalecer Portugal e a nossa gente. Eu vou continuar a fazer aquilo que sempre fiz. Enfrentar dificuldades, resolver problemas, proteger as populações. Termino desejando parabéns ao Comando Regional da Madeira da Polícia de Segurança Pública e a todos vós que aí estáis. Quero-vos dizer, não quero saber, sou sensível a algumas críticas, serei sempre um polícia. Sei o que pensam, sei que é justo que se continue a lutar por aquilo que é as vossas carreiras e aquilo que almejam fazer no cumprimento da vossa missão. Tenho, sempre tive, no passado, nunca pensando que estarei aqui hoje a falar convosco, sempre tive, alguns poderão pensar de forma diferente, sempre tive enorme orgulho, honra nas polícias, na minha casa, na PJ e em todos vós, Polícia de Segurança Pública e também GNR. Por isso, parabéns ao Comando Regional, viva a PSP e viva Portugal!
10: As palavras de Luís Neves, ministro da Administração Interna, aqui com vários esclarecimentos. Estava previsto que fossem feitas pelo menos três questões ao ministro. Para já não houve espaço para nenhuma pergunta ao ministro da Administração Interna, que deixou estes esclarecimentos a dizer que não aceita as críticas de André Ventura. Assume ainda assim que cometeu erros, sim, mas diz Luís Neves que tem todas as condições para continuar enquanto ministro da Administração Interna.
11: Cometi um ou outro erro que já o reconheci com toda a humildade, mas que não põe em causa a minha ação. Todos sabem que nunca procurei esconder, fosse o que fosse, mas há uma distância que não permitirei que seja apagada entre os erros que assumi e aquilo que se fala de crimes que não cometi. Quero também repetir com toda a frontalidade que aquilo que me cabe assumir, nunca tomei uma decisão que pudesse prejudicar o Estado. Nunca, jamais, em tempo algum. E disponibilizei-me sempre e continuo disponível para todo o escrutínio judicial, financeiro, político e jornalístico.
10: As explicações de Luís Neves, que assegura ainda que tem experiência e um passado e que está habituado a encontrar soluções, diz ainda que jamais se irá intimidar enquanto trabalha para todos os portugueses. É outra das declarações do ministro da Administração Interna. Apesar do caos, com críticas ao Chega, embora não tenha dito o nome do partido de André Ventura, que está orgulhoso no trabalho que tem feito e que vai continuar a trabalhar em prol dos portugueses e que o populismo não vencerá, e recusa também, Luís Neves, a ideia de que está fora do combate. São declarações há instantes que vamos desenvolver já a seguir no Jornal da Uma.
7: Jornal da Uma, que começa agora na Rádio Observador com a edição do José Rafael Lopes. E José, começamos precisamente pelos esclarecimentos de Luís Neves, esclarecimentos feitos há instantes na Madeira.
10: Não aceita as críticas de André Ventura, numa altura em que o Chega está na data limite para ponderar se avança ou não com uma moção de censura. Admite Luís Neves que cometeu erros, sim, mas que tem todas as condições para continuar enquanto ministro da Administração Interna.
11: Cometi um ou outro erro, que já o reconheci com toda a humildade, mas que não põe em causa a minha ação. Todos sabem que nunca procurei esconder, fosse o que fosse, mas há uma distância que não permitirei que seja apagada entre os erros que assumi e aquilo que se fala de crimes que não cometi. Quero também repetir com toda a frontalidade que aquilo que me cabe assumir, nunca tomei uma decisão que pudesse prejudicar o Estado. Nunca, jamais, em tempo algum. E disponibilizei-me sempre e continuo disponível para todo o escrutínio judicial, financeiro, político e jornalístico.
10: Luís Neves diz ainda que tem experiência para o cargo, um passado que lhe dá também essa capacidade de combater no mundo político e que está habituado a encontrar soluções. Explica ainda que aplicou a lei em torno destas polémicas que envolvem o Ministro da Administração Interna.
11: Temos mais um caso. O caso dos televisores, dos sofás, dos equipamentos de ginásio apreendidos, aquele que é suspeito de ser um dos maiores traficantes de droga em Portugal. Crime, outra vez. Pergunto, haverá castigo mais adequado para quem comete crimes de que o património possa ser atingido? Não, não há. Ver os bens adquiridos com o dinheiro do crime servem para melhorar as condições e a preparação física dos polícias que os investigam e os prendem. É isso que eu fiz, apliquei a lei.
10: As palavras, explicações de Luís Neves, Ministro da Administração Interna, aqui registros da RTP na Madeira, assegura ainda o Ministro que nunca será intimidado enquanto estiver no cargo, que foram ditas muitas mentiras nos últimos dias, mas assegura que vai continuar a trabalhar, apesar do caos e do populismo, com várias críticas ao Chega, apesar de não ter falado no nome do partido liderado por André Ventura, e fecha Luís Neves com a garantia de que está orgulhoso com o trabalho

0: dos profissionais, consideram que são dos mais mal pagos da administração pública. A greve abrange os cerca de 350 mil trabalhadores das carreiras gerais da administração pública, direta e indireta, é o que indica o dirigente da Federação Nacional, em nome das três estruturas sindicais, Joaquim Ribeiro, deixa várias críticas à gestão do governo da AD.
1: O atual governo da AD, PSD-CDS, tem vindo a afirmar que pretende valorizar os trabalhadores da administração pública, mas não apresentou até hoje nenhuma proposta concreta para a valorização dos trabalhadores das carreiras gerais. Estamos a falar do maior grupo profissional de trabalhadores da administração pública. Mais de 350 mil trabalhadores, 50% dos trabalhadores da administração pública, que não veem qualquer tipo de resposta do governo relativamente a estas carreiras que são das mais desvalorizadas da administração pública.
0: Joaquim Ribeiro, dirigente da Federação Nacional, que antevê essa grande paralisação e afirma que os trabalhadores reivindicam desde logo a valorização das carreiras.
2: E José, um dos três portugueses desaparecidos no Nepal, foi encontrado com vida.
0: É o que avança o Ministério dos Negócios Estrangeiros. Permanecem desaparecidos ainda dois portugueses, duas mulheres, na sequência da enxurrada da última quarta-feira, uma catástrofe que matou mais de 1000 pessoas. Neste momento já foram resgatadas quase 12 mil pessoas.
2: É o ponto final do Jornal da Uma, que teve edição do José Rafael Lopes.
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2: Vamos ter desporto daqui a instantes na Rádio Observador, a edição de hoje de E o Campeão É.
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2: Vai começar a edição de hoje de E o Campeão É.
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11: Chegou, entrou e convenceu. Palhinha estreou-se ontem no Estádio da Luz, na vitória do Benfica frente ao Estoril, por 2-1. No Minho, o derby sorriu à Braga, 1-0 frente ao Vitória no fecho da 4ª jornada da Liga e, adiós, Messi. O astro argentino anunciou o fim da carreira na seleção albiceleste. Para comentar os temas da atualidade, tenho hoje comigo Augusto Inácio, Gabriel Alves, Bruno Roseiro e Pedro Henriques. Eu sou o Nelson Ferreira, muito bem-vindos, boa tarde, campeões. Bruno Roseiro, começaria por ti, o azar de Enzo Barrenechea com problemas físicos aqui aos 30, 31 minutos motivou a entrada em campo de Palhinha para a sua estreia no Estádio da Luz. Foi a tempo de ser o melhor desta partida?
7: Parece-me que foi o melhor, não considero que seja o MVP. Ou seja, mais uma vez, é o tipo de jogo onde, além do golo, Pavlidis consegue dar à equipa muito mais do que os números possam mostrar.
11: Marcou um, o outro é de Lenglet.
7: Um grande jogo. Agora, a questão é, o Pavlidis, eu até sempre esta ideia, é o tipo de avançado que, quando se vê no estádio, se consegue perceber uma dimensão que, vendo os jogos na televisão, não se consegue muitas vezes perceber. E é, de facto, um dos principais trunfos do Benfica. A questão de João Palhinha, claramente é um menino querido já do Estádio da Luz, tem uma recuperação de bola onde corre 30, 40 metros, consegue cortar a bola pela...

0: que fica bem na fotografia.
1: Pela linha lateral. E depois celebra, quase como os jogadores de futsal fazem muitas vezes. E isso acabou por ser um boost nessa empatia mais do que evidente que existe. Há também aqui um ponto que é, parece-me que jogadores como Sudakov foram melhores depois da entrada de João Palhinha, que ocupa espaços que Enzo Barrenechea, apesar de estar a ter um bom início de época, não consegue ocupar. Agora, globalmente, aquilo que se percebeu foi um Benfica que não teve tanto gás como, por exemplo, tínhamos visto na Dinamarca. O facto de Prestiani e Rafa não terem dado nas vistas também contribuiu para isso. E que, sobretudo, tiram uma grande lição, além dos 3 pontos, que não se coloca em causa, apesar desse golo no Estoril, nos últimos minutos, de um jogador que me parece que é demasiado grande, com todo o respeito, para andar no Estoril, que é o Begraoui.
0: Pode estar a caminho da Lazio, em algumas notícias nas últimas horas.
1: Faz muita confusão não estar já num patamar mais alto por tudo aquilo que ele fez.
0: Foi ele que marcou o golo
1: na última época.
0: E agora, nas últimas horas, há aí uma notícia de que poderá ser a maior venda de sempre do Estoril.
1: É muito provável, tem a de ser agora, porque os mercados a sério, claro, acabam todos hoje e, portanto, tem de dar corda ao sapato. Mas, globalmente, uma vitória justa. E a grande lição que o Benfica tira é necessário começar a pensar em planos B, C e D para equipas que joguem com blocos um pouco mais baixos, como aconteceu com o Estoril. E isso nota-se em termos estatísticos em dois pormenores que jogam muito entre eles, que é, por um lado, o Benfica teve um dos jogos onde tocou mais vezes a bola na área, mas por outro foi o jogo onde foi obrigado a rematar mais vezes de fora da área. E isto mostra que, apesar desse Benfica que voa, como João Palhinha descrevia, é necessário esta equipa começar a encontrar alternativas para blocos que estejam mais baixos, que joguem mais fechados e que coloquem mais dificuldades às finalizações na área.
0: Augusto Inácio, a entrada de Palhinha é com a saída por problemas físicos de Barrenechea. Isto quer dizer que neste Benfica será ou Enzo ou Palhinha, ou os dois? Foi uma das questões muito faladas quando da vinda do português para o clube de Marco Silva.
2: Boa tarde a todos. Eu diria que o Palhinha e o Barrenechea vai ter que esperar. Jogar os dois acho que não dá fluidez depois àquilo que são as ideias ofensivas do Marco Silva. Agora, claramente, com os jogadores ontem que não apareceram, por mérito do Alverca, que soube fechar bem... Desculpa, do Estoril, sim. Que soube, enfim, nas entrelinhas e nos jogos interior do Benfica, colmatar muito bem, até porque tinha uma defesa muito bem organizada e acerrada, não teve capacidade depois para poder ferir a baliza do Benfica, mas enquanto defendeu, enquanto não sofreu gol, foi uma equipa sempre competente no nível defensivo e, naturalmente, houve unidades que não apareceram. Mas depois aparece o Palhinha, para já era uma novidade na equipa de Benfica. E segundo, o seu estilo de jogo e a sua forma de jogar é de uma entrega tal que levanta a bancada do Benfica como levanta a bancada de um outro clube qualquer onde ele jogasse, porque é assim o seu estilo. É um jogador fogoso, é um jogador de corte, é um jogador... Parece que tem 3 ou 4 pernas, não tem só 2, porque ele corre quilómetros e espaços que se calhar outros não conseguem alcançar e ele vai lá alcançar. E é um jogador que vibra com o jogo. Enfim, tudo isso fez com que realmente a noite para o Palhinha fosse uma noite boa, uma noite mágica, diria eu, porque entrou num momento bom. E diria que o Benfica ganha bem. Mas concordo com o Bruno Rosero. Quando olha-se para este jogo e vê-se o Begraoui e está a jogar no Estoril, eu diria, não é que o Estoril não mereça o maior respeito, mas o que é que andam os clubes grandes a ver, que não veem ali naquele jogador uma peça que pode ser importante para o ataque. Sinceramente, olha, por exemplo, vou dar só um exemplo, o Porto estava à procura de um ponto de lança, foi para este mexicano de um empréstimo. Sim, de um empréstimo do Milan. Olha, se calhar estava ali um ponta de lança, se calhar no foco do Porto iria, enfim, desenvolver o seu jogo e marcar muitos gols. Mas isso é só um exemplo que eu estou a dar. Mas diria que sim. Boa noite para o Palhinha, boa vitória para o Benfica e grande gol do Lenglet.
0: Gabriel Alves, o Bruno Rosero fez referência também a esta espécie de comunhão que parece já existir entre adeptos e o Palhinha e também a equipa do Benfica, que tem vindo a subir de rendimento. Este é também um fator a valorizar num balneário, se calhar há algum tempo que o Benfica não tinha uma figura com este estatuto e que granjeasse também da forma como entrou no clube logo a simpatia dos adeptos, agora também valorizada ainda mais com esta primeira exibição no Estádio da Luz.
3: Boa tarde, cada caso o seu caso. A verdade é que os adeptos, isto é a generalidade dos diversos clubes, quando chega um jogador novo há sempre uma expectativa enorme e há sempre uma entrega, digamos, um abraço muito especial, uma osmose fantástica. Às vezes depois as coisas não evoluem, portanto aquilo que é o maior passa a pequeno. Mas vamos ao caso do Palhinha, portanto eu disse cada caso o seu caso, cada clube também o seu clube, embora haja uma transversalidade nesta situação. Palhinha é de facto uma figura do futebol português, altamente respeitada a nível nacional, por aquilo que tem feito ao longo de toda a sua carreira e por aquilo que projetou, inclusivamente depois quando sai para o futebol internacional, onde foi ganhar cultura tática, cultura técnica, cultura sociodesportiva, e obviamente que naturalmente vai expondo, basta ouvir a entrevista dele no final do jogo ontem, para se perceber que está ali alguém que sabe que terrenos é que pisa, o que é que de facto pretende e, acima de tudo, sempre muito mais importante aquilo que não quer. Portanto, Palhinha, neste momento, tem um casamento com os seus adeptos, mas, acima de tudo, com aquilo que ele pode, portanto, fornecer à formação, que é a capacidade, independentemente dos aspectos de fatores táticos que são importantes, não é, e fundamentais, a sua qualidade técnica, a capacidade de liderança dentro das quatro linhas. Portanto, o homem que pauta e que fala com os companheiros e que naturalmente marca espaço. Quero deixar aqui, em relação à exibição de ontem do Benfica, continua um déficit de jogo aéreo. O Benfica não tem jogo aéreo e há outro, tendo beneficiado de 7 pontapés de canto, acho que é exato. Verificou-se que nesses pontapés de canto o Sport Lisboa Benfica, em termos de bolas paradas, também está muito, muito distante daquilo que se pretende numa grande equipa. Portanto, são fatores a ter em conta, principalmente quando se joga face a formações que perceberam o que é a estratégia, o que é o desenvolvimento do futebol do Benfica e lhe cortaram as asas nas triangulações à esquerda e à direita, aliás, muito bem equacionadas pelo próprio Marco Silva na conferência de imprensa.
0: Pedro Henriques, deste nota 6 ao árbitro Hélder Carvalho. 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Como é que olhas para esta exibição do Benfica? A imprensa muito focada nesta estreia de Palhinha, mas já aqui abordamos também algum daqueles que podem ser os handicaps deste Benfica de Marco Silva e que o Estoril aqui e ali conseguiu anular.
4: Olha, em primeiro lugar, dar os parabéns ao Benfica por ter colocado o cartão de sócio do Palhinha a dizer que era sócio desde 2005. Já tínhamos falado nisso há uns tempos atrás, a importância que tinha no ganhar da recepção na Luz, porque uma coisa era alguém que vem sempre de outro clube e a malta desconfia sempre, de repente ele é sócio desde sempre do Benfica e, portanto, isso criou logo ali um handicap bastante positivo. Já tínhamos falado, acho que isso foi intencional, foi propositado e é de valorizar esse aspecto, vamos dizer, mental e psicológico. Depois, acho que é a primeira vez que o Benfica apanha um autocarro pela frente. Eu acho que nestas... aquilo que nós chamamos de autocarro. Portanto, foi a primeira vez que apanhou uma equipa tão postada na sua frente. Os 9 cantos a 0 e os 25 remates contra 4 dizem muito, e os 66% de posse de bola dizem muito daquilo que foi muito bem organizado o Estoril a fazer o seu jogo. Isto não é nenhuma crítica. E se juntarmos uma exibição menos conseguida do parte do Benfica, eu acho que quase que o Estoril podia ter tido aqui a sorte grande, porque depois faz o 2-1 e, como diz muitas vezes o Augusto Inácio, quando está nos 2-0, bem, está tudo controlado, dominado, mas depois de repente faz 2-1 e de repente
0: aos 82, não é? Ainda havia tempo.
4: Exatamente, e isso pode acontecer. Aliás, o Sporting foi, no bom sentido, bom neste caso, mal, sim, vítima dessa circunstância, depois de 70 minutos a arrebentar a costa da Amadora, e depois a Amadora até podia ter ganho o jogo. Em relação ao Palhinha, para terminar, eu penso que estes 63 mil adeptos numa segunda-feira, que é de realmente de realçar, acaba por...
0: Com muitos adeptos mas que vieram de fora da cidade, reparei nisso ontem, para ver este Benfica.
4: Certo,
0: ontem
4: foi, e realmente é uma assistência fantástica e é bom para o futebol português, obviamente, pena que não haja mais situações destas. Só dizer que em relação ao Palhinha, aquele corte que o Palhinha faz, que já foi aqui enaltecido e bem, a estilo de futsal, etc., mostra muito a atitude da postura que o Palhinha quer em relação a este reentreio no Benfica e esta envolvência com os adeptos, porque ele sabe que é fundamental ter também os adeptos com a tal força motriz. Agora, o Palhinha acrescenta coisas diferentes, já falámos aqui várias vezes, temos todos a ideia que o Palhinha e o Alcens podem vir a ser a dupla de meio campo. Vamos ver esta lesão do Enzo, vamos ver que Benfica é que vai vender ainda Richard Rios ou Leandro Barreiro, o que quer que seja, portanto os mercados vão fechar, porque isso também vai ser relevante e importante, mas ficamos com a ideia que o Palhinha subindo de forma, é Palhinha para o Benfica, é Palhinha para a seleção.
0: O mercado de facto fecha, aliás, fecham os mercados, diria eu, mais interessantes. Hoje, às 23h59, a Liga Portugal decidiu que o mercado português está aberto até sexta-feira, às 23h59. Alguns ainda até domingo, como é o caso da Arábia Saudita, começa também a apertar o tempo e as possibilidades de colocação de muitos dos jogadores. Era um tema para abordar hoje no Campeão, mas temos pouco tempo. Pedro Henriques, pedia-te daqui a pouco uma nota, mas também um comentário a esta carreira de Messi, este astro argentino que anunciou então o fim da carreira no que toca à seleção pela qual conquistou tudo.
4: Precisávamos todos de um programa aí de 2 horas para destacar tudo aquilo que foi o Messi.
0: Um minuto a cada,
4: eu destaco
0: então.
4: Apenas... Não, é muito rápido, vou já dar nota inclusivamente, até porque hoje, claro que parabéns ao Benfica pela vitória, o regresso do Palhinha ao futebol português acho que também merece uma nota bastante positiva e portanto vou dar esse 15. Agora, claramente, porque o tema Messi está em cima da mesa, eu não vou falar sobre propriamente da carreira que todos nós conhecemos, é só dizer que como alguém disse, que o Messi vai sair e já estamos todos com saudades dele. Claro que ainda vai jogar mais vezes, mas é a questão da seleção e esta paixão, o ser o número 10, e portanto uma carreira de um futebolista extraordinário. Foi um privilégio para todos nós assistirmos estes últimos 20 anos de Messi e obviamente Cristiano Ronaldo. Eu acho que tanto um como outro cresceram em função da grandeza que um e outro tinham e têm, e portanto parabéns ao Messi por aquilo que fez, por aquilo que ainda vai fazer, mas não ao nível da seleção, e temos de dar uma nota 20, porque realmente muito se vai escrever, muitos filmes vão ser feitos, mas foi um privilégio assistir a tanta magia dos pés deste 10 do, como o Messi. Vejam a entrevista que ele dá quando é pequenino e que diz que o maior sonho dele era, ainda em criança, era ser da seleção argentina.
0: E conseguiu fazê-lo e conseguiu ser campeão do mundo. Despede-se também depois de uma final no Mundial, perdida, mas numa competição que também já tinha vencido. Gabriel Alves, o que é que recordas desta carreira de muitos jogos, 207, 125 golos?
3: Olha, Messi é um marco daquilo que é em termos de espaço e tempo no âmbito daquilo que é o futebol, portanto, desde o seu nascimento. Messi é de facto uma figura que vai ficar lenda das lendas, e nós todos tivemos o privilégio, depois o prazer de poder observar esta evolução de Messi e acompanhar a sua carreira em termos, portanto, futebolísticos, tudo aquilo que ele obviamente implementou, portanto, dentro do futebol. O futebol é diferente depois de ele ter aparecido, esta que é uma grande verdade, como um jogador só, Messi, nos coletivos, e isso é fundamental dizê-lo. Pois bem, eu conheço Messi praticamente desde o primeiro jogo para a Argentina, foi um Angola-Nápoles, um Argentina-Angola em Nápoles, era ele um menino franzino, lá estava, portanto, ainda me lembro do aquecimento, sim, muito apagado, e de facto Messi é, na realidade, uma figura que eu prezo por tudo aquilo que ele me presenteou a mim.
0: Tens nota para ele hoje?
3: Tenho, 20.
0: 20. Muito bem. Augusto Inácio, também tens uma nota para Messi, esse miúdo franzino que ganhou tudo e é uma das imagens também do futebol mundial nos últimos anos?
2: Só se pode dar a nota 20, não é? Pois, é o máximo que se tem que estar a uma figura destas, em que, como já foi dito aqui pelo Pedro, pelo Gabriel e provavelmente o Bruno também vai dizer a mesma coisa, tivemos o privilégio, ou temos o privilégio, de sermos vivos e vermos este grande monstro a dar magia e a criar magia nos palcos onde jogou. Claro, quando for a altura que estiver onde, vou dizer praticamente a quase o mesmo, mas realmente é uma figura que dá pena que estas figuras acabem, mas o tempo é igual para todos. Passa, fica a recordação, mas fica aqui um grande legado do Messi. Fantástico, nota 20, claro.
0: Bruno Roseiro, já há algumas declarações que podem indicar que esta também será a sua última época de futebol profissional na MLS. Será? 39 anos?
1: É possível, porque particularmente este ano Messi percebeu que há mais vida além do futebol, sobretudo desde a perda do pai, percebe-se que há algo que muda em Messi. Em relação a Messi, dizer só um, foi a primeira vez que se falou num sucessor de Diego sem ser um disparate, e só isso mostra o quão grande foi Messi. E dois, recomendo vivamente às pessoas que vejam o documentário da conquista do Mundial 2022 pela Argentina, para perceberem...
0: Está em que plataforma?
1: Epá, eu pergunto. Acho que é Netflix.
0: Vamos fazer um
1: acho
0: Google.
1: Acho que é Netflix. É que eu ando muito na Disney por causa do Rex, mas eu acho que é o... Acho que é Netflix.
0: Muito bem.
1: Porque me parece que é o exemplo paradigmático de como uma figura carismática consegue com que todos os seus companheiros morram em campo por si.
0: E por fora não é muito carismático?
1: Não, nada. Eu entrevistei-o em 2007 e posso dizer que foi das coisas em Barcelona, na altura que ele estava no Barcelona, foi das coisas mais aborrecidas que eu tive nesse dia, porque nesse dia entrevistei Saviola e David Villa também, e foram muito mais interessantes, e o Viana também, que estava no Valência, e o Messi foi 10 minutos a falar para baixo, levantou duas vezes a cabeça, e ele ele é um bocadinho assim fora dos relvados. Deixa-me só dar uma nota 20 muito rapidinha para Ivone Silva, que provavelmente ninguém conhece, mas que ganhou o Campeonato Mundial Júnior de Parapente na Macedónia do Norte. Acho que convém também de vez em quando passarmos extra futebol, extra aquelas modalidades que nos dizem mais também, seja na estrada, seja nos pavilhões. Portugal consegue ter outros campeões do mundo até em modalidades menos conhecidas.
0: Uma boa nota para fechar a edição de hoje de E o Campeão Esta. Regressa amanhã depois da 1:00.

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1: Está na hora da síntese da 1:30 com edição do José Rafael Lopes. Boa tarde, José.
10: Muito boa tarde. Luís Neves garante que não vai ser intimidado a sair do lugar de Ministro da Administração Interna e que nada o vai impedir de governar. São declarações há instantes na Madeira, numa altura em que há nova polémica em torno do Ministério. Luís Neves assegura que nunca tomou uma decisão que afetasse o Estado e que sempre aplicou a lei. O Ministro recusa a ideia de que está fora de combate e que pretende e assegura que pretende continuar a trabalhar apesar do clima de caos e de populismo que diz Luís Neves que o Chega criou nos últimos dias. O Ministro da Administração Interna diz que foram ditas muitas mentiras e que, apesar disso, tem uma motivação adicional para continuar. São declarações para escutarmos no Jornal das Duas. Os sindicatos da função pública convocaram uma greve das carreiras gerais para o dia 2 de outubro. As 3 estruturas sindicais ligadas à CGTP exigem a valorização dos profissionais que consideram ser os mais mal pagos da administração pública. A greve abrange cerca de 350 mil trabalhadores das carreiras gerais da administração pública, direta e indireta. O dirigente da Federação Nacional, Joaquim Ribeiro, prevê uma grande paralisação e diz que os trabalhadores reivindicam desde logo a valorização das carreiras. Além da paralisação nacional, os sindicatos agendaram uma manifestação em Lisboa no mesmo dia, às 11 da manhã. A poucos dias do início do ano letivo, ainda há mais de 2.500 horários por preencher. Denúncia feita pela FENPROF, a Federação Nacional de Professores, que avisa que se mantém por preencher horários que correspondem a mais de 50 mil horas. José Feliciano Costa explica que estes números são preocupantes porque se o ano letivo começasse agora, milhares de alunos não teriam professores. O dirigente sindical admite que estes números são ainda provisórios, visto que só foram contabilizadas as ofertas já disponíveis. O Ministério Público abriu um inquérito à correção digital dos exames nacionais de ensino secundário na sequência de uma queixa apresentada pela FENPROF. A Procuradoria-Geral da República diz que a queixa da FENPROF deu origem a inquérito. O processo está no Departamento de Investigação e Ação Penal de Lisboa. Informação dá conta de que a queixa foi entregue em julho, motivada sobretudo pelos relatos de folhas desaparecidas em vários exames. Ao longo de várias semanas, os professores relataram também atrasos na disponibilização das provas, erros na digitalização das respostas e dificuldades no acesso à plataforma de classificação.
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6: Estamos a 24 minutos das 2 da tarde, uma terça-feira com céu pouco nublado em todo o território do continente. Máximas para hoje de 27 graus para Lisboa, 23 é a máxima esperada para o Porto, 28 para Braga e 29 para Santarém. As temperaturas vão começar a subir amanhã e na quinta-feira vão atingir valores próximos dos 40 graus. De resto, quase todos os distritos na quinta-feira vão estar sob aviso meteorológico amarelo devido à previsão de tempo quente, com máximas, por exemplo, na quinta-feira de 39 graus para Lisboa e para Castelo Branco, 43 é a máxima esperada para Évora, 42 para Beja, mais fresco no Porto, 28 graus de temperatura máxima e 34 é a temperatura máxima esperada na quinta-feira para Braga. 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
6: Estamos a 21 minutos das 2 da tarde. Daqui a pouco regresso à normalidade no Tratar da Saúde de hoje. Para já com a música de Sara Correia e Lauryn Hill. Lauryn Hill que passou por Portugal, pelo Mel Calorama, no passado fim de semana.

0: Everything is Everything, música de Lauryn Hill, a 15 minutos das 2 da tarde na Rádio Observador. José Rafael Lopes, nesta altura seguimos já em direto para a Madeira, Câmara de Lobos, porque Luís Neves, o Ministro da Administração Interna, dá explicações adicionais.
1: Precisamente, depois do discurso, é a altura de escutar Luís Neves em declarações aos jornalistas. Vamos ouvir a boleia da SIC Notícias, numa altura em que o Ministro se prepara para responder, então, às perguntas que vão ser feitas pelos jornalistas.
2: O que eu posso dizer é que temos assistido a um determinado tipo de escrutínio, não de todos, portanto, de exceção, em que atingem a própria personalidade e a própria família, quando há atos que podem ser feitos sem essa necessidade de escrutínio. Portanto, é isso que eu quero dizer.
3: Mas falou-te de uma cabala. É uma cabala? Quem são essas pessoas? E que tipo de cabala é essa? Disse que falou em inveja, claramente, no discurso. Que pessoas são essas?
2: Eu não utilizei essa expressão. Eu conheço essas pessoas e haverá um tempo próprio para tudo. Como devem calcular, há sempre atos e depois há uma consequência e, naturalmente, eu estou atento a tudo aquilo que está a passar. O que vos quero dizer é o seguinte, e vou reiterar. Desde o primeiro dia que disse e mantenho, estou disponível para qualquer escrutínio, seja onde for. Tenho orgulho no meu passado, no meu presente, nada me envergonha. E quero dizer o seguinte, no próximo dia 8, portanto dois a 8 dias, da parte da tarde, terei audição regimental no Parlamento. Quer dizer ao Dr. André Ventura que estou totalmente disponível para lhes responder a qualquer questão que ali seja colocada.
4: Também dizer que o Presidente da República, António José Seguro, deu um prazo ao Primeiro-Ministro para resolver o seu caso. Como é que vão resolver? Já falaram sobre isso?
2: Bem, como devem calcular, o Ministro não fala por aquilo que vem nos jornais. Portanto, eu tenho uma relação institucional. Eu tenho uma relação institucional, não falo por aquilo que vem nos jornais, tanto falo por aquilo que são as conversas que tenho com quem me lidera, que é o Sr. Primeiro-Ministro. E por isso, dizer-vos o seguinte, da mesma forma. Continuarei a fazer o mesmo trabalho que tenho feito até agora nestes 6 meses. Estou profundamente motivado naquilo que tenho estado a fazer e é essa a minha linha de orientação.
3: Sr. Ministro, a questão agora é, não se sente diminuído em termos políticos, portanto não se demite, mesmo que haja uma moção de censura contra si, portanto não, neste momento não está a pensar demitir-se?
2: Não, primeiro, a primeira questão que se colocou era a minha demissão. Agora, como sabem que isso não vai suceder, passamos para outra fase, que é uma moção de censura. Portanto, o Governo responderá, conforme o Sr. Primeiro-Ministro já lhe disse. Eu peço desculpa, responderemos da forma própria nos locais próprios. Muito obrigado a todos.
5: Bom dia.
1: As palavras de Luís Neves, assegurar que responderá nos locais adequados para tal, assegurar de novo que está disponível para escrutínio e que pretende continuar a fazer o mesmo trabalho. Diz Luís Neves que não se sente diminuído, apesar de todas as polémicas em torno de Luís Neves e também do Ministério da Administração Interna, e a deixar esse desafio, digamos assim, no dia 8 será escutado no Parlamento Luís Neves, e diz a André Ventura que está pronto para lhe responder diretamente a todas as questões que tenha. Palavras diretas de Luís Neves para o líder do Chega para dia 8 de setembro, quando Luís Neves for ouvido no Parlamento.
0: Luís Neves, o Ministro da Administração Interna, em explicações adicionais aos jornalistas. Vamos recuperar estas declarações, bem como as feitas ao meio-dia, final do meio-dia, da hora do meio-dia, a partir da Madeira, em futuros serviços noticiosos aqui da Rádio Observador. Estamos a 11 minutos das 2 da tarde.
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0: Já vamos ao tratar da saúde de hoje. Para já, a música ao vivo aqui na Rádio Observador, de David Fonseca.
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1: David Fonseca, ao vivo aqui na Rádio Observador. Estamos a 6 minutos das 2. Agora sim, o tratar da saúde com o regresso à normalidade em setembro.
2: Este é o Tratar da Saúde da Rádio Observador com o Dr. João Marques Santos, médico de saúde familiar da CUF. Estamos em setembro, ainda há muita gente de férias, mas este é também o mês dos regressos e, por isso, o cenário repete-se em muitas casas. Dores de cabeça, cansaço extremo, perturbações no sono e até dores de barriga com o regresso ao trabalho e às aulas. Dr. João, bom dia.
3: Olá, bom dia, Maria João.
2: Afinal, isto é só preguiça ou o nosso corpo adoece mesmo com o fim das férias?
3: Não é de todo preguiça, atenção. Este mal tem uma explicação. O nosso organismo reage fisicamente a uma transição súbita, atendendo sobretudo a dois grandes pilares. Temos o ritmo circadiano, não é? Que é o nosso relógio biológico, e também aqui um sistema neuroendócrino que nos mantém aqui equilibrados.
2: Então, e como é que essa mudança no relógio biológico se reflete em sintomas tão físicos?
3: Então vamos pensar que nas férias o nosso cérebro vai se adaptar a um horário mais flexível, maior exposição à luz natural, também em níveis muito mais baixos de exigência no nosso dia-a-dia, esperemos nós, não é?
2: Sim.
3: Quando voltamos abruptamente à nossa rotina diária, há uma desregulação na produção de melatonina, por exemplo, que regula o nosso sono e que vai prejudicar a forma como conseguimos descansar. Ao mesmo tempo, a perspectiva de prazos, de responsabilidades, ativa o nosso eixo de stress e que vai disparar uma produção de uma hormona que é o cortisol. Este excesso de cortisol vai causar tensão muscular, dores de cabeça, alterações no trânsito intestinal e vai-nos fazer sentir estes sintomas que nos referimos.
2: Ou seja, o stress traduz-se mesmo em dor física. Mas e em relação às crianças, o impacto do regresso às aulas é mais ou menos a mesma coisa? É idêntico?
3: É muito semelhante, mas com uma particularidade. Como as crianças muitas vezes ainda não têm maturidade emocional para verbalizarem a ansiedade quando regressam às aulas, o corpo vai começar a falar por elas. É chamada somatização. Aqui as dores de barriga, matinais, a recusa a comer, a irritabilidade ou os pesadelos são sinais de que o organismo da criança está lentamente a processar esta mudança de ritmo. Apesar das diferenças entre as crianças e os adultos, todos sentimos o impacto de uma mudança súbita de rotinas, portanto elas vão sentir o mesmo que nós.
2: Exato, mas perante tudo isto, o que é que a evidência médica nos diz para prevenir ou minimizar este choque de setembro?
3: Sim, a palavra-chave é uma transição gradual.
2: Claro.
3: Há uma tendência natural para aproveitarmos as férias até o último segundo, mas na verdade o nosso cérebro precisa de tempo para se adaptar.
2: Claro.
3: Vamos pensar que se 3 ou 5 dias antes de voltarmos ao trabalho ou à escola, começarmos a deitar e a acordar um bocadinho mais cedo ou mais tarde, com intervalos de 15 a 30 minutos.
2: Já ajuda nessa transição, não é?
3: Exatamente, vai fazer isto tudo muito mais gradual. Depois também termos um regresso faseado. Se pudermos escolher regressar ao trabalho, por exemplo, a meio da semana e poucos dias depois termos o fim de semana para voltarmos a descansar, faz com que não tenhamos aquela sensação de exaustão.
2: Não tinha pensado nisso, é uma boa... Sim,
3: acaba
2: uma
3: por
2: boa
3: ajudar,
2: opção,
3: não é?
2: Claro,
3: assim, uma semana um bocadinho mais curta.
2: Curta.
3: E depois também manter aqui umas microférias na nossa agenda. Por exemplo, nos primeiros dias, um dos erros mais comuns é cortar radicalmente com aquilo que fizemos nas férias. Mas, por exemplo, tentar almoçar fora, se conseguirmos apanhar um bocadinho de sol, final do dia, aproveitar um bocadinho mais o final de tarde. E temos assim um bocadinho ainda ao resto daquela vida agradável que tivemos nas férias, nos primeiros dias de trabalho, e torna esta transição um bocadinho
2: menos
3: mais gradual.
2: Pesada, não é?
3: Tal e qual.
2: Portanto, fica a dica, transição suave e sem cortar o lazer do dia-a-dia. Dr. João, muito obrigada. Até amanhã.
3: Obrigado. Até amanhã.
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0: Muito boa tarde, esta é a Rádio Observador, 1h59. Com o José Rafael Lopes ficamos a conhecer algumas das notícias em destaque já de seguida no Jornal das Duas. Boa tarde, José.
1: Muito boa tarde. Luís Neves deixa um desafio a André Ventura, diz que está disponível para responder todas as questões do líder do Chega e já definiu a data em que pretende fazê-lo. Neste jornal vamos escutar os esclarecimentos do Ministro da Administração Interna, que assegura também que nada nem ninguém o vai afastar do cargo de Ministro. Destaques para estas palavras do Ministro, que visou diretamente André Ventura e o que considera ser uma agenda do caos e do populismo. Neste jornal também escutamos o Ministro da Educação, que diz estar de consciência tranquila em relação à abertura de um inquérito do Ministério Público às falhas na correção dos exames.
0: 25 graus a esta hora na cidade de Lisboa, 24 no Porto, as duas cidades com sol. Em Lisboa está previsto um aumento da intensidade do vento mais lá para o final da tarde. São 2 horas, vamos às notícias na Rádio Observador. Luís Neves deixa um aviso a André Ventura, diz que está disponível a responder a todas as questões do líder do Chega.
1: O Ministro da Administração Interna diz que no próximo dia 8 vai responder a todas as questões e desafia o líder do Chega a fazê-las. Dia 8 é a data da audição regimental a Luís Neves no Parlamento, o dia em que o Ministro vai responder a tudo o que André Ventura perguntar.
2: No próximo dia 8, portanto dois a oito dias, da parte da tarde, terei a audição regimental no Parlamento. Quer dizer, o Dr. André Ventura, que estou totalmente disponível para lhe responder a qualquer questão que ali seja colocada.
1: O Ministro da Administração Interna, que sobre o suposto ultimato de António José Seguro, noticiado pelos meios de comunicação social, diz que o Ministro não fala daquilo que vem nos jornais.
0: O Ministro da Administração Interna garante que nada nem ninguém vai afastá-lo deste cargo.
1: E que pretende continuar precisamente como Ministro da Administração Interna. Luís Neves tinha prometido os esclarecimentos ontem, falou hoje na Madeira, visou diretamente André Ventura, diz que não vai permitir que o líder do Chega transforme aquilo que assumiu naquilo que nunca fez. Critica também o que apelida de agenda do caos e do populismo e assegura Luís Neves que não vai ser intimidado.
2: Percebeu que não me pode atacar por inação. Percebeu que não me pode atacar por desconhecimento. Escolheram por isso a única estratégia que conhecem, lançar suspeitas, atacar a honra e tentar intimidar com base da mentira. A mim não me intimidam, jamais me intimidarão. Escolheram, por isso, repito, esta única forma. Daqui digo, com absoluta serenidade e total firmeza, nada nisto me intimida ou condiciona.
1: As palavras de Luís Neves, Ministro da Administração Interna, admite alguns erros, mas diz que está totalmente disponível para todos os tipos de escrutínio.
2: Cometi um ou outro erro, que já o reconheci com toda a humildade, mas que não põe em causa a minha ação. Todos sabem que nunca procurei esconder, fosse o que fosse, mas há uma distância que não permitirei que seja apagada entre os erros que assumi e aquilo que se fala de crimes que não cometi. Quero também repetir com toda a frontalidade que aquilo que me cabe assumir, nunca tomei uma decisão que pudesse prejudicar o Estado. Nunca, jamais, em tempo algum. E disponibilizei-me sempre e continuo disponível para todo o escrutínio judicial, financeiro, político e jornalístico.
1: Palavras do Ministro da Administração Interna. Há pouco, na Madeira, Luís Neves sublinha que tem autoridade e condições para poder continuar no cargo. Comigo em estúdio está a jornalista de política do Observador, Mariana Lima Cunha. Mariana, muito obrigado. Luís Neves deixa a garantia de que vai continuar e há um alvo bem claro nestas palavras de hoje do Ministro. André Ventura.
3: Sim, Luís Neves, que tem assumido muitas vezes esta posição, eu vou dizer quase pistoleiro, quando aparece para se explicar, arranjou aqui um alvo e um adversário, que é em quem concentra neste momento até as suas respostas. Ou seja, o ministro hoje veio muito menos explicar coisas do seu lado, ou seja, as polémicas que se têm sucedido e acumulado. Ele não veio propriamente dar grandes explicações sobre isso, falou apenas daquele caso dele andar com um carro que foi apreendido a um traficante de droga, para normalizar a situação e dizer que isso na polícia já acontece há muitos anos, mas ele vinha muito focado em virar o assunto e virar a culpa para quem é que está por trás de estes casos estarem a aparecer, de continuar a ser atacado, e de facto vitimizou-se, usando para isso André Ventura como o seu alvo, culpando André Ventura e o Chega por estarem a dar tanto gás a esta sucessão de casos que têm, enfim, gravidades muito dispares entre si, e até quererem passar com uma moção de censura por causa do ministro. E, portanto, Luís Neves agora parece que escolhe aqui um alvo para... Isto é quase como se fosse uma nova etapa para si. Ele anuncia que está com uma motivação adicional no governo neste momento, que é... derrotar o populismo, portanto derrotar o Chega, supõe-se, e anuncia que vai estar no Parlamento, desafia André Ventura colocar-lhe todas as questões. Portanto, está aqui
4: a ideia dos pistoleiros, é quase um duelo ao meio-dia, mas no dia 8.
3: Exatamente, está a transformar isto aqui num mano a mano. Deixa de ser tanto sobre, ou pelo menos Luís Neves quer que deixe de ser tanto sobre os seus casos e a burocracia de cada caso, e se, enfim, ele diz que aplicou sempre a lei de forma um bocadinho vaga, e passa a ser sobre o confronto com o Chega e porque é que o Chega o quer deitar abaixo. E, portanto, enfim, acho que tentou mudar o foco todo destas polémicas. Agora, se vai ser eficaz a fazê-lo é outra coisa.
4: Mariana Lima Cunha, que outras notas há a retirar destas declarações de Luís Neves, quer no discurso no aniversário da PSP na Madeira, quer depois aos jornalistas?
3: Acho que a nota principal a retirar é que penso que para Luís Neves fazer um discurso destes e com esta veemência é porque está coordenado com Luís Montenegro, e estando coordenado, a questão principal a retirar é que ele não sai embora. Porque Luís Montenegro, estou a confundi-los, porque, enfim, são Luíses. Luís Neves falou com, enfim, muita propriedade, pareceu, não é? Sobre não se demitir, não sair do governo, querer continuar a governar, ter até esta motivação adicional para continuar a governar, e, portanto, mostrou-se pedra e cal, e o que nós temos são as palavras dele, não temos Luís Montenegro. Aliás, Luís Montenegro, as palavras que temos tido dele para falar do ministro são sempre de elogio, público, pelo menos. Não sabemos, obviamente, como é que o assunto está a ser tratado nos bastidores, mas, quer dizer, temos uma noção, enfim, pelas fontes com quem falamos, que dentro do governo, no caso, é um bocadinho desvalorizado, no sentido em que houve casos que impactam mais no dia-a-dia das pessoas durante este verão, como é o caso do caos nos exames nacionais, ou, enfim, o custo de vida, nas suas várias dimensões, e, portanto, o que parece haver é, de facto, um entendimento que Luís Neves continua como ministro, também não teve a complicação até agora em termos de incêndios que houve noutros anos e que podiam ter, enfim, ditado o seu fim como ministro. Portanto, ele mostrou-se, de facto, muito convicto de que vai continuar, e deu ali uma nota adicional sobre as notícias que aparecem são com base em invejas, portanto, claramente a insinuar que são pessoas com quem teve algum problema na PJ, que afastou da PJ, que andam a plantar notícias negativas para si. Agora, acho que a convicção no governo é um bocadinho que o pior já passou e que isto já são... enfim, o refugo dos casos. Não sei se será verdade ou não, não sabemos a quem é que ainda pode aparecer, mas é a convicção do governo.
4: Mariana Lima Cunha, jornalista de política do Observador, a analisar aqui as palavras de Luís Neves após nova polémica em torno do ministro. Assegura Luís Neves que não se demite e que pretende manter-se no cargo.
5: O ministro da Educação está de consciência tranquila quanto à abertura de um inquérito do Ministério Público às falhas nas correções dos exames.
4: O pedido para a abertura do inquérito foi feito pela FENPROF, que alega terem sido dadas ordens no sentido de se classificar itens cujas respostas teriam sido perdidas. Reação: Fernando Alexandre afastou as responsabilidades.
6: Aquilo que a FENPROF disse, que em relação ao que será transmitido aos professores, isso, se aconteceu, nunca veio nem do Ministério, nem do Educa, nem do Júri Nacional de Exames.
4: O Ministro da Educação diz que cabe à Federação provar o que disse e defendeu processos disciplinares para os professores que terão dado essas ordens. A poucos dias do arranque do ano letivo, o Fernando Alexandre promete professores nas escolas todos os dias para combater a falta de profissionais no ensino.
6: Pela primeira vez, nós vamos passar a colocar este ano já, no início do ano letivo, professores todos os dias. Quando nós chegámos, eram colocados de 15 em 15 dias. Passaram a ser colocados duas vezes por semana. E neste início de ano letivo, nós vamos colocar professores nas escolas todos os dias.
4: As palavras de Fernando Alexandre, ministro da Educação, à saída do evento da tomada de posse dos órgãos sociais da recém-criada Universidade Técnica. O ministro da Educação confirmou ainda que cerca de 9 mil professores já receberam o valor prometido pelo trabalho extra na correção dos exames.
5: A poucos dias do início do ano letivo, há ainda 2.500 horários por preencher.
4: Uma denúncia feita pela Federação Nacional de Professores, a FENPROF, avisa que se mantém por preencher horários que correspondem a mais de 50 mil horas. José Feliciano Costa, um dos secretários-gerais da FENPROF, explica esta manhã que estes números são preocupantes porque o ano letivo, se começasse agora, iria contar com milhares de alunos sem professores. O dirigente sindical admite que estes números ainda são provisórios, visto que só foram contabilizadas as ofertas já disponíveis.
5: Os sindicatos da função pública convocaram uma greve das carreiras gerais para o dia 2 de outubro.
4: As três estruturas sindicais exigem valorização dos profissionais, que consideram ser os mais mal pagos da administração pública. A greve abrange cerca de 350 mil trabalhadores das carreiras gerais da administração pública. É o que indica o dirigente da Federação Nacional, em nome das três estruturas sindicais. Joaquim Ribeiro deixa várias críticas à gestão do governo em relação a este tema.
7: O atual governo da AD, PSD, CDS, tem vindo a afirmar que pretende valorizar os trabalhadores da administração pública, mas não

0: do governo relativamente a estas carreiras que são das mais desvalorizadas da administração pública.
1: Joaquim Ribeiro acrescenta ainda que os trabalhadores querem deixar um alerta urgente ao governo e que não se pode esperar pelo próximo ano para começar a iniciação. Além da paralisação nacional, os sindicatos agendaram também uma manifestação em Lisboa no mesmo dia, 2 de outubro, às 11 da manhã.
2: O PS volta a insistir na proposta para que seja criada uma subcomissão no Parlamento para acompanhar os investimentos em defesa, isto no âmbito do programa europeu SAFE.
1: O pedido original já tinha sido feito em dezembro do ano passado, a proposta acabou por não seguir em frente. Na altura da discussão na Assembleia da República, partidos como o Chega manifestaram-se contra o formato proposto pelo PS e o governo acabou por desenhar uma solução diferente. Em vez de uma subcomissão parlamentar, o Executivo avançou com a Comissão de Acompanhamento dos Investimentos na Defesa. Em conferência de imprensa esta manhã na Assembleia da República, o deputado socialista Marco Postelo volta a insistir no pedido para criar este instrumento de escrutínio dentro do Parlamento. Diz que é contra a posição adotada pelo governo de omitir decisões tomadas em matéria de defesa. Defende Marcos Pestrelo que esse regime deve ser alterado.
3: Ainda vamos a tempo de corrigir este caminho e garantir o apoio político e social aos investimentos na modernização que as Forças Armadas precisam e no aproveitamento desse investimento, equivalente a um quarto do PRR, para alavancar a economia nacional. O PS propõe, por isso, dois instrumentos importantes. Primeiro, a criação de uma comissão, de uma subcomissão de acompanhamento destes investimentos em particular, e segundo, a discussão na Assembleia da República por proposta do Governo de uma estratégia de capacitação da defesa.
1: Palavras do deputado do PS, Marcos Pestrelo, em conferência de imprensa na Assembleia da República, diz que na segunda sessão legislativa o PS vai voltar à carga com uma proposta para maior transparência na defesa.
2: Há mais notícias com o José Rafael Lopes, às 3.
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2: 12 minutos depois das duas, muito boa tarde, está com a Rádio Observador numa terça-feira, 1 de setembro, com bom tempo, poucas nuvens no território continental e atenção que a partir de quinta-feira o IPMA já dá conta aqui de um agravamento das temperaturas muito altas no interior, a ultrapassar algumas cidades os 40 graus, daí que para quinta-feira esteja já o IPMA a prever uma série de avisos amarelos, principalmente nas regiões do interior e na região mais a sul. Quanto a esta terça-feira, temperaturas que não vão além dos 27 em Lisboa, 23 no Porto. Amanhã sobem um pouco, devem chegar aos 31 em Lisboa e aos 25 na cidade do Porto. Já de seguida, na Rádio Observador, temos o último episódio do Podcast Plus do Observador, A Vida Dupla do Espião Traidor, para ouvir até bem perto das notícias das 3.
10: Neiva da Cruz chega à sala de julgamento com uma missão. Quer ajudar a condenar o homem que considera um traidor. Convocado pelo Ministério Público, o diretor do SIS vai testemunhar sobre o impacto que o caso da toupeira teve nos serviços secretos. Frederico Carvalhão Gil já está no piso 7 do edifício A, no campus de Justiça em Lisboa. Quando vê o antigo chefe entrar, o espião levanta-se e aproxima-se. São um dos funcionários mais antigos da casa, colegas há exatamente 3 décadas. Neiva da Cruz fez parte do primeiro curso do Serviço de Informações de Segurança em 1986. Carvalhão Gil foi um dos 20 recrutas do segundo curso. Começou no dia 9

de março de 1987. E três meses depois, já estava a ser enviado para fazer um estágio junto da CIA nos Estados Unidos. Há mais de um ano e meio que não se cruzam, desde que Carvalhão Gil viajou para a Itália. Agora, estão novamente frente a frente. O espião estende a mão para cumprimentar o diretor das secretas. Em vez de corresponder, Neiva da Cruz ignora-o, passa por Carvalhão Gil e senta-se na sala de audiências. Não olha na direção dele, não lhe concede sequer uma troca de olhares. Nada. O espião quer voltar a falar. Já o fez durante o interrogatório com o juiz Ivo Rosa assim que chegou a Portugal. Mas nessa altura, ainda só pensava em defender-se. Agora é diferente. Agora vai passar ao ataque. Quer falar sobre os serviços secretos, sobre a forma como todos quebram as normas de segurança, sobre a enorme distância que existe entre o que está escrito nos manuais e o que de facto acontece na prática. Vai contar em tribunal que, durante os 30 anos em que foi funcionário do SIS, testemunhou muitos atropelos às regras. Conversas indiscretas, documentos sem controlo e até acessos indevidos a encontros de alto nível. Se o diretor do SIS quer destruir Carvalhão Gil, Carvalhão Gil quer destruir o SIS.

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0: O primeiro dia do julgamento é 23 de novembro de 2017. O espião chega por volta das 9:30 da manhã. Vem de fato cinzento, camisa clara e gravata roxa. Traz uma camisola de malha azul escura e na mão um bloco de apontamentos. José Manso Preto, o advogado, vem logo atrás. Acaba de fumar um cigarro antes de entrarem no edifício do tribunal. Este é um julgamento único. A regra é que as sessões sejam públicas. Até do ponto de vista simbólico, a porta da sala de audiências fica, por norma, aberta. Mas aqui não vai ser assim. O julgamento de Carvalhão Gil vai decorrer à porta fechada. Ainda antes da primeira sessão, a presidente do coletivo, Alexandra Veiga, explica por que motivos foi tomada esta decisão. Em primeiro lugar, para proteger o arguido, a juíza diz que a PJ descobriu determinados aspectos da vida privada e opções pessoais do foro íntimo de Carvalhão Gil que não têm relevância para o processo e devem ser preservados. A outra grande razão para o julgamento não ser público prende-se, claro, com o tema central em apreciação: a alegada venda de segredos de Estado e segredos NATO. Esse detalhe está, aliás, na origem de outra particularidade do caso. O tribunal não vai poder apreciar os documentos classificados que o espião tinha com ele quando foi detido em Roma, nem os que foram apreendidos nas duas casas dele. Não vai olhar diretamente para essas provas. Vai julgar o espião sem conhecer o conteúdo dos documentos que ele é suspeito de querer passar às secretas russas. Na verdade, não tinha obrigatoriamente de ser assim. Mas, explica o antigo diretor do Gabinete Nacional de Segurança, António Gameiro Marques, essa foi a opção dos três juízes.
3: O doutor juiz não foi credenciado, não quis ser credenciado e determinou que a Autoridade Nacional de Segurança designasse dois peritos. E de facto foram dois peritos que acompanharam o processo. E eu recordo-me que ainda apanhei o fim do processo com ofícios a vir do tribunal para os peritos lá irem e acompanharem. Pronto. Isso pode acontecer e aconteceu.
0: Com o apoio da PJ, o Ministério Público passou 610 dias a investigar o espião. Frederico Carvalhão Gil está acusado de crimes de espionagem, violação do segredo de Estado e corrupção passiva para ato ilícito. Para Manuela Santos, coordenadora de investigação criminal da PJ, o caso está blindado.
4: No nosso espírito nunca houve dúvida nenhuma, não prendemos nenhum inocente. Antes, pelo contrário, uma pessoa com grandes responsabilidades, e é lamentável que isto aconteça a nível do Estado português, um indivíduo com tantos anos, não é? Um quadro superior, não é? Que chegou a ter funções até de direção e que se tenha deixado envolver nesta teia e tenha, de facto, comprometido de alguma forma a relação que havia.
0: Durante 7 dias, a procuradora Cristina Janeiro apresenta as provas do Ministério Público. Para reforçar a tese da acusação, chama os mais altos responsáveis das secretas e também dirigentes intermédios dos serviços, inspectores da PJ e especialistas da Autoridade Nacional de Segurança. Logo no segundo dia, Maria João Coelho é uma das responsáveis do SIS ouvidas em tribunal. Confirma que várias das fotografias que Carvalhão Gil tinha com ele foram tiradas dentro do Forte da Ameixoeira e mostram funcionários a trabalhar. Sete inspectores da Judiciária são ouvidos nos dias seguintes sobre a investigação e detalham ao coletivo de juízes os movimentos das duas contas bancárias de Carvalhão Gil. Também descrevem a forma como em maio de 2016, no dia em que se encontrou com o controlador russo em Roma, o espião se esforçou por despistar qualquer operação de vigilância de que pudesse estar a ser alvo. Em tribunal, são ainda ouvidos dois peritos da Autoridade Nacional de Segurança. Estão ali já depois de a entidade que protege a informação classificada ter avaliado 25 documentos apreendidos a Carvalhão Gil. São documentos encontrados em papel na posse do espião. Documentos que estavam guardados no portátil que ele tinha em casa e documentos que tinham sido apagados da memória desse mesmo computador, mas que a PJ conseguiu recuperar. 18 são documentos com algum tipo de classificação. Foram produzidos pela NATO e pelo Ministério da Defesa Nacional. A esmagadora maioria tem caráter reservado ou mesmo confidencial. Estes últimos nunca poderiam ter sido manuseados fora de áreas de segurança. São documentos que só podem ser consultados por quem estiver credenciado para esse efeito e que, em caso algum, podem ser divulgados a pessoas não autorizadas. Os documentos são um dos principais trunfos do Ministério Público, que sustenta que não haveria nenhuma outra razão para os peões ter com ele, a não ser querer vendê-los ao SVR. Em julgamento, o advogado de Carvalhão Gil vai usar os mesmos argumentos que sustentaram os inúmeros recursos que foi apresentando desde que o espião foi detido em Roma. José Manso Preto contesta que se fala em detenção em flagrante, por uma razão muito simples. Garante que no encontro que o cliente dele teve com Sergei Pozniakov em Itália, não foi cometido qualquer crime. O advogado diz que Frederico Carvalhão Gil foi detido na companhia de alguém que seria apenas um potencial sócio. Explica que Carvalhão Gil até já tinha arranjado um fornecedor para lançar um negócio de exportação de azeite, um amigo da Beira Baixa. Entretanto, esse amigo morreu. Caso contrário, ele próprio iria a tribunal desfazer o enorme equívoco do Ministério Público. O advogado também garante que Carvalhão Gil não fazia a mais pequena ideia, nem tinha de fazer, se aquele homem, com quem se estava a encontrar pela terceira vez, era ou não um espião do SVR. Para o espião do SIS, era apenas um parceiro de negócios. E sim, Pozniakov tinha com ele uma folha com nomes que o português lhe tinha passado. Por acaso, eram nomes de elementos do SIS. Mas para Carvalhão Gil, eram apenas pessoas que ele conhecia e que também teriam negócios. Mais, o advogado acrescenta que vários daqueles nomes aparecem em pesquisas básicas no Google, como tendo algum tipo de ligação às secretas, pelo que aquela não pode ser considerada informação propriamente sensível ou confidencial. Os papéis que o espião português tinha na mochila? Manso Preto também garante que as perícias aos documentos apreendidos são nulas. Além disso, O advogado lembra ainda que Carvalhão Gil foi o primeiro a admitir a quebra de segurança. Os documentos são material classificado e nunca poderiam ter saído do Forte da Meixoeira e muito menos serem transportados até a Itália. Mas garante também que a única coisa que o espião tencionava fazer com aquelas folhas, quando as levou, era refletir sobre o conteúdo. Nada mais. José Manso Preto também recusa a ideia de que Carvalhão Gil andasse a passar fotografias dos funcionários dos serviços secretos ao SVR. Reconhece que o espião fotografou colegas na sede do SIS, sim, mas diz que ele também foi fotografado por eles noutras ocasiões. Está no SIS há 30 anos. As fotos, explica o advogado, são uma simples manifestação de convivialidade. Depois de ignorar a tentativa que Carvalhão Gil fez para o cumprimentar, o diretor do SIS prepara-se finalmente para falar em tribunal. Os juízes querem perceber que impacto é que a descoberta de uma toupeira teve nos serviços secretos. E Neiva da Cruz garante-lhes: a imagem das secretas portuguesas ficou seriamente comprometida depois da detenção de Carvalhão Gil. Explica que os serviços secretos de países aliados quiseram perceber o que se tinha passado ao certo e que tipo de fragilidades tinham sido identificadas. Diz que questionaram como teria sido possível uma situação daquelas acontecer e que, sobretudo, quiseram saber exatamente o que estava a ser feito para que nada de semelhante se viesse a repetir. Depois, acrescenta, houve ainda uma outra consequência grave: o risco de vida que os espiões portugueses passaram a correr. Foi preciso mudar tudo. Durante semanas, os serviços puseram em marcha uma renovação completa. As matrículas dos carros do SIS foram alteradas, os telemóveis dos funcionários tiveram de ser substituídos, até as próprias missões no estrangeiro sofreram com a fuga de informação. Vários espiões tiveram de ser transferidos para novas posições. Tudo por causa de Frederico Carvalhão Gil. Por não haver forma de saber que informação teria ele feito chegar aos russos. E mais importante ainda, por ser impossível saber o que é que o SVR planeava fazer com ela. Carvalhão Gil sabe muita coisa. E vai finalmente começar a falar. Como estratégia de defesa, escolhe atacar os serviços onde trabalhou durante 30 anos. Garante que não é o único a quebrar as regras de segurança. E tem vários exemplos para comprovar. Nas secretas, diz Carvalhão Gil, há impressoras por todo o lado, em todos os pisos e em todas as salas, acessíveis a quem as quiser usar. Ali dentro, todas as pessoas imprimiam documentos classificados, garante o espião. Por vezes, era o próprio Ministério da Defesa a distribuir CDs e pens com material classificado. Noutras ocasiões, o espião usava pens pessoais e não dos serviços para armazenar documentos confidenciais. Carvalhão Gil revela que foram várias as vezes em que chegou a parar em supermercados a caminho de reuniões para comprar pens. E garante que as chefias nunca o alertaram para qualquer irregularidade. Nunca foi corrigido por um diretor de departamento, nunca foi advertido por um chefe de divisão. Para continuar a desmontar os argumentos sobre a segurança das informações, Carvalhão Gil dá um exemplo concreto de um exercício da NATO em Lisboa. Nesse encontro, só podiam participar elementos credenciados para acesso à informação classificada. Os telemóveis tinham de ficar à porta, num armário. terá acontecido em 2013 ou 2014, já não se recorda ao certo. Aquilo de que tem a certeza é que, de repente, olhou à volta e na sala estavam várias pessoas sem qualquer credenciação. Não podiam sequer ter entrado ali, mas tiveram acesso a material classificado. E ninguém pareceu incomodar-se com isso. Uma coisa, garante o espião, são as regras no papel. Outra, muito diferente, é aquilo que acontece no dia a dia. António Gameiro Marques, ex-diretor do Gabinete Nacional de Segurança, reconhece que o caso de Carvalhão Gil obrigou a alterar alguns dos procedimentos de segurança nas secretas.
3: Estes temas têm que ser bem trabalhados e bem discutidos e bem conversados na quietude dos gabinetes para que Portugal não saia beliscado na sua reputação internacional. É muito importante que isto aconteça. É por essa razão que eu disse que com o Sr. Embaixador de Portugal na NATO na altura fomos falar nisto. Tudo isto foi articulado, obviamente, com a minha tutela na altura, obviamente, não é? E também nós, discretamente, mas com perseverança, ajudámos os serviços a afinar procedimentos para que a probabilidade disto voltar a acontecer fosse minimizada.
0: Antes de se levantar do banco de testemunhas, Frederico Carvalhão Gil só quer contestar mais um ponto. A ideia de que a identidade dos funcionários dos serviços é classificada e não pode ser divulgada publicamente. Conta a história de um grupo de funcionários do SIS que costumava reunir-se todos os dias ao almoço num restaurante perto do Forte da Amanchoeira. Garante que à mesa se falava de tudo. Nomes de espiões, datas da realização de missões e até detalhes de operações. À mesa, garante também, não estavam apenas agentes dos serviços. Estavam pessoas de fora que não tinham qualquer relação com as secretas. Quinta-feira, 8 de fevereiro de 2018. Passam 25 minutos das 2 da tarde. Na sala do tribunal, de frente para o trio de juízes, está Frederico Carvalhão Gil. 2 anos depois da detenção do espião em Roma, Alexandra Veiga, a presidente do coletivo, lê a sentença. O tribunal dá como provado que o espião conhecia por dentro a realidade política da Federação Russa. Como antigo agente na área da contra-espionagem, tinha um conhecimento detalhado do modo de funcionamento dos vários braços das secretas russas. O FSB, o GRU, que atuava na área militar, e o SVR de Sergei Pozniakov. Como representante do SIS nos exercícios da NATO ao longo de vários anos, teve acesso a um manancial de documentação classificada, restrita e secreta, nacional e internacional. Nessa qualidade, conhecia bem tanto as vulnerabilidades como os pontos fortes do sistema. O espião do SIS, continua a sentença, quebrou as regras a que estava obrigado. Quando reteve documentação classificada que lhe tinha sido passada pela NATO para ser entregue ao SIS, quando copiou documentos protegidos, quando se encontrou com Sergei Pozniakov em Ljubljana e em Roma. E finalmente, quando passou informação classificada ao espião russo e recebeu dinheiro em troca. O tribunal não tem dúvidas. Se a polícia italiana tivesse avançado mais tarde para a detenção, Carvalhão Gil teria dado ao espião russo os documentos NATO que tinha na mochila. E tem também a certeza de um outro dado crítico. Ao contrário do que sempre alegou, Frederico Carvalhão Gil sabia que Sergei Pozniakov não era um empresário. O homem do SIS, sublinham os três juízes, sabia que o russo era um espião, que pertencia ao SVR, e que o que estava a fazer era crime. Depois, a sentença avança um número final. Entre a casa de Lisboa, a casa no Cassem e a mochila que levou para Roma, Frederico Carvalhão Gil tinha guardados de forma indevida 268 documentos classificados. Os juízes rejeitam o principal argumento da defesa, de que os encontros entre os dois espiões serviam para preparar um negócio de azeite, que Carvalhão Gil tinha um amigo que seria o fornecedor, ou que só referiu o nome do diretor adjunto do SIS, Gil Vicente, por causa dos alegados negócios de cavalos que ele teria em Marrocos. Mas nem todos os pontos da acusação são dados como provados. O tribunal não deu como provado que em Liubliana o espião tivesse entregado uma pen ao homem do SVR. Não aceitou a acusação de que Carvalhão Gil tivesse recebido nesse encontro 25 mil euros da parte de Pozniakov. E também não validou a tese de que os 36 mil euros escondidos na casa de Lisboa tivessem sido entregues ao espião português pelos russos. Ou seja, à exceção do envelope com 10 mil euros recebido em Roma, perante a vigilância das autoridades portuguesas e italianas, o tribunal não deu como provado que o restante património de Carvalhão Gil estivesse ligado à venda de segredos à Rússia. A sessão de leitura da sentença dura uns breves 25 minutos. No final, Carvalhão Gil ouve a pena que lhe é aplicada. É condenado pelos crimes de espionagem e de corrupção passiva para ato ilícito. No total, o tribunal fixa a pena em 7 anos e 4 meses de prisão. Frederico Carvalhão Gil vai mesmo para a cadeia. Mas houve discórdia entre os juízes. A presidente do coletivo, Alexandra Veiga, defendia uma pena mais pesada. Queria condenar o espião por mais um crime, o de tentativa de violação do segredo de Estado. Para a juíza, não havia como ignorar que Carvalhão Gil tinha em casa todos aqueles documentos classificados. Estava convencida de que a intenção do espião era continuar a vender informações aos russos. Na PJ, a sentença gera sentimentos mistos. Por um lado, Carvalhão Gil foi considerado culpado. Por outro, há quem sinta que os juízes podiam ter ido mais longe, que não perceberam exatamente o que estava ali em causa. Pedro Prata, o inspetor que coordenou a operação, queria mais.
5: Sentimos que a prova produzida em julgamento foi feita assim muito pela rama. Aquilo que levou o coletivo a tomar este tipo de atitude, assim, dificilmente deixaria de haver uma condenação, não é? Só se qualquer erro formal, de qualquer... Agora, porque a substância da prova estava feita, quer dizer, é difícil contrariar um flagrante delito. Agora, tudo o resto que a Polícia e o Ministério Público fizeram juntar ao processo no sentido de consolidar a prova, achamos nós que não foi devidamente explorado, mas isso são opiniões.
6: E Portugal registra oficialmente 59 casos confirmados de coronavírus.
7: É o balanço. São quase 4 da tarde hoje pela Direção-Geral quando António Teixeira toca a campainha no número 22 da rua Luís de Freitas Branco, em Lisboa.
8: E outras 400 que constituem casos
9: polícia.
7: Anuncia o agente da PSP ao intercomunicador. A Organização Mundial de Saúde acaba de declarar que o vírus que está na origem da Covid-19 atingiu uma dimensão global. O mundo enfrenta uma pandemia. A porta do prédio abre-se. E o agente António Teixeira sobe de elevador até ao 6º andar. Outros 2 agentes da PSP sobem com ele. Quando chegam lá acima, está um homem à porta. Deve andar pelos 60 anos, talvez um pouco mais. O agente confirma o nome do homem com o nome que está no papel que traz na mão. Depois, lê-lhe o documento em voz alta. É um mandado de detenção. Passaram quase 2 anos desde que o espião foi condenado. Desde fevereiro de 2018, foram rejeitados todos os recursos que o advogado de Carvalhão Gil apresentou. A sentença transitou finalmente em julgado a 10 de janeiro de 2020. Entretanto, já passaram quase 2 meses. Carvalhão Gil ouve a leitura do mandado. No final, limita-se a dizer que sim. Entendeu tudo o que acaba de lhe ser dito e não tem objeções a fazer. Sabia que este dia ia chegar, era só uma questão de tempo, mas não estava à espera que fosse hoje. Não houve nenhum aviso prévio, nem uma notificação do tribunal. É levado para o edifício da PJ. Mas não fica detido ali. Na capital, só o estabelecimento prisional de Lisboa tem um plano de contingência em vigor por causa da pandemia. No dia seguinte, é transferido para Évora. Indicam-lhe a cela que lhe está destinada. Vai ficar ao lado de Armando Vara, o ex-ministro condenado por tráfico de influências no processo face ao Cuba. O espaço tem cerca de 2 metros por 3. À direita da entrada, há uma cama. E por cima, um pequeno armário para arrumar produtos pessoais. À esquerda, está uma secretária. Há ainda mais um armário onde Carvalhão Gil pode guardar as poucas peças de roupa que traz com ele. Ao fundo, há um lavatório com uma sanita ao lado. Não há portas, não há cortinas, não há a menor privacidade. Do exterior da cela, a partir do corredor, aquela zona é totalmente visível. Ao longo dos próximos tempos, vai passar 23 horas por dia entre o interior daquela cela e a zona comum dos presos em Évora. Tem 1 hora por dia de tempo exterior no pátio. É a única altura em que os reclusos das 2 alas da prisão estão juntos. Na ala onde o espião foi colocado, estão os detidos com algum tipo de fragilidade física, com situações clínicas diagnosticadas. Além de Armando Vara, também ali estão, como reclusos, agentes da PSP, militares da GNR e guardas prisionais. Cumprem pena por crimes relacionados com o tráfico de droga, corrupção e abuso sexual de menores. Carvalhão Gil não vai fazer amizade com nenhum deles. Desde abril de 2021, contando com os 2 anos em que esteve em prisão domiciliária, Carvalhão Gil já cumpriu 2/3 da pena a que foi condenado. O Conselho Técnico do Tribunal de Execução de Penas reúne-se e vai avaliar se o espião já está em condições de sair em liberdade. O Ministério Público é ouvido e não se opõe. A decisão é tomada por unanimidade. Carvalhão Gil pode sair. Há alguns meses que lhe são concedidas saídas precárias. Está justamente a regressar de uma delas. Esteve 3 dias fora porque foi passar a Páscoa à casa. Nem chega a entrar na prisão. Logo à entrada, dão-lhe a boa notícia. Foi-lhe concedida a liberdade condicional e pode ir-se embora. Até hoje, Frederico Carvalhão Gil nunca reconheceu ter cometido os crimes pelos quais cumpriu pena. Foi condenado em primeira instância e a decisão foi validada pelo Tribunal da Relação, mas continua a não admitir que agiu contra o próprio país. Passou pouco mais de 1 ano desde que a PSP o foi buscar a casa. Desde então, a vida dele mudou por completo. O processo disciplinar que o CIS abriu depois da detenção em Roma acabou por resultar na expulsão das secretas. Carvalhão Gil nunca mais vai poder entrar no Forte Ameixoeira. O ressentimento contra ele é inultrapassável. O agora ex-espião também não voltará aos encontros da maçonaria no Bairro Alto. A loja Romã, do Grande Oriente Lusitano, onde durante anos foi presença assídua, abateu colunas. A expressão usada pelos maçons para quando uma loja é suspensa ou encerrada. Mas nem sequer é só isso. O ex-espião nunca chegará a sabê-lo formalmente, mas logo a seguir à condenação tornou-se indesejável. A maçonaria fechou-lhe as portas. Sergei Pozniakov desapareceu. Não há notícias do russo do SVR desde que foi libertado da prisão em Roma, em julho de 2016. Uma coisa parece evidente. Não terá ficado em Itália. E dificilmente terá continuado nos serviços de informações russos. Ser descoberto com um agente de outro país. E pior ainda, ser detido pela polícia italiana foi um duro golpe para o espião. Explica o inspetor Pedro Prata.
5: Muito provavelmente o que aconteceu foi o seguinte. Ele sendo um oficial de topo, em termos de gestão de ativos sensíveis de alta importância, a detenção dele deve ter causado bastante dano lá na estrutura do SVR. Isto porque, até eles, SVR, perceberem o que é que aconteceu e porque é que teve este desenlace, eles tiveram que cortar todos os contatos com todos os ativos que ele geria. Portanto, passaram sempre aos planos B e por aí fora. Porque ele, neste momento, não pode gerir mais ninguém. A não ser que faça uma operação de plástica ou qualquer coisa assim desse género.

0: Carvalhão Gil ainda estava preso em Évora quando pediu à Caixa Geral de Aposentações para calcular o valor da pensão a que teria direito. Tinha mais de 60 anos e mais de 40 de descontos. Estava na hora de pensar na reforma. O cálculo do valor, responde-lhe, andará à volta dos 1.500 euros mensais. É menos de metade do salário que tinha antes da detenção em Roma. Carvalhão Gil contesta. Não concorda com o valor. Estão a tirar-lhe anos de serviço. Recorre formalmente da decisão e consegue que o valor seja revisto. Agora é um homem livre. Cumpriu a pena a que foi condenado, mas também perdeu tudo. Não pode voltar ao SIS e as poupanças estão a esgotar-se. Por isso, precisa de arranjar trabalho. Fevereiro de 2026. Carvalhão Gil acaba de sair à rua. Ainda é cedo. Dirige-se ao carro que estacionou ali, perto de casa, na noite anterior. Abre a porta do condutor e senta-se ao volante. Antes de ligar o carro, encaixa o telemóvel no suporte. Desbloqueia o ecrã e abre a aplicação. Uber. Inicia a sessão. Assim que recebe uma notificação, aceita o pedido e arranca. Carvalhão Gil vai transportar o primeiro cliente do dia. 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
2: Mas logo na Rádio Observador recebemos o psicólogo Eduardo Sá para a edição de hoje de Porque Sim Não É a Resposta, já de seguida a Jornal das Três.
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0: 2h57, muito boa tarde, esta é a Rádio Observador. E por cá estamos a caminho do Jornal das Três, vai contar com a edição do José Rafael Lopes. Eu sou o Nelson Ferreira, faço-lhe companhia até às 5, já vamos à previsão do estado do tempo para as próximas horas. Para já, José, as notícias em destaque neste jornal.
1: Luís Neves garante que está 100% disponível para escrutínio e deixa um desafio a André Ventura. Neste jornal vamos ficar a saber que desafio é que deixa Luís Neves ao líder do Chega e também o que disse num momento em que eram precisos esclarecimentos sobre as mais recentes polémicas. O Ministro da Educação diz que está de consciência tranquila quanto à abertura de um inquérito do Ministério Público às falhas na correção dos exames. Neste jornal, escutamos também palavras de Fernando Alexandre, no Porto, e o Ministro dos Negócios Estrangeiros garante que Portugal apoia uma eventual missão da União Europeia no Líbano. Escutamos Paulo Rangel neste Jornal das Três.
0: 25 graus a esta hora na cidade de Lisboa, 24 no Porto, é um dia com sol entre nuvens, é isso que mostra também o mapa do IPMA. Na região de Lisboa há um agravamento da intensidade do vento durante as próximas horas, mais a partir do final desta tarde. Olhando aqui já o dia de amanhã, no mapa do IPMA, um aumento das temperaturas, 31 graus máxima amanhã em Lisboa, 25 no Porto, Évora e Beja devem chegar aos 36. A situação mais complicada parece ser a partir de quinta-feira. O IPMA vai colocar a grande parte do interior e da região sul com aviso amarelo, devido às altas temperaturas que vão ultrapassar os 40 graus, por exemplo, no Alentejo, devem chegar aos 39 em Lisboa, aos 28 no Porto, calor a apertar mais a partir de quinta-feira. São 3 horas, vamos às notícias, Jornal das 3, com o José Rafael Lopes. Luís Neves garante que está 100% disponível para o escrutínio e deixa um desafio a André Ventura para que lhe faça chegar todas as questões que entender.
1: O Ministro da Administração Interna lançou esse desafio a André Ventura e decidiu já o sítio e o dia em que pretende responder a todas as perguntas do líder do Chega. Dia 8 é a data da audição regimental a Luís Neves no Parlamento, o dia em que o Ministro assegura que vai responder a tudo o que André Ventura perguntar.
2: No próximo dia 8, portanto dois ou 8 dias da parte da tarde, terei a audição regimental no Parlamento. Quer dizer, o doutor André Ventura, que estou totalmente disponível para lhe responder a qualquer questão que ali seja colocada.
1: O Ministro da Administração Interna, Luís Neves, em declarações aos jornalistas.
0: Ele que garantiu antes que nada nem ninguém o vai afastar do cargo de ministro.
1: Palavras num discurso, na Madeira, onde Luís Neves criticou o que apelida de agenda do caos e do populismo por parte do Chega, diz o Ministro da Administração Interna que não vai ser intimidado.
3: Percebeu que não me pode atacar por inação. Percebeu que não me pode atacar por desconhecimento. Escolheram por isso a única estratégia que conhecem, lançar suspeitas, atacar a honra e tentar intimidar com base na mentira. A mim não me intimidam, jamais me intimidarão. Escolheram, por isso, repito, esta única forma. Daqui digo, com absoluta serenidade e total firmeza, nada misto me intimida ou condiciona.
1: Luís Neves diz ainda que vai continuar totalmente disponível para todo o tipo de escrutínio, embora admita ter admitido alguns erros.
3: Cometi um ou outro erro, que já o reconheci com toda a humildade, mas que não põe em causa a minha ação. Todos sabem que nunca procurei esconder, fosse o que fosse, mas há uma distância que não permitirei que seja apagada entre os erros que assumi e aquilo que se fala de crimes que não cometi. Quero também repetir com toda a frontalidade que aquilo que me cabe assumir, nunca tomei uma decisão que pudesse prejudicar o Estado. Nunca, jamais, em tempo algum. E disponibilizei-me sempre e continuo disponível para todo o escrutínio judicial, financeiro, político e jornalístico.
1: As palavras do Ministro da Administração Interna, esta manhã na Madeira, Luís Neves, sublinha que tem autoridade e condições para continuar no cargo de Ministro da Administração Interna.
0: O Ministro da Educação está de consciência tranquila quanto à abertura de um inquérito do Ministério Público às falhas nas correções dos exames.
1: O pedido para a abertura do inquérito foi feito pela FENPROF, que alega terem sido dadas ordens no sentido de classificar itens cujas respostas teriam sido perdidas. Fernando Alexandre reagiu a essa questão para afastar responsabilidades.
4: Aquilo que a FENPROF disse que em relação ao que será transmitido aos professores. Isso, se aconteceu, nunca veio nem do Ministério, nem do Educa, nem do Júri Nacional de Exames.
1: O Ministro da Educação diz que cabe à Federação aprovar o que disse e defendeu processos disciplinares para os professores que terão dado essas ordens. A poucos dias do arranque letivo, Fernando Alexandre promete colocar professores nas escolas todos os dias para combater a falta de profissionais no ensino.
4: Pela primeira vez, nós vamos passar a colocar este ano já, no início do ano letivo, professores todos os dias. Quando nós chegámos, eram colocados de 15 em 15 dias. Passaram a ser colocados duas vezes por semana. E neste início do ano letivo, nós vamos colocar professores nas escolas todos os dias.
1: Palavras de Fernando Alexandre à saída de tomada de posse dos órgãos sociais da recém-criada Universidade Técnica, no Porto. O Ministro da Educação confirmou ainda que cerca de 9 mil professores já receberam o valor prometido pelo trabalho extra durante a correção dos exames nacionais.
0: Mas a poucos dias do início do ano letivo, há ainda mais de 2.500 horários por preencher.
1: Um alerta feito pela Federação Nacional de Professores, a FENPROF, avisa que se mantém por preencher mais de 50 mil horas. José Feliciano Cruz, um dos secretários-gerais da FENPROF, explica que se o ano letivo começasse agora, milhares de alunos não teriam professores. O dirigente sindical avisa também que o cenário pode ainda agravar-se porque as escolas continuam a ter dificuldades em encontrar os professores que precisam.
0: Os sindicatos da função pública convocaram uma greve das carreiras gerais para o dia 2 de outubro.
1: As três estruturas sindicais exigem a valorização dos profissionais que consideram ser os mais mal pagos da administração pública. A greve abrange cerca de 350 mil trabalhadores, é o que indica o dirigente da Federação Nacional. Em nome das três estruturas sindicais, Joaquim Ribeiro deixa também várias críticas à gestão do governo da AD.
5: O atual governo da AD, PSD-CDS, tem vindo a afirmar que pretende valorizar os trabalhadores da administração pública, mas não apresentou até hoje nenhuma proposta concreta para a valorização dos trabalhadores das carreiras gerais. Estamos a falar do maior grupo profissional de trabalhadores da administração pública. Mais de 350 mil trabalhadores, 50% dos trabalhadores da administração pública, que não veem qualquer tipo de resposta do Governo relativamente a estas carreiras que são das mais desvalorizadas da administração pública.
1: O dirigente da Federação Nacional, Joaquim Ribeiro, acrescenta ainda que os trabalhadores querem deixar um alerta urgente ao Governo. Joaquim Ribeiro diz que não se pode esperar pelo próximo ano para começar a iniciação.
0: O PS volta a insistir na proposta para que seja criada uma subcomissão no Parlamento para acompanhar os investimentos em defesa.
1: Isto no âmbito do Programa Europeu SAFE. O pedido original já tinha sido feito em dezembro do ano passado. A proposta acabou por não seguir em frente. Na altura da discussão, na Assembleia da República, partidos como o Chega manifestaram-se contra o formato proposto pelo PS e o Governo acabou por desenhar uma solução diferente. Em vez de uma subcomissão parlamentar, o Executivo avançou com a Comissão de Acompanhamento dos Investimentos na Defesa. O deputado socialista Marcos Prestrelo insiste no pedido para a criação de um instrumento de escrutínio dentro do Parlamento e diz ser contra a posição adotada pelo Governo de omitir as decisões tomadas em matéria de defesa. Defende o deputado do PS que esse regime deve ser alterado.
6: Ainda vamos a tempo de corrigir este caminho e garantir o apoio político e social aos investimentos na modernização que as Forças Armadas precisam e no aproveitamento desse investimento equivalente a um quarto do PRR para alavancar a economia nacional. O PS propõe por isso dois instrumentos importantes. Primeiro, a criação de uma comissão, de uma subcomissão de acompanhamento destes investimentos em particular, e segundo, a discussão na Assembleia da República por proposta do Governo de uma estratégia de capacitação da defesa.
1: Palavras do deputado do PS, Marcos Prestrelo, em conferência de imprensa na Assembleia da República. O deputado assegura que o PS vai voltar à carga com propostas para uma maior transparência na defesa.
0: A nova lei sobre o regime de TVDE permite aos táxis passar a trabalhar nestas plataformas como a Uber e a Bolt, mas a mudança está a gerar contestação.
1: A lei entrou em vigor hoje e uma das principais novidades é precisamente a possibilidade dos táxis aderirem de forma voluntária às plataformas e prestarem serviços TVDE. A Associação Nacional de Transportes diz, no entanto, que a medida ainda não pode ser aplicada na prática porque faltam regras para este novo regime. O presidente da Associação, Florencio Almeida, explica à Rádio Observador que ainda falta definir o distinto dos veículos e o processo de inscrição nas plataformas. A Antral alerta ainda que os táxis podem concentrar-se em zonas com maior procura, deixando outras áreas com menos oferta.
7: O que vai existir aqui é que há muitas zonas que os utentes do táxi vão ficar sem transporte, porque o táxi tem a tendência de se deslocar para partes onde haja mais serviço, embora que as plataformas também têm que regulamentar e têm que alterar o seu software, porque os taxis não vão trabalhar nas plataformas como trabalham os TVDS. Os contingentes têm que ser respeitados pelas plataformas, porque é o seguinte, eu não posso apanhar um serviço aqui em Lisboa, vou para Setúbal e apanhar serviço em Setúbal, tenho que retirar a minha zona.
1: Palavras do presidente da Atral na Rádio Observador, que garante que vai pedir uma reunião ao IMT para perceber como vai ser aplicado este novo regime. Continuamos com o ministro dos Negócios Estrangeiros, que garante que apoia uma eventual missão da União Europeia no Líbano e que está hoje a ser discutido pelos ministros da Defesa Europeus. Na Irlanda, a chefe da diplomacia da União Europeia, Kaya Kallas, explica que esta missão tem como objetivo apoiar as Forças Armadas do Líbano. A agência Lusa, Paulo Rangel, o ministro dos Negócios Estrangeiros, diz que o governo do Líbano precisa desse apoio. Quanto à participação portuguesa nessa missão, o ministro dos Negócios Estrangeiros diz que é para averiguar depois.
8: Nós seremos inteiramente a favor da criação dessa missão, depois se faremos parte dela ou não, ou em que termos é que poderemos cooperar com ela, isso é algo que será de ver a nível do governo e desde logo com o Ministério da Defesa, enfim, é algo que seria prematuro, porque sem estar estabelecida uma missão, a forma como podemos, agora, que apoiaremos independentemente da nossa participação, terá o nosso apoio político total, isso sem dúvida.
1: Palavras de Paulo Rangel, ministro dos Negócios Estrangeiros da agência Lusa, defende o ministro que é fundamental estabilizar a situação no Líbano.
0: Vamos a outras notícias em destaque a esta hora. Jornal das Três, notícias de âmbito local.
1: Começamos pelas Caldas da Rainha. O PSD quer esclarecimentos sobre a suspensão dos tratamentos no Hospital Termal depois de ter sido detectada uma bactéria. A Câmara aprovou a audição da empresa responsável pela manutenção das canalizações para perceber que intervenções foram feitas e que problemas foram encontrados. No Barreiro vai haver um corte do abastecimento de água a partir de quinta-feira na zona envolvente à Igreja do Lavradio. A interrupção está prevista entre as 9 da manhã e as 6 da tarde, vai afetar várias ruas devido aos trabalhos de ligação de novas condutas. O município alerta que o corte pode provocar alterações na qualidade da água nas áreas envolventes. Em Sintra, há novos apoios para os alunos no próximo ano letivo. A Câmara Municipal aprovou o reforço da ação social escolar com participações para alimentação, material escolar.

0: sistema de carregamento num negócio de perto de 7 milhões de euros. O primeiro autocarro deve chegar em novembro. A Metrobus vai ter 11 estações que ligam Matosinhos à Maia e ao aeroporto. Na Nazaré, aliás, está a avançar a germinação com Half Moon Bay, na Califórnia. As duas cidades costeiras, ligadas ao turismo e ao surf, querem cooperar em áreas como cultura, juventude, ambiente e segurança marítima. A parceria prevê ainda intercâmbios entre as duas comunidades. E em Santa Maria da Feira, o Festival Internacional de Marionetas Fora dos Eixos regressa entre 24 e 27 de setembro. São 7 espetáculos com artistas de Portugal e de vários países. A entrada é gratuita, mediante reserva. O programa inclui ainda exposições, oficinas e um debate.
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7: Guerra Traduzida, especial Irão agora na Rádio Observador, hoje com o Carlos Pedro. Vamos começar a edição de hoje com uma promessa do Irão que compromete-se a voltar às negociações caso os Estados Unidos regressem ao acordo de junho.
8: Um entendimento que colapsou um mês depois, em julho, com acusações de violação do acordo de parte a parte. Agora, esta promessa é feita pelo presidente iraniano na cimeira da Organização de Cooperação de Xangai, que vai decorrendo no Quirguistão. As declarações de Pezeshkian surgem numa altura em que o Estreito de Hormuz continua a ser um importante ponto de discórdia entre o Irão e os Estados Unidos, que retomaram a troca de tiros na segunda-feira após um mês de relativa calma. Também numa altura em que ficamos a saber da demissão do secretário norte-americano do Exército, Dan Driscoll, apresentou a demissão à Casa Branca depois de meses de conflito com o secretário da Defesa norte-americano, Pete Hegseth.
7: O Estreito de Hormuz voltou ontem a ter índices muito baixos de tráfego.
8: Sim, apenas 5 navios atravessaram o canal ontem, na segunda-feira. Registou-se, portanto, um nível de tráfego muito semelhante ao verificado durante o fim de semana, depois de uma média de 14 navios diários durante os últimos 10 dias. Os dados são da empresa Kepler. Diz ainda que dos 5 navios que passaram por Hormuz, 4 entraram e 1 saiu. E dos que entraram, 3 destinavam-se ao transporte de gás natural e os restantes 3 transportavam cargas sólidas a granel. Quanto ao preço do petróleo, ultrapassa já os 90 dólares por barril. Neste caso, falamos do barril de Brent, a referência europeia.
7: E em entrevista à Fox News, o vice-presidente dos Estados Unidos diz que Washington está focado em garantir a livre circulação pelo Estreito de Hormuz.
8: A grande prioridade há meses desta administração de Donald Trump. J.D. Vance explica que o ataque de domingo à ilha iraniana de Larak teve como objetivo impedir que o Irão coloque minas no canal e acusa ainda os líderes iranianos de serem muito loucos e pouco estrategas.
9: They're really crazy. Eles são realmente loucos e estão dispostos a fazer qualquer coisa sem grande estratégia por trás para deixar passar o menor fluxo de petróleo e gás possível. Nós estávamos à espera que eles fizessem isso. Sabemos que eles não gostam de nós. Agora, o que me parece estranho é que, por vezes, disparam contra os próprios aliados apenas para impedir o livre fluxo de petróleo e gás.
8: J.D. Vance, ontem, em entrevista à Fox News, com novas críticas à liderança iraniana.
7: Seguimos com a manchete da Axios, que diz que em cima da mesa de Donald Trump está um possível regresso aos ataques limitados.
8: Isto para impedir que o Irão consiga restabelecer os radares e mísseis necessários para atacar os navios que passam ao largo de Hormuz e do Golfo Pérsico. Este artigo da Axios atenta no plano desenvolvido na última semana pelo Comando Central dos Estados Unidos, com vista a reduzir o risco de ataques iranianos. O plano foi inicialmente

0: rejeitado por Donald Trump, mas agora a imprensa norte-americana refere que o republicano pode mesmo recuar nesta decisão. O artigo aponta uma certa preocupação nas hostes militares norte-americanas com a rapidez com que os iranianos iniciaram o processo de reconstrução das capacidades de radar, defesa aérea e mísseis. Para além disto, o lançamento de um míssil contra um caça F-35 norte-americano, apesar de não ter sido atingido, também aumentou a preocupação das autoridades dos Estados Unidos. O Comando Central norte-americano informou os responsáveis da Casa Branca que poderá ser necessário atacar de forma periódica o Irão, isto para continuar a ser possível a circulação em segurança de dezenas de petroleiros por Hormuz. Apesar da relutância inicial, Donald Trump disse ontem à Fox News que os Estados Unidos vão responder aos ataques iranianos com força.
1: Falamos agora de Gaza. Israel confirmou ataques para eliminar ameaças às forças de segurança israelitas.
0: Foi a justificação dada pelo exército de Tel Aviv, que confirmou ter realizado ataques contra diversos alvos na faixa de Gaza durante esta terça-feira. Nenhum militar israelita ficou ferido, diz o exército. Ainda assim, as informações dos meios de comunicação de Gaza, citados pelo Times of Israel, apontam para 3 mortos em Gaza na sequência destes ataques. Já na Cisjordânia, na parte oriental de Jerusalém, dezenas de escolas particulares entraram hoje em greve no dia de abertura do novo ano letivo, em causa um protesto contra o que consideram ser a recusa de Israel em permitir que professores da Cisjordânia entrem nesta parte de Jerusalém. O Times of Israel diz que esta greve está a criar constrangimentos a cerca de 15 mil alunos. O mesmo jornal explica que há em vigor desde fevereiro deste ano uma lei que impede que pessoas com diplomas de instituições de ensino superior da autoridade palestiniana sejam autorizadas a trabalhar como professores em escolas israelitas, incluindo escolas particulares. No entanto, a lei isenta professores que já estavam empregados antes da entrada em vigor desta lei, bem como aqueles que haviam concluído pelo menos um ano de estudos de graduação antes da vigência desta lei.
1: Ainda pela Cisjordânia, colonos israelitas tentaram hoje incendiar uma mesquita.
0: É uma informação da agência de notícias Wafa. O Ministério dos Assuntos Religiosos palestiniano condenou o ataque, classificando-o como uma escalada perigosa e sistemática destinada a provocar os muçulmanos e a violar a santidade de locais de culto protegidos pelo direito internacional.
1: Fica por aqui a edição de hoje da Guerra Traduzida Especial Irão sobre os conflitos no Médio Oriente. Teve edição do jornalista Carlos Pedro.
2: Está feita a edição de hoje de Guerra Traduzida na versão Irão, 18 minutos depois das 3.
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2: Vamos atualizar notícias às 13h30 com José Rafael Lopes. Para já damos os parabéns a Sérgio Godinho. Fez ontem 81 anos e aproveitou a ocasião para revelar um novo vídeo. É um vídeo da passagem de Sérgio Godinho pelo último festival de Paredes de Coura, onde interpreta o clássico O Primeiro Dia.
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Chama-se Tayo Beiras, é a música nova para a brasileira Marina Sena. Há pouco demos os parabéns pelos 81 anos, completados ontem por Sérgio Godinho. Brasileira Marina Sena, que vem a Portugal em outubro, no dia 24, Coliseu do Porto, 25 de outubro, Coliseu de Lisboa. Até às notícias das 3h30, Sienna Spyro, Great Expectations. Espero que esteja a ter uma ótima tarde terça-feira na companhia da Rádio Observador. Eu sou o Nelson Feira, estou por cá até às 5h.

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2: Sinto-se de notícias com o José Rafael Lopes.
3: Muito boa tarde. Luís Neves deixa um desafio a André Ventura para que lhe faça todas as questões que entender na audição regimental a Luís Neves no Parlamento, que está marcada para dia 8. O ministro da Administração Interna diz ainda que o escrutínio que lhe tem sido feito tem ultrapassado limites. As palavras surgem depois de um discurso onde garantiu Luís Neves que nada nem ninguém vai afastá-lo do cargo de ministro. São palavras que vamos escutar no Jornal das 4. O ministro da Educação está de consciência tranquila em relação ao inquérito do Ministério Público, que foi aberto depois das falhas da correção dos exames. O pedido para a abertura do inquérito foi feito pela FENPROF, que alega terem sido dadas ordens no sentido de se clarificar e classificar itens cujas respostas teriam sido perdidas. Fernando Alexandre afastou responsabilidades e diz que cabe à Federação provar o que disse e defender processos disciplinares nesse sentido. Há poucos dias do arranque do ano letivo, Fernando Alexandre prometeu ainda colocar professores nas escolas todos os dias para combater a falta de profissionais. Os sindicatos da função pública convocaram uma greve das carreiras gerais para o dia 2 de outubro. As três estruturas sindicais ligadas à CGTP exigem uma valorização dos profissionais que consideram ser os mais mal pagos da administração pública. Esta greve vai abranger cerca de 350 mil trabalhadores. É o que indica o dirigente da Federação Nacional, Joaquim Ribeiro, que revela ainda que no dia 2 de outubro, o dia da paralisação nacional, os sindicatos agendaram uma manifestação em Lisboa no mesmo dia, marcada para as 11 da manhã. O ministro dos Negócios Estrangeiros garante que apoia uma eventual missão da União Europeia no Líbano. É o que está a ser hoje discutido pelos ministros da Defesa europeus na Irlanda. O chefe da diplomacia, a chefe da diplomacia da União Europeia, Kaya Kallas, especificou que esta missão teria como intuito apoiar as Forças Armadas do Líbano. Paulo Rangel considera que o governo libanês precisa desse apoio, mas quanto à participação portuguesa nessa missão, o ministro dos Negócios Estrangeiros diz que é preciso ter ponderação. Em Espanha, o governo apoiou um pacote de mais de 300 milhões de euros com medidas para apoiar a economia de Ceuta. O Conselho de Ministros anunciou medidas urgentes para apoiar e impulsionar a economia de Ceuta. O objetivo é dar tranquilidade e confiança à cidade após a entrada maciça de imigrantes vindos de Marrocos, cerca de 80 mil pessoas, migrantes ilegais, sendo que alguns dos quais ainda permanecem na cidade. A maior parte desse fundo, acima de 300 milhões de euros, está destinado ao apoio a menores e à ajuda humanitária. Em conferência de imprensa, o ministro espanhol da Política Territorial garante que é preciso ir passo a passo na resolução da crise de Ceuta.
2: Está com a Rádio Observador. Muito boa tarde. Até às notícias das 4. Temos a edição desta semana do Brainstorming. É o magazine que nos conta tudo sobre o mundo das marcas e do marketing.
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0: Olá, bem-vindo ao Brainstorming, o magazine de criatividade da Rádio Observadores, onde esta semana, depois da Silly Season, a política portuguesa nos voltou a oferecer uma coisa que parecia ter desaparecido do mercado. Um bom argumento para setembro. Ora, se por um lado o Tribunal Constitucional decidiu por unanimidade que as 11 normas da chamada Lei do Retorno que estavam em causa não são inconstitucionais, traduzindo para português político, o Presidente perguntou se podia e o Constitucional respondeu que sim, pode. Agora, a decisão volta para Belém e enquanto António José Seguro decide o que fazer, por seu lado, André Ventura já colocou outra peça em cima do tabuleiro. Se Luís Neves continuar como Ministro da Administração Interna, o Chega avança com uma moção de censura. O que é que uma coisa tem a ver com a outra? Nada, mas as duas dão animação à política portuguesa. Portanto, estado atual da conjuntura política, um presidente com uma decisão para tomar, um governo a tentar manter a calma e uma oposição a marcar prazos. Assim se prova que em política, tal como no marketing, a percepção conta, e muito. E é precisamente sobre percepções, marcas, identidade e capacidade de transformar uma história com quase 80 anos numa marca internacional que vamos falar hoje com a Ana Gomes, diretora de marketing da Ferreira de Sá. Para além da conversa, temos as notícias da semana, com uma construtora que decidiu mostrar literalmente quanto espaço sobra para um jovem comprar uma casa, uma marca de cerveja que quer ensinar David Beckham a ser um cavalheiro e uma campanha que encontrou uma maneira muito particular de falar de prevenção do cancro da mama. Vamos a isto? Começamos então por uma campanha que decidiu transformar uma estatística numa coisa que podemos literalmente experimentar. A construtora sueca Riksbyggen, em parceria com a BBDO Nordics, construiu 3 casas à escala real, com 1.9 por 3.1 por 4.5 metros quadrados. Se não está a ver, é muito pequeno. O conceito chama-se 25 Ave Verklinten. Bom, o meu sueco não está em dia, mas é qualquer coisa como visita à realidade. E pretende mostrar quanto de uma casa consegue realmente comprar um jovem sueco de 25 anos com rendimento e poupanças médios. As casas têm apenas o essencial: 4 paredes, um teto, uma sanita e um lugar para sentar. Numa delas, nem sequer há espaço suficiente para uma pessoa se deitar completamente. Em Portugal, não quero imaginar como é que isto era. A ideia nasceu do índice de metros quadrados da Riksbyggen, que cruza salários, poupanças, preços das casas e condições de financiamento. Tudo para calcular a área que um jovem consegue efetivamente comprar em diferentes cidades suecas. Esta é uma campanha que não precisa de explicar demasiado a crise da habitação, porque a constrói. Realmente. E é aqui que encontramos a primeira ligação ao nosso tema, também na política. Quando os números deixam de ser abstratos e passam a ter consequências concretas, a discussão muda de dimensão. Agora, uma campanha que parte de um problema bem diferente. David Beckham pode ter passado décadas a aperfeiçoar o seu estilo. O fato, o penteado e aquela expressão de quem acabou de sair de uma campanha de luxo, mas aparentemente ainda precisava de aprender etiqueta. E é essa a premissa da nova campanha da Stella Artois, que recupera o território de comunicação sofisticado e ligeiramente aristocrático da marca belga para colocar David Beckham numa espécie de aula de boas maneiras. A campanha brinca precisamente com o contraste entre aquilo que esperamos de Beckham, elegância, estatuto e sofisticação, e o facto de ele próprio precisar de aprender algumas regras sobre como se comportar como um verdadeiro cavalheiro. A escolha não é nova. Beckham, de resto, tem sido uma das figuras centrais da comunicação da Stella Artois, nomeadamente ao lado de Matt Damon, numa parceria construída muito à volta do humor e da amizade masculina. Aqui a marca pega nessa personagem pública e faz uma coisa inteligente: vira do avesso. Em vez de usar Beckham apenas como um símbolo de sofisticação, transforma a própria sofisticação numa piada. E há uma ligação curiosa ao nosso tema, porque também na política há momentos em que a imagem, o estatuto e aquilo que se diz ser são postos à prova pela realidade. mais uma edição do Brainstorming. Nesta temos o prazer de conversar com Ana Gomes, é a diretora de marketing da Ferreira de Sá. Ana, seja muito bem-vinda aqui ao nosso espaço. Sei que pode parecer um pouco óbvio, mas para quem nos ouve, não conhece a Ferreira de Sá, apresenta-nos a marca, o que é que vocês fazem, o que marca é que querem deixar neste mundo e o que é que significa Ferreira de Sá?
1: Olá, antes de mais, obrigada pelo convite.
0: É um gosto.
1: Ferreira de Sá, o que é que significa? Ferreira de Sá faz 80 anos, isso já tem, diria que, bastantes significados.
0: Eu posso dar os parabéns desde já, certo?
1: Claro, obrigada. E continuar a construir também este legado e a sua própria história, não é?
0: Uhum.
1: Destes 80 anos, o início é de uma empresa familiar, em Silvalde. Há uma tradição das zonas de pesca, como Silvalde, que é em Espinho, passarem aqui um bocadinho pelas tapeçarias, pelo know-how entre e o trabalho entre as redes de pesca e depois algumas semelhanças que há na tecelagem, principalmente.
0: Uhum.
1: A empresa foi crescendo, principalmente, e quase uma tradição nacional, que é a produção têxtil para outras empresas internacionais, ou seja, para marcas. Nós não temos cultura de marca.
0: Uhum.
1: e por isso há muita indústria em Portugal que tem o seu início a produzir para marcas italianas e para outras marcas.
0: Mas de alguma forma tem vindo a evoluir para essa cultura.
1: Sim.
0: De criar marca, não é?
1: Sim, o início da Ferreira de Sá e o maior crescimento começa então nessa parte de produzir para outros.
0: Uhum.
1: Entretanto, começou a haver uma aproximação ao mercado de outra forma e a tentativa também de trabalhar diretamente alguns mercados, e foi bem sucedida e a empresa foi crescendo também nesse sentido. E neste momento, e com os 80 anos, é onde está o nosso foco principal, em trabalhar marca e realmente vincar, além da produção e do know-how que temos, a nossa capacidade em desenvolver design e criação de marca também.
0: Boa. Fazendo aqui então o resumo, a Ferreira de Sá nasceu em 1946, comemora por isso esses 80 anos.
1: Sim.
0: Continua ainda hoje a produzir em Silvalde.
1: E
0: isto num mundo em que muitas marcas procuram reinventar constantemente a sua origem, manter a produção no mesmo território, durante estes 80 anos e tendo já este legado e este lastro, acreditam que esta é uma vantagem competitiva, não mudarem muito e manterem-se fiéis às vossas origens?
1: Sim, sem dúvida. Para nós tem sido uma grande vantagem competitiva em diferentes aspectos. Nós temos neste momento 3 unidades de produção em Silvalde. Há coisas que, de forma, ou seja, internamente, acabam por nos ajudar bastante, que é do desenvolver de uma ideia, ou quando aparece uma ideia, principalmente, falo, por exemplo, agora no departamento de marketing, que acaba por estar mais no desenvolvimento também de produto e coleções, às vezes o tempo que conseguimos otimizar o tempo, porque estamos próximos da produção, estamos próximos.
0: Sim.
1: Das pessoas que desenvolvem o fio, estamos próximos da... às vezes é só descer à fábrica e se calhar até fazer 2 ou 3 perguntas às pessoas certas. E
0: mesmo
1: de repente...
0: com toda a tecnologia que existe hoje em dia, não há nada
1: como o contacto
0: de proximidade,
1: sim.
0: Não é?
1: Sim, e nós temos um grupo de desenvolvimento que se reúne uma vez por semana, que envolve quer uma pessoa que está connosco na telagem há muitos anos, quer as pessoas mais recentes do design, do marketing, o CEO também está presente, pessoas que estão a estudar novos fios, e este grupo junta-se e começa a desenvolver ideias. Isto
0: pode dizer-se que estão em constante brainstorming?
1: Estamos em constante brainstorming, sim. Depois há outras vantagens, que têm a ver também com Portugal estar bem conotado no mercado internacional como produtor. As pessoas, há um saber fazer que foi crescendo internacionalmente e as pessoas gostam disso.
0: Portanto, só para perceber melhor também aqui, apesar de estarem apostados cada vez mais na criação e na divulgação da vossa marca própria, continuam também a produzir para outras marcas, por assim dizer.
1: Sim, cada vez menos, porque a marca tem crescido, mas continuamos a produzir para grandes marcas mundiais de design.
0: De qualquer forma, o futuro é apostarem cada vez mais na marca
1: Ferretsan. Na nossa marca, sim.
0: Falam muito, pelo que percebi, nas plataformas online e também na vossa comunicação, falam muito acerca de saber fazer, da precisão, do domínio artesanal, mas também, por outro lado, do design, da motivação, da inovação, aliás, e da tecnologia. Como é que se encontra aqui o equilíbrio entre a preservação daquilo que não pode desaparecer e deste domínio artesanal e depois olhar para o futuro? É preciso evoluir, não é? Como é que se equilibram estas duas dimensões que podem parecer antagónicas, mas que se calhar são mais complementares?
1: São extremamente complementares. Em termos da área mais criativa, tem sido um verdadeiro playground, porque aquilo que noutras experiências, pelo menos para mim, acabava por ser um desafio grande, que é a parte produtiva e a inovação, mas depois ela na execução, na Ferreira de Sá, acaba por ser, não diria mais fácil, mas o facto de termos tudo presente, este desenvolvimento todo e a história, e às vezes há coisas que já foram feitas e que morreram no passado, porque 80 anos já trouxe muita gente, muitas mudanças, e às vezes o olhar para trás e é bom, e daí surgem coisas totalmente reinterpretadas e com um olhar no futuro que conseguimos trazer de novo ou reinterpretar. Pode-se dizer que
0: o saber artesanal consegue rentabilizar de outra forma ou de uma forma ainda melhor as tecnologias que temos hoje em dia e toda a inovação que vai surgindo, não só a nível de produção, mas depois também a nível, quem sabe até hoje em dia, imagino que também de alguma forma já estejam a integrar processos de inteligência artificial nos vossos workflows.
1: Sim. Aqui departamentos diferentes e técnicas diferentes, algumas nós preservamos exatamente como eram há muitos anos atrás.
0: Por exemplo, o que é que continuam a fazer exatamente como há 80 anos?
1: O Nó Manual Português, somos a única empresa a fazer. No entanto, por exemplo, das coleções que temos feito e que nos têm diferenciado e dado força no mercado, nós temos uma coleção anual principal. O ano passado foi Alentejo, este ano vem aí uma coleção nova. Nós temos sempre um tapete que é o Ícone, não entra em catálogo na parte mais comercial, não tem preço. Okay. É mesmo só uma homenagem à técnica.
0: E guardam-no?
1: E guardamos, expomos em alguns sítios onde nos pedem, e depois eles voltam à empresa. No futuro pensamos fazer algo com esses ícones, mas é um
0: quem
1: produto...
0: sabe o Museu Ferreira de Sá?
1: Quem sabe? Mas é um produto que acaba por ser apresentado com essa técnica, mas olhando ao design são propostas completamente diferentes do que os desenhos tradicionais que se faziam antes.
0: E quem quiser ver as vossas obras, não só essas só de exposição, mas também as que estão a ser comercializadas, onde é que as pode encontrar?
1: Nós estamos pelo mundo em diferentes sítios e contextos. Quando lançamos uma coleção, antes fazíamos feiras, agora temos feito eventos privados, ou seja, alugamos um espaço que identificamos mais próximo da imagem da coleção e da experiência que queremos proporcionar, e convidamos mídia e designers de interiores e arquitetos que consideramos que são importantes para...
0: Online também é possível conhecer as vossas
1: online
0: coleções?
1: Online também, nós querem alguns mídia também, e nas nossas redes e no nosso site e em sites parceiros. Depois estamos presentes em algumas lojas, Paris, Silverra, no Middle East também estamos, dos Estados Unidos abrimos lá a empresa, temos para já um escritório com 3 pessoas, onde há produto, mas ainda muito pouquinho.
0: É ambicioso tornarem-se uma multinacional, não é?
1: Sim, há grandes desafios, principalmente porque há muitos mercados, a forma de estar presente nos vários mercados é diferente, os desafios também são diferentes.
0: Mas também mostra coragem ao fim de 80 anos partir para essa internacionalização, não é?
1: Sim, tem sido um desafio.
0: Coragem e ambição.
1: Sim, corajoso, mas ao mesmo tempo motiva toda a gente. Estamos todos super unidos, e há um ambiente dentro da empresa muito feliz com esta e motivado com esta, estes desafios.
0: Lembro-me aqui de uma frase que vi numa das, das vossas campanhas, que acho que acaba por fazer um bocadinho a ligação deste, desta cultura de artesanal ligada à inovação e a olhar para o futuro, que é dos fios de pesca ao design, ou seja, a pesca artesanal, nos traz aqui depois também até ao mundo do design, e é assim que também pretendem fazer esta ligação quase orgânica entre o passado, o presente e o futuro, não é?
1: Sim, essa coleção veio, é uma coleção de franjas, veio agora com os 80 anos, e mais uma vez, acho que também quer por termos a produção e pessoas que trabalham connosco e que faziam essas técnicas e fazem há muito tempo, e depois um grupo de criativos com muita fome de fazer coisas e de lançar coisas para o mercado. Nós tínhamos essas franjas, elas estavam de certa forma no mercado, mas faltava um ponto de vista e uma valorização criativa também, um storytelling sobre essas, essa,
0: para fazer o enquadramento, não é?
1: Para
0: tornar tudo mais redondinho.
1: Por lançar no mercado de uma forma diferente, contar a história, e acabamos por fazer também um vídeo com a Take It Easy, filmado em analógico, mas a tentar trazer
0: esta ligação,
1: a inovação
0: sempre
1: também do próprio produto.
0: Bom.
1: E acabou por ser super bem recebido. É para um nicho muito específico, aí não, ou seja, também para retirar um bocadinho o que fazíamos, que era um posicionamento muito como produtores. Estas franjas não têm customização, são para um nicho de mercado muito específico, e nós defendemos que aqueles modelos são bonitos assim e não é para mexer. O que é
0: não
1: difícil
0: é,
1: para nós.
0: Não é para
1: que,
0: toda a gente.
1: Porque estamos
0: a
1: fazer diferente nesse sentido também.
0: Queria olhar aqui para esta vossa internacionalização. 60 mercados internacionais, trabalham sobretudo, como já disseste, também com arquitetos e designers. Como é que se transforma este legado de história portuguesa numa marca com relevância internacional, e o que é que quem está lá fora procura especificamente na Ferreira de Sá e numa marca portuguesa?
1: Dois caminhos. O primeiro era muito assente na questão produtiva. A Ferreira de Sá era boa e é produtivamente, e era uma empresa com grande capacidade de resposta rápida, com um nível de complexidade altíssimo. Ou seja, a maior parte dos desafios que nos eram colocados, quer por vezes é a dimensão do produto, outras vezes é o timing, a quantidade, uma série de coisas. Neste novo caminho, estamos a conseguir e estamos a abrir caminho para sermos vistos por interior designers e arquitetos que começam a identificar-se com um ponto de vista estético que estamos a colocar no mercado através das coleções.
0: E esse ponto de vista estético traz alguma portugalidade sempre associada?
1: Sim, a nossa primeira coleção foi a Alentejo. Que conseguiu abrir-nos portas em gabinetes interiores mundiais que antes não olhavam se calhar para nós, a não ser como produtores, e mesmo com uma sessão fotográfica feita em Portugal numa casa de Ais Mateus, com um nome Alentejo, conseguimos chamar a atenção em vários mercados internacionais.
0: Não podemos, estamos quase a terminar a nossa conversa, não podemos ainda assim terminar sem falar acerca dessa coleção que chega em outubro, está quase aí ao virar da esquina. O que é que já podemos saber acerca dessa nova coleção? O que é que nos vai trazer? Conta-nos o que puderes.
1: Sim, a nova coleção foi um desafio diferente, menos seguro que a... Diria que Alentejo é uma coleção mais... faltava-nos... A Ferreira de Sá foi, durante muitos anos, muito certinha no que apresentava no mercado. Esta coleção vai ser...
0: É mais arrojada?
1: Mais arrojada. Mais arrojada quer no produto, quer como marca, no storytelling. Chama-se Desassossego. Tem uma grande ligação ao livro do Desassossego, Fernando Pessoa.
0: Imagina que sim.
1: Sim, e vai ter surpresas interessantes. Também estendemos aqui esta parte.
0: Ao nível da estética, ao nível dos materiais utilizados?
1: Na estética, nos materiais, e penso que mesmo em termos de marca, na fotografia, na forma como estendemos também a questão cultural, porque não nos chegava a dizer que ok, nós queríamos representar desassossego, mas também queríamos ter um ponto de vista e uma extensão cultural disto. Por isso vamos ter Jerónimo Pizarro, se calhar algumas vozes portuguesas também a dizer alguns textos. Vai ser aqui uma... Vai ser interessante.
0: Incrível, estou ansioso por conhecer essas novidades todas que vão chegar em outubro nessa nova coleção Desassossego. Ana, no Brainstorming terminamos sempre as nossas conversas da mesma forma. Quero perguntar-te se pudesses escolher uma música que faça um nó com a Ferreira de Sá. Que música é essa e porquê?
1: Bem, música pode ser muita coisa, não é?
0: Sim, mas aqui uma que se entrelace com o que é a Ferreira de Sá.
1: Talvez Modern Love, David Bowie.
0: Ok.
1: Ou a versão Zaho de Zagazan. Exatamente por isto, porque é uma música que se vai prolongando no tempo. É atual, mas ao mesmo tempo traz alguma nostalgia. Continua presente em cinema, em moda, em... É reinterpretada por cantores mais recentes. Acho que pode ser um bocadinho uma ligação interessante. Associa-se um pouco ao que estamos a fazer, talvez.
0: E é com esse som que nos traz as bases do passado e a cultura do passado, mas também com essa necessidade e com essa vontade de olhar para o futuro e de arriscar, terminamos a nossa conversa com a Ana Gomes, diretora de marketing da Ferreira de Sá. Obrigado por teres vindo ao Brainstorming. Muito
1: Obrigada.
0: Sucesso e até breve.
1: Obrigada.

quase a terminar o brainstorming desta semana. Uma campanha que encontrou uma forma bastante inteligente de falar de um assunto sério sem transformar a comunicação num sermão. Estamos a falar da Liga Portuguesa contra o Cancro, que lançou Cuide das Suas Júlias, uma campanha de prevenção do cancro da mama, que é protagonizada por Júlia Pinheiro, apropriadamente. A criatividade é da Dance Creative Portugal, com a direção criativa e executiva de Ivo Purvis. A produção é da Show Off e o filme é realizado por Luís Silva. O ponto de partida é uma realidade bastante comum. Muitas mulheres dão nomes carinhosos às suas maminhas. A campanha pega precisamente nessa familiaridade e transforma-a numa forma próxima e positiva de falar de prevenção e rastreio, sem dramatismo excessivo, sem linguagem médica distante e com algum humor. A campanha está presente em televisão, digital, redes sociais e exterior e vai prolongar-se até outubro, incluindo uma ativação no programa das Júlias. Aliás, da Júlia, programa da Júlia, na SIC. E assim que chegamos ao fim desta edição em que falámos de uma crise de habitação transformada em experiência, de um David Beckham a aprender etiqueta e de uma campanha que encontrou no humor uma forma próxima de falar de prevenção. Com a Ana Gomes da Ferreira de Sá falámos de uma marca portuguesa com 80 anos de história que continua a produzir em Silvalde, em Espinho, e conseguiu transformar saber fazer, design e tradição numa linguagem com alcance internacional. No fundo, esta semana, a política voltou também a lembrar-nos que uma decisão pode mudar o jogo, mas é a forma como a contamos que pode mudar a percepção sobre ela. Quanto ao brainstorming, não muda nem vai mudar, por isso volta na próxima segunda-feira, depois das 10 da noite, na Rádio Observador, e fica também disponível lá em podcast, no site do Observador e nas principais plataformas. Com a ajuda à produção da Inês Neto e a sonoplastia constitucionalíssima do Rafael Pego, eu sou Hugo Silva e até à próxima edição. Lembre-se, na política como no marketing, quem controla a narrativa quase sempre consegue escolher o ponto final. Até para a semana. 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

0: São 4 horas, muito boa tarde. Está com a Rádio Observador as notícias das 4 com o José Rafael Lopes. André Ventura considera a intervenção de Luís Neves como inenarrável e inqualificável.
1: Diz também que foi impressionante, é o que diz o líder do Chega. A reação chegou através de um curto texto publicado nas redes sociais, onde André Ventura deixa também uma pergunta. Quer saber, o líder do Chega, o que saberá Luís Neves sobre o primeiro-ministro? O Chega prometeu tomar até ao dia de hoje uma decisão sobre se avança ou não com uma moção de censura contra o governo. Ontem, André Ventura disse que ia esperar também para ouvir as explicações do Ministro da Administração Interna, além de ouvir os órgãos internos do partido e conversar com António José Seguro. Para já, o líder do Chega deixa esta reação às palavras de Luís Neves.
0: Luís Neves, que deixou um desafio a André Ventura para que lhe faça todas as questões que entender na audição regimental a Luís Neves no Parlamento, está marcada para daqui a uma semana.
1: O Ministro da Administração Interna lançou esse desafio a André Ventura para a audição de dia 8.
2: No próximo dia 8, portanto, dois a oito dias, da parte da tarde, terei a audição regimental no Parlamento. Quer dizer, o doutor André Ventura, que estou totalmente disponível para lhe responder a qualquer questão que ali seja colocada.
1: O Ministro da Administração Interna diz ainda que o escrutínio que lhe tem sido feito tem ultrapassado limites.
2: Temos assistido a um determinado tipo de escrutínio, não de todos, portanto, de exceção, em que atingem a própria personalidade e a própria família, quando há atos que podem ser feitos sem essa necessidade de escrutínio. Portanto, é isso que eu quero dizer. Eu conheço essas pessoas e haverá um tempo próprio para tudo.
1: As palavras do Ministro da Administração Interna, em declarações aos jornalistas, antes, num discurso, garantiu que nada, nem ninguém, vai afastá-lo do cargo de ministro.
3: Percebeu que não me pode atacar por inação. Percebeu que não me pode atacar por desconhecimento. Escolheram, por isso, a única estratégia que conhecem. Lançar suspeitas, atacar a honra e tentar intimidar com base na mentira. A mim não me intimidam, jamais me intimidarão. Escolheram, por isso, repito, esta única forma. Daqui digo, com absoluta serenidade e total firmeza, nada nisto me intimida ou condiciona.
1: Palavras do Ministro da Administração Interna, esta manhã, na Madeira, Luís Neves sublinha que tem autoridade e condições para poder continuar no cargo.
0: O Ministro da Educação está de consciência tranquila quanto ao inquérito do Ministério Público, foi aberto depois das falhas nas correções dos exames.
1: O pedido para a abertura do inquérito foi feito pela FENPROF, que alega terem sido dadas ordens no sentido de classificar itens cujas respostas teriam sido perdidas. Na reação a este inquérito, Fernando Alexandre afastou responsabilidades e pede à FENPROF que se chegue à frente.
4: Aquilo que a FENPROF disse, que em relação ao que se terá transmitido aos professores, isso, se aconteceu, nunca veio nem do Ministério, nem do Educa, nem do Júri Nacional de Exames.
1: O Ministro da Educação diz ainda que cabe à Federação provar o que disse e defendeu processos disciplinares para os professores que terão dado essas ordens. A poucos dias do arranque do ano letivo, Fernando Alexandre prometeu colocar professores nas escolas todos os dias. É uma forma de combater a falta de profissionais no ensino.
4: Pela primeira vez, nós vamos passar a colocar este ano já, no início do ano letivo, professores todos os dias. Quando nós chegámos, eram colocados de 15 em 15 dias. Passaram a ser colocados duas vezes por semana. E neste início do ano letivo, nós vamos colocar professores nas escolas todos os dias.
1: As palavras de Fernando Alexandre à saída da tomada de posse dos órgãos sociais da recém-criada Universidade Técnica no Porto. O Ministro da Educação confirmou ainda que há cerca de 9 mil professores que já receberam o valor prometido pelo trabalho extra durante a correção dos exames nacionais.
0: Os sindicatos da função pública convocaram uma greve das carreiras gerais para o dia 2 de outubro.
1: As três estruturas sindicais exigem a valorização dos profissionais que consideram ser os mais mal pagos da administração pública. A greve vai abranger cerca de 350 mil trabalhadores. É o que indica o dirigente da Federação Nacional, em nome das três estruturas sindicais, Joaquim Ribeiro, deixa ainda críticas à forma como este dossiê tem sido gerido pelo Executivo.
5: O atual governo da AD, PSD-CDS, tem vindo a afirmar que pretende valorizar os trabalhadores da administração pública, mas não apresentou até hoje nenhuma proposta concreta para a valorização dos trabalhadores das carreiras gerais. Estamos a falar do maior grupo profissional de trabalhadores da administração pública. Mais de 350 mil trabalhadores, 50% dos trabalhadores da administração pública, que não veem qualquer tipo de resposta
6: do Governo relativamente a estas carreiras que são das mais desvalorizadas da administração pública.
1: O dirigente da Federação Nacional, Joaquim Ribeiro, acrescenta ainda que os trabalhadores querem deixar um alerta urgente ao Governo, diz que não se pode esperar pelo próximo ano para começar a iniciação. Além da paralisação marcada para o dia 2 de outubro, os sindicatos agendaram também uma manifestação em Lisboa, no mesmo dia, às 11 da manhã.
0: O PS volta a insistir na proposta para que seja criada uma subcomissão no Parlamento para acompanhar os investimentos em defesa no âmbito do programa europeu SAFE.
1: O pedido original já tinha sido feito em dezembro do ano passado. A proposta acabou por não seguir em frente. Na altura da discussão, na Assembleia da República, partidos como o Chega manifestaram-se contra o formato proposto pelo PS. O Governo acabou por desenhar uma solução diferente. Em vez de uma subcomissão parlamentar, o Executivo avançou com a Comissão de Acompanhamento dos Investimentos na Defesa. O deputado socialista Marcos Prestrelo volta a insistir no pedido para a criação de um instrumento de escrutínio dentro do Parlamento. Diz que a posição adotada pelo Governo de omitir decisões tomadas em matéria de defesa é a posição errada.
7: Ainda vamos a tempo de corrigir este caminho e garantir o apoio político e social aos investimentos na modernização que as Forças Armadas precisam e no aproveitamento desse investimento, equivalente a um quarto do PRR, para alavancar a economia nacional. O PS propõe, por isso, dois instrumentos importantes. Primeiro, a criação de uma subcomissão de acompanhamento destes investimentos em particular, e segundo, a discussão na Assembleia da República por proposta do Governo de uma estratégia de capacitação da defesa.
1: Marcos Prestrelo, em conferência de imprensa na Assembleia da República, o deputado do PS assegurou que o partido vai voltar à carga com propostas para uma maior transparência na defesa.
0: O ministro dos Negócios Estrangeiros garante que apoia uma eventual missão da União Europeia no Líbano.
1: É o que está a ser discutido na Irlanda, numa reunião dos ministros da Defesa. A chefe da diplomacia da União Europeia, Kaya Kallas, especifica que esta missão teria como objetivo apoiar as Forças Armadas do Líbano. Paulo Rangel, o ministro dos Negócios Estrangeiros de Portugal, considera que o governo do Líbano precisa desse apoio. Quanto a uma possível participação portuguesa nessa missão, o ministro diz que é uma questão que é preciso ter ponderação.
8: Nós seremos inteiramente a favor da criação dessa missão, depois faremos parte dela ou não, ou em que termos é que poderemos cooperar com ela. Isso é algo que será de ver a nível do Governo e desde logo com o Ministério da Defesa. Enfim, é algo que seria prematuro, porque sem estar estabelecida uma missão, a forma como podemos... Agora, que apoiaremos independentemente da nossa participação, terá o nosso apoio político total, isso sem dúvida.
1: Palavras de Paulo Rangel, ministro dos Negócios Estrangeiros, aqui um registro da agência Lusa, defende o ministro que é fundamental estabilizar a situação no Líbano.
0: Em Espanha, o governo aprovou um pacote de 309 milhões de euros para apoiar a economia de Ceuta.
1: O Conselho de Ministros espanhol anunciou essas medidas urgentes para apoiar e impulsionar a economia de Ceuta. O objetivo é dar confiança e tranquilidade à cidade após a entrada maciça de migrantes marroquinos. Entre 30 e 31 de julho, cerca de 80 mil pessoas entraram no país, alguns dos quais ainda permanecem na cidade de Ceuta. A maior parte destes mais de 300 milhões de euros espanhóis está destinado ao apoio a menores e à ajuda humanitária. Em conferência de imprensa, o ministro espanhol da Política Territorial garante que é preciso ir passo a passo na resolução da crise em Ceuta. Ángel Torres diz que é impossível uma deportação imediata de todos os migrantes que estão na cidade de Ceuta.
9: A mim me preocupa que a notícia seja a violência.
10: Preocupa-me que a notícia seja a violência e não a procura e o objetivo de regressar à normalidade. Quem afirma que os marroquinos podem ser todos deportados amanhã, o que diz é falso, isso é impossível. Quem diz isso está a espalhar uma mensagem populista que sabe que não é algo que possa acontecer. Temos de fazer as deportações, sim, dando passos firmes, tentando encurtá-los e utilizando os recursos pertinentes. Eu deixo aqui uma mensagem absolutamente clara. A violência é desnecessária.
9: Em um mensagem absolutamente claro, que é que a violência sobra.
1: Declarações de Ángel Torres, ministro espanhol da Política Territorial, aqui um registro da agência espanhola EFE, num momento em que em Ceuta há pelo menos 5 mil migrantes da vaga de julho, incluindo cerca de 1.200 menores que já estão referenciados pelas autoridades espanholas.
0: Temos ainda outras notícias em destaque a esta hora.
1: João Lázaro deixou a presidência da APAV para assumir funções como provedor adjunto da Justiça. O despacho foi publicado hoje em Diário da República. João Lázaro poderá acumular as novas funções com a docência ou a investigação científica, desde que não seja remunerado. Vai entrar João Lázaro em função no dia 7 de setembro. À frente da Associação de Apoio à Vítima vai ficar Cristina Soeiro, a atual vice-presidente. Desde o início do ano, a Marinha Portuguesa já salvou mais de 300 vidas. Na área do Centro de Coordenação de Busca e Salvamento Marítimo Lisboa, registou-se o maior número de incidentes, 46 salvamentos. Segue-se Ponta Delgada com 9 e o Funchal com 5 pessoas que foram salvas pela Marinha. Os dados foram divulgados pela Marinha Portuguesa, que, nessa nota, refere a importância do apoio prestado pelos navios mercantes e embarcações de pesca nas ações de busca e salvamento. Há dois jogadores do Sporting que vão jogar em Itália. Pedro Gonçalves está a caminho da Fiorentina, um negócio de 25 milhões de euros. O internacional português tinha sido apontado à Arábia Saudita nas últimas semanas, mas vai jogar em Itália, em Florença, com o clube italiano a pagar no imediato uma taxa de 2 milhões e meio de euros, um empréstimo que depois conta com uma cláusula obrigatória de compra no final da época.

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1: Abrimos a porta ao Gabinete de Guerra na Rádio Observador, o programa em que damos destaque às principais questões geopolíticas mundiais. Hoje contamos com a análise do professor de Direito Internacional na Faculdade de Direito da Universidade Católica Portuguesa, Pedro Braga de Carvalho. Seja muito bem-vindo à Rádio Observador. Obrigado por ter aceitado este nosso convite. Vamos começar por falar de palavras de Vladimir Putin, que diz que a formação de uma nova ordem mundial multipolar é uma situação irreversível. A minha pergunta, Pedro Braga de Carvalho, é que ordem é que seria essa idealizada por Vladimir Putin e porquê é que é irreversível? Algumas dificuldades na ligação a Pedro Braga de Carvalho. Ele é professor de Direito Internacional na Faculdade de Direito da Universidade Católica Portuguesa, que vamos contar com a análise deste professor de Direito Internacional, a abordar situações na Ucrânia, também na Rússia, que envolvem também o Médio Oriente. Penso que agora já é possível esta ligação a Pedro Braga de Carvalho. Seja bem-vindo. Falávamos aqui de Vladimir Putin, que diz que há uma nova ordem mundial multipolar, irreversível. Que ordem é que seria essa, Pedro Braga de Carvalho, e porquê é que é irreversível?
8: Olá, muito boa tarde. Obrigado pelo vosso convite. Se é irreversível ou não, veremos. Nada na vida e nas relações internacionais habitual é a mesma, nada da vida é absolutamente irreversível. Agora, a verdade é que nós temos assistido nos últimos tempos a uma transformação evidente da ordem internacional a que estávamos habituados, pelo menos desde a Segunda Guerra Mundial. É bastante evidente para todos aqueles que vão acompanhando estes temas, e mesmo até para os mais distraídos, que os Estados Unidos já não cumprem o papel da superpotência praticamente autossuficiente. E isso resulta não só da circunstância de outras potências terem feito também o seu trabalho de casa, à cabeça a China, mas há outros, por exemplo a Índia também tem tido uma evolução muito relevante, sobretudo na capacidade de desenvolver uma economia tecnológica e digital de ponta. Isto por um lado, portanto falando daqueles que poderão ser os concorrentes dos Estados Unidos da América, por outro lado os Estados Unidos têm cometido vários erros e têm sobretudo, apesar de Donald Trump ter sido eleito com a promessa de que não arrastaria os Estados Unidos para guerras intermináveis, têm sobretudo gasto muito dos seus recursos políticos, militares e económicos em guerras que se arrastam como a do Irão. E portanto é nesse contexto que nós podemos ver estas declarações de Vladimir Putin, que também não deixam de ser as declarações de um líder, de uma potência que já foi, para utilizar a mesma palavra, mais potente do que é hoje. Portanto, também dessa perspectiva, são declarações que devem ser avaliadas com alguma ironia ou algum cinismo também, se quiser, porque a Rússia já não é a Rússia da União Soviética, certamente.
1: Aproveito então e pergunto-lhe quem é que tem vindo a perder mais influência? Os Estados Unidos, que, como dizia, já não cumpre o papel de superpotência mundial, ou a Rússia de Vladimir Putin?
8: Só uma pequena correção, os Estados Unidos ainda cumprem o papel de superpotência, já não estão, é sozinhos, não é, nesse lugar. Agora, se quisermos fazer essa comparação que me pede para estabelecer, sem dúvida nenhuma que

0: Hoje a Rússia está numa posição muito mais enfraquecida do que estão os Estados Unidos, sobretudo se tivermos, se compararmos com a Rússia, que foi a Rússia da União Soviética, do Império Soviético. Portanto, há vários parâmetros que podemos utilizar para fazer a análise de qual é hoje o papel da Rússia, mas um deles eu acho que é sempre muito clarividente. Repara, a Rússia é o país do mundo com a maior extensão territorial, mas a sua economia compara com a economia espanhola. Para nós, às vezes, temos aqui a percepção do que é a Rússia. Ela não deixa de ser, no entanto, uma potência relevante e muitas vezes tida em conta, sobretudo por causa do seu poder nuclear. É a circunstância de ter um poder militar e, especificamente, um poder nuclear muito desenvolvido que faz com que a Rússia ocupe ainda um espaço muito relevante nas relações internacionais. E, claro, ainda um testemunho histórico da sua importância quando ela tem ainda um assento permanente no Conselho de Segurança. Isso também é absolutamente fundamental, apesar da Organização das Nações Unidas hoje estar menos presente no nosso dia-a-dia, não deixa de ser a principal organização que agrega todos os Estados do mundo. Portanto, nessa perspectiva da comparação, não sai melhor na fotografia à Rússia e sai, por isso, melhor na fotografia aos Estados Unidos da América. O que nós estamos a assistir hoje, nos Estados Unidos da América, ou em comparação ou em confronto com os Estados Unidos da América, é uma decadência que está a ser cada vez menos lenta, portanto, mais acelerada, dessa tal posição incontestada dos Estados Unidos da América. Agora, estas transformações, repare, nunca são feitas do dia para a noite. Elas demoram tempo e isso, portanto, significa que nós vamos continuar a assistir a esta tendência nas próximas décadas. Não é algo que se faça de um momento para outro, de um dia para outro.
1: Entretanto, vamos continuar a falar da Rússia, até porque a Alemanha prepara-se para atribuir à Rússia a tentativa de ataque com drones no aeroporto de Leipzig. O que é que pode estar aqui em cima da mesa, Pedro Braga de Carvalho?
0: Ora bem, repare, o que nós temos tido ao longo, não só desde a guerra, desde o início da guerra na Ucrânia, já tínhamos notícias anteriores à guerra da Ucrânia, mas desde que a guerra da Ucrânia começou, as nossas atenções mediáticas estão mais viradas para este tipo de notícias, que são as de permanentes incursões no espaço aéreo da União Europeia, ou em alguns casos de países NATO, que também são países da União Europeia, de aeronaves, drones ou outro tipo de objetos de proveniência russa e não autorizados. E isso faz parte de uma estratégia que provavelmente já muitos dos nossos ouvintes ouviram falar, que se designa por guerra híbrida. A guerra híbrida é não uma guerra no sentido total do termo, não um conflito armado clássico, como, por exemplo, vemos a desenrolar no Irão ou na Ucrânia, mas é uma guerra de baixa intensidade, em que se utilizam atos hostis, às vezes de natureza militar, outras vezes nem por isso, mas que são sempre de cariz hostil. Para além dos drones, temos também, por exemplo, muitos ciberataques, que também ficam precisamente nesta dimensão da guerra híbrida. O que é que a Rússia pretende com este tipo de ações? Pretende, por um lado, testar a resposta da Europa e, em alguns casos, especificamente da NATO, perceber qual é o nível de prontidão que os Estados Europeus e os Estados NATO têm a este tipo de ameaças. Quanto tempo demoram a conseguir interceptar a aeronave? O que é que gastam para, por exemplo, conseguir desviar um drone da sua trajetória? Portanto, tentar fazer testes, como se fosse um hacker a tentar entrar num computador com um vírus, perceber quais é que são as respostas que os sistemas de defesa desse computador vão dando. Por outro lado, do ponto de vista político, pretendem destabilizar a coesão da União Europeia e dos diferentes Estados. Nós já sabemos, já falámos disto muitas vezes, a União Europeia é um enorme porta-aviões. É uma organização que tem processos de decisão que são lentos e, em muitos casos, são especialmente lentos porque precisam de unanimidade. E, portanto, uma forma de aproveitar essa lentidão na decisão europeia é precisamente criar evitar este tipo de disrupção entre os aliados, e eu acho que esta notícia de que, em princípio, a Alemanha se preparará para acusar a Rússia da interceção da aeronave do drone no aeroporto de Leipzig, está inserida neste contexto da guerra híbrida, que desde que começou a guerra na Ucrânia tem-se tornado mais intenso e tem-se tornado mais presente e vai aumentar, se é que nós precisávamos aumentar ainda mais, mas vai aumentar ainda mais a tensão das relações entre os parceiros europeus, ou alguns dos parceiros europeus, e a Rússia, com especial destaque para a Alemanha, que é a economia mais forte da União Europeia.
1: Vamos avançar, também falar um pouco sobre a situação no Médio Oriente, que acaba aqui também por ter ligações à Rússia, porque o presidente do Irão agradeceu a Vladimir Putin pelo apoio de Moscovo durante a guerra entre Irão, Estados Unidos e Israel. A minha pergunta é: que papel teve e continua a ter a Rússia?
0: Estas duas guerras estão muito relacionadas. Repare, por um lado, nós tivemos desde cedo notícias de que os iranianos estavam a fornecer os drones Shahed, que é um modelo de drone produzido e desenvolvido pelos iranianos, aos russos para eles poderem utilizar no seu esforço de guerra contra os ucranianos. Portanto, este é um dos primeiros pontos. Depois, com o início da guerra no Irão, tivemos notícias de que os próprios russos estavam a fornecer imagens satélite com boa resolução aos iranianos para que os iranianos pudessem fazer a seleção dos alvos a atingir no seu esforço de defesa contra a agressão norte-americana e israelita. Mas há mais ligações entre estes dois conflitos armados. Por um lado, para os russos, a circunstância de o Estreito de Hormuz estar fechado faz com que o barril de petróleo suba, o que significa que a Rússia, que é um produtor de petróleo, consegue vender mais caro o seu petróleo e, por isso, consegue mais receitas para o seu esforço de guerra. E, por outro lado, os iranianos, precisamente porque têm em vigor um bloqueio naval contra si, levado a cabo pelos Estados Unidos, utilizam rotas ou marítimas no Mar Cáspio ou terrestres através da Rússia para conseguir exportar o seu petróleo em direção, por exemplo, à China. E é por isso que o encontro que nós temos hoje a acontecer, ou nestes dias a acontecer, no Quirguistão, na Ásia Central, que reúne a Organização de Cooperação de Xangai, onde estão estes três líderes, o líder chinês, o líder iraniano e o líder russo, será muito importante que seja por nós acompanhada para compreender quais é que são as eventuais decisões, as consequências que podem vir dessas reuniões, porque, como eu tentei aqui demonstrar, estes dois conflitos armados, apesar de geograficamente distantes, têm ligações militares, económicas e políticas que os alimentam e, portanto, que os mantêm ativos, de certa forma.
1: Teherão promete ainda regressar aos compromissos com os Estados Unidos se os norte-americanos restabelecerem um acordo, um memorando de entendimento. Parece-lhe, Pedro Braga de Carvalho, este um cenário possível em cima da mesa, tendo em conta o que tem acontecido entre os dois países, com todas as hostilidades e as promessas de parte a parte de ofensivas?
0: Penso que não. Neste momento, nós, na minha opinião, não temos condições suficientemente sólidas para considerar que há condições, passo aqui a repetição, de voltar ao memorando de entendimento e de voltar a negociações minimamente credíveis. O que nós sabemos é que as conversações diplomáticas entre os Estados beligerantes, os que participam na guerra, vão se mantendo, mas sem nenhum tipo de resultado prático. E o nível de desconfiança entre as partes é imenso. É imenso também porque todas as conversações que houve, não só as agora, as anteriores, foram quase sempre interrompidas por eventos de conflito armado, bombardeamentos, sobretudo norte-americanos em território iraniano. E, portanto, é difícil que, para já, tenhamos a confiança suficiente entre as partes para restabelecer os contactos. Para além do mais, os Estados Unidos da América iniciaram há relativamente pouco tempo uma estratégia de bloqueio económico, para além do bloqueio marítimo. E essa estratégia, se pretendem persistir nela, ela só produzirá efeitos, se produzir. Eu devo dizer que sou bastante cético quanto à eficácia deste tipo de sanções económicas, mas ainda assim, se vierem a produzir algum tipo de efeito, para que ele surja, é preciso tempo e ainda não decorreu tempo suficiente para que a dor económica seja tal que faça vergar o regime iraniano. Para além do mais, o regime iraniano, como sabemos, não é uma democracia e, portanto, tenderá a fazer uma espécie de bypass direto dessa dor económica para a sua própria população, sem que a população tenha os meios políticos ou de outra natureza para também ela fazer mudar o regime. Portanto, eu considero, para lhe ser muito sincero, que temos todas as condições, infelizmente, para que ambos os conflitos armados, o do Irã, que agora falamos, mas também o da Ucrânia, que já falámos, continuem ativos, porque as condições políticas ainda não são para uma negociação de paz ou mesmo de cessar fogo.
1: Temos ainda 2 minutos, Pedro Braga de Carvalho, para abordar palavras que chegam do Qatar. Diz o governo qatari que Israel se aproveita da guerra entre Estados Unidos e Irão para lançar ataques em toda a região. Faz sentido esta afirmação do Qatar? Temos 2 minutos até ao final do programa.
0: Tentando então ser telegráfico, Israel é objetivamente um elemento neste momento destabilizador no Médio Oriente. Nós temos ocupações israelitas já agora contra a lei internacional no Líbano, na Síria, na Palestina, na Cisjordânia em concreto, e também na faixa de Gaza. E a circunstância de Israel manter uma postura agressiva na sua vizinhança próxima, também não ajuda a criar um ambiente de confiança e de alguma serenidade para as tais conversações para a resolução dos diferentes conflitos, porque eles também se relacionam. Repare, o Hamas, a organização terrorista, é financiada pelo Irão, assim como o Hezbollah do Líbano. E, portanto, há aqui uma ligação que é sempre muito superior à dos países envolvidos, à esse arco regional. E, portanto, eu compreendo essa posição do Qatar, mas também é preciso compreender que ela não deixa de vir com uma pitada de hipocrisia, porque é o próprio Qatar aquele que serviu de refúgio para as lideranças terroristas do Hamas. E, portanto, também é nesse contexto que devemos compreender que Qatar e Israel não se pode propriamente dizer que sejam bons vizinhos, são mais maus vizinhos do que outra coisa qualquer.
1: Chegamos ao final do nosso tempo. Na edição de hoje do Gabinete de Guerra, contamos com a análise de Pedro Braga de Carvalho, é professor de Direito Internacional na Faculdade de Direito da Universidade Católica Portuguesa. Muito obrigado pela disponibilidade, Pedro Braga de Carvalho. O Gabinete de Guerra fica por aqui e fica também, como sempre, disponível em podcast.
0: Obrigado.
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3: Vamos ter notícias na Rádio Observador, já de seguida à síntese das 4h30 com o José Rafael Lopes. Logo depois, a nutricionista Mariana Chaves, de regresso com novos episódios do Aprender a Comer. E logo depois, o Eduardo Sá.
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3: São 3h30, síntese de notícias com José Rafael Lopes. Boa tarde, José.
1: Muito boa tarde. André Ventura considera a intervenção de Luís Neves como inenarrável e inqualificável. É o que diz o líder do Chega numa reação que chegou através de um curto texto publicado nas redes sociais depois das palavras do ministro da Administração Interna. André Ventura deixa ainda uma pergunta. Quer saber o líder do Chega o que saberá Luís Neves sobre o primeiro-ministro? O Chega prometeu tomar até o dia de hoje uma decisão sobre se apresenta ou não uma moção de censura contra o governo. governo. Ontem, André Ventura disse que ia esperar para ouvir as explicações do ministro da Administração Interna, além de ouvir os órgãos internos do partido e conversar com António José Seguro. Para já, deixa essa reação às palavras de Luís Neves, que, em contrapartida, lhe deixou um desafio. Diz o ministro da Administração Interna que André Ventura pode fazer todas as perguntas que entender na audição regimental a Luís Neves, que está marcada para dia 8 no Parlamento. O ministro da Administração Interna falou na Madeira, diz que o escrutínio que lhe tem sido feito tem ultrapassado limites, ainda assim assegura que é a favor de todo o tipo de escrutínio e que não errou e não fez nada de errado em relação ao país. O ministro da Administração Interna assegura ainda que não vai ser forçado a deixar o cargo e que ninguém o vai afastar do cargo de ministro da Administração Interna. O ministro da Educação está de consciência tranquila quanto ao inquérito do Ministério Público, que foi aberto depois das falhas na correção dos exames. O pedido de inquérito foi feito pela FENPROF, que alega terem sido dadas ordens no sentido de se classificar respostas que tinham sido perdidas nos exames nacionais. Fernando Alexandre, no Porto, afastou essa responsabilidade e diz que cabe à FENPROF provar aquilo que disse. A poucos dias do arranque do ano letivo, Fernando Alexandre prometeu colocar professores nas escolas todos os dias para combater a falta de profissionais no ensino. Os sindicatos da função pública convocaram uma greve das carreiras gerais para o dia 2 de outubro. As três estruturas sindicais ligadas à CGTP querem uma maior valorização dos profissionais que consideram ser os mais mal pagos da administração pública. Esta greve vai abranger cerca de 350 mil trabalhadores, é o que indica o dirigente da Federação Nacional, que deixa críticas à gestão do governo da AD. Joaquim Ribeiro diz ainda que não se pode esperar pelo próximo ano para começar a melhorar as condições dos trabalhadores. Além da greve, os sindicatos agendaram também uma manifestação em Lisboa para o dia 2 de outubro, às 11 da manhã. O ministro dos Negócios Estrangeiros assegura que Portugal pode apoiar uma eventual missão da União Europeia no Líbano. É o que está a ser discutido pelos ministros da Defesa europeus na Irlanda, depois da chefe da diplomacia da União Europeia, Kaya Kallas, ter dito que essa missão teria como objetivo apoiar as Forças Armadas do Líbano. Paulo Rangel considera que o governo libanês precisa desse apoio. Quanto à participação portuguesa, o ministro dos Negócios Estrangeiros diz que é preciso ainda ponderar sobre isso. Em Espanha, o governo aprovou um pacote de mais de 300 milhões de euros com medidas para apoiar a economia de Ceuta. O Conselho de Ministros Espanhóis anunciou medidas urgentes para impulsionar a economia da cidade. O objetivo é dar confiança e tranquilidade a Ceuta após a entrada maciça de migrantes marroquinos. Cerca de 80 mil pessoas chegaram à cidade espanhola em cerca de 24 horas. Ainda há milhares de pessoas que permanecem na cidade. A maior parte deste pacote de investimento está destinado ao apoio a menores e à ajuda humanitária na cidade de Ceuta.

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1: Está de regresso o Aprender a Comer com novos episódios. A nutricionista Mariana Chaves olha para este mês de setembro, que é um mês de regresso às rotinas, e como é que isso pode ter impacto na nossa alimentação, que se quer cada vez mais saudável. O Aprender a Comer da Rádio Observador está de regresso, diria que para uma nova temporada. Eu sou o Nelson Ferreira, comigo está Mariana Chaves. Olá, Mariana.
9: Olá, Nelson.
1: Vamos dar início a mais uma temporada. Setembro é sempre uma altura de inícios, né? De reinícios. Regressam as aulas, também regressa o trânsito, que é horrível.
9: Exatamente, é um regresso.
1: Mas parece também que chega com uma ideia de mudança, não é? Novas dietas, ginásios, novos horários, novas marmitas para a escola e para os mais novos, mas não só. É mesmo preciso começar o mês em modo vida perfeita ou isso não existe?
9: Isso claramente não existe. Engraçado dizeres isso, que eu este ano fiz uma t-shirt com uma frase para cada um da família e a minha era não existe perfeição. Porque na parte da alimentação, do bem-estar, do exercício físico, há muito este conceito de que há sempre os recomeços, agora é que é. Uhum. E realmente o 1 de setembro presta-se um bocadinho a isso, mas que eu estou a dizer isto em tom de brincadeira, porque na verdade mesmo, é que não devemos ter esse conceito na cabeça. Não devemos começar com essa pressão em cima de nós, como se tivesse que haver um início. Nós temos que ir construindo a nossa realidade aqui na parte da alimentação saudável, da nossa rotina, aos bocadinhos. Claro que é sempre bom ter um estímulo, não é? Mas essa pressão é a receita perfeita para desistirmos passado 2 semanas. Por isso, eu gosto de pensar em setembro, e principalmente nos dias 1 do mês, não é? Como uma entrada aqui suave na rotina. Ou seja, abrimos a rotina aos bocadinhos, testamos o que funciona, também vimos com energia, muitas das pessoas fizeram férias no mês de agosto ou no mês de julho, portanto vimos aqui com energia, começamos a ver a cidade a movimentar mais, portanto vamos testar o que é que funciona, afinamos uma outra rotina, ou até 3, que eu acho que é aqui o conceito importante, para não ser tudo de uma vez, não é? Deixar que vamos mudar tudo na nossa vida só porque é dia 1 de setembro, para irmos entrando no ritmo do trabalho, no ritmo das escola, caso as crianças muitas vezes só começam a meio de setembro, não é? 10, 12, portanto temos tempo para afinar agora neste início de setembro.
1: E então por onde é que sugeres que comecemos?
9: Pelo relógio e pelo prato, o que é que eu quero dizer com isto?
1: Okay.
9: Uma das primeiras coisas que eu acho que é importante afinar é sempre a hora do jantar, que vai definir imensa coisa na nossa vida. Portanto, os dias ainda são compridos e por isso é que eu digo, começamos pelo relógio, que é, conseguimos ainda jantar com luz do dia.
1: Uhum.
9: E por isso
1: eu gosto de jantar cedo.
9: Exatamente, o jantar cedo tem imensas vantagens. Nós é como se tivéssemos um relógio biológico e o nosso organismo responde muito melhor se nós jantarmos cedo. E o facto de, nesta altura em que os dias são compridos, estamos a jantar com a luz natural, depois os dias vão encurtar, não é? E o que é que nós tendencialmente temos que fazer? Começar a jantar um bocadinho mais cedo. Claro que há ali uma altura do ano que é impraticável, não é? Às 5 e 6 da tarde é impossível, mas ainda para os próximas semanas isto é tudo execuível. E portanto, porquê que é importante este horário que comemos? Nós chamamos a isto crononutrição.
1: Conceito engraçado, crononutrição.
9: Exatamente, porque a verdade é que se nós distanciarmos o jantar da hora que vamos dormir, nós vamos dormir de forma mais profunda.
1: Uhum.
9: Vamos conseguir, permitimos primeiro que haja aqui uma digestão completa antes de irmos dormir, não é? Porque se jantarmos às 7, 8 e só nos fomos deitar 2 horas e meia ou 3 depois, já fizemos a nossa digestão e por isso o nosso sono é mais profundo. Por outro lado, também parece que nos deitamos mais leves, não é? O facto de termos feito a digestão não é só o sono que vai ser bom, é ficarmos com a sensação de que não estamos pesados. E isso leva-nos a querer ter esta rotina saudável do corpo se sentir leve. Por isso, não precisamos fazer jantares complicados. A ideia é continuarmos no modo de verão em que a base são saladas, ou mesmo que sejam os legumes, mas fáceis de cozinhar e de guardar no frigorífico, para que seja rápido. Ou seja, não vamos ficar horas a preparar, se calhar, um estofado, não é? Os tachos são mais pratos para inverno. Portanto, refeições simples, com a carne ou o peixe, ou as leguminosas, com as saladas, que nos deixam fazer digestões simples e ainda na hora do dia.
1: E depois há aquele pequeno grande problema que foi o agosto, não é? E que trouxe sempre um exagero de bolas de Berlim, de gelados, de muitos petiscos ao fim da tarde. Como é que voltamos a gostar de comida menos doce sem andarmos também aqui a contar calorias em setembro?
9: Exatamente, esse é um ponto muito importante, que é independente de férias ou não, eu acho. Eu acho que é só o facto de, apesar deste agosto não ter sido tão quente, não é, como outros passados, mas é o facto do verão puxa muito estes alimentos ricos em açúcar e sabor doce permanente na boca. Portanto, eu acho que depois de um período em que isso acontece, é muito importante fazermos aqui uma paragem total. Ou seja, uns dias em que nós não consumimos açúcar adicionado. Como eu já falei noutros podcasts, eu acredito em objetivos concretos que sejam execuíveis e, portanto, nós conseguimos mensurar. Portanto, é uma coisa, um objetivo a curto prazo. Então, eu diria que o melhor conselho que eu posso dar é um objetivo de 15 dias sem açúcar. Portanto, hoje é dia 1, é ficarmos até dia 15 de setembro sem consumir açúcares adicionados. Isto não é uma dieta detox, isto não é passar fome, e isto também não é cortar fruta. Importante dizer isso.
1: Aliás, a fruta aí pode ser um aliado para ir buscar esse sabor doce.
9: É exatamente essa a estratégia. Claro que não é fruta a toda a hora, não é? De hora a hora ir buscar fruta porque nos apetece um doce. A ideia é nós conseguirmos desensibilizar um bocadinho o nosso palato, ou seja, dar... deixar de estimular e de expor o nosso palato, as nossas sensações na boca a doces tão exuberantes, vamos dizer assim. Portanto, aquilo que estamos a falar, e isto serve para crianças e para adultos, é nós termos aqui estratégias para incluirmos a fruta, sim senhora, mas fazemos as refeições completas, não esquecer, como eu dizia há pouco, das saladas, mas por exemplo, os vegetais para picar, as cenouras cruas, os tomates pequeninos, os tomates cherry, por exemplo, os pimentos, os pepinos, é tudo experiências. Por exemplo, se for um pimento encarnado, ele é meio adocicado, há muita gente que se retrai quando olha para o pimento, mas se fizer tiras e experimentar, principalmente se fizer a picar num bocadinho de queijo fresco ou de humus, vai ver que ele tem um sabor meio adocicado. Mas claro, isto depois de uma bola de Berlim já não tem um sabor adocicado. Estas são as comparações que existem no nosso palato. Por isso é que precisamos de ficar 15 dias sem tocar em açúcar, para que depois consigamos surpreender-nos com estas experiências, sem dúvida. Mas eu diria que, por exemplo, fazer um gelado de fruta em casa pode ser uma ótima sugestão para terminar a refeição.
1: É uma coisa muito simples de fazer, não é?
9: Sem dúvida.
1: O que é preciso? Fruta,
9: Exato, ah, olha.
1: Relas e juntas alguma coisa para depois congelar mais facilmente? Ou?
9: Normalmente eu faço mesmo só como se fosse sorvete, ou seja, fruta passada. Eu ainda há pouco tempo, esta semana, fiz morangos que tinha congelados bem doces, com mirtilos, um bocadinho de água e já está.
1: Okay.
9: Isto numa forma de gelado ou fazer numa forma retangular que depois servimos com uma colher ou mesmo uma coisa
1: dá
9: que eu gosto.
1: Dá para pôr uns pauzinhos, não é?
9: Dá.
1: Às vezes até naquelas covetes de gelo, aqueles...
9: É isso.
1: Pões assim uns pauzinhos e já ficam uns palitos.
9: Essas covetes de gelo, isso dá muito jeito, porque tiras a dose que queres e se calhar um ou dois quadrados desse gelo, mas que na verdade é um gelado de fruta, é ótimo para finalizar a refeição. E ficaste bem, porque tiveste o sabor a fruta, portanto não ficas, muitas pessoas dizem, eu preciso tirar o sabor do prato. Ficas bem, é um ritual do gelado, mas sem adicionar açúcar à receita.
1: E é também preciso olhar para a organização da cozinha. Até já fizemos um programa sobre isto. Achas que vamos poder mudar também na organização da nossa cozinha?
9: Muitas vezes, olha, começamos setembro também a querer organizar, não é? Muitas pessoas falam em destralhar, em tornar a casa mais organizada, pelo menos quando trazemos sacos novos, não é?
1: É verdade. E
9: portanto a cozinha também é um ponto muito importante, porque se nós abrimos o frigorífico e ao nível dos olhos encontramos chocolates, sobremesas, tudo o que na verdade inconscientemente...
1: Vamos pôr nas prateleiras mais altas, certo, esse tipo de produtos.
9: E portanto ao nível dos olhos tens que pôr os ovos cozidos, os pepinos ou as cenouras já cortadas, por exemplo, pôr a fruta que precisa de refrigeração e não esquecer da bancada com a fruta visível, não esquecer de pôr as bolachas lá para trás e deixar se calhar o pote de frutos secos e de tostas à frente, na bancada ou na despensa mais disponível, as leguminosas já prontas, tudo isso é importante.
1: Então a proposta para setembro não é agora é que isto vai ser, não é? Porque essa atitude se calhar não ajuda muito e depois podemos desmotivar também mais rapidamente.
9: Sim, eu acho que é estas tais escolher estas duas ou três mudanças que nós conseguimos fazer, do jantar mais cedo, ou reduzir os açúcares, ou reorganizar a cozinha para que seja mais fácil e mais saudável as escolhas, não é? Uhum. Acho que o objetivo não é ter o setembro perfeito, é criar uma rotina que funcione e que consigamos manter.
1: Muito bem, olhamos para setembro. Aqui estamos numa nova temporada do Aprender a Comer, sempre com a nutricionista Mariana Chaves, com os melhores conselhos para uma alimentação saudável. E é um gosto estar de volta. Obrigado, Mariana, até para a semana.
9: Obrigada, Nelson, até para a semana.
1: Os melhores conselhos da nutrição na Rádio Observador, sempre com a Mariana Chaves, no Aprender a Comer, já de seguida, Porque Se Não É Resposta, com o Eduardo Sá e a Judite França, até à chegada da equipa da Tarde Política, às 5. 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

0: Começa agora mais um Porque Sim Não É Resposta com o psicólogo Eduardo Sá. Eu sou a Judite França e hoje vamos falar da Noruega, onde os alunos até aos 13 anos estão proibidos de usar ferramentas de inteligência artificial nas escolas. Olá, Eduardo. O governo norueguês fala em delegação cognitiva. A criança entrega à máquina uma tarefa antes de aprender a fazê-la sozinha. Concorda com este diagnóstico?
1: Olá, Judite. Judite, concordo. E sabe porquê que eu concordo? Porque eu vou conversando com muitos adolescentes que às vezes às 7 da tarde me dizem com uma tranquilidade desconcertante que têm ainda que fazer 2 trabalhos para apresentar no dia a seguir e, portanto, trata-se de elaborar os trabalhos e de fazer as apresentações. E quando eu fico um bocadinho atónito e quase aflito e digo, mas o dia a seguir é já amanhã, como é que vamos fazer isso? Eles com uma tranquilidade fora de lugar dizem, por favor, na verdade não sou eu que faço, é o ChatGPT por mim. Ou, outro dia, convidaram-me para fazer um podcast e quem fez a seleção de conteúdos para o podcast eram umas jovens, um podcast de uma marca poderosa em Portugal, eram umas jovens que fizeram uma recolha sobre a adolescência e depois quando a pivô do podcast me estava a pôr um conjunto de questões, eu dizia, olha, mas é capaz de não ser bem assim, não é? E ao fim do meu terceiro, olha, é capaz de não ser bem assim, interromperam o podcast e lá vieram essas jovens a dizer, não, desculpe, está enganado, porque nós estivemos a ver no podcast. E, portanto, aquilo com que eu me confronto no dia-a-dia da universidade é muito inquietante, Judite, porque neste momento fazer avaliações por trabalho, eu acho que é mentira, porque eles apresentam os trabalhos, mas a percentagem dos estudantes que vão à procura dos conteúdos, pensam os conteúdos, tentam de alguma forma aprendê-los e mínima, todos os professores confirmam isto. E portanto a mim preocupa-me imenso, a um outro nível, que não o ensino básico e os primeiros anos do ensino básico, a mim preocupa-me imenso que nós que estejamos a criar a ideia de que eles vão fazendo os trabalhos, vão fazendo, vão tirando as notas respectivas e portanto os pais ficam contentíssimos porque até tiram boas notas se for preciso, e depois a aprovação, os conteúdos que eles aprenderam não correspondem nem de perto àquilo que eles sabem. E, portanto, se nós formos contribuindo para isto desde o primeiro ciclo, nós estamos a criar um Deus nos acuda. O governo norueguês diz assim, ei, atenção, eles precisam de aprender a escrever, a calcular e a construir raciocínios, a ler, a fazer um texto de forma manuscrita, porque aquilo que eles foram dando conta é que, bom, os alunos iam ficando impacientes, iam sendo incapazes de ir à procura dos conteúdos e, sobretudo, incapazes de os pensar. Ou seja, nós estamos a trocar a inteligência humana pela inteligência artificial. E ao trocarmos isto nos primeiros anos do ensino básico, nós estamos a aceitar que crianças inteligentes fiquem cada vez mais limitadas e, portanto, estamos a usar muitas vezes a inteligência artificial, eu disse muitas vezes, não disse sempre, muitas vezes, para que eles fiquem menos inteligentes. Faz sentido que a escola seja assim e faz sentido que nós entremos nesta onda como se nada se tivesse a passar de muito grave? Eu acho que não e, portanto, tenho esperança que o governo português um destes dias apanhe este bom exemplo e diga, se calhar devíamos fazer de forma semelhante.
0: Entre os 14 e os 16, estamos a falar do caso norueguês, podem usar inteligência artificial, mas com supervisão. Do ponto de vista do desenvolvimento cognitivo, faz sentido esta fronteira aos 13?
1: Hoje dito, faz um bocadinho. Uhum. Volto a dizer-lhe que eu não tenho Mas ninguém, no seu bom senso, acho eu, tem a ideia de que temos que banir a inteligência artificial. Irmos à procura de conhecimentos e de números muito mais significativos de fontes e podermos ligá-las, não é pecado, mas tudo isto com alguma supervisão, porque senão voltamos sempre ao mesmo, Judite. Ninguém quer, eu não quero, uma escola que transforme os nossos filhos em macaquinhos de imitação, isto é, vamos repetir milimetricamente o que o professor quer que se diga e não se fala mais no assunto, mas o que nós não podemos é criar esta ideia que as avaliações se podem resumir no essencial à construção de trabalhos e depois quando se vai a ver, bom, basta, por favor, é só irmos aos recém-licenciados ou aos mestres que entretanto estão a sair e pedir-lhes conhecimentos básicos sobre a sua área de formação. Bom, e é uma tragédia, Judite, porque nós fomos nesta onda e permitimos que, de facto, sem método, sem supervisão, de repente, eles pensassem com a ajuda da inteligência artificial, que é a mesma coisa que dizer, eles vão usando o pensamento para não pensar, com tudo o que isso representa de acesso à linguagem simbólica, ao pensamento abstrato, à capacidade de discorrer sobre um assunto, à construção de um texto, bom, até à capacidade de argumentarem perante seja o que for que estejam a estudar.
0: Já vê esses efeitos depois nos exames?
1: Assustador. Assustador. Assustador. Assustador. Assustador a forma como, quando pede um trabalho sobre uma determinada área, os trabalhos parecem colunados uns nos outros. Assustadora forma como escrevem. Os dito, é indescritível, porque eles não ligam, eles não sabem construir um texto. Os textos são sincopados, são ideias soltas, parecem, no fundo, linguagem, de facto, deste tipo de plataformas, com tudo o que tem de inquietante. Já para não falar de um pormenor que a mim me parece assustador e que, se não houvesse uma correção automática em muitos textos, bom, a tragédia era total. Os erros ortográficos são absolutamente inquietantes, Judite. E, portanto, se, como já dissemos outro dia, numa destas semanas, se ainda sem estes efeitos a chegarem em onda, como estão a chegar, relacionados com a inteligência artificial, nós ficamos muito inquietos. Porque depois dos 30, os alunos que tiveram uma escolaridade básica que a humanidade já produziu não sabem interpretar um texto, ou quando se fala com ironia é um desastre absoluto. Agora imagine o que é que nós temos a seguir. Bom, serve a escola para tornar os nossos filhos menos capazes de pensar, menos inteligentes, menos capazes de argumentar? Não, não pode servir, porque o mundo quer-os, sobretudo, singulares, diferenciados, afirmativos. Tudo ao contrário deste registro em tons pastel que as redes sociais a um determinado nível e, obviamente, que a inteligência artificial ou outro acaba por lhes trazer.
0: E depois o problema é se continua em casa, não é?
1: Pois, o problema é sobretudo esse também, como não podia deixar de ser.
0: Claro. Eduardo, ficamos por aqui hoje. Amanhã voltamos com mais um tema. Até lá, um grande abraço e obrigada.
1: Outro para si, Judite. E até amanhã.

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0: Muito boa tarde, está com a Rádio Observador, são 4h57. Começa agora a tarde política da Rádio Observador. Vamos analisar a atualidade ao longo das próximas 2 horas. Atualizamos também toda a informação, já daqui a pouco, com o Miguel Viterbo Dias. É terça-feira, 1 de setembro, começa o mês de setembro. Boa tarde, Judito França. Vamos ao menu desta tarde política.
1: Vamos sim, Miguel. Já depois do Jornal das 5, vamos ter connosco Pedro Pinto, líder da bancada parlamentar do Chega, para comentar as declarações de Luís Neves e ainda falar da moção de censura que André Ventura prometeu. Depois será a vez de nos dedicarmos à saúde para tentar perceber por que estão os hospitais do Serviço Nacional de Saúde com dificuldade em contratar profissionais.
0: Sendo que nesta tarde política, já na hora das 6, vamos contar também com ideias feitas do Alberto Gonçalves. E depois, também nessa hora, vamos ter a análise, como sempre, no E o Vencedor É, da Judite França, da Raquel Abcassis e do Nuno Gonçalo Poças. Esta tarde política começa com um noticiário que hoje está a cargo do Miguel Viterbo Dias. Miguel, boa tarde. Que notícias estão em destaque?
2: Boa tarde, Luís Neves já prestou mais esclarecimentos e diz que nada vai afastar do cargo de Ministro da Administração Interna. André Ventura anunciou para hoje uma decisão sobre a moção de censura ao Governo, mas para já apenas reagiu a estes esclarecimentos do Ministro nas redes sociais. Diz que as declarações de Luís Neves foram impressionantes, inenarráveis e inqualificáveis. Na saúde, a Ministra diz que faltam 850 enfermeiros ao SNS e avisa que os próximos tempos serão complicados nas urgências, sobretudo de Lisboa e Val do Tejo. Já na educação, Fernando Alexandre diz que está de consciência tranquila quanto ao inquérito aberto pelo Ministério Público sobre os exames nacionais.
0: Notícias para detalhar já a seguir no Jornal das 5. Quanto à previsão do tempo para amanhã, quarta-feira, vai começar uma nova onda de calor em Portugal. As temperaturas vão subir em todo o país. E atenção que na quinta-feira o território continental já vai estar parcialmente com aviso amarelo devido ao calor. Primeiro, amanhã, no território continental, as máximas variam entre 24 e 36 graus Celsius. Braga espera 32 de máxima, Porto 25, Viseu 31, Aveiro 24, Coimbra 30, Leiria 27, Santarém 35, Lisboa 31, Setúbal 32, Faro vai contar também com uma máxima de 32 graus. Évora e Beja vão ser os distritos mais quentes. Para amanhã já esperam 36 graus de máxima. Eu sou Miguel Cordeiro, esta é a Tarde Política da Rádio Observador. Jornal das 5 com Miguel Viterbo Dias, em destaque, Luís Neves prestou esclarecimentos ao início desta tarde e diz que nada o vai afastar do cargo de Ministro da Administração Interna.
2: O antigo diretor da Polícia Judiciária diz que não se deixa intimidar e que agora está até mais motivado para desempenhar o cargo de ministro com o objetivo de combater o populismo. Durante a cerimónia de comemoração do aniversário do Comando Regional da PSP da Madeira, Luís Neves desafiou diretamente André Ventura para lhe colocar as questões que entender.
3: No próximo dia 8, portanto dois a 8 dias, da parte da tarde, terei a audição regimental no Parlamento. Quer dizer, o doutor André Ventura, que estou totalmente disponível para lhe responder a qualquer questão que ali seja colocada.
2: Luís Neves, no momento de resposta aos jornalistas, em que se disponibilizou para responder a 3 perguntas, o Ministro da Administração Interna, que durante o discurso oficial respondeu aos casos dos últimos dias e assegura que nada vai afastar do cargo que desempenha atualmente.
3: Percebeu que não me pode atacar por inação. Percebeu que não me pode atacar por desconhecimento. Escolheram por isso a única estratégia que conhecem, lançar suspeitas, atacar a honra e tentar intimidar com base da mentira. A mim não me intimidam, jamais me intimidarão. Escolheram, por isso, repito, esta única forma. Daqui digo, com absoluta serenidade e total firmeza, nada nisto me intimida ou condiciona.
2: Luís Neves, que garante ter cumprido sempre a lei, que os bens apreendidos em operações policiais devem ser postos ao serviço de quem combate o crime. O Ministro da Administração Interna, que critica as investigações jornalísticas que têm por base invejas de pessoas que afastou no passado e rejeita ter a autoridade diminuída.
3: Cometi um ou outro erro, que já o reconheci com toda a humildade, mas que não põe em causa a minha ação. Todos sabem que nunca procurei esconder, fosse o que fosse. Mas há uma distância que não permitirei que seja apagada entre os erros que assumi e aquilo que se fala de crimes que não cometi. Quero também repetir com toda a frontalidade que aquilo que me cabe assumir nunca tomei uma decisão que pudesse prejudicar o Estado. Nunca, jamais, em tempo algum. E descobri-me sempre e continuo disponível para todo o escrutínio judicial, financeiro, político e jornalístico.
2: Luís Neves, durante a cerimónia de aniversário do Comando Regional da Polícia de Segurança Pública da Madeira, a responder aos casos conhecidos nas últimas semanas.
0: E André Ventura anunciou para hoje uma decisão sobre a moção de censura ao governo, na sequência dos problemas com Luís Neves, mas, para já, apenas reagiu aos esclarecimentos do ministro a partir das redes sociais.
2: Impressionante, inarrável e inqualificável foram estas as três expressões que André Ventura encontrou para criticar a intervenção de Luís Neves. Numa curta mensagem nas redes sociais, o líder do Chega deixa a pergunta: o que saberá Luís Neves sobre o primeiro-ministro? André Ventura, que prometeu anunciar uma decisão sobre a moção de censura ainda hoje, e remeteu esse anúncio para depois de uma reunião dos órgãos do partido. Para já, ainda não se sabe se a reunião já decorreu e se já existe uma decisão. Também a presidente da Iniciativa Liberal publicou uma missiva nas redes sociais que reafirma que Luís Neves não tem condições para continuar. Mariana Leitão fala em crise grave nas instituições e acrescenta que a continuidade do ministro destrói a imagem da PJ e arrasta o governo, colocando em crise permanente.
0: Nas finanças, o orçamento do Estado para o próximo ano já tem mais de 4.500 milhões de euros comprometidos.
2: O Governo indicou à Assembleia da República que as medidas já adotadas para o Orçamento do Estado do próximo ano representam um encargo de 4.700 milhões de euros. Este documento, o quadro de políticas invariantes, é entregue anualmente pelo Governo à Assembleia da República, antes da entrega da versão final e do início da discussão do orçamento. Este quadro antecipa assim o valor já comprometido, antes de contar com as novas medidas.
0: Falamos agora de saúde, porque a ministra falou esta tarde e disse que faltam 850 enfermeiros ao Serviço Nacional de Saúde.
2: Ana Paula Martins relativiza o desperdício de mais de 3 mil enfermeiros devido à demora da aprovação dos planos de desenvolvimento organizacional das unidades de saúde. A ministra diz que os novos profissionais têm oportunidades de emprego além do SNS, nomeadamente no setor privado e no setor social. À margem da inauguração de um centro de saúde requalificado em Porto de Mós, Ana Paula Martins revela que as unidades de saúde precisam de entre 850 870 enfermeiros, mas que contratar não é a única solução.
4: O número de enfermeiros que nos foram transmitidos como sendo necessários para suprir as necessidades neste momento são à volta dos 850, 870 enfermeiros. Estão concentradas as necessidades, cerca de dois terços são os bivaltés. O que eu queria dizer também é que, mais uma vez, que não é só através da contratação. A contratação é uma parte importante, mas é também através da ampliação de horários.
2: A ministra da Saúde, que admite ainda que a situação nas urgências de Lisboa e Val do Tejo vai continuar sob pressão nos próximos tempos.
4: Acho que nas próximas semanas nós podemos ter esta situação várias vezes. Várias são as razões. A primeira é que nós temos, de facto, ali uma pressão existencial enorme. Temos uma situação também de falta de recursos humanos naquela ULS especificamente, falta de enfermeiros, muita falta de enfermeiros, muita falta de médicos também, concretamente na urgência.
2: Ana Paula Martins à margem da requalificação de uma unidade de saúde em Porto de Mós.
0: Na educação, o ministro está de consciência tranquila, é isso que diz. De consciência tranquila quanto ao inquérito aberto pelo Ministério Público às falhas na correção dos exames nacionais.
2: O pedido para a abertura do inquérito foi feito pela FENPROF, que alega terem sido dadas ordens para se classificar itens em que as respostas teriam sido perdidas. Esta manhã, à margem da tomada de posse do reitor da Universidade Técnica do Porto, Fernando Alexandre, descartou responsabilidades.
5: Aquilo que a FENPROF disse, que em relação ao que será transmitido aos professores, isso, se aconteceu, nunca veio nem do Ministério, nem do Educa, nem do Júri Nacional de Exames.
2: Ministro da Educação diz que cabe ao sindicato provar o que disse e defendeu processos disciplinares para os professores que terão dado essas ordens. Há poucos dias do arranque do ano letivo, Fernando Alexandre prometeu ainda colocar professores nas escolas todos os dias para combater a falta de profissionais do ensino.
5: Pela primeira vez, nós vamos passar a colocar este ano já, no início do ano letivo, professores todos os dias. Quando nós chegámos, eram colocados de 15 em 15 dias. Passaram a ser colocados duas vezes por semana. E neste início do ano letivo, nós vamos colocar professores nas escolas todos os dias.
2: Fernando Alexandre, à margem da tomada de posse dos órgãos sociais da recém-criada Universidade Técnica do Porto, o ministro vai estar ainda esta tarde em Carnaxide com Gonçalo Matias, responsável pela reforma do Estado, a anunciar processos de desburocratização nas escolas.
0: O antigo ministro da Economia, António Costa e Silva, avisa que, depois do PRR, o país vai ter de ser criativo nas políticas públicas.
2: O antigo governante, considerado o pai do Plano de Recuperação e Resiliência, aponta o dedo à compra das três fragatas italianas por parte do governo, como um exemplo. Diz António Costa Silva que é tempo de potenciar as empresas portuguesas, depois do prazo para a aplicação do PRR ter chegado ao fim. Sobre as fragatas, diz o antigo ministro que a construção de duas delas deve ser feita nos estaleiros navais de Viana do Castelo.
6: Porquê que nós vamos comprar três fragatas à Itália? Porque é que não associamos uma das nossas grandes empresas, que é o Westsea, que é do grupo Martin Ferry e que opera os estaleiros de Viana do Castelo? Isto é uma questão crucial. Se for olhar para os estaleiros de Viana do Castelo, em 2014, como se recordarão, estavam na falência. O Estado conseguiu chegar a acordo com a Martin Ferry, pegou nos estaleiros, criou o Westsea. Nestes últimos 12 anos, estes estaleiros construíram 23 navios e por ano estão a reparar 50 navios.
7: E, portanto, na sua opinião, tecnologia de comprar ao exterior, temos capacidade para construir?
6: Não, a primeira fragata, muito bem, é construída em Itália, mas temos que associar ao Westsea. Repara, a tecnologia da Westsea é referenciada hoje no mundo.
2: António Costa Silva, no explicador da Rádio Observador, o antigo governante do PS falou ainda sobre a entrada do Estado no capital da REN, duvidando da pertinência deste negócio.
0: Nesta altura, passam 9 minutos das 5 da tarde. Miguel Viterbo Dias, vamos a outras notícias que estão a marcar a atualidade.
2: Um dos três portugueses desaparecidos no Nepal foi encontrado com vida. A informação foi adiantada pelo Ministério dos Negócios Estrangeiros. Continuam desaparecidas duas cidadãs portuguesas na sequência desta enxurrada da última quarta-feira. Uma catástrofe que já matou mais de 1000 pessoas dos dois lados da fronteira entre o Nepal e o Tibete. De acordo com as autoridades nepalesas, neste momento já quase 12 000 pessoas foram resgatadas. No futebol, voo direto ao Alvalade, Itália. Pedro Gonçalves pote rumo à Fiorentina num negócio de 25 milhões de euros. O internacional português tinha sido apontado à Arábia Saudita nas últimas semanas, mas vai até Florença, com o clube italiano a pagar de imediato uma taxa de empréstimo de 2 milhões e meio de euros, havendo depois uma cláusula obrigatória de compra no final da época de 22 milhões e meio. Já Daniel Bragança vai para o Torino, o negócio é idêntico, mas com valores bem mais baixos. O médio rende de imediato 1 milhão de euros, a que se junta depois uma cláusula obrigatória de compra de 2 milhões e meio de euros. Na volta à Espanha em bicicleta, o francês Bastien Tronchon, da Groupama, foi o vencedor da 10ª etapa, numa chegada ao sprint. Na classificação geral, o espanhol Henrique Mas da Movistar continua a vestir a camisola vermelha, com 1 minuto e 18 de vantagem sobre Primo Roglic. Félix Gal fecha o pódio desta Vuelta, em que João Almeida e Ivo Oliveira continuam em prova pela Emirates, mas a longa distância dos lugares cimeiros. Em Espanha, o governo aprovou um pacote de 300 milhões de euros com medidas para apoiar a economia de Ceuta. O Conselho de Ministros anunciou medidas urgentes. O objetivo é dar confiança e tranquilidade à cidade, depois da entrada maciça de imigrantes nos dias 30 e 31 de julho. A maior parte destes 300 milhões de euros está destinado ao apoio a menores e à ajuda humanitária. Em conferência de imprensa, o ministro espanhol da Política Territorial garante que é preciso ir passo a passo na resolução desta crise. Arrel Torres diz que é impossível uma deportação imediata de todos os imigrantes que estão na cidade.
8: A mim me preocupa que a notícia seja a violência.
9: Preocupa-me que a notícia seja a violência e não a procura e o objetivo de regressar à normalidade. Quem afirma que os marroquinos podem ser todos deportados amanhã, o que diz é falso, isso é impossível. Quem diz isso está a espalhar uma mensagem populista que sabe que não é algo que possa acontecer. Temos de fazer as deportações, sim, dando passos firmes, tentando encurtá-los e utilizando os recursos pertinentes. Eu deixo aqui uma mensagem

0: incluindo cerca de 1.200 menores de idade já referenciados.
1: Miguel Viterbo Dias vai regressar às 5h30 com mais notícias. Já a seguir vamos ter o Explicador, entrevista com Pedro Pinto, líder parlamentar do Chega.
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1: É para ouvir já a seguir. Está com a Rádio Observador, são 5h12.
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1: Começa o Explicador da Rádio Observador. Recebemos nesta tarde política Pedro Pinto, líder parlamentar do Chega. Eu sou Miguel Cordeiro, comigo está a Judite França.
6: Bem-vindo, Pedro Pinto. Luís Neves falou ao início desta tarde, garantiu que vai continuar no cargo. O Chega tinha ameaçado com uma moção de censura caso a situação não se resolvesse até ao dia de hoje. O que é que vai fazer o Chega perante estas declarações de Luís Neves?
7: Olá, boa tarde, muito obrigado pelo convite, obrigado Judito, obrigado Miguel. Bom, estas declarações de Luís Neves apenas provou aquilo que tem feito nos últimos tempos. A sua falta de credibilidade. É que Luís Neves, ao fim e ao cabo, disse ontem aos jornalistas que iria fazê-los uma declaração. A declaração foi francamente miserável. Para já, uma falta de respeito com a PSP da Madeira, onde se comemorou os 148 anos do Comando Regional da PSP, e Luís Neves aproveitou para fazer um comício político. Em vez de fazer uma declaração aos jornalistas, aproveitou para fazer um comício político com o intuito apenas não de atacar o Chega, mas de atacar o líder da oposição, André Ventura, e o presidente do partido. Foi isso que Luís Neves fez durante esta declaração no Comando Regional da PSP da Madeira. Depois, estas ameaças de Luís Neves também têm sido constantes. Reparem que Luís Neves começou por ameaçar os líderes partidários, inclusive num debate na Assembleia da República com o Sr. Primeiro-Ministro. Depois ameaçou os jornalistas, agora ameaça o populismo de alguns partidos. Bom, a verdade é esta. O que é que terá feito? E hoje levanta-se suspeitas, inclusive, sobre a PJ, sobre alguns elementos da PJ. O que é que será capaz Luís Neves mais para a frente? É isto que é a pergunta que todos os portugueses fazem. Já ninguém consegue compreender que Luís Neves continua a ser ministro deste governo. Isto é uma coisa que é inconcebível. Ninguém consegue perceber. Aos dias de hoje, com todas as polémicas, com todas as tristes declarações que Luís Neves tem vindo a fazer, com toda a sua prepotência, que fala como se fosse ele o primeiro-ministro, dizendo, inclusive, hoje, que só sai quando ele quiser. Reparem bem, hoje eu nunca ouvi nenhum ministro de nenhum governo, nem do Partido Socialista, nem do PSD, quando existia PSD, a dizer declarações destas. Luís Neves hoje disse assim, disse a Luís Montenegro, quem manda aqui sou eu. Eu saio quando eu quiser, quem manda neste governo sou eu. Foi isto que Luís Neves quis dizer. É importante que os portugueses percebam que Luís Neves certamente terá alguma coisa sobre Luís Montenegro. O que é que Luís Montenegro terá a esconder para que não demita imediatamente Luís Neves? Luís Neves não tem condições para estar no cargo. Nós estamos a falar do ministro que tutela as polícias, do ministro que devia fazer cumprir a lei. E é precisamente esse ministro, que é um fora da lei, que não cumpre a lei, inclusive que não entregou as suas declarações de rendimentos. Nós já nem vamos falar do caso do tanque que se transformou em piscina, ou dos casos todos de Luís Neves para trás. Estamos a falar de casos concretos, de notícias que todos os dias saem e que Luís Neves não

0: consegue explicar. Não consegue explicar porque não tem explicações para dar ao país. Não consegue explicar porque sente-se acima da lei. Sente-se que está acima de tudo. É o quer para cima, onde é o dono disto tudo. Como se costuma dizer. Luís Neves está nestas funções. Ou seja, nós não podemos ter o Primeiro-Ministro em silêncio quando Luís Neves tem estas declarações, a dizer que só sai quando ele quiser. Não podemos ter José Luís Carneiro do Partido Socialista, que é também um partido responsável, em silêncio completo sobre Luís Neves. E quando lhe perguntarem por Luís Neves, José Luís Carneiro vai falar de educação. É isso que tem feito o Partido Socialista durante os últimos meses. E não podemos ter um Presidente da República a pactuar e a compactuar com tudo isto em silêncio também. É tudo, eram estas respostas todas que o país precisa. São estas respostas todas que o país merece censurar um governo que não consegue dar respostas a Luís Neves, que continua a manter Luís Neves no cargo. Luís Montenegro tem que dizer ao país que não está a esconder nada, que é ele que manda no governo, e não Luís Neves. Aquilo que nós temos sentido nos últimos dias, particularmente, com o aumento da agressividade de Luís Neves para com os jornalistas, porque para nós políticos, nós já estamos habituados à agressividade de Luís Neves. Luís Neves ameaçou André Ventura em pleno Parlamento Português, ameaçou também outros deputados quando foi na primeira comissão. Agora faz um reto a André Ventura, vamos ver dia 8 se vai fazer as perguntas, mas é ele que manda num grupo parlamentar, é ele que diz, sabendo ele próprio, sabendo Luís Neves, que o deputado André Ventura não está na primeira comissão, nem é membro dessa comissão. Luís Neves quer transformar isto numa coisa pessoal entre Luís Neves e André Ventura. Isto não é uma coisa pessoal entre Luís Neves e André Ventura. Isto é uma coisa entre Luís Neves e o país. Um país que ele devia estar com o Ministro da Administração Interna, devia fazer um bom trabalho, um país que tem a segurança da maneira que está, que temos os problemas que temos com a segurança em todo o país, vê se os crimes têm acontecido em Lisboa e no Porto, particularmente, mas também noutras regiões do país, a criminalidade violenta a aumentar, o tráfico de droga a aumentar, os gangues brasileiros do PCC também a aumentar em várias zonas do país. O que é que Luís Neves tem para dizer ao país? Nada. Tem apenas que atacar André Ventura. Não deixa de ser curioso também que este ataque a André Ventura acontece na Madeira, ao lado de Miguel Albuquerque. Miguel Albuquerque, nós vamos recordar que foi Luís Neves que mandou aquela polícia judiciária toda para a Madeira, gastou milhares ao horário público português e não existe uma acusação contra Miguel Albuquerque. É curioso também. E era Luís Neves que era o Diretor Nacional da Polícia Judiciária. Ou seja, são muitas curiosidades sobre Luís
1: Pedro,
0: Neves. Luís Neves continua sem dar explicações e o Luís Montenegro continua calado. Não pode estar calado.
1: Pedro Pinto, falou aqui, deixou aqui várias opiniões sobre aquilo que disse hoje Luís Neves e vários posicionamentos, mas acabou por não nos responder ao que vai fazer afinal no Chega.
0: O Chega disse que iria apresentar uma moção de censura. Essa moção de censura será ou não decidida pelo líder do Partido de Direção Nacional. Estamos a ver qual o melhor timing, qual a melhor
1: Mas
0: altura.
1: não vai ser
0: Agora,
1: hoje, é que o timing definido tinha sido hoje.
0: a verdade é esta, a verdade é esta. Luís Neves e particularmente este governo merece uma moção de censura. E merece uma moção de censura porque este governo já não serve ao país. Eu não vou falar de outros casos, porque era isso que o governo queria, que nós falássemos dos outros casos que têm corrido mal. Mas não, nós temos que nos concentrar no caso de Luís Neves, porque é dos ministros mais importantes deste governo. É um ministro que tutela as forças de segurança e as forças de segurança são, sem dúvida nenhuma, a base de um Estado de Direito e a grande base para o nosso país. E se este ministro não tem condições para estar à frente das forças de segurança, falta o respeito, inclusive, é como faltou hoje, volto a dizer, à PSP na Madeira. Portanto, se falta respeito às forças de segurança, este ministro não pode estar neste governo. Se o governo não tem coragem, se Luís Montenegro esconde alguma coisa e não tem coragem para o mandar embora, então é o governo que tem que sair e tem que ir embora.
2: Ventura disse ontem que se ia reunir com os órgãos do partido. Sabe como é que correram essas reuniões? O Chega está unido numa tomada de posição em relação à moção de
0: Sim,
2: censura?
0: o Chega está unido como sempre esteve. E portanto é unânime. Eu creio que não é só o Chega que está unido. Eu creio que até o povo português está unido em dizer que este governo não serve, se não consegue demitir o ministro. Se Luís Montenegro não tem a coragem de demitir o ministro, há alguém neste país. Eu tenho ouvido até, inclusive, comentadores que não têm nada a ver com o Chega, bem pelo contrário, até têm sido muito críticos ao Chega desde o seu princípio, que diz que o Chega tem toda a razão. É que ninguém compreende. Pois, nós, ao dia que estamos hoje, entrar o mês de setembro, e tivemos esta novela toda durante o verão, tivemos Luís Neves desaparecido da festa do Pontal, quase que abandonado, e agora temos Luís Neves a dizer que é quase ele que manda no governo, porque só sai quando ele quiser, só sai quando ele quiser. Ele sai quando o Primeiro-Ministro disser assim: meu amigo, o seu tempo chegou até aqui. Porque o Primeiro-Ministro, devia ser ele a ser o Primeiro-Ministro, devia ser ele a mandar. Pelo menos. Nós pensamos que era Luís Montenegro que mandava. Aquilo que nós temos visto nos últimos tempos é que é um Luís que manda, mas não é o Luís Montenegro, é o Luís Neves.
1: O ministro hoje também disse que tinha uma motivação adicional para continuar a derrotar o populismo. Que leitura faz desta frase?
0: Não, deixa de ser curioso. O que o ministro devia ser, e a motivação que devia Luís Neves ter, era fazer cumprir a lei, aquela lei que ele próprio não cumpre. Era dar condições de dignidade às forças policiais. Olhe, por exemplo, onde na esquadra da polícia da PSP da GNR, em Torres Novas, as camas têm percebejos e Luís Neves não tem feito nada, nem o seu ministério tem feito nada para que isso não aconteça, para dar condições a quem quer ingressar na polícia. Era isso que Luís Neves devia ter feito. Devia dar uma carreira aos bombeiros. Era isso que Luís Neves devia ter feito. Não o fez. Houve dois grandes incêndios no nosso país. Pouco se fala disto agora, mas houve dois grandes incêndios no nosso país que consumiram quase 20 mil hectares cada um, que foi o de Vouzela e o de Valpaços, onde falhou claramente o comando dos incêndios. Mais uma vez, uma coisa que nós temos vindo a alertar. Portanto, Luís Neves, até como Ministro da Administração Interna, é incompetente. Foi o grande falhanço deste governo. E eu faço meia culpa, porque nós próprios nos chega, eu inclusive numa primeira comissão, disse que saudávamos a vinda de Luís Neves para este governo, porque pensaríamos que ia trazer um ar novo, uma lufada de ar fresco à PSP, à GNR, às Forças de Segurança e aos bombeiros. Afinal, o que aconteceu? Foi precisamente o contrário. Foi enxovalhar o nome, por exemplo, da Polícia Judiciária, meter a Polícia Judiciária num lamaçal. E isso é tudo aquilo que nós não queremos. Nós queremos que a Polícia Judiciária seja uma polícia digna, queremos que a PSP-GNR, e sabendo que Luís Neves neste momento não é o Ministério de Tutela da Polícia Judiciária, no entanto, as suspeitas que ainda hoje no discurso levantou sobre a Polícia Judiciária, ao dizer que sabe quem é que anda a mandar suspeitas cá para fora, porque foi pessoas que ele afastou, ele tem que dizer os nomes. Ele tem que dizer os nomes das pessoas que andam a mandar as suspeitas cá para fora, porque senão está a meter a entidade Polícia Judiciária sob suspeita. E nós não podemos ter no nosso país a Polícia Judiciária sob suspeita. Nós sabemos que Luís Neves gosta de perseguir políticos, gosta de ofender políticos, gosta de atacar políticos, gosta até, podemos levantar suspeitas até sobre outras coisas que Luís Neves poderá gostar ou não de fazer. Como inclusive ver computadores de políticos, de gabinetes de políticos, muita coisa que Luís Neves certamente gostaria de fazer, aquelas coisas que fazia enquanto era diretor nacional da Polícia Judiciária. Ele hoje já não é diretor nacional da Polícia Judiciária. Agora, também é importante nós percebermos que conhecimentos é que Luís Neves continua a ter dentro da Polícia Judiciária, certamente que tem, e se pondera ou não no futuro, ou se já está a fazer, perseguir políticos. Eu espero que não, espero que isso não, que isso não aconteça. Nós estamos no século XXI, estamos num Estado de Direito, vivemos em liberdade e esperemos que Luís Neves não use as suas influências dentro da Polícia Judiciária para perseguir políticos. É uma coisa que nos parece também importante. Agora, a prepotência de Luís Neves não merece, nem pode estar neste governo.
2: E portanto, a demissão resolveria o problema?
0: A demissão resolveria o problema, mas segundo se percebeu e segundo se tem percebido sobre as declarações do ministro Luís Neves, ainda hoje ele disse isso, que não se vai demitir, que não se vai demitir, porque tem feito um grande trabalho, porque é o maior em Portugal, é quase aquilo que ele diz que é o maior, que é o número um em Portugal, e quase que manda mais que o primeiro-ministro. Aliás, tem-se visto, ele manda mais que o primeiro-ministro, não há dúvida nenhuma.
1: Mas resolveria o problema se Luís Neves saísse do governo? Não quereria ou chega a perceber ou tentar via comissões parlamentares perceber ao certo o que aconteceu que chega, enquanto liderou a Polícia Judiciária?
0: Há uma coisa que saia Luís Neves ou não deste governo, que o Chega não vai abdicar, é da CPI. O Chega vai fazer uma comissão parlamentar de inquérito, contra tudo e contra todos.
1: Mesmo que o ministro se demita, essa CPI
0: mesmo aparece Luís Neves, mesmo que o Luís Neves se demita, porque isto vai muito mais além, a CPI do Chega vai muito mais além da demissão do ministro Luís Neves. Está muito mais além. Nós temos de saber quem é que esteve à frente da Direção Nacional da Polícia Judiciária durante estes anos todos. Nós temos de saber os pormenores, o que é que... Bom, e todas as coisas que têm aparecido. Nós estamos a falar de um ministro que começou com um monte alentejante, depois umas solipas, um atrelado, produtos químicos, bens apreendidos a traficantes de droga, que ele utiliza, como, por exemplo, um carro. Bom, mas isto é isto que é a nossa Polícia Judiciária? É isto que é o que existe dentro da nossa Polícia Judiciária? Nós não podemos descredibilizar a Polícia Judiciária. Nós temos de ter confiança na Polícia Judiciária, que é uma coisa completamente diferente. E Luís Neves é o principal rosto, ou pelo menos foi o rosto, e é por isso que nós queremos esta Comissão de Inquérito, e saia Luís Neves ou não deste governo, a Comissão de Inquérito vai para a frente. Isso não tenham dúvidas nenhuma.
1: Pedro Pinto, eu queria voltar só aqui à questão do timing, porque, de facto, gostaria de perceber se devemos esperar hoje ou não uma decisão sobre a moção de censura a apresentar a ao governo.
0: Eu creio que sim, isso será o presidente do partido a tomar essa decisão. Ele ouviu a direção nacional toda, disse também obviamente as suas opiniões, as suas explicações. Eu creio que a direção nacional está unida, a liderança do grupo parlamentar também, e portanto eu acredito que uma decisão de André Ventura será tomada entre hoje e amanhã, mas tenho poucas dúvidas disso. Uhum. Não sei o timing, sinceramente, mas talvez hoje, não, tenho poucas dúvidas que será hoje.
2: Como é que avalia o papel do Presidente da República neste caso?
0: Olha, eu acho que o Presidente da República não pode estar em silêncio. Eu percebo que António José Seguro tem tido uma postura mais moderada do que Marcelo Rebelo de Sousa. Nós, se tivéssemos Marcelo Rebelo de Sousa, já teria falado 50 vezes do assunto, de manhã à noite e à tarde, e também ao pequeno almoço e até às vezes à ceia, porque era também um Presidente da República que gostava de deitar à tarde, porque lia sempre à tarde. Mas a verdade é esta, António José Seguro tenta uma postura diferente. Mas tem que dizer alguma coisa ao país. Eu acho que o país não pode estar semanas e semanas e semanas a falar de Luís Neves, a esquecer outros problemas que o país tem, que são também extremamente importantes, e continuamos a falar de Luís Neves. Luís Neves já não tem credibilidade. Por muito que tente, por muito que venha agora, às vezes, que quiser falar aos jornalistas, com a agressividade que tem falado, inclusive, com os jornalistas, com a arrogância e com a prepotência que tem falado com os portugueses, e contra particularmente quem o enfrenta, eu acho que já não tem credibilidade, não pode estar neste governo. E o Presidente da República devia chegar a terreiro e dizer assim: Sr. Primeiro-Ministro, está na hora. Final, sim, é como aqueles filmes que chega ao fim de ano. E pronto, é o que tem que acontecer com o Luís Neves. Como ministro, acabou. A carreira de Luís Neves como ministro acabou. Não tem condições, porque o povo português já não vê Luís Neves como ministro. Não tem credibilidade para continuar a ser ministro da Administração Interna.
1: Antes de terminarmos, Pedro Pinto, hoje há também a informação de que o Ministério Público abriu um inquérito ao processo de classificação dos exames nacionais, um processo muito polémico também durante os últimos meses, e que envolve também diretamente o Ministro da Educação. Como é que avalia esta tomada de posição do Ministério Público ao abrir este inquérito?
0: Bom, acho que vamos deixar o Ministério Público trabalhar. O que é que pretendem com este inquérito? Vamos ver o que é que irá acontecer. Eu creio que vamos deixar o Ministério Público funcionar. Agora, todos sabemos também que a avaliação dos exames não foi correta. Nós só sabemos que a primeira fase, particularmente, foi francamente má, e que não foi total deste governo. Inclusive, o governo já admitiu. O ministro das Relações até tem uma coisa boa, é que admite quando erra. Só que erra tanta vez e está sempre a admitir e a pedir desculpas. Mas também desculpas, como se diz no ditado, as desculpas por Deus evitam-se. E era isso que o Fernando Alexandre também devia fazer. Agora parece que a segunda fase correu melhor. É um ministro que reconhecemos alguma competência, não lhe correram bem as coisas, teve humildade para assumir o seu erro. Vamos ver o que é que o Ministério Público agora irá dizer. Está aberta a investigação, vamos aguardar.
1: Pedro Pinto, líder parlamentar do Chega, muito obrigado por ter estado connosco nesta tarde política.
0: Obrigado.
1: Já a seguir atualizamos toda a informação.
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1: Muito boa tarde, são 5h30, está com a Rádio Observador, atualizamos todas as notícias com o Miguel Vítor Dias.
6: Tarde marcada pelas declarações de Luís Neves, o ministro da Administração Interna, diz que não se deixa intimidar e que agora está até mais motivado para desempenhar o cargo, com o objetivo de combater o populismo. Durante a cerimónia de comemoração do aniversário do Comando Regional da PSP da Madeira, Luís Neves desafia diretamente André Ventura para lhe colocar as questões que entender. Diz também o ministro que nada o vai afastar do cargo que desempenha atualmente e defende que os bens apreendidos em operações policiais devem ser postos ao serviço de quem combate o crime. Luís Neves que insiste que nunca prejudicou o Estado e que existem investigações jornalísticas que têm por base invejas de pessoas que afastou no passado e rejeita também Luís Neves estar com a autoridade diminuída. André Ventura anunciou para hoje uma decisão sobre a moção de censura ao Governo. Para já não há ainda informações sobre quando é que será comunicada essa decisão. Pedro Pinto disse há pouco na Rádio Observador que deverá ser entre hoje e amanhã, mas para já André Ventura reagiu nas redes sociais, disse que as declarações de Luís Neves foram impressionantes, inarráveis e inqualificáveis e deixou até a pergunta sobre o que é que Luís Neves saberá sobre o primeiro-ministro Luís Montenegro. Também a Iniciativa Liberal reagiu através da presidente Mariana Leitão, que insiste que Luís Neves não tem condições para continuar como ministro das Finanças. Como ministro da Administração Interna. Na saúde, a ministra diz que faltam 850 enfermeiros ao SNS. Ana Paula Martins que relativiza o desperdício de mais de 3 mil profissionais que se formaram recentemente. Diz que faltam entre 850 ou 870, mas que contratar não é a única solução, é preciso também alargar os horários de trabalho. Ana Paula Martins, que é à margem da inauguração de um centro de saúde em Porto de Mós, disse ainda que a situação nas urgências de Lisboa e Val do Tejo vai continuar sob pressão nos próximos tempos devido à falta de profissionais. De consciência tranquila, é assim que está o ministro da Educação, Fernando Alexandre, sobre o inquérito aberto pelo Ministério Público ao processo de classificação dos exames nacionais. Fernando Alexandre disse esta manhã no Porto que não tem qualquer responsabilidade sobre as acusações feitas pela FENPROF, que diz que foram dadas ordens para se classificar itens em que as respostas teriam sido perdidas. Diz Fernando Alexandre que o sindicato tem que provar o que disse e defendeu até processos disciplinares para os professores que terão dado essas ordens, garante que não vieram do Ministério da Educação ou do Educa, a entidade responsável por conduzir este processo de classificação. Diz também o ministro que todos os dias estão a ser colocados professores nas escolas para combater a falta de profissionais no ensino.
7: 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E para amanhã é de esperar muito calor, ainda algumas nuvens esta quarta-feira, principalmente no litoral, mas as temperaturas vão subir. Lisboa vai chegar aos 31 graus, Coimbra aos 30, Santarém aos 35, Aveiro aos 24 e Porto aos 25. Nesta altura passam 4 minutos das 5:30, já a seguir falamos de saúde.
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7: A ministra da Saúde falou esta tarde e não tem boas notícias. Anunciou que faltam 850 enfermeiros ao Serviço Nacional de Saúde e admitiu que a situação nas urgências de Lisboa e Val do Tejo vai continuar sob pressão nos próximos tempos e pode agravar durante as próximas semanas. Com o verão a chegar ao fim, vamos também analisar a resposta do Serviço Nacional de Saúde nos últimos meses e abordar essas dificuldades de contratação dos hospitais, sobretudo de enfermeiros, por falta de autonomia e gestão. Eu sou Miguel Cordeiro, comigo está a Judite França. Judite, vamos receber Miguel Guimarães, deputado do PSD, Susana Correia, deputado do PS, e Joana Cordeiro, da Iniciativa Liberal.
2: Bem-vindos, obrigada pela disponibilidade. Começo por si, Miguel Guimarães. A Ministra da Saúde admitiu hoje que as próximas semanas vão ser de grande pressão nas urgências de Lisboa e Vale do Tejo, sobretudo no Hospital de Amadora Sintra. Alguma razão específica para isto?
14: Boa tarde a todos. Antes de mais, muito obrigado pelo convite e um cumprimento também aos nossos ouvintes. Sim, o Hospital Amadora Sintra, como sabe, é um dos hospitais que tem mais dificuldades para dar a resposta adequada à enorme, à gigante população que serve. Já é assim há muitos anos. É sempre um hospital que nós temos que ter, de facto, muita atenção. Há sempre, obviamente, pessoas também insatisfeitas devido à carga enorme de trabalho que vai tendo. Mas mesmo assim, o Hospital Amadora Sintra tem estado relativamente bem. Aliás, eu diria que este verão foi um verão que correu até agora muito bem. Repare, não houve encerramentos de urgências. Os doentes emergentes e mais urgentes foram tratados basicamente dentro daquilo que são os tempos clinicamente recomendados. É verdade que houve aqui também uma melhoria nos tempos de atendimento de doentes com pulseira amarela e nos tempos de doentes com pulseira laranja no serviço de urgência. Há menos pessoas no serviço de urgência do que existia no passado. Portanto, há um conjunto de fatores positivos que levaram a que, existindo pontualmente alguns problemas, este ano foi melhor que o ano passado e que há dois anos e, portanto, nesse aspecto é um aspecto que eu acho que é relevante. Relativamente ao motor assíntro, obviamente, tem que se investir mais no Amadora Sintra, temos que ter mais profissionais no Amadora Sintra e temos que, obviamente, temos que ter mais espaços também para o próprio Hospital Amadora Sintra.
7: Susana Correia, como é que vê estas declarações da Ministra desta tarde, que de facto antecipa semanas complicadas para a região de Lisboa e Vale do Tejo, com detalhe para esta situação no Amadora Sintra?
15: Olá, muito boa tarde. Cumprimento o Miguel Guimarães, cumprimento a Joana Cordeiro, o Miguel Cordeiro e a Judite França, e agradecer o convite para poder estar aqui no explicador. Deixa-me dizer que o verão não trouxe nada de novo, porque os problemas não são novos, as soluções também não, mas a senhora Ministra da Saúde também não trouxe nada de novo. A senhora Ministra sabe dos constrangimentos, já sabia dos constrangimentos, já veio a público em tempos ela própria admitir os constrangimentos no verão, mas isso não salva o SNS, como foi a promessa deste governo quando se apresentou a eleições com um plano de emergência e transformação na saúde. O que está a dizer neste momento é aquilo que já todos nós conhecemos, que os portugueses sentem no dia-a-dia quando precisam de cuidados de saúde e, portanto, o que nós esperávamos neste momento da senhora Ministra da Saúde não é dizer o que todos nós já conhecemos, que são os constrangimentos, é dizer que soluções é que tem para resolver os constrangimentos que todos conhecemos. Percebemos que o plano de emergência e transformação da saúde continua a ser, deixa-me dizer, uma pedra no sapato deste governo, que foi a grande promessa de salvação do Serviço Nacional de Saúde em todos os seus eixos, quer seja nas listas de espera, quer seja no tempo de resposta aos utentes, nas urgências, na própria saúde próxima e familiar. A verdade é que até ao momento a senhora Ministra, a única coisa que consegue dizer aos portugueses é dizer que estamos com constrangimentos, mas isso todos nós percebemos. O que não percebemos é o que é que há de novo deste governo para oferecer.
2: Joana Cordeiro, faço-lhe a mesma pergunta, no fundo, porque é que as próximas semanas vão ser de grande pressão nas urgências de Lisboa e Vale do Tejo? Faz sentido?
16: Boa tarde a todos, cumprimento também todos os que nos estão a ouvir e de facto não é muito surpreendente essas declarações da senhora Ministra e aqui eu uso um bocadinho as palavras da Susana Correia. Aquilo que era importante era nós vermos exatamente o que é que está a ser feito para resolver estes problemas, porque aparentemente os problemas continuam a repetir-se. Ouvir dizer, como a senhora Ministra já disse, e agora o deputado Miguel Guimarães também disse, que este verão correu tudo muito melhor e que está tudo muito melhor e que os doentes foram atendidos dentro dos tempos recomendados. Eu recordo que um doente urgente, uma pulseira amarela, tem de ser atendido durante uma hora no Hospital Amadora Sintra, que ainda agora tivemos aqui a falar, temos tempos de espera de 9 a 12 horas. Eu não sei, até pode estar a correr melhor que o ano passado, que também é um indicador que nós não sabemos, porque não há propriamente dados para conseguirmos saber isso. Agora, dizer que está muito melhor, mas depois termos pessoas doentes urgentes a esperarem 12 horas na urgência de um hospital, é um bocadinho diferente se está melhor ou pior. Está muito mal, não é? E eu acho que é isto que nós precisamos de resolver. Ouvir a senhora ministra dizer que agora, e provavelmente vamos ligar a outras perguntas que vão fazer de seguida, mas ouvir dizer que é preciso contratar enfermeiros e que vão contratar e que são precisos cerca de 850 enfermeiros durante este ano. Eu pergunto é quando é que eles vão ser contratados? Nós estamos em setembro. Portanto, isto eram as indicações que as OLS deram ou deveriam ter dado ainda antes de 2026 ter começado. E, portanto, aquilo que sistematicamente acontece é que não há um planeamento, não há uma organização do SNS com tempo e depois chegamos de facto ao verão, chegamos a alturas mais complicadas e voltamos a ouvir, agora vai ser muito complicado. Pois, mas já está a ser muito complicado desde que a senhora ministra tomou posse, já era complicado no ano passado, já era complicado há 2 anos e, portanto, a verdade é que nada se resolve estruturalmente.
7: Miguel Guimarães, de facto, há que abordar este assunto da contratação de enfermeiros. O Observador avançava já no dia de ontem que, de facto, existe um problema nas contratações e que a direção executiva estaria a travar a contratação de profissionais nos hospitais. Hoje temos esta informação da ministra que aponta para 850 enfermeiros em falta. Acaba por relativizar um pouco a demora na aprovação dos planos, mas diz que os novos profissionais têm tido oportunidades de emprego para além do SNS, nomeadamente no setor privado e no setor social. Como é que se resolve este problema com uma dimensão de 850 enfermeiros em falta?
14: Repare, a senhora ministra hoje disse o que disse, mas a verdade é que este governo já contratou muitos enfermeiros até agora, não é?
7: Mas continuam em falta.
14: Eu continuo em falta, é verdade, mas se não estou em erro, espero que não esteja a dizer nenhum disparate, este governo, desde que é governo, já contratou mais de 1000 enfermeiros para o SNS, mas não chega, de facto. A senhora ministra tem razão. E, portanto, segundo os cálculos que a senhora ministra tem, que eu penso que também foram apresentados pela própria ordem dos enfermeiros, nós precisaríamos no SNS, precisamos no SNS de mais 850 enfermeiros. Temos que os começar a contratar. Eu recordo que, penso que no ano passado se formaram cerca de 3 mil enfermeiros, ou seja, é possível de facto contratá-los, agora é preciso dar autorização para que eles sejam contratados, é preciso de facto que o quadro global de referência do Serviço Nacional de Saúde esteja completamente ajustado para que se possa iniciar este processo, que é um processo muito importante neste segundo semestre que vamos entrar, porque é evidente que nós hoje temos mais necessidades do que tínhamos há 3 ou 4 anos atrás. Repara, a questão dos imigrantes, eu não gosto de falar nisto, mas a questão dos imigrantes não é uma questão irrelevante. Ou seja, nós temos mais 1 milhão e 500 mil pessoas, dentro do próprio SNS, é uma questão que obviamente causa mais constrangimentos e obviamente obriga a mais contratações. E portanto, a senhora ministra, se acha que faltam 850 enfermeiros, é porque acha bem, é porque já avaliou a situação e há que começar a contratá-los.
2: E quem é que está a impedir a contratação? É a Direção Executiva ou o Ministério das Finanças?
14: O Ministério das Finanças não é com toda a certeza, mas eu não acho que seja na Direção Executiva. Eu, como lhe disse há pouco, nós precisamos de ter o quadro global de referência do Serviço Nacional de Saúde de facto estabilizado. Quais é que têm sido os motivos de atraso para quem nos está a ouvir perceber? Os ajustes orçamentais e assistenciais, que têm que ser feitos e que dependem muito deste quadro global de referência, a dinâmica das inscrições, que de facto a dinâmica das inscrições foi extremamente elevada e rápida e portanto ainda não estava estabilizada, agora já está, mas agora já sabemos com quantas pessoas contamos em Portugal para o SNS, e nomeadamente para os hospitais e até para os próprios cuidados de saúde primários, e obviamente o impacto nas contratações. Agora, eu julgo que existem condições para que neste segundo semestre se possam, as OLS possam fazer as contratações que são necessárias, nomeadamente enfermeiros, mas não só, também precisam de contratar outros profissionais de saúde.
7: Mas acha que isso pode acontecer até ao final deste ano?
14: Eu julgo que isso há condições para isso acontecer até ao final deste ano.
7: Consegue entender também esta situação no Serviço Nacional de Saúde, não tendo estes enfermeiros, 850 em falta? Susana Correia, se
1: parece um problema que é possível de resolver até ao final deste ano.
15: Bem, nós estamos a falar dos enfermeiros porque efetivamente foi a notícia que tivemos recentemente, hoje, se não me falha a memória, e foi o próprio Sr. Bastonário da Ordem dos Enfermeiros a chamar a atenção de que existem cerca de 3.500 enfermeiros disponíveis e existe uma carência estimada de 14 mil enfermeiros no SNS e a Sra. Ministra fala de que atualmente são necessárias entre 850 e 870. Mas eu até gostaria de falar ao nível dos recursos humanos. Eu acho que é um grave erro, para não dizer uma irresponsabilidade, acharmos que a não aprovação dos PDOs em setembro é algo que é irrelevante. Nós já vimos alertar para este problema, nomeadamente na Assembleia da República e com requerimentos em audições desde o início do ano, porque todos sabemos e temos ouvido, e o Sr. Presidente da Associação Portuguesa de Administradores Hospitalares tem sido muito claro, de que isto é um instrumento de planeamento e de gestão extremamente necessário. E, portanto, nós podemos dizer que temos muita vontade, e a Sra. Ministra já no quadro de referência de 2025 dizia que até 5% as OLS poderiam contratar de profissionais. Ela pode dizer que a OLS pode contratar, a Sra. Ministra pode ter essa vontade e esse anúncio. A verdade é que os instrumentos não estão a ser dados às OLS. Claro. E se ouvirmos as OLS, se ouvirmos os senhores administradores hospitalares, eles não têm os instrumentos necessários para contratar os recursos humanos, para a atividade assistencial, até mesmo para definir os objetivos. Eu acho mesmo uma grande irresponsabilidade da Sra. Ministra da Saúde e do próprio diretor executivo que no Parlamento assumiu que não era por falta de aprovação destes instrumentos de que são os PDOs que as coisas não poderiam avançar. Não, já percebemos que efetivamente a sua não aprovação é uma lacuna grave. E também não podemos dizer que não temos os enfermeiros colocados porque eles não existem. Não, o Sr. Bastonário, os enfermeiros disse que eles existem. Não há a possibilidade de os colocar ao serviço do Serviço Nacional de Saúde. E mais, já agora para completar, a Sra. Ministra da Saúde, que tanto tem vindo a dizer que combate a prestação de serviços e a qualidade e condições de trabalho dos profissionais de saúde, não sei se percebemos, mas hoje também assumiu que não será só pela via da contratação, mas também da ampliação do horário. Portanto, uhum. O que vamos pedir aos senhores enfermeiros é que, para além dos horários que já fazem, façam ainda mais horas. Bem, quer dizer, se isto é valorização dos profissionais de saúde, se a não aprovação dos PDOs são planeamento e são autonomia para os OLS, eu acho que desvalorizar estes dois pontos é, dizia mesmo, de alguma irresponsabilidade.
2: Joana Cordeiro, falamos dos planos de desenvolvimento organizacionais, nos quais os hospitais detalham as contratações e os investimentos a realizar. Ainda não foram aprovados pela direção executiva e estamos a entrar no último trimestre do ano. Percebe o que é que tem impedido a direção executiva de aprovar esses planos?
16: Judite, só clarificar aí um ponto. Quem aprova os PDOs é o Ministério da Saúde, não é a Direção Executiva. A Direção Executiva valida junto às OLS e depois é o Ministério da Saúde que aprova os PDOs. E, portanto, na realidade nós não sabemos bem em que fase é que estão os PDOs. Sabemos que já existiram reuniões entre as OLS e a Direção Executiva, não sabemos exatamente se os PDOs estão parados na Direção Executiva, se estão parados no Ministério da Saúde.
2: Uhum.
16: E agora,
15: ou das finanças.
16: Ou das finanças, neste caso, mas isto só para explicar exatamente porque é que isto tem impacto. Os PDOs deviam ter sido aprovados até 31 de dezembro do ano anterior. Portanto, nós estamos em setembro.
2: E a Ministra tinha prometido para março.
16: A Ministra tinha prometido para março, porque na altura faltava sair os termos de referência. Isto era um bocadinho técnico, uhum. Mas faltava de sair as linhas mestras para a elaboração, para os OLS poderem elaborar os PDOs, que a Sra. Ministra falou dos PDOs em março, esses termos de referência só foram publicados em maio, as reuniões dos PDOs começaram em julho, e agora estamos em setembro e nem sequer foram aprovados. E o que é que isto significa? Significa porque nós ouvimos o Sr. Diretor Executivo dizer que as OLS continuam a funcionar. Não é verdade. Portanto, se quiserem contratar um profissional de saúde, não podem, precisam de uma autorização excepcional ou podem só fazer contratos de curta duração. Obviamente isto não é o funcionamento normal dos hospitais. Portanto, claro que estes instrumentos condicionam todo o dia-a-dia das OLS e, obviamente, quem é que sai prejudicado com isto? Obviamente são os utentes. Portanto, se se neste momento temos 12 horas de espera numa urgência, porque são precisos contratar médicos, enfermeiros, qualquer outro profissional de saúde, e a OLS não os pode contratar porque o governo não deu os instrumentos, isto é um problema que tem que ser resolvido rapidamente. E isto tem sido alertado sistematicamente, a Iniciativa Liberal tem falado sistematicamente de organização, de planeamento, de tudo ser feito com tempo, exatamente para se conseguir gerir e para que os conselhos de administração, os administradores hospitalares consigam fazer o seu trabalho no dia-a-dia, ter toda a autonomia. E, portanto, o que significa não aprovar um PDO é que a pouca autonomia que os conselhos de administração, os administradores hospitalares têm no seu dia-a-dia, ainda fica mais reduzida, porque não têm o seu plano aprovado. Isso pode resolver dizer que de facto que vão contratar e que podem contratar, e que isto não é verdade. E, portanto, eu acho que se nós falarmos a verdade, se tivermos o governo a falar a verdade, por muito complexos que os problemas sejam, se calhar é meio caminho andado para se conseguirem resolver esses mesmos problemas.
7: Miguel Guimarães, de facto, a ministra reconhece a necessidade de contratar 850 enfermeiros. Temos planos de desenvolvimento...
17: Mais 850.
7: Sim, mas temos planos de desenvolvimento organizacionais por aprovar. Isto não complica a solução ou essa necessidade de contratar profissionais, e não estamos a atrasar esse processo devido a estes problemas em torno dos planos de desenvolvimento organizacionais?
17: Deixa-me dar-lhe uma nota que eu acho que é importante, independentemente daquilo que os meus colegas deputados já disseram. É assim, os hospitais têm contratado pessoas, quer dizer, há várias pessoas que têm sido contratadas pelos hospitais, médicos, enfermeiros, etc. Mas não têm agora
16: o
17: plano...
16: Mas não faz crescer o quadro de pessoal, Miguel, portanto...
17: Já lá vamos. Agora, eu disse há pouco, quando falei na vez anterior, que os motivos do atraso dos planos de desenvolvimento organizacional ainda não estarem aprovados, obviamente já deviam estar aprovados e irão estar aprovados, espero que brevemente, são basicamente dois. Um tem a ver com os ajustamentos orçamentais e assistenciais, e isto é fundamental, e espero que já esteja feito, embora não seja fácil fazer. E o outro, que é mais difícil, é a dinâmica das inscrições que eu expliquei há bocado. E esta questão de nós sabermos exatamente as pessoas que vamos ter, quando nós estamos a falar de mais 1,5 milhão de imigrantes, já há bocado disse que não gosto de falar dos imigrantes, mas tenho que falar. Quer dizer, repare, obviamente que mexe também com esta questão dos PDOs, chamados Planos de Desenvolvimento Organizacional. Esperemos que isto rapidamente encarrilhe. Nós, neste momento, temos condições melhores do que tínhamos há um tempo atrás, já temos mais dados, já sabemos mais como podemos contar e, portanto, os tais planos, que são fundamentais, de facto, para as unidades locais de saúde, poderão ser aprovados, e espero que sejam aprovados brevemente.
2: Susana Correia, queria acrescentar alguma coisa?
18: Eu queria só acrescentar que nesta altura já devíamos estar a trabalhar os PDOs do próximo ano.
16: Do próximo ano, exatamente.
2: O facto de as contratações de enfermeiros pedidas pelos hospitais estarem a ser bloqueadas pela Direção Executiva do Serviço Nacional de Saúde, segundo denúncia do bastonário da Ordem dos Enfermeiros, pode, Joana Cordeiro, ser um problema adicional?
16: Bom, nós não sabemos exatamente se é isso que está a acontecer, porque, novamente, a Direção Executiva não é a Direção Executiva que dá a ordem de contratação, é o Ministério da Saúde. E a questão é, de facto, aquilo que nós devíamos ter era, novamente, os PDOs aprovados e depois as OLS conseguirem contratar os seus profissionais dentro do quadro pessoal que definiram. Portanto, aquilo que nós estamos a falar são sempre de autorizações excepcionais. Portanto, nós não sabemos exatamente se são estas que estão a ser bloqueadas ou não. Portanto, se são estas e se de facto os PDOs não estão aprovados, são precisas as tais autorizações. Se elas não estão a ser aprovadas, de facto há um bloqueio, resta saber porquê. Agora, sinceramente, e na minha opinião, aquilo que nós devíamos lutar todos, enquanto Estado, era para que as OLS, os administradores hospitalares, os conselhos de administração, tivessem as ferramentas para fazer o seu trabalho. Portanto, não é estar a depender deste tipo de autorizações, que demoram ou não demoram, não pode ser este o caminho. Portanto, independentemente de poder haver um bloqueio que não devia acontecer, o caminho não devia ser este, devia ser o do planeamento, da organização, e foi como a Susana Correia estava a dizer, nós neste momento devíamos estar a ser publicados os termos de referência para 2027, estarem a começar a trabalhar nos PDOs de 2027 para estarem aprovados até 31 de dezembro. Não é isto que se está a fazer. Portanto, sim, continuamos a falar de situações pontuais e enquanto continuarmos a gerir o SNS desta forma, então nada se vai resolver.
7: Joana Cordeiro, Susana Correia e Miguel Guimarães, muito obrigado por esta presença no Explicador da Rádio Observador.
16: Obrigada.
7: E há notícias na Rádio Observador às 6 em ponto.
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0: 5h58, está com a Rádio Observador. E está com a Tarde Política. Vamos, na próxima hora, contar com a edição de hoje de E o Vencedor É. Conta com a análise da Judite França, da Raquel Abcacis e do Nuno Gonçalo Poças. Judite, acho que sei qual é o prato do dia.
1: Achas que sabes? E sabes bem. Não podia deixar de ser, são as declarações do Ministro da Administração Interna, Luís Neves, e ainda a ameaça de moção de censura por parte do Che.
0: É para ouvir já depois do noticiário das 6, sendo que também nesta hora vamos contar com ideias feitas do Alberto Gonçalves. Antes disso, as notícias. Miguel Viterbo Dias, temas em destaque?
2: O líder parlamentar do Chega não se compromete com uma decisão do partido, mas vinca que o governo merece uma moção de censura. Vamos ouvir alguns dos destaques da entrevista de Pedro Pinto à Rádio Observador, num dia em que André Ventura ainda não falou, isto depois de Luís Neves ter prestado esclarecimentos ao final da manhã e ter dito que nada o vai afastar do cargo de Ministro da Administração Interna. Depois dessas declarações, a Iniciativa Liberal mantém que Luís Neves não tem condições para se manter no governo. Vamos também escutar as declarações de Mariana Leitão. Assinala-se hoje mais uma homenagem a Francisco Pinto Balsemão, uma iniciativa em Cascais que vai contar com a presença do Primeiro-Ministro e onde é esperado que Luís Montenegro possa também responder às polémicas sobre o Ministro da Administração Interna.
0: Estas e outras notícias para desenvolver já a seguir no Jornal das 6. Para amanhã, ao calor aumentar, sobem as temperaturas em todo o país. De 24 a 36 graus são as máximas para amanhã. Destaque para Lisboa com 31, Porto com 25, Setúbal 32, Braga também 32, Faro vai ter uma máxima de 32 graus. E em Beja, em Évora, os termómetros vão mesmo chegar aos 36 graus. Para quinta-feira, atenção, já se prometem avisos devido ao calor. Setembro começa com esta onda de calor durante toda a semana. Eu sou Miguel Cordeiro, está com a Tarde Política da Rádio Observador. Jornal das 6 com Miguel Viterbo Dias. Sem se comprometer com uma decisão do partido, o líder parlamentar do Chega, aqui na Rádio Observador, vincou que o governo merece uma moção de censura.
2: E acusa Luís Neves de, com as declarações de hoje, ter dado a entender ao Primeiro-Ministro que quem manda é mesmo o Ministro. Pedro Pinto esteve no explicador da Rádio Observador e, embora não se tenha comprometido com uma decisão sobre a apresentação de uma moção de censura, diz que o Governo acaba por merecê-la.
3: A moção de censura será ou não decidida pelo líder do Partido de Direção Nacional. Estamos a ver qual o melhor timing, qual a melhor altura.
0: Mas não vai ser hoje. É que o timing definido tinha sido hoje.
3: A verdade é esta. Luís Neves e particularmente este governo merece uma moção de censura. E merece uma moção de censura porque este governo já não serve ao país.
2: Pedro Pinto, líder da bancada do Chega, diz que André Ventura vai anunciar entre hoje e amanhã o que pretende fazer. O líder parlamentar voltou a sugerir que Luís Montenegro está refém deste Ministro da Administração Interna.
3: Fala como se fosse ele o Primeiro-Ministro, dizendo inclusive hoje que só sai quando ele quiser. Reparem bem, hoje eu nunca ouvi nenhum ministro de nenhum governo, nem do Partido Socialista, nem do PSD, quando existia PSD, a dizer declarações destas. Luís Neves hoje disse a Luís Montenegro, quem manda aqui sou eu. Eu saio quando eu quiser, quem manda neste governo sou eu. Foi isto que Luís Neves quis dizer. É importante que os portugueses percebam que Luís Neves certamente terá alguma coisa sobre Luís Montenegro. O que é que Luís Montenegro terá a esconder para que não demita imediatamente Luís Neves?
2: Pedro Pinto, com acusações ao Primeiro-Ministro, diz que não há volta a dar e que a carreira de Luís Neves, enquanto ministro deste governo, já acabou.
3: Luís Neves já não tem credibilidade. Por muito que tente, por muito que venha agora, às vezes, que quiser falar aos jornalistas, com a agressividade que tem falado, inclusive, com os jornalistas, com a arrogância e com a prepotência que tem falado com os portugueses e contra particularmente quem o enfrenta, eu acho que já não tem credibilidade. Não pode estar neste governo. E o Presidente da República devia chegar a terreiro e dizer assim: o Primeiro-Ministro está na hora. Como ministro, acabou. A carreira de Luís Neves como ministro acabou. Não tem condições, porque o povo português já não vê Luís Neves como ministro.
2: Pedro Pinto, no explicador da Rádio Observador, diz também que o Chega não vai desistir de avançar com uma comissão parlamentar de inquérito sobre a liderança de Luís Neves na Polícia Judiciária. Para já de André Ventura, apenas uma publicação nas redes sociais. Diz o líder do Chega que as declarações de Luís Neves foram impressionantes, inenarráveis e inqualificáveis e deixa a pergunta sobre o que saberá Luís Neves sobre o Primeiro-Ministro.
0: Entretanto, Luís Neves, ao início desta tarde, falou na Madeira. disse que nada o vai afastar do cargo de Ministro da Administração Interna.
2: O antigo diretor da PJ diz que não se deixa intimidar e que agora está até mais motivado para desempenhar o cargo de ministro, isto para combater o populismo. Durante a cerimónia de comemoração do aniversário do Comando Regional da PSP da Madeira, Luís Neves desafiou diretamente André Ventura para lhe colocar as questões que entender.
4: No próximo dia 8, portanto dois a 8 dias, da parte da tarde, terei a audição regimental no Parlamento. Quer dizer, o doutor André Ventura, que estou totalmente disponível para lhe responder a qualquer questão que ali seja colocada.
2: Luís Neves, no momento de resposta aos jornalistas, o ministro que durante o discurso oficial respondeu aos casos dos últimos dias e disse que nada o vai afastar do cargo que desempenha atualmente.
4: Percebeu que não me pode atacar por inação, percebeu que não me pode atacar por desconhecimento. Escolheram por isso a única estratégia que conhecem, lançar suspeitas, atacar a honra e tentar intimidar com base da mentira. A mim não me intimidam, jamais me intimidarão. Escolheram por isso, repito, esta única forma. Daqui digo, com absoluta serenidade e total firmeza, nada misto me intimida ou condiciona.
2: Luís Neves, que garante ter cumprido sempre a lei, que os bens apreendidos em operações policiais devem ser postos ao serviço de quem combate o crime, o ministro critica as investigações jornalísticas que têm por base invejas de pessoas que afastou no passado e rejeita ter a autoridade política diminuída.
4: Cometi um ou outro erro, que já o reconheci com toda a humildade, mas que não põe em causa a minha ação. Todos sabem que nunca procurei esconder, fosse o que fosse, mas há uma distância que não permitirei que seja apagada entre os erros que assumi e aquilo que se falam de crimes que não cometi. Quero também repetir com toda a frontalidade que aquilo que me cabe assumir, nunca tomei uma decisão que pudesse prejudicar o Estado. Nunca, jamais, em tempo algum. E disponibilizei-me sempre e continuo disponível para todo o escrutínio judicial, financeiro, político e jornalístico.
2: Luís Neves, durante a cerimónia de aniversário do Comando Regional da Polícia de Segurança Pública da Madeira, a responder aos casos conhecidos nas últimas semanas.
0: E depois dos esclarecimentos do ministro, a Iniciativa Liberal mantém que Luís Neves não tem condições para continuar no governo.
2: Mariana Leitão diz que a continuidade de Luís Neves não combate o populismo, pelo contrário, alimenta-o. Num vídeo enviado às redações, a presidente da Iniciativa Liberal insiste que o ministro não tem condições para continuar e acusa Luís Montenegro de irresponsabilidade.
5: Ao contrário do que o senhor ministro da Administração Interna, Luís Neves, disse esta manhã, a sua continuidade no governo não combate o populismo, muito pelo contrário, alimenta-o. E Luís Neves não tem condições para continuar ministro. A sua permanência no governo cria uma crise grave nas instituições, destrói a imagem da Polícia Judiciária, arrasta o governo e impede-o de se concentrar em governar, colocando-o em crise permanente e reforça de forma grave a narrativa populista no país. É por isso absolutamente irresponsável deixar que Luís Neves continue no governo. E se o primeiro-ministro não tem coragem para o admitir, por razões que só ele saberá, então Luís Neves deve colocar a nação à frente da sua circunstância pessoal e demitir-se.
2: Mariana Leitão, a líder da Iniciativa Liberal, em reação às declarações de Luís Neves num vídeo enviado às redações.
0: Luís Neves falou ao início da tarde, a oposição tem deixado críticas durante as últimas horas. E Luís Montenegro tem, nesta altura, agenda, está a participar numa homenagem a Francisco Pinto Balsemão.
2: Está marcada para esta tarde a inauguração de uma nova avenida Francisco Pinto Balsemão, em Cascais. O primeiro-ministro marca presença na cerimónia, que conta também com outros membros do governo e da família de Francisco Pinto Balsemão. A acompanhar esta cerimónia vai estar o Vasco Maldonado Correia. Vasco, já chegou o primeiro-ministro e há alguma expectativa sobre os esclarecimentos que poderá dar depois das declarações de Luís Neves?
6: Está prestes a chegar, Miguel, até porque toda a gente que vai participar neste evento se começa agora a encaminhar para esse local onde Luís Montenegro vai sair do carro, por isso isso deverá acontecer nos próximos segundos. Só falta mesmo Luís Montenegro para arrancar essa cerimónia que começa com a inauguração da placa desta avenida, fica com o nome de Francisco Pinto Balsemão, neste dia em que o antigo primeiro-ministro faria 89 anos. A avenida vai ter 2,5 km e vai terminar praticamente ao pé da Casa da Guia de Cascais. Presentes na cerimónia estão alguns ministros, Miguel Pinto Luz, também Margarida Balseiro Lopes e, além disso, o porta-voz do PSD. Neste momento chega também Luís Montenegro, como dizia há pouco. Sabemos já que haverá várias intervenções, uma delas do próprio Luís Montenegro, a fechar a cerimónia. Falta saber se haverá ou não nessa intervenção ou num outro momento espaço para que Luís Montenegro responda a essa eventual moção de censura já ameaçada por André Ventura. Não é certo que o faça, noutros momentos já recusou fazê-lo. A ver, vamos como decide hoje.
2: Ficamos a aguardar com a reportagem do Vasco Maldonado Correia, que está em Cascais para esta cerimónia de homenagem ao fundador do PSD.
0: A Ministra da Saúde anunciou esta tarde que faltam 850 enfermeiros ao SNS.
2: Ana Paula Martins relativiza o desperdício de mais de 3 mil enfermeiros devido à demora na aprovação dos planos de desenvolvimento das unidades de saúde. A ministra diz que os novos profissionais têm oportunidades de emprego além do SNS, nomeadamente no setor privado e no setor social. À margem da inauguração de um centro de saúde que foi requalificado em Porto de Mós, Ana Paula Martins revela que as unidades de saúde precisam entre 850 a 870 enfermeiros, mas que contratar não é a única solução disponível.
7: O número de enfermeiros que nos foram transmitidos como sendo necessários para suprir as necessidades neste momento são à volta dos 850, 870 enfermeiros. Estão concentradas as necessidades, cerca de 2/3 são os bivaltés. O que eu queria dizer também é que, mais uma vez, que não é só através da contratação, a contratação é uma parte importante, mas é também através da ampliação de horários.
2: A Ministra da Saúde, Ana Paula Martins, em declarações recolhidas pela Agência Lusa, que admite ainda que a situação nas urgências de Lisboa e Val do Tejo vai continuar sob pressão nos próximos tempos.
0: Falamos agora do Ministro da Reforma do Estado, que considera que as polémicas que envolvem as pastas da Administração Interna e da Educação não prejudicam a capacidade reformista do atual governo.
2: Uma posição transmitida por Gonçalo Saraiva Matias numa iniciativa ao lado de Fernando Alexandre, esta tarde numa escola em Carnaxide. O Ministro Adjunto e da Reforma do Estado foi apresentar a simplificação de procedimentos para os diretores escolares e diz que a capacidade reformista do Governo está pujante, apesar de admitir algumas dificuldades.
8: A capacidade reformista do Governo está pujante. Nós estivemos aqui hoje precisamente a trazer digitalização às escolas e ao processo de início do ano letivo, trazendo a ativação da chave móvel digital para os professores que passam a poder assinar os seus contratos de forma digital. Nós não negamos a existência de dificuldades, mas essas dificuldades não nos fazem parar. O pior que pode acontecer num processo de reforma é nós deitarmos a toalha ao chão quando as dificuldades aparecem. O Sr. Ministro não fez isso, o Governo não faz isso, nós continuamos o processo de reforma porque sabemos que ele é em benefício dos portugueses.
2: Ministro Adjunto e da Reforma do Estado, Gonçalo Saraiva Matias, durante esta ativação de procedimentos de simplificação administrativa para os diretores das escolas públicas.
0: O Ministro da Educação diz que está de consciência tranquila quanto ao inquérito aberto pelo Ministério Público às falhas na correção dos exames nacionais.
2: O pedido para a abertura do inquérito foi feito pela FENPROF, que alega terem sido dadas ordens para se classificar itens em que as respostas teriam sido perdidas. Esta manhã, à margem da tomada de posse do reitor da Universidade Técnica do Porto, Fernando Alexandre descartou quaisquer responsabilidades.
9: Aquilo que a FENPROF disse, que em relação ao que se terá transmitido aos professores, isso, se aconteceu, nunca veio nem do Ministério, nem do Educa, nem do Júri Nacional de Exames.
2: Ministro da Educação diz que cabe ao sindicato provar o que disse e defendeu processos disciplinares para os professores que terão dado essas ordens.
0: E o Governo assegura que estão concluídas mais de 30 mil casas públicas ao abrigo das verbas do PRR para a habitação.
2: O prazo terminava ontem, a informação

0: 31.700 casas. O comunicado adianta também que para o cumprimento desta meta foi preciso reforçar as verbas em quase 3 mil milhões de euros através do orçamento do Estado.
1: O Governo assegura que estão concluídas mais de 30 mil casas públicas ao abrigo das verbas do PRR e, entretanto, nas finanças, o orçamento do Estado para 2027 já tem mais de 4.500 milhões de euros comprometidos.
0: O Governo indicou à Assembleia da República que as medidas já adotadas para o Orçamento do Estado do próximo ano representam um encargo de 4.700 milhões de euros. Este documento é entregue anualmente pelo Governo ao Parlamento e antecipa assim o valor já comprometido antes de se cortar com as novas medidas.
1: Passam 13 minutos das 6 da tarde. Miguel Vítor Dias, que outras notícias estão em destaque a esta hora?
0: Damos conta apenas de duas notícias da atualidade internacional. Os Estados Unidos estão a levar a cabo novos ataques contra alvos iranianos no Estreito de Hormuz. Num comunicado publicado nas redes sociais, o Comando Central diz que os bombardeamentos são uma retaliação aos ataques da Guarda Revolucionária do Irão contra navios comerciais. Não há para já indicação de vítimas ou danos materiais. Na Alemanha, o país responsabilizou oficialmente a Rússia pelo incidente com um drone carregado com explosivos no aeroporto de Leipzig. O ministro do Interior alemão denuncia que a ação integra a estratégia de guerra híbrida de Moscovo contra a Europa. Em resposta ao incidente, a Alemanha vai encerrar o consulado russo em Bona e também o embaixador russo foi convocado pelo executivo alemão.
1: Miguel Vítor Dias regressa às 6:30.

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1: E vamos distribuir notas já a seguir.
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1: Está no ar o E o Vencedor É, da Rádio Observador. Estamos em direto em FM, também em vídeo no YouTube e nas redes sociais do Observador. Hoje contamos com a análise da Judite França, da Raquel Abcassis e do Nuno Gonçalo Poças. Bem-vindos. Vamos começar com um pequeno jogo. Raquel, talvez seja o ideal começar por ti. Qual é o tema que vamos desenvolver ao longo do programa de hoje? A. Luís Neves. B. O Ministro da Administração Interna. C. O ex-diretor da PJ. Ou D, vamos falar de um governante que diz que foi tratado como um gangster.
4: Eu acho que todas as respostas estão certas. Eu fazia X em todas essas hipóteses.
1: Todas as que estão acima. O que é que achaste do que disse hoje Luís Neves? Ficaste esclarecida com os segundos esclarecimentos?
4: Olha, eu se calhar porque cheguei hoje de férias, a última vez que estive aqui sentada estive a falar disto. Hoje esperei com expectativa, enfim, novas explicações. Primeiro, acho completamente bizarro que Luís Neves anuncie que vai fazer declarações ao país no meio de uma visita oficial na Madeira, a fazer essas declarações em pé, como quem está, enfim, a ser interrogado a meio de uma cerimónia qualquer. Já a própria forma indicia a falta de noção que o ministro tem sobre aquilo que se passa à volta dele, aquilo que é a sua situação e aquilo que deveria ser a sua atitude, porque, quer dizer, ele só tem uma saída, ou sai, ou então mais vale estar calado, porque já se percebeu que não tem nada de novo para dizer e, portanto, agora adotou esta estratégia de encontrar um inimigo para se defender. O inimigo é André Ventura e são os populismos, e portanto ele é o herói que se manterá no governo contra tudo e contra todos para combater os populismos.
1: Mas ele falou de mais inimigos. Tem inimigos na PJ?
4: Tem inimigos na PJ,
1: e na imprensa.
4: Sim, mas sim, é verdade. Mas.

0: aquilo que é que me pareceu a mim que é a estratégia é dizer estou eu aqui contra André Ventura e os populistas. E eu acho que face àquilo que tem sido os últimos dois meses, penso eu que já vamos em dois meses ou talvez um pouco mais, de notícias semanais, isto não é nada, quer dizer, já não digo que é pouquinho, não é nada, porque ele faz umas proclamações de que cometeu alguns erros que já admitiu, mas não fez nada de ilegal nem de irregular. Eu anotei aqui só que há um atrelado, que ainda ninguém percebeu como é que foi parar a um empresário, já vou dar de barato que não foi o mesmo empresário que fez as obras no monte dele, mas um empresário, um construtor que fazia obras para a Polícia Judiciária, contrariando uma instrução do Tribunal do Ministério Público para que aquele material fosse destruído. Não sabemos se essa não obediência à ordem que veio do Tribunal foi alguma coisa de que Luís Neves tenha dado conta sequer a quem deu essa instrução. E agora, entretanto, também se foi sabendo que aquilo não estava lá só guardado, também estava a ser usado. Há investigações neste momento a decorrer. A própria Polícia Judiciária foi lá apreender o material, portanto, passar por cima disto tudo e dizer que nunca prejudicou o Estado e que não fez nada de irregular, nesta altura, acho que é só pôr mais achas para a fogueira.
1: Achaste tu mesmo, Nuno Gonçalo Passas, temos uma fogueira mais acesa depois das declarações de Luís Neves?
2: Fogueira mais acesa. Eu não sei se está mais acesa do que estava, mas... Eu estou um bocado impávido com isto tudo, porque nós até estávamos aqui a falar e estava um bocado na expectativa, não é? O que o homem agora vai dizer? Sim. Vai arranjar aqui mais uma justificação, vai não sei o quê. Não, isto é... Nós descobrimos que temos um Batman no Ministério da Administração Interna. nós não temos...
0: Ou um wannabe Batman.
2: Sim, estamos
0: não
2: a, exatamente.
0: É um Batman, é um wannabe.
2: No primeiro episódio da trilogia do Christopher Nolan, ou no segundo, há uns tipos de repente, como o Batman se tinha tornado assim, um grande personagem no primeiro, há uns tipos que começam a sair à noite com aqueles escudos de hóquei no gelo, a fingir que também sou o Batman. E nós descobrimos que o ex-diretor nacional da Polícia Judiciária Portuguesa e atual Ministro da Administração Interna acha que é o Batman. É encantador tudo isto. É uma espécie de dono disto tudo. Este comportamento de hoje, isto é indescritível. Eu estava a ouvir aquilo e lembrei-me de... não sei se ainda há. Havia um vídeo muito parvo no YouTube aí há uns anos, que era de um taxista a caminho do Lux. E, portanto, era um grupo de miúdos que ia dentro de um táxi e que filmava a quantidade de ordinarices que o taxista ia a dizer. Tu estás a olhar para mim com essa cara, portanto,
3: sei do que é que estás a falar.
2: E às tantas, os miúdos estão a chorar a rir com aquilo. E há um que diz assim, epá, o amigo é o maior. E o taxista responde, eu sei. E eu lembrei-me do Luís Neves, porque ele foi exatamente a mesma coisa. E montou, além de toda esta, como é que eu lhe explico, como é que eu lhe chamar, fanfarronice, este Batman wannabe, consegue ao mesmo tempo alicerçar-se numa estratégia que já foi tentada por imensa gente. Desde o atual Presidente do Conselho Europeu, ao atual Primeiro-Ministro Espanhol, toda a gente, que é, há aqui um problema comigo... Mas quem é que está aqui a combater o André Ventura e os populismos? Se não for ele, quem mais? Não é? Quem? Se não for agora aqui o jovem Bruce Wayne, quem é que nós nos podemos agarrar para nos vermos livres de André Ventura? Há aqui uma novidade, que é todos estes personagens que tentaram este processo ao longo destes anos todos, que é polarizar estas... tudo e mais um par de botas por causa da extrema-direita, eu acho que eles se calhar ou já receberam a carta e não abriram ou então ainda não receberam de todo, que é aquilo que o Luís Neves fez hoje foi não consigo calcular, mas mais uns milhares de votos a André Ventura provavelmente. E Luís Montenegro tem aqui um problema muito grande em cima, que eu acho que ele está, como em muitas coisas na vida dele, na vida política ou na vida enquanto Primeiro-Ministro, está a tentar ser assim uma espécie de António Costa que faz coisas. E está, como António Costa, a fazer de Luís Neves uma espécie de seu Eduardo Cabrita, que é, enquanto o chateiam ele, não me chateiam a mim. E eu não sei se isto lhe vai correr muito bem. E portanto, eu depois de todo este espetáculo que foi montado hoje, pá, lamento imenso, mas só há uma personalidade a quem nós podemos apelar, que é o Sr. Presidente da República, para depois de tudo aquilo que já foi feito, já ter dado um prazo para explicar, para não sei o quê, para resolver a situação, o tal clean-up da mesa, que se calhar era isso. Então agora se calhar está na hora de explicarmos, porque não é aceitável como Ministro da Administração Interna, o Ministro da Administração Interna, que foi Diretor Nacional da PJ, que tenha passado já aqui por várias fases, e vamos já dar de barato uma série de coisas, mas que tenha começado por assumir ao país que há uma série de coisas que se fazem na prática, que não era suposto, mas que é assim mesmo. E que agora...
0: E agora até já antecipou as notícias, não é?
2: Ele agora... Ele agora...
0: ginásios e...
2: Exato. E agora... E consegue ao mesmo... E fazer ameaças ainda. Que é... isto eu não me vou esquecer qualquer coisa assim. Eu não me vou esquecer de quem é que anda para aí isto e aquilo e o outro. Já depois na senda do... Vais pagá-las, que tinha sido dito no Parlamento. Portanto, pá... Que pessoa é esta? Que por acaso é Ministro da Administração Interna? Não sei se o Primeiro-Ministro está a dormir ou não, ou se isto lhe interessa muito, mas isto é já do domínio do burlesco, não é? Já, podem escrever livros com isto, tipo uma espécie de personagens cómicos em romances de sátira social. Ele é um bom personagem, é o novo dono disto tudo.
1: Judite França, gostas do Batman?
3: Gosto muito do Batman, e acho uma coisa, acho que nenhum ministro fazia uma declaração destas
2: se não estivesse
3: sem autorização do Primeiro-Ministro.
2: Pois.
3: Digo eu, se não tem, já devia estar a ser demitido.
0: Temo que não tenha.
3: Temos que não tenha autorização do Primeiro-Ministro.
2: Então nós afinal, não há autoridade de ninguém. Pois, afinal, quem tem a autoridade está dispersa, não é?
0: Exatamente.
2: E Luís Neves é que está a agarrar toda a sua autoridade. Portanto, ele sabe coisas, faz coisas, manda fazer coisas... Faz com que coisas aconteçam e, portanto, ele manda. É o dono disto tudo. E isto, e se por acaso, deixa-me só dizer aqui mais, esta nota, mas se por acaso algumas almas resolverem voltar a aparecer para defender Luís Neves no meio disto tudo, porque vão comprar a tese de que ele está a combater o populismo e André Ventura.
3: Antes combatia o crime, agora combate o populismo.
2: Ele combate tudo.
0: É o Batman?
2: É o Batman, exatamente.
1: venha quem vier.
2: Mas se alguém está disponível para comparar essa tese, pá, então passam a ser todos cúmplices do desastre que está a ser feito. Não é de agora, mas ao Estado de Direito. Porque isto não é rigorosamente nada. Isto não é tolerável. Não é assim que as coisas funcionam.
3: Não, não é. Olha, não é normal que se transforme o aniversário da PSP na Madeira.
0: Sim.
3: Num momento em que decide fazer uma enorme preleção sobre o seu caso. Eu não digo uma justificação, é uma preleção sobre o seu caso, mostrando que é um grande combatente de tudo, do crime, do populismo. Aliás, agora diz que tem um motivo adicional para se manter.
2: Claro.
3: Que é essa, combater o populismo. Ou seja, extravasa claramente as suas competências de Ministro da Administração Interna, como extravasava as suas competências como Diretor Nacional de Polícia Judiciária. Que é outra coisa, pode-se tirar o homem da PJ, mas não se tira a PJ do homem, que passa o tempo a gabar-se do trabalho em que foi Diretor Nacional. Eu acho quase fofo, porque parece que precisa de validação. Tudo aquilo que eu fiz, o combate ao crime, tudo isso justifica tudo aquilo que eu posso fazer de mais ou menos errado.
2: É o maior.
3: Eu percebo que ele possa fazer a sua defesa de honra. Acho que isso toda a gente tem esse direito.
2: Mas isto não é uma defesa de honra. Aquilo que foi prometido era um esclarecimento.
3: Mas isto não é uma defesa de honra.
2: E isto, segundo, é um ataque. Isto também não é uma defesa de honra.
3: Não, isto é um ataque.
2: Isto é disparar para todo lado. E é disparar para todo lado mesmo. Aquelas afirmações do, no fundo, que é o vão todos pagá-las. Eu não me vou esquecer de quem é que são as pessoas.
0: Sempre há consequência.
3: Há uma consequência, é o que ele diz.
2: Então, e qual é?
3: Pois não sei.
2: Mas... Vai-nos mandar prender a todos?
3: Há de haver uma consequência. Não, ele estava-se a referir, pelo que eu percebi, às pessoas que ele terá afastado na PJ e que agora lhes estão a fazer a folha.
2: Sim mas mesmo assim, nós passámos do Pina Manico para o Pina Maluco. O que é isto? É assim que isto funciona agora?
1: Mas acaba por confirmar algo que foi uma suspeita que surgiu desde o início, de que existiria algum mal-estar dentro da Polícia Judiciária com Luís Neves?
3: Isso não tenho dúvidas de que... Mas enfim, mas isso pode acontecer com Luís Neves como pode acontecer
1: claro,
3: com outro diretor.
1: Com
3: outro qualquer. E faz amigos sempre, não é?
1: Sim.
3: E inimigos, como é evidente. E ninguém agrada...
2: Até quem chega a primeiro-ministro, até tem muita gente que ficou pelo caminho.
3: Com certeza.
2: É assim que funciona.
3: Com certeza.
0: O problema é haver motivos para denúncias.
1: Uhum.
0: Quer dizer,
3: o problema é esse.
0: O tema não é que estão a fazer queixinhas
2: sim.
0: dele.
2: Não, eu até dou de barato. Muitas vezes há denúncias que podem não ser fundadas. Há coisas às vezes que são tiradas para o espaço público.
0: E quando esta história
2: público,
0: toda começou, eu fui a primeira
2: injustas.
0: A desvalorizar o tanque e a piscina. Mas quer dizer, já chegámos a um ponto que, que onde é que já lá vai o tanque e a piscina já ninguém se lembra, não é?
3: Luís Neves tem muito passado. Luís Neves tem muito passado. E orgulha-se muito do seu passado, enquanto grande combatente da pior criminalidade que existiu. Ele refere isso até à exaustão. Eu não sei quantas vezes é que eu já ouvi
2: dizer. E tem toda
3: a
2: razão. Em muitos casos tem toda a razão.
3: Com certeza, mas já ouvimos isso.
2: Sim.
3: Agora é ministro da Administração Interna. Podia deixar de falar da PJ, que ainda por cima não está sob a sua alçada.
2: Exato.
3: Quer dizer, podia falar da PSP, que aliás era o que estava lá a fazer hoje, era festejar o aniversário da PSP Madeira.
1: Estou a imaginar.
3: Foi completamente ignorada.
1: Um PSP com 30 anos de carreira, sentado a ouvir aquele
3: pensar,
1: discurso, não é?
3: Mas está a falar de quê? Está a falar dele próprio, a sério, numa cerimónia em que nos devia estar a comemorar?
2: É o maior, eu sei. Foi isso que ele fez.
0: Pois diz, fez assim um lacinho de embrulho a dizer que
3: no final,
0: polícia
3: a última
0: e sempre
3: frase.
0: Será polícia e os polícias estão no seu coração, deve ter sido para...
3: A última frase foi a minha casa, que é a PJ, não é? E a PSP é a GNR. Também gosto.
0: O pior de tudo é que eu acho que ele faz isto... Enfim, o Primeiro-Ministro não o demite porque não o quer demitir, não é?
3: Uhum.
0: Mas parou aí a influência de Luís Montenegro. Eu acho que tudo o resto Luís Neves faz por iniciativa própria, de acordo com o seu timing, com aquilo que entende dizer e como quer dizer. E isso também é muito assustador.
3: Mas ele não terá avisado o Primeiro-Ministro de fazer declarações deste género?
0: Ele avisou o país, portanto avisou também o Primeiro-Ministro, não é?
2: Pois.
3: Agora, terá avisado o Primeiro-Ministro propriamente.
0: Eu acho que ele tem uma agenda própria e acho que tem uma vida própria dentro do governo.
3: Então a conclusão é que Luís Montenegro não manda nada.
0: Sim, neste caso, parece-me.
1: Vamos falar de quem tem de ter iniciativa na próxima parte, na segunda parte deste programa. Vamos fazer uma curta pausa para atualizar a informação.
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1: Seis e meia, está com a Rádio Observador, Miguel Vitorio Dias, notícias em destaque.
7: Sem se comprometer com uma decisão do partido, o líder parlamentar do Chega, Pedro Pinto, vinca que o governo merece uma moção de censura e acusa ainda Luís Neves, com as declarações de hoje, de ter dado a entender ao primeiro-ministro que quem manda é o ministro da Administração Interna. Pedro Pinto diz ainda que André Ventura deverá anunciar, entre hoje e amanhã, o que pretende fazer quanto a essa moção de censura e sugeriu que Montenegro está refém de Luís Neves, dizendo que a carreira do atual ministro já terminou e que, independentemente de existir ou não uma demissão de Luís Neves, o Chega não vai desistir de avançar com uma comissão parlamentar de inquérito sobre a liderança de Luís Neves na Polícia Judiciária. Para já hoje, reação apenas telegráfica de André Ventura nas redes sociais, diz que as declarações do ministro foram impressionantes, inenarráveis e inqualificáveis e questiona ainda o que saberá Luís Neves sobre o primeiro-ministro. Para já ainda não foi comunicado se o Chega vai mesmo avançar ou não com uma moção de censura. Luís Neves, que durante esses esclarecimentos disse que nada o vai afastar do cargo de ministro, garante que não se deixa intimidar e que está até mais motivado para desempenhar este cargo. Durante a cerimónia de comemoração do aniversário do Comando Regional da PSP da Madeira, Luís Neves desafiou diretamente André Ventura para lhe colocar as questões que entender numa comissão parlamentar marcada para a próxima terça-feira. E diz ainda Luís Neves que existem investigações jornalísticas que têm por base invejas de pessoas que afastou no passado, rejeitando estar com a autoridade política diminuída. Também depois destes esclarecimentos, a Iniciativa Liberal mantém que Luís Neves não tem condições para continuar no governo. Marina Leitão diz que a continuidade do ministro não combate o populismo, pelo contrário, alimenta-o. Num vídeo enviado às redações, Marina Leitão acusa ainda Luís Montenegro de irresponsabilidade. Na atualidade internacional, os Estados Unidos levaram a cabo novos ataques contra alvos iranianos perto do Estreito de Hormuz. Num comunicado, o Comando Central das Forças Militares Norte-Americanas diz que os bombardeamentos são uma retaliação aos ataques atribuídos à Guarda Revolucionária do Irão contra navios comerciais. Segundo Al Jazeera, têm sido ouvidas várias explosões nas últimas horas. Não há para já a indicação de vítimas ou de danos materiais.
1: Miguel Viterbo Dias com as notícias. Está de regresso às 7 em ponto. Dentro de 2 minutos, vamos à segunda parte de E o Vencedor É.
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1: Segunda parte do E o Vencedor É. Estamos com a Judite França, com a Raquel Abcacis e com o Nuno Gonçalo Poças. Eu sou o Miguel Cordeiro e na primeira parte falámos bastante daquilo que foi dito por Luís Neves hoje, mas temos de perceber afinal o que é que pode acontecer agora. Já falámos do Presidente da República, que pode ou não entrar em ação neste aspecto. Há Luís Montenegro, que pode ou não dizer algo também sobre este assunto, e da oposição aguardamos a confirmação de André Ventura para saber se avança ou não com moção de censura.
2: Acho que sim, não é? O Pedro Pinto...
1: Sim, deixou essa indicação. Sim, e que
2: é,
1: a partir...
2: é só meio neurónio, mas acho que neste caso ele está certo.
1: Mas o que é que esperas que possa acontecer de facto com Luís Neves? Achas que isto de facto é um caso que se vai arrastar... Já vamos em 2 meses, mais de 2 meses, foi a 13 de junho que estalou a primeira polémica, 13 de julho.
2: Eu não estou a ver a coisa muito fácil e tenho, enfim, já nem falo daquelas coisas todas que me preocupam no meio deste caso todo, que falei aqui ontem, mas agora há aqui um problema maior em cima disto, que é sobretudo depois daquilo que foi feito hoje pelo próprio ministro, que até que ponto as instituições e os titulares dos órgãos de soberania dos outros lidam bem com isto. E, portanto, a minha esperança toda neste momento vai para o Presidente da República, para que, de facto, consiga resolver isto de alguma maneira. E que o Luís Montenegro se enxergue de alguma forma.
1: Mas quando há pouco dizíamos que Luís Montenegro está um pouco naquela posição em que o Chega está agora preocupado com o Luís Neves e, portanto, não me está a chatear a mim. O Luís Neves está chateado com o Chega e, portanto, há essa situação direta. E está, de certa forma, também a obrigar o Presidente da República a tomar uma posição, Luís Montenegro. Sai por cima se for o Presidente da República a tomar essa decisão e não
2: o Luís Montenegro. Acho difícil que saia por cima se for António José Seguro a resolver a situação e não ele. Primeiro, já acho muito difícil alguém sair por cima disto, nomeadamente no governo. O Presidente da República ainda pode sair por cima disto. Se a coisa se mantiver mais ou menos como está, e nós vamos continuando a assistir semana após semana, há mais casos, há mais histórias, há mais filmes, há mais novidades, há mais enredos, há mais coisas estranhas, mais informalidades, mais ilegalidades, mais mentiras, às tantas, o Presidente da República, se não se puser pelo menos com um pé fora disto, então às tantas ninguém se salva. Eu também estou muito curioso para saber qual é que vai ser a reação do PS. Da última vez, antes da conferência de imprensa, o José Luís Carneiro foi a correr falar primeiro, que era para depois não terem que lhe fazer perguntas a seguir. E agora acho que
0: ainda ninguém falou.
2: Ainda ninguém falou. Pronto. Ia fazer aqui um salvo erro, mas pelo menos eu não tinha visto, mas ainda ninguém disse nada. E resta, e estou muito curioso para saber de que lado é que o PS está nisto. Não me admirava, eu estava a dizer isso na primeira parte, não me admirava que nós de repente começássemos a ter no espaço público e eventualmente nos partidos aqui esta dicotomia de pá, não pode estar toda a gente a cair em cima do Luís Neves porque o André Ventura, não sei o quê. Eu estava a ver, o Pedro Marcos Lopes tem um tweet pá, há duas horas em que diz: há uma competição feroz entre os megafones de Passos Coelho e André Ventura para ver quem diz mais mal de Luís Neves. Sendo que o verdadeiro objetivo destas duas campanhas correm paralelo é o mesmo e não tem nada a ver com Luís Neves. Pá, se é isto que nós vamos começar a ensaiar, eu imagino, enfim, alguém mais inteligente deve ter dito mais ou menos isto antes e, portanto, deve ter mais, a narrativa deve estar a começar a ser mais ou menos preparada para, de repente, ainda vamos acabar o caso de Luís Neves a falar de Pedro Passos Coelho. E isso está-me a deixar um bocado preocupado, que no final desta história toda nós vamos ter o quê? Que acabar isto e olhar para André Ventura e dizer ele é que tem razão. É uma insanidade total, não é suposto, mesmo quando tem razão, não é suposto ter razão, porque não é só o hábito, não é? O André Ventura tem muitos méritos, que é de apontar muitas vezes o dedo certo, e depois os outros, mal ou bem, lá vão acompanhando a coisa. Não é suposto depois também ter razão na consequência, que ele normalmente não tem, não estamos habituados a isso. E se de repente começamos a habituar-nos a que ele também tenha razão na consequência, porque mais ninguém é capaz de a tomar, então aí vamos começar a ter um problema, que e afinal isto joga tudo ao contrário. Estão-lhe a fazer um favor, pá, parabéns. Eu não sei se há um... Eu acho que já disse isto várias vezes. Eu às vezes acho que há uma agenda escondida que serve o propósito da aventura, uma espécie de tapete vermelho, que é vamos fingir que a gente não gosta dele, mas vamos fazer tudo para que ele passe por isto tudo incólume, que pá, não é razoável.
1: Raquel, é o tempo de quem, nesta altura, e depois do que disse hoje Luís Neves?
0: Olha, eu acho, fico comovida com o segurismo do Nuno, porque acho que dificilmente seguro irá interferir nesta questão.
2: Mas tem que.
0: Acho, pois tem que, mas não tem poderes para e treme de medo que lhe aconteça o mesmo que aconteceu a Marcelo no caso de João Galamba.
2: Pois eu sei, já estávamos aqui a falar sobre isso ontem.
0: Sim. E portanto... do que eu conheço de António José Seguro, ali na balança, nos pratos da balança, podem estar uns suspiros nas reuniões semanais com o Primeiro-Ministro, mas não estou a ver que António José Seguro
2: imponha
0: a demissão. Eu estou
2: aqui a tentar dar força, para o caso
0: Luís
2: do seu
0: Neves.
2: Presidente estar a ouvir.
0: Pois, tem havido muitas vozes como a tua, mas não me parece que vão ter grande resultado. O PS, eu acho que não é por acaso, obviamente, que Luís Neves trouxe hoje para cima da mesa ao papão André Ventura e populismo, porque isso costuma funcionar, funcionou de outros países, tem funcionado para a sobrevivência, olha, desde logo aqui do nosso vizinho primeiro-ministro espanhol, contra tudo e contra todos, com o papão da extrema de ser quem combate a extrema-direita. E este é um argumento que eu não sabia que Pedro Marques Lopes tinha escrito isso, também me parece que será uma repetição de calque de coisas que já estão a correr por aí pelas redes, e nomeadamente entre o Partido Socialista Profundo. E, portanto, Eu não me parece que seja por acaso que o Partido Socialista até agora não disse nada e acho que só dirá instado a, e mesmo assim com as cautelas que temos visto ao longo destes dois meses. E portanto André Ventura sim vai acabar a ser o que tem razão nisto tudo. Ele tem já uma comissão de inquérito que já o Pedro Pinto há bocado dizia, com ministro ou sem ministro, vai decorrer.
1: Sim.
0: E a moção de censura em cima do debate do orçamento é também um trunfo para André Ventura, não só por aquilo que ganha como protagonismo, que é o que ele é sempre um dos objetivos dele, mas também pela capacidade negocial que ganha para o debate que segue, que é o debate do orçamento. E, portanto, eu não sei se há um complô de fazer de propósito, mas acho que, infelizmente, se nós virmos o que tem acontecido pela Europa toda, de facto há uma coisa em que estes partidos ganham quase sempre, que é virem de fora, ou dizerem que vêm de fora, mesmo que muitas destas pessoas tenham vindo desses mesmos partidos, e não estarem comprometidos com nomeações antigas, com investigações, com políticas seguidas por uns e por outros, e portanto...
2: Mas é porque vivem da incapacidade de quem já esteve, não é?
0: Sim.
2: Vivem da incapacidade de quem já esteve.
0: Pois, exatamente. Quem já esteve e que ainda está.
2: E não é capaz de fazer diferente.
0: Sim, certo.
2: Que é o maior problema de todos. Parece que às tantas não há mais, quer dizer, não há mais ninguém.
0: Pois.
2: Ou pelo menos o PSD e o PS não conseguem chegar a outras pessoas que não
0: aqui
2: aquelas.
0: E acresce aqui uma outra coisa. Eu acho que Luís Montenegro tinha pensado, e parece-me que manterá, fazer uma remodelação depois do orçamento, e enquanto Luís Neves lá estiver, qualquer remodelação perde todo claro. O efeito político que pudesse vir a ter, porque é uma remodelação para tirar Luís Neves.
3: Uhum.
0: E se for uma remodelação e não tirar Luís Neves, então aí eu acho que cai o Carmo e a Trindade. Há outra moção de censura, pá, aí, ó, assim uma coisa. Portanto, não se vê... Só vejo um protagonista a ganhar com isto, que aliás acho que tem ganho nestes últimos dois meses.
2: Claro.
0: Eu também não quero estar aqui a induzir em erro, mas parece-me que não houve uma única semana ao longo de todo este período estival que André Ventura não tenha dado uma entrevista a uma televisão. Hoje acho que dá uma outra. Portanto, isto mantém-no sempre no centro do palco político.
2: Uhum. Judite, também não sei se as televisões não fazem parte desse pacto...
3: Sim, mas André Ventura consegue arranjar o seu espaço mediático e o seu corredor, não é? Consegue fazê-lo com grande facilidade.
2: Da audiência,
3: como,
2: eu percebo.
3: Como se vê.
2: Eu também gosto de ver.
3: Não é só a questão das audiências, é a questão de ele próprio faz o seu espaço mediático, mesmo que não dê entrevistas. Bom, se der entrevistas, faz mais.
2: Pois, exato.
3: Mas mesmo que não as dê, mesmo que não dê entrevistas, basta fazer uma conferência de imprensa.
2: Sim, claro que sim. Sim, mas é normal, é o líder da oposição.
3: E mais do que
2: não
3: isso,
2: tem que estar na televisão todas as semanas com entrevistas especiais.
3: E ele marca o tema. Ele marca o tema. Consegue fazer isso com uma enorme facilidade. E no caso de Luís Neves, tem sido um bombom, não é? Tem sido um bombom para André Ventura.
2: Mas isto também não é difícil, marcar a agenda neste sentido, quando todos agem de uma certa forma, e a reação natural para defender isto é ou São Ventura ou é o Passos Coelho.
3: Sim. Eu ainda não percebi muito bem como é que o Passos Coelho caiu nisto, mas...
2: Normalmente cai por defeito, não é?
3: Sim, pois, mas não percebi.
2: Se souberem qualquer coisa... Nos exames, por acaso, não caiu, acho. Nos exames não houve...
3: Escapou-me aí...
2: Por acaso, não tenho a certeza, mas eu acho que se falou de Pedro Passos Coelho na altura da questão dos exames nacionais.
1: Mas, Judite, no caso da moção de censura, que ainda está por confirmar por parte da André Ventura, mas já tudo indica nesse sentido... Pedro Pinto falava há pouco aqui na Rádio Observador de que este governo já merece uma moção de censura, independentemente do caso Luís Neves, mas muito motivado pelo caso Luís Neves. Vem de facto resolver alguma coisa esta moção de censura?
3: Não vai resolver nada, mas vai fazer o papel que o Chega gosta de fazer. Eu acho que se depois desta conferência ouvimos dizer Luís Neves, conferência deste discurso, que tem uma motivação adicional para ficar, que tem uma motivação adicional agora para fazer a moção de censura, é André Ventura, que foi acicatado até ao máximo, não é? Quer dizer, foi segurem-me, senão, aliás, parece-me que Luís Neves quis fazer isto de uma forma muito maniqueísta, não é? Sou eu contra André Ventura. A referência que faz é no dia 8, no Parlamento, eu vou responder a tudo que André Ventura quiser. Luís Neves sabe que André Ventura não está na primeira comissão onde Luís Neves vai sentar, não é? Portanto, vai deparar-se com outros deputados do Chega.
1: Mas creio que pode ser substituído e Ventura pode participar.
3: Só se for esse o caso, porque lá não tem assento, não é?
1: Sim.
3: Mas se for esse o caso, estamos de facto a transformar isto num duelo entre Luís Neves e André Ventura. E Luís Neves quis tornar isto num duelo com ele. O que eu acho que Luís Neves sai a perder. No fim disto, se Luís Neves, enfim, decide encarar apenas André Ventura em vez de estar a encarar o Chega, ou, quer dizer, era o normal, não é? Mas personificou tudo em André Ventura. André Ventura ganha. Eu acho que entre Luís Neves e André Ventura, num duelo, André Ventura ganha.
1: Mas no espaço mediático, não sei.
3: Não sabes?
1: Não. Se tiver um duelo direto André Ventura Luís Neves.
3: Se Luís Neves comportar como se comportou nesta conferência de imprensa?
1: Vamos ver. Vamos ver. Se depois olharmos a todo o rol de painéis, de comentadores e não sei o que, somarmos a ver quem é que ganhou quem, se calhar Luís Neves vai ganhar.
3: Mas eu acho que isso não é.
0: André Ventura perde sempre esses duelos.
3: Painéis.
1: Pois.
0: Na ótica do.
3: Mas nós estamos a falar de painéis. Estamos a falar
0: não
3: deste.
0: Quer dizer que
1: não. Eu acho que tu tens razão. Eu acho que tu tens razão.
3: Porque para os comentadores, André Ventura, diz a Raquel, perde sempre.
1: Mas acho que o Luís Neves também está a apostar nisso.
0: Sim, vamos a notas.
1: Salvação mediática.
0: Aliás, as declarações de hoje tiveram, do meu ponto de vista, esse foi o propósito das declarações
1: claro.
0: De hoje.
1: Posicionar já para esse possível claro. Duelo. Vamos a notas, Raquel, começo por ti.
0: Olha, eu dou um 2 ao estado a que isto chegou.
1: Isto para regresso de férias e começar com um 2 ao estado que isto chegou.
0: É triste.
1: É um belo sinal. Nuno. Não é fácil, hein? Estou aqui há 49 minutos a pensar nisto.
3: Ah, já estavas a pensar nisto?
1: Já. Há uma situação interessante, é que com o arrastar da situação em torno de Luís Neves, as notas no E o Vencedor é para toda esta situação começam sempre com um suspiro e cada vez é mais longo. Isto não é fácil dar notas ao Batman da Carapalha. Pá, sei lá. Vou dar um 9 ao Presidente da República, que é para ele ficar chateado, porque sentiu que levou uma negativa com a expectativa de eu vir aqui daqui uns dias e dizer assim, agora dou-lhe
0: quem
1: um 18.
0: Quem é que não tinha razão?
1: Judite.
3: Eu vou dar ao discurso de hoje de Luís Neves e isto foi, para mim foi um 4.
1: Fechamos sem positivas e quem ficou mais perto foi António José Seguro, com um 9 ainda na expectativa. Estamos de regresso amanhã. E agora é tempo de desfazer ideias feitas.

0: Está no ar o Ideias Feitas com Alberto Gonçalves. Alberto, muito boa tarde. E queres também comentar a intervenção de Luís Neves?
1: É mais uma, olá, boa tarde, é mais uma intervenção. Isto é um bocado deprimente, estamos recorrentemente nisto, mas ele fez mais uma intervenção, o ministro Luís Neves, em que, apesar de prometer, como em intervenções anteriores, ele promete explicar tudo e depois não explicou nada. Por isso, se calhar está na altura, para variar, só para variar um bocadinho, alguém explicar umas coisas ao ministro Luís Neves, alguém, por exemplo, alguém devia explicar ao ministro Luís Neves que não se percebe uma comunicação, uma conferência, ou lá que aquilo foi, uma intervenção junto dos mídia e dirigida ao país, naturalmente, em que nada se diz, exceto o habitual inventário um bocadinho inadequado, ou até alucinado, se quisermos ser desagradáveis, das próprias e alegadas virtudes. Ele já fez isso em ocasiões anteriores, agora voltou a fazê-lo, e acho que não é preciso invocar ou parafrasear o Wittgenstein para lembrar que, se uma pessoa não tem nada de jeito para dizer, mais vale estar calado. A frase original, obviamente, não é esta, mas acho que esta se aplica melhor. Também alguém devia explicar ao ministro Luís Neves que a sua proclamada disponibilidade para o escrutínio, foi ele que usou a palavra e falou em escrutínio jurídico, político, jornalístico, essa disponibilidade para o escrutínio não é compatível com a atitude de espernear e disparar em todas as direções, ou pelo menos em algumas direções, levantando suspeitas de cabalas e conspirações monstruosas contra a sua impoluta pessoa. Assim, de repente, a impressão que fica é de que o escrutínio, seja jurídico, ou político, ou jornalístico, é a última coisa que o ministro Luís Neves está disposto a aceitar. E alguém também devia explicar ao ministro Luís Neves que a quantidade de trapalhadas em que o seu nome está envolvido pode não ser o bastante para afetar a sua honra e a sua consciência e essas coisas solenes que ele gosta imenso de evocar, mas é mais do que suficiente para que ele não deva desempenhar cargos de responsabilidade política, e em particular o cargo que ele desempenha. Agora, a história do Volkswagen, que surgiu nas últimas semanas, eu não estava a fazer Ideias Feitas, estava de férias, mas é apenas mais um episódio entre muitos episódios, entre demasiados episódios, que são incompatíveis com o lugar que ele ainda ocupa. E, a propósito do Volkswagen confiscado e já descontando as trapalhadas anteriores do tanque e do outro lado e não sei o que mais, a propósito do Volkswagen, por acaso diversos juristas já tentaram em vão explicar ao ministro Luís Neves que a respectiva utilização obedece a condições muito especiais, que pelos vistos não incluem o usufruto vitalício por parte de alguém que ainda por cima mudou de emprego e de instituição. Mas esse já começa a ser um pormenor no meio de tantas histórias, tantos episódios, tantas trapalhadas. Alguém devia também explicar ao ministro Luís Neves que o truque de devolver as acusações, foi uma coisa que ele fez hoje recorrentemente, chamando o nome de André Ventura em particular, mas o truque de devolver as acusações de que se é alvo a pretexto do populismo de quem acusa, esse truque, quer dizer, além de velho, já não enganará muita gente, talvez engane alguém, mas não acho que não será muita gente enganada por um truque tão básico, porque um titular de um cargo público de responsabilidade, no caso um governante, e para cúmulo titular da administração interna, tem de estar sujeito àquilo que o ministro Luís Neves chama populismo, e que na verdade é aquilo que nesta conferência ou comunicação, lá o que é que foi, ele chama escrutínio. É possível que o ministro Luís Neves tenha certa dificuldade com o significado das palavras, e que ele, além de combater o crime, como afirma repetida e cansativamente, ele se calhar também combate o léxico português, mas a verdade é que aquilo que ele chama populismo é um escrutínio normal na vida, ou que devia ser normal na vida pública e política. E alguém devia explicar ao ministro Luís Neves, também aproveitando o embalo, que, ao contrário do que ele afirma com o habitual vigor e com aquela convicção toda, não é ele a decidir se a sua autoridade está ou não prejudicada ou beliscada, ou não sei qual foi a palavra que ele utilizou. Pelo que já vimos do homem, eu acho que ele consideraria a sua autoridade intacta, nem que fosse filmado por 3 ou 4 câmaras a atear fogo a uma floresta com um bidão de gasolina e tal. E esse é um crime, atenção, faço aqui a ressalva, que nem os maiores conspiracionistas se lembraram de atribuir ao ministro Luís Neves. Disto ele não é suspeito. E por fim, mesmo para acabar, alguém devia explicar ao ministro Luís Neves que também não cabe a ele, isto é a parte mais importante talvez, não cabe a ele, ou não cabe exclusivamente a ele, decidir se continua ou não continua a ser ministro. Aqui até é fácil de perceber a quem compete tal decisão. Acima de tudo, pensa-se que sim, compete ao primeiro-ministro, que se chama Luís Montenegro, e que, à semelhança dos líderes fracos, acha que dá uma imagem de força manter no governo um indivíduo que, desde a primeira hora e dada a natureza do cargo que ocupava antes, já nunca deveria ter sido sequer convocado para o governo. Dr. Montenegro errou quando o convidou, errou quando o manteve após as primeiras notícias ou conspirações populistas, não sei, e tudo indica que parece-me que vai continuar a errar ao teimar na permanência do senhor, do ministro Luís Neves, no governo. Se isto é bom ou mau para o governo e para o PSD, não sei, sinceramente não me interessa. Mas é péssimo para o país, isso sem dúvida, e alguém devia explicar a diferença entre o que é mau para o governo e para o Dr. Montenegro e para o PSD e o que é mau para o país. Alguém devia explicar ao Dr. Montenegro esta diferença.
0: Obrigado, Alberto. Até amanhã.
1: Até amanhã, Miguel.

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0: 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Está com a tarde política da Rádio Observador. Vamos atualizar as notícias já a seguir com o Miguel Viterbo Dias. E logo depois do noticiário, vamos ter um novo episódio de E o Resto é História. A inteligência artificial tem prometido uma revolução planetária e, portanto, hoje, o João Miguel Tavares e o Rui Ramos vão aos arquivos e apresentam três revoluções tecnológicas que mudaram mesmo o mundo. É para ouvir logo depois das notícias que vão chegar pela voz do Miguel Viterbo Dias. Miguel, boa tarde. O que está em destaque neste Jornal das 7?
1: Luís Neves desafia André Ventura a colocar todas as questões na audição da Comissão Parlamentar de Assuntos Constitucionais, marcada para a próxima semana. Luís Neves que diz que nada o vai afastar do cargo que desempenha atualmente. Sem se comprometer com uma decisão do Chega, o líder parlamentar Pedro Pinto vinca que o Governo merece mesmo uma moção de censura. Para já, ainda não há uma resposta final por parte de André Ventura. A Ministra do Ambiente garante que a Comissão Europeia apoia a participação do Estado na REN.
0: Notícias para desenvolver neste Jornal das 7. Quanto à previsão do estado do tempo para amanhã, as temperaturas vão mesmo começar a subir. Acontece em todos os distritos do território continental. Depois deste clima ameno e de chuva que tivemos no final de agosto, agora vamos contar com temperaturas altas até ao final desta semana. Previsão do Instituto Português do Mar e da Atmosfera. Amanhã as temperaturas a subir. Na quinta-feira já se espera um aviso amarelo para vários distritos, principalmente no interior. Quanto às principais cidades, Porto 25, Lisboa 31, isto as máximas para amanhã, Setúbal 32, Coimbra 30, Aveiro 24, Viseu 31, Braga 32, Faro vai contar também com 32 graus de máxima. Sete em ponto, está com a Rádio Observador. Vamos às notícias com edição do Miguel Viterbo Dias. E para começar, Miguel, Luís Neves desafia André Ventura a colocar todas as questões na audição da Comissão Parlamentar de Assuntos Constitucionais.
1: O antigo diretor da Polícia Judiciária diz que não se deixa intimidar e que agora está mais motivado para desempenhar o cargo de ministro para combater o populismo. Durante a cerimónia de comemoração do aniversário do Comando Regional da PSP da Madeira, Luís Neves desafiou diretamente André Ventura para lhe colocar as questões que entender.
2: No próximo dia 8, portanto, dois a oito dias, da parte da tarde, terei a audição regimental no Parlamento. Quer dizer, o doutor André Ventura, que estou totalmente disponível para lhe responder a qualquer questão que ali seja colocada.
1: Ministro da Administração Interna a desafiar André Ventura a colocar as questões que entender no Parlamento. Junta-se a nós, a esta hora, a Presidente da Comissão, Paula Cardoso, é também deputada do PSD. É aqui que na próxima terça-feira vai ser ouvido o Ministro. Obrigado pela disponibilidade. Começava por lhe perguntar uma questão técnica. André Ventura não faz parte desta Comissão. O Presidente do Chega pode ainda assim participar nesta audiência e colocar perguntas ao Ministro?
3: Antes de mais, muito boa tarde a todos e obrigada pelo contacto. Poderá sim, qualquer deputado pode ir à Comissão fazer as questões, desde que seja dado nota à Comissão de que ele irá substituir um outro deputado efetivo daquela Comissão. Portanto, isso é perfeitamente possível.
1: Uma audição regimental pode ser o palco ideal para esclarecer as dúvidas. Não há aqui o risco de se transformar quase numa Comissão Parlamentar de Inquérito?
3: Olha, as audições regimentais servem basicamente para escrutínio da atividade do ministro nas áreas que dizem respeito à comissão, portanto, nas áreas da sua governação. Como é óbvio, muitas das vezes extravasam um bocadinho as questões só da atividade, digamos assim, e vão para situações que estão na ordem do dia, ou como é o caso desta. É evidente que qualquer deputado é livre, e nós temos essa prática de perguntar aquilo que entender, deixando depois à livre vontade do ministro responder ou não. Portanto, não vejo, o ministro, pelos vistos, até fez esse desafio, que mostra que poderá responder, não faço ideia, depois ele vai gerir as suas respostas conforme entender, dentro do tempo que na primeira ronda acaba ou chega, que são 7 minutos, podem ser utilizados como pergunta-resposta e, portanto, não sei como é que eles vão utilizar, mas é perfeitamente possível questionar o ministro sobre as matérias que entenderem.
1: Paula Cardoso é também deputada do PSD, o Chega tem ameaçado com uma comissão de inquérito, até com uma moção de censura. Este desgaste à volta do governo está, pode prejudicar o desempenho do mandato de Luís Montenegro?
3: Olha, isso é uma questão, assim, eu acho que eu não tenho dados para lhe poder dizer o que é que vai de verdadeiro ou falso nesta questão que estão aqui à volta do nosso Ministro da Administração Interna. O que me parece é que são questões que têm sido trazidas em catadupa, que dá a ideia de serem, de quase ser uma orquestra, digamos assim, com alguma, com uma intenção que eu não sei qual é, de prejudicar e de certa forma ensombrar a imagem do nosso Ministro da Administração Interna. Ele estará lá e ele saberá responder. Não me parece que, se o senhor mostra sempre, e o senhor ministro sempre mostrou, que não tem nada para esconder, que explicará tudo o que tiver para explicar, eu aguardarei e as explicações, que não me parece que estas questões sejam de governação, e portanto não vejo que seja um motivo para poder, de certa forma, prejudicar o governo de Luís Montenegro.
1: Paulo Cardoso, muito obrigado pela disponibilidade para se juntar a nós nesta edição do Jornal das Sete, presidente da Comissão de Assuntos Constitucionais, onde na próxima terça-feira vai ser ouvido Luís Neves, o ministro que diz que nada o vai afastar do cargo que desempenha. Diz também que sempre cumpriu a lei e que os bens apreendidos em operações policiais devem ser postos ao serviço de quem combate o crime.
0: Sem se comprometer com uma decisão do partido, o líder parlamentar do Chega vinca desde já que o governo merece uma moção de censura.
1: Pedro Pinto acusa Luís Neves de se ter sobreposto ao primeiro-ministro. Ouvido esta tarde na Rádio Observador, o líder da bancada do Chega não se compromete com uma decisão sobre a apresentação de uma moção de censura, mas vinca que o governo a merece.
4: A moção de censura será ou não decidida pelo líder do Partido de Direção Nacional. Estamos a ver qual o melhor timing, qual a melhor altura.
0: Mas não vai ser hoje. É que o timing definido tinha sido hoje.
4: A verdade é esta. Luís Neves e particularmente este governo merece uma moção de censura. E merece uma moção de censura porque este governo já não serve ao país.
1: Pedro Pinto a dizer que o governo merece mesmo uma moção de censura. Diz que André Ventura deverá anunciar uma decisão entre hoje e amanhã. O líder parlamentar do Chega que sugere que Luís Montenegro está refém do ministro da Administração Interna. Para já, de André Ventura, apenas uma reação curta nas redes sociais. Impressionante, inenarrável e inqualificável. Foram estas as expressões utilizadas pelo líder do Chega para a intervenção de Luís Neves. Já a Iniciativa Liberal mantém que Luís Neves não tem condições para continuar no governo, numa reação enviada em vídeo também às redações.
0: O ministro da Reforma do Estado considera que as polémicas que estão a envolver as pastas da Administração Interna e da Educação são polémicas que não prejudicam a capacidade reformista do governo.
1: Uma posição transmitida por Gonçalo Matias durante uma ação para simplificar procedimentos administrativos para os diretores escolares, o ministro considera que a capacidade reformista do governo está pujante, apesar de admitir algumas dificuldades.
5: A capacidade reformista do governo está pujante. Nós estivemos aqui hoje precisamente a trazer digitalização às escolas e ao processo de início do ano letivo, trazendo a ativação da chave móvel digital para os professores que passam a poder assinar os seus contratos de forma digital. Nós não negamos a existência de dificuldades, mas essas dificuldades não nos fazem parar. O pior que pode acontecer num processo de reforma é nós deitarmos a toalha ao chão quando as dificuldades aparecem. O Sr. Ministro não fez isso, o Governo não faz isso, nós continuamos o processo de reforma porque sabemos que ele é em benefício dos portugueses.
1: Gonçalo Matias, Ministro Adjunto e da Reforma do Estado, durante uma visita a uma escola em Carnaxide, ao lado do Ministro da Educação, Fernando Alexandre. Questionado sobre o atraso de 20 dias no início do ano letivo e a época extraordinária de exames, Fernando Alexandre admitiu que há efeitos negativos no adiamento do calendário escolar.
0: A Ministra do Ambiente garante que a Comissão Europeia apoia a participação pública na REN.
1: Uma garantia deixada por Maria da Graça Carvalho após uma reunião com a responsável da Direção-Geral de Energia da Comissão Europeia em Bruxelas. A instituição europeia aceitou bem o regresso do Estado português ao capital da REN, de acordo com a ministra. E Maria da Graça Carvalho assinala que entre as empresas que integram a rede europeia de operadores de sistemas de transmissão, Portugal era o único país cuja empresa responsável era completamente privada. A esta hora também já terminou a intervenção de Luís Montenegro na inauguração de uma avenida com o nome de Francisco Pinto Balsemão, em Cascais. A acompanhar esta iniciativa esteve o Vasco Maldonado Correia. Vasco, o Primeiro-Ministro respondeu a alguma das polémicas sobre Luís Neves?
0: Perdemos momentaneamente a ligação com o Vasco Maldonado Correia. Estava em direto a partir de Cascais. Há neste momento condições para esse direto.
1: Já vamos ouvir os destaques dessa intervenção no próximo jornal. Para já, esta nota de que Luís Montenegro marcou presença nessa inauguração de uma avenida com o nome de Francisco Pinto Balsemão.
0: E passam 8 minutos das 7 da tarde. Miguel Viterbo Dias, que outras notícias estão a marcar a atualidade?
1: O fecho do mercado de transferências em Portugal está a entrar em contra-relógio. Prova disso é o dia agitado para os lados de Alvalade. Há dois jogadores do Sporting que apanharam voo direto para Itália. Ricardo Lopes.
6: Pedro Gonçalves e Daniel Bragança, digamos que eram dois sedentários do plantel de Rui Borges. Pedro Gonçalves rumo à Fiorentina num negócio de 25 milhões de euros. O internacional português tinha sido apontado à Arábia Saudita nas últimas semanas, concretamente ao Al Ittihad, mas vai jogar em Florença com o clube italiano a pagar no imediato uma taxa de empréstimo de 2,5 milhões de euros, havendo depois uma cláusula mediante objetivos de 22,5 milhões. À semelhança do colega, Daniel Bragança também vai para a Série A desta feita para o Torino. O negócio é idêntico, mas com valores mais baixos, rende de imediato 1 milhão de euros, a que se junta depois uma cláusula obrigatória de 2,5 milhões. O Sporting fecha assim um mercado com mais de 200 milhões de euros em vendas, um investimento superior a 100 milhões em 10 reforços para o plantel. Do outro lado da segunda circular, chega um médio ofensivo ao Benfica. O anúncio deve estar para as próximas horas. Cláudio Echeverri tem 20 anos, é argentino e chega do Manchester City.
1: Manchester City, que também hoje, de forma indireta, permitiu um encaixe financeiro para o Clube da Luz.
6: Precisamente com a compra de Enzo Fernandes, que vai trocar o Chelsea pelo Manchester City e tornar-se no quarto jogador mais caro de sempre, cerca de 146 milhões de euros. Fica apenas atrás de Neymar, Mbappé e Ousmane Dembélé. Com esta transferência, Enzo Fernandes rende agora 730 mil euros aos cofres da SAD encarnada. Terminamos a falar do Futebol Clube do Porto. Hoje já treinaram dois reforços no Olival. Falo do avançado mexicano Santiago Jiménez. Chega por cedência do AC Milan. Vai vestir de azul e branco pelo menos até para o ano. Há depois, Miguel, uma cláusula, uma opção de compra de 18 milhões de euros. Em moldes parecidos, chega também por empréstimo um lateral esquerdo brasileiro, João Sousa, vem do Tottenham e neste caso o contrato não contempla nenhuma opção de compra definitiva. Há ainda outro reforço, que para já não é oficial, mas Gabriel Mek, um extremo de 18 anos, vem do Grêmio, do Brasil, para os Dragões, já está a caminho de Portugal para realizar exames médicos e assinar contrato. Deve custar cerca de 10 milhões de euros aos cofres do Porto.
1: O jornalista Ricardo Lopes com as últimas do mercado de transferências, que encerra hoje em alguns dos principais mercados, como o inglês. Em Portugal, este mercado de transferências do futebol encerra apenas na sexta-feira, 4 de setembro.
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0: Já daqui a pouco há e o resto da história.
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2: Olá, seja bem-vindo a mais um episódio de E o Resto é História, com os dois já conhece de cor, Rui Ramos, João Miguel Tavares. Bom, vocês sabem que nós temos um fraquinho por listas e sabemos que muitos ouvintes também têm, porque estes são sempre assim programas muito populares. Por isso, cá vai mais um desses, à boleia de uma pergunta do ouvinte Rui Ribeiro Pereira, e que eu passo a citar. Tem-se falado muito de inteligência artificial, mas quase sempre numa perspectiva tecnológica ou económica. Eu gostava de ouvir o tema abordado do ponto de vista histórico, e a minha pergunta é simples, diz o Rui Ribeiro Pereira. Existe algum precedente histórico para o impacto que a inteligência artificial poderá ter na sociedade? Quando surgiram a imprensa, a máquina a vapor, a eletricidade ou a internet, as pessoas da época perceberam que estavam perante uma mudança civilizacional? E olhando para esses exemplos, a IA parece mais uma evolução importante ou uma transformação comparável às grandes revoluções tecnológicas da história? Ora, em ano de mundial, acabou há pouco tempo, isto é aquilo que eu chamo uma assistência para golo. Oh, Rui,
3: vamos ver se acertamos com a baliza.
2: À boleia desta nova revolução que a inteligência artificial não se cansa de prometer, fica a pergunta: não sendo a primeira vez que uma tecnologia garante que vai virar o mundo que conhecemos do avesso, será que nos podes indicar três revoluções tecnológicas que mudaram efetivamente o mundo, como a IA deseja e promete vir a fazer? Enfim, eu sei que a tua tendência logo é para escolheres o fogo, a roda e a agricultura, mas para que eles não ocupem os três primeiros lugares da lista, eu se calhar limitava-me-nos ao início da revolução industrial, ou seja,
3: sim,
2: parece bem, não é?
3: Portanto, sim, parece.
2: Quais foram as tuas três grandes revoluções tecnológicas dos últimos, 250, 200 anos?
3: Que vamos é lá, não é nada...
2: Muito... Eu sei que tu querias falar da roda, não é?
3: Não,
2: ou talvez o fogo,
3: roda.
2: Eu não sei qual é que é o teu... Qual é o teu favorito, a roda, o fogo ou a agricultura?
3: Tenho tens ideia favoritos. Que o fogo é capaz de fazer
2: é o teu favorito. Olha, então,
3: enfim, uma dessas, um deles, mas o
2: olha,
3: fogo,
2: fica o desafio: se algum ouvinte nos enviar uma pergunta sobre o fogo, nós nunca falámos do fogo no resto da história.
3: É verdade.
2: E eu quero saber que se mas depois o Rui vai invocar que o fogo não pertence à história.
3: É da pré-história.
2: O fogo pertence à história, não?
3: À pré-história.
2: Pertence à pré-história. E tu chegas ao fogo ou não?
3: Vamos ver.
2: Nós já chegámos à pré-história aqui neste programa, não?
3: Penso que não. Em um dia destes somos capazes de trazer
2: solta. Também, também vais à pré-história.
3: E o resto é pré-história, não é? Mas isso é capaz de ser o outro programa.
2: Eu quero saber. Não muitos perguntam. Tu vais à pré-história ou não?
3: Vamos, também podemos ir à pré-história.
2: É espetacular. Assim.
3: Mas enfim, mas enquanto a falar de dinossauros, fica com esse desafio. A pré-história não é com os dinossauros. Exatamente. Bem, vamos então aí.
2: Big Bang? Não, ok. Então vá. Vamos lá. Só os últimos 200 anos.
3: Não recuemos tanto. Daqui a pouco já estamos na metafísica. Vamos então definir os... há imensas revoluções, ou aquilo que se chamou revoluções tecnológicas. E, portanto, para a escolha não ser totalmente inexplicável, digamos assim, ou quase de gosto pessoal, vamos definir os critérios da escolha. E vou apontar três critérios. Primeiro é que as transformações tecnológicas de que vamos falar tenham um impacto que não esteja confinado, por mais importante que sejam, a um único setor muito específico.
2: Certo.
3: Por exemplo, repito, por mais importantes que sejam, como tipo, por exemplo o setor militar, isto é, inovações militares. Exato. Têm uma importância muito grande, mas afetam a maneira como se faz a guerra, mas
2: espingarda de repetição,
3: pólvoras, essas coisas todas, etc. Portanto, queremos revoluções que tenham afetado a vida das pessoas no planeta, portanto, as tais revoluções planetárias, quer dizer, a maneira como elas se relacionam entre si, a maneira como veem o mundo, quer dizer, é esse tipo de revoluções que queremos. Portanto, esse primeiro critério. O segundo critério, queremos

0: revoluções tecnológicas que tenham arrastado o resto da economia. O que é que isto quer dizer? Que tenham atraído imediatamente grandes investimentos, públicos ou privados, e suscitado grandes expectativas. Um pouco como
1: a inteligência artificial.
0: A inteligência artificial, seja agora. Isto é, revoluções que tenham sido vistas logo como grandes mudanças, e não anos depois, ou décadas, ou séculos depois, alguém que venha a dizer isto foi uma grande mudança.
1: Certo.
0: Não. E terceiro lugar, um pouco relacionado com este, revoluções tecnológicas em que seja fácil para qualquer pessoa perceber que houve um antes e um depois. E qual é a condição para isso? É às vezes nós termos dificuldade de imaginar como é que era a vida antes.
1: Certo.
0: Isto é, de repente o mundo mudou tanto que é difícil imaginar como é que era antes dessa mudança.
1: Como hoje em dia acontece com os meus filhos, como é que era antes disso de um telemóvel?
0: Exatamente. Portanto, quanto mais eu tiver de descrever como as coisas eram antes, maiores eram essas revoluções tecnológicas.
1: Sim, sim.
0: Exatamente. Isto é, quando tens de explicar que para confirmares um facto qualquer tinha de ir à estante, tirar um livro, ver se estava lá no livro.
1: Os argumentos dos filmes que hoje em dia metade deles já não funcionavam, porque na altura existiria telemóveis, portanto as pessoas iam saber onde é que estavam.
0: Onde é que estavam, exato, aqueles argumentos em que era necessário comunicar. E andava-se à procura de uma cabine telefónica, etc. Enfim, essas coisas todas. Para não falar dos outros filmes, em que era um mensageiro a cavalo que levava a mensagem.
1: Exatamente.
0: Etc, etc. Portanto, vamos, de acordo com estes critérios, destes três critérios, vamos então tentar fazer aqui uma pequena lista das primeiras ou das três grandes ou três maiores revoluções tecnológicas desde para aí o princípio do século XIX, desde 1800. Agora, claro, um aviso antes de eu começar a fazer a lista. Sou um historiador, não sou um engenheiro, portanto vou falar das consequências sociais. Sim, mas já me parece que já não me parece.
1: Não, já não te vais dedicar a engenharia.
0: Sim, tal é provável que eu me dedique ainda a algumas coisas a que não me dediquei até agora, mas a engenharia não seja uma delas. Por mais respeito que tenha pela profissão e pela atividade. Mas, portanto, vou falar sobretudo das consequências sociais e não vou explicar os mecanismos e os processos técnicos. Portanto, não vou ultrapassar os limites da minha incompetência.
1: É ciência. Sim.
0: Exatamente. Portanto, a primeira, aquela que eu diria que é a primeira grande, esta nos últimos 250 anos, a primeira grande revolução tecnológica acontece entre a década de 1820 e os meados do século XIX e é uma revolução dupla, é uma revolução que combina uma enorme mudança nos transportes e nas comunicações. A revolução nos transportes deriva do uso da máquina a vapor para fazer mover o que vão ser os comboios sobre carris de ferro, a partir de 1825, em Inglaterra, aí que é a primeira linha de caminho de ferro. É uma mudança gigantesca. Já falámos aqui a propósito dos transportes e das comunicações em Portugal. O uso da máquina a vapor na indústria já tinha sido uma grande mudança desde o fim do século XVIII. Agora, com o caminho de ferro, pela primeira vez a humanidade não vai depender das suas pernas ou das pernas dos animais ou das correntes dos rios ou das correntes do ar para vencer distâncias. Já falámos aqui dessa diferença que fez, mas vou repeti-la, a linha férrea entre Lisboa e o Porto, que foi iniciada em 1853, vai chegar ao Porto, à cidade, em 1877, depois da construção da ponte de Dona Maria Pia, e esta linha férrea, a linha do Norte, vai encurtar o tempo de viagem por terra entre Lisboa e o Porto de 8 dias para 8 horas, quer dizer, no século XIX.
1: Pois, não está mal.
0: E claro, não é só uma questão de tempo, o tempo impressiona-nos muito, mas é uma questão também de segurança, de regularidade. É verdade que os serviços de diligências com mudas de animais nas estradas macadamizadas já tinham assegurado alguma regularidade e já eram, de certa maneira, seguras, mas a comodidade agora é muito maior. O que é que quer dizer com isto? Quer dizer que as viagens se tornaram-se mais normal fazer uma viagem sem pensar em que se ia correr enormes perigos.
1: Ou uma tempestade, ou enormes riscos,
0: etc. Por exemplo, a viagem por mar, que era mais rápida do que a viagem por terra entre Lisboa e o Porto, era arriscada, porque havia incertezas sobre o estado do mar, as tempestades na costa, havia naufrágios no século XIX, portanto havia um certo risco. A maior parte das vezes corria bem, algumas vezes não, não corria bem. Com o caminho de ferro, é verdade que também havia desastres de caminho de ferro. O Camilo Castelo Branco e teve envolvido um desses, teve no meio de um desses desastres, mas digamos que há muito mais gente que, apesar de tudo, vê o caminho de ferro como mais seguro, como mais regular do que propriamente as antigas diligências, as antigas ou os antigos barcos à vela na costa. Portanto, muito mais gente passou também a, não é só o tempo da viagem diminuiu. Não, é que de repente muito mais gente também começou a fazer essas viagens e essas viagens tornaram-se muito mais importantes em termos dos transportes, em termos de deslocação da população. Isto é, de repente, tudo mudou.
1: Sendo que o vapor dos comboios depois também se estendeu ao vapor dos barcos.
0: Sim, o vapor aplicado à navegação, quase na mesma época do vapor aplicado aos comboios, a década de 20, e faz também uma diferença gigante. Aqui vou dar como referência a navegação entre Londres e Nova Iorque, através do Atlântico. Portanto, a navegação à vela, no princípio do século XIX, à vela, levava entre 40 a 50 dias.
1: Uhum.
0: Portanto, um mês, mais de um mês, às vezes quase um mês e meio, pelo menos, para chegar de Londres ou do outro porto britânico a Nova Iorque, e dependendo muito. Não era um tempo certo, porque dependia dos ventos, das correntes marítimas, de acidentes e por aí fora. E a navegação a vapor, e que começou em termos desta viagem entre Londres e Nova Iorque em 1838, que é a primeira viagem, vai reduzir esse tempo de 40 a 50 dias para 15 dias.
1: Pois.
0: E em 1900,
1: parece imenso, mas é muito menos.
0: É muito menos. E em 1900, a navegação a vapor, agora com barcos com hélices maiores, motores mais potentes, etc., a navegação a vapor entre Londres e Nova Iorque leva 5 a 8 dias. Quer dizer, isto é, em vez dos meses e
1: vez
0: meio,
1: de 50,
0: dois
1: sim.
0: meses, quer dizer, de repente, enfim, em vez de 50, 5 dias. Quer dizer, faz a diferença é enorme. E agora, este género de tecnologia, estes meios, novos meios de transporte, causam um entusiasmo gigantesco, de tal maneira que se fala na altura mesmo da mania dos caminhos de ferro. É uma mania. Nos anos 1830, 1840, 1850, 60, 70, isto é, em meados do século XIX, em todo o mundo, há uma mania dos caminhos de ferro. Parece a solução óbvia para o transporte de pessoas, para o transporte de mercadorias entre regiões afastadas. No caso das Américas, torna-se o meio de levar a gente para o interior e depois trazer os produtos do interior para as costas, onde os barcos a vapor estão à espera para levá-los, para os levar depois para os mercados do outro lado do Atlântico. E o que é que isto faz? Isto faz com que toda a gente que tivesse dinheiro, que tivesse capitais, os investisse em empresas de caminho de ferro.
1: Ah, portanto a linha... Como hoje em dia a malta investe na Tesla.
0: Ou na inteligência artificial. Portanto, de repente, os grandes mercados de capitais, sobretudo na Europa, as praças de Frankfurt, Paris, Londres, é investir em empresas de caminhos de ferro em todo o mundo. Empresas de caminhos de ferro na América do Norte, na América do Sul, depois em África, já no fim do século XIX, é onde se está, isto é, os aforradores europeus, as pessoas que poupam dinheiro na Europa têm o seu dinheiro investido ou em títulos de dívida pública ou então em títulos de companhias de caminhos de ferro. Portanto, a poupança na Europa é canalizada para estas empresas, ou mesmo nos Estados Unidos. Portanto, os caminhos de ferro vão mobilizar capitais como nunca antes e também mobilizaram os Estados. Os Estados porquê? Porque os Estados, na maior parte dos Estados, em meados do século XIX, ter caminhos de ferro era a diferença para eles entre ser civilizado ou não ser civilizado. E, portanto, toda a gente vai investir em linhas férreas, na expansão das linhas férreas, na construção de um sistema ferroviário que ponha todas as regiões em contacto e os Estados vão fazer, ou às vezes construir diretamente, eles vão fazer sobretudo concessões a privados para construir. Por exemplo, no caso português, e vão ser as grandes obras públicas até então, são estas construções de caminhos de ferro, que em determinadas regiões, como por exemplo no caso de Portugal, envolve construir pontes, construir, enfim, grandes obras de engenharia para ter as linhas férreas. Ao contrário, por exemplo, no norte da Europa, que aquela coisa mais ou menos plana, aqui com o terreno acidentado português ou noutras regiões, é necessário portanto, fazer muitas obras, nivelamentos.
1: O que desenvolve também muito a engenharia. Etc. Não é?
0: A engenharia portuguesa, por exemplo, é extraordinariamente desenvolvida também por uma das razões.
1: A geografia ajuda, não é?
0: Portanto, no caso português, os caminhos de ferro justificam o grande endividamento externo do país na segunda metade do século XIX, porque há muitos... Porquê? Porque há muitos capitais nas praças financeiras inglesas, francesas e alemãs disponíveis para investir em construções de caminhos de ferro e vêm para Portugal, isto é, investem em Portugal nos caminhos de ferro portugueses. O Estado garante esses empréstimos e quando às vezes as companhias vão à falência, as dívidas ficam no Estado, quer dizer, e portanto...
1: Eu já ouvi essa história.
0: Sim.
1: Também já vem desde o século XIX.
0: Já vem desde o século... Realmente. Não se inventou nada desde o século XIX, eu diria. Mas enfim, mas ainda se inventaram algumas coisas, senão não teríamos
1: este programa.
0: Não teríamos este programa.
1: Sim. Muito bem. Bom, então estamos no caminho de ferro e do barco a vapor, mas vêm para aí mais invenções, só que a seguir a este pequeno intervalo. Até lá.
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0: Rádio Observador, temos síntese de notícias com Miguel Viterbo Dias. Boa tarde, Miguel.
1: Boa tarde. Sem se comprometer com uma decisão do partido, o líder parlamentar do Chega vinca que o governo merece uma moção de censura. Pedro Pinto acusa Luís Neves de se ter sobreposto ao primeiro-ministro. Ouvido esta tarde na Rádio Observador, o líder da bancada do Chega não se compromete com uma decisão sobre a apresentação de uma moção de censura. Diz apenas que o governo a merece. Diz também Pedro Pinto que Luís Montenegro está refém do ministro da Administração Interna. André Ventura ainda não anunciou a decisão sobre a moção. Disse para já que as declarações de Luís Neves foram impressionantes, inenarráveis e inqualificáveis. Foram estas as expressões utilizadas por André Ventura numa publicação nas redes sociais, onde questiona ainda o que saberá Luís Neves sobre o primeiro-ministro. Já o ministro da Reforma do Estado considera que as polémicas que envolvem as pastas da Administração Interna e da Educação não prejudicam a capacidade reformista do Executivo. Uma posição transmitida por Gonçalo Matias durante uma ação para simplificar procedimentos administrativos para os diretores escolares. Gonçalo Saraiva Matias considera que a capacidade reformista do governo está pujante, apesar de admitir algumas dificuldades. A ministra do Ambiente garante que a Comissão Europeia apoia a participação pública na REN, uma garantia deixada por Maria da Graça Carvalho após uma reunião com a responsável da Direção-Geral da Energia da Comissão Europeia em Bruxelas. A instituição europeia aceitou bem o regresso do Estado português ao capital da REN, de acordo com a ministra, e Maria da Graça Carvalho assinala que entre as empresas que integram a rede europeia de operadores de sistemas de transmissão, Portugal era o único país cuja empresa responsável era completamente privada. A Par Pública já entregou ao Governo a análise das propostas das duas candidaturas à compra da TAP, é o que confirma o Observador, fonte do Ministério das Finanças. A Air France, KPLM e a Lufthansa entregaram propostas vinculativas para a privatização de até 49% da TAP, tendo a Par Pública avaliado as mesmas com a entrega do relatório ao Governo. Fica agora nas mãos do Conselho de Ministros a decisão de avançar para uma decisão final ou se vai proceder a uma nova ronda de negociações diretas com um ou os dois candidatos que querem adquirir a companhia aérea portuguesa. Os Estados Unidos levaram a cabo novos ataques contra alvos iranianos perto do Estreito de Hormuz. Num comunicado publicado nas redes sociais, o Comando Central diz que os bombardeamentos são uma retaliação aos ataques atribuídos à Guarda Revolucionária Islâmica contra navios comerciais no Estreito. Segundo Al Jazeera, foram ouvidas explosões em várias zonas do Estreito de Hormuz. Não há para já indicação de vítimas ou de danos materiais a registrar.

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5: Rádio Observador, são 7h34. Eu sou a Filipa Duarte, estou a fazer-lhe companhia até pouco depois da meia-noite. Para já temos a segunda parte de E o Resto é História.
6: Olá, seja bem-vindo de volta a este E o Resto é História. Nós estamos a falar-lhe das três revoluções tecnológicas mais marcantes que mudaram o mundo nos últimos 200 anos. O Rui já falou dos caminhos de ferro e do barco a vapor. Na verdade, esta só conta como uma, não é?
7: Sim, e vou ainda falar de outra que também conta como uma.
6: Ok, estão todas juntas.
7: Porque estão muito articuladas entre si, quer dizer, é muito difícil dizer, isolá-las uma da outra.
6: Não estou a ver, portanto, caminhos de ferro, barco a vapor, o que é que está mais ligado?
7: E o telégrafo elétrico. O telégrafo elétrico.
6: O que é que o telégrafo tem a ver com o comboio, Rui?
7: Tem imenso. O telégrafo elétrico, portanto, estamos a falar da transmissão de sinais elétricos através de fios ou de cabos, ligando estações de telegrafia. Portanto, é um sistema desenvolvido a partir da década de 1830, vem substituir o telégrafo visual, que é aquele que ainda usando sinais, portanto, aqui através de sinais elétricos. Depois, na década de 1860, vai estar baseado no uso do código inventado pelo Samuel Morse para transmitir mensagens, e o telégrafo elétrico está intimamente ligado com os sistemas ferroviários, porque é um elemento importante na coordenação do sistema ferroviário. Isto é, sem o telégrafo elétrico, a expansão dos caminhos de ferro não podia ter acontecido como aconteceu. Uma coisa está associada, intimamente associada à outra, e, portanto, aquelas imagens
6: dos filmes
7: do
6: Oeste
7: americano em que se lança o caminho de ferro e
6: ao lado
7: os postes. Os postes
6: que é aqueles onde os mausões sobem para cortar as linhas.
7: As linhas, exatamente. O telégrafo elétrico não vai só ligar comunicações de localidades dentro de uma mesma região, mas vai ligar os continentes através do lançamento de cabos submarinos entre a Europa e a América a partir de 1866. 1866 é o primeiro cabo submarino. Isto quer dizer o quê? Isto quer dizer que em 1776, quando os Estados Unidos se tornaram independentes, no século XVIII, uma comunicação de ida e volta, isto é, eu enviar uma carta, por exemplo, de Nova Iorque para Londres, e receber a resposta do meu destinatário, do meu correspondente, isso poderia demorar de 3 a 4 meses.
6: Pois. E mesmo que fosses rei, não é?
7: Mesmo que fosse
6: uma comunicação entre reis, aquilo não ia mais depressa.
7: Três ou quatro. Não, eu estou a dizer isto e estou a admitir até já que isto é de alguém que investe na rapidez.
6: Certo.
7: E em 1856, portanto, em meados do século XIX, as coisas já tinham melhorado bastante, precisamente com a navegação, etc. Mas muito provavelmente uma comunicação de ida e volta ainda podia demorar para aí uns 2 meses.
6: Uhum.
7: Isto é, eu enviar uma carta e receber a resposta a essa carta. Podia chegar a demorar isso. Ora, em 1876, portanto, 10 anos depois de lançado o cabo submarino, essa resposta podia demorar uns minutos com o telégrafo. Isto é, se nós usássemos telegramas, enfim, se usássemos cartas, ainda demorava algum tempo. Mas para quem usasse o telégrafo, era minutos, quer dizer, isto é, eu podia enviar um telegrama urgente a dizer compro ou não compro este prédio que está aqui à venda, e ele está a dizer do outro lado, o meu outro sócio na empresa em Londres enviar-me a dizer compra imediatamente ou não compres.
6: Uhum,
7: antigamente, quer dizer, eu já estou a dar a ideia do que é que isto permitia em termos de desenvolvimento de atividades económicas. De repente temos gente a tomar decisões em tempo rápido de um lado e do outro do Atlântico. A comprar, a investir em trigo, compra essa quantidade de trigo, não compres. Repara, antigamente eu estou nos Estados Unidos, posso comprar ou não comprar uma grande quantidade de trigo, mas não sei se essa quantidade de trigo que eu quero exportar para a Inglaterra faz sentido em Inglaterra, porque, por exemplo, em Inglaterra o preço está muito baixo porque eles receberam muito trigo da Rússia e, portanto, não há vantagem disso. E, portanto, escrevo para lá a dizer compra ou não compra, e 4 meses depois a resposta é dizer: olha, compra, tarde demais. Quer dizer, já. Agora não, agora pergunto e ele diz-me: sim, compra, porque os preços estão ótimos aqui, compra imediatamente. Portanto, isto que o telégrafo vai revolucionar não só o sistema de notícias, isto é, de repente não precisamos de 2 meses para saber se o presidente americano é o Lincoln, sim, ou quem é que é.
6: Ou se levou um tiro.
7: Ou se levou um tiro. Sabemos imediatamente.
6: Teatro, sim.
7: Sabemos imediatamente. Portanto, de repente temos um mundo onde as notícias correm, as notícias importantes correm instantaneamente, mas também temos esta integração dos mercados e das bolsas. Quer dizer, isto é, de repente a bolsa de Nova Iorque passa a ser uma bolsa em que em Londres está a par dos movimentos dessa bolsa e, portanto, a mudança é tudo. Por exemplo, a mudança, nós pensamos em termos da diplomacia. Antigamente, quando havia 2, 3 meses para mandar uma carta e receber a resposta, o embaixador era um embaixador plenipotenciário, isto é, era preciso um governo, quando enviava um embaixador para um outro país para tratar de um assunto, dar-lhe plenos poderes praticamente para ele tomar decisões, porque eu às vezes não podia estar à espera de contactos. Agora certo. Não, agora pode-se ir dando instruções com o telégrafo e com os telegramas, pode-se ir dando instruções ao embaixador à medida que a negociação está a ser desenvolvida. Portanto, isto é também uma revolução certo. Da diplomacia, é uma revolução também militar, enfim, isto tem um impacto na vida das pessoas e no funcionamento de imensas instituições. O que é que isto quer dizer? Quer dizer que em meados do século XIX, com os caminhos de ferro, com o barco a vapor, com o telégrafo, surge pela primeira vez este mundo interligado dos dias de hoje. Isto é, um planeta muito mais pequeno, com contactos muito mais fáceis. E depois, claro, tudo aquilo que vem acontecer no século XX e que não quer diminuir, isto é, desde o automóvel, as autoestradas, o avião, as telecomunicações, a começar depois pela telegrafia sem fios, inventada por Marconi em 1894, e depois os telefones, a rádio, a televisão, o satélite, a internet, tudo isso. Mas tudo isso vem intensificar este mundo de comunicação e transportes cujas bases já tinham sido construídas no século XIX. E não é por acaso, há um livro sobre o telégrafo, a expansão do telégrafo no século XIX, que se chama precisamente a internet do século XIX. Quer dizer, aquilo é quase como a internet e é visto como tal. Quer dizer, é uma imensa conquista do tempo, do espaço. Podemos comunicar, podemos comerciar a grandes distâncias. Não quer dizer que não o fizéssemos já antes, mas em condições completamente diferentes. Portanto, eu diria que isto é uma grande revolução, que é vista como uma grande revolução pelos contemporâneos. Isto é, eles próprios veem isto percebe, como uma grande revolução, como uma grande mudança, e são capazes de perceber exatamente quando é que o mundo mudou com o telégrafo, certo. Com o barco a vapor, com o comboio.
6: Portanto, esta é a primeira?
7: Esta é a primeira. Então vamos juntaste à segunda.
6: Que anda batutice, foram 3 em 1, mas está bem.
7: Não, como te disse, elas estão intimamente associadas, não só pelo tipo de tecnologia, no caso do barco a vapor, no barco e do comboio, mas pela a maneira como a expansão do telégrafo está associada essas duas.
6: Não precisas justificar, Rui. Eu acho que os nossos ouvintes ficaram muito contentes.
7: Aliás, às vezes as mesmas companhias faziam as duas coisas, punham os carris e iam montando os telégrafos.
6: Aposto que não vamos receber cartas de reclamação.
7: A dizer,
6: batutei. Então, e a segunda?
7: A segunda revolução tecnológica que eu acho que mudou quase tanto as nossas vidas como esta é a eletrificação, a eletricidade, o desenvolvimento, portanto, de geradores de eletricidade, que acontece entre os anos 1830 e 1860, e depois, a partir do fim do século XIX, a expansão de redes distribuidoras de energia elétrica e depois o seu uso para a iluminação pública e privada e para fazer funcionar imensos aparelhos, desde aparelhos industriais até aparelhos domésticos. Portanto, a eletricidade já era conhecida e usada desde o princípio do século XIX, por exemplo, no caso do telégrafo elétrico, a transmissão de sinais elétricos à distância. Portanto, há muitas inovações, mas aquilo não tem... A aplicação daquilo parece um pouco limitada. Em 1879, o Thomas Edison, nos Estados Unidos, inventa a lâmpada incandescente e viabiliza a iluminação de cidades, de casas, através da energia elétrica. E a partir daí temos de repente a eletricidade torna-se uma coisa verdadeiramente... torna-se o futuro, digamos assim. Em 1882, nos Estados Unidos, temos as primeiras centrais geradoras de eletricidade, a carvão e hídricas, e depois a expansão das redes de distribuição de energia elétrica. Primeiro começa a substituir na iluminação pública o gás, que era usado até então, mas, por exemplo, em 1890, nos Estados Unidos, já há 1000 centrais elétricas. Mas, curiosamente, como eram usadas sobretudo para a iluminação, não funcionavam durante o dia. Portanto, durante o dia paravam. Então não valia a pena. Não havia procura. Portanto, estavam paradas durante o dia. Só voltavam a funcionar à noite.
6: Quer dizer, portanto, ainda não tinham inventado as máquinas elétricas propriamente ditas.
7: E, sobretudo,
6: não é?
7: a indústria ainda não recorria.
6: Ainda não era elétrica.
7: Não apenas à eletricidade, mas, atenção, a centrais... que fizessem uma distribuição geral. Há muitas centrais, ainda há muitas centrais até particulares, quer dizer, isto é particular no sentido de uma grande indústria podia ter uma pequena central elétrica para funcionar, para se abastecer. No princípio do século XX, a eletricidade é usada para a iluminação pública em vez do gás e este é o começo da alteração, para fazer mover os transportes urbanos, através dos chamados elétricos, que chegam a Lisboa em 1901. Reparem, é rápido.
6: E aí nós não os podemos ouvir.
7: Isto é uma coisa curiosa. Isto é uma coisa curiosa. Eu disse que as centrais elétricas, portanto, as primeiras, durante o dia, não tinham nada a fazer. E a eletrificação dos transportes urbanos é o resultado da necessidade de arranjar procura para essas centrais elétricas. Portanto, as empresas produtoras de eletricidade que dizem, bem, mas nós precisamos, para rendibilizar isto, não podemos estar aqui parados à espera que as pessoas cheguem a casa, fique escuro e acendam a lâmpada. Não, temos que fazer mais a eletrificação, portanto, arranjar gerador, enfim, de fazer mover elétricos.
6: E eu ia dizer que nós temos dificuldade em ouvir os seus testemunhos, mas se os cavalos falassem, é possível que esta tenha sido uma das suas invenções favoritas.
7: Não sei, porque de repente passou a haver muito menos cavalos, sabes? Quer dizer, isto é verdade, deixaram de ser punidos.
6: Menos cavalos, mas os que existem com maior qualidade de vida.
7: Os que existem com maior qualidade de vida, bom, é verdade. Isto é, sem ser aqueles chicoteados e a subir aquelas... Em Lisboa, imagina aqueles coitados, cavalos, mulas, a subir aquelas encostas. Não devia ser nada bonito de ver aqueles animais a serem chicoteados ou atormentados para fazerem força... Também no norte também era muito usado juntas de bois, também até mesmo para transporte. Esses animais muito provavelmente deixaram de ser em tão grande número, mas provavelmente
6: estão,
7: não se importaram.
6: Estão a sofrer com a inversão da pirâmide demográfica, mas ainda assim com a melhor qualidade de vida.
7: Qualidade de vida.
6: É como nós humanos.
7: Eu disse aqui que os elétricos tinham o transporte eletrificado, tinha chegado a Lisboa em 1901, mas a iluminação elétrica já tinha chegado antes. A primeira experiência em 1878 na Cidadela de Cascais, para o aniversário do Príncipe Real Dom Carlos. Eles fazem ali uma experiência e iluminam. Depois iluminam também o Chiado, em Lisboa, e pronto. E a partir daí começam as experiências a ser feitas na cidade. Entre 1908 e 1914 é inaugurada a Central Tejo, em Lisboa, que ainda hoje está o edifício ali. E depois, porque até aí havia várias centrais na própria cidade, sobretudo centrais térmicas. E depois, enfim, começa a expansão. Sim. E no caso das habitações particulares, a eletricidade é mais eletricidade do que propriamente o gás, que finalmente acaba com as velas e com os candeeiros. E claro, e também permitiu depois a expansão dos eletrodomésticos, a começar pela refrigeração, que uma alteração brutal na forma como nós guardamos e consumimos os alimentos. Os primeiros frigoríficos começam nos Estados Unidos a partir de 1918, mas divulgam sobretudo a partir dos anos 1930 e depois no resto na Europa, depois da Segunda Guerra Mundial, e é um outro mundo. A maneira como adquirimos, guardamos e consumimos comida torna-se completamente diferente. Deixamos estar...
6: A gastronomia evolui tanto.
7: Sim, e deixamos estar dependentes do produto fresco que podia ser comprado naquele dia e consumido naquele dia, porque não se podia guardar para o dia seguinte.
6: As árvores também agradecem, e como os cavalos.
7: Também agradecem. Porquê? Porque a eletricidade também faz uma alteração muito grande na maneira como nos aquecemos, que é uma coisa importante. Dispensamos a madeira, o consumo de carvão e por aí fora. E, portanto, e tudo isto se tornou muito mais barato. Quer dizer, esta energia é uma energia muito mais barata do que outras energias, do que outras fontes de energia anteriores. Portanto, é muito mais barato, chega a muito mais gente, serve a muito mais gente e, portanto, basicamente, sem a eletricidade, o mundo tal como o conhecemos hoje não seria possível. Acho que é uma coisa muito elementar e que toda a gente percebe.
6: Aliás, percebemos que cada vez que há apagões, torna-se muito
7: evidente. Cada vez que há, não, houve uma vez, mas vamos pensar que não há.
6: Isso é na tua casa, eu já tenho na minha.
7: Mas isso é por outras
6: apagões muito particulares.
7: Pronto, pois, exato. Agora, tal como os caminhos de ferro e os telégrafos, a eletrificação e a eletricidade também leva a enormes investimentos de empresas particulares e dos Estados no princípio do século XX, porque a progressão é enorme. Por exemplo, em 1925, nos Estados Unidos, metade da energia consumida já é fornecida por centrais elétricas. Na década de 30, 70% dos lares nos Estados Unidos têm acesso à eletricidade. Portanto, a eletrificação nos Estados Unidos é uma expansão muito grande, sobretudo na década de 30 e na década de 40, e a eletricidade nesse momento torna-se, digamos, o símbolo do novo mundo, da modernidade. De tal maneira que Lenin, o líder da Revolução Soviética, em 1920 alguém lhe pergunta o que é o comunismo. E ele diz, o comunismo é, diz ele, os sovietes mais a eletricidade. Quer dizer, os sovietes são os conselhos de soldados
6: não
7: e operários...
6: Não tem Karl Marx.
7: E a eletricidade. Portanto, porquê? Porque para Lenin a eletrificação da União Soviética em 1920 é visto como a base da modernização do país. É a eletrificação. Portanto, o primeiro plano soviético é de criar precisamente esta enorme rede elétrica baseada em centrais hídricas e de carvão. Deve-se dizer que o sucesso não foi extremamente grande, só na década de 1970 é que a eletricidade chegou a toda a gente na União Soviética, ao contrário dos Estados Unidos, que isso se consegue na década de 1930, quase 40 anos antes. Em Portugal, o arranque da industrialização nas décadas de 1940 e de 1950 assenta precisamente na construção das grandes centrais hidroelétricas, com as barragens, também com da construção de grandes centrais térmicas, portanto, com tudo enquadrado na chamada Lei de Eletrificação de 1944. Portanto, a eletricidade está, em meados do século XX, nos anos 30, 40, 50, como a base do mundo moderno. Quer dizer, não há modernidade sem esta, sem uma rede elétrica. Portanto, é uma grande revolução, faz uma grande diferença a todos os níveis de vida e, portanto, é o resultado também de um grande investimento dos Estados e de empresas particulares que investem muito, quer dizer, nesta frente, na frente da modernidade.
6: Portanto, a eletricidade é a segunda. Qual é a terceira?
7: A terceira revolução tecnológica, bem, eu aqui vou admitir que se podia ter escolhido outras diferentes daquela que eu acabei por escolher. Há a nova comunicação social da rádio e da televisão em meados do século XX, é muito importante. Se quiséssemos ir para o lado, sair do lado propriamente técnico de engenharia, digamos, pensar que na frente da medicina, as campanhas de vacinação ou os antibióticos, Sim. Desde a descoberta da penicilina em 1928 pelo Alexander Fleming, até depois à sua divulgação, ao seu uso a partir da década de 1940, são diferenças gigantescas. Isto é, muita gente está viva graças aos antibióticos, claro. Gente que morria de tuberculose, tifos e de outras doenças que de repente deixaram de ser doenças fatais, como tinham sido até meados do século XX. Portanto,
6: Também já vi defender, por exemplo, fertilizantes, que foi algo.
7: Também os fertilizantes para a agricultura é uma diferença gigantesca.
6: Sim, que é quando permite
7: nós
6: a alimentação.
7: Temos que pensar que no fim do século XVIII ainda havia gente a pensar que o destino da humanidade era a fome, porque claro. Fazia cálculos e dizia: bem, a agricultura nunca conseguirá alimentar tanta gente. E como é que foi possível a agricultura não só alimentar muito mais gente, mas com muito menos gente a trabalhar na agricultura, que é, e isso, claro, há uma revolução tecnológica na agricultura que é fundamental também para o mundo de hoje. Portanto, há muita coisa por onde escolher.
6: É a terceira,
7: eu vou dizer que é uma, aquela que eu escolhi, é uma revolução tecnológica que permite depois as mudanças do mundo atual, que é a revolução dos microprocessadores, ou até podemos dizer a miniaturização dos computadores. Eu parece-me que isso é uma é algo que permite chegarmos àquilo que nós chamamos a revolução digital e a revolução da inteligência artificial. Mas
6: muito bem, pronto, nós vamos desenvolver isto, mas realmente tem que ser em podcast. Para quem nos está a ouvir em direto, o nosso tempo chegou ao fim, lamento muito, mas a boa notícia é que voltamos daqui a uma semana. Até lá. 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
2: O resto da história na Rádio Observador, um episódio que está disponível em podcast e também no nosso site, observador.pt. Estamos a caminho das notícias das 8, antes ainda há tempo para ouvir música. Com os The Last Dinner Party, esta chama-se Nothing Matters.

0: The Last Dinner Party com Nothing Matters na Rádio Observador. Antes das notícias, lembrar que depois do Jornal das 8 há uma nova edição de Convidado Extra e hoje João Paulo Sacadura conversa com Mafalda Santos, artista visual, curadora e investigadora, que é desde há 3 anos a diretora artística da Bienal Internacional de Arte de Cerveira, cuja 24ª edição decorre até ao fim do ano na localidade de Minhota. Novo episódio de Convidado Extra para ouvir depois das 8.
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0: São agora 7h59. Miguel Viteiro Dias, vamos conhecer os temas em destaque.
1: Decisão ainda por tomar, André Ventura ainda não anunciou se avança com uma moção de censura por causa das polémicas com Luís Neves, mas esta tarde na Rádio Observador o líder parlamentar do Chega, Pedro Pinto, diz que o governo merece uma moção de censura. Luís Montenegro esteve esta tarde numa homenagem a Francisco Pinto Balsemão e diz que o fundador do PSD é uma inspiração para os momentos mais difíceis do governo. A Par Pública já entregou ao Executivo a análise das propostas para a compra da TAP.
0: Jornal das 8 com a edição do Miguel Viterbo Dias. E Miguel, decisão ainda por tomar. André Ventura ainda não anunciou se avança com uma moção de censura por causa das polémicas com Luís Neves.
1: O líder do Chega tinha dito que ia apresentar até hoje a decisão, na sequência dos problemas com Luís Neves, mas na Assembleia da República admitiu que o partido ainda não chegou a uma conclusão. Em declarações à RTP, André Ventura esclarece que já manteve vários contactos nas últimas horas, um deles com o Presidente da República.
2: Não tomámos mesmo uma decisão ainda sobre isso, é mesmo, francamente, estou a fazer várias reuniões com os deputados e com os membros da Comissão Permanente.
3: Já falou com o Presidente da República?
2: Já falei com o Presidente da República.
3: E o que é que António José Seguro lhe disse?
2: Eu queria transmitir isso aos deputados primeiro.
1: Declarações de André Ventura à RTP, que reagiu ainda às afirmações de Luís Neves esta tarde.
2: Acho, em todo o caso, inqualificáveis as declarações do Ministro da Administração Interna. Acho que é de uma arrogância e de um quer aproximando, de uma incapacidade às explicações brutal, mas amanhã provavelmente falaremos sobre isso.
1: André Ventura, que sugere que amanhã terá a decisão final sobre a moção de censura ao governo, já antes, na Rádio Observador, sem se comprometer com uma decisão do partido. O líder parlamentar do Chega vincou que o governo merece uma moção. Pedro Pinto acusa Luís Neves de se ter sobreposto ao primeiro-ministro e diz que o governo merece mesmo ser mandado abaixo.
4: A moção de censura será ou não decidida pelo líder do Partido de Direção Nacional. Estamos a ver qual o melhor timing, qual a melhor altura.
5: Mas não vai ser hoje. É que o timing definido tinha sido hoje.
4: A verdade é esta. Luís Neves e particularmente este governo merece uma moção de censura. E merece uma moção de censura porque este governo já não serve ao país.
1: Pedro Pinto, no explicador desta tarde na Rádio Observador, o líder parlamentar do Chega, diz também que acredita que André Ventura vai anunciar entre hoje e amanhã o que pretende fazer e sugere que Luís Montenegro está refém do ministro da Administração Interna.
0: E o primeiro-ministro diz que o legado de Francisco Pinto Balsemão é uma inspiração para os momentos mais difíceis de governação.
1: Luís Montenegro esteve esta tarde na inauguração de uma avenida com o nome de Francisco Pinto Balsemão. O chefe do governo marcou a presença e Vasco Maldonado Correia pegou na vida do social-democrata para deixar avisos à comunicação social e encontrar motivação para continuar nos momentos mais conturbados da vida do Executivo.
6: De um lado, o mar. Do outro, um conselho a que o antigo Primeiro-Ministro dedicou grande parte da vida. Francisco Pinto Balsemão dá agora nome a uma avenida de 2,5 km, em Cascais. Luís Montenegro presta homenagem a um homem que descreve como otimista e que serve de inspiração ao Governo em momentos de tempestade.
7: Confesso-vos aqui, como Primeiro-Ministro, em nome do Governo, que o exemplo dele nos motiva, nos incentiva, nos estimula para podermos também não definhar perante as adversidades e poder reconquistar confiança, poder reconquistar ânimo, quando às vezes os indícios são em sentido contrário.
6: O Primeiro-Ministro olha para a vida de Balsemão e encontra um exemplo para algumas das políticas do futuro.
7: Talvez das maiores lições que nos deixou nos últimos anos foi precisamente mostrar que nós não temos de ter medo de nada, não temos de temer a evolução, não temos de temer a transformação.
6: E assume que nem sempre o antigo líder do PSD pôde ser pedra de apoio.
7: Porque ele também não era fácil, eu que o diga, de resto, perdoe-me aqui esta nota pessoal, muitas vezes gostava mais de ter tido o apoio que, enfim, do ponto de vista partidário, procurava e não tive, mas isso foi uma manifestação de exigência de liberdade que culminou sempre em grandes conversas.
6: Montenegro destaca o Balsemão político, mas também o jornalista, para dar um puxão de orelhas à comunicação social.
7: Num mundo marcado pela desinformação, pela manipulação, pela deturpação, pela insinuação, o rigor, o espírito livre, com certeza, mas o rigor, os princípios, o princípio da verdade, são hoje determinantes para nós termos um futuro mais risonho.
6: Homenagem de Luís Montenegro, que não prestou declarações aos jornalistas, saiu de carro da cerimónia já a percorrer a nova avenida Francisco Pinto Balsemão.
8: Vasco Maldonado Correia, a acompanhar a cerimónia de homenagem a Francisco Pinto Balsemão, contou com a presença da família do antigo primeiro-ministro e fundador do PSD, e também vários ministros deste governo e figuras históricas do Partido Social Democrata.
0: A presidente da Comissão Parlamentar, onde Luís Neves vai ser ouvido, explica que, apesar de não fazer parte da comissão, o líder do Chega poderá estar presente e questionar o ministro.
8: Luís Neves vai ser ouvido na próxima semana na Comissão de Assuntos Constitucionais. A deputada do PSD e presidente desta comissão, Paula Cardoso, admite que o foco da audição são as questões de governação, não tanto as polémicas que envolvem o ministro. Ainda assim, garante que os deputados são livres de colocar as perguntas que entenderem.
9: Qualquer deputado pode ir à comissão fazer as questões, desde que seja dado nota à comissão de que ele irá substituir um outro deputado efetivo daquela comissão. Portanto, isso é perfeitamente possível. As audições regimentais servem basicamente para escrutínio da atividade do ministro nas áreas que dizem respeito à comissão, portanto, nas áreas da sua governação. Como é óbvio, muitas das vezes extravasam para situações que estão na ordem do dia, ou como é o caso desta. É evidente que qualquer deputado é livre, e nós temos essa prática de perguntar aquilo que entender, deixando depois à livre vontade do ministro responder ou não.
8: A garantia da social-democrata Paula Cardoso, presidente da Comissão de Assuntos Constitucionais, onde Luís Neves será ouvido na próxima terça-feira, às 15h30, isto depois de, à margem da cerimónia de comemoração do aniversário do Comando Regional da PSP da Madeira, Luís Neves ter desafiado diretamente André Ventura para lhe colocar as perguntas que entender.
10: No próximo dia 8, portanto, dois ou oito dias, da parte da tarde, terei a audição regimental no Parlamento. Quer dizer, o doutor André Ventura, que estou totalmente disponível para lhe responder a qualquer questão que ali seja colocada.
8: Luís Neves, que durante o discurso oficial, no aniversário do Comando Regional da PSP da Madeira, disse que nada o vai afastar do cargo que desempenha atualmente.
0: E Miguel, a Par Pública já entregou ao Governo a análise das propostas das duas candidaturas à compra da TAP.
8: É o que confirma o Observador, fonte do Ministério das Finanças. A Air France, KLM e a Lufthansa entregaram propostas vinculativas para a privatização de até 49% da TAP, tendo a Par Pública avaliado estas propostas. Com a entrega do relatório ao Governo, fica agora nas mãos do Conselho de Ministros a decisão de avançar para uma decisão final ou se vai agora proceder a uma nova ronda de negociações diretas com um ou os dois candidatos à compra da companhia aérea.
0: A ministra do Ambiente garante que a Comissão Europeia apoia a participação pública na REN.
8: Maria da Graça Carvalho assinala que, entre as empresas que integram a rede europeia de operadores de sistemas de transmissão, Portugal era o único país cuja empresa responsável era completamente privada. De acordo com a ministra, a Comissão Europeia aceitou bem o regresso do Estado português ao capital da REN.
11: A questão de segurança, soberania e ter mais uma ferramenta de acompanhar as políticas, não só através da política geral, que já compete ao Estado, e através do regulador, que é um regulador independente, mas estar por dentro, no dia-a-dia, numa política tão importante, foi muito bem compreendida. Aliás, não podia deixar de ser.
8: A ministra do Ambiente, Maria da Graça Carvalho, em declarações recolhidas pela Agência Lusa em Bruxelas, depois de uma reunião com a responsável da Direção-Geral de Energia da Comissão Europeia.
0: Miguel, vamos a outros temas que marcam a atualidade.
8: Entrou em fase de resolução um incêndio em Penacova, distrito de Coimbra, é o que dá conta ao site oficial da Proteção Civil. Este fogo teve início pouco depois das 5, na Serra da Atalhada, chegou a mobilizar mais de uma dezena de meios aéreos. Morreram mais de 20 pessoas nas praias portuguesas nos últimos 4 meses, é o balanço da Autoridade Marítima Nacional para o período correspondente entre o início de junho e o final de agosto, e quem comunicado refere que a maioria das mortes foi por afogamento, as restantes por morte súbita. Donald Trump ameaça dizimar o Irão se o país retaliar contra os ataques dos Estados Unidos. Em declarações à Fox News, Trump disse que o ataque de hoje foi muito duro e promete uma resposta ainda mais severa caso Teherão responda. Donald Trump garante que os Estados Unidos estão preparados para novos ataques e que deram ao Irão muitas oportunidades para negociar.
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13: ...2026 é ano de Bienal e aí está, começou há pouco mais de um mês e estende-se até ao fim do ano. É a 24ª Bienal Internacional de Arte de Cerveira, a mais antiga da Península Ibérica. Todos os caminhos vão dar ao Alto Minho, isso não é para as águas frias de Moledo, é merecidamente para as artes ao rubro em Cerveira. E este ano promete, ao todo, 140 participações artísticas com quase 200 obras de mais de 20 países, espalhadas por 4 polos positivos. Para contar tudo, acolho Mafalda Santos. Ela é uma artista visual que expõe há 25 anos, é curadora e é investigadora. Entre o Porto e o Minho, foi bolseira em Nova Iorque, depois viveu uns anos no Alentejo Profundo a criar mais residências e oportunidades para outros artistas e é, desde há um ano, diretora artística da Fundação Bienal de Arte de Cerveira. Olá Mafalda e bem-ajas por ter aceitado este meu convite diretamente de Évora. Cá estás tu, bem-vinda.
14: Obrigada, obrigada pelo convite.
13: Fizeste uma boa viagem neste calor ainda? Fizeste?
14: Sim, sim, já não está assim tanto calor.
13: Pois é, ainda bem. Muito bem, tu nasceste, és portuense, tu conhecias Moledo muito bem porque vias de minhas com os teus pais de férias para lá.
14: Sim, tem um lugar mesmo especial no meu imaginário.
13: Exato. Também passei muitos anos lá essas férias, mas as águas são geladas.
14: São. Agora começam a aquecer um pouco.
13: Com as alterações climáticas, acho que já se nota.
14: Já se nota bastante.
13: E sofro muito quando vejo aqueles Instagrams com a praia, a areia quase a desaparecer, e depois põe aquelas mangas com a areia para revitalizar. E este ano estava bem, aquilo estava com bastante
14: já
13: areia.
14: Já está um pouco mais recomposto.
13: Ainda bem. Viveste em Gondarém, que é uma terra muito, muito gira.
14: Vive, é uma das 15 freguesias de Cerveira. Sim. E é na minha opinião, das mais bonitas.
13: Eu passava em Seixas, que era ali pertinho. Seixas é muito
14: sim,
13: pertinho.
14: Sim, é muito
13: é tão giro isto. E depois também viveste no Alentejo Profundo, no Alandroal, com o teu marido, que é músico, o Manuel Mesquita, a gerir um programa de residências artísticas, já lá vamos. E estás já há 8 anos em Vila Nova de Cerveira, onde tu moras. Lá.
14: Sim, sim, já mudei-me para lá há 8 anos. É incrível ver o tempo a passar tão rapidamente.
13: Exatamente, incrível.
14: Mas também assim, com tantos projetos.
13: O que é muito bom.
14: E tanta atividade, o tempo passa muito rápido.
13: Vejo do profundo, além de vais profundo, que também é uma raia, como tu disseste há bocado, e mudei de raia, porque fui para o Rio Minho, não é? Estás completamente quase na Galiza e, portanto, é muito engraçado isso.
14: É.
13: Mas a vivência das artes e das pessoas é completamente diferente e, por isso, rica e portanto, ganha-se com isso?
14: Sim, é totalmente diferente. Sim. Esta presença da Bienal há 48 anos naquela
13: incrível.
14: Vila marca muito da sua identidade, que autodenomina-se como Vila das Artes.
13: Exato, exatamente.
14: E realmente a presença desta Bienal que se tem vindo a consolidar, ou seja, antigamente acontecia nos períodos de verão, agora já
13: existente.
14: Existe uma fundação que estrutura
13: exatamente.
14: As atividades e que gera o património da coleção que se foi.

0: espalharam-se pelas freguesias todas.
1: Sim,
0: em 15
1: sim.
0: freguesias, ou o que é que foi? E foram levar coisas a todos os sítios. Além de democratizar e descentralizar, que é muito importante. Gosto muito de Bienal de Cerveira porque atrai muita gente àquele sítio e àquela zona do Alto Minho, que é linda. E de facto, porque tudo o resto é Lisboa e Porto. E, portanto, quando é fora,
1: incrível,
0: eu gosto muito.
1: É bastante insólita, é um fenómeno, digamos, existir aquela estrutura agora já com esta envergadura há tanto tempo num território que é de baixa densidade populacional, não é? É realmente um fenómeno encontrar uma estrutura destas numa vila no Alto Minho, ali mesmo no norte. Mas realmente tem uma atuação importante e nessa ligação à comunidade. Nós já vamos na terceira edição das residências nas freguesias, são 15 freguesias.
0: Sim.
1: E a Bienal nasceu de um desejo de descentralizar e democratizar o acesso à cultura, mas mesmo localmente procuramos descentralizar essa oferta,
0: essa
1: levando às aldeias.
0: É muito gira.
1: E principalmente procurando promover ligações com as comunidades, as associações locais, né? Temos ali várias coletividades que ainda existem, tanto da música, os Bombos, o grupo de cavaquinhos, o rancho folclórico, a associação do Linho, ou seja, temos ali uma série de estruturas e procuramos sempre, no âmbito das residências e dos artistas que vêm trabalhar connosco, promover ligações participativas,
0: estrangeiros e também nacionais, não é?
1: Exato.
0: Vocês aceitam essas candidaturas. E é muito engraçado, porque eu lembro de estar lá em férias, como te contei, estive lá para si. Passei para uns 10 anos de férias lá e por exemplo, havia muitas, se calhar não está ligado diretamente à Bienal, que havia, acontecia nessas alturas, em que 2 ou 3 anos, e a gente ia assistir e ver coisas e exposições, mas por exemplo, havia concertos, o António Ventura de Almeida ia tocar piano à igreja de uma aldeia ali perto e trazia uma violoncelista húngara que ele tinha descoberto, não sei o quê.
1: Sim,
0: no meio da aldeia mais remota,
1: fundamental também na questão
0: também era
1: de Vila de Mouros, Festival Vila de Mouros, que em 71 foi uma coisa incrível, não é?
0: Sim, incrível também.
1: Mas realmente, principalmente ali, Vila Nova de Cerveira tem uma vida que às vezes a própria Bienal, principalmente no período de verão, tem que competir com tanta coisa que acontece.
0: Que é bom sinal, exato. Vila das Artes, completamente, não é?
1: Sim.
0: Muito,
1: tem
0: muito bom.
1: Tem o Cerveira ao Piano, que já acontece há vários anos. Em Cerveira,
0: estava até inserido nisso, não sei.
1: E agora existe uma nova estrutura desde 2024, que é o Palco das Artes, que é um belíssimo auditório com 400 lugares, que permite ter outras condições para os concertos, para cinema, para todo tipo de eventos.
0: Tu tens uma filha que já tem, que 11 anos?
1: Vai fazer 11 este mês.
0: Ela, ela também é ligada às artes, como aos pais? Já pinta ou tem alguma vocação?
1: Eu
0: ou
1: acho que ela é uma performer nata. Está habituada a conviver com muitos artistas,
0: sim, claro,
1: músicos, e é muito teatral, tem uma presença muito engraçada. Mas tem um lado muito...
0: E o pai,
1: que a mãe nunca foi boa, que é no desporto.
0: Ah, ok.
1: Faz ginástica de exibição e balé, assim, bastante
0: também
1: atlética.
0: É arte,
1: e eu sempre fui um zero nessa área.
0: Giro. Muito bem. Há um grande amigo teu, o Tiago Brandão Rodrigues, ele é corense, ali de Paredes de Cora, bioquímico, doutorado, não é? Que trabalhou no Instituto do Cancro, em Cambridge, e foi ministro da Educação, não é? Uma série de anos, 7 anos.
1: Sim.
0: E que diz maravilhas do teu percurso e gosta muito, e é muito teu amigo, não é? Ele diz mesmo.
1: É muito.
0: Adoro acompanhar a carreira da Mafalda.
1: É um amigo que tenho mesmo. Sinto-me privilegiada em ter. Nós conhecemos-nos em Moledo quando éramos miúdos, em torno da mesa de ping-pong que tínhamos na garagem. Aliás, ele era amigo do meu irmão. Eu herdei muitos amigos do meu irmão, porque nessa altura os rapazes não queriam saber da chavala que andava sempre ali a tentar andar com eles de um lado para o outro. Sim. Mas o Tiago manteve sempre uma ligação próxima e acompanha as exposições. Chegou a ir a uma inauguração minha em Londres, quando eu estava em Cambridge. E encontrámos uma vez por acaso em Nova Iorque, quando eu estava a fazer
0: incrível.
1: Lá. Sim.
0: A tua bolsa, quando era bolseira, da Flávia e da.
1: Sim, encontrámos lá num concerto de Bracação Sistema. Assim,
0: que giro, sim. Que giro. Então, o duro progressivo. Acho muito bem. A tua formação mesmo. Tu gostavas sempre muito de artes, o que é muito giro. Os teus
1: sempre,
0: pais. Fizeste uns cursos extracurriculares e ainda estavas no liceu, não é?
1: Sim. Desde criança. Felizmente sempre apoiaram essa...
0: E dizer isso, os pais nunca achavam bem, os pais normalmente é aquela coisa da filha, tem de ser advogada ou médica ou engenheira.
1: Eu sou filha de economistas, o meu irmão também foi para a economia,
0: Mas sempre apoiaram,
1: todos ali na Faculdade de Economia do Porto,

0: Mas sempre apoiaram.
1: Giro,
0: Sempre,
1: ainda bem.
0: e são grandes fãs.
1: Boa.
0: E
1: E por isso a tua licenciatura em pintura, claro. Estás em doutoramento agora,
0: estou,
1: em artes
0: voltei a
1: plásticas, não é?
0: estudar passados 20
1: Voltaste à
0: anos, mas foi
1: escola,
0: muito
1: às
0: bom.
1: belas artes, da paisagem ao mapa, formas sensíveis para pensar e ler. É o tema da tua tese? É o que
0: Sim,
1: estás a estudar agora de
0: está em
1: seguida.
0: construção.
1: Muito bem. É engraçado porque tu és, sobretudo, pintora, neste aspecto das artes, mas num campo expandido, como tu dizes, porque desenho, instalação, arquivo, e também és desta geração entre o analógico e o digital, portanto, eu vejo as tuas pinturas e é muito. Os pixels, lembro logo dos pixels
0: Sim,
1: e, da, não
0: sim, sim.
1: é? E daquela. Infografias e coisas deste género. Tu vives muito com um pé cá e um pé lá. É muito giro.
0: Sim, essa,
1: Tua criação
0: pode
1: própria.
0: ser que visualmente lembre esses universos,
1: Sim.
0: sendo que o processo de construção dos trabalhos é extremamente manual, projetados ainda em papel milimétrico, com
1: Ah, pois, e tu fazes uma coisa que eu acho extraordinária, muito artesanal.
0: muito artesanal,
1: Tu
0: sim.
1: pesas as gramas do preto para fazer os cinzentos.
0: Exato,
1: É
0: com uma
1: verdade?
0: balança milimétrica.
1: E é o pó? Isso é um pó? É um corante? É o pigmento? É preto?
0: As próprias tintas,
1: Vais pondo
0: peso-as,
1: e
0: vou
1: vais pesando.
0: pondo,
1: Quanto mais
0: vou
1: preto, claro, mais
0: afinando.
1: escuro. É
0: Pois,
1: extraordinário, é o
0: tenho
1: pormenor.
0: assim umas tiras, os testes, vou fazendo os testes
1: Ok.
0: cromáticos, acabam por ser obras também interessantes essas do
1: Giro.
0: processo. E depois também trabalho com outros materiais, tenho uma série muito grande de trabalhos que tenho vindo a desenvolver, recuperando conteúdos de publicações
1: Ah, daquelas
0: de
1: gráficas
0: gráfica.
1: de coisas desativadas que tu
0: Sim,
1: aproveitas e guilhotinas e juntas tudo, não é? Tu
0: exato.
1: colas aquilo, é colado?
0: Sim, aquilo no fundo passa por um processo parecido com o de uma encadernação. As
1: Ok.
0: costas do trabalho têm ali uma trama, uma cola, ali
1: Ok. Como se fosse a
0: faço
1: lombada.
0: assim a
1: Ah, que giro, então
0: lombada.
1: é isso que está a fazer. Como é que ela junta isto? Eu vi alguns filmes teus na net, até o site está muito giro, e tinha isso, como é que ela, estas tiras com as coisas, a impressão e as letras, os caracteres, mas depois não foi aproveitado, por qualquer razão, tudo aquilo cortadinho, colar e preso umas às outras, é uma coisa muito original, muito gira, achei muita piada. Mas tens mesmo uma gráfica que tu vai mandando esses materiais desperdícios para eles?
0: São desperdícios, têm erros de
1: Fantástico!
0: impressão,
1: Sim. E tu
0: gralhas,
1: aproveitas.
0: e depois o que me interessa nesse material, são várias coisas, ou seja, existe sempre um lado, um acaso, não é? Quando se guilhotina, revela-se ali um
1: Pois.
0: conteúdo, uma imagem que não sou eu propriamente que
1: Não estavas a
0: controlo,
1: planear,
0: depende
1: exato.
0: dos conteúdos
1: Tu às vezes não
0: que as
1: sabes
0: páginas, não sei.
1: a arte final, não sabes o que é que vai sair.
0: Nunca
1: É uma
0: sei.
1: descoberta.
0: E no próprio
1: É
0: na
1: tão
0: própria
1: giro.
0: construção das pinturas isso também acontece. Começa ali com uma regra, com uma direção, mas depois ao executar eu nunca sei.
1: O que é, onde é que vai dar?
0: Existe um mapa e depois revela-se uma
1: Exato.
0: paisagem.
1: Tão
0: E
1: bonito.
0: também me agrada nesse trabalho com o papel guilhotinado, o vermos ali uma imagem que é no fundo abstrata, que para lembrar parece uma paisagem urbana. Ou aqueles
1: Ou
0: softwares
1: prédios,
0: de
1: ou.
0: construção musical,
1: Exato.
0: não é? Com as
1: Com os
0: várias.
1: níveis dos decibéis,
0: Exato.
1: exatamente, aquelas colunas.
0: E interessa-me muito
1: Engraçado.
0: esta imagem abstrata, mas que não revela os conteúdos, o interior,
1: Exato.
0: como acontece na estratigrafia, que temos ali uma série de linhas e tentamos descodificar uma história que
1: Exato.
0: está ali contida, mas que não está acessível. E
1: Certamente,
0: é
1: não
0: isso
1: está,
0: que me
1: não é
0: interessa
1: óbvia
0: muito.
1: e não está abertamente à vista. Muito engraçado. Tu, entretanto, enquanto trabalhas, gosto de perguntar isso quando é pintores e criadores, se tem alguma playlist, se ouvem música, não sei o quê. Uma coisa que tu fazes é ouvir podcasts. É muito giro. Ouve,
0: Imensos,
1: não é? Aprendes
0: adoro
1: imenso. Investigação científica, investigação jornalística, tu ouves
0: tudo,
1: tudo.
0: tudo, gosto
1: Com
0: muito.
1: acreditas de dar tu. Isso é muito bom, é muito giro, porque aproveitas aquele tempo em que estás o teu cérebro a trabalhar e a ouvir outras coisas e aproveitas o tempo. Pronto, fazes
0: Sim,
1: bem.
0: sim, sim. Gosto muito de mergulhar nos
1: É muito
0: podcasts.
1: giro. Desde 2001, então, que tu expões cá e lá fora, eu diria presença representa-te desde há 20 anos já.
0: Sim, desde 2006,
1: Que é
0: exato.
1: impressionante, faz 20 anos agora, é incrível como o tempo passa, como tu dizes. Há aqui uma série de exposições tuas individuais que tens aqui. Estou-me a lembrar desta A Bula do Medo, que eu vi um filme teu a falar disso na presença também, em plena pandemia. E depois há uma seleção também grande de exposições que tu tens coletivas e de projetos. Este transbordo Luanda, transbordo também com estas cidades que fizeram, dedicaram a Luanda e a Santiago Compostela. Houve dois momentos, não foi?
0: Sim, ou seja, nós programamos a programação da Bienal por biénios.
1: Sim.
0: E o tema da edição seguinte vai sendo trabalhado desde o início do ano anterior. E no âmbito deste tema, Territórios Sem Fronteira.
1: Que é o tema deste ano, sim.
0: Que é o tema deste ano, parte precisamente deste território transfronteiriço para fazer uma sim, reflexão mais alargada.
1: É o sítio ideal para falar disso, exato.
0: Mas também num tempo hoje marcado sim. por
1: as
0: muitas tensões,
1: não é? As geopolíticas, as fronteiras das guerras.
0: Exato.
1: As fronteiras, é verdade.
0: E,
1: o tema é super adequado, é incrível.
0: Sim, e é interessante que ainda continuamos a ter assim. Bastante feedback e ecos, parece que o tema tem muita ressonância no que nos é também devolvido dessas
1: reflexões. Estamos a viver esse momento, sim. Vai haver um catálogo no fim, há sempre?
0: Já temos o catálogo,
1: porque isso
0: sim,
1: é importante,
0: sim,
1: para as pessoas ainda acaba aquela mostra, digamos assim, no fim do ano, e as pessoas ainda podem levar aquilo para meditar e continuar a refletir sobre o tema, não é? Os temas prolongam-se no tempo, é uma boa recordação que fica sempre.
0: Com imagens e textos de curadorias gerais, mas também de pequenas sinopses relativas a cada obra e participação. Isso é também um documento que fica.
1: Exatamente, muito, muito, muito importante.
0: Então, no âmbito dessa programação, é habitual haver um país convidado.
1: Ok.
0: Este ano decidimos fazer cidades convidadas.
1: Daí o Luanda e o
0: daí
1: Santiago.
0: Daí o Luanda e o Santiago.
1: Ok.
0: Para combater um bocadinho esta ideia de procura de uma representação nacional, uma identidade nacional. E quisemos, com estas cidades convidadas, convocar as dinâmicas mais específicas de um lugar, convidando um curador de cada um destes territórios.
1: Okay.
0: No caso de Luanda, a curadoria foi de Edna Betancourt e Paula Nascimento, e a de Santiago Compostela, do Iñaki Martínez Antelo, que mais que ninguém conhecem bem a realidade das suas cidades e que, por sua vez, então, convidaram os artistas a expor connosco. E ainda no âmbito de Santiago Compostela, recentemente tivemos uma programação paralela com um ciclo de performance de artistas de Santiago, que foi muito interessante. Procurou ativar ali o centro histórico com performances na Praça Central, no Castelo, no Auditório Municipal, na rua.
1: O Castelo, entretanto, que foi pousado, eu lembro, em 82, e depois ficou desativada.
0: Sim.
1: E houve aquela tentativa com o programa Revive daquilo ser comprado, e ainda se falou que ia ser um hotel de charme, boutique hotel, acabou por ficar em Águas de Bacalhau, e neste momento não está a acontecer nada, não é? Aquilo é muito bonito, é lá ativo, e aquilo é lindo morrer, e tem o pelourinho, e a cadeia, e a capela, e a igreja, assim, é muito giro, e a porta de atração, e aquilo é muito engraçado. Mas aquilo era um equipamento que podia ser muito bem aproveitado. A Câmara está a tentar o que pode.
0: Está a tentar, e esperemos que
1: aquilo é um sítio
0: que em breve consigam desbloquear.
1: Para...
0: Sim, sim, está ali mesmo no coração da vila.
1: E com uma vista linda, e aquilo é. Tudo aquilo era. Eu lembro que estive lá, porque ao hospital ainda era a pousada, e aquilo era lindo, num sítio lindo, entras no castelo, todo o castelo é a pousada, achei aquilo lindo de morrer, e depois descobri que está parado já há uma série de anos, e fez pena, porque aquilo. E é um equipamento ótimo para também usar na Bienal e fazer
0: coisas,
1: não é?
0: Claro, claro.
1: Muito giro. Tu és muito mais do que uma pintora, paralelamente à tua prática artística e ao que vais criando, e nunca deixas de criar, o que é, além de ser mãe e dizer tudo o que tu fazes, também, além da criação contemporânea, fazes investigação, tens uma participação comunitária muito grande e procuras és curadora, programadora, o pensamento crítico sobre o território é uma coisa que te envolve muito. Eras ainda estudante quando estiveste neste grupo Interdisciplinaridades, portanto,
0: sim,
1: dedicado à organização de exposições, debates. É engraçado teres uma artista sempre muito preocupada com os outros artistas e também queres que exponham e que apareçam e se desenvolvam e que conheçam outras realidades. Isso é muito giro, desde sempre tiveste essa preocupação.
0: Sempre. O trabalho artístico pode ser um bocadinho solitário no ateliê. Mas sempre obtive muito prazer, mas também aprendizagem. De colaborar com colegas, de criar contextos,
1: projetos colaborativos.
0: Colaborativos.
1: Sim, isso é muito bom.
0: Para as coisas a mexer, vá.
1: Sim.
0: Também quando o período em que estive na universidade, no uhum. Porto, o Porto era uma cidade muito diferente. Que vivia uns anos bastante comatosos, diria assim. Era uma cidade que à noite se esvaziava.
1: Sim,
0: no
1: era
0: centro,
1: mais apagada nesse sentido.
0: Mais apagada.
1: Hoje já não
0: tem nada a ver.
1: Sim.
0: E também ainda existia muita capital centrismo, não é? Muitas coisas a acontecer em Lisboa.
1: Sim.
0: E havia muita necessidade dos artistas em criarem as suas próprias estruturas de criação, de apresentação, de visibilidade,
1: as suas galerias, as suas posições,
0: de encontro,
1: mostrar as coisas.
0: Exato.
1: Claro. espaços?
0: Pois começaram a surgir algumas estruturas independentes. Caldeira 213, na Rua dos Caldeireiros, sempre espaços bastante...
1: O teu penso que para a semana foi um desses que cofundaste.
0: Exato, também surgiu aí depois da experiência do interdisciplinaridade, de Sim. organizar conferências e exposições a partir da universidade. Sentimos necessidade de criar o nosso próprio espaço de exposições e fazíamos ali exposições todos os meses. E aí foi realmente uma grande escola, porque enquanto artistas eu geria esse espaço com o Miguel Carneiro, que atualmente gera a Oficina Arara no Porto, que ainda é um coletivo no ativo, e com o André Sousa, que depois veio a gerir também uma certa falta de coerência também no Rua dos Caldeireiros. Entre nós, o Penso para a Semana e toda a dinâmica nesses espaços independentes do Porto foi uma grande escola, Sim. porque enquanto artistas fazíamos tudo, não é? Programávamos, claro. Pintávamos paredes, fazíamos flyers.
1: Isso era muito importante numa altura e num sítio onde havia muito pouca coisa. Mafalda Santos, temos que fazer aqui um brevíssimo intervalo e já voltamos à conversa. Até já.
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5: 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Temos síntese de notícias com Martim Madeira. Boa noite, Martim.
6: Boa noite. O secretário-geral do PS pede ao primeiro-ministro que não dê razão aos efeitos pirotécnicos do Chega sobre Luís Neves. É o que diz José Luís Carneiro. Considera que o partido de André Ventura usa e abusa de manobras para destabilizar as instituições. Pede então ao primeiro-ministro que não dê argumentos ao Chega, sob pena de sair politicamente fragilizado da situação. É o que diz o líder socialista à margem do jantar com empresários portugueses e moçambicanos em Maputo. André Ventura ainda não anunciou se avança ou não com uma moção de censura por causa das polémicas com Luís Neves. O líder do Chega tinha dito que ia apresentar a decisão até hoje, na sequência dos problemas com o ministro da Administração Interna, mas na Assembleia da República admite que o partido ainda não chegou a um verdito. Em declarações à RTP, Ventura esclarece que já manteve vários contactos nas últimas horas, um deles a ser o presidente da República. Também reagiu às explicações de Luís Neves, dadas esta tarde. Diz que o ministro não sabe dar explicações e sugere que amanhã terá, assim, a decisão final sobre a moção de censura ao governo. Também o Pedro Pinto esteve na Rádio Observador e, sem se comprometer a uma decisão do partido, diz que o governo merece uma moção de censura. E a presidente da Comissão Parlamentar, onde Luís Neves vai ser ouvido, explica que, apesar de não fazer parte da comissão, o líder do Chega poderá estar presente e questionar o ministro. Luís Neves vai ser ouvido na próxima semana na Comissão de Assuntos Constitucionais. A deputada do PSD e presidente da comissão, Paula Cardoso, admite que o foco da audição são as questões na governação e não as polémicas que envolvem o ministro. Ainda assim, garante que os deputados são livres de colocar as perguntas que entenderem. É a garantia dada pela social-democrata aqui presente da Comissão de Assuntos Constitucionais. Também, Luís Neves desafiou diretamente André Ventura para, durante esta tarde, para lhe colocar as questões que entender e, portanto, aqui Paulo Cardoso a dizer que André Ventura poderá estar presente nessa Comissão de Assuntos Constitucionais, apesar de não ter a ver com as polémicas. Luís Montenegro lembra Francisco Pinto Balsemão e diz que o antigo primeiro-ministro serve de inspiração para os momentos mais difíceis do governo. O chefe do Executivo marcou presença esta tarde na inauguração de uma avenida com o nome de Francisco Pinto Balsemão. Nesta intervenção, pegou na vida social-democrata para deixar vários avisos à comunicação social e encontrar motivação para continuar nos momentos mais conturbados da vida do governo. A Par Pública já entregou ao Governo a análise das propostas das duas candidaturas à compra da TAP, é o que confirma ao Observador o fonte do Ministério das Finanças. A Air France, KLM e a Lufthansa entregaram propostas vinculativas para a privatização de até 49% da TAP, tendo a Par Pública avaliado as mesmas. Com a entrega do relatório ao Governo, fica agora nas mãos do Conselho de Ministros a decisão de avançar para uma decisão final ou se vai proceder a uma nova ronda de negociações diretas com um ou os dois candidatos à compra da companhia aérea. E a Ministra do Ambiente garante que a Comissão Europeia apoia a participação pública na REN. Maria da Graça Carvalho assinala que, entre as empresas que entregam a rede europeia de operadores de sistemas de transmissão, Portugal era o único país cuja empresa responsável era completamente privada. De acordo com a Ministra, a Comissão Europeia aceitou bem o regresso do Estado português ao capital da REN. São declarações da Ministra do Ambiente em Bruxelas após uma reunião com a responsável da Direção-Geral da Energia e da Comissão Europeia. Ainda também no internacional, Donald Trump ameaçou atacar o Irão gravemente se o Irão por acaso retaliasse os ataques desta tarde dos Estados Unidos. Ora, o Irão já retaliou, atacou agora neste preciso momento bases militares norte-americanas espalhadas pelo Golfo, no Pérsico e pelo Médio Oriente.

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16: Muito obrigada por escolher a Rádio Observador para estar consigo nesta noite de terça-feira. São 8h36, a caminho das 9. Vamos ouvir a segunda parte de Convidado Extra.
17: Estamos a conversar com Mafalda Santos. Ela é artista visual, curadora e investigadora, que é a nova diretora artística da icónica Bienal Internacional de Arte Cerveira, cuja 24ª edição promete, até o fim do ano, exibir quase 200 obras de mais de 20 países espalhadas por 4 polos expositivos em Vila Nova de Cerveira. Vale muito a pena, e já vamos saber mais destaques desta grande Bienal que está a acontecer desde julho e que vai até 30 de dezembro, quase mesmo até ao fim do ano. Temos de falar aqui também da tua carreira, do que foste fazendo, porque tu também foste muito curadora, programadora, houve aqui um período em que tiveste, entre 2011 e 2018, organizaste estas residências artísticas no Monte, no Moinho da Fonte Santa, portanto estamos a falar no Alandroal, com o teu marido, o Manuel Mesquita, que é músico, e isto era uma antiga residência de um pintor e da sua mulher, que era escritora, não era?
18: Exato.
17: Aproveitaram, sim. Ele morreu e aquilo foi. Eram parentes do Manuel, se não me engano?
18: Sim, parentes do Manuel. A
17: quiseram continuar a reativar aquilo e a ter, sim, vida de artistas, mesmo depois deles de partirem. É muito giro isso. Uma boa homenagem.
18: Sim, sim. E procuramos homenagear o Mike, claro. Era a residência então, da Ana Nobre de Cusmão, escritor. E do Michael Biberstein, pintor, suíço-americano, viverá muitos anos, okay, em Portugal. E já era um local que visitávamos, enquanto também parentes e amigos.
17: Sim, sim.
18: E era uma residência onde se juntavam muitos músicos, artistas, amigos.
17: Sim.
18: Já era um espaço propício para a criação artística e também um contacto estreito com a natureza, que é um lugar belíssimo.
17: E uma zona linda. Eu lembro-me só daquilo por causa de Terena e por causa daquela joia, que é uma perfeita joia do nosso património, que é a igreja de Nossa Senhora da Boa Nova, aquela igreja de Fortaleza românica, linda, pouca gente conhece, com aquela pedrinha encontrada ali, que era do Endovélico.
18: Endovélico, sim.
17: Terrenos dos deuses pagãos antes dos romanos, é extraordinário.
18: São incríveis. Então,
17: é uma preciosidade.
18: Sente-se ainda eu creio que se sente ali uma energia especial. Sim, se calhar que já vem desde o Endovélico, muito perto do Moinho da Fonte Santa.
17: É muito
18: existe a Rocha da Mina, que também era um local de culto do Endovélico, e onde às vezes à noite víamos ali uns druidas.
17: Viam às vezes?
18: Sim.
17: Uns rituais,
18: umas oferendas.
17: Mais celtas, com certeza. Que engraçado. É uma zona muito bonita. Tiveste interessante depois em Lisboa, aqui com este projeto Pessoa Coletiva, com o que fizeste com a Susana.
18: Sim, aqui muito perto, no Ateliê dos Crochêus.
17: Ali, que fizeste à Câmara de Lisboa. E que deu depois algumas exposições, aquela homenagem à Ana Atherley que fizeram, no Pavilhão Branco do Museu de Lisboa também fizeram, a Galeria Trem, Faro. E depois foste então para o Alto Minho. Passaste, entretanto, por esta bolsa que tu ganhaste, foi um bocadinho antes, em 2007, vai fazer 20 anos, cá está o tempo.
18: Incrível.
17: Em Nova Iorque tu tiveste, foi uma bolsa da FLAD e da própria Fundação Gulbenkian, que tiveste o quê? A aprender com workshops e coisas de pintura, era mais dedicada às artes, à tua arte.
18: Sim, foi enquanto artista residente, foi uma
17: chegaste
18: oportunidade.
17: Por lá e tu?
18: Cheguei a expor lá.
17: Incrível.
18: No próprio Location One, na sede desta residência, e depois cheguei a ser convidada a fazer lá uma exposição.
17: Coisa perfeitamente vibrante o ambiente daquilo,
18: a
17: nível das artes.
18: Fiz lá uma exposição num sítio bastante peculiar e particular, que era a sede da Bloomberg.
17: Ah, ok.
18: Tinha um edifício de escritórios, então.
17: À
18: altura foi uma curadora italiana, Cecilia Alemani, que depois veio até ser curadora da Bienal de Veneza.
17: Ah, que boa.
18: É incrível. E fizemos lá umas interferências no espaço lá da Bloomberg, que foi interessante. Mas, acima de tudo, Nova Iorque foi assim um mergulho, uma oportunidade de ver muitas coisas, conhecer muita gente também do meio artístico.
17: Isso é bom, porque te formou também a cabeça para vires ajudar outros artistas cá. Quer dizer, fizeste do profundo Alentejo, depois para lá a Cerveira, e passaste, entretanto, antes de passares por Nova Iorque, viste de facto tudo.
18: Sim, é incrível.
17: Ter ideias.
18: A Gulbenkian tem tido um papel importantíssimo, para além da Flávia.
17: Claro.
18: De há tantos anos, mesmo antes do fim da ditadura, ter apoiado.
17: Exatamente. Tantos que foram para Paris, por exemplo,
18: sim,
17: artistas.
18: Creio que quase que nos salvou culturalmente de ainda mais isolamento.
17: Verdade. Tens toda a razão.
18: É muito importante ver mundo, conhecer outras coisas porque isso, depois tudo isso
17: aprendemos
18: volta.
17: Com isso,
18: não é? Volta
17: e
18: é
17: boas
18: aplicado.
17: Práticas.
18: Sim, claro, sem dúvida.
17: Sim. Isso é muito, muito importante. Descentralizar as artes. Como é que tu concilias a criação da tua própria obra com a responsabilidade de criares, Mafalda, oportunidades para outros artistas e o desafio de dirigir artisticamente uma das mais importantes plataformas de arte contemporânea da Península, como é a Bienal? Consegues conciliar isto? E mais a maternidade. Consegues conciliar isto tudo?
18: Sim, procuro. É muito intenso.
17: Pois.
18: Mas já é um trabalho que faço com imenso entusiasmo
17: e
18: dedicação.
17: Orientou-te os horários, tu não tinhas horas para as coisas, e hoje em dia, agora já está mais que cheirinha.
18: E tinha muito tempo de ateliê, que agora tenho
17: menos
18: tenho
17: claro.
18: Pena. Também não é só tempo, também espaço mental para criar. Mas as coisas.
17: Mas ganhas outras, se calhar.
18: Ganhas outras e eu.
17: Exatamente.
18: Lá está, sempre senti esta necessidade de trabalhar com outras pessoas e contribuir para criar ligações,
17: exato.
18: Contextos.
17: É muito o teu mote.
18: Para mim, as coisas estão totalmente ligadas. Não consigo muito separar a Mafalda artista da curadora.
17: Podia-te perguntar isso, alguma dessas funções que tu preferes a tua a seres artista só, ou seres só curadora, ou programadora? Deste aula também, foste professor, uma série
18: sim,
17: de
18: sim, sim. Mas claro, há outras responsabilidades acrescidas com estar a trabalhar num meio mais institucional. Eu venho de um meio independente,
17: sim.
18: Muito freestyle, um bocadinho mais punk, não é?
17: Com tudo o que já tinham feito ao longo dos anos, desde que eras aluna.
18: Sim, são contextos completamente diferentes, mas também oportunidades para fazer de outra forma, com
17: claro.
18: Outras condições.
17: Não, e tens outros meios, exatamente.
18: Outros
17: isso
18: meios,
17: é muito importante, pode chegar a mais gente,
18: alcance,
17: se calhar.
18: E procuro que a minha experiência como artista também ajude a programar melhor,
17: estabelecer
18: relações com os
17: artistas. Continuas a fazer exposições e continuas a criar
18: sim,
17: sempre.
18: Sim.
17: É muito engraçado. Muito bem, então a Bienal temos desde 1978, ela é a mais antiga da Península, o Jaime Isidoro, assim os nomes que saltam, a criação contemporânea, o intercâmbio internacional, a descentralização cultural, tem estes motes, estes pilares, que é muito importante. Estou-me a lembrar da penúltima, esta We Must Take Action, que era este tema, ainda com a Helena Mendes Pereira, ainda era a diretora artística e tu foste curadora.
18: Éramos duas, era co-direção.
17: Ok, sim, partilhavam as duas.
18: Partilhávamos.
17: A 23ª, à Liberdade, portanto, e estávamos a celebrar 24, portanto, os 50 anos de 25 de Abril. E finalmente esta com os Territórios Sem Fronteira. Este projeto de 2025, são financiados pela Direção-Geral das Artes e foi ficar em primeiro lugar, a intenção.
18: Sim,
17: não?
18: Sim.
17: É preciso, em primeiro lugar, a nível nacional. E é muito giro este tema, porque, de facto, estamos a viver estes fluxos migratórios, também esta inteligência artificial no dia-a-dia também está a mudar as coisas e também é uma fronteira que está a ser passada. A condição de cerveira ligada à Galiza também é muito, muito importante. Como é que tem estado a decorrer desde julho, desde o final de julho, esta Bienal? Tens estado contente com a afluência?
18: Muito
17: com
18: contente,
17: as,
18: sim.
17: Com as coisas que tenho visto e tem acontecido?
18: Temos a Bienal a ser muito visitada, não lhe consigo transmitir números concretos,
17: sim,
18: que ainda estamos com...
17: Mas é a tua percepção, do que tu vês, sim.
18: Sim, tem sido muito bem recebida, visitada, conversada, com boa visibilidade, felizmente.
17: Diz-me alguma coisa, algum destaque que queres fazer de coisas muito giras que aconteceram, e já agora as coisas boas que ainda vêm aí.
18: Sim, nós temos ali um núcleo central da Bienal que ainda obedece a uma estrutura que vem desde as primeiras Bienais, em que temos então a exposição de homenagem a um artista consolidado, a exposição dos artistas convidados e o concurso internacional.
17: Este ano, não é?
18: Sim, este ano temos esta homenagem a Silvestre Pestana, que
17: Mas
18: é um...
17: que participa desde a primeira edição, é extraordinário, 50 anos de carreira.
18: Sim,
17: é incrível. É merecido.
18: Também é merecido e queremos também celebrar essa longa ligação.
17: Sim.
18: E também a escolha prende-se muito também com o próprio tema. É um artista que tem vindo a trabalhar de uma forma muito interdisciplinar.
17: Okay.
18: Pensando este modo dos Territórios Sem Fronteira no campo da criação artística, nesta ideia de que não existem fronteiras disciplinares nos processos artísticos. O Silvestre vem da poesia experimental, da palavra, performance,
17: vídeo,
18: o trabalho em
17: vídeo,
18: os meios digitais, o trabalho no mundo virtual, na Second Life. E a exposição procura...
17: Luz lunar, esta.
18: Luz lunar procura mostrar estas diferentes facetas do Silvestre e é um artista que ainda para mais está no ativo, teve há pouco tempo também uma grande exposição na Galeria Municipal do Porto e que continua a fazer projetos.
17: Grande exemplo.
18: Sim, um grande exemplo de vitalidade e ainda de grande espírito crítico e político.
17: E é uma coisa que interessa muito, também marca muito estas bienais, sempre, eu acho. As pessoas discutem e têm estas conferências internacionais e fala-se muito, não é só ver coisas bonitas e que são bonitas e que vale a pena ver, é sempre bom ver. Não, as coisas são faladas e são discutidas e há debates e isso é muito, muito
18: sim,
17: interessante.
18: Sim, acho que estas bienais internacionais são importantes como ponto de encontro.
17: De diálogo.
18: Eu vejo quase, se pensarmos numa perspectiva holística, quase como uma acupuntura. São ali pontos nevrálgicos em que espetamos ali
17: tocados.
18: Um pinozinho e podemos... convocar ali
17: outras energias, outras ideias
18: e fazer ali um diagnóstico do mundo, vá.
17: Exato.
18: Ou a partir dali sonhar outros caminhos possíveis. Acho que são muito importantes estes encontros.
17: Vocês têm sempre este open call para quem se quiser candidatar entre artistas e este ano foi outro recorde, 900 candidaturas foi recorde, 52 países, é brutal.
18: É
17: isso, vai estar no núcleo central, a seleção dos
18: fazem
17: depois uma seleção de
18: sim, claro que não
17: décimo,
18: conseguimos
17: tem que ser,
18: ter tanta gente, claro. De tantos países, há uma seleção de 39 projetos de 14 países.
17: É
18: que foram selecionados a partir da constituição de um júri de seleção e depois um de premiação para os prémios de aquisição. E este ano, para além da quantidade, devo referir que também a qualidade das propostas também superou bastante as nossas expectativas, com artistas que não conhecíamos, mas alguns que já têm a carreira consolidada, que também foi bom verificar que artistas que estão no ativo também estão interessados em propor as suas obras.
17: Mas não é engraçado porque aqui há sempre o consagrados e que depois se vão afirmando, mas também dão um espaço
18: aos mais jovens, claro que sim.
17: Isso é muito giro,
18: é importantíssimo, sim, dar espaço a essas
17: novas gerações. Alguns que estão à frente e que rebocam outros que... E é muito interessante essa variedade que vocês procuram também sempre ter. Há também uma exposição de que a Casa Aérea, aqui entra a nossa amiga Ana Queiroga,
18: que já cá esteve.
17: Que teve cá nesse espaço onde tu estás, muito querida, e porque tem a ver com ele também, esta exposição, não tem? Tem a ver com esta...
18: Esta sim, o título inspira-se precisamente neste filme que a Ana Pérez Queiroga fez. E que é um projeto que não inclui apenas este filme, há toda uma obra que ela tem vindo a desenvolver em diferentes meios, que procuram fazer uma reflexão sobre esta, tem uma ligação autobiográfica, uma reflexão sobre a história da
17: este
18: sua mãe.
17: Caso da mãe dela, sim. Mas que, é todo este diálogo entre gerações, trazer isso para aqui é muito importante.
18: Sim, é muito bonito. Então ela, no âmbito do que é esta história, de que a casa eras, é um retrato da sua mãe, que em criança
17: foi para a
18: Rússia, para a União Soviética.
17: Exatamente, né? Na altura.
18: Para fugir, para se proteger da Guerra Civil Espanhola. E depois com a chegada da ditadura, o que deveria ter sido um período temporário de exílio se transformou em 20 anos.
17: Pois o Franco depois não deixou regressar logo, então ficaram décadas. Ela foi médica, depois
18: formou-se,
17: voltou. E depois ele dizia, ela já não era, nem, era a Rússia, para os espanhóis, mas era a russa. E na Rússia era a espanhola, e portanto não tinha casa de ninguém. E daí um bocado também este título, não é? Porque era
18: sim,
17: é complicado.
18: Ou seja, a curadoria está, que fiz juntamente
17: fronteiras com... Fronteiras, e é isto.
18: É precisamente este é o tema, um mote de reflexão. Esta curadoria feita com Manuel Santos Maia parte então dessa reflexão sobre o pertencimento, o que é que acontece quando nascemos num lugar e por força das circunstâncias, ou até por opção, vamos viver e trabalhar noutro, o que é que acontece à nossa identidade e ao nosso sentimento de pertença.
17: Então, isso acontece tanto hoje.
18: Imenso, às vezes até mesmo dentro do próprio país.
17: Exatamente.
18: Quando saímos da nossa aldeia e vamos viver para...
17: Como é que podes falar disso? Como é que é estar num sítio anos e depois viver noutro sítio completamente diferente, outros anos?
18: Muitos de nós podemos reconhecer, não é? Esse sentimento assim, já não sou daqui, mas já sou dali, mas já, se calhar já não sou 100% de parte nenhuma, não é? E então, para fazer esta reflexão, convidamos artistas portugueses que vivem e trabalham no estrangeiro, desenvolvem a sua atividade no estrangeiro, e estrangeiros que escolheram Portugal
17: para viver e trabalhar e criar.
18: E então temos assim um leque diversificado de propostas, muitas obras feitas no próprio espaço, muitas inéditas, construídas.
17: Site específico mesmo.
18: Site específico.
17: Também fizeste muito isso na tua criação.
18: Sim, sim.
17: Gosto muito disso, eu sei.
18: Ou seja, também procuramos que o próprio espaço de exposição fosse um território sem fronteiras. Não existem paredes divisórias, existe ali muita contaminação entre obras. E ao mesmo tempo, estabelecemos um diálogo com artistas históricos, já desaparecidos, que viveram essa mesma condição, como é o caso da Sónia Delaunay. Temos uma peça da Paula Rego. Sim, ou seja, temos ali alguns artistas já falecidos.
17: Londres, exatamente.
18: Sim,
17: Londres,
18: a Vieira da Silva, o Arpa de Zena. Temos ali um núcleo de Paris, artistas que estiveram no Reino
17: cruzaram
18: Unido.
17: Cruzaram fronteiras,
18: muitos bolseiros também, como eu fui.
17: Como te aconteceu a ti, em Nova Iorque?
18: Então é interessante ver, nesse algo existem ali muitos cruzamentos e referências e ligações que se conseguem fazer também entre artistas de diferentes gerações.
17: Além deste núcleo central, quais são os outros polos onde há a decorrer, no fundo, exposições, também no auditório, há um auditório também onde tem, quando é os debates, por exemplo, é lá?
18: Sim, temos, no auditório temos, principalmente no último trimestre, dedicamos mais à reflexão, às conferências, vamos ter um congresso internacional também com artigos académicos. Em novembro, temos uma coisa muito boa, que são espaços de criação artística, temos ateliês, isto existe desde as primeiras bienais, sempre se promoveram workshops, oficinas com cerâmica, serigrafia, gravura, e tivemos então no verão os ateliês livres, voltam a acontecer em dezembro, mas mesmo durante as visitas orientadas promove sempre um tempo de experimentação artística a partir das exposições.
17: Já agora, aproveita a tua deixa para dizer que vai haver estas... É já este sábado, dia 5, às 4 da tarde, há uma visita orientada por ti às exposições, portanto, e depois se repete em 14 de novembro e depois em 5 de dezembro. Estas visitas as pessoas têm que se inscrever para o serviço educativo
18: ou não? Podem aparecem? Simplesmente aparecer nos dias abertos. A entrada no museu é livre e nos outros polos expositivos. E existe...
17: Já sabe que às 4 da tarde, sábado, se estiver pelo norte, aproveite. E se não está, vá, porque vale a pena. Já agora também este dia 5 também há um programa paralelo com a performance e com o cinema. É o caso já deste sábado também vai haver este O Ateliê Radical de Henrique Silva, um filme que vai passar neste sábado, se não me engano.
18: Tivemos que reagendar, por isso...
17: Ah, para outra data.
18: Sim, sim.
17: As pessoas vão no site, também têm a informação de tudo quando acontece.
18: Sim, tem a agenda, o site, e é possível ir consultando, vamos ter bastante programação.
17: O concerto da Joana Gama, também 5 de dezembro, está previsto, pelo menos, acho que sim.
18: Sim, para o encerramento, depois com a exibição do documentário desta edição.
17: Pois, fazem sempre isso, sempre engraçado, não é?
18: É muito bom para...
17: Durante a Bienal, alguém sempre a tirar imagens e a entrevistar pessoas e depois há um documentário exibido no fim.
18: Sim, sim.
17: Isso é muito boa ideia.
18: É muito bom para fazer um apanhado, não é?
17: Exato,
18: e ter também ali os depoimentos dos envolvidos.
17: Eu acho um registro giríssimo, acho uma ideia ótima.
18: Pois os polos expositivos externos são o resultado do trabalho que foi iniciado também em 2025, sim. Resultado das residências artísticas.
17: Sim. E este biênio que prepararam para agora então serem mostrados.
18: E no Convento de Sampaio ainda temos patente uma exposição que faz parte de um outro ciclo de exposições iniciado em 2025, parte da nossa própria coleção.
17: Okay.
18: Convidamos curadores externos a conhecer a coleção e a desenvolver um projeto expositivo. E o que se apresenta no Convento de Sampaio resulta de uma curadoria coletiva desenvolvida pelos alunos da Universidade do Minho.
17: É verdade.
18: Em práticas expositivas, que os alunos no contexto académico tiveram a oportunidade de fazer... dar resposta a um desafio mais profissional de ver uma coleção, selecionar as obras, pensar o desenho de exposição.
17: Assalto,
18: o
17: não
18: conceito,
17: é?
18: Assalto.
17: Assalto. Assim, assalto. Vemos no fim do mundo. Muito
18: são giro. Metáforas associadas à raia.
17: Achiríssimo. Muito bem, então pronto, a ideia final é um bocado, as pessoas consultem o site da Bienal, onde tem toda a informação, quando o que se passa e o quê, e portanto já sabe, vale a pena ir ao Alto Minho agora, para visitar esta 24ª Bienal Nacional de Cerveira, até 30 de dezembro, há estas 140 participações artísticas, quase 200 obras de 20 e tal países, nestes 4 polos expositivos. Mafalda, o nosso tempo voou, eu já sabia, mas estou muito contente com todas estas ideias. Ainda bem que ainda pudeste vir, era difícil apanhar-te antes de julho e depois, de repente, já com as coisas a decorrer, é mais fácil, foi tudo mais ágil. Ainda temos uma série de meses pela frente, até ao fim do ano, até 30 de dezembro, quase mesmo o finzinho do ano, para visitar então esta 24ª edição da Bienal. Tudo bom para a programação e corre tudo bem e
18: muito
17: estás quase a voltar para o Minho. Muito obrigado por teres vindo.
18: Obrigada.
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16: E logo depois das notícias das 9, temos mais uma edição de Gabinete de Guerra.

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0: 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Boa terça-feira e boa viagem. Agora é a altura de conhecer as notícias que marcam a atualidade com o Martim Madeira.
1: Vamos falar do secretário-geral do Partido Socialista, que pede ao primeiro-ministro para não dar razão e argumentos ao Chega sobre Luís Neves também. André Ventura ainda não anunciou se avança com uma moção de censura por causa das polémicas com Luís Neves. Vamos também ao panorama internacional. A Guarda Revolucionária Islâmica iniciou na última hora uma ofensiva retaliatória em resposta aos ataques dos Estados Unidos.
0: Jornal das 9, com a edição do Martim Madeira. E Martim, o secretário-geral do PS, pede ao primeiro-ministro que não dê razão aos efeitos pirotécnicos do Chega sobre Luís Neves.
1: O secretário-geral do PS pede ao ministro que não dê... O José Luís Carneiro considera que o partido de André Ventura usa e abusa dessas manobras para destabilizar as instituições. Pede a Luís Montenegro para não dar argumentos ao Chega, sob pena de sair politicamente fragilizado dessa situação.
2: Sabemos também que há um partido que utiliza... usa e abusa dos efeitos, digamos, pirotécnicos para criar factos e para desestabilizar as instituições políticas e democráticas. Mas se é verdade isso, nós não podemos dar-lhe razões para que isso possa acontecer. E, portanto, o Primeiro-Ministro tem uma responsabilidade que é só dele e só ele a pode exercer. Agora, não pode o Primeiro-Ministro também ficar ele próprio fragilizado na sua autoridade política.
1: As declarações do líder socialista José Luís Carneiro à agência Luz à margem de um jantar com empresários portugueses e moçambicanos em Maputo.
0: André Ventura ainda não anunciou se avança com uma moção de censura por causa das polémicas com Luís Neves.
1: O líder do Chega tinha dito que ia apresentar essa decisão até hoje, na sequência dos problemas com o ministro da Administração Interna, mas na Assembleia da República admite que o partido ainda não chegou a um verdito. Em declarações à RTP, André Ventura esclarece que manteve vários contactos nas últimas horas, um deles a ser o presidente da República.
3: Não tomámos mesmo uma decisão ainda sobre isso. É mesmo, francamente, estou a fazer várias reuniões com os deputados e com os membros da Comissão Permanente.
4: Já falou com o Presidente da República?
3: Já falei com o Presidente da República.
4: E o que é que António José Seguro lhe disse?
3: Deixa-me, eu queria transmitir isso aos deputados primeiro.
1: Ainda o líder do Chega reage às explicações de Luís Neves dadas esta tarde.
3: Acho, em todo o caso, inqualificáveis as declarações do Ministro da Administração Interna. Acho que é de uma arrogância, de um quer aproximando, de uma incapacidade às explicações brutal, mas amanhã provavelmente falaremos sobre isso.
1: O líder do Chega aqui em registros captados pela RTP, que sugere que amanhã terá uma decisão final sobre a moção de censura. Também na Rádio Observador, sem se comprometer com uma decisão do partido, o líder parlamentar do Chega, Pedro Pinto, vincou que o governo merece uma moção de censura.
0: O presidente da Associação Sindical dos Profissionais da Polícia, Paulo Santos, sublinha que é o primeiro-ministro que tem decidido se Luís Neves tem autoridade para continuar no cargo.
1: Paulo Santos diz que foi Luís Montenegro que escolheu o ministro e por isso é quem deve tomar essa decisão. Ainda assim, o presidente da Associação Sindical dos Profissionais da Polícia deixa críticas à ação política de Luís Neves enquanto ministro da Administração Interna.
5: A crítica que fazemos ao seu ministro é que neste momento, até este momento, nada foi feito, nada evoluiu nos cerca de 6 meses que tem à frente do Ministério. Isto é a crítica que fazemos porque não há qualquer evolução no acordo celebrado, a polícia está como está, com muitas dificuldades, e a verdade é que não há avanços. E continua-se a falar de questões que para nós não devem ser tão mediáticas porque estão a desvalorizar a componente política, e se o seu ministro tem ou não condições para estar no cargo, não é certamente a ASP Que tem que fazer esse comentário, ou aliás, é o seu primeiro-ministro que o escolheu, se sabe se ele tem condições ou não de continuar.
1: Declarações do presidente da Associação Sindical dos Profissionais da Polícia, Paulo Santos, que ouviu hoje os esclarecimentos prestados por Luís Neves na Madeira.
0: E Luís Montenegro lembra Francisco Pinto Balsemão e diz que o antigo primeiro-ministro serve de inspiração para os momentos mais difíceis do governo.
1: O chefe do executivo marcou presença esta tarde na inauguração de uma avenida com o nome de Francisco Pinto Balsemão. E Vasco Maldonado Correia pegou na vida do social-democrata para deixar avisos à comunicação social e encontrar motivação para continuar nos momentos mais conturbados da vida. do Governo.
6: De um lado, o mar. Do outro, um conselho a que o antigo Primeiro-Ministro dedicou grande parte da vida. Francisco Pinto Balsemão dá agora nome a uma avenida de 2,5 km, em Cascais. Luís Montenegro presta homenagem a um homem que descreve como otimista e que serve de inspiração ao Governo em momentos de tempestade.
7: Confesso-vos aqui, como Primeiro-Ministro, em nome do Governo, que o exemplo dele nos motiva, nos incentiva, nos estimula para podermos também não definhar perante as adversidades e poder reconquistar confiança, poder reconquistar ânimo, quando às vezes os indícios são em sentido contrário.
6: O Primeiro-Ministro olha para a vida de Balsemão e encontra um exemplo para algumas das políticas do futuro.
7: Talvez das maiores lições que nos deixou nos últimos anos foi precisamente mostrar que nós não temos de ter medo de nada, não temos de temer a evolução, não temos de temer a transformação.
6: E assume que nem sempre o antigo líder do PSD pôde ser pedra de apoio.
7: Porque ele também não era fácil. Eu que o diga. De resto, perdoe-me aqui esta nota pessoal. Muitas vezes gostava mais de ter tido o apoio que, enfim, do ponto de vista partidário, procurava e não tive. Mas isso foi uma manifestação de exigência de liberdade que culminou sempre em grandes conversas.
6: Montenegro destaca o Balsemão político, mas também o jornalista, para dar um puxão de orelhas à comunicação social.
7: Num mundo marcado pela desinformação, pela manipulação, pela deturpação, pela insinuação, o rigor, o espírito livre, com certeza, mas o rigor, os princípios, o princípio da verdade, são hoje determinantes para nós termos um futuro mais risonho.
6: Homenagem de Luís Montenegro, que não prestou declarações aos jornalistas, saiu de carro da cerimónia já a percorrer a nova avenida Francisco Pinto Balsemão.
1: Vasco Malato Correia, a acompanhar a cerimónia de homenagem a Francisco Balsemão, contou também com a presença da família e do antigo Primeiro-Ministro e várias caras ligadas ao Governo e ao PSD.
0: A Par Pública já entregou ao Governo a análise das propostas das duas candidaturas à compra da TAP.
1: É o que confirmou ao Observador uma fonte do Ministério das Finanças. A Air France, KPLM e a Lufthansa entregaram propostas vinculativas para a privatização de até 49% da TAP, tendo a Par Pública avaliado as mesmas. Com a entrega do relatório ao Governo, fica agora nas mãos do Conselho de Ministros a decisão de avançar para um verdito final, ou se vai agora proceder a uma ronda de negociações diretas com um ou os dois candidatos à compra da companhia aérea.
0: A Guarda Revolucionária Islâmica iniciou na última hora uma ofensiva retaliatória em resposta aos ataques dos Estados Unidos.
1: A informação é avançada pela agência de notícias iraniana Tajnim, citada pela Al Jazeera. Teherão fala de uma operação decisiva das forças armadas iranianas. Os alvos são bases e outros pontos de interesse norte-americanos na região do Golfo. Esta tarde, os Estados Unidos levaram a cabo uma nova vaga de ataques contra alvos iranianos perto do Estreito de Hormuz, em retaliação aos ataques atribuídos à Guarda Revolucionária Iraniana contra navios comerciais no Estreito. Segundo a Al Jazeera, pelo menos duas pessoas morreram e várias outras ficaram feridas na cidade de Sirik, no sul do Irão. Horas depois, em declarações à Fox News, Donald Trump ameaçou dizimar o Irão caso o país respondesse aos ataques norte-americanos.
0: Martim, vamos agora às notícias de âmbito local.
1: Em Lisboa arrancou hoje a requalificação do troço entre a Rua da Infantaria 16 e a Rua do Campo de Ourique. A obra, com um orçamento de quase 4 milhões de euros, deverá terminar em agosto no próximo ano. Na primeira fase do projeto, que começou em janeiro, foram reorganizados os cruzamentos e os lugares de estacionamento, os passeios, a estrada foram repavimentados e foram ainda instalados quiosques, bancos e papelarias. Para esta fase, foi concedida a isenção de taxas de ocupação do espaço público e publicidade aos comerciantes afetados pelas obras, a aplicar pela Câmara Municipal de Lisboa e a Junta de Freguesia de Campo de Ourique. Em Ancião, no Distrito de Leiria, o IC8 está cortado até dia 11, entre as 8 da manhã e as 6 da tarde, no sentido Ancião-Avelar, isto devido a obras que estão a ser realizadas no acesso ao Parque Empresarial do Campurês, em as Infraestruturas de Portugal, adiantou que a circulação vai ser assegurada de forma alternada pela via do sentido oposto. Na Póvoa de Varzim estão desaconselhados os banhos nas praias da Codicheira, Lagoa e Zona Urbana Sul 2. Foi detectada uma contaminação microbiológica nas águas pela Agência Portuguesa do Ambiente, que mantém este aviso até novas análises favoráveis. Nas praias de Espinho, os banhos já não estão interditos, em causa estavam as praias da Bahia Seca, Rua 37 e da Frente Azul, onde também foi detectada uma contaminação microbiológica na passada quinta-feira. Contudo, as novas análises permitiram retirar a proibição. Já os banhos já são agora permitidos. A Câmara de Tomar vai receber 200 mil euros do Fundo Ambiental para limpar o Rio Nabão. Foi o que anunciou hoje o Presidente do Município, que destaca a importância da reparação dos estragos e da poluição causados pelo mau tempo. O apoio faz parte dos mais de 4 milhões de euros mobilizados pelo Governo para recuperar territórios afetados pelas tempestades de janeiro e fevereiro. E em Almada arranca esta sexta-feira o Festival Trafaria, com prova que se estende até domingo. O evento vai decorrer no Passeio Marítimo da Trafaria, com entrada gratuita. É um espaço onde os visitantes podem provar vinhos e dezenas de produtores. A agenda integra sessões de degustação orientadas por críticos da especialidade, mas também momentos de música e atuações de DJs. O evento estava inicialmente agendado para julho, mas foi adiado devido à situação da alerta de abastecimento de água do concelho.
0: Notícia de fecho do Jornal das 9. 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
0: 10 minutos para lá das 9, vamos a uma nova edição de Gabinete de Guerra.
1: Gabinete de Guerra na Rádio Observador, o espaço onde analisamos os principais focos de atenção na geopolítica mundial, e hoje contamos com a análise de Luís Loia, professor na Universidade Católica Portuguesa. Boa noite, obrigado por ter aceitado o nosso convite.
13: Boa noite, gostei todo meu, agradeço também o vosso convite.
1: Queria começar por falar na Europa. A Alemanha acusou Moscovo de ter tentado atacar o aeroporto de Leipzig no início de agosto, e o ministro da Administração Interna alemão diz que Berlim está numa guerra híbrida. A Alemanha decidiu então fechar o consulado-geral em Bona e também anunciou que vai rescindir o contrato com a Casa Russa de Berlim. O Der Spiegel explica também que será feito um reforço do controle de cidadãos russos e que vão fazer uma maior pressão sobre a frota fantasma. Ora, a Rússia diz agora que vai dar uma resposta à altura e que a Alemanha inventou razões para escalar a tensão nas relações bilaterais entre os dois países. Entretanto, a NATO, pela voz do secretário-geral Marco Rutte, e a União Europeia, pela voz de Ursula von der Leyen, já vieram mostrar apoio pelas decisões alemãs. Vou recuar ainda ao dia de ontem, porque a revista britânica The Economist, e acho que é importante mencionar isto, avançou que Vladimir Putin receia ser morto caso não consiga atingir o objetivo mínimo de capturar a região do Donbass. Putin terá mesmo dito aos conselheiros: eles vão enforcar-me. Sabemos que, desde que foi eleito como sucessor de Boris Yeltsin em 2000, Putin construiu uma cleptocracia, ou seja, o Estado passou a controlar os oligarcas russos, criou então os Silovki, que são ex-agentes do KGB e altos comandantes a quem o poder económico foi transferido, e agora eles controlam e pressionam Putin e controlam também parte das forças armadas. Também existe a visita do diretor da CIA por uma ameaça russa a um país da NATO, na região do Báltico, para 2029, e isto tudo pode levar a um escalar da guerra. Putin pode enviar entre 300 a 400 mil homens para a linha da frente, porque não quer falhar. Sendo a Alemanha a maior economia europeia, o segundo maior contribuinte da NATO, um dos exércitos mais fortes da Europa e um dos países falados para poder vir a assumir a liderança da NATO, isto dito pelo embaixador norte-americano na NATO em novembro de 2025, e tendo em conta que Putin está a pensar em escalar a ofensiva russa para a Europa, numa espécie de tudo ou nada, devido a várias pressões, principalmente económicas, pergunto-lhe qual é que poderá ser essa tal resposta à altura por parte da Rússia a esta acusação alemã, como anunciou Maria Zakharova, e também pode estar aqui uma ameaça muito perigosa para a Europa.
13: Bom, de facto, os acontecimentos têm-se precipitado nos últimos tempos e novas ameaças parecem estar a surgir, nomeadamente, não tanto, digamos, da parte da Rússia, assim que eu vejo, mas essas ameaças podem escalar da parte da Europa, que, como resposta a essa guerra híbrida que se vai fazendo sentir. Agora foi a Alemanha, mas nós também temos que recuar um pouco no tempo e vemos que esta guerra híbrida e até com a utilização de drones são acontecimentos que têm vindo a ocorrer, não só na Polónia, na Finlândia, na Roménia, mas de facto, como diz, agora foi confirmado que o drone que pousou na pista do aeroporto de Leibniz é russo.

0: Alemanha, ou até mesmo a União Europeia, ou até mesmo a NATO, tenham interesse neste momento em entrar num conflito bélico com a Rússia. Aliás, aquilo que a Alemanha anunciou precisamente hoje foi a intensificação das sanções económicas à Rússia. E essa tem sido a resposta que a Europa tem dado, e também os Estados Unidos, a esta ameaça que a Rússia faz ao mundo ocidental europeu. Outra questão será o escalar da ação ofensiva, agressora da Rússia, e aí para os países da NATO. E parece-me que ela não irá acontecer. Estaríamos à beira, praticamente, de carregar um botão nuclear, se fosse caso disso, e não é interesse da Rússia, não parece que seja, nem é interesse da Europa, nem da NATO, que tal possa escalar até esse ponto. De qualquer forma, prevejo que os apoios à Ucrânia e à resistência ucraniana se intensifiquem e que, na medida do possível, com estas ações pontuais por parte da Rússia ou com algumas declarações, como foi aquela que já foi feita em relação à França, se dê uma escalada mais por palavras e ações pontuais de guerra híbrida, mas não com graves danos, sobretudo civis, nas potências envolvidas ou nos países que pertencem à NATO, penso que isso não irá acontecer mais do que isso. De qualquer forma, Putin está num momento em que tem enfrentado uma crescente oposição interna à sua estratégia. Já são mais de 4 anos deste conflito que não se resolve, são muitas mortes, é muito investimento em material bélico que tem prejudicado a economia interna, são muitas sanções e é um desgaste profundo que eventualmente nem o apoio da China ou o apoio da Coreia do Norte podem colmatar. E nesse sentido parece que, mais pelo desgaste do tempo, Putin poderá estar a apostar numa solução mais rápida para este conflito. Não o digo perdendo, mas tentando levantar aqui a face se for agredido, para justificar internamente uma resposta mais massiva, com os 300, 400 mil soldados, e é isso que parece ser a estratégia. Aquilo que me parece que é mais óbvio é que a Europa e mesmo a NATO, a Europa sem capacidade e a NATO sem vontade, não têm capacidade de resolver este conflito, ou não querem resolver este conflito por causa da sua organização interna. O papel dos Estados Unidos na NATO alterou-se com a administração Trump, essa liderança da NATO foi posta em causa, a União Europeia não tem uma força de defesa que permita responder, e parece-me que o interesse continua a ser sobretudo um interesse mais económico do que político para responder à ameaça russa. E, portanto, Putin vai-se encurralando pelo tempo, pelo desgaste, mas não creio que a escalada atinja conflitos mais desproporcionais do que aqueles que temos vindo a assistir.
1: Já queria agora falar sobre o Médio Oriente. Os Estados Unidos e o Irão têm estado a trocar ataques. Donald Trump ameaçou há poucos minutos intensificar os ataques contra o Irão se os iranianos retaliarem. É uma inconsistência que já nos tem sido habituada. Ora estão a falar e a fazer um acordo, ora estão a atacar-se e a ameaçar-se. Parece não existir bem um fim à vista neste conflito. Ontem, o secretário do Exército norte-americano, Dan Driscoll, demitiu-se após vários meses de atritos com o secretário da Defesa, Pete Hegseth. Dan Driscoll era conhecido como o homem dos drones e terá saído por razões como, por exemplo, o bloqueio intencional de medidas de modernização que Driscoll tinha para o Exército, também por discordar com os vários despedimentos de generais de topo por parte do líder do Pentágono. Esta demissão gerou alguma divisão no Exército norte-americano e todas estas preocupações estão principalmente ligadas à campanha no Irão. Driscoll, de acordo com o Washington Post, achava que o Exército norte-americano não estava preparado para esta ofensiva. Estes sucessivos avanços e recuos nas negociações, ora estão a negociar, ora estão a atacar-se, estas várias inconsistências por parte da administração de Trump, as divisões no Exército norte-americano, desde o caso, por exemplo, do USS Abraham Lincoln, em que soldados estavam mal em termos de saúde mental, até mesmo agora esta demissão do secretário do Exército

0: norte-americano, basicamente confirmam estas suspeitas de Dan Driscoll de que os Estados Unidos não estavam de facto preparados para entrar por uma guerra, e também utiliza aqui o exemplo de estarem a faltar mísseis Patriot. Isto mostra que os Estados Unidos de facto não estavam preparados para uma guerra.
1: Eventualmente não estavam preparados, julgo eu, para a capacidade de resistência do Irão e para a capacidade de resposta, sobretudo naquilo que interfere com os interesses económicos da intervenção dos Estados Unidos.
0: Creio que por exemplo, o secretário da Defesa norte-americano e Trump tenham subestimado o poder do Irão?
1: Não sei se em termos militares e inteligência americana é muito competente nestas matérias. Não sei se em termos militares os Estados Unidos terão falhado a avaliação que fizeram ao Irão. Aquilo que me parece mais é que há um claro programa político da parte desta administração Trump de expansão do seu poder militar, do seu poder político, mas sobretudo do seu poder económico. E quando isto parte de um programa político que muitas vezes pode chocar com a estratégia militar em função de objetivos que não são militares, mas que são sobretudo económicos, estas tensões normalmente ocorrem. Não é a primeira vez que tal ocorre. Eu recordo, por exemplo, que durante a Guerra do Golfo no Iraque nós tivemos a questão das armas de destruição massiva, de que o Iraque seria possuidor para legitimar uma intervenção. Aqui tivemos o problema do o Irão poder ou não enriquecer o urânio e chegar à bombeira nuclear, mas a intervenção dos Estados Unidos teve, sobretudo, parece-me, um interesse económico de controle dos movimentos do petróleo. Viu-se isso que foram bem sucedidos também na Venezuela. E esses interesses, que são sobretudo, penso eu, económicos, não acredito que a intervenção tivesse como objetivo derrubar politicamente um regime que é considerado injusto, ou que é considerado contra os direitos humanos, ou que é considerado ilegítimo do ponto de vista da legitimidade política interna. Não creio que tivessem sido objetivos políticos, creio que foram objetivos sobretudo económicos, e esses muitas vezes chocam com a estratégia militar, que faz uma avaliação no terreno distinta daquela que é meramente política para chegar à consecução dos seus objetivos económicos. Em função disto, estas tensões agudizaram-se. O chefe de Estado-Maior do Exército já se tinha demitido. Este chefe de Estado-Maior do Exército era muito próximo do secretário, que agora também se demite, e Driscoll e Hensgett mantiveram estas tensões, sobretudo porque são tensões entre a estratégia política e a operacionalidade militar. E aí, se o objetivo final é um objetivo económico, a estratégia militar, que muitas vezes deve estar ao serviço da estratégia política, não se pauta por esses objetivos meramente económicos, e a realidade dessa intervenção militar é distinta daquela que pode ser a ação política. E isso, ao se concretizar na intervenção no Irão e na capacidade de resistência do Irão, provocou tensões, naturalmente tensões, porque a administração de Trump parece querer escalar no objetivo de controlar o estreito e eliminar a cúpula política e a guarda republicana do Irão, e esses objetivos não são conseguidos de um dia para o outro. Uhum. E, portanto, essas tensões têm provocado estes desalinhamentos entre o poder político, o poder militar e os objetivos finais, que são económicos.
0: Eu queria lhe perguntar também, relativamente a esta ofensiva e também a esta demissão por estes atritos com Pete Hegseth, Dan Driscoll não concorda, é o que diz o Washington Post, não concorda com as medidas que Hegseth está a tomar. Já também houve vários analistas, também, por exemplo, vários analistas e vários jornais norte-americanos que dizem que X7 não está bem preparado para liderar este cargo de Secretário da Defesa e também de que está a lançar uma espécie de guerra religiosa também, como o X7 próprio se referiu, como uma cruzada norte-americana. Acha que Pete X7, de facto, não está preparado para liderar este departamento?
1: Eu creio que a administração Trump não está preparada para liderar os Estados Unidos, nem a estratégia que foi definida e que foi apresentada aos eleitores. Sobretudo a estratégia definida para vingar aquele slogan do Make America Great Again é uma estratégia muito errática e Donald Trump secundou-se de alguns políticos que objetivamente não têm currículo e têm mostrado que não têm capacidade para levar a cabo essa estratégia. Há figuras que rodeiam Donald Trump, como Hegseth, que estão claramente impreparadas e são erráticas no discurso. Tirando Rubio, não vejo que haja políticos a rodear Donald Trump que sejam competentes o suficiente para levar a cabo as missões a que se propõem. Rubio, por outro lado, parece ser mais inteligente, mais ponderado, mais realista na sua ação, uhum. E até, poderíamos dizer, mais perigoso. De qualquer maneira, esta administração tem-se revelado isso, incompetente e errática, e tem afetado o papel dos Estados Unidos no mundo, e isso vai-se revelando também internamente com o descontentamento crescente que os cidadãos americanos vão mostrando, não é? Aliás, viu-se agora com este acordo que foi estabelecido para a exploração das reservas da Venezuela, como, nas próprias palavras de Trump, como o acordo que vem salvar a economia interna americana. E, portanto, digamos que quando uma potência como os Estados Unidos está dependente, nas próprias palavras do seu presidente, de ataques bélicos para explorar os recursos económicos de outros países e com isso alimentar ou manter ou até desenvolver a sua economia interna, é porque, de facto, a saúde política e económica do país não está bem e não se resolve desta maneira, certamente.
0: Mas não seria esperado, tendo em conta esse descontentamento que o professor falava e tendo em conta estas eleições intercalares que estão aí à porta e vê-se também um descontentamento geral do povo norte-americano relativamente a Donald Trump, não se esperaria que a situação no Irão, pelo menos, acalmasse um bocadinho? Não seria isso melhor para Donald Trump? Tendo em conta que muitos dos americanos são contra esta ofensiva?
1: Donald Trump tem-se colocado numa posição em que nenhuma das soluções é boa. É isso que me parece. Se recuasse ou se acalmasse nesta intervenção no Irão, dava mostras de fraqueza e por aí seria criticado. Se for o crescendo ou a escalada, como anunciou agora mais uma vez, de um ataque em massa e em força para capitular o Irão, também não fica bem visto, de um modo ou de outro, se ela não for efetiva. E, portanto, tem-se colocado numa posição que me faz lembrar um velho ditado brasileiro que diz: correr o bicho pega, ficar o bicho come. É nessa situação que os Estados Unidos se têm colocado e a resposta tem sido aquilo que se costuma dizer muitas vezes, uma fuga para a frente. E isto vê-se em muitos sentidos, vê-se por exemplo na política das tarifas. As tarifas que foram anunciadas, 60%, 40%, 50%, naquele famoso placar que ele apresentou numa conferência de imprensa logo após tomar posse.
0: Até tarifou umas ilhas que só têm pinguins, por exemplo.
1: Exatamente. E especialmente com a China, essa política também se tem vindo a revelar desastrosa. E agora também com o Canadá. São situações em que Donald Trump se tem colocado e que muitas vezes obrigam a recurso. e outras vezes obrigam fugas para a frente, o que denota o seu, a sua ação completamente errática, e pouco previsível. E quando a ação de um país, de um Estado, quer a nível interno, quer a nível externo, é errática e pouco previsível, as consequências não são boas. Agora, internamente não há uma oposição forte a Donald Trump que nas intercalares ou nas próximas presidenciais, se entretanto a Constituição não for mudada nos Estados Unidos, possam fazer frente a este movimento conservador. Eventualmente, Donald Trump tem tido medidas para manipular e também eliminar os seus opositores e eventualmente minar também os movimentos da oposição, que têm tido alguns, parecem ter, estar a ter sucesso internamente naqueles habituais movimentos autocráticos de perpetuação do poder. Mas aí, como em todos os casos, o problema será sentido sobretudo pelos cidadãos. E a resposta terá que ser dada precisamente pelos cidadãos americanos, que neste processo da ação interna e externa de Donald Trump, da sua administração, têm sido pouco ouvidos ou até mesmo completamente ignorados. Portanto, terá que vir daí uma resposta.
0: Veremos como é que correm essas eleições intercalares e esse plano interno nos Estados Unidos. É também sabido que, pelo menos em termos de sondagens, o Partido Democrata até leva uma vantagem grande contra o Partido Republicano, mas por agora temos estas previsões do professor, não temos muito mais tempo, chegamos ao final do nosso tempo, fica por aqui o Gabinete de Guerra, hoje com a análise de Luís Loia, professor na Universidade Católica Portuguesa. Muito obrigado pela sua análise.
1: Obrigado, eu.
0: O Gabinete de Guerra está de regresso amanhã e fica disponível, como sempre, em podcast.

0: Rádio Observador, voltamos a atualizar a informação com o Martim Madeira. Boa noite, Martim.
1: Boa noite. O secretário-geral do PS pede ao primeiro-ministro que não dê razão aos argumentos do Chega sobre Luís Neves. José Luís Carneiro considera que o partido de André Ventura usa e abusa de manobras para destabilizar as instituições. Pede a Luís Montenegro para não dar argumentos ao Chega sob pena de sair politicamente fragilizado da situação. É o que diz o líder suíço José Luís Carneiro em declarações à Lusa, à margem do jantar com empresários portugueses e moçambicanos em Maputo. André Ventura ainda não anunciou se avança com uma moção de censura por causa das polémicas com Luís Neves. O líder do Chega tinha dito que ia apresentar a decisão até hoje, mas na Assembleia da República admite que o partido ainda não chegou a um verdito. André Ventura esclarece que já manteve vários contactos nas últimas horas, um deles a ser o Presidente da República. Também diz que o Ministro da Administração Interna não sabe dar explicações e sugere que amanhã terá sim uma decisão final sobre se avança ou não com uma moção de censura ao Governo. Antes, na Rádio Observador, o líder do parlamentar do Chega, Pedro Pinto, vincou que o Governo merece uma moção de censura. O presidente da Associação Sindical dos Profissionais da Polícia, Paulo Santos, sublinha que é o primeiro-ministro que tem de decidir se Luís Neves tem autoridade para continuar no cargo. Paulo Santos diz que foi Luís Montenegro que escolheu o ministro e, por isso, é quem deve tomar essa decisão. Ainda assim, o presidente da Associação Sindical dos Profissionais da Polícia deixa críticas à ação política de Luís Neves enquanto ministro da Administração Interna. Luís Montenegro lembra Francisco Balsemão e diz que o antigo primeiro-ministro serve de inspiração para os momentos mais difíceis do governo. O chefe do Executivo marcou presença esta tarde na inauguração de uma avenida com o nome de Francisco Pinto Balsemão e pegou na vida do social-democrata para deixar avisos à comunicação social e também encontrar motivação para continuar nos momentos mais conturbados da vida governamental. Também este evento contou com a presença da família do antigo primeiro-ministro e várias caras ligadas ao governo e ao PSD. A Par Pública já entregou ao Governo a análise das propostas das duas candidaturas à compra da TAP, o que confirma ao Observador a fonte do Ministério das Finanças. A Air France, KLM e Lufthansa entregaram propostas vinculativas para a privatização de até 49% da TAP, tendo a Par Pública avaliado as mesmas. Agora está nas mãos do Conselho de Ministros avançar ou não com esta decisão. A Guarda Revolucionária Islâmica iniciou na última hora uma ofensiva retaliatória em resposta aos ataques dos Estados Unidos. De acordo com o Irão, é uma operação decisiva das Forças Armadas iranianas, isto porque os Estados Unidos levaram a cabo uma nova vaga de ataques contra alvos iranianos perto do Estreito de Hormuz. Segundo a Al Jazeera, pelo menos duas pessoas morreram e outras ficaram feridas na cidade de Sirik, no sul do Irão. Horas depois, em declarações à Fox News, Donald Trump ameaçou dizimar o Irão caso o país respondesse aos ataques norte-americanos. Por agora, há bases e outros pontos de interesse estão a ser atingidos na região do Golfo.

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6: São 9h35, vamos a mais uma edição de Guerra Traduzida. Guerra Traduzida na Rádio Observador, espaço em que trazemos os destaques da imprensa ucraniana e da imprensa russa. Hoje com o jornalista Martim Madeira. E Martim, boa noite. Começamos pela imprensa ucraniana. O espaço aéreo russo vai ficar fechado por causa dos drones ucranianos.
7: Boa noite. Este aviso está em destaque hoje nas páginas do jornal The Kyiv Independent. O presidente Volodymyr Zelensky alertou várias companhias aéreas, seguradoras e governos estrangeiros de que os céus da Rússia se estão a tornar perigosos devido à atividade constante de drones ucranianos. Zelensky sublinhou que, embora as autoridades russas tentem ocultar a realidade, o espaço aéreo russo vai ficar, de facto, fechado para a aviação civil devido aos riscos crescentes. O líder ucraniano explicou que esta situação é uma consequência direta da própria guerra que Moscou iniciou e mantém contra a Ucrânia. Kiev garante que não pretende visar a aviação comercial civil, mas avisa que os operadores que mantêm voos para Moscou, São Petersburgo e outros grandes aeroportos russos devem ter em consideração o perigo iminente nos céus. Zelensky referiu ainda que a Ucrânia está disponível para abrir janelas de trégua temporárias e garantir corredores seguros para voos diplomáticos de parceiros internacionais, tal como aconteceu recentemente, por exemplo, com a deslocação do diretor da CIA a Moscovo. No entanto, fora destas exceções pontuais, o objetivo estratégico de perturbar as operações aéreas russas mantém-se firme para trazer o impacto real do conflito diretamente ao cotidiano da população russa.
6: E Martim, os 6 dias seguidos de bombardeamentos sobre Kiev fazem pelo menos 12 mortos.
7: É o balanço descrito hoje pelo The Kyiv Independent. A capital ucraniana e os subúrbios enfrentaram a sexta noite consecutiva de ataques pesados com mísseis e drones por parte das forças russas. O registro das equipas de socorro aponta para pelo menos 12 vítimas mortais e 21 feridos resultantes destas explosões e incêndios que atingiram edifícios residenciais. Entre as vítimas mortais confirmadas encontram-se 6 trabalhadores do setor ferroviário ucraniano atingidos enquanto cumpriam o serviço na linha. Volodymyr Zelensky já veio a público condenar estes ataques, classificando-os como atos deliberados de terror contra a população civil que coincidem precisamente com o início do ano novo letivo. A intensidade e constância destes bombardeamentos têm obrigado diplomatas e residentes a adaptarem-se a condições extremas. O jornal relata mesmo o caso da embaixadora da União Europeia em Kiev, que passou a noite a dormir na casa de banho da residência para se proteger do perigo de estilhaços provocados pelas explosões na zona urbana.
6: E a Ucrânia abate mais de 80 drones russos, a maioria com propulsão a jato.
7: De acordo com o jornal Ukrainska Pravda, as forças de defesa aéreas ucranianas conseguiram neutralizar uma vaga de 82 drones de ataque num único dia. O dado mais relevante deste relatório operacional é que 57 destes dispositivos eram drones movidos a propulsão a jato, uma tecnologia mais recente e consideravelmente mais rápida. Esta alteração técnica confirma que a Rússia está a mudar de estratégia nas incursões aéreas, utilizando drones rápidos para tentar saturar e esgotar as munições de defesa ucranianas. ucranianas antes do inverno. Os militares ucranianos enfrentam uma pressão enorme para responder a estas incursões diárias que estão a visar infraestruturas civis. A tática de manter alertas de ataque aéreo prolongados nas cidades está também a provocar um impacto económico severo. O jornal destaca que as constantes interrupções forçadas pelos alarmes retiraram um tempo recorde de funcionamento aos centros comerciais e às empresas no mês de agosto e estrangularam assim a atividade comercial diária.
6: O antigo ministro da Defesa ucraniano vai criar a própria empresa de armamento.
7: É o que diz o jornal Ukrainska Pravda. O antigo ministro da Transição Digital e figura central na inovação militar da Ucrânia, Mikhailo Fedorov, anunciou que está a trabalhar ativamente na criação da própria empresa privada de defesa. Esta iniciativa surge após o afastamento de Fedorov do governo de Zelensky, na sequência de fortes debates políticos em Kiev sobre a convocação de eleições presidenciais e legislativas durante o estado da guerra, uma proposta que o antigo governante tinha apoiado publicamente. Fedorov liderou a revolução tecnológica dos drones na Ucrânia, pretende agora usar a experiência que tem no setor privado para acelerar a produção de sistemas autónomos de combate. A decisão de avançar para uma empresa própria reflete também o crescimento da indústria militar ucraniana, que tem procurado parcerias e financiamento externo para desenvolver armas inteligentes capazes de fazer face à superioridade numérica russa.
6: E por fim, o governo ucraniano desvia mais de 1.500 milhões de dólares para as Forças Armadas ucranianas.
7: É uma decisão financeira anunciada pelo The New Voice of Ukraine. O primeiro-ministro Sergei Koretsky anunciou que o governo ucraniano vai redirecionar cerca de 1,6 mil milhões de dólares de poupanças orçamentais diretamente para o financiamento das necessidades imediatas das Forças Armadas. Koretsky explicou que este reajuste financeiro se tornou necessário porque a defesa do território contra a invasão russa está significativamente mais cara a cada dia que passa. O redirecionamento de fundos visa garantir que as tropas da linha da frente não sofrem com quebras de abastecimento ou de equipamentos críticos. Esta pressão sobre as finanças públicas ocorre num momento em que a estabilidade financeira da Ucrânia está a enfrentar sérias dificuldades. O jornal cita fontes parlamentares que alertam para a falta de margem para otimismo após as recentes negociações com o Fundo Monetário Internacional, o FMI, sublinhando que o país necessita de reformas rigorosas para garantir o apoio internacional.
6: São estes os principais destaques da imprensa ucraniana. Voltamos já a seguir com os destaques dos jornais russos. Guerra traduzida na Rádio Observador. Passamos agora em revista os destaques da imprensa russa com Martim Madeira. Os Estados Unidos fecham a porta a qualquer alívio de sanções à Rússia até ao fim da guerra.
7: Iniciamos esta análise da imprensa russa com uma notícia em destaque no The Moscow Times. O secretário do Tesouro norte-americano, Scott Bessent, encontrou-se com o ministro das Finanças russos, Anton Siluanov, à margem da cimeira do G20, mas o desfecho não foi esperado pelo Kremlin. Bessent foi categórico e transmitiu diretamente a Siluanov que os Estados Unidos não vão conceder qualquer tipo de alívio ou apoio económico à Rússia enquanto as ações militares na Ucrânia continuarem ativas. Esta posição firme de Washington surge no momento em que Moscou tentava abrir os canais de cooperação económica com a nova administração americana. A presença de Siluanov na cimeira causou também um enorme mal-estar entre as delegações europeias. O jornal relata mesmo que o vice-chanceler alemão Lars Klingbeil confrontou diretamente o ministro russo, considerando a presença irritante e exigindo o fim imediato da invasão, enquanto outros ministros europeus ameaçaram boicotar a tradicional fotografia do grupo do G20 em protesto contra a presença russa.
6: E a Alemanha decide fechar o consulado-geral da Rússia em Bona.
7: É o destaque no site da agência estatal russa TASS. O governo alemão determinou o encerramento formal do consulado-geral da Federação Russa na cidade de Bona a partir do dia 18 de setembro. É uma medida de retaliação que surge depois das autoridades de Berlim terem culpado formalmente os serviços de inteligência da Rússia por uma tentativa de ataque híbrido com drones no aeroporto de Leipzig. A decisão causou uma reação imediata em Moscovo. A porta-voz do Ministério dos Negócios Estrangeiros da Rússia, Maria Zakharova, já veio a público criticar diretamente a atitude alemã, prometendo uma resposta digna e proporcional contra os interesses diplomáticos alemães na Rússia. Este fecho representa mais um passo no isolamento diplomático e no corte de relações consulares entre a Rússia e os principais países europeus.
6: Trump, Putin e Xi Jinping podem encontrar-se em novembro, Martim.
7: A Cimeira da Cooperação Económica Ásia-Pacífico, prevista para novembro na China, poderá ser palco de uma reunião trilateral entre o presidente dos Estados Unidos, o Donald Trump, e o presidente da Federação Russa, Vladimir Putin, e também o presidente da China, Xi Jinping. Foi uma informação avançada por Yuri Ushakov, assessor de Putin, à agência de notícias russa Vesti. Sublinha Ushakov que Xi Jinping mencionou que Donald Trump estaria presente e que Vladimir Putin provavelmente participaria como convidado. Isso tudo correr como planeado. Uma reunião entre os três pode mesmo ser organizada ou, no mínimo, uma reunião com todos seria imprescindível. É o que diz o assessor de Putin, Yuri Ushakov.
6: E Putin reúne-se com Erdogan para discutir a cooperação bilateral.
7: De acordo com a agência estatal de notícias russa, TASS, o presidente russo Vladimir Putin esteve hoje reunido com o homólogo turco Recep Tayyip Erdogan na residência oficial de Alaarka, em Bishkek, no Quirguistão. O encontro bilateral ocorreu à margem da cimeira de líderes da Organização de Cooperação de Xangai. Embora os pormenores exatos das negociações permaneçam sob reserva diplomática, as autoridades russas indicaram que a conversa se focou no reforço das relações comerciais e na cooperação energética entre Ankara e Moscou. A Turquia tem tentado posicionar-se como um mediador-chave no conflito, mas esta reunião ocorre no momento em que a cúpula da Organização de Cooperação de Xangai evitou incluir uma menção direta à guerra na Ucrânia. Nas declarações finais conjuntas, preferiu-se centrar apenas nos desenvolvimentos políticos na Ásia Central e também no Médio Oriente.
6: E, Martim, ameaças de bomba obrigam à evacuação de várias escolas russas no início do ano letivo.
7: É um início de ano letivo mais conturbado, relatado hoje pelo jornal da Moscow Times. Diversas escolas em território russo foram alvo de vagas de ameaças de bomba que forçaram a evacuação imediata de alunos e professores. Estes incidentes ocorreram precisamente no dia 1 de setembro, no dia de hoje, a data em que se celebram as tradicionais festividades do Dia do Conhecimento, que marcam normalmente o regresso às aulas de milhões de estudantes russos. As autoridades russas confirmaram que se tratava de falsos alarmes, mas as ameaças geraram algum pânico e perturbaram as celebrações oficiais. Este clima de tensão interna reflete a forma como a segurança cotidiana na Rússia continua a ser afetada pela instabilidade, numa altura em que o país entra no quinto ano de conflito ativo com a Ucrânia e as populações civis começam a sentir efeitos colaterais da guerra de uma forma mais próxima.
6: A imprensa russa relata ataques massivos contra infraestruturas na região de Odessa.
7: É o balanço em destaque hoje no jornal russo Komsomolskaya Pravda. O jornal reporta que as forças armadas russas realizaram um ataque de enorme escala contra posições e infraestruturas logísticas na região de Odessa no dia de hoje, 1 de setembro. Segundo a perspectiva militar russa apresentada na reportagem, estas incursões visam destruir os centros de recepção e armazenamento de ajuda militar ocidental que chega à Ucrânia pela via marítima e ferroviária. O jornal russo descreve a operação como um sucesso estratégico que enfraquece as linhas de abastecimento de Kiev na costa sul. Enquanto a empresa estatal russa promove estes bombardeamentos como ações de precisão necessárias, as autoridades ucranianas denunciam que estes ataques sistemáticos continuam a causar danos severos a infraestruturas puramente civis e a provocar vítimas inocentes nas cidades costeiras.
6: Fica por aqui esta edição da Guerra Traduzida, hoje com o jornalista Martim Madeira.

Nova edição de Guerra Traduzida fica daqui a pouco disponível em podcast e também no nosso site. Estamos a 14 minutos das 10. Ouvimos agora a repetição de Momentos de Glória.

0: Momentos de glória. Ai, ai.
1: Paulo, estavas com saudades.
2: Quem é que está com problemas de garganta?
0: Eu é de nariz.
1: Tens aí o espirro.
0: Tenho um espirro aqui desde as 6:30 da manhã.
2: Está
0: do lado esquerdo. Só estou constipado do lado esquerdo.
2: Olha para a luz. Não?
0: Se eu olho para a luz, não consigo lançar os sons.
2: Então vá, deixamos para depois o teu espirro. Vamos aos sons.
1: Mais daqui a nada.
2: Bom, vamos lá então. Hugo Soares, do PST, ali, da bancada parlamentar, esteve no podcast de Miguel Milhão, o guru empresário. Miguel Milhão, do Prozis, exatamente. Mr. Prozis, se quisermos, não é? E ambos fizeram assim uma espécie de um jogo que não há ninguém menos socialista do que eu.
3: Pá! Isto é uma brincadeira, quer dizer, o salário médio está a subir.
4: Repara, Hugo, já disse que eu não acho que tu sejas. Eu acho que não sejas socialista. Eu acho que tu não és.
3: Ah, não sou de todo. Não digas isso que eu não sou.
4: Eu acho que não.
3: Isso é uma ofensa.
4: Eu acho que não
3: é. Tipo que andou na Francisco Sanches, é uma ofensa grave que se resolve de outra maneira.
4: A tua experiência no futuro, o que é que achas que vai acontecer?
3: Não, acho que não.
4: Não estou a dizer, mesmo que seja. Se forem governo de esquerda.
3: Não sei,
4: não consegues prever, não consegues dar um insight?
3: Há uma coisa que eu sei, que se forem governo de esquerda, os impostos vão aumentar seguramente.
2: Impostos são tão bom, mas sobretudo não ofendam ninguém chamando-lhe de facto socialista, não é?
3: É uma ideia altamente comunista.
4: É uma cena mesmo.
3: É uma ideia altamente comunista.
4: Mas eu sou antítese disso. Mas a questão é.
3: Por isso é que nós baixamos impostos. Há uma mentalidade em Portugal. Nós estamos a concordar, mas tu não queres é que eu concordo contigo. Tu queres me pôr no papel socialista. Eu não aceito.
4: Tu não queres.
3: Não, é verdade.
4: Estou a fazer.
3: Repara, eu sei, mas vê. Há uma mentalidade em Portugal ridícula. Cada vez que se baixavam os impostos às empresas, lá estão estes tipos a dar mais dinheiro aos empresários.
4: Ou aos empresários, a ficar as coisas mais baratas.
3: Claro!
4: Porque
3: e poder aumentar salários.
4: Depois, mas...
0: Não, bem,
5: confusão, falam em cima de uma conversa animada.
2: Uma conversa muito animada e lá mais para o final também tiveram tempo, no fundo, para fazer a análise dos mídias, não é?
3: Há bocado mandaram uma cena, meu, inacreditável, não queria que se visse quem mandou, assim, consegue não se ver. Primeiro jornal da SIC. Deve ser SIC Notícias, assim. E
4: primeiro
3: diz,
4: jornal da SIC.
3: Ora, lê aí, o que é que diz aí no rodapé?
4: Voluntários de esquerda distribuem telhas.
3: Essa notícia está espetacular. Eu olhei para isto e pensei assim, voluntários de esquerda.
4: Isto é muito bom.
3: Isto pode ser altamente capcioso, sei lá se as pessoas que lá estavam eram de esquerda ou não. Isto é a mesma mentalidade, pá, dominante neste país. Eu apeteci-me mandar uma mensagem para o diretor da SIC e dizer assim, queres que eu te diga a quantidade de patrões que eu conheço que ofereceram telhas na região de Leiria?
0: Meu.
2: Pronto. Não sabemos.
0: Meu.
5: Oi. Cenas.
2: Não Brother. Sabemos se esta mensagem foi ou não enviada para o diretor da SIC, mas fica aqui então este grande debate sobre o que é ou não ser socialista. Bom, quem vai resolver assuntos em tribunal é o deputado Chega, Bruno Nunes, que ele não gostou de umas acusações do socialista Miguel Prata Roque.
6: Aproveitando que a última vez que eu tinha visto Miguel Prata Roque foi no dia 4/2, que meteu nas redes sociais a dizer este cavalheiro, que era eu, pago, mas é o que deve. Agora aproveito para pedir desculpa, porque está aqui a minha certidão de não dívida é essa data. Você foi mentiroso, meteu nas redes sociais que eu devia, está aqui a certidão de não dívida que não deve nada. E, portanto, este tipo de manipulação...
7: Da autoridade tributária?
6: Da autoridade tributária.
7: Mas o que deve é aos seus trabalhadores?
6: Não deve nada. Por isso peça desculpa. Olha, ainda bem que faz essa afirmação que assim eu tenho legitimidade para amanhã, segunda-feira, meter-lhe um processo por difamação que é para você provar, porque você tem mania que é esperto a fazer acusações e vai ter que as provar. Aliás, eu enviei-lhe uma mensagem e não teve coragem para responder.
0: Bruno, qual era a suspeita que estava a levantar?
6: Fica aqui anunciado, será processado na segunda-feira.
2: Só temos que verificar se ontem
5: entrou alguma coisa ou não.
2: O processo entrou ou não. Aliás, os tribunais estão sem nada para fazer, basicamente, toca meter estes processos. Bom, as férias. Quem está, basicamente, a tirar bom proveito das férias é Pedro Frazão, deputado do Chega. Estão-lhe a fazer bem, ele está aqui numa piscina e anda farto de fazer piadas.
8: Estamos de férias, não é para falar de política, mas nunca se esqueçam. Os relógios, quando andam para a direita, adiantam. Quando andam para a esquerda, só atrasam.
2: Uma vez.
0: O que é que foi isto?
2: Perceberam? Direita, esquerda. Direita, claro. Não para a direita, adiantam. Para trás, para a esquerda, atrasam.
0: Com umas piadas novas.
2: E depois é aquela piada do relógio parado. Que
5: está certo duas vezes por dia.
2: Não é? Ainda falta essa. A festa do Avante está quase está à porta este fim de semana, não é? Fazem-se por lá os últimos preparativos, mas também sabemos uma coisa, sabemos que a revolução não se faz de barriga vazia,
0: nunca.
2: Não é?
0: Nunca.
9: O almoço é feijoada. uma grande feijoada feita pela Borita. Borita é a melhor cozinheira num raio de 50 km. E a Borita é a melhor, faz a melhor sopa de legumes, daquela de entulho. Confiro. Durante a festa, na Tasca do Leitão, é a melhor sopa de um raio de 100 km. É a melhor sopa do mundo. Melhor sopa do mundo.
0: Passou de 50 a 100 assim.
2: Assim, ainda. É para os comunistas do governo que isto evolui logo 50 km em segundos, 50 km, 100 km, exatamente. Bom, mas isso não interessa, a comida da Borita é melhor, não se fala mais nisso, não é? Seja a sopa, seja a feijoada. Uhum. Bom, agora só falta ouvir mesmo a própria camarada que, como boa comunista, ela recusa o mérito individual, ela nem sabe cozinhar.
10: Eu nem nunca aprendi a cozinhar.
0: Camarada Borita.
10: E ardores.
0: É, confirma?
10: Eu não confirmo.
0: É confirmadíssimo.
10: Não,
0: é confirmadíssimo, pronto.
10: Tu apareces na capa da revista. A melhor cozinheira da festa.
11: O que estás a preparar hoje, camarada?
10: Feijoada brasileira.
11: Qual é o segredo?
10: Não se diz. O que eu sei fazer bem, é a sopa de saloia, na Tasca do Leitão.
0: Ainda bem, a Tasca de Leitão está aqui em
2: grande.
0: Temos lá ir, Paulo.
5: Mas não tem leitão, aparentemente, só tem sopa e feijoada.
2: Exato, feijoada, sopa, feijoada brasileira.
0: E a Morita é só para enganar.
1: Borita.
2: Mas temos que ir lá uma experiência baixa. Chefe Borita. Não é? E terminamos aqui com um pequeno quiz de língua portuguesa. Eu acho que esta nem o Marco Neves ia acertar.
12: Como é que se chama uma pessoa que tem exatamente o mesmo nome do que outra pessoa? Como é que te chamas?
13: Leonor.
12: Leonor, uma pessoa que se chama também Leonor. Como é que te chamas dessa pessoa?
13: Leonor.
12: Como é que tu te chamas?
13: Sofia.
12: Sofia. Sofia, como é que se chama uma pessoa que tem o mesmo nome do que tu?
13: Meu gêmeo.
1: Eugênio?
13: Sei, similar.
12: Como é que se chama uma pessoa que tem o mesmo nome que outra pessoa?
13: Não sei, Doppelganger.
1: Doppelganger?
12: Como é que se chama uma pessoa que tem exatamente o mesmo nome do que tu?
13: Não, é sócio.
2: E é tudo sócio.
5: É isso.

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0: E antes do Jornal das 10, há tempo para música. Sienna Spiro com Great Expectation. Eu sou a Filipe Duarte. Espero que esteja a ter uma ótima terça-feira. Deixe-se ficar desse lado.

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0: Espero que esteja a ter uma ótima noite de terça-feira. Eu sou o Filipe Duarte. Daqui a pouco voltamos a atualizar as notícias aqui na Rádio Observador. Mas antes, partilho consigo que arranca já esta semana mais uma edição do Festival F. Esta 11ª edição acontece em Faro, entre os dias 3 e 5, ou seja, de quinta-feira a sábado. Neste ano, o Centro Histórico da capital algarvia volta a transformar-se num espetáculo ao ar livre, com vários palcos espalhados, feitos para diferentes estilos e diferentes públicos. Do cartaz fazem parte grandes nomes do panorama nacional. Por exemplo, no primeiro dia sobem a palco HMB, Bárbara Tinoco e Afonso Rodrigues. No dia seguinte é a vez de Clã, The Gift e Ricardo Ribeiro. E por fim, para fechar o festival, há concertos de Slow J, Branco e também Carminho. Os bilhetes para este Festival F, para esta edição, estão disponíveis online por valores que variam entre os 24 e os 58€. Esta 11ª edição arranca já na quinta-feira. Para já, 9h59, na Rádio Observador. Martim Madeira, boa noite. Mais uma vez, vamos conhecer os temas que marcam a atualidade.
1: Boa noite. André Ventura ainda anunciou-se avança com uma moção de censura por causa das polémicas com Luís Neves. Vai ter uma entrevista dentro de breve, portanto, poderá ainda anunciar hoje essa moção de censura. Esperaremos por essas declarações de André Ventura, que podem surgir ao longo da noite. O secretário-geral do PS pede ao primeiro-ministro que não dê razão ao que chama de efeitos pirotécnicos do Chega sobre Luís Neves. Diz que o partido André Ventura usa manobras para destabilizar as instituições. Falamos também do Médio Oriente. A Guarda Revolucionária Islâmica iniciou na última hora uma ofensiva retaliatória em resposta aos ataques dos Estados Unidos, e em Sirique, no Irão, os ataques norte-americanos já fizeram 4 mortos e 35 feridos.

0: Jornal das 10 com o Martim Madeira e Martim André Ventura ainda não anunciou se avança com uma moção de censura por causa das polémicas com Luís Neves.
1: O líder do Chega tinha dito que ia apresentar a decisão até ao dia de hoje, na sequência destas polémicas com o Ministro da Administração Interna, mas na Assembleia da República admite que o partido ainda não chegou a um verdito. Em declarações à RTP, Ventura esclarece que já manteve vários contactos nas últimas horas, um deles foi mesmo o Presidente da República.
2: Não tomámos mesmo uma decisão ainda sobre isso, é mesmo, francamente, estou a fazer várias reuniões com os deputados e com os membros da Comissão Permanente.
3: Já falou com o Presidente da República?
2: Já falei com o Presidente da República.
3: E o que é que António José Seguro lhe disse?
2: Eu queria transmitir isso aos deputados primeiro.
1: O líder do Chega reagiu ainda às explicações de Luís Neves, dadas durante esta tarde.
2: Acho, em todo o caso, inqualificáveis as declarações do Ministro da Administração Interna. Acho que é de uma arrogância, de um quer aproximando, de uma incapacidade às explicações brutal, mas amanhã provavelmente falaremos sobre isso.
1: O líder do Chega aqui em registros captados pela RTP, que sugere que amanhã terá também essa decisão final sobre a moção de censura ao governo. Já antes, na Rádio Observador, sem se comprometer com a decisão do partido, o líder parlamentar do Chega, Pedro Pinto, disse que o governo merece essa moção de censura.
0: E o secretário-geral do PS pede ao primeiro-ministro que não dê razão ao que chama de efeitos pirotécnicos do Chega sobre Luís Neves.
1: José Luís Carneiro considera que o partido André Ventura usa e abusa dessas manobras para destabilizar as instituições. Pede então a Luís Montenegro que não dê argumentos ao Chega para não sair politicamente fragilizado dessa situação.
4: Sabemos também que há um partido que utiliza, usa e abusa dos efeitos, digamos, pirotécnicos para criar factos e para desestabilizar as instituições políticas e democráticas. Mas se é verdade isso, nós não podemos dar-lhe razões para que isso possa acontecer. E, portanto, o Primeiro-Ministro tem uma responsabilidade que é só dele e só ele a pode exercer. Agora, não pode o Primeiro-Ministro também ficar ele próprio fragilizado na sua autoridade política.
1: Declarações de José Luís Carneiro à agência Luz à margem de um jantar com empresários portugueses e moçambicanos em Maputo.
0: O presidente da Associação Sindical dos Profissionais da Polícia, Paulo Santos, sublinha que é o primeiro-ministro que tem de decidir se Luís Neves tem autoridade para continuar no cargo.
1: Paulo Santos diz que foi Luís Montenegro que escolheu o ministro e por isso é ele quem deve tomar essa decisão. Ainda assim, o presidente da Associação Sindical dos Profissionais da Polícia deixa críticas à ação política de Luís Neves enquanto ministro da Administração Interna.
5: A crítica que fazemos ao seu ministro é que neste momento, até este momento, nada foi feito, nada evoluiu, nos cerca de 6 meses que tem à frente do ministério. Isto é a crítica que fazemos porque não há qualquer evolução no acordo celebrado, a polícia está como está, com muitas dificuldades, e a verdade é que não há avanços. E continua-se a falar de questões que para nós não devem ser tão mediáticas porque estão a desvalorizar a componente política e se o seu ministro tem ou não condições para estar no cargo, não é certamente a ASP que tem que fazer esse comentário. Ou, aliás, é o seu primeiro-ministro que o escolheu, se sabe se ele tem condições ou não de continuar.
1: Declarações do presidente da Associação Sindical dos Profissionais da Polícia, Paulo Santos, à Rádio Observador. Paulo Santos teve também a ouvir os esclarecimentos prestados por Luís Neves na Madeira.
0: Luís Montenegro lembra Francisco Pinto Balsemão e diz que o antigo primeiro-ministro serve de inspiração para os momentos mais difíceis do governo.
1: O chefe do executivo marcou presença esta tarde na inauguração de uma avenida com o nome de Francisco Pinto Balsemão e Vasco Maldonado Correia pegou na vida do social-democrata para deixar avisos à comunicação social e encontrar motivação para continuar nos momentos mais conturbados da vida do governo.
6: De um lado, o mar. Do outro, um conselho a que o antigo primeiro-ministro dedicou grande parte da vida. Francisco Pinto Balsemão dá agora nome a uma avenida de 2,5 km, em Cascais. Luís Montenegro presta homenagem a um homem que descreve como otimista e que serve de inspiração ao governo em momentos de tempestade.
7: Confesso-vos aqui, como primeiro-ministro, em nome do governo, que o exemplo dele nos motiva, nos incentiva, nos estimula para podermos também não definhar perante as adversidades e poder reconquistar confiança, poder reconquistar ânimo, quando às vezes os indícios são em sentido contrário.
6: O Primeiro-Ministro olha para a vida de Balsemão e encontra um exemplo para algumas das políticas do futuro.
7: Talvez das maiores lições que nos deixou nos últimos anos foi precisamente mostrar que nós não temos de ter medo de nada, não temos de temer a evolução, não temos de temer a transformação.
6: E assume que nem sempre o antigo líder do PSD pôde ser pedra de apoio.
7: Porque ele também não era fácil. Eu que o diga. De resto, perdoe-me aqui esta nota pessoal. Muitas vezes gostava mais de ter tido o apoio que, enfim, do ponto de vista partidário, procurava e não tive. Mas isso foi uma manifestação de exigência de liberdade que culminou sempre em grandes conversas.
6: Montenegro destaca o balsemão político, mas também o jornalista, para dar um puxão de orelhas à comunicação social.
7: Num mundo marcado pela desinformação, pela manipulação, pela deturpação, pela insinuação, o rigor, o espírito livre, com certeza, mas o rigor, os princípios, o princípio da verdade, são hoje determinantes para nós termos um futuro mais risonho.
6: Homenagem de Luís Montenegro, que não prestou declarações aos jornalistas, saiu de carro da cerimónia já a percorrer a nova avenida Francisco Pinto Balsemão.
1: O jornalista do Observador Vasco Malato Correia a acompanhar a cerimónia de homenagem a Francisco Pinto Balsemão. Contou também com a presença do antigo primeiro-ministro e com a família do antigo primeiro-ministro e várias caras ligadas ao governo e ao PSD.
0: A Par Pública já entregou ao Governo a análise das propostas das duas candidaturas à compra da TAP.
1: É o que confirma ao Observador uma fonte do Ministério das Finanças. A Air France, KPLM e a Lufthansa entregaram propostas vinculativas para a privatização de até 49% da TAP, tendo a Par Pública avaliado as mesmas com a entrega do relatório ao Governo. Fica agora nas mãos do Conselho de Ministros a decisão de avançar para uma decisão final ou se vai agora proceder a uma nova ronda de negociações diretas com um ou os dois candidatos à compra da companhia aérea.
0: A Guarda Revolucionária Islâmica iniciou na última hora uma ofensiva retaliatória em resposta aos ataques dos Estados Unidos.
1: A informação é avançada pela agência de notícias iraniana Tajnim, citada pela Al Jazeera. Teheran fala de uma operação decisiva das forças armadas iranianas. Os alvos são bases e outros pontos de interesses norte-americanos na região do Golfo. Esta tarde, os Estados Unidos levaram a cabo uma nova vaga de ataques contra alvos iranianos perto do Estreito de Hormuz, em retaliação aos ataques atribuídos à Guarda Revolucionária Islâmica contra navios comerciais no Estreito. Ora, segundo a Al Jazeera, pelo menos 4 pessoas já morreram e várias outras ficaram feridas na cidade de Sirik, no sul do Irão. Horas depois, em declarações à Fox News, Donald Trump ameaçou dizimar o Irão caso o país respondesse aos ataques norte-americanos. Esses ataques já estão novamente a decorrer e a Guarda Revolucionária reivindica ataque à base dos Estados Unidos na Jordânia.
0: Martim, vamos ainda conhecer outras notícias que marcam a atualidade.
1: Vladimir Putin diz à Arménia para escolher entre a União Europeia e a União Euroasiática. O presidente russo e o primeiro-ministro arménio tiveram esta terça-feira uma tensa troca de palavras sobre a vontade de Erevan se candidatar o país à União Europeia, algo que Moscou considera ser incompatível com a União Económica Euroasiática. Esta União Económica Euroasiática é formada por países da ex-URSS. Os dois políticos encontraram-se na Cimeira da Organização e Cooperação em Xangai, no Quirguistão, na Ásia Central. E o presidente russo repetiu, na ocasião, a posição de Moscou de que uma adesão da Arménia à União Europeia criaria, certamente, dificuldades para a manutenção do estatuto da Arménia na União Económica Euroasiática. Também o programa Cheque Livre ultrapassou os 52 mil vouchers e mais de 85% foram utilizados. A informação é deitada pelo Ministério da Cultura num comunicado que explica que foram os melhores resultados de sempre desde que o programa foi anunciado em 2024. Voltamos à Rússia. Admitiu hoje encerrar o Instituto Goethe em Moscovo. A informação é avançada pela agência de notícias TASS, que cita um dirigente cultural de Moscovo. O objetivo é o do encerrar deste Instituto Goethe é o de servir como uma retaliação ao fecho da Casa Russa de Berlim e do Consulado-Geral do país na cidade alemã de Bona, anunciado pelo Executivo Alemão. Este é uma resposta às retaliações, ao fecho desta Casa Russa de Berlim por parte da Alemanha, depois da Alemanha ter acusado Moscovo de ter feito uma tentativa de ataque com um drone numa guerra híbrida em Leipzig, na Alemanha. Também ainda falamos de Rússia. Putin ordenou um ataque em massa contra infraestruturas energéticas ucranianas. É o que declara o presidente russo numa conferência de imprensa esta noite. Diz mesmo que as forças russas foram instruídas para preparar e lançar ataques em massa contra as infraestruturas energéticas ucranianas.
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0: E aqui na Rádio Observador, nesta hora das 10 da noite, temos repetição de Justiça Cega.
13: Bem-vindo, Dr. Henrique Araújo. Nasceu nos Arcos de Valdevezia em 1954, distrito de Viana do Castelo, Alto Minho, uma zona com muito orgulho nas suas tradições. Como é que foi a sua infância?
14: Foi uma infância muito, muito feliz, passada em tempos e em espaços em que não se punham problemas de segurança. As crianças brincavam na rua, iam para a escola sem acompanhamento, e brincávamos todo o dia, depois de fazermos os deveres de casa, na rua, no lado da igreja, jogávamos futebol, até chegar o primeiro polícia que nos confiscava a bola. Mas foi uma infância realmente muito feliz, com banhos no Rio Vejo. Meu pai era um adepto fervoroso do Rio Vejo, um defensor fervoroso daquelas águas, daquelas águas límpidas do Rio Vejo, que ainda hoje se mantém assim, felizmente. E, portanto, foi muito bom. Gostaria muito que os jovens de hoje, com a idade que eu tinha na altura da escola primária, pudessem ter tão felizes como eu fui. Gostava muito.
13: Como é que eram os seus pais? O que é que faziam?
14: O meu pai era comerciante, tinha um estabelecimento de pronto a vestir, um comerciante modesto. A minha mãe era costureira. Portanto, éramos uma família modesta. Eu tinha 2 irmãos.
13: 90 e tal por cento da população portuguesa tem precisamente origens sociais iguais. Era o comum na altura.
14: Sim, nunca faltou, felizmente, nada, mas era uma família modesta. O meu pai nunca teve carro. Nunca fizemos férias no Algarve ou em qualquer outro sítio. O meu pai fazia questão de, nas férias escolares, me pôr ocupado a trabalhar em várias situações.
13: Ajudava-o na loja?
14: Nem tanto. É curioso, por acaso nem tanto. Ajudava quando era preciso. Mas, por exemplo, eu tive uma experiência que foi fantástica. Havia uma agência de câmbios e bancária. Havia um agente bancário junto à loja do meu pai. E meu pai colocava-me lá e eu fazia troca de divisa. Na altura usava, ainda não havia o euro, era os florins holandeses, eram os marcos alemães, francos, suíços e franceses. E
13: já havia alguma imigração nessa altura, não?
14: Sim, e fazia também cobrança de letras a comerciantes, que chegava o prazo de vencimento e eu, com 14 anos, 13, 14 anos, ia fazer essa cobrança.
13: Uma letra, isso é uma coisa que um jovem hoje em dia não se faz a mínima ideia do que é.
14: Sabe o que é.
13: Uma letra é uma espécie de cheque, ou seja, adiantava o dinheiro,
14: sim,
13: e depois tinha que pagar
14: a data de vencimento. Outras

0: Municipal para o Serviço das Águas. E foi aí que eu juntei o meu primeiro dinheiro para poder ir ver o primeiro festival de Vila de Mouros, na altura em que lá
1: foi. Isso já foi nos anos 70.
0: Foi nos anos 71, salvo erro.
1: Sim. Nas alturas já tinha 18.
0: 16 anos. 16 anos.
1: 16 anos.
0: 16 anos.
1: Então se viu um outro mundo nesse festival de,
0: sim,
1: de música.
0: Foi o festival que realmente me marcou muito. Na altura foi lá o Elton John, foi também o Manfred Mann, que era um...
1: Elton John na altura era um artista muito conhecido.
0: Bandas portuguesas como o Psico e o Objetivo, que eram bandas muito conceituadas aqui em Portugal. E foi com esse primeiro dinheiro que eu consegui oferir no serviço da Câmara que pude ir ao Festival de Vila de Mouros com o meu primo.
1: Mas era um mundo muito diferente esse que você viu em Arcos de Valdevez, não?
0: Como?
1: Em Arcos, ou seja, esse, no Festival de Vila de Mouros viu um ambiente muito diferente.
0: Claro.
1: Juventude muito liberal, movimento hippie, eventualmente.
0: Sim, sem dúvida que sim, foi uma experiência única. E que deixou marcas, como lhe disse, deixou marcas, porque a partir daí o meu interesse pela música cresceu, e cresceu a tal ponto depois de me ter tornado, de ter incluído, inclusivamente obtido a carteira de músico profissional para poder fazer uma carreira modesta, mas sim, uma carreira na música durante algum tempo.
1: Do que é que fez nessa carreira musical? Tocava ou cantava?
0: Era guitarrista. Primeiro de uma banda que criei com mais amigos na minha vila, em Arcos de Valdevez, os Dogma, na altura.
1: Sim.
0: Era um grupo que tinha algum prestígio ali no sítio de Viana do Castelo, porque tocávamos só rock, portanto era uma coisa praticamente inédita. E depois, já como profissional mesmo a sério, num grupo de Belgaço, Contacto, onde estive 2 anos e tal.
1: Muito bem. Bem, doutor, acho que deve ter sido o primeiro presidente supremo que fez uma banda de rock.
0: Se calhar não.
1: Ainda há pouco estávamos a falar de Arcos de Valdevez. Arcos de Valdevez tem uma pequena parte do seu território que faz fronteira com a Galiza, não é? A Monção, Melgaço ou Valença, mas também há uma forte ligação entre a sua vila e a Galiza. Tanto que até o galaico, que é um dialecto que deriva do português, era e continua a ser falado naquela zona. Quando é que teve uma noção clara da ligação entre o Alto Minho e a Galiza? Ou isso não foi uma coisa que tivesse marcado propriamente a sua infância?
0: Não, nós tínhamos um contacto muito frequente com as populações da Galiza. O meu padrinho, tal que lhe falei, que tinha uma loja de eletrodomésticos, tinha um Vauxhall, e então de 15 em 15 dias, ou pelo menos uma vez por mês, íamos todos no Vauxhall dele, 8 pessoas.
1: Hoje em dia não respeitaria as seguranças rodoviárias.
0: Na altura era assim que funcionava, não havia cinto de segurança, não havia nada. Claro. Eram 4 crianças e 4 adultos no Vauxhall, e seguíamos em direção a Tui, a Pontevedra e a Vigo. Fazíamos lá aquelas compras habituais dos reboçados, dos brinquedos, dos sabonetes na altura. E já sabíamos que à vinda tínhamos que parar em Valença
1: para fiscalizar pela Guarda Fiscal.
0: Para fiscalização. Mas eram visitas muito frequentes ali à Galiza.
1: Deduz-se no Natal os brinquedos fossem espanhóis, não?
0: Sim, os brinquedos já era sempre no Natal.
1: Coisas que não havia cá.
0: Não havia, eram novidades. Na altura já existia o Corte Inglês em Espanha.
1: Sim. Em Vigo.
0: E portanto, não. Era uma novidade absoluta, não é? Aquele mundo de coisas novas.
1: Notava-se que havia uma grande diferença entre Portugal e Espanha nessa altura.
0: Muito. O desenvolvimento em Espanha era muitíssimo superior.
1: O doutor Henrique Araújo nasceu em plena ditadura. O saladarismo conseguiu implementar-se, e mesmo após a Segunda Guerra Mundial conseguiu resistir à vaga de democratização e descolonização que aconteceu um pouco por toda a Europa Ocidental após 1945. Quando é que ganhou consciência que vivíamos em ditadura?
0: Foi na altura em que frequentei o liceu. O meu pai era uma pessoa muito liberal, era da oposição, embora a oposição não se pudesse manifestar muito em meios pequenos, como sabemos, mas era conotado com a oposição, e as conversas à mesa, muito reservadas ao espaço familiar, tinham sempre, algumas vezes, pelo menos, essa
1: Marca. Falava-se abertamente
0: sobre
1: o que era o país, o que era a política.

0: crítica, que era censura, e fui crescendo com
1: mesmo muito cedo,
0: sim, com essa consciência de que estávamos oprimidos por um regime.
1: O seu pai era um crítico do regime.
0: Era um crítico do regime, chegou a fazer parte de movimentos oposicionistas, anti-regime.
1: Provavelmente a candidatura do general Norton de Matos ou do general Humberto Delgado.
0: Não, mais tarde no movimento de não sei, já não me recordo qual era, havia um movimento que chegou a candidatar-se.
1: Sim, nas eleições do marcelismo. Houve duas eleições, sim. Não foram propriamente democráticas, mas sim, sim, havia dois movimentos.
0: Aparentemente democráticas, depois houve desistências, não acabaram por não se concretizar.
1: Havia um movimento que era dominado pelo PCP, havia outro movimento que era liderado por Mário Soares e que era do campo não comunista.
0: Mas essa consciência foi crescendo e sedimentou-se quando fui para Coimbra. E evidentemente que a partir daí as coisas foram diferentes.
1: Mas houve um episódio em que o doutor teve um confronto direto com a censura, se eu não estou em erro.
0: Sim, eu recordo-me que...
1: Já como jovem, com 14, 15, 16 anos, por aí.
0: Teria 16 anos na altura, já teria 16 anos.
1: Conte-me um bocadinho o que é que aconteceu.
0: Houve uma altura em que um professor que tínhamos, que era um professor conotado com o regime salazarista, teve uma viagem a Londres e no regresso escreveu um artigo no jornal dizendo que o que tinha visto lá, que eu tinha impressionado muito negativamente. Então o que é que ele tinha visto? Tinha visto um indivíduo, não muitos, mas especificamente um que ele sinalizou, com o cabelo muito comprido, com um aspecto andrajoso, mal vestido, todo sujo, e rematava dizendo que aquilo não era uma pessoa, não era nada.
1: Uhum. É claro, era um hippie, eventualmente.
0: Era um hippie, evidentemente. Ele com certeza não sabia ainda o que era o movimento hippie, mas já existia, e em Londres era o habitat natural dos hippies. Eu e um amigo meu lemos aquilo e não ficámos muito satisfeitos com o que lemos. E resolvemos fazer uma resposta, uhum. uma
1: crítica. Foi no Comércio do Porto?
0: No jornal, foi num jornal local. Esse meu amigo viria depois realmente a enverdar pela carreira jornalística, é o Fernando Norton de Matos, teve uma carreira brilhante como jornalista e foi um eminente jornalista do Comércio do Porto. Então resolvemos fazer um artigo de resposta a esse outro artigo desse professor de História. Uhum. Ficámos surpreendidos quando fomos chamados pela direção do jornal.
1: Que era um jornal local, não é?
0: Sim,
1: é como é que chamava local. O jornal, lembra-se?
0: Sim, era o Notícias dos Arcos. Notícias okay. dos Arcos. A pessoa era muito estimável. Ainda hoje guardo as recordações do diretor. Uma pessoa estimável, mas provavelmente estaria envolvido naquele sistema que afinal de contas...
1: E havia uma censura prévia, os jornais estavam sujeitos à censura.
0: Os jornais estavam sujeitos a sanções.
1: Todos os jornais eram vistos pela censura antes de serem de ir para a gráfica.
0: De maneira que fomos chamados para fazer alguns cortes no texto. Esse meu colega e amigo era mais velho que eu, 2 anos, devia ter 18 anos, 19 anos, recusou liminarmente. E eu disse que também, da minha parte, não aceitava qualquer corte.
1: E o que aconteceu?
0: O diretor do jornal resolveu falar com o meu pai, eu era menor na altura, e tentou fazer ver ao meu pai que eu que teria que convencer o outro meu amigo a fazermos um corte no texto. Uhum. O meu pai respondeu que não, isso não era possível, porque aquilo que eu tinha escrito era o que eu pensava e ele respeitava muito o que eu pensava. Eu tinha só 16 anos, mas havia sempre essa solidariedade muito forte entre mim e o meu pai, de maneira que...
1: Foi aí também que percebeu o que era a liberdade de pensamento e a liberdade de expressão.
0: E aí foi aí que realmente
1: foi
0: comecei a sentir, de uma forma mais direta, aquilo que era o regime, não é?
1: Sim.
0: Um regime de opressão, de opinião, de pensamento, e que felizmente acabou.
1: Eu, nessa altura, enfim, eu provenho de uma família, de uma terra pequena, com uma origem social também muito semelhante à sua. Também tenho uma família, sou de uma família de comerciantes e também tenho uma avó costureira, portanto, temos um ponto em comum.
0: Pontos de contacto.
1: Temos pontos de contacto. E recordo-me do que me contavam os meus avós, os meus pais, de que, de facto, as pessoas não ligavam muito à política durante a ditadura, não é? E, portanto, também o próprio regime assim queria. Apostava num país despolitizado para, precisamente, não existir um pensamento crítico, não existir contestação às medidas que o governo queria tomar. E essa despolitização era claramente mais visível numa terra pequena do que, por exemplo,
0: claro que sim.
1: É Lisboa. Por exemplo, claro. Um sítio mais politizado, com gente com mais acesso a mais informação, claro. Etc. A questão do PID também fazia com que a PID fosse visto de forma diferente, uma terra pequena do que uma cidade como Lisboa, não é? Isso acontecia também à Arsfal de Vez, ou seja, como as pessoas eram despolitizadas, pode ser que não se via a polícia política na rua, não havia essa necessidade.
0: Não havia essa necessidade, não havia realmente essa necessidade, era um meio pequeno. E a oposição que existia era sempre diminuta.
1: E estava identificada?
0: Sim, estava identificada. Não fazia grande massa ao regime, digamos assim.
1: O seu pai nunca foi chamado à PIDE, por exemplo?
0: Não, ele chegou a ser incomodado na altura em que houve uns cartazes em que foram colocados no estabelecimento. O meu pai aceitou a colocação dos cartazes e foi até um dos mentores dessa ideia e tentaram que ele retirasse o cartaz do estabelecimento. Recordo-me desse episódio.
1: Sim.
0: Mas realmente na província não se fazia sentir tanto a opressão do regime. Embora sentíssemos as dificuldades da vida, não é? De uma forma, se calhar, muito mais forte que nas cidades, claro. Porque havia dificuldades imensas na sobrevivência das famílias, mas essa questão política não se punha tanto como se punha nas cidades do meio académico.
1: Não havia eletricidade, não havia água canalizada em muitos pontos
0: do
1: país.
0: Muitos pontos do concelho,
1: por
0: exemplo. Sim.
1: Eu, por exemplo, recordo-me quando era jovem e acompanhava o meu pai, por exemplo, nas campanhas eleitorais. Recordo-me que as campanhas nos anos 80, no princípio dos anos 80, eram prometas de água canalizada. E eletricidade. Portanto, imagino os anos 50, 60.
0: Exatamente.
1: Muito pior, não é? Mas voltando a essa questão, ao seu tempo, da percepção com que ficou da sua infância, juventude, concorda que o regime tinha um apoio popular significativo até à guerra colonial? Acha que essa percepção histórica está correta?
0: Havia uma grande resistência à manutenção da guerra colonial. Isso havia, e era evidente, as famílias sofriam porque viam os seus filhos partir para uma guerra que era uma guerra injusta e uma guerra que não se justificava de maneira nenhuma.
1: Mas até aí havia, pode dizer que havia algum apoio
0: sim,
1: popular.
0: Mas esse apoio não se podia manifestar de modo algum, não é?
1: Claro.
0: As famílias acabavam por se conformar com o destino dos seus filhos, porque era obrigatório o serviço militar e as pessoas eram recrutadas para as colónias e não tinham outro remédio senão ir.
1: A guerra colonial começou em 1961, em Angola, e elas trouxe a Moçambique e a Guiné-Bissau em 63 e em 64. Em 74 o doutor tinha 10 anos, mas à medida que foi crescendo e ao aproximar-se da idade adulta, dos 18 anos, certamente que a ideia de ir para a guerra era algo presente para si e para os seus amigos, para a sua geração.
0: Sim.
1: Como é que lidou com isso? Chegou a fazer o serviço militar obrigatório?
0: Foi considerado apto para o serviço militar, no SICA 1 no Porto. Fui às inspeções no SICA 1 no Porto. Depois, entretanto, tinha 19 anos, entrei na Faculdade de Direito da Universidade de Coimbra e podia ir adiando o ingresso.
1: Conforme os resultados académicos.
0: Conforme o resultado que tivesse aproveitamento, não incorporava as forças, o Exército ou as Forças Armadas, onde fosse recrutado. De maneira que fui adiando, entretanto, completei em 78 o curso de Direito e já se tinha dado 25 de Abril, já estava.
1: Se o regime eventualmente tivesse continuado, em 78 é que se colocaria essa questão.
0: Sim.
1: Mas como é que lidava com essa, obviamente,
0: colocava-lhe
1: ansiedade,
0: sim,
1: não é?
0: Para lhe ser sincero, nunca sofri muita angústia em relação a esse assunto. Nunca sofri nem angústia nem medo, sinceramente nunca. Fui aceitando com naturalidade aquilo que a vida me ia proporcionando, entrei na faculdade, fiz o curso e, entretanto, as coisas resolveram-se. E ficámos todos mais sossegados, a família também.
1: Que foram para a guerra.
0: Tive amigos que foram para a guerra, sim. E tive amigos que perderam a vida lá.
1: Vamos fazer um pequeno intervalo. Fica por aqui a primeira parte do Justiça Cega, especial verão. Já regressamos para a segunda parte.

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2: Dez e meia da noite, voltamos a atualizar as notícias com o Martim Madeira.
3: Boa noite. André Ventura ainda não anunciou se avança com uma moção de censura por causa das polémicas com Luís Neves. O líder do Chega disse que ia apresentar a decisão pelo menos até ao dia de hoje, mas na Assembleia da República admite que o partido ainda não chegou a um verdito. Em declarações à RTP, André Ventura esclarece que já manteve contactos nas últimas horas. Um deles foi mesmo o Presidente da República. Também reagiu às explicações de Luís Neves dadas esta tarde. Diz que Luís Neves faz explicações de uma forma arrogante e que, ao fundo, não deu nenhumas explicações. Também o líder do Chega diz que amanhã terá a decisão final sobre essa moção de censura ao Governo. Também antes destas declarações de André Ventura, na Rádio Observador, o líder parlamentar do Chega, Pedro Pinto, vincou que o Governo merece uma moção de censura, mas não adiantou quando e qual é que era essa decisão do Chega e quando é que seria dada. O secretário-geral do PS pede ao Primeiro-Ministro que não dê razão ao que chama de efeitos pirotécnicos do Chega sobre Luís Neves. José Luís Carneiro considera que o partido de André Ventura usa e abusa de manobras para destabilizar as instituições e, portanto, pede a Luís Montenegro para não dar argumentos ao Chega para não sair fragilizado politicamente. O líder, isto são declarações do líder socialista do líder socialista José Luís Carneiro em declarações à agência Lusa, à margem de um jantar com empresários portugueses e moçambicanos em Maputo. Luís Montenegro lembra Francisco Pinto Balsemão e diz que o antigo primeiro-ministro serve de inspiração para os momentos mais difíceis do governo. O chefe do executivo marcou presença esta tarde na inauguração de uma avenida com o nome de Francisco Pinto Balsemão. Pegou na vida do social-democrata para deixar avisos à comunicação social e encontrar motivação para continuar nos momentos mais conturbados da vida do governo. Esta homenagem a Francisco Pinto Balsemão contou também com a presença da família e do antigo primeiro-ministro e várias caras ligadas ao governo e ao PSD. A Par Pública já entregou ao governo a análise das propostas das duas candidaturas à compra da TAP. É o que confirma ao Observador uma fonte do Ministério das Finanças. A Air France, KPLM e a Lufthansa entregaram propostas vinculativas para a privatização de até 49% da TAP, tendo a Par Pública avaliado as mesmas com a entrega do relatório ao governo. Fica agora nas mãos do Conselho de Ministros avançar para uma decisão final ou então se vai proceder a uma nova ronda de negociações diretas com um ou os dois candidatos à compra da linha aérea. A Guarda Revolucionária Iraniana iniciou uma ofensiva retaliatória em resposta aos ataques dos Estados Unidos. É o que avança a agência de notícias iraniana Tajnim, citada pela Al Jazeera. O Teherão fala numa operação decisiva de forças armadas iranianas. Os alvos são bases e outros pontos de interesse norte-americanos na região do Golfo. Esta tarde, os Estados Unidos levaram a cabo uma nova vaga de ataques contra alvos iranianos perto do Estreito de Hormuz, em retaliação aos ataques atribuídos à Guarda Revolucionária Iraniana contra navios comerciais no Estreito. Segundo a Al Jazeera, pelo menos 4 pessoas morreram e várias outras ficaram feridas na cidade de Sirik, no sul do Irão. Horas depois, em declarações à Fox News, Donald Trump ameaçou dizimar o Irão caso o país respondesse a estes ataques norte-americanos. Por agora, o Irão já reivindicou um ataque, já reclamou um ataque a uma base norte-americana, dizer que foi mesmo um alvo do Irão. Também, Volodymyr Zelensky anuncia que o espaço aéreo russo vai ficar de facto fechado por causa dos drones ucranianos. O presidente ucraniano alerta as companhias aéreas, seguradoras e governos estrangeiros de que os céus da Rússia estão perigosos devido à atividade constante de drones ucranianos e, portanto, deixa esse alerta para que as companhias aéreas não passem no espaço aéreo russo. De quanto a viagens diplomáticas, a Ucrânia vai criar um caminho diferente para essas viagens diplomáticas ocorrerem.

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5: Muito obrigada por escolher a Rádio Observador para lhe fazer companhia nesta noite de terça-feira. São 10h35, vamos à segunda parte da repetição de Justiça Cega.
6: Estamos de regresso para a segunda parte. Estamos a entrevistar o Dr. Henrique Araújo, ex-presidente do Supremo Tribunal de Justiça, neste especial verão do Justiça Cega. Estávamos a falar do direito, da forma como se sentiu atraído pelos direitos. Já percebi que foi a escolha e conselho paternal.
7: Sim.
6: E um bom conselho, como agora acabou de reconhecer há pouco. Quando entra para a Faculdade de Direito, a revolta académica de 1969 tinha tido o seu epicentro, precisamente em Coimbra. Isso, a contestação no movimento estudantil, ou nos estudantes universitários, contestação ao regime, obviamente, era muito claro, era muito sentido na altura em que entra para a
7: Universidade. Sim, sim, sim, sim. Notava-se realmente que havia movimentações de oposição ao sistema político. Havia reuniões clandestinas, sabíamos que havia, e havia sítios, cafés, que eram pontos de reunião,
6: sociais.
7: pontos de reunião de elementos da oposição. Eu confesso que não frequentava um desses cafés, mas frequentava não com esse objetivo político. Frequentava porque outros amigos iam lá, mas não era propriamente com esses objetivos políticos.
6: Não se envolveu em
7: Não me envolvia em movimentos políticos de absolutamente nenhum, mas notava-se esse crescer de...
6: Mas vinha de uma família que o seu pai era
7: claramente
6: opositor ao regime.
7: Claro que sim, claro.
6: Mas
7: que sim.
6: Não se sentiu...
7: Não me senti mobilizado, peço. Não me senti mobilizado.
6: Okay. Sinceramente... A juventude também estava muito fraturada. Você tinha movimentos radicais, marxistas,
7: sim,
6: nomeadamente,
7: sim,
6: nas suas diversas interpretações, leninistas, maoístas, etc. Mas depois também tinha grupos de extrema-direita que eram fiéis ao regime. Ou seja, havia uma grande divisão.
7: Havia,
6: não?
7: Havia. E realmente havia esse burburinho, notava-se que as pessoas que queriam alguma coisa de diferente, que alguma coisa queria surgir. Mas longe de me imaginar que iria ser logo no ano seguinte à minha entrada na Faculdade de Direito.
6: Foi uma surpresa, o 25 de Abril, para
7: foi uma surpresa. Eu tinha feito mais uma noitada, já não me recordo em que circunstâncias é que foi, mas foi uma noitada, ou a estudar, ou a fazer, ou em convívio com os amigos, não me recordo, sinceramente. Sei que acordei muito tarde, e quando me dirigi para a cantina para almoçar, a cantina estava fechada, portanto, vi qualquer coisa de estranha se passava, comecei a perguntar, vi, pronto, tinha havido revolução, mas foi assim que eu descobri que tinha acontecido o 25 de Abril.
6: Mas foi no dia 25 de Abril ainda.
7: 25 de Abril.
6: É que há muita gente que só no dia 26 é que se apercebeu o que é que aconteceu.
7: Não, no dia 25.
6: Assim, a informação circulava também com muito menor velocidade do que circula hoje, não é?
7: Sim, claro. Depois, no dia 1, no 1º de Maio.
6: Sim.
7: O 1º de Maio vivi-o na minha terra, nos Arcos de Valdevez, em Arcos de Valdevez, e assisti àquela autêntica euforia que foi o 1º de Maio, festejado por milhares de pessoas na minha terra. No Campo Trajetário, que é o salão de visitas da Arcos de Valdevez.
6: Por milhões em Lisboa e por
7: milhares em Arcos de Valdevez.
6: Foi comemorado em todo o país.
7: Exatamente. Foi uma coisa...
6: Foi o primeiro dia que sentiu que estávamos
7: sim,
6: em liberdade?
7: Em liberdade. Foi o 1º de Maio. 1º de Maio sentiu-se que realmente tinha acontecido alguma coisa de séria, de importante ao país. Não foi logo nos dias seguintes ao 25.
6: E é que as pessoas se aperceberam que realmente íamos mudar por uma democracia. Embora, se calhar, muita gente não sabia o que era uma democracia, não é?
7: Foi um processo. Sim, havia muita impreparação, não é? Muita falta de cultura política, não é? Mas hoje também há. Hoje também há.
6: Sim, também é verdade.
7: Hoje também há. Eu acho que havia... Recorda-se dos três Fs do fascismo. Fado, salazarismo, Fátima. Fado, Fátima e futebol. Futebol. Eu acho que só o futebol é que continua a fazer parte dos novos 3 Fs. Agora é futebol, Facebook e festas. Então são festas, são 3 Fs diferentes, mas o futebol mantém-se.
6: Okay.
7: O futebol mantém-se. Eu sou.
6: Isto, pronto, ao contrário do Eusébio, os jogadores podem se transferir para o
7: jogo. Eu gosto muito de futebol, joguei futebol enquanto as pernas me ajudaram.
6: Qual eras ao clube?
7: Eu sou do Futebol Clube Porto, adepto fervoroso do Futebol Clube Porto.
6: E já nos separa que eu sou do Benfica.
7: Pois é, realmente aqui nesse aspecto não podemos estar em sintonia. Mas a propósito de futebol ainda, e a propósito dos 3 Fs, que é uma coisa que me preocupa bastante na atualidade, é que o futebol, dizia um brasileiro, que o futebol é a coisa mais importante das coisas menos importantes. Eu acho que em Portugal o futebol é das coisas mais importantes das coisas mais importantes. Está tudo ao contrário. E depois também há uma cobertura, mesmo por parte de políticos, em relação ao fenómeno de futebol, que eu acho que é excessiva. O futebol é um desporto, é uma indústria, mais do que uma indústria que fatura milhares de milhões de euros todos os anos. E eu acho que se dá demasiada importância ao futebol. Eu acho que eu gostava muito que Portugal fosse conhecido, não por ter um futebolista de prestígio ou por ter um clube a fazer uma boa campanha europeia, mas por ter pessoas que dinamizassem, que desenvolvessem o país, que dessem uma marca da Portugalidade para fora. E eu acho que isso não está a acontecer, e acho que este fenómeno acaba por absorver tudo o resto.
6: Compreendo o que está a dizer. Deixe-me só recuar aqui à questão do...
7: Sim, claro.
6: Assim, aqui uma via
7: eu peço desculpa, sabe que eu...
6: Que é, o doutor acabou por viver o pré-cana, porque estamos a falar da impreparação da altura que as pessoas tinham, que era não tão natural, depois de 48 anos de ditadura e com um regime opressivo e que apostava fortemente na despolitização da comunidade, é natural que tivemos que ter um processo de aprendizagem sobre o que era a democracia. Daí uma sigla, que é o PREC, o processo revolucionário.
7: Sim, em curso.
6: O doutor viveu o PREC na Faculdade de Direito de Coimbra, na prática. Sim. É um tempo muito conturbado, com muitos saneamentos políticos, alguma anarquia também. Sabe-se muito como é que foi a guerra política entre os estudantes aqui, por exemplo, na Faculdade de Direito de Lisboa, que é algo muito já documentado, já foi muito falado. Como é que foi em Coimbra? Como é que foi isso? Como é que foi viver o PREC em Coimbra? Foi muito diferente?
7: Foi complicado, foi complicado. Quando se deu o 25 de Abril, em Arcos de Valdevez, foi criado eu fiz parte da comissão que criou a secção do Partido Socialista em Arcos de Valdevez, juntamente
6: foi um dos fundadores do PS em Arcos de Valdevez.
7: Da secção do PS em Arcos de Valdevez, juntamente com o meu pai e com mais algumas pessoas ligadas à área mais à esquerda, digamos assim.
6: E porquê assim. Que escolheu o PS agora, só por curiosidade?
7: Escolhi o PS porque as pessoas que se davam com o meu pai, mas os amigos mais próximos, tinham alguma afinidade com a linha de pensamento do na altura era socialista, não se falava
6: o Partido Socialista. Democrático.
7: Exatamente. O socialismo democrático vem mais tarde. Bem um bocadinho mais tarde, não é?
6: Mas concorreu a eleições na Associação de Estudantes, na altura? Como é que se envolveu?
7: Não
6: se envolveu mais?
7: Não me envolvi mais. Depois estive na secção do Partido Socialista. Fui dirigente da Juventude Socialista, mas por pouco tempo. Como o Joaquim Vieira escreveu na excelente biografia que fez do Mário Soares, são 1.100 páginas de biografia.
6: Uma excelente biografia.
7: Que é uma excelente biografia. Vale bem a pena ler essa biografia, porque é o retrato de Portugal depois de 25 de Abril e do que foi a evolução política. Sim. De Portugal de 25 de Abril. E ele fala precisamente nesse fenómeno. Quem fosse estudante universitário e estivesse a dirigir uma delegação da Juventude Socialista, por exemplo, era quase convidado a sair. Os estudantes universitários não tinham a marca, o sentimento operário necessário para fazer vingar as teses e
6: o
7: Partido Socialista. Portanto, Eu conformei-me também com esse destino e nunca mais me envolvi em absolutamente nada.
6: Mas não houve uma desilusão que o tivesse afastado do PS?
7: Não, não.
6: Foi simplesmente algo natural.
7: Aceitei. Eu aceitei. Aceitei como aceito sempre tudo muito bem. Na vida não sou pessoa que anda a reclamar, nunca reclamei muito da vida, da minha sorte.
6: O professor Sérgio Correia dizia com piada na nossa entrevista que vivemos para este especial, que ele acaba por escolher o PSD por causa da figura do Sá Carneiro.
7: Uhum.
6: Certamente que Mário Soares também foi importante para si, para
7: claro
6: escolher
7: que
6: o
7: sim.
6: PS.
7: Claro que
6: sim. Era uma figura já muito conhecida. Mário Soares era uma figura muito conhecida no país no 25 de Abril. Mas escolheu também porque os socialistas gritavam nas ruas: Partido Socialista, Partido Marxista.
7: Pois, havia realmente esse problema. Havia esse problema, mas mesmo assim, em Coimbra, eu que era conotado com o Partido Socialista em Coimbra, era apelidado na altura do prédio de fascista.
6: Portanto, é para... Social-burguês.
7: Era fascista.
6: Para os marxistas os classificavam.
7: Exatamente, os socialistas eram fascistas. Eram como o PPD, como os PPDs. E já para não falar no CDS, não é? Mas eram fascistas, portanto, eram como os outros. E o PREC teve realmente essa
6: extremismo.
7: Este radicalismo que foi muito...
6: E é que os extremistas tentaram liderar a Revolução.
7: Sim, e conseguiram.
6: Os comunistas e outros movimentos de extrema-esquerda. O Partido Comunista Português, outros movimentos.
7: Eu acho que a ideia do PREC, mesmo na academia, era quanto pior, melhor. Quanto pior fosse a academia, melhor para eles. Eu acho que porque foi um período negro.
6: Mas na altura...
7: As RGAs, eu estive em RGAs, que eram reuniões gerais dos alunos, absolutamente incríveis.
6: Salvagem.
7: Eu recordo-me, não sei se recorda daquele episódio em que a avioneta do Pires Veloso,
6: sim,
7: que se espinhou, felizmente ele teve ferimentos.
6: Pires Veloso era o presidente da região militar
7: da região norte do Porto, sim.
6: Região norte.
7: Depois na RGA, com muita ironia, é claro, mas isto mostra bem o que era o extremismo, foi aprovada uma salva de palmas ao helicóptero.
6: Porque
7: caiu. Portanto, quer dizer, chega-se a este ponto, quer dizer, era um...
6: Pires Veloso fazia parte do grupo dos nove, se a minha memória não me falha, e era conectado com as forças democráticas nas forças armadas.
7: Exatamente.
6: Não era marxista.
7: Não era marxista.
6: Formou-se em 1978, uhum, e frequentou o Centro de Estudos Terciários de 1982
7: a 84. O SES... 83. E depois está em 84, sim.
6: Ok, muito bem.
7: Até 84.
6: Salvo erro, o SES tinha sido criado em 79, ou seja...
7: Sim.
6: Poucos anos antes de entrar. Do ponto de vista histórico, fala-se muito do conflito geracional entre juízes que tinham sido formados pela ditadura,
7: uhum,
6: e os juízes que... como a sua geração, foram formados em democracia, não só acabaram o curso em democracia, como depois foram para o SES já,
7: sim,
6: com uma democracia implementada. O Código Penal, por exemplo, da democracia de 1982, portanto já estudou,
7: sim,
6: esse Código Penal. Sentiu esse confronto geracional entre juízes formados pela democracia e juízes formados pela ditadura? Sentiu esse confronto geracional quando chegou aos tribunais?
7: Não senti muito particularmente isso.
6: Não,
7: é curioso que os juízes mais velhos que estavam já nas comarcas há algum tempo, eu quando trabalhei com alguns, respeitavam muito quem saía do SES, talvez porque reconhecessem que nós viemos com outra preparação técnica e, portanto, eram até abertos a essas novas maneiras de ver o direito e de ver a justiça. Nunca tive nenhum confronto com nenhum. Eu tive, inclusivamente, um juiz formador extraordinário, que foi das pessoas mais inteligentes que eu conheci em Vila Nova de Famalicão, que faleceu de uma forma instantânea no átrio da relação do Porto. Foi também um episódio trágico na altura. Mas uma pessoa inteligentíssima e que vinha do... que era um juiz à moda antiga e com quem me relacionei sempre de uma forma extraordinária. E como ele, muitos outros com quem trabalhei. Portanto, nunca notei esse confronto geracional. Nunca. Depois também.
6: Mas acha que existiu? Eu acho que isso é alguma...
7: Acredito que tenha existido num ou noutro ponto do país, num ou noutro tribunal.
6: Há muitos juristas que falam disso, nomeadamente da sua geração.
7: Acredito que sim. Eu, particularmente, nunca senti isso. Nunca senti.
6: Muito bem. Começou a sua carreira de magistrado como estágio em Famalicão, salvo erro,
7: uhum,
6: e depois foi juiz de direito, já depois empossado como juiz de direito, em Amares,
7: uhum,
6: e Paredes.
7: Em Amares e depois Paredes.
6: Amares primeiro e depois Paredes.
7: Certo.
6: Recorda-se do primeiro caso que jogou? Ou algum caso dos primeiros casos que teve que o tenha marcado?
7: Eu em Amarche tive 4 anos. Era uma comarca de ingresso, uma comarca pequena, que me deixou boas memórias, ainda hoje tenho excelentes memórias do tempo que lá passei. E recordo-me que em Amarche houve uma situação que foi curiosa. Havia uma clínica médica no largo principal da Amarche, da Vila da Amarche, e ao lado havia a igreja da Amarche. E a igreja tinha um sino daqueles sinos eletrónicos que bate
6: mas
7: todos
6: os... é uma novidade os... na altura, não?
7: É, batia às horas de uma forma com um altifalante, de 15 em 15 minutos, batia os quartos de hora, meias horas, portanto, era todo dia, toda a noite a bater horas.
6: Era o Big Ben da Mars.
7: O Big Ben da Mars. A clínica médica resolveu pôr fim àquilo, porque os doentes não tinham sossego, nem de dia nem de noite. Então, instauraram um procedimento cautelar não especificado, para tentar silenciar o sino da igreja. Eu era um juiz ainda, tinha 28 anos, a Amarche é uma terra, era uma comarca difícil na altura, apesar de ser pequena, era uma terra difícil em termos sociológicos, digamos assim. Eu não quero estar a entrar em mais pormenor, mas em termos sociológicos era um bocado difícil, e tinha ali um juiz muito novo, com 28 anos, portanto, estava ali, estavam criadas as condições para haver uma tempestade perfeita com esse processo.
6: Em confronto estava a Igreja Católica.
7: A Igreja, ou a Amarche é uma terra católica, tradicional,
6: é habitual
7: na província, como no Norte, e havia também o direito ao descanso dos doentes e do pessoal que trabalhava na clínica. Eu ouvi a prova e decretei a providência, no sentido de que o sino fosse silenciado.
6: Afrontou a Igreja Católica?
7: Afrontei, e a população que estava habituada a ser despertada pelo sino da Igreja para ir trabalhar para os campos.
6: Havia alguma contestação à sua decisão?
7: Houve muita contestação no dia, suponho que foi na mesma noite, em que foi lá um técnico, desligou a... Na mesma noite em que foi desligado a parte elétrica do sino, okay. Nessa mesma noite... Alguém foi lá ao... Alguém que depois foi identificado foi lá ao campanário da igreja e voltou a ligar o sistema. Foram apanhados, vieram a ser julgados em processo sumário, por mim, claro está, e levaram penas severas, foram condenados severamente, e a verdade é que a partir daí eu comecei a ser olhado de outra maneira. Nunca mais houve assim grande agitação, e Estive sempre em Amarche, muito bem. A população respeitava-me, e respeitava a população. Foi um tempo excelente que eu lá vivi durante 4 anos. Tenho muitas saudades do tempo que lá passei. Muitas saudades.
6: E recorda-se de todos os casos que assim que tenham marcado, por exemplo, em Paredes, que é uma terra que agora onde reside e onde diz muito.
7: Sim, em Paredes estive 14 anos a fazer coletivos, né, em Passo Ferreira, Lousada e Paredes, no Círculo. Em Paredes eram... não houve assim nenhum caso assim muito especial. Houve alguns homicídios um bocado tenebrosos que não vale a pena estar aqui a... Agora,
6: não é uma área que nós sigamos muito na Justiça Cega, mas se houver alguma história que queira destacar.
7: Não, realmente eram mais na área de criminal, havia situações bastante confrangedoras, né, que demonstram bem o nível de miséria humana a que se pode chegar.
6: Que ainda existem hoje.
7: Que ainda existe hoje a miséria humana, o alcoolismo, a violência doméstica, o tráfico e o consumo de drogas. Eu, em Paredes, quando cheguei a Paredes, em 1980, finais de 88, princípios de 1989, Paredes começava a viver um terrível ciclo de pequeno tráfico e de consumo de droga. E recordo-me que eu e o meu colega tivemos ali um trabalho imenso para tentar dissuadir as pessoas do consumo de droga, e a dissuasão era feita com medidas coativas, algumas tinha que ser, no pequeno tráfico tinha que ser combatido de uma forma eficaz para se poder acabar com aquilo. Porque era a cidade, o centro da cidade, na altura era a vila ainda, estava povoado de pequenos traficantes e de consumidores, era uma coisa absolutamente...
6: O consumo de droga subiu muito em Portugal nos anos 80, derivado também, a liberdade também, claro. Também teve esse lado, digamos,
7: esse negativo. Esse preço.
6: Hoje em dia nós temos políticas públicas de combate à toxicodependência que são internacionalmente reconhecidas
7: e muito,
6: como sendo
7: e muito eficazes, sim.
6: Mas na altura era um problema, de
7: era
6: facto.
7: Um problema terrível.
6: Mas assim, quando esteve nos tribunais de primeira instância, digamos que teve sempre sem uma área de especialização. Só quando chega à relação do Porto é que acaba por
7: seguir uma especialização. Sim, eu estive sempre a trabalhar com o direito civil, direito penal, direito de família, portanto fazíamos direito de trabalho, em Amares tinha direito de trabalho.
6: Tocava
7: todos os instrumentos aí.
6: Todos os instrumentos.
7: Depois, quando fui para a relação em 2002, resolvi dedicar-me só ao direito civil, à área civil. E, portanto, fiz o resto da carreira sempre no direito civil.
6: Fica por aqui o primeiro episódio de Justiça Cega com Henrique Araújo. A segunda parte será emitida daqui a 8 dias. Até lá.
5: 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Antes das notícias das 11, Frank Sinatra com Fly Me to the Moon.

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0: Rádio Observador, bom final de terça-feira. Eu sou a Filipe Duarte, já vamos conhecer os temas em destaque, mas primeiro vamos à previsão do tempo para amanhã, quarta-feira, dia 2 de setembro, com 31 graus de máxima em Lisboa, 25 no Porto, 24 em Aveiro e 32 em Faro. Algumas nuvens de norte a sul do continente, mas sem sinais de chuva. Para já, Martim Madeira, boa noite mais uma vez, vamos aos temas em destaque.
1: Boa noite, o líder do Chega está mais próximo de avançar com uma moção de censura ao governo, é o que indica André Ventura numa entrevista à CNN Portugal. Também vamos falar da situação no panorama internacional. Vladimir Putin considera que o fecho do espaço aéreo russo por parte da Ucrânia é terrorismo de Estado e o Irão anuncia que matou soldados norte-americanos.
0: Jornal das 11, com a edição do Martim Madeira e Martim, o líder do Chega está mais próximo de avançar com a moção de censura ao governo.
1: É pelo menos essa a tendência pessoal de André Ventura, que, ainda assim, sublinha que a decisão terá de ser retomada, tomada com responsabilidade e em nome da integridade e da decência.
2: Eu, pessoalmente, estou mais tendente a avançar do que a não avançar face a este conjunto de suspeitas que lhe referi.
3: Mas quero... Porque o que está a dizer é que quer muito avançar, mas...
2: Não, estou a dizer que está-me a pedir uma opinião pessoal, estou a dar lá aqui enquanto cidadão, enquanto líder de um partido. Tenho uma responsabilidade que eu não faço a gestão de mim próprio só. Eu lidero um partido, o segundo maior do país, com muitos milhares de militantes, com muitos deputados, com muitos dirigentes. A minha tendência é esta, face ao que está a acontecer e face às explicações absolutamente atrozes de Luís Neves durante a tarde de hoje. Porém, farei aquilo que, em nome da integridade e da decência, acho que deve ser feito.
1: A garantia de André Ventura, em entrevista à CNN Portugal, o presidente do Chega afirma ainda que dentro do Chega há um consenso alargado para avançar com esta moção. No entanto, só saberemos a intenção de avançar já só no dia de amanhã.
0: O secretário-geral do PS pede ao primeiro-ministro que não dê razão ao que chama de efeitos pirotécnicos do Chega sobre Luís Neves.
1: José Luís Carneiro considera que o partido de André Ventura usa e abusa de manobras para destabilizar as instituições e, portanto, pede a Luís Montenegro para não dar argumentos ao Chega para não sair politicamente fragilizado da situação.
4: Sabemos também que há um partido que utiliza, usa e abusa dos efeitos, digamos, pirotécnicos para criar factos e para desestabilizar as instituições políticas e democráticas. Mas se é verdade isso, nós não podemos dar-lhe razões para que isso possa acontecer. E, portanto, o Primeiro-Ministro tem uma responsabilidade que é só dele e só ele a pode exercer. Agora, não pode o Primeiro-Ministro também ficar ele próprio fragilizado na sua autoridade política.
1: O líder socialista José Luís Carneiro, em declarações à agência Lusa, à margem de um jantar com empresários portugueses e moçambicanos em Maputo.
0: O presidente da Associação Sindical dos Profissionais da Polícia, Paulo Santos, sublinha que é o primeiro-ministro que tem de decidir se Luís Neves tem autoridade para continuar no cargo.
1: Paulo Santos diz que foi Luís Montenegro que escolheu o ministro e, por isso, é ele quem deve tomar essa decisão. Ainda assim, o presidente da Associação Sindical dos Profissionais da Polícia deixa críticas à ação política de Luís Neves enquanto ministro da Administração Interna.
5: A crítica que fazemos ao seu ministro é que, neste momento, até este momento, nada foi feito, nada evoluiu nos cerca de 6 meses que tem à frente do Ministério. Isto é a crítica que fazemos porque não há qualquer evolução no acordo celebrado, a polícia está como está, com muitas dificuldades, e a verdade é que não há avanços. E continua-se a falar de questões que para nós não devem ser tão mediáticas porque estão a desvalorizar a componente política, e se o seu ministro tem ou não condições para estar no cargo, não é certamente a ASP Que tem que fazer esse comentário, ou aliás, é o seu primeiro-ministro que o escolheu, se sabe se ele tem condições ou não de continuar.
1: Declarações do presidente da Associação Sindical dos Profissionais da Polícia, Paulo Santos, que ouviu os esclarecimentos prestados por Luís Neves na Madeira.
0: Luís Montenegro lembra Francisco Pinto Balsemão e diz que o antigo primeiro-ministro serve de inspiração para os momentos mais difíceis do governo.
1: O chefe do Executivo marcou presença esta tarde na inauguração de uma avenida com o nome de Francisco Pinto Balsemão e Vasco Maldonado Correia pegou na vida do social-democrata para deixar avisos à comunicação social e encontrar motivação para continuar nos momentos mais conturbados da vida do Governo.
6: De um lado, o mar. Do outro, um conselho a que o antigo Primeiro-Ministro dedicou grande parte da vida. Francisco Pinto Balsemão dá agora nome a uma avenida de 2,5 km, em Cascais. Luís Montenegro presta homenagem a um homem que descreve como otimista e que serve de inspiração ao Governo em momentos de tempestade.
7: Confesso-vos aqui, como Primeiro-Ministro, em nome do Governo, que o exemplo dele nos motiva, nos incentiva, nos estimula para podermos também não definhar perante as adversidades e poder reconquistar confiança, poder reconquistar ânimo, quando às vezes os indícios são em sentido contrário.
6: O Primeiro-Ministro olha para a vida de Balsemão e encontra um exemplo para algumas das políticas do futuro.
7: Talvez das maiores lições que nos deixou nos últimos anos foi precisamente mostrar que nós não temos de ter medo de nada, não temos de temer a evolução, não temos de temer a transformação.
6: E assume que nem sempre o antigo líder do PSD pôde ser pedra de apoio.
7: Porque ele também não era fácil. Eu que o diga. De resto, perdoe-me aqui esta nota pessoal. Muitas vezes gostava mais de ter tido o apoio que, enfim, do ponto de vista partidário, procurava e não tive. Mas isso foi uma manifestação de exigência de liberdade que culminou sempre em grandes conversas.
6: Montenegro destaca o Balsemão político, mas também o jornalista, para dar um puxão de orelhas à comunicação social.
7: Num mundo marcado pela desinformação, pela manipulação, pela deturpação, pela insinuação, o rigor, o espírito livre, com certeza, mas o rigor, os princípios, o princípio da verdade, são hoje determinantes para nós termos um futuro mais risonho.
6: Homenagem de Luís Montenegro, que não prestou declarações aos jornalistas, saiu de carro da cerimónia já a percorrer a nova avenida Francisco Pinto Balsemão.
1: Vasco Malato Correia a acompanhar a cerimónia de homenagem a Francisco Pinto Balsemão. Contou com a presença da família do antigo Primeiro-Ministro e várias caras ligadas ao Governo e ao PSD.
0: E no panorama internacional, Vladimir Putin considera que o fecho do espaço aéreo russo por parte da Ucrânia é terrorismo de Estado.
1: O presidente da Federação Russa afirmou ainda que as tentativas ucranianas de paralisar a economia russa não têm sido bem-sucedidas. Vladimir Putin esteve em conferência à margem da Cimeira da Organização de Cooperação de Xangai, onde criticou também as propostas de paz ucranianas para terminar com a guerra, apelidando-as de exóticas. O presidente russo garantiu ainda que se recusa a negociar com terroristas, mas afirma que se alguém fizer uma contribuição positiva para o processo de negociação, não se deve opor. Estas declarações de Putin surgem depois de Volodymyr Zelensky alertar, através das redes sociais, as companhias aéreas, seguradoras e governos estrangeiros de que os céus da Rússia se estão a tornar perigosos devido à atividade constante de drones ucranianos. E, portanto, o presidente ucraniano garante que não pretende visar a aviação comercial civil, mas avisa que os operadores que mantêm voos para Moscou, São Petersburgo ou outros grandes aeroportos russos devem ter em consideração o perigo iminente nos céus. Zelensky declara o céu russo de facto encerrado. Refere ainda também que a Ucrânia está disponível para abrir janelas de trégua temporárias e garantir corredores seguros para voos diplomáticos de parceiros internacionais, tal como aconteceu recentemente com a deslocação do diretor da CIA. Moscovo, ainda também temos mais declarações de Vladimir Putin. De acordo com a agência de notícias russa RIA Novosti, Putin diz que quer terminar a guerra na Ucrânia, mas manifesta uma preferência em negociar com os Estados Unidos para alcançar uma paz duradoura e absoluta.
0: O Irão reivindica os ataques contra bases norte-americanas no Médio Oriente e diz que matou soldados dos Estados Unidos.
1: Os ataques foram contra as bases norte-americanas no Bahrein e na Jordânia. A agência de notícias iraniana Tajnim, a guarda revolucionária iraniana, diz que matou vários soldados norte-americanos na base da Jordânia. No entanto, os Estados Unidos ainda não registaram essas baixas. Teheran diz que este ataque foi uma operação decisiva das Forças Armadas iranianas, isto depois desta tarde os Estados Unidos terem levado a cabo uma nova vaga de ataques contra alvos iranianos perto do Estreito Hormuz, em retaliação a ataques atribuídos à Guarda Revolucionária Islâmica contra navios comerciais no Estreito. Segundo a Al Jazeera, já morreram 4 pessoas e várias outras ficaram feridas na cidade de Sirik, no sul do Irão. Horas depois, em declarações à Fox News, Donald Trump ameaçou dizimar o Irão caso o país respondesse com aos ataques norte-americanos. Ao que tudo indica, o Irão diz que já matou de soldados norte-americanos vários, mas os Estados Unidos ainda não confirmaram essas mortes.
0: Martim, vamos agora às notícias de âmbito local.
1: Em Lisboa arrancou hoje a requalificação do troço entre a Rua da Infantaria 16 e a Rua do Campo de Ourique. A obra, com um orçamento de quase 4 milhões de euros, deverá terminar em agosto do próximo ano. Na próxima fase do projeto, que começou em janeiro, na primeira fase foram reorganizados os cruzamentos, os lugares de estacionamento, os passeios foram repavimentados e instalaram ainda quiosques, bancos e papelarias. Para esta fase foi concedida a isenção de taxas de ocupação do espaço público e publicidade aos comerciantes afetados pelas obras. Em Ancião, no distrito de Leiria, o IC8 está cortado até dia 11 de setembro, entre as 8 da manhã e as 6 da tarde, no sentido Ancião-Avelar, isto devido a obras que estão a ser realizadas no acesso ao Parque Empresarial do Campurês. As Infraestruturas de Portugal adianta que a circulação vai ser assegurada de forma alternada pela via do sentido oposto. Na Póvoa de Varzim estão desaconselhados os banhos nas praias da Colixeira, Lagoa e Zona Urbana Sul 2. Foi detectada uma contaminação microbiológica nas águas pela Agência Portuguesa do Ambiente, que mantém este aviso até novas análises favoráveis. Nas praias de Espinho, os banhos já não estão interditos. Em causa estavam as praias da Baía Seca, Rua 37 e da Frente Azul, onde também foi detectada uma contaminação microbiológica na passada quinta-feira. Contudo, as novas análises permitiram retirar a proibição. A Câmara de Tomar vai receber 200 mil euros do Fundo Ambiental para limpar o Rio Nabão. Foi o que anunciou hoje o Presidente do Município, que destaca a importância da reparação dos estragos e da poluição causados pelo mau tempo. O apoio faz parte dos mais de 4 milhões de euros mobilizados pelo Governo para recuperar territórios afetados pelas tempestades de janeiro e fevereiro. Em Almada, arranca esta sexta-feira o Festival Trafaria com Prova, que se estende até domingo. O evento vai decorrer no Passeio Marítimo da Trafaria, com entrada gratuita. É um espaço onde os visitantes podem provar vinhos de dezenas de produtores. A agenda integra sessões de degustação, orientadas por críticos das especialidades, mas também movimentos de música e atuações de DJs. O evento estava inicialmente agendado para julho, mas foi adiado devido à situação de alerta no abastecimento de água do concelho.
0: Notícia de fecho do Jornal das 11. 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
0: E nesta noite de terça-feira, na Rádio Observador, temos repetição de Aprender a Comer com a nutricionista Mariana Chaves.
10: O Aprender a Comer da Rádio Observador está de regresso, diria que para uma nova temporada. Eu sou o Nelson Ferreira, comigo está Mariana Chaves. Olá, Mariana.
11: Olá, Nelson.
10: Vamos dar início a mais uma temporada. Setembro é sempre uma altura de inícios, né? De reinícios. Regressam as aulas, também regressa o trânsito, que é horrível.
11: Exatamente, é um regresso.
10: Mas parece também que chega com uma ideia de mudança, não é? Novas dietas, ginásios, novos horários, novas marmitas para a escola e para os mais novos, mas não só. É mesmo preciso começar o mês em modo vida perfeita ou isso não existe?
11: Isso claramente não existe. Engraçado dizeres isso, que eu este ano fiz uma t-shirt com uma frase para cada um da família e a minha era não existe perfeição, porque na parte da alimentação, do bem-estar, do exercício físico, há muito este conceito de que há sempre os recomeços, agora é que é. Uhum. E realmente o 1 de setembro presta-se um bocadinho a isso, mas que eu estou a dizer isto em tom de brincadeira, porque na verdade, verdade mesmo, é que não devemos ter esse conceito na cabeça. Não devemos começar com essa pressão em cima de nós, como se tivesse que haver um início. Nós temos que ir construindo a nossa realidade aqui na parte da alimentação saudável, da nossa rotina, aos bocadinhos. Claro que é sempre bom ter um estímulo, não é? Mas essa pressão é a receita perfeita para desistirmos passado 2 semanas. Por isso, eu gosto de pensar em setembro, e principalmente nos dias 1 do mês, não é? Como uma entrada aqui suave na rotina. Ou seja, abrimos a rotina aos bocadinhos, testamos o que funciona, também vimos com energia, muitas das pessoas fizeram férias no mês de agosto ou no mês de julho, portanto vimos aqui com energia, começamos a ver a cidade a movimentar mais, portanto vamos testar o que é que funciona, afinamos uma outra rotina ou até três, que eu acho que é aqui o conceito importante, para não ser tudo de uma vez, não é? Deixar que vamos mudar tudo na nossa vida só porque é dia 1 de setembro, para irmos entrando no ritmo do trabalho, no ritmo das escola, caso as crianças muitas vezes só começam a meio de setembro, não é? 10, 12, portanto temos tempo para afinar agora neste início de setembro.
10: E então por onde é que sugeres que comecemos?
11: Pelo relógio e pelo prato, o que é que eu quero dizer com isto?
10: Okay.
11: Uma das primeiras coisas que eu acho que é importante afinar é sempre a hora do jantar, que vai definir imensa coisa na nossa vida. Portanto, os dias ainda são compridos e por isso é que eu digo, começamos

0: nós jantarmos cedo. E o facto de, nesta altura em que os dias são compridos, estamos a jantar com a luz natural, depois os dias vão encurtar, não é? E o que é que nós tendencialmente temos que fazer? Começar a jantar um bocadinho mais cedo. Claro que há ali uma altura do ano que é impraticável, não é? Às 5 e 6 da tarde é impossível, mas ainda para as próximas semanas isto é tudo execuível. E, portanto, porquê que é importante este horário que comemos? Nós chamamos a isto crononutrição.
1: Um conceito engraçado, crononutrição.
0: Exatamente, porque a verdade é que se nós distanciarmos o jantar da hora que vamos dormir, nós vamos dormir de forma mais profunda.
1: Uhum.
0: Vamos conseguir, permitimos primeiro que haja aqui uma digestão completa antes de irmos dormir, não é? Porque se jantarmos às 7, 8 e só nos formos deitar 2 horas e meia ou 3 depois, já fizemos a nossa digestão e por isso o nosso sono é mais profundo. Por outro lado, também parece que nos deitamos mais leves, não é? O facto de termos feito a digestão não é só o sono que vai ser bom, é ficarmos com a sensação de que não estamos pesados. E isso leva-nos a querer ter esta rotina saudável do corpo se sentir leve. Por isso, não precisamos fazer jantares complicados. A ideia é continuarmos no modo de verão em que a base são saladas ou mesmo que sejam os legumes, mas fáceis de cozinhar e de guardar no frigorífico para que seja rápido. Ou seja, não vamos ficar horas a preparar, se calhar, um estofado, não é? Os tachos são mais pratos para inverno. Portanto, refeições simples com a carne ou o peixe ou as leguminosas, com as saladas, que nos deixam fazer digestões simples e ainda na hora do dia.
1: E depois há aquele pequeno grande problema que foi o agosto, não é? E que trouxe sempre um exagero de bolas de Berlim, de gelados, de muitos petiscos ao fim da tarde. Como é que voltamos a gostar de comida menos doce sem andarmos também aqui a contar calorias em setembro?
0: Exatamente, esse é um ponto muito importante, que é independente de férias ou não, eu acho. Eu acho que é só o facto de, apesar deste agosto não ter sido tão quente, não é, como outros passados, mas é o facto do verão puxa muito estes alimentos ricos em açúcar e sabor doce permanente na boca. Portanto, eu acho que depois de um período em que isso acontece, é muito importante fazermos aqui uma paragem total. Ou seja, uns dias em que nós não consumimos açúcar adicionado. Como eu já falei noutros podcasts, eu acredito em objetivos concretos que sejam execuíveis e, portanto, nós conseguimos mensurar. Portanto, é uma coisa, um objetivo a curto prazo. Então, eu diria que o melhor conselho que eu posso dar é um objetivo de 15 dias sem açúcar. Portanto, hoje é dia 1, é ficarmos até dia 15 de setembro sem consumir açúcares adicionados. Isto não é uma dieta detox, isto não é passar fome, e isto também não é cortar fruta, importante dizer isso.
1: Aliás, a fruta aí pode ser um aliado para ir buscar esse sabor doce.
0: É exatamente essa a estratégia. Claro que não é fruta a toda a hora, não é? De hora a hora irmos buscar fruta porque nos apetece um doce. A ideia é nós conseguirmos desensibilizar um bocadinho o nosso palato, ou seja, dar... deixar de estimular e de expor o nosso palato, as nossas sensações na boca a doces tão exuberantes, vamos dizer assim. Portanto, aquilo que estamos a falar, e isto serve para crianças e para adultos, é nós termos aqui estratégias para incluirmos a fruta, sim senhora, mas fazemos as refeições completas, não esquecer, como eu dizia há pouco, das saladas, mas, por exemplo, os vegetais para picar, as cenouras cruas, os tomates pequeninos, os tomates cherry, por exemplo, os pimentos, os pepinos, é tudo experiências. Por exemplo, se for um pimento encarnado, ele é meio adocicado, há muita gente que se retrai quando olha para o pimento, mas se fizer tiras e experimentar, principalmente se fizer a picar num bocadinho de queijo fresco ou de humus, vai ver que ele tem um sabor meio adocicado. Mas claro, isto depois de uma bola de Berlim já não tem um sabor adocicado. Estas são as comparações que existem no nosso palato. Por isso é que precisamos de ficar 15 dias sem tocar em açúcar para que depois consigamos surpreender-nos com estas experiências, sem dúvida. Mas eu diria que, por exemplo, fazer um gelado de fruta em casa pode ser uma ótima sugestão para terminar a refeição.
1: É uma coisa muito simples de fazer, não é?
0: Sem dúvida, sem dúvida.
1: O que é preciso? Fruta?
0: Exato, tá? Olha...
1: Relas e juntas alguma coisa para depois congelar mais facilmente? Ou?
0: Normalmente eu faço mesmo só como se fosse sorvete, ou seja, fruta passada. Eu ainda há pouco tempo, esta semana, fiz morangos que tinha congelados bem doces, com mirtilos, um bocadinho de água e já está.
1: Okay.
0: Isto numa forma de gelado ou fazer numa forma retangular que depois servimos com uma colher ou mesmo uma coisa que eu gosto...
1: Dá para pôr uns pauzinhos, não é?
0: Dá.
1: Às vezes até naquelas covetes de gelo, aqueles...
0: É isso.
1: Pões assim uns pauzinhos e já ficam uns palitos.
0: Essas cubetes de gelo, isso dá muito jeito, porque tiras a dose

0: queres, e se calhar um ou dois quadrados desse gelo, mas que na verdade é um gelado de fruta, é ótimo para finalizar a refeição. E ficaste bem, porque tiveste o sabor a fruta, portanto não ficas, muitas pessoas dizem, eu preciso tirar o sabor do prato. Ficas bem, é um ritual do gelado, mas sem adicionar açúcar à receita.
1: E é também preciso olhar para a organização da cozinha. Até já fizemos um programa sobre isto. Achas que vamos poder mudar também na organização da nossa cozinha?
0: Muitas vezes, olha, começamos setembro também a querer organizar, não é? Muitas pessoas falam em destralhar, em tornar a casa mais organizada, pelo menos quando trazemos sacos novos, não é?
1: É verdade.
0: E, portanto, a cozinha também é um ponto muito importante. Porque se nós abrimos o frigorífico e ao nível dos olhos encontramos chocolates, sobremesas, tudo o que, na verdade, inconscientemente...
1: Vamos pôr nas prateleiras mais altas, certo, esse tipo de produtos.
0: E, portanto, ao nível dos olhos tens que pôr os ovos cozidos, os pepinos ou as cenouras já cortadas, por exemplo, pôr a fruta que precisa de refrigeração. E não esquecer da bancada com a fruta visível, não esquecer de pôr as bolachas lá para trás e deixar, se calhar, o pote de frutos secos e de tostas à frente, na bancada ou na despensa mais disponível. As leguminosas já prontas, tudo isso é importante.
1: Então a proposta para setembro não é agora é que isto vai ser, não é? Porque essa atitude se calhar não ajuda muito e depois podemos desmotivar também mais rapidamente.
0: Sim, eu acho que é estas tais escolher estas duas ou três mudanças que nós conseguimos fazer, do jantar mais cedo, ou reduzir os açúcares, ou reorganizar a cozinha para que seja mais fácil e mais saudável as escolhas, não é? Uhum. Acho que o objetivo não é ter o setembro perfeito, é criar uma rotina que funcione e que consigamos manter.
1: Muito bem, olhamos para setembro. Aqui estamos numa nova temporada do Aprender a Comer, sempre com a nutricionista Mariana Chaves, com os melhores conselhos para uma alimentação saudável. E é um gosto estar de volta. Obrigado, Mariana. Até para a semana.
0: Obrigada, Nelson. Até para a semana.
2: 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Passam 22 minutos das 11 e temos música antes da síntese informativa das 11h30. Começamos com Tiago Nacarato. Esta chama-se Há de Haver. Logo depois, Go Your Own Way, são os Fleetwood Mac.

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0: Rádio Observador, são 11h30, temos síntese de notícias com o Martim Madeira. Boa noite, Martim.
1: Boa noite. O líder do Chega assume que está mais perto de avançar com moção de censura ao governo do que de recuar. É pelo menos essa a tendência pessoal de André Ventura, que ainda assim sublinha que a decisão terá de ser tomada com responsabilidade e em nome da integridade e da decência. Ora, Ventura também explica as condições que considera necessárias para avançar com esta moção de censura ao Executivo. São tudo garantias deixadas numa entrevista à CNN Portugal. Ouviremos depois essas condições no Jornal da Meia-Noite. O secretário-geral do PS pede ao Primeiro-Ministro que não dê razão ao que chama de efeitos pirotécnicos do Chega sobre Luís Neves. José Luís Carneiro considera que o partido de André Ventura usa e abusa de manobras para destabilizar as instituições. Pede então a Luís Montenegro para não dar argumentos ao Chega, sob pena de sair politicamente fragilizado da situação. E Luís Montenegro esteve hoje a lembrar Francisco Pinto Balsemão. Diz que o antigo Primeiro-Ministro serve de inspiração para os momentos mais difíceis do governo. O chefe do Executivo marcou presença esta tarde na inauguração de uma avenida com o nome de Francisco Pinto Balsemão e Vasco Maldonado Correia pegou na vida do social-democrata para deixar os avisos à comunicação social e encontrar motivação para continuar nos momentos mais conturbados da vida do governo. E vamos ouvir essa peça do jornalista Vasco Maldonado Correia no noticiário da meia-noite. No panorama internacional, Vladimir Putin considera que o desfecho do espaço aéreo russo por parte da Ucrânia, é terrorismo de Estado. O presidente da Federação Russa afirma ainda que as tentativas ucranianas de paralisar a economia russa não têm sido bem-sucedidas. Vladimir Putin esteve em conferência à margem da Cimeira da Organização para a Cooperação de Xangai, onde criticou também as propostas de paz ucranianas para terminar com a guerra, apelidando-as de exóticas. O presidente russo garantiu que se recusa a negociar com terroristas, mas afirma que se alguém fizer uma contribuição positiva para o processo de negociação, então não se deve opor. Estas declarações de Putin surgem depois de Volodymyr Zelensky ter declarado que o espaço aéreo russo está de facto fechado, alertou as companhias aéreas, seguradoras e governos estrangeiros de que os céus da Rússia estão-se a tornar perigosos devido à atividade constante de drones ucranianos. Zelensky refere ainda que está disponível para abrir janelas de tréguas temporárias e garantir corredores seguros para voos diplomáticos de parceiros internacionais, tal como aconteceu recentemente com a deslocação do diretor da CIA a Moscou. E ainda tocando nesta guerra da Ucrânia, Vladimir Putin diz que está disposto a chegar a um entendimento para a paz duradoura e estável na Ucrânia, mas que prefere negociar com os Estados Unidos. No Médio Oriente, o Irão reivindica os ataques contra as bases norte-americanas no Médio Oriente e diz que matou soldados dos Estados Unidos. Os ataques foram contra as bases norte-americanas do Bahrein e na Jordânia. A agência de notícias iraniana Tasnim, a guarda revolucionária islâmica, diz que matou vários soldados norte-americanos na base da Jordânia. No entanto, os Estados Unidos ainda não registaram essas baixas. Estes ataques surgem como uma retaliação ao ataque desta tarde dos Estados Unidos, no perto do Estreito de Hormuz, que também esse ataque foi uma retaliação à guarda revolucionária iraniana que atingiu navios no Estreito de Hormuz.

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1: Vamos à música na Rádio Observador. São 11h34, é para ouvir até à meia-noite, até às notícias da meia-noite. Daqui a pouco com Tom Misch e também George Benson, mas antes são os Arcade Fire com Everything Now, para ouvir neste final de terça-feira.

0: Peter Gabriel com Sledgehammer na Rádio Observador. Estamos a 9 minutos da meia-noite e ainda há muita música para ouvir por aqui. Daqui a pouco o português Bruno Pernadas com Steady Grace, ele que criou a banda sonora do mais recente podcast Plus do Observador. Depois temos Mark Ronson e Ray com Suzanne. Fique desse lado.
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0: São 11h59. Rádio Observador, final de terça-feira. Sou o Filipe Duarte, contamos com Martim Madeira para conhecer os temas em destaque. Boa noite, Martim.
1: Boa noite. O líder do Chega assume que está mais perto de avançar com a moção de censura ao governo do que recuar nessa moção. É pelo menos a tendência pessoal de André Ventura numa entrevista à CNN. Também vamos falar de panorama internacional. Vladimir Putin considera que o fecho do espaço aéreo russo por parte da Ucrânia é terrorismo de Estado. Fala também de que quer encerrar o conflito para alcançar uma paz estável e duradoura, mas diz que apenas quer negociar com os Estados Unidos. Ainda também o Irão. A Rússia tem ajudado secretamente o Irão a desenvolver mísseis de cruzeiro supersónicos. É uma notícia que vamos desenvolver neste jornal. E também os Estados Unidos dizem que por hoje terminaram os ataques.
0: Jornal da Meia-Noite, com edição do Martim Madeira. E Martim, o líder do Chega assume que estar mais perto de avançar com a moção de censura ao governo do que recuar.
1: É pelo menos essa a tendência pessoal de André Ventura, que ainda assim sublinha que a decisão terá de ser tomada com responsabilidade e em nome de integridade e da decência.
2: Eu, pessoalmente, estou mais tendente a avançar do que a não avançar face a este conjunto de suspeitas que lhe referi.
3: Mas quero... O que está a dizer é que quer muito avançar, mas...
2: Não, estou a dizer que está-me a pedir uma opinião pessoal, estou a dar lá aqui enquanto cidadão, enquanto líder de um partido. Tenho uma responsabilidade que eu não faço a gestão de mim próprio só. Eu lidero um partido, o segundo maior do país, com muitos milhares de militantes, com muitos deputados, com muitos dirigentes. A minha tendência é esta, face ao que está a acontecer e face às explicações absolutamente atrozes de Luís Neves durante a tarde de hoje. Porém, farei aquilo que, em nome da integridade e da decência, acho que deve ser feito.
1: Momentos antes, Ventura explicava as condições que considera necessárias para avançar com a moção de censura ao Executivo.
2: Se eu anunciar amanhã que vamos interpor uma moção de censura, João, é porque eu estou convencido disto. 100% dos deputados estão ao lado desta iniciativa, a grande maioria da sociedade civil está ao lado desta iniciativa e a grande maioria de pessoas, mesmo de outras áreas políticas, mas que tiveram responsabilidades e que, digamos assim, intercruzam com o espaço do centro-direita e da direita, querem esta moção de censura. E eu acho que é assim que um líder da oposição deve fazer.
3: Mas a aritmética aí...
1: A garantia de André Ventura em entrevista à CNN Portugal. O presidente do Chega garante ainda que dentro do partido há um consenso alargado para avançar com a moção. Saberemos amanhã o resultado.
0: O secretário-geral do PS pede ao primeiro-ministro que não dê razão ao que chama de efeitos pirotécnicos do Chega sobre Luís Neves.
1: José Luís Carneiro considera que o partido de André Ventura usa e abusa de manobras para destabilizar as instituições e, portanto, pede ao primeiro-ministro para não dar argumentos ao Chega para não sair politicamente fragilizado dessa situação.
4: Sabemos também que há um partido que utiliza, usa e abusa dos efeitos, digamos, pirotécnicos para criar factos e para desestabilizar as instituições políticas e democráticas. Mas se é verdade isso, nós não podemos dar-lhe razões para que isso possa acontecer. E, portanto, o Primeiro-Ministro tem uma responsabilidade que é só dele e só ele a pode exercer. Agora, não pode o Primeiro-Ministro também ficar ele próprio fragilizado na sua autoridade política.
1: O líder socialista José Luís Carneiro, em declarações à Agência Lusa, à margem de um jantar com empresários portugueses e moçambicanos em Moçambique, Maputo.
0: Luís Montenegro lembra Francisco Pinto Balsemão e diz que o antigo primeiro-ministro serve de inspiração para os momentos mais difíceis do governo.
1: O chefe do executivo marcou presença esta tarde na inauguração de uma avenida com o nome de Francisco Pinto Balsemão e pegou na vida do social-democrata para deixar avisos à comunicação social e encontrar motivação para continuar nos momentos mais conturbados da vida do governo. Vasco Malnado Correia.
5: De um lado, o mar. Do outro, um conselho a que o antigo primeiro-ministro dedicou grande parte da vida. Francisco Pinto Balsemão dá agora nome a uma avenida de 2,5 km, em Cascais. Luís Montenegro presta homenagem a um homem que descreve como otimista e que serve de inspiração ao governo em momentos de tempestade.
6: Confesso-vos aqui, como primeiro-ministro, em nome do governo, que o exemplo dele nos motiva, nos incentiva, nos estimula para podermos também não definhar perante as adversidades e poder reconquistar confiança, poder reconquistar ânimo, quando às vezes os indícios são em sentido contrário.
5: O Primeiro-Ministro olha para a vida de Balsemão e encontra um exemplo para algumas das políticas do futuro.
6: Talvez das maiores lições que nos deixou nos últimos anos foi precisamente mostrar que nós não temos de ter medo de nada, não temos de temer a evolução, não temos de temer a transformação.
5: E assume que nem sempre o antigo líder do PSD pôde ser pedra de apoio.
6: Porque ele também não era fácil. Eu que o diga. De resto, perdoe-me aqui esta nota pessoal, muitas vezes gostava mais de ter tido o apoio que, enfim, do ponto de vista partidário, procurava e não tive. Mas isso foi uma manifestação de exigência de liberdade que culminou sempre em grandes conversas.
5: Montenegro destaca o Balsemão político, mas também o jornalista, para dar um puxão de orelhas à comunicação social.
6: Num mundo marcado pela desinformação, pela manipulação, pela deturpação, pela insinuação, o rigor, o espírito livre, com certeza, mas o rigor, os princípios, o princípio da verdade, são hoje determinantes para nós termos um futuro mais risonho.
5: Homenagem de Luís Montenegro, que não prestou declarações aos jornalistas, saiu de carro da cerimónia já a percorrer a nova avenida Francisco Pinto Balsemão.
1: Vasco Malnado Correia, a acompanhar a cerimónia de homenagem a Francisco Pinto Balsemão, contou com a presença da família do antigo Primeiro-Ministro e várias caras ligadas ao governo e ao PSD.
0: No panorama internacional, Vladimir Putin considera que o fecho do espaço aéreo por parte da Ucrânia é terrorismo de Estado.
1: O presidente da Federação Russa afirmou ainda que as tentativas ucranianas de paralisar a economia russa não têm sido bem-sucedidas. Vladimir Putin esteve em conferência à margem da Cimeira da Organização para a Cooperação de Xangai, onde criticou também as propostas de paz ucranianas para terminar com a guerra, apelidando-as de exóticas. O presidente russo garantiu ainda que se recusa a negociar com terroristas, mas afirma que se alguém fizer uma contribuição positiva para o processo de negociação, não se deve opor. Para além disso, Putin falou também sobre querer alcançar uma paz estável e duradoura, por forma a encerrar o conflito, mas diz que apenas quer negociar com os Estados Unidos. Estas declarações de Putin surgem depois de Volodymyr Zelensky alertar, através das redes sociais, as companhias aéreas, seguradoras e governos estrangeiros de que os céus da Rússia se estão a tornar perigosos devido à atividade constante de drones ucranianos, declarando assim que o espaço aéreo russo está encerrado de facto. Zelensky referiu ainda que a Ucrânia está disponível para abrir janelas de tréguas temporárias e garantir corredores seguros para voos diplomáticos de parceiros internacionais, tal como já aconteceu recentemente com a deslocação do diretor da CIA a Moscou.
0: A Rússia tem ajudado secretamente o Irão a desenvolver mísseis de cruzeiro supersónicos avançados.
1: É uma das transferências mais significativas da tecnologia militar estratégica de Moscou para Teherão, segundo o jornal britânico Financial Times. Um processo que foi iniciado há 3 anos. E, Maria Inês Rocha, como é que se deu esta ajuda secreta?
7: O jornal britânico Financial Times apurou que o programa secreto foi iniciado pela Rússia em 2023 com o nome de código C-430L. O objetivo era ajudar o Irão a desenvolver uma nova classe de armamento, nomeadamente os mísseis de cruzeiro supersónicos, que combinam a velocidade com a capacidade de voar a baixa altitude. Ora, isto faz com que os sistemas de defesa aérea demorem mais tempo a detectar e interceptar os mísseis. Isto é especialmente relevante para o Irão no Golfo Pérsico, onde os Estados Unidos e os aliados regionais operam sistemas avançados de defesa terrestre e marítima. Com este novo sistema de propulsão Ramjet, o Irão seria capaz de ameaçar porta-aviões e outros navios de guerra norte-americanos no Médio Oriente. O especialista em mísseis iranianos, Fabian Hines, explica ao Financial Times que os iranianos desejam adquirir há décadas esta tecnologia militar altamente sensível e estratégica. O Irão já construiu e testou em voo o sistema de propulsão Ramjet, mas não há provas de que tenha sido implantado um míssil de cruzeiro supersónico com assistência russa. A correspondência divulgada mostra ainda que as negociações sobre o programa continuaram até este verão.
1: A jornalista do Observador, Maria Inês Rocha, com todos os detalhes desta ajuda russa secreta ao Irão.
0: E por falar em Irão, Martim, os Estados Unidos anunciam que os ataques terminaram por hoje.
1: É o que indica o CENTCOM, o Centro de Comandos do Exército Norte-Americano, na rede social X. No entanto, do lado iraniano não há indicação de que vá parar. Os ataques foram contra bases norte-americanas, foi os alvos atacados agora pelo Irão, no Bahrein e na Jordânia. A agência de notícias iraniana Tasnim diz que a Guarda Revolucionária Iraniana afirma que matou vários soldados norte-americanos na base da Jordânia. No entanto, os Estados Unidos ainda não registaram essas baixas. Teherão fala numa operação decisiva das Forças Armadas iranianas, isto porque esta tarde os Estados Unidos levaram a cabo uma nova vaga de ataques contra alvos iranianos perto do Estreito de Hormuz, em retaliação aos ataques atribuídos à Guarda Revolucionária Islâmica contra navios comerciais no Estreito. Segundo a Al Jazeera, pelo menos 4 pessoas morreram e várias outras ficaram feridas na cidade de Sirik, no sul do Irão. Horas depois, em declarações à Fox News, Donald Trump ameaçou dizimar o Irão caso o país respondesse aos ataques.
0: Martim, a fechar, vamos a outros temas que marcam a atualidade.
1: O ministro dos Negócios Estrangeiros transmitiu hoje ao homólogo alemão, Joanne Vodepol, total solidariedade de Portugal após o ataque híbrido ocorrido em Leipzig em agosto, pelo qual o governo alemão responsabilizou a Rússia. Numa nota na rede social X, a diplomacia portuguesa frisou esta total solidariedade de Portugal. Escreve Paulo Rangel que a segurança coletiva da Europa assenta nesta solidariedade constante e inabalável. Pode-se também ler que Luís Montenegro também expressou a total solidariedade de Portugal à Alemanha após este ataque híbrido em Leipzig. Falar ainda do secretário das Finanças dos Estados Unidos, Scott Bessent, diz que a pressão económica contra o Irão por parte dos norte-americanos tem todo o apoio dos membros do G20, incluindo a China. Diz a Scott Bessent, segundo o governante, que se disponibilizaram para conversar com as entidades que tinham relações com o Irão, além de colaborarem também com os serviços secretos norte-americanos. Diz Scott Bessent que muitos dos aliados chegaram à frente e disseram: vamos fazer o que é necessário. Em relação à China e à Rússia, afirma que há condições para avançar com as discussões sobre uma pressão económica contra o Irão e que, no caso da China, há mesmo muitas coisas em comum com os Estados Unidos. Há mais coisas em comum do que diferenças. Por fim, no futebol, Daniel Bragança vai de Alvalade para a Itália. O médico vai jogar para o Torino e rende de imediato 1 milhão de euros, a que se junta depois uma cláusula obrigatória de compra de 2,5 milhões de euros. Num vídeo partilhado nas redes sociais, o jogador despede-se do Sporting, do clube em que jogou durante quase 20 anos. Vamos ouvir essas declarações de Daniel Bragança.
8: Chegou a hora de seguir um novo caminho. A vida avança e nós seguimos com ela, mas a minha história aqui fica para sempre. Mais que as vitórias e os títulos conquistados, fica a forma como procurei honrar os valores deste clube dentro e fora de campo e transmiti-los aos demais. Gostava de me ter despedido em Alvalade, com Alvalade cheio, como qualquer jogador da casa, mas este é o meu desfecho. Volto a ser outra vez adepto, com a esperança que o meu legado sirva de exemplo para todos os miúdos que sonham um dia chegar à equipa principal e vestir a camisola verde e branca com a mesma paixão com que eu a vesti.
1: Daniel Bragança, num vídeo dirigido aos sportinguistas, que se despedem também de Pedro Gonçalves, mais conhecido por Pote, que agora ruma à Fiorentina num negócio de 25 milhões de euros. O internacional português tinha sido apontado à Arábia Saudita nas últimas semanas, mas vai jogar em Florença, com o clube italiano a pagar no imediato uma taxa de empréstimo de 2 milhões e meio de euros. Depois há uma cláusula obrigatória no final da época de 22 milhões e meio.
0: Notícia de fecho do Jornal da Meia-Noite.
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0: Começa agora mais um Porque Sim Não É Resposta com o psicólogo Eduardo Sá. Eu sou a Judite França e hoje vamos falar da Noruega, onde os alunos até aos 13 anos estão proibidos de usar ferramentas de inteligência artificial nas escolas. Olá, Eduardo. O governo norueguês fala em delegação cognitiva. A criança entrega à máquina uma tarefa antes de aprender a fazê-la sozinha. Concorda com este diagnóstico?
1: Olá, Judite. Judite, concordo. E sabe porquê que eu concordo? Porque eu vou conversando com muitos adolescentes que às vezes às 7 da tarde me dizem com uma tranquilidade desconcertante que têm ainda que fazer 2 trabalhos para apresentar no dia a seguir e, portanto, trata-se de elaborar os trabalhos e de fazer as apresentações. E quando eu fico um bocadinho atónito e quase aflito e digo, mas o dia a seguir, é já amanhã, como é que vamos fazer isso? Eles com uma tranquilidade fora do lugar dizem, por favor, na verdade não sou eu que faço, é o ChatGPT por mim. Ou, outro dia, convidaram-me para fazer um podcast e quem fez a seleção de conteúdos para o podcast eram umas jovens, um podcast de uma marca poderosa em Portugal, eram umas jovens que fizeram uma recolha sobre a adolescência e depois quando a pivô do podcast me estava a pôr um conjunto de questões, eu dizia, olha, mas é capaz de não ser bem assim, não é? E ao fim do meu terceiro, olha, é capaz de não ser bem assim, interromperam o podcast e lá vieram essas jovens a dizer, não, desculpe, está enganado, porque nós tivemos a ver no podcast. E, portanto, aquilo com que eu me confronto no dia-a-dia da universidade é muito inquietante, Judite, porque neste momento fazer avaliações por trabalho, eu acho que é mentira, porque eles apresentam os trabalhos, mas a percentagem dos estudantes que vão à procura dos conteúdos, pensam os conteúdos, tentam de alguma forma aprendê-los e mínima, todos os professores confirmam isto. E portanto a mim preocupa-me imenso, a um outro nível,

0: Serão boas notas, se for preciso, e depois a aprovação, os conteúdos que eles aprenderam não correspondem nem de perto àquilo que eles sabem. E, portanto, se nós formos contribuindo para isto desde o primeiro ciclo, nós estamos a criar um Deus nos acuda. O governo norueguês diz assim: ei, atenção, eles precisam de aprender a escrever, a calcular e a construir raciocínios, a ler, a fazer um texto de forma manuscrita, porque aquilo que eles foram dando conta é que, bom, os alunos iam ficando impacientes, iam sendo incapazes de ir à procura dos conteúdos e, sobretudo, incapazes de os pensar. Ou seja, nós estamos a trocar a inteligência humana pela inteligência artificial. E ao trocarmos isto, nos primeiros anos do ensino básico, nós estamos a aceitar que crianças inteligentes fiquem cada vez mais limitadas e, portanto, estamos a usar muitas vezes a inteligência artificial. Eu disse muitas vezes, não disse sempre, muitas vezes, para que eles fiquem menos inteligentes. Faz sentido que a escola seja assim e faz sentido que nós entremos nesta onda como se nada se tivesse a passar de muito grave. Eu acho que não, e portanto tenho esperança que o governo português um destes dias apanhe este bom exemplo e diga: se calhar devíamos fazer de forma semelhante.
1: Entre os 14 e os 16, estamos a falar do caso norueguês, podem usar inteligência artificial, mas com supervisão. Do ponto de vista do desenvolvimento cognitivo, faz sentido esta fronteira aos 13?
0: Dito, faz um bocadinho. Volto a dizer-lhe que eu não tenho, mas ninguém, no seu bom senso, acho eu, tem a ideia de que temos que banir a inteligência artificial. Irmos à procura de conhecimentos e de números muito mais significativos de fontes e podermos ligá-las, não é pecado, mas tudo isto com alguma supervisão, porque senão voltamos sempre ao mesmo, Judite. Ninguém quer, eu não quero, uma escola que transforme os nossos filhos em macaquinhos de imitação. Isto é, vamos repetir milimetricamente o que o professor quer que se diga e não se fala mais no assunto, mas o que nós não podemos é criar esta ideia que as avaliações se podem resumir no essencial à construção de trabalhos. E depois, quando se vai a ver, bom, basta, por favor, é só irmos aos recém-licenciados ou aos mestres que, entretanto, estão a sair e pedir-lhes conhecimentos básicos sobre a sua área de formação. Bom, e é uma tragédia, Judito, porque nós fomos nesta onda e permitimos que, de facto, sem método, sem supervisão, de repente, eles pensassem, com a ajuda da inteligência artificial, que é a mesma coisa que dizer, eles vão usando o pensamento para não pensar, com tudo o que isso representa de acesso à linguagem simbólica, ao pensamento abstrato, à capacidade de discorrer sobre um assunto, à construção de um texto, bom, até à capacidade de argumentarem perante seja o que for que estejam a estudar.
1: Já vê esses efeitos depois nos exames?
0: Assustador, assustador, assustador, assustador, assustador a forma como, quando pede um trabalho sobre uma determinada área, os trabalhos parecem clonados uns nos outros, assustador a forma como escrevem. Judite, é indescritível, porque eles não ligam, eles não sabem construir um texto. Os textos são sincopados. São ideias soltas, parecem, no fundo, linguagem, de facto, deste tipo de plataformas, com tudo o que têm de inquietante. Já para não falar de um pormenor que a mim me parece assustador e que, se não houvesse uma correção automática em muitos textos, bom, a tragédia era total. Os erros ortográficos são absolutamente inquietantes, Judite. E, portanto, se, como já dissemos outro dia, numa destas semanas, se ainda sem esse

0: efeitos a chegarem em onda, como estão a chegar, relacionados com a inteligência artificial. Nós ficamos muito inquietos, porque depois dos 30, os alunos que tiveram mais escolaridade básica que a humanidade já produziu, não sabem interpretar um texto, ou quando se fala com ironia, é um desastre absoluto. Agora imagine o que é que nós temos a seguir. Bom, serve a escola para tornar os nossos filhos menos capazes de pensar, menos inteligentes, menos capazes de argumentar? Não, não pode servir, porque o mundo quer-os, sobretudo, singulares, diferenciados, afirmativos, tudo ao contrário deste registro em tons pastel que as redes sociais a um determinado nível e, obviamente, que a inteligência artificial a outro acaba por lhes trazer.
1: E depois, o problema é se continua em casa, não é?
0: Pois, o problema é sobretudo esse também, como não podia deixar de ser.
1: Claro. Eduardo, ficamos por aqui hoje. Amanhã voltamos com mais um tema. Até lá, um grande abraço e obrigada.
0: Outro para si, Judite. E até amanhã.

Boa noite, está com a Rádio Observadora. Eu sou a Rita Lourenço. É meia-noite e meia, vamos atualizar as notícias. Começamos com as atualizações dos ataques desta terça-feira entre os Estados Unidos e Irão. Há momentos, o Comando Central dos Estados Unidos anunciou o fim dos ataques contra o Irão no dia de hoje e afirmou que a ofensiva foi bem sucedida. A informação foi avançada pelo CENTCOM através de uma publicação na rede social X. Isto num dia que ficou novamente marcado por ofensivas de ambos os países. Os Estados Unidos levaram a cabo uma nova vaga de ataques contra alvos iranianos perto do Estreito de Hormuz, em retaliação aos ataques atribuídos à Guarda Revolucionária Islâmica contra vários navios comerciais no Estreito. Segundo a Al Jazeera, pelo menos duas pessoas morreram e várias outras ficaram feridas na cidade de Sirik, no sul do Irão. Como resposta, o Irão reivindica novos ataques contra bases norte-americanas no Médio Oriente e afirma ter matado soldados dos Estados Unidos da América, algo que até agora é negado tanto pelos norte-americanos como pelas Forças Armadas da Jordânia. E no panorama nacional, o líder do Chega está inclinado para avançar com a moção de censura ao governo. É o que afirma André Ventura, enquanto cidadão e líder de um partido. Justifica a sua tendência com as explicações dadas por Luís Neves esta terça-feira, que considera a serem atrozes. O líder do Chega afirma ainda que dentro do partido há um consenso para avançar com a moção de censura ao executivo de Luís Montenegro e que esta vontade vem também de outras áreas políticas. Já o secretário-geral do PS pede ao primeiro-ministro que não dê razão ao que chama de efeitos pirotécnicos do Chega sobre Luís Neves. José Luís Carneiro considera que o partido de André Ventura usa e abusa de manobras para destabilizar as instituições. Pede a Luís Montenegro que não dê argumentos ao Chega sob pena de sair politicamente fragilizado desta situação. E Paulo Rangel expressou ao ministro dos Negócios Estrangeiros alemão a total solidariedade de Portugal com a Alemanha a propósito do ataque híbrido em russo em Leipzig, em agosto, pelo qual o governo alemão responsabilizou a Rússia através de uma publicação na rede social X. Também o primeiro-ministro Luís Montenegro tinha já expressado esta terça-feira total solidariedade de Portugal relativamente ao mesmo tema. O líder do governo afirmou que a unidade de todos os aliados é um pilar essencial da segurança coletiva, reforçando que Portugal não vacilará na defesa nem na denúncia dos que tentam dividir os aliados. Vamos ainda ao desporto. No futebol, Daniel Bragança vai de Alvalade para a Itália. O médio vai jogar para o Torino e rende de imediato 1 milhão de euros, a que se junta depois uma cláusula obrigatória de compra de 2 milhões e meio de euros. Num vídeo partilhado nas redes sociais, o jogador despediu-se do Sporting, clube em que jogou durante quase 20 anos. E os sportinguistas despedem-se também de Pote, que arruma agora à Fiorentina, num negócio de 25 milhões de euros. Terminamos assim esta síntese de notícias. A informação estará de regresso já daqui a pouco, à 1 da manhã.

0: Esta é a Comissão de Inquérito das Manhãs 360. Hoje recebemos o antigo Ministro da Educação, Eduardo Marçal Grilo. Bem-vindo de novo.
1: Muito bom dia.
2: Olá, bom dia.
0: Obrigada por ter aceitado o nosso convite. Esteve cá há um ano, estávamos a comentar isto em off.
1: Dia 8 de setembro.
0: É verdade. Qual é que estamos aí para mais novos? Na altura fez 20 pontos. Hoje vai tentar os 25, não vai? O máximo,
1: não sei, não
0: é o pleno.
1: Nenhuma.
0: 5 perguntas, recordando, 5 perguntas. Por cada resposta certa, recebe 5 pontos. Se pedir a nossa ajuda, damos-lhe escolha múltipla. Portanto, 3 hipóteses. Se acertar, recebe 2.
1: Ah, meu Deus, fantástico.
0: É um quiz.
3: Vamos aos 25.
1: Sempre a receber. Vamos lá.
0: Hoje em dia discutem-se computadores e exames digitais, mas recuando aos aqueles objetos clássicos que fizeram parte dos nossos tempos de escola, a famosa BIC. A primeira caneta foi lançada em 1950. Em que país? A BIC.
1: A BIC estava nos Estados Unidos.
0: O criador foi Marcel BIC.
4: Atenção.
1: É francês.
4: É, exato.
1: isso não é uma ajuda.
0: Mas eu ia dizer França, Bélgica, vai. Luís Montenegro insistiu este fim de semana que o futuro do ensino é digital, mas a experiência recente com os exames nacionais foi o que foi. Como ex-ministro, que leitura faz de tudo aquilo que se passou e como é que devemos interpretar as palavras do primeiro-ministro?
1: Bem, quer dizer, eu acho que o que se passou, eu não conheço bem os detalhes da
0: operação, aquilo é que pôde assistir e
1: mas
0: teve acesso.
1: O que se passou foi considerado uma reforma. Eu acho que aquilo não é reforma nenhuma. Aquilo é, sobretudo, e bem, o aperfeiçoamento de uma parte de um processo, que é o processo de, digamos, de validação e da avaliação das provas dos exames do 12º ano. Mas isto faz parte de um processo. Eu que acho que vale a pena, e pensei muito nisso, o que vale a pena pensar é em reformar o acesso ao ensino superior. Isto não tem nada a ver com a reforma do acesso ao ensino superior. Nós fazemos este ano 50 anos de números clausos. Os números clausos apareceram em 76. É curioso, é bom recordar isto. Os números clausos foram criados pelo 6º Governo Provisório. Foi o professor Brotas e o Major Vitor Alves que introduziram os números clausos no curso de medicina. Depois, o primeiro governo constitucional, e eu estive muito ligado aí, eu fui diretor-geral nessa altura, em 76, o primeiro governo constitucional alargou, ainda para 76, 77, os números clausos, a veterinária e a biologia. Depois de 50 anos, há uma enorme experiência do processo de acesso ao ensino superior, que depois foi reforçado com o lançamento dos exames nacionais do 12º ano, em 1976. Fazemos este ano 30 anos. Fazemos anos 50 anos. E, não, peço desculpa, 30 anos. É de 1970, é de 1996. Era eu ministro nessa altura, sim, quando se fizeram a primeira vez os exames nacionais. E, portanto, eu acho que devíamos fazer uma reflexão sobre isto para perceber se este processo é o que deve existir ou não. E esta reflexão não está feita. Na minha opinião, não está feita e deve ser feita. E deve ser feita no sentido de fazer com que sejam as universidades a escolher os seus alunos. É um sistema como há em França, como há na Alemanha, como há em vários sítios, em que os números clausos desaparecem, aparecem. É uma possibilidade, eu não estou a dizer que este seja que a forma deve ser assim. Eu estou a dizer é que há alternativas a este processo. E o facto das universidades poderem escolher, selecionar os seus estudantes é uma forma. Nós vivemos uma pequena experiência. Quando eu estive no governo, fez-se uma pequena experiência na Faculdade de Medicina da Universidade de Lisboa, que não correu bem.
4: Não correu bem. Uma experiência de deixar a faculdade escolher os seus alunos.
1: Foi. Fizeram uns testes e fizeram umas entrevistas e aquilo não correu bem. Não correu bem, acabou por haver uma certa endogamia em tudo aquilo.
4: E portanto, que é um clássico também da Academia Portuguesa.
1: Que é um clássico, claro. E, portanto, mas eu acho é que esta matéria tem que ser muito refletida, tem que ser muito batida, muito considerada. Não é coisa de dizer, eu tenho aqui a solução do bolso. Não, as pessoas não têm uma solução do bolso, é uma matéria que vale a pena. Agora, a experiência que existe, é preciso perceber que já há alunos que entraram por processo dos números clausos e já se reformaram. Portanto, há uma enorme...
4: Já há uma geração inteira, claro.
1: Uma, claro, há variadíssimas várias gerações que passaram por este processo. Mas... e nós sabemos o que deu bem e o que deu mal. E, sobretudo, perceber uma coisa que neste momento me parece ser o ponto central disto, é que a universidade vai ter que se repensar muito.
4: Deixe-me pegar nesse ponto, porque a próxima pergunta tem tudo a ver com isso também, Eduardo Marçal Gaiolo. 5 pontos para começar na primeira.
0: Vamos
4: à segunda questão. Neste mesmo discurso do Primeiro-Ministro, que foi o encerramento da Universidade de Verão do PSD, Luís Montenegro fez um anúncio da criação de uma nova universidade que vai substituir um Instituto Politécnico que já há nessa cidade. Qual é essa cidade?
1: É Bragança.
4: Certíssimo. Universidade de Bragança e Norte Interior. Precisamente repensar o ensino superior, este é o caminho para o ensino superior e para o combate às assimetrias regionais.
1: Eu já não faço comentário político há muitos anos. Deixei de fazer em 2000.
4: Mas aqui estamos a falar de ensino superior.
1: Em 21 ou 22. Não, porque esta, eu vou fazer um comentário político. O Sr. Primeiro-Ministro, eu não ouvi o Sr. Primeiro-Ministro, sinceramente. Eu vejo muito pouca televisão, não presto muita atenção a isto. Mas prestei a este, porque o Primeiro-Ministro tocou um ponto que me é muito, muito caro. E penso que o Sr. Primeiro-Ministro comeu muito bem, disse coisas muito certas, sobretudo quando falou da importância da autonomia das universidades, das instituições. Neste caso era das escolas. Não sei se a forma como o Primeiro-Ministro falou da autonomia, parece que a autonomia é para aumentar os vencimentos dos diretores. Não ponho isso em causa, é com certeza muito justo. A autonomia das universidades, das escolas e dos agrupamentos escolares é uma altíssima, altíssima prioridade. Eu diria, talvez, a primeira prioridade na educação neste momento era dar uma grande autonomia às escolas e aos agrupamentos escolares. As universidades, obviamente que sim, mas essas universidades já têm,
4: já têm uma razoável
1: autonomia. Não tanta quanto poderia ser, mas ainda há uns resquícios que valia a pena. Sobre esse aspecto, eu estou amplamente de acordo com o que o Primeiro-Ministro disse, e o facto de ter escolhido a educação parece-me muito bem, e ter saído desta coisa do dia-a-dia parece-me muitíssimo bem, parece-me uma forma inteligente de deixar que o debate seja esta coisa da espuma do dia para se poder tratar das questões de fundo. Quanto à transformação de politécnicas em universidades, eu sou manifestamente contra, fui sempre. Esta é uma matéria que se arrasta há pelo menos 30 anos.
4: E agora os politécnicos conseguiram essa pretensão.
1: Não, o ensino politécnico neste momento é apenas uma incubadora de universidades. Daqui por 10 anos todos os politécnicos serão universidades, não tenho a mais pequena dúvida. Mas curiosamente, eu escrevi isto, talvez em 1979-80. Ainda estavam os politécnicos, ainda não se chamava ensino politécnico, chamava-se apenas ensino superior de curta duração, e eu escrevi numa intervenção, num papel que escrevi para um seminário que houve lá embaixo nas Açoteias, lembro muito bem, e em que disse, no país, o que nós estamos a fazer do ensino superior de curta duração vai terminar tudo em universidades. Eu percebi desde o princípio, e percebi ainda mais, eu fui diretor-geral entre 76 e 80, que foi quando se lançou o ensino superior de curta duração, que no fundo é um politécnico. O politécnico depois sofreu muitas...
4: várias alterações e regimes. Claro.
1: E foi muito difícil de implementar, porque é muito fácil fazer esta transformação de politécnicos em universidades. O difícil foi fazer o politécnico.
4: Mas não se ganha nada com essa transformação, diz, em universidades.
1: Não, quer dizer, eu penso que ou se está a pensar num sistema, e é natural que esteja, embora não seja explícito, em que só há universidades e todo o ensino pós-secundário, o universitário e o não universitário, porque existem, o não universitário é muito importante que exista, que é uma componente de formação que tem muito mais de profissional, de ligação à localidade, de ligação à região, e embora tenham também um caráter nacional. Mas ou se está a pensar num sistema que é tudo universidades, e então não faz sentido haver instituições A e instituições B, e tudo cabe lá dentro, os cursos curtos, os cursos longos, os cursos de especialização, os cursos profissionais, etc., até fica tudo aí dentro, ou então há uma diferenciação que nós adotámos há muitos anos, há umas décadas, que é um sistema binário. Há um sistema de ensino superior universitário e um sistema de ensino superior não universitário.
4: Politécnico.
1: Houve longas discussões sobre isto, há longos e alguns até fastidiosos relatórios sobre isto. Eu lembro-me de dois que se fizeram ali no final dos anos 70, princípio dos anos 80, no Conselho da Europa. Fez-se um para os países do norte da Europa e outro para os países do sul da Europa. Eu participei no do sul da Europa, que tinha Portugal, Espanha, França, Itália, Turquia, Grécia e Chipre. E fez-se um relatório sobre tudo isto. E sobre como é que cada um destes países enfrentava a diversificação do ensino superior. Porque se falava muito em diversificação. Hoje em dia percebo que a tendência não é para diversificar, é para uniformizar do ponto de vista institucional, metendo dentro da mesma instituição diversificação. A diversificação
2: Marxista. Vamos então agora, se calhar, falar um bocadinho desses temas que não tem falado tanto, um bocadinho entrar aqui numa pergunta um bocadinho mais política, Eduardo Marçal Grilo. Está com 10 pontos, portanto vamos ver se consegue chegar aos 15, eu acho que sim. Qual o partido que mais vezes apresentou moções de censura na Assembleia da República?
4: Estamos a falar da democracia.
2: Exato, da democracia, claro.
4: 50 anos.
1: Antigamente não havia.
4: Não havia partido sequer.
1: Não havia partido.
2: Não é difícil. É assim aquele mais óbvio.
1: O PCP?
2: Exatamente.
3: 15 pontos.
2: Estamos agora com uma ameaça de moção de censura por parte do Chega. O Eduardo Marçal Grilo já disse que preza muita estabilidade política, fez essa declaração numa altura em que houve também uma queda de um governo. Acredita que esta ameaça se vai concretizar ou é só, como dizia, a espuma dos dias?
1: Acho que sim. Quer dizer, eu não presto muita atenção a isto. Acho que isto é uma... Há aqui uma espécie de um folclore, não é? Porque temos um partido que vive disto. No fundo, o Chega vive um bocadinho desta mediatização. Tem que estar sempre, todos os dias tem que aparecer alguém, alguns com um bocadinho, enfim, umas pessoas um bocado estranhas, para o que eu tenho visto. Por acaso, eu digo que vejo pouca televisão, mas vi alguma televisão durante o mês de agosto. Porque tivemos muitos dias, tivemos 40 dias na Praia das Maçãs, na Casa
2: de Férias,
1: da Praia.
2: Portanto.
1: Quer dizer, no fundo posso dizer que estou sempre de férias, não é? Aliás, outro dia alguém me dizia...
3: Foram férias das férias.
1: O problema é que eu já não tenho férias, não é?
2: Mas aproveitou para ver um bocadinho mais de televisão.
1: Mas vi algumas coisas um bocado assustadoras. com franqueza, vi algumas coisas um bocado assustadoras. Eu escrevo um diário há muitos anos. Escrevo um diário desde 1993. E, portanto, todos os dias, ou ao final do dia, antes de me deitar, ou no dia seguinte de manhã, eu escrevo. E escrevo normalmente, há uma frase do Churchill, eu sou um grande admirador do Churchill. O Churchill tinha uma frase absolutamente espantosa em que dizia: eu, quando não sei o que hei de dizer, digo o que penso. Que é um bocadinho aquilo que eu também estou aqui a fazer, é que eu não sei o que hei de dizer, eu nem sabia, já nem me lembrava como é que era o programa. Como é que isto funcionava. E vi algumas coisas um bocado estranhas, mas percebi que isto é o normal. Neste momento nós caímos no normal...
2: O estranho é o novo normal.
1: Que é uma anormalidade. Para mim, pelo menos. Eu sou um meio conservador, meio progressista. Quer dizer, eu faço aqui uma simbiose. Eu sou muito conservador em muitas coisas. E depois há umas coisas que eu acho que precisam de uma grande modernização e mais em movimentos de alguns progressistas, chamados progressistas, que às vezes dizem umas coisas que me fazem um bocado de impressão. E... Esta moção de censura aparece porquê? Não é? Aparece, porque de facto nós fomos bombardeados durante 15 dias ou quase um mês, eu já não sei há quanto tempo.
2: Quase foi, dois meses, quase.
4: Já vai fazer dois meses agora. Está a falar do início da polémica com o Luís Neves.
1: Sim, uma coisa. Claro. Todos os dias aparecia uma coisa qualquer, uma carrinha.
4: Outro lado,
1: um
0: robô,
1: um outro lado. Umas coisas complicadíssimas. Eu nem percebi o que era aquilo do outro lado, depois percebi. Eu percebi e vi. E vi o que é que se passava. E penso que isto é a melhor forma de alimentar um partido como o Chega. O Chega, cada vez que o doutor Luís Neves, ou que aparece uma nova notícia do Luís Neves, e elas têm sido postas, não sei se há um sítio qualquer que vai colocando as notícias, não sei se haverá um centro na Roménia ou na Bulgária, que de vez em quando atira uma notícia. Isto é uma forma de alimentar a forma como o Chega está na vida, não é? O Chega fez-se para fazer isto, não é? Que é para incomodar, para amassar as pessoas, prejudicá-las, é perturbá-las. Eu acho que as pessoas ficam um bocado perturbadas com isto. Isto deve ter existido sempre, um conjunto. O Chega esteve cá sempre. Eu acho que houve sempre um Chega em Portugal. Depois houve quem o trouxesse...
2: A notoriedade.
1: Sim, foi quem o colocou nas televisões, não é? Essencialmente. Rivalta.
3: Portanto, vê esta moção de censura como uma espécie de folclore. Eduardo Marçal Grilo, temos de avançar para a quarta pergunta. Vamos sair da política, vamos para o ciclismo, uma área que aprecia bastante. Quem foi o último ciclista espanhol a ganhar a Volta à Espanha? Agora temos novamente um ciclista espanhol na liderança, depois do abandono de Tadej Pogacar. Quem foi o último espanhol?
1: Talvez o contador.
3: Certíssimo.
4: Isto é mesmo especialista.
0: Espetacular.
3: Especialista.
0: E já vão vindo.
3: De onde é que vem este fascínio? Para quem não sabe, o Eduardo Marçal Grilo é um aficionado do ciclismo. Ouviu, até comentava aqui há pouco, a comentar a última etapa deste ano da Volta à França na RTP2.
1: Todos os anos.
3: De onde é que vem este fascínio pela modalidade?
1: Eu vivia numa cidade do interior, em Castelo Branco, nos anos 50, em que é o único acontecimento desportivo de caráter nacional era a Volta a Portugal. E a Volta a Portugal ia praticamente todos os anos, nessa altura. Houve uns anos em 50 que não houve, mas nos anos em que houve, a etapa fazia-se em Castelo Branco. A meta era em frente da minha casa dos meus pais. E normalmente havia um jornal que era um jornal do Norte, não sei se chamava Norte Desportivo ou o Correio do Norte, já não me lembro como é que se chamava, que pedia, requisitava como que o telefone de nossa casa. E a porta estava aberta e havia uns jornalistas que andavam para trás.
3: Que usavam o telefone.
1: Que utilizavam o telefone da casa.
4: Para mandar
1: depois
4: as
1: houve
4: notícias.
1: Depois houve um ano, eu tinha 15 anos. Comecei a me interessar quando eu tinha 9 anos, 1951, quando ganhou o Alves Barbosa, ganhou aqui, e o Hugo Coblet ganhou em França. E eu tornei-me um grande fã do Hugo Coblet. Tinha até uma fotografia autografada do Hugo Coblet quando tinha 10 anos, 11 anos, porque tinha um cunhado meu que gostava muito de ciclismo. Enfim, não vale a pena estar com baixos detalhes. E portanto o ciclismo passou a fazer parte, comecei a acompanhar. A bola aparecia às segundas, quintas e sábados. E eu comprava a bola, que era não havia televisão, não é? Havia a rádio, e eu via os relatos das chegadas da Volta a Portugal. Havia o diário da Volta. Lembro-me do diário da Volta a ser feito em frente da minha casa pelo Bertura Agostinho, sentado num banco da avenida onde nós vivíamos, onde os meus pais tinham a casa. E lembro-me dele fazer o diário da Volta sentado com um gravador, uma coisa extraordinária. Isto, vocês que estão hoje nesta parafernália,
2: mais tecnológico,
3: futurista.
1: Fantástico, não é? Então, esta coisa extraordinária em que a gente vive. E, portanto, marcou muito. Pois em 57 foi um ano muito importante para mim, porque foi o ano em que a Volta a Portugal fez um dia de descanso em Castelo Branco. Eu passei um dia no meio dos ciclistas.
2: Foi uma alegria.
1: Fiz uma coleção de autógrafos, que ainda tenho.
5: do Alves Barbosa, do Ribeiro da Silva, do Onofre Tavares, do Armindo, do António Batista, enfim...
3: E ficou para sempre esse fascínio com o ciclismo.
5: Pois, interessante, depois comprei imensos livros. Tinha imensos livros. Os livros ofereci-os todos ao Museu Joaquim Agostinho, há 3 anos. Ainda ofereci para o Museu 430 peças, entre livros, pósteres e mais uns objetos que eu...
0: Mas os autógrafos ficaram para si. Os autógrafos ficaram consigo.
5: Os autógrafos ficaram comigo.
0: Exatamente. É uma boa recordação.
5: Eu fiquei com um livrinho dos autógrafos e fiquei com 2 dossiês, porque eu fazia muitos recortes, sobretudo de jornais e de revistas estrangeiras. Sobretudo sobre Joaquim Agostinho. Eu fui um grande entusiasta de Joaquim Agostinho, alguém dos anos 68, 69, até eu morrer em 84. E portanto, o ciclismo faz um bocadinho parte da minha vida.
2: E parte da sua vida também faz a Fundação Gulbenkian, estou correto?
5: Sim, sim.
2: A pergunta para terminar, para ir aos 25 pontos, tenho a certeza que vai acertar: quem presidiu ao primeiro Conselho de Administração da Fundação Carlos Gulbenkian?
5: O doutor Azevedo Perdigão.
2: Exatamente. 25 pontos. Tem palmas e tudo.
0: Um totalista.
2: Marcelo Grilo, a Gulbenkian está a comemorar 70 anos. Estas fundações têm hoje em dia importância acrescida, nomeadamente na educação, em termos de inteligência artificial, de tanta digitalização. É importante ainda mais o trabalho destas fundações?
5: Eu acho que é importantíssimo. A fundação... Eu trabalhei 30 anos na Fundação Gulbenkian. E depois fiz um intervalo com o período em que estive no governo. Portanto, não estive a trabalhar propriamente 30, tive 26. 4 anos estive fora. Acho que as fundações hoje em dia têm ainda mais razão de ser do que na altura em que, por exemplo, a fundação foi feita. Nós não temos uma grande tradição de fundações fortes. Temos centenas de fundações em Portugal. Não sei, em Portugal é capaz de haver 800 ou 900 fundações, não sei exatamente o número hoje em dia. Eu presidi o Conselho Geral durante alguns anos, presidi o Conselho Geral da Associação Portuguesa de Fundações. Não sei se chama Associação Portuguesa de Fundações.
2: Associação que reúne as várias fundações.
5: E fundações a sério, isto é, fundações que têm fundos e que vivem per si, há relativamente poucas. Há muitas fundações que são um bocadinho um simulacro de fundações. Têm um pequeno endowment e depois socorrem-se muitas vezes de acordos com outras fundações. Há fundações que muitas vezes recorrem, por exemplo, à Fundação Gulbenkian para poder desenvolver os seus projetos. Na parte da educação, as fundações têm algumas fundações têm como objetivo, digamos, antecipar o futuro. E neste momento, na educação, não há nada mais importante do que refletir sobre como é que se vai continuar a educar, sobretudo com a inteligência artificial e com tudo isto que aí vem, que nós não sabemos muito bem como é que se vai desenvolver. As fundações podem arriscar, podem fazer coisas novas, podem introduzir, digamos, nas sociedades novas formas de fazer o ensino e a aprendizagem. Não é apenas uma questão de equipamentos, é sobretudo uma questão de formação das pessoas, formação dos professores, controle do que são os currículos. Os currículos vão ser muito diferentes do que são hoje. Nós temos estas coisas no bolso, não é? Nós estamos aqui todos, mas temos todos um telefone no bolso.
0: Um smartphone, não é?
5: Exato. Temos todos um smartphone que está desligado, não é porque vocês pediram para desligar. Exato. Isto funciona como uma prótese. É uma prótese que todos... Nós saímos de casa sem isto e ficamos como se nos faltasse qualquer coisa de nós próprios, não é? E, portanto, o facto de nós termos toda a informação, nós temos o mundo todo aqui, praticamente, pode-se dizer, temos o mundo todo aqui, com a internet e com a inteligência artificial, com o ChatGPT, com o Claude, com estas cagalhadas todas que nós temos. Peço desculpa do termo cagalhadas, mas isto de facto é uma parafernália incrível. E nós vamos ter necessidade de formar de uma forma diferente.
2: Claro.
5: Estou convencido que os primeiros anos de escolaridade são absolutamente vitais e isto não é de grande utilidade. Nós temos que saber ler, temos que saber escrever e falar muito bem. Isto é absolutamente essencial.
1: o domínio da língua própria, da língua materna, o domínio pelo menos de uma língua estrangeira. Quem não souber inglês vai se ver aflito nos próximos tempos. Uhum. Ter uma boa formação em matemática, ter uma boa formação em história, conhecer bem o mundo em que nós vivemos. Eu acho que isto é essencialíssimo. E, portanto, a formação de base que nós dissemos outro dia numa fala que fiz numa universidade, suponho que no Técnico, que é a minha escola, um tipo disse que você está para aí a falar de educação, isso não tem importância nenhuma, isto vai ser tudo com os computadores. Eu disse-lhe, olha, os computadores, a internet, o ChatGPT, o Claude, o Mito, essas coisas todas, as Anthropics, não sei o que, a Open, esta parafernália toda, vai ser o futuro, não tenho dúvida nenhuma. A formação de base é outra história.
2: Que é para também percebermos lidar com isso.
1: A formação de base é outra história. A educaçãozinha no pré-escolar para sociabilizar, claro. Os primeiros anos de escolaridade para aprender, para saber. O conhecimento é uma coisa que não se adquire de repente.
6: Muito boa noite, está com a Rádio Observador. A caminho da 1 da manhã, vamos conhecer os destaques deste jornal. André Ventura está inclinado para avançar com a moção de censura ao governo. O Irão reivindica novos ataques contra bases norte-americanas no Médio Oriente e afirma ter matado soldados norte-americanos. E ainda, o Comando Central dos Estados Unidos da América anunciou o fim dos ataques contra o Irão por hoje.

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1: Boa noite, o meu nome é Rita Lourenço. Vamos às notícias na Rádio Observador. Começamos com as declarações de André Ventura em entrevista à CNN Portugal. O líder do Chega está inclinado para avançar com a moção de censura ao governo. É o que afirma André Ventura. Enquanto cidadão e líder de um partido, justifica as suas tendências com as explicações dadas por Luís Neves esta terça-feira, que considera serem atrozes. O líder do Chega sublinha, porém, que a decisão